0: gratuito e sigiloso, o Escuta SUSP. Segundo dados do Ministério da Justiça e Segurança Pública, divulgados nesta terça-feira, mais de 50 mil atendimentos foram realizados em todo o Brasil, consolidando o projeto como uma das principais ferramentas de apoio à saúde mental desses profissionais. O coordenador clínico do Escuta SUSP, Michael Leone, explica que a iniciativa oferece avaliação e aconselhamento psicológico, psicoterapia e acompanhamento psiquiátrico.
1: A pessoa que chega nesse serviço, ela passou por uma triagem, ela foi encaminhada, ela foi instruída sobre como funciona esse serviço, e junto com esse serviço a gente tem dois outros serviços de apoio, que são a psiquiatria e o serviço de gerenciamento de terapia medicamentosa. Então todo esse arcabouço que foi construído, ele funciona de uma maneira muito complementar e ajuda a gente a compreender o paciente como um todo.
0: Foi lançado nesta terça-feira o painel Qualidade de Vida no Trabalho. A primeira publicação de dados sobre o tema reúne, entre outras informações, dados sobre o efetivo, as condições de trabalho das mulheres na segurança pública e os serviços de saúde mental e prevenção ao suicídio. Para o secretário nacional de Segurança Pública, Chico Lucas, falar sobre saúde mental entre esses profissionais é também fortalecer os serviços de proteção ao cidadão.
2: Então, a Escuta SUSP, esse projeto é fundamental porque é a primeira vez que a gente capacita também o Ministério Público para que eles tenham conhecimento de como é a rotina de verdade do policial e que a gente possa juntos combater tanto o autoextermínio, o suicídio, que é tão grave entre as fileiras das polícias, mas também a violência policial.
0: Os profissionais do Sistema Único de Segurança Pública de todo o país podem se cadastrar e iniciar o atendimento especializado diretamente pelo portal oficial do Escuta SUSP no endereço gov.br/escutasusp. Para o público geral ou profissionais de outros setores que estejam passando por momentos de sofrimento psíquico, o Centro de Valorização da Vida, o CVV, segue prestando atendimento gratuito e apoio emocional 24 horas por dia através do telefone 188. Reportagem Gabriela Noronha.
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4: Olá, meu nome é Ana Clara de Oliveira e a minha dúvida é melhor estudar sozinho ou em grupo?
5: A professora de português, Laíssa Rodrigues, vai responder.
6: As duas possibilidades são interessantes, tanto sozinho quanto em grupo. Sozinho porque às vezes você está em casa, né, tem uma maior concentração, só que essa troca de experiência, de conteúdo, de interpretação também é excelente, né, ali para você fazer com os colegas, até mesmo em intervalo de escola.
7: Meu nome é Rodrigo Nunes e eu queria saber como eu faço para revisar os conteúdos.
5: Quem dá a dica é a professora Laíssa Rodrigues.
6: Cada pessoa, ela vai ter uma forma de revisar, né, e fixar aquele conteúdo diferente. Só que eu acredito que somos muito visuais. Então você pode fazer mapa mental, você pode colocar cartões espalhados pela casa, pelo quarto, que aí ajuda mais a fixar o conteúdo e ficar preparado na hora da prova.
5: É isso aí, se prepare e acompanhe as nossas dicas toda terça-feira aqui na Voz do Brasil e também na radiogov.ebc.com.br. Pois é, e uma das provas que fazem o estudante quebrar a cabeça é a redação.
8: E não é por acaso, ela vale 1.000 pontos e pode fazer muita diferença na nota final, ajudando o candidato a conquistar uma vaga na universidade.
5: E para ajudar quem está se preparando, já está disponível a cartilha do participante, com orientações, critérios de correção e exemplos de textos.
9: O material reúne orientações sobre as 5 competências avaliadas e exemplos de redações do Enem 2025, o Exame Nacional do Ensino Médio, acompanhados de comentários que ajudam a entender os critérios de correção. O texto deve ser dissertativo, argumentativo, ter até 30 linhas e ser elaborado a partir do tema proposto, dos textos motivadores e dos conhecimentos do participante. Cada redação é corrigida por 2 avaliadores, que atribuem até 200 pontos em cada uma das 5 competências. Para a estudante de Brasília, Beatriz Cossio, de 17 anos, a redação é uma das partes mais difíceis da prova.
10: Você tem que estudar muito, tem que se dedicar muito e, principalmente, procurar artigos, né, procurar repertórios, colocar suas ideias no papel.
9: Para ela, o caminho é praticar.
10: É questão de prática, de você procurar, ler e você já ter na sua mente de uma forma que você consiga lembrar na hora da prova.
9: Assim como Beatriz, muitos estudantes têm dificuldade para colocar no papel o que pensam na hora do exame. O professor de redação, José Aguilera, orienta sobre como aproveitar os textos de apoio e os critérios de avaliação.
11: Faça a leitura tranquila, cuidadosa, atenta dos textos de apoio. Lembre-se, o critério básico, as 5 competências do Enem, é aquilo que vai te orientar para uma escrita formal, argumentativa, coesão, coerência e, finalmente, a proposta de intervenção baseada nos direitos humanos. Seguindo isso, tua nota vai ser excelente.
9: A cartilha também alerta para situações que podem levar a nota zero, como fuga ao tema, texto com até 7 linhas e desrespeito à estrutura dissertativo-argumentativa. O material ainda tem versões específicas para participantes com dislexia, transtorno do espectro autista e para surdos ou pessoas com deficiência auditiva. E além das orientações para os participantes, o Enem envolve uma grande estrutura de preparação e aplicação, destaca Ricardo Cardoso, presidente substituto do INEP, Instituto Nacional de Estudos e Pesquisas Educacionais Anísio Teixeira, responsável pelo Enem.
12: A gente está falando de 5 milhões de inscritos participantes no exame, que vão estar realizando a prova em mais de 14 mil locais de aplicação, em mais de 1.900 municípios.
9: As provas do Enem 2026 serão aplicadas nos dias 8 e 15 de novembro. A redação será no primeiro dia de exame. A cartilha está disponível gratuitamente no portal do INEP, no endereço gov.br/INEP. Reportagem Pablo Mundim.
8: Samile Leão, de 21 anos, estudante de escola pública de Virginópolis, em Minas Gerais, foi aluna nota 1000 na redação e hoje cursa medicina na Federal do Estado.
5: E sabe como ela conseguiu? Estudando, fazendo simulados, inclusive durante feriados e encontros de família, como ela conta.
13: Todo mundo via o tanto que eu estudava. Às vezes eu vinha para cá num feriado, tinha festa de família, eu ia um pouquinho e já voltava para casa para fazer um simulado. Todo mundo via o tanto que eu realmente abdicava de muita coisa para poder estudar.
14: O que eu gostaria que as pessoas lembrassem quando elas conhecessem minha história é de que é possível realizar nossos sonhos com dedicação e paciência, com muito amor também, se rodear por pessoas que te fazem bem e que podem tornar o processo mais leve.
8: E o Ministério da Educação lançou um guia com informações e conteúdos para ajudar os estudantes nesta reta final para a prova do Enem.
5: O espaço reúne em um só lugar vídeos, tutoriais, dúvidas frequentes, além de informações oficiais para ajudar os participantes na preparação para as provas.
8: A seção Alunos Nota 1000 traz histórias de estudantes que alcançaram a nota máxima na redação e na seção Enezeiros, os estudantes podem compartilhar rotinas de estudos.
5: O guia também conta com materiais pedagógicos produzidos pelo Ministério e disponibiliza o acesso a aplicativos gratuitos, como o MEC Enem, Idiomas e Livros.
8: Saiba mais em gov.br/MEC.
5: Empresas brasileiras afetadas pelas tarifas impostas pelos Estados Unidos ou por conflitos internacionais já podem solicitar financiamento ao BNDES, o Banco Nacional de Desenvolvimento Econômico e Social.
8: Os recursos podem ser utilizados, por exemplo, em capital de giro, compra de máquinas e equipamentos e investimentos para adaptação da atividade produtiva.
15: As empresas interessadas em obter financiamento na nova fase do Plano Brasil Soberano já podem dar entrada nos pedidos de crédito. A nova etapa do plano está atendendo empresas brasileiras que atuam em setores estratégicos para a balança comercial, além das empresas afetadas por tarifas comerciais impostas pelos Estados Unidos, por conflitos internacionais e pelo avanço de medidas protecionistas no comércio mundial. Como explica José Luiz Gordon, diretor de Desenvolvimento Produtivo, Inovação e Comércio Exterior do BNDES, o Banco Nacional de Desenvolvimento Econômico e Social.
16: São mais de 22 bilhões de reais para apoiar investimentos, para apoiar capital de giro, para quem quer exportar, aqueles empresários que estão sendo afetados pelo tarifaço, estão sendo afetados pela Guerra do Golfo ou em setores estratégicos.
15: As empresas interessadas em obter crédito podem protocolar os pedidos de financiamento diretamente no BNDES ou nas instituições financeiras credenciadas. Reportagem André de Barros Lima.
5: Alface, cebola, batata e mamão ficaram mais baratos nas centrais de abastecimento do país.
8: É o que mostrou o levantamento mensal da Conab, referente a agosto.
5: E a comercialização de frutas aumentou, inclusive para o mercado externo.
17: Os preços da batata recuaram em torno de 11% em agosto nas centrais de abastecimento monitoradas pela Conab. Entre as hortaliças, as cotações da cebola e da alface também registraram queda na maior parte das capitais do país. Já os valores de comercialização da cenoura mantiveram-se estáveis em agosto. Os dados são do nono boletim hortigranjeiro divulgados pela Conab nesta terça-feira. A pesquisa também mostrou que a comercialização de frutas nas CEASAs cresceu 4,5% no último mês. O mamão ficou mais barato em 70% dos locais monitorados, com queda de quase 11% em média. Melancia e laranja também registraram um leve declínio em agosto. Já a banana, por outro lado, foi a fruta com maior incremento na média mensal. De acordo com dados do Ministério do Desenvolvimento, Indústria, Comércio e Serviços, as exportações de frutas e hortaliças nos primeiros 8 meses do ano alcançaram 789 mil toneladas, com faturamento superior a US$ 1 bilhão. Natália Koslick, para a Voz do Brasil.
8: Reforço no estoque de grãos. Na última semana foram realizados 2 leilões pela Conab, que vão garantir quase 200 mil toneladas de milho nos estoques públicos.
5: O objetivo é a prevenção a possíveis impactos do fenômeno climático El Niño, que pode comprometer o abastecimento e a oferta de grãos no país.
18: São mais de 190 mil toneladas de milho para abastecer estoques do programa de venda em balcão. A aquisição do cereal pela Conab é destinada para a formação de estoques como medida de prevenção a possíveis impactos do fenômeno El Niño, segundo a ministra do Desenvolvimento Agrário, Fernanda Machiavelli. O reforço nos estoques públicos auxilia produtores rurais e criadores de animais.
19: Por um lado, garantindo a compra desses produtos pela agricultura, pelo agro brasileiro e pela agricultura familiar, e ao mesmo tempo garantindo a oferta de insumos para quem cria animais no Nordeste e alimento para as populações que possam vir a ser afetadas por esse evento climático que afeta já o mundo todo.
18: A agricultura familiar vai fornecer a maior parte do milho adquirido pela Conab, 121 mil toneladas. As outras 70 mil toneladas do cereal foram compradas em ampla concorrência, incluindo produtores rurais, cooperativas e comerciantes. Silvio Porto, diretor-presidente da Companhia Nacional de Abastecimento, destacou o acompanhamento dos preços e do fornecimento de alimentos nas capitais do país.
20: Hoje nós temos informação de todo o Brasil, nós ampliamos sobretudo as capitais da região amazônica e as do Nordeste que faltavam. Então esse é um instrumento de acompanhamento, de monitoramento que permite a gente ter uma série histórica que de fato a gente sabe como está o custo de vida, como está os preços dos alimentos em todas as capitais brasileiras, de norte a sul do Brasil.
18: A companhia também conta com um estoque de 300 mil toneladas de arroz para este ano. Para participar do programa Venda de Balcão e comprar dos estoques da Conab, o produtor deve se cadastrar no Sicam, o Sistema de Cadastro de Produtores Rurais. Os pedidos, pagamentos e agendamento de retirada são feitos de forma online pelo Balcão Digital da Conab. Reportagem Luciana Colares de Holanda.
8: Com previsões de mais tempestades no centro-sul do Brasil, a Defesa Civil reforça as orientações sobre os cuidados para quem vive em área de risco.
5: Os alertas são emitidos via celular, por canais como SMS e WhatsApp.
1: Os três estados da região sul do país estão com alertas de perigo de tempestade e de ventos fortes. Na tentativa de prevenir riscos à população, a Defesa Civil emite avisos, tendo como base boletins meteorológicos. Tiago Molina, coordenador-geral de monitoramento e alerta da Defesa Civil, explica que o cidadão deve ficar atento ao celular, principalmente se mora perto de áreas de risco.
21: A

0: Frente fria, estados do sudeste e centro-oeste também entram em alerta.
1: Essa frente fria trouxe condições de tempestade para os estados do Rio Grande do Sul e Santa Catarina. Porém, o foco principal a partir do dia 22, hoje, terça-feira, é para a região do estado do Paraná, também trazendo condições de tempestade para o estado do centro-sul de São Paulo, oeste do Rio de Janeiro, estado do Mato Grosso do Sul e também as porções mais ao sul do Mato Grosso e do estado de Goiás.
0: Para receber alertas da Defesa Civil Nacional, é preciso se cadastrar pelo WhatsApp no número 61-2034-4611. As mensagens também podem chegar por SMS. Já para receber os alertas de nível severo ou extremo, não é preciso fazer cadastro. Basta estar em local com cobertura de celular. Neste caso, os avisos aparecem na tela do celular, acompanhado de uma sirene. Reportagem Luana Karen.
2: O ponteiro vira hoje às 9h05 da noite e dá início à chegada da primavera.
3: E com ela, a 20ª Primavera dos Museus, que abre espaço para todo mundo conhecer mais sobre cultura, história, ciência.
2: Museus de todo o país têm programação especial nesta semana.
3: A iniciativa reúne mais de 920 instituições e cerca de 2.700 atividades até domingo, dia 27.
2: Com o tema Museus para Todas as Pessoas, a programação busca ampliar o acesso a esses espaços com ações voltadas à inclusão, à acessibilidade e à participação dos diferentes públicos.
4: Museu também é lugar de descoberta, de encontro e de pertencimento. E esses espaços ganham uma programação especial em todo o país. É a 20ª Primavera dos Museus, promovida pelo IBRAM, o Instituto Brasileiro de Museus. Até domingo, dia 27, mais de 920 instituições participam da iniciativa. A programação busca aproximar ainda mais os museus das pessoas, como explica Fernanda Santana Rabelo de Castro, presidente do IBRAM.
5: São visitas, exposições, exibições cinematográficas que trazem a temática, mas que também trazem acessibilidade, também trazem inclusão. São atividades que constroem narrativas junto com os públicos, junto com os territórios.
4: Ao todo, são 2.700 atividades, entre exposições, oficinas, palestras, visitas mediadas e ações educativas em todo o país. O tema deste ano é Museus para Todas as Pessoas, uma oportunidade para quem já frequenta esses espaços e também para quem ainda não teve essa experiência. É o caso de Benjamin Carvalho de Souza, de 8 anos, que visitou um museu pela primeira vez. Entre tantas descobertas, uma chamou especialmente a atenção do menino, o aparelho conhecido como curvas de sino.
6: Aquele negócio que a gente bate nas bolas de vermelho versus azul, que a gente tem que bater pra gente ganhar ponto. Ele ensina coisas, diferente da sala de aula.
4: No SESI Lab, em Brasília, a experiência com estudantes mostra como a educação pode transformar a visita ao museu em uma oportunidade de descoberta. Mais do que observar objetos e exposições, a proposta é estimular a curiosidade, a participação e o aprendizado, explica Cláudia Ramalho, superintendente de cultura do SESI.
7: E aqui é um espaço que os professores também, além do trazer os seus alunos para se divertirem, é um espaço também de aprendizagem na prática daquilo que eles aprenderam, né, na teoria dentro de sala de aula.
4: A Primavera dos Museus também chama atenção para as barreiras que ainda afastam parte da população desses espaços. Acessibilidade, diversidade, representatividade e direito à memória fazem parte da discussão deste ano. E participar é simples. A programação está disponível na plataforma Visite Museus, no endereço visite.museus.gov.br. É possível pesquisar atividades por estado, cidade, data e instituição. É só escolher a experiência e descobrir um museu que pode estar mais perto do público do que se imagina. Com locução de Thaís de Araújo, reportagem Pablo Mundim.
3: E essas foram as notícias do governo federal.
2: Uma realização da Secretaria de Comunicação Social da Presidência da República.
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2: Fique agora com as notícias do Poder Judiciário e do Congresso Nacional. Boa noite.
3: Boa noite, até amanhã.
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1: Presidente do STF, Edson Fachin, diz que Poder Judiciário trabalha para dar mais segurança à negociação de precatórios.
2: Flávio Dino discute com autoridades a responsabilidade na aplicação de emendas parlamentares.
1: STJ vai promover audiência pública sobre advertência de glúten em embalagens de alimentos.
2: Boa noite, eu sou Leandro Bezerra.
1: E eu sou Walter Lima.
2: O Supremo Tribunal Federal realizou hoje audiência pública para discutir aspectos relacionados ao controle, à transparência e à responsabilidade na destinação de recursos públicos por meio de emendas parlamentares impositivas.
1: O debate ocorreu sob relatoria do ministro Flávio Dino e reuniu representantes de diferentes instituições, órgãos de controle, especialistas e entidades da sociedade civil.
2: O Poder Judiciário tem trabalhado para dar mais segurança e transparência à negociação de precatórios do país.
1: Agora, em setembro, o Conselho Nacional de Justiça realizou uma audiência pública sobre o tema em agosto, ou seja, sobre o tema em agosto, o Supremo Tribunal Federal assinou uma portaria conjunta com o Banco Central para reforçar os mecanismos de proteção na transferência de precatórios. Marcela Luiza.
3: Precatório é o dinheiro que uma pessoa ou empresa tem direito a receber do poder público depois de ganhar uma ação judicial definitiva. Agora, em setembro, o Conselho Nacional de Justiça realizou uma audiência pública com representantes de diferentes setores com o objetivo de receber sugestões para melhorar a tecnologia e a forma de controle da transferência dos créditos dos precatórios. A audiência é fruto das atividades do grupo de trabalho criado pela portaria conjunta assinada pelo Supremo Tribunal Federal e pelo Banco Central do Brasil, o Bacen, em agosto deste ano. Na ocasião da assinatura do acordo, o presidente do STF e do CNJ, ministro Edson Fachin, destacou que o objetivo é garantir mais transparência e segurança jurídica.
4: O objetivo dessa nova regulação, obviamente, não é impedir a circulação de créditos, mas sim de garantir que ocorra com transparência, segurança jurídica, rastreabilidade e proteção aos credores, especialmente aos credores em situação de vulnerabilidade.
2: O Superior Tribunal de Justiça vai realizar audiência pública para discutir se a informação contém glúten é suficiente nas embalagens de alimentos industrializados ou se deve incluir a advertência: o glúten é prejudicial à saúde dos doentes celíacos.
1: O evento será nesta quarta-feira, 23 de setembro, a partir das 14h. Fátima Uchoa.
5: Os debates vão incluir especialistas e representantes de entidades interessadas na causa celíaca e serão transmitidos ao vivo pelo canal do STJ no YouTube para qualquer pessoa acompanhar. A audiência pública foi convocada pelo relator do tema repetitivo 1343, ministro Ricardo Vilas Boas Cueva, para reunir informações que auxiliem na formação do precedente qualificado. As exposições abordarão aspectos médicos e científicos relacionados à doença celíaca, além de possíveis impactos regulatórios e econômicos da eventual exigência de advertência complementar nas embalagens de alimentos industrializados.
2: Começou nesta terça-feira no Tribunal Superior do Trabalho, em Brasília, um seminário sobre acessibilidade, inclusão e combate ao capacitismo.
1: O encontro reúne magistrados, servidores e especialistas e termina nesta quarta-feira. Simone Moura.
6: Durante o evento, foi entregue o Prêmio Justiça do Trabalho Acessível. Foram premiados 5 projetos nas áreas de atitude, gestão da acessibilidade, comunicação, tecnologia e serviços. Ao longo do dia, os debates trataram da política de acessibilidade e inclusão da Justiça do Trabalho e das barreiras enfrentadas pelas pessoas com deficiência. À tarde, a programação abordou a acessibilidade digital e documental e o papel das pessoas com deficiência na luta por direitos e inclusão. O seminário continua nesta quarta-feira com oficinas e novos debates sobre o assunto.
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2: A você uma boa noite.
1: Boa noite e até amanhã.
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8: Eu sou Humberto Pinheiro e estes são os destaques de hoje do Jornal do Senado, que começa agora. Projeto que cria a Semana do Pequeno Investidor está pronto para ser votado em comissão do Senado. Visita ao Congresso aproxima jovens do debate sobre aprendizagem profissional. Veículos de comunicação do Senado e da Câmara preparam cobertura especial das eleições. Boa noite. Está pronto para votação na Comissão de Educação e Cultura o projeto que cria a Semana Nacional do Pequeno Investidor. A proposta dedica a segunda semana de outubro à promoção de ações de educação financeira. Repórter Patrícia Oliveira.
9: O projeto que cria a Semana Nacional do Pequeno Investidor busca levar conhecimento básico sobre investimentos à população. Mostrar que qualquer pessoa pode começar a investir com segurança, alertar contra fraudes e a complexidade do mercado de capitais e estimular o hábito de poupar e investir desde cedo. A proposta da senadora Jussara Lima, do PSD do Piauí, dedica a segunda semana de outubro para as ações educativas e foi debatida com especialistas em audiência pública no Senado. Para a economista Débora Maganha, o investidor nem sempre entende o que compra, com o risco de perdas pela ilusão de ganhos rápidos.
10: O brasileiro nunca foi ensinado a exigir duas coisas antes de colocar o dinheiro dele. A primeira é entender de onde vem o retorno e qual é o risco daquela operação. A segunda é compreender o que sustenta o investimento se tudo der errado.
9: O projeto recebeu relatório favorável dos senadores Alci Lucas, do PL do Distrito Federal, que defende a educação financeira nas escolas.
11: Quando eu era criança, a gente tinha aqueles cofrinhos para guardar as moedas, guardar na poupança. Então, isso tem que estar na educação. Desde criança, você tem que ensinar a poupar.
9: A proposta está pronta para votação na Comissão de Educação e Cultura.
12: Eleições 2026.
8: No dia 4 de outubro, os veículos de comunicação do Senado e da Câmara vão trabalhar de forma integrada na cobertura das eleições. Na Rádio Senado, a programação terá uma atenção especial à fase de apuração com uma transmissão independente. O sinal também poderá ser retransmitido pelas rádios parceiras em todo o país. A reportagem é de Yasmin Rodrigues.
13: A cobertura especial vai acompanhar o eleitor durante todo o domingo, desde o início da votação até a divulgação dos resultados. Rádio Senado, Rádio Câmara, TV Senado e TV Câmara, além das agências de notícias das duas casas, vão trabalhar de forma integrada com entradas ao vivo dos tribunais eleitorais e a participação de especialistas e consultores para explicar o processo eleitoral e analisar o cenário político. A cobertura também terá participação de jornalistas da Rede Legislativa de Rádio e Televisão, com repórteres das Assembleias Legislativas e das Câmaras Municipais de todo o país. A coordenadora-geral da Rádio Senado, Leila Herédia, explica como foi preparada essa cobertura integrada e o que o ouvinte poderá acompanhar ao longo do domingo.
14: A nossa ideia é mostrar para o eleitor, para o ouvinte, para o telespectador, tudo o que acontece durante o dia em todas as etapas da eleição. A gente vai ter entrada ao vivo de todas as regiões do Brasil, com notícias atualizadas, informações de serviços, acontecimentos, as notícias mais quentes.
13: A partir das 5 da tarde, a Rádio Senado deixa o pau de transmissão e passa a fazer uma cobertura ao vivo de forma independente, justamente quando começa a apuração dos votos. O sinal estará liberado para ser retransmitido por qualquer emissora do país.
8: Os eleitores que pretendem usar o e-título para se identificar no dia da votação devem ficar atentos ao prazo para o primeiro acesso ao aplicativo. A Justiça Eleitoral orienta que o procedimento seja feito até 3 de outubro, sábado anterior ao pleito. A reportagem é de Luísa Mello.
13: Os eleitores que pretendem usar o e-título para se identificar no momento da votação devem registrar o primeiro acesso no aplicativo até 3 de outubro, sábado anterior ao pleito. A ação da Justiça Eleitoral tem como objetivo evitar a sobrecarga do aplicativo no dia da eleição, quando o download e o primeiro acesso serão interrompidos. O ministro Cássio Nunes Marques, presidente do Tribunal Superior Eleitoral, informa que notificações já foram enviadas aos eleitores por meio do e-título para promover as atualizações.
15: A Justiça Eleitoral iniciou o envio de notificações oficiais pelo aplicativo e-título. A iniciativa busca facilitar o acesso a informações importantes para o exercício do voto, como a consulta antecipada ao local e a sessão de votação. Reforçamos, portanto, a recomendação para que eleitoras e eleitores mantenham o aplicativo atualizado, façam o primeiro acesso e confiram seus dados com antecedência.
13: Para usar a versão digital do título de eleitor com fotografia disponibilizada pelo aplicativo, é preciso apresentar o e-título diretamente na tela do celular ou no tablet ao mesário no dia da votação. Não serão aceitas capturas de tela nem documentos sem foto. O aplicativo também disponibiliza a consulta do local de votação e outras informações importantes durante o período eleitoral.
8: Nas eleições deste ano, estão aptos a votar quase 2 milhões de eleitoras e eleitores com algum tipo de deficiência, o maior número já registrado pela Justiça Eleitoral. Para garantir a autonomia desse público, são adotadas medidas de acessibilidade, como a preferência na fila no dia da votação, o direito de ingressar na sessão eleitoral com cão-guia e o auxílio de uma pessoa de confiança que pode acompanhar o eleitor na cabine de votação. No entanto, o acompanhante não poderá estar a serviço da Justiça Eleitoral, de partido político, federação ou coligação. Na urna eletrônica é disponibilizado um sistema de áudio que orienta cada passo da votação para os eleitores com deficiência visual e a Justiça Eleitoral fornece fone de ouvido descartável. A urna tem ainda teclado em braille e intérprete de Libras exibido no canto inferior da tela. Para o senador Flávio Arnes, do PSB do Paraná, a acessibilidade durante todo o processo de votação é um direito. Na avaliação dele, é preciso garantir condições adequadas para que as pessoas com deficiência não encontrem dificuldades para votar.
16: Direito ao voto, acessibilidade, não ter problemas no local, participar do processo, é um direito fundamental de todos, todas na construção da democracia e também da pessoa com deficiência.
8: Quarenta e cinco jovens do programa Aprendiz do Futuro, de Luziânia, em Goiás, visitaram o Congresso Nacional e conheceram de perto o trabalho de deputados e senadores. A visita aconteceu ao mesmo tempo em que o Senado analisa o Estatuto do Aprendiz, proposta que reorganiza as regras da aprendizagem profissional no país. Repórter Henrique Nascimento.
17: Conhecer onde as leis são discutidas fez parte da formação de 45 jovens do programa Aprendiz do Futuro, de Luziânia, em Goiás. Eles visitaram o Congresso Nacional e acompanharam de perto espaços que até então muitos conheciam apenas pela televisão ou pela internet. Para o instrutor Gabriel Fonseca, a experiência aproxima os jovens da cidadania e das decisões que fazem parte da vida deles.
18: A visita ao Congresso Nacional, ela possibilitou que os jovens compreendessem na prática que esses espaços fazem parte da vida deles e da construção da nossa sociedade.
17: No Senado, a aprendizagem profissional também está em debate. A Comissão de Assuntos Sociais aprovou o Estatuto do Aprendiz, que reorganiza as regras para a contratação e formação de adolescentes e jovens de até 24 anos. O texto mantém cotas entre 5% e 15% e dá prioridade a jovens em situação de vulnerabilidade. O senador astronauta Marcos Pontes, do PL de São Paulo, defendeu mais oportunidades para que os jovens desenvolvam habilidades ligadas às novas tecnologias.
19: E eles agora, em tempo de tecnologia, inteligência artificial, eles têm a capacidade de fazer muito mais que muito adulto aí, né? Tentando aprender inteligência artificial, você dá um negócio desse na mão de um jovem, aí ele destrincha esse negócio rapidamente.
17: O projeto ainda vai ser votado pelo plenário do Senado.
8: Com trabalhos técnicos de Eliseu Caires, o Jornal do Senado fica por aqui. Acompanhe agora as notícias da Câmara dos Deputados. Boa noite e até amanhã.
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20: Proposta prioriza métodos de ensino específicos para pessoas com autismo.
21: Mercosul aprova acordo de cooperação educacional entre países do bloco.
22: Projeto de lei obriga instalação de brinquedotecas em delegacias da mulher.
23: Boa noite. Avança na Câmara a proposta que torna obrigatória a instalação de brinquedotecas em delegacias da mulher e em fóruns. O repórter José Carlos Oliveira tem os detalhes.
24: As comissões de defesa dos direitos da mulher e da previdência social, infância e adolescência aprovaram um projeto de lei que torna obrigatória a instalação de brinquedotecas em delegacias da mulher e em fóruns do país. A proposta do deputado Marques Beltrão, do União de Alagoas, tem foco no acolhimento de mães, crianças e adolescentes vítimas de violência nos espaços investigativos e da justiça. De acordo com o texto, as brinquedotecas deverão contar com atividades lúdicas e educativas e pelo menos um profissional habilitado para monitorar e adequar o espaço às necessidades das crianças. Uma das relatoras da proposta, a deputada Laura Carneiro, do PSD do Rio de Janeiro, ampliou o alcance da medida. Além de brinquedotecas, ela também prevê que as delegacias da mulher mantenham equipe multidisciplinar para atendimento às mulheres em situação de violência, como psicólogas, assistentes sociais, advogadas e pedagogas.
25: Nós já votamos aqui em todo um arcabouço jurídico que trata das crianças vítimas e testemunhas de crimes violentos. Criamos aí a escuta especializada e toda uma tecnicidade que tem que ser utilizada no Poder Judiciário. As brinquedotecas complementam essa lei. É muito importante que a criança e a mãe cheguem num ambiente, na hora da denúncia, né, da violência sexual, por exemplo, com algum tipo de acolhimento. E a brinquedoteca pode auxiliar essa criança nesse processo de oitivo.
24: Em outra alteração no texto, Laura Carneiro inclui na Lei de Diretrizes e Bases da Educação Nacional a previsão de que filmes nacionais e de conteúdos contra a violência doméstica e familiar passem a integrar o currículo complementar das escolas, com no mínimo 2 horas mensais. O texto original e as alterações ainda vão passar pela análise das comissões de Segurança Pública e de Constituição e Justiça. Da Rádio Câmara de Brasília, José Carlos Oliveira.
12: Segurança Pública.
26: Na Comissão de Segurança Pública, Alexandre Leite, do União de São Paulo, é relator do projeto que cria o Protocolo Nacional de Investigação de Crianças e Adolescentes Desaparecidos. O texto visa padronizar e agilizar as investigações desde o registro do desaparecimento.
27: O relatório de Alexandre Leite estabelece diretrizes para a atuação dos órgãos de segurança pública na busca por menores desaparecidos. A proposta também autoriza a divulgação imediata e georreferenciada de alertas em casos de risco à vida ou à integridade física da vítima.
26: Daiana Santos, do PCdoB do Rio Grande do Sul, apresentou o projeto que cria mecanismos de proteção e assistência integral às vítimas de crimes raciais. O texto prevê ações para evitar exposição indevida, constrangimentos e repetição desnecessária de depoimentos.
27: A proposta de Daiana Santos também determina que ocorrências com indícios de motivação racial sejam registradas como crimes raciais e não como crimes diversos. A iniciativa ainda assegura acompanhamento jurídico e prioridade na tramitação das investigações e dos processos.
0: uma punição mais severa para o uso de drones em práticas criminosas é o que prevê proposta de Luiz Felipe de Orleans e Bragança, do PL de São Paulo. A ideia, segundo ele, é criar agravantes e ampliar penas em até 2/3 quando essa tecnologia for utilizada.
27: Luiz Felipe de Orleans e Bragança alerta para o avanço das facções que utilizam esses equipamentos no monitoramento policial, no transporte de armas e na entrega de insumos em presídios. Ele lembra que o texto não impõe restrição ao uso civil ou profissional dos drones.
0: Os deputados analisam o projeto de professora Marcivânia, do PCdoB do Amapá, que garante a transferência de servidoras públicas e empregadas da iniciativa privada em situação de violência doméstica para outras localidades como medida de proteção. O texto cria o Pacto Federativo de Proteção à Pessoa em Situação de Violência Doméstica e Familiar.
27: A matéria também cria um fundo nacional para custear as transferências e auxiliar financeiramente as vítimas, além de incentivos para empresas que aderirem ao programa. Professora Marcivânia explica que o objetivo é estabelecer mecanismos de cooperação entre os entes federados para viabilizar a medida.
0: A Câmara aprovou o projeto que estabelece o direito de indenização por dano moral nos casos de violência doméstica contra a mulher. A relatora do texto, Lídice da Mata, do PSB da Bahia, acredita que a medida amplia a proteção porque responsabiliza ainda mais os agressores.
1: Esse projeto, ele visa justamente fazer com que a mulher vítima da violência doméstica possa processar, ela possa ser recompensada financeiramente pelos danos morais à sua imagem. Então, ela reforça a condenação do agressor e ela reforça, portanto, a luta da vítima para combater esta violência.
27: Lídice da Mata argumenta que a violência doméstica provoca consequências que vão além das agressões físicas, atingindo a saúde mental e a dignidade das vítimas. Para ela, a proposta fortalece a Lei Maria da Penha e amplia os mecanismos de proteção às mulheres.
2: Relações Exteriores.
0: A representação do Mercosul aprovou um acordo para cooperação educacional entre os países do bloco. A repórter Maria Neves explica as medidas propostas.
3: A representação brasileira no Parlamento do Mercosul aprovou o acordo para reconhecimento de estudos e títulos de ensino superior técnico profissional, tecnológico, artístico e de formação de professores entre os países do bloco. Como ressaltou o relator, deputado Vermelho, do PL do Paraná, o texto estabelece apenas princípios gerais e diretrizes para a cooperação. A implantação do reconhecimento mútuo dos diplomas ocorrerá depois que os ministros da Educação do Bloco aprovarem mecanismos como as tabelas de equivalência das disciplinas cursadas. Na opinião do deputado Vermelho, essa previsão garante mais estabilidade para a cooperação educacional entre os países.
4: Ao atribuir à reunião de ministros da Educação a elaboração das tabelas de equivalências, dos instrumentos de reconhecimento e do mecanismo de implementação, o acordo prestigia os órgãos especializados do bloco e institui mecanismos permanentes de atualização de seus procedimentos, conferindo maior estabilidade e previsibilidade à cooperação regional em matéria educacional.
3: Vermelho defende ainda que a cooperação educacional vai favorecer a formação de recursos humanos, fortalecer as redes acadêmicas regionais e contribuir para o desenvolvimento científico, tecnológico e social dos países participantes.
4: É a oportunidade da integração dos nossos professores, dos nossos mestres com os países membros. Tendo a oportunidade de um professor de matemática lá de Foz do Iguaçu dar aula no Paraguai, dar aula na Argentina, no Uruguai e assim vice-versa. Eu acho que isso a gente passa a uniformizar ainda mais a questão educacional do Mercosul.
3: Para o presidente da representação brasileira no Parlamento do Mercosul, deputado Arlindo Quinalha, do PT paulista, o mecanismo de cooperação educacional vai ser especialmente importante para estudantes brasileiros de medicina que se formam nos outros dos países do bloco. O parlamentar ressaltou que hoje, muitas vezes, esses profissionais encontram grande dificuldade para o reconhecimento do diploma estrangeiro. Da Rádio Câmara de Brasília, Maria Neves.
5: Ciência e tecnologia.
27: Adriano do Baldi, do PP de Goiás, é um dos signatários do requerimento de criação de uma frente parlamentar mista que visa fortalecer o programa espacial brasileiro, garantindo mais recursos e segurança jurídica para o setor.
26: Adriano do Baldi defende o apoio à Agência Espacial Brasileira por considerar a área estratégica para a soberania nacional e como vetor científico e tecnológico capaz de impulsionar a economia espacial e o desenvolvimento sustentável do país.
5: Educação.
27: Passou em mais uma comissão da Câmara proposta que prioriza o uso de métodos de ensino específicos para pessoas com autismo. A reportagem é de Mônica Tati.
6: O diagnóstico precoce e métodos de ensino específicos para pessoas com transtorno do espectro autista deverão ser priorizados. É o que prevê projeto aprovado pela Comissão de Educação da Câmara dos Deputados. O relator na Comissão de Educação, o deputado Tarcísio Mota, do PSOL do Rio de Janeiro, acatou a sugestão da Comissão de Defesa dos Direitos das Pessoas com Deficiência, que alertou que já existem mecanismos para reconhecer a diversidade no processo educacional na LDB, a Lei de Diretrizes e Bases da Educação. Tarcísio Mota considera que a alteração se enquadra melhor na Política Nacional de Proteção dos Direitos da Pessoa com Transtorno do Espectro Autista, que estabelece a promoção e incentivo à formação continuada dos profissionais da educação para a educação especial inclusiva. Mota também reforça a necessidade de suporte pedagógico nas salas de aula do ensino regular.
7: A Política Nacional de Educação Especial Inclusiva orienta os sistemas de ensino para garantir a escolarização de estudantes com deficiência, transtornos do desenvolvimento e altas habilidades ou superdotação em classes comuns do ensino regular, mediante suporte pedagógico adequado e práticas educacionais inclusivas. Nesse contexto, a formação inicial dos profissionais de educação constitui elemento central para a efetivação das políticas de inclusão escolar, especialmente no que se refere à adoção de metodologias pedagógicas acessíveis, estratégias de ensino diversificadas e instrumentos de apoio capazes de responder às diferentes necessidades educacionais dos estudantes.
6: O projeto que prevê métodos adequados de ensino para pessoas com transtorno do espectro autista aguarda a apreciação da Comissão de Constituição e Justiça. Se for aprovado, segue para votação no Senado Federal. Da Rádio Câmara de Brasília, Mônica Tati.
5: Economia.
26: Rui Carneiro, do Podemos, da Paraíba, apoia a proposta que altera o cálculo do IPVA e estabelece limites para despesas da administração pública. O texto prevê que o IPVA seja calculado com base no peso do veículo e também limita os gastos com publicidade institucional a 0,1% da receita corrente líquida dos entes federados.
27: Rui Carneiro defende um teto de 1% sobre o preço de venda do automóvel para o IPVA e a criação de limites para o orçamento do Poder Legislativo e dos Tribunais de Contas. Na visão dele, a medida aumenta a previsibilidade tributária e contém os gastos públicos.
26: Valdemar Oliveira, do Avante, de Pernambuco, apresentou o projeto que permite deduzir do imposto de renda despesas com assistência veterinária para animais de estimação. De acordo com o autor, a medida incentiva os cuidados com a saúde dos animais, reduz o abandono e estimula a formalização do setor.
27: A proposta de Valdemar Oliveira é estabelecer limite anual de até R$5.000 por contribuinte para o benefício. O texto prevê ainda a dedução de gastos com consultas, exames, cirurgias, medicamentos, vacinas e planos de saúde veterinários, mediante comprovação das despesas.
5: Consumidor.
26: Beto Pereira, do Republicanos de Mato Grosso do Sul, apresentou projeto que obriga as prestadoras de telecomunicações a retirar, em até 30 dias após o cancelamento do contrato, os equipamentos instalados na residência do assinante. Pela proposta, a retirada deve ser feita sem custos para o consumidor.
27: Beto Preto incluiu no texto que a rescisão contratual deverá ser processada após o prazo de 30 dias, independentemente da devolução dos aparelhos. Na visão do parlamentar, a medida busca reduzir transtornos aos consumidores e tornar mais ágil a troca de prestadoras de serviço.
9: Desenvolvimento Regional.
10: Sérgio Brito, do PSD da Bahia, considera importante ampliar o debate sobre a criação de municípios no Brasil. Ele argumenta que a discussão deve levar em conta o projeto que estabelece regras para emancipação, incorporação, fusão e desmembramento de municípios.
27: Por isso, Sérgio Brito propõe a participação de representantes do governo, de entidades municipalistas e de especialistas no tema. O deputado ressalta que o objetivo é aperfeiçoar as regras para organização territorial e fortalecer o desenvolvimento regional e o Pacto Federativo.
10: Projeto de Félix Mendonça Júnior, do PDT da Bahia, cria o Programa Nacional de Desenvolvimento da Cacauicultura e do Chocolate Artesanal. A proposta reduz impostos federais e simplifica regras ambientais e sanitárias para agroindústrias cacaueiras.
27: O texto cria ainda um fundo para fortalecer a cadeia do cacau e do chocolate de origem. Segundo Félix Mendonça Júnior, a medida amplia a competitividade do Brasil, hoje o sexto maior produtor mundial, no mercado global que movimenta mais de 130 bilhões de dólares ao ano.
9: Saúde.
10: Antônio Andrade, do PSDB de Tocantins, defende a aprovação de projeto que cria o Programa Nacional de Vacinação Inclusiva para pessoas com deficiência e com autismo. A proposta prevê atendimento prioritário, ambientes adaptados e possibilidade de vacinação domiciliar.
27: Relator da matéria na Comissão de Saúde, Antônio Andrade recomenda que o programa seja incorporado às regras nacionais de imunização. O texto também prevê capacitação dos profissionais de saúde e materiais acessíveis para orientar pacientes e familiares.
9: Direitos Humanos.
10: A Câmara aprovou regras para a comunicação ao Conselho Tutelar de Atendimentos de Saúde à Criança. A repórter Paula Bittar nos conta como deve funcionar.
11: A Comissão de Constituição e Justiça da Câmara aprovou um projeto que exige a definição de hipóteses objetivas que obrigam a comunicação ao Conselho Tutelar por profissionais de saúde de casos envolvendo crianças e adolescentes. A medida busca evitar que a notificação dependa apenas da avaliação subjetiva do profissional. De acordo com o texto aprovado, os gestores do Sistema Único de Saúde deverão definir as hipóteses específicas em que a comunicação será obrigatória. As informações enviadas às autoridades e os prontuários e fichas de atendimento devem ser mantidos em sigilo. Atualmente, o Estatuto da Criança e do Adolescente determina que a suspeita ou a confirmação de castigo físico, de tratamento cruel ou degradante e de maus tratos contra criança ou adolescente seja informada ao Conselho Tutelar. A proposta que exige a definição de hipóteses objetivas que obrigam a comunicação ao Conselho Tutelar por profissionais de saúde de casos envolvendo crianças e adolescentes já pode seguir ao Senado. Da Rádio Câmara de Brasília, Paula Bittar.
27: Capitão Alberto Neto, do PL do Amazonas, critica o veto presidencial à proposta que prevê a distribuição gratuita do cordão de gerações pelo SUS. Ele argumenta que a medida garante inclusão e dignidade para pessoas com condições não visíveis.
13: Ao enxergar o cordão de girassóis, você vai ter empatia e vai entender que aquela pessoa precisa sim de prioridade. Isso tem facilitado e tem dado inclusão mais a essas pessoas que têm deficiências não visíveis. E o que nós fizemos uma nova lei, que foi distribuir esses cordões de girassóis pelo SUS. E o governo federal veta essa lei, alegando questões orçamentárias. O custo é muito, muito baixo.
10: Na opinião de Capitão Alberto Neto, a distribuição gratuita do cordão amplia o acesso das pessoas ao símbolo de identificação, o que, segundo ele, favorece o atendimento prioritário e a inclusão. Para o deputado, o impacto financeiro da medida é irrelevante diante do seu papel social.
9: Previdência.
27: Marreca Filho, do PRD do Maranhão, defende a aprovação de projeto que assegura a revisão humana sobre decisões automatizadas que neguem, suspendam ou reduzam benefícios de pessoas em vulnerabilidade. Autor da proposta, ele explica que a análise deve ocorrer antes de a medida produzir efeitos.
26: O texto de Marreca Filho também determina que o cidadão seja informado em linguagem simples sobre o uso da inteligência artificial e os principais critérios considerados na decisão. A matéria ainda estabelece canais acessíveis para contestação por meios não digitais.
8: Últimas notícias.
27: O jornal Câmara dos Deputados chega a Sete Lagoas, em Minas Gerais, amanhã, para mais uma gravação itinerante da Voz do Brasil nos estúdios de emissoras da Rede Câmara de Rádio.
26: Lado a lado, um âncora da Rádio Câmara de Brasília e um âncora da emissora local vão apresentar as notícias relacionadas aos deputados federais. O programa, gravado em Sete Lagoas, irá ao ar na próxima sexta-feira, dia 25.
27: Termina agora o Jornal Câmara dos Deputados, produzido pela Rádio Câmara, com trabalhos técnicos de Wellington Teles e apresentação de Val Monteiro e Luciana Vieira. Uma boa noite para você.
26: A Voz do Brasil está de volta amanhã. Boa noite.
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0: boa noite pra você que tá sintonizado na TMC. Começa agora o novo programa Conta Comigo. Muito prazer, meu nome é Lucas Salles e nesse programa você pode contar comigo que nós iremos ouvir as histórias mais improváveis do nosso público. Sim, é pra isso que o programa Conta Comigo serve. A gente vai mostrar histórias pra você. Todo mundo tem uma boa história. Todo mundo já passou por alguma situação. Tem gente aqui na TMC que já passou por uma situação que não vou nem falar. Amigos e amigos, eu fiquei sabendo hoje de uma colaboradora que teve que colocar a mão na massa, por assim dizer. Mas calma, calma. Deixa eu te apresentar um novo programa. Conta Comigo. Aqui a gente traz histórias. Então você pode participar desse novo programa através do WhatsApp. Pode mandar sua história pra gente, sim. Ó, você tem coragem? Então pega o seu WhatsApp agora e manda um áudio pra gente. Aqui no 011-97221-1001. Eu tenho aqui muitas boas histórias. Vou dar aqui só um gostinho pra você. Hoje eu vou te mostrar história de quem foi atrás de um amor no meio de um show e teve que pagar caro por isso. Também tem história de uma pessoa que foi dar um chifre e acabou levando um chifre. Também tem história de quem foi ao zoológico e acabou ficando pelada. E também, é claro, eu tenho história de adolescente fazendo bobagem, que, se eu não me engano, eu acho que é a única função de adolescente, não é mesmo? Jorginho Maravilha, que está comigo aqui na operação do áudio. Eu acho que o adolescente só serve pra dar dor de cabeça. Eu tô falando com o Jorginho porque aqui no estúdio eu tô sozinho. Aqui, ó, sozinho. Você que acompanha a gente pelo YouTube, o TMC News BR, pode comprovar. Eu tô sozinho nesse estúdio aqui. Então me faça companhia, conte comigo, porque eu conto com você. Então, lembrando, é um programa novo que traz histórias. Vai ser muito gostoso te receber. Um abraço especial aos pizzaiolos, aos motoboys e também aos motoristas de Uber. Fala em Uber. Eu lembrei de uma história de um amigo meu. Daqui a pouquinho eu vou ligar pra ele. Ele tem uma voz muito famosa. É, ele dublou o Johnny Bravo. É, tem várias vozes que ele já fez. Eu vou ligar pra ele porque ele tem uma história com Uber que é muito engraçado. Daqui a pouquinho eu ligo. Mas antes, vamos ouvir a primeira história de hoje. Quem mandou essa história é o Rodrigo Torres, o nosso ouvinte lá do Rio de Janeiro. E ele vai contar sobre um dia que ele foi fazer de tudo para conquistar um amor. Exatamente você aí do Rio de Janeiro, o 101,3. Você que tá ouvindo a gente, você também já fez alguma coisa por amor? O Rodrigo Torres, que é carioca, ele já chegou a gastar R$1.000 para ver um amor. Bom, pra que eu vou ficar falando se a gente pode ouvir essa história juntos aqui no Conta Comigo? Solta aí, Jorginho!
1: Fala, galera do Conta Comigo, eu sou o Rodrigo Torres e eu vou contar pra vocês a história do pior date da minha vida. Eu tava num festival de música eletrônica quando eu fiquei com uma mulher muito gatinha, muito gata mesmo. Sabe aquele tipo de mulher que fica, como que ela topou ficar comigo? Obrigado, meu Deus. Só que tinha um problema, ela não era da mesma cidade que eu, tá. Então eu não consegui sair com ela mais vezes, foi um date de uma noite. Alguns meses se passaram e ela me mandou mensagem: Rodrigo, você quer ir no show no The Wicked? Eu falei, óbvio que eu quero.
0: Show do The Wicked.
1: Então, minhas amigas vão conseguir ingresso pra mim pra um outro setor, camarote, backstage. Uau. Eu não lembro agora se eu tô certo. Tá. E eu te dou meu ingresso. Eu falei, opa, beleza, não é um datezinho com ela, mas é show do The Wicked de graça. Super top.
0: Claro.
1: E aí, beleza, ela falou assim: se eu conseguir ingresso, eu te confirmo.
0: Boa.
1: E foi passando o tempo, nada de ingresso. Faltando uma hora pro show começar, eu tinha andado como perdido, falei, não vai ter como eu ir.
0: Não vai ter.
1: Ela me mandou mensagem: pô, Rodrigo, só avisando aqui que eu não consegui o ingresso, porque minhas amigas me deixaram na mão, elas só conseguiram o ingresso delas, não conseguiu o meu, mais uma vez elas me deixam, pô, vou ter que ir sozinho agora, o show que eu esperei tanto. Eu falei, opa, sozinha você não vai. E ali, faltando uma horinha pro show, eu me arrumei correndo, comprei o ingresso do setor dela, só que tinha um detalhe, eu comprei meia idoso. Porque o inteiro tava R$1.000 e eu já tava apertado com as minhas contas.
0: R$1.000?
1: R$500 por ela, vale. Cheguei lá no Morumbi e já tinha começado o show. E beleza, só tinha eu pra entrar. Tá todo mundo já do lado de dentro. Quando a pessoa, na hora de entrar, me pede o meu ingresso. Eu
0: ai,
1: vou mostrar,
0: não.
1: A pessoa fala assim:
0: não.
1: Ah, então, você não é idoso, então você vai ter que completar
0: não.
1: O valor. Ou seja, vai ter que dar mais R$500. E eu já todo endividado, já não ia conseguir pagar a fatura do cartão naquele mês. Falei, o que eu faço? Fiquei uns 5 minutinhos pensando, assim, cara, já gastei 500? Vamos gastar mais 500.
0: Vai.
1: Na hora que eu vou comprar, o sistema cai. Então o show já tava rolando, já tinha mais de 20 minutos no show.
0: Meu Deus.
1: Nada do sistema aí. Depois de uns 15 minutos, Finalmente o sistema vai, eu consigo pagar os R$500.
0: Ai.
1: E aí, na hora que eu vou entrar no estádio, cadê o cara que foi pegar meu ingresso? O cara sumiu. Ou seja, o cara que tava fiscalizando os ingressos, caramba, na hora que eu paguei, ele desapareceu. Ninguém olhou o meu comprovante. Paguei de trouxa. Mas tudo bem, paguei R$1.000. Falei, cara, R$1.000 vale. Por esse date vale. Yeah. Por essa mulher vale. Vamos lá, cadê você? Mandei mensagem pra ela. Opa, entrei. Oi, cadê você? E ela parou de me responder.
0: Ai, não.
1: Eu simplesmente paguei R$1.000.
0: Não.
1: Pra ver um show com uma pessoa que eu não vi a pessoa.
0: Não.
1: E pra piorar, eu não vi nada do show praticamente. Eu entrei com 40 minutos de show rolando, vi meia horinha de show e o show acabou. Foi mega curto.
0: Ai, não.
1: Cara, quando acabou o show, eu simplesmente fiquei sentado assim, tipo, não acredito. Eu não acredito que acabou. Eu não acredito que eu gastei R$1.000 sem nem ver a pessoa.
0: Nossa, não.
1: E, cara, depois a menina me deu uma desculpa esfarrapada e nem se encontrou comigo depois, cara. E foi assim que eu perdi R$1.000 por um date que nem de fato aconteceu.
0: Meu Deus, gente! Vocês acabaram de ouvir o nosso ouvinte, o Rodrigo Torres, do Rio de Janeiro, que mora em São Paulo, e mandou a história pra gente de quando ele gastou R$1.000 num ingresso pra ir assistir a um show de uma banda que ele não gosta, só pra fazer companhia para a sua amada, e no final das contas, não teve amada, gastou os R$1.000, não viu o show, só se ferrou. Coitado demais. Fiquei com dó. Rodrigão, fiquei com muita dó sua, de verdade. Essa é a história que precede a história de um grande vilão. Aí este homem que a gente acabou de ouvir, ele se transforma no maior galinha do Brasil, por isso que ele tá com um rancor, tá com mágoa, entendeu? Aí ele sai falando que mulher não presta. É por isso. Quantos homens que são poetas, são carinhosos, que fazem tudo pela amada, acabam tomando um balde de água fria na cabeça, não é mesmo? O mesmo acontece também, é claro, com mulheres. Esse é o Conta Comigo, o novo programa da TMC, onde nós ouvimos histórias juntos, eu e você. Agora, o seguinte, o Rodrigo, que acabou de contar essa história, teve coragem. Ele contou aqui pra gente áudio. Mas, se você não tiver coragem, não tem problema algum. Você pode mandar por escrito que eu vou pedir ajuda ao FBI. Mas calma, não é o FBI lá dos Estados Unidos, não. São os fofoqueiros do Brasil inteiro, que a TMC gastou uma grana, uma nota, para contratar fofoqueiros profissionais. São fofoqueiros espalhados pelo Brasil inteiro que vão atrás de histórias e que também contam a sua história caso você tenha vergonha. Como é o caso da nossa próxima história, que eu achei fascinante. A nossa próxima história é de uma pessoa que não quis se revelar. Eu entendo por quê. Ela mandou por escrito e o nosso fofoqueiro profissional vai contar pra gente. Já vou te adiantar, hein? É sobre motel, traição. Vamos ouvir junto? Roda aí, Jorginho.
2: Bom, hoje eu vou contar a história do dia em que eu descobri que chifre trocado dói sim. Na época eu namorava já fazia um tempinho, alguns anos, né? Mas era muito imaturo. Aí um dia eu fiz a pior escolha possível, eu saí contra a mulher. É, a gente foi direto pro motel. Na minha cabeça era simples, né, gente? Vai lá, entra, sai rápido, ninguém vai descobrir nada, tudo certo. Só que quando eu cheguei lá, eu olhei pro estacionamento, eu gelei. Tinha um carro conhecido, muito conhecido. Era o carro do pai da minha namorada.
0: Como é que é?
2: Na hora eu pensei, putz, ele me viu. Aí o clima acabou ali, né? Eu só consegui imaginar o pai dela aparecendo no corredor e falando, você não me viu aqui? E eu respondendo, nem o senhor me viu. Eu fui embora em choque, achando que o meu maior problema era ele. Só que depois eu descobri a verdade. O pai dela tinha emprestado o carro naquele dia.
0: Pra quem?
2: Pra própria filha dele, ou seja, minha namorada. Eu tava no motel com outra mulher. E ela, minha namorada, tava no mesmo motel, no mesmo horário, provavelmente com outro homem. A gente quase se encontrou no estacionamento. Eu sei que no fim eu entrei no motel com medo de ser descoberto pela minha namorada e saí descobrindo que ela também tinha motivo pra se esconder de mim. Pô, a gente podia ter combinado junto, então, né?
0: Olha, esse é o Conta Comigo e daqui a pouquinho tem a história de milhões do Naldo. Então não sai daí, continua com a gente, você vai adorar. Já já tem mais Conta Comigo.

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0: Estamos de volta, senhoras e senhores, com Conta Comigo, o novo programa da TMC. Aqui a gente traz histórias para você ouvir e se divertir. Histórias, por exemplo, a do Rodrigo Torres, ele que é carioca, que ouve a gente pelo 101,3, mas que veio aqui a São Paulo para se encontrar com uma garota e acabou tomando um balde de água fria, gastou R$1.000 e ficou sem a garota. Mas também tem história de gente que faz coisa errada, como por exemplo a do nosso ouvinte que não quis dizer o nome, mas que contou de quando foi a um motel trair a sua namorada e acabou encontrando o carro do pai da namorada. No final das contas, descobriu que quem estava dirigindo o carro do pai era a própria namorada. Bem feito, tá bom? Bom, a gente tem mais histórias para vocês. E daqui a pouquinho eu vou mostrar a história de milhões. Um convidado muito famoso que chamou muito a sua atenção veio até o nosso programa para contar uma história de milhões. É o Naldo! Lembra do Naldo Bene, o cantor? Que algumas pessoas falam que ele é mentiroso. Não é não. Ele fala a verdade e veio aqui no nosso programa para contar pra gente uma história com exclusividade. Daqui a pouquinho, a história de milhões com o Naldo. Mas antes, eu quero que você, que esteja me ouvindo agora, se imagine numa situação. Você vai ao zoológico e acaba ficando sem roupa. Isso é possível? Claro que não, né? Óbvio que não. Você que tá me ouvindo agora, você deve ter respondido, óbvio que não, só se a pessoa for maluca de arrancar a roupa no meio do zoológico. Bom, eu tenho uma coisa pra te dizer, é possível sim. E quem mandou essa história pra gente foi a Flávia. Vamos ouvir essa história da Flávia que ficou sem roupa no zoológico aqui no Conta Comigo.
1: Meu nome é Larissa e eu faço teatro. A minha história é exatamente o que todo mundo teme quando fala criança não dá aviso. Eu tinha uns 5 ou 6 anos e fui para São Paulo visitar a família. Eles moravam no interior, mas a gente foi no zoológico, tipo no centro. Passeio normal, família feliz. A gente foi com roupa comum, sem kit de emergência, sem mochila, sem nada. Minha mãe não levou nada e eu era criança, então meu corpo decidiu que não precisava avisar também. Do nada, me deu uma dor de barriga e eu não consegui segurar. Eu me caguei inteira. Inteira mesmo. Foi uma coisa que não dá pra fingir que não aconteceu. Não foi, ops, foi, acabou a infância. E aí começa o problema. Eu precisava de ajuda e não tinha nada pra limpar. Banheiro de zoológico? Você já sabe. Quando tem papel já é um milagre. Minha mãe olhou pra situação e tomou a decisão mais prática e cruel possível. Ela tirou minha blusa e me limpou com a minha própria blusa.
0: Ai, não.
1: Aí eu fiquei sem blusa e não tinha outra roupa pra me vestir. Só que eu tinha uma irmã mais nova, que era bebê. Então minha mãe pegou a roupa do bebê e colocou em mim. Pra eu não ficar assim, constante pra todo mundo. Ou seja, eu fiquei com a roupinha apertada da minha irmã, parecendo um biquíni improvisado, e a bebê ficou pelada. A bebê ficou pelada por minha causa. E eu fiquei andando no zoológico, vestida com roupa de bebê, com a cara de quem tinha sido promovida a palhaço oficial do passeio.
0: Ai, que dó. Que dó! Eu acabei de falar. Você acha que é impossível ficar sem roupa no zoológico? Não. É possível. Sempre tem alguém que acaba se ferrando. Foi o caso da Larissa. Eu falei aqui que era a Flávia, mas ela disse que é a Larissa. Sabe por que isso aconteceu? Que quem manda a história pra gente troca o nome. A pessoa fica com vergonha. Eu também teria vergonha, tá? De dizer que eu fiquei sem roupa, tive que usar a roupa da minha irmã bebê no zoológico. Eu ia odiar. Meu nome ia ser Marcelo. Melhor, meu nome ia ser Fábio Porchat, da Shopee, mas ia ser. Eu não ia falar meu nome nem a pau. Então é isso que acontece. Pode mudar a sua história, pode mudar o seu nome, não tem problema nenhum. Manda pra gente que a gente pede ajuda aqui aos fofoqueiros do Brasil inteiro. E quem leu essa história, quem trouxe essa história em voz pra gente, foi o nosso fofoqueiro profissional do FBI. São os fofoqueiros do Brasil inteiro. Eles são contratados pela TMC pra lerem as histórias que vocês mandam pra gente. Então, ó, não tenha vergonha não. Pode escrever, a gente troca nome, a gente troca cidade, troca tudo, tá bom? Mas a história tem que se manter. Vamos agora, amigos, para aquelas histórias que são pequenininhas, mas que geram muitas risadas. É hora do Histórias Curtas. Olha só a história que me mandaram. Oi, Lucas, tudo bem? Uma vez eu pedi pro meu filho falar que eu não estava em casa, se alguém me procurasse. Quando a minha vizinha chamou, ele gritou: "Mãe, vale pra dona Sandra também?" Olha, você tava treinando um funcionário, então tem que dar o desconto aí pra esse funcionário, porque ele é novo, né? Ele é estagiário, tá começando agora na empresa da Mentiras S.A. Dá um descontinho pra ele. Próxima historinha. Oi, Lucas, tudo bem? Uma vez eu mandei um áudio reclamando que uma pessoa só mandava áudios enormes. Quando eu terminei, eu vi que o meu áudio tinha 4 minutos e meio. Você vê? Você fez uma crítica no formato daquilo que você estava criticando. Olha aí, você usou o problema para falar do problema. Isso é genialidade. Próxima historinha. Lucas, uma vez no restaurante, eu reclamei que o meu prato estava demorando. O garçom pediu desculpa e perguntou o que é que eu tinha escolhido. Só depois eu me dei conta que eu ainda não tinha feito o pedido. Tá vendo? Queria colocar a culpa em uma pessoa. Aqui não, amigo. Respeito.

0: sua infância e até mesmo da sua vida adulta. Você vai identificar. Vamos ligar para ele e pedir para ele contar essa história agora, aqui no Conta Comigo.
1: Alô.
0: Boa noite, Ricardo. Tudo bem com você?
1: Boa noite, tudo certo.
0: Ricardo Juarez, como você está? Como está a vida?
1: Tá tudo bem, tá tudo certo.
0: Ricardo...
1: Um pouquinho de frio aqui, não igual a São Paulo, mas tá tudo bem.
0: Você fala do Rio de Janeiro, certo?
1: Exatamente.
0: Que coisa boa. Ricardo, eu tô te ligando porque eu tô aqui apresentando o programa Conta Comigo, da TMC, uhum. E eu lembrei que você... é uma pessoa que tem uma história de Uber. Mas antes de você contar a sua história, eu disse que a sua voz é muito famosa, que você é uma pessoa muito famosa. Você poderia só me relembrar só um pouquinho da sua grande trajetória?
1: Ah, eu posso começar pelos personagens, então?
0: Por favor, quais personagens você faz a voz?
1: Ah, nossa, que maneiro! Johnny Bravo!
0: Que irado, que demais. Desculpa, Ricardo. Eu fico feliz até hoje só de ouvir isso. Perdão, pode continuar, continue.
1: E aí tem também aí outras que eu mudo timbre pra fazer, né?
0: Sim.
1: O Melman, girafa do Madagascar também, é um deles.
0: Né? Que sensacional. Ai, eu fico bobo, muito bobo. Que legal. Bom, dentre muitos outros sucessos, Ricardo, você inclusive é a voz de um jornal muito famoso, certo? Você é a voz oficial.
1: Jornal Nacional, oferecimento...
0: Olha aí, cara, que coisa, tá vendo? Tô falando com pessoas importantes nesse programa. Se você puder falar de novo, eu te agradeço. Só pro som sair lisinho.
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0: Olha aí, rapaz, esse é o Ricardo Juarez. E por favor, Ricardinho, me conte agora uma história que você já comentou comigo de uma vez que você foi pedir um Uber e acabou que deu uma confusão. O que que aconteceu?
1: Então, era um dia parecido com o dia de hoje. Hoje está chovendo. E aí eu tava naquele momento que eu acho que muita gente já passou, a bateria do celular no final. Eu tava sem carregador, sem nada, sem power bank, olhando ali, pedindo Uber, e muita chuva, e Uber cancelava, e muita chuva. Eu tava saindo de uma gravação e tava indo para outra gravação, o pessoal já tava lá no estúdio me aguardando. Tentei pegar táxi, também não deu certo. E aí eu falei, bom, vamos no Uber, né? E aí aceitou. Depois de vários cancelamentos, teve um que aceitou e começou a se aproximar. Eu, preocupado em não perder esse Uber, eu só decorei que era um carro vermelho. Eu acho que era um Fiat vermelho, se eu não estou enganado.
0: É fácil, você decora a cor e pronto. O carro parou perto de você, é da cor, você só entra.
1: Depois desse dia, eu nunca mais fiz isso. Só hoje em dia eu olho a placa, tem que ver a placa.
0: Tá,
1: eu tenho que decorar a placa. E aí eu vejo um carro se aproximando. Eu falei, ai meu Deus, é o carro. Eu tava lá com uma mão segurando o guarda-chuva, com a outra mão segurando o celular. Sim. Né? E ali o carro se aproximando, eu consegui fazer sinal com o guarda-chuva, fiz o sinal ali, o rapaz lá do carro respondeu o sinal e eu falei, bom, é o meu Uber, né?
0: Claro.
1: Eu fui me aproximando, fiz o sinal, aí o cara respondeu ali sorrindo e tal. Entrei no carro. Quando eu entrei no carro, eu olhei pro chão. Primeiro que quando eu abri a porta, veio um cheiro de mofo, um negócio esquisito. Quando eu entrei no chão, tinha ali pacote de batata frita aberta, um pouco de batata frita caída no chão. Atrás do banco dele tinha um rolo de papel higiênico pela metade. Enfim, o carro com manchas e tal. E aí foi o tempo de eu olhar pra baixo e olhar pra frente.
0: Sim.
1: Quando eu olhei pra frente, e assim, eu vou falar uma coisa que vai parecer ingenuidade, mas não é, porque realmente eu não tenho contato com esse mundo e eu não sabia o que estava acontecendo naquele momento, porque foi tudo muito rápido. Então, eu olhei pra frente, quando eu olhei pra frente, tinha um pacote, enfim, do tamanho de um saco de batata frita, por exemplo.
0: Tá.
1: Um pacote cheio de uma folha verde. E por um segundo eu pensei, tô oferecendo agora salada de alface pra mim?
0: Peraí, era um pacote cheio de folha verde. É aquele pacote de coisa errada, de que fazem
1: isso.
0: Cigarrinho? Meu Deus, é um pacote de droga!
1: Isso.
0: Meu Deus.
1: Exatamente. E eu, na hora, por um segundo, eu falei, assim, a minha mente deu uma bugada, eu falei, eu não falei com ele que ia ser alface, nem nada assim, mas eu simplesmente, por um segundo, eu só pensei sobre e perguntei, o que é isso? E o motorista falou, é a sua encomenda, já tá paga, eu vou entregar. A sua encomenda.

0: Eu falei assim, não. Saí correndo. Deixei o guarda-chuva lá dentro, apavorado, deixei a porta aberta. Lembrei que o guarda-chuva tinha ficado lá dentro. Falei, meu Deus, o guarda-chuva tá lá dentro. CSI, meus digitais estão lá. Quando eu voltei, eu tomei um tombo, porque eu voltei andando muito rápido. Caí de bunda no chão, levantei, fui lá, ele me viu. Ah, o senhor mudou de ideia? Eu falei, não. Quero não. Pode ficar. Nisso, eu tava tão nervoso que eu tava com o guarda-chuva na mão, e o guarda-chuva tava fechado, eu tava me molhando. Tava com guarda-chuva. Quem, se tivesse alguém vendo aquela cena, eu falei, esse cara é maluco, ele tá com o guarda-chuva se molhando, não abre. Eu tava muito nervoso. Aí nisso veio o carro. Aí eu fui correndo até o carro, eu confirmei.
1: Foi o carro certo.
0: Você viu me pegar, você é o Uber, não sei o que lá. Aí ele tá tudo bem, né? Não, vamos embora. E aí, eu entrei no carro, segui viagem.
1: E deu tudo certo.
0: E deu tudo certo. E aí eu contei no carro. Ele falou, o que aconteceu? O senhor foi tentativa de assalto, alguma coisa? Aí eu contei a história pro cara. Ele falou, meu Deus, então. Aí eu falei, ó, tem delivery pra tudo hoje, né? Até pra isso, né?
1: Então... Ricardo, essa história é fantástica. Muito obrigado por ter contado ela aqui pra gente. Eu queria te fazer um convite. Eu posso te ligar outros dias pra você me contar mais histórias? A sua voz é muito gostosa de se ouvir.
0: Por enquanto, assim, de uma aventura fora do normal, eu só tenho essa. Não. Se acontecer alguma outra, eu até deixo reservada, mas assim, a vida é muito comum. Vou no mercado, faço compra, vou no cinema, vou no teatro, assisto espetáculo, filme e tal, volto pra casa. Mas assim, de uma história diferente,
1: não tem problema. Só de te ouvir já é um privilégio. Inclusive, todo mundo aqui da TMC juntou as cabecinhas aqui quando você começou a falar. Eu consigo ver pela janela, a redação inteira se uniu, já falaram assim, fala pra ele falar, conta comigo, fala, eu quero falar com ele, tá todo mundo querendo te ouvir, então te convido pra vir na nossa rádio e também no nosso programa pra você estar aqui presencialmente, tá bom?
0: E uma hora eu apareço. Então, aí na favor. Redação, nós temos pessoas que gostam de videogame ou não?
1: Adoro, todo mundo adora videogame aqui.
0: Será que eu faço aquele personagem?
1: Então, por favor, finalize com um recadinho de um personagem clássico dos videogames, que a voz é feita pelo Ricardo Juarez.
2: Jovens espartanos, aqui é o Kratos, mandando um abraço pra todos.
1: Senhoras e senhores, esse foi Ricardo Juarez, o maior dublador, locutor e também radialista. Ricardo Juarez é radialista. Muito obrigado, Ricardo. Um beijo enorme pra você. Eu te ligo mais vezes, hein?
0: Com certeza.
1: Um beijo enorme e fica com Deus. Obrigado pela sua história. Tchau, tchau, meu querido.
0: Um abraço. Tchau, tchau.
1: O cara entrou no Uber. Era um serviço, né? Entrou no serviço errado. Eu te digo, cara, esse programa é muito abençoado. Aqui a gente ouve histórias de todo mundo e são as histórias mais loucas que você já pensou na sua vida. Como, por exemplo, a próxima história que a gente vai ouvir. Ela é muito boa, de verdade. Ela mistura duas coisas que são muito problemáticas, que é bagunça e adolescente. A gente vai entender melhor sobre os adolescentes baderneiros aqui agora no Conta Comigo. Solta aí.
3: Vou contar uma história de uma das minhas primeiras viagens sozinha e eu descobri que o maior perrengue nem sempre acontece no caminho. Para chegar em Pirinópolis foi uma maratona. Ônibus até Guarulhos, avião para Brasília, ônibus até a rodoviária, mais 4 horas e meia de estrada e, no fim, um mototáxi até o hostel. Depois de tudo isso, eu só queria descansar. Quando cheguei, achei que tinha encontrado o lugar perfeito. O hostel era todo zen, cheio de plantas, piscina, barulho de água e aquele clima de paz. Só que, quando anoiteceu, apareceu um grupo enorme de universitários e o lugar virou uma pool party. Música alta, gritaria, bebida e gente pulando na piscina bem embaixo do meu quarto. Tentei dormir de qualquer jeito, mas não teve como. E no meio da madrugada, um cara tentou entrar no meu quarto. Começou a forçar a porta, colocar o cartão e tirar freneticamente.
1: Meu Deus!
3: Fiquei extremamente assustada e comecei a gritar com ele. Ele saiu correndo quando percebeu que era engano. Depois desse susto, Eu não consegui dormir mais.
1: Meu Deus.
3: No dia seguinte, o dono do hostel apareceu pedindo 1000 desculpas, dizendo que aquilo nunca acontecia. Mas já era tarde. Arrumei minhas coisas e fui embora.
1: Claro.
3: Foi assim que aprendi que, às vezes, o maior perrengue da viagem não acontece no avião, no ônibus ou na estrada. Acontece justamente no lugar onde você esperava descansar.
1: Tá vendo? Olha só, essa história é boa pra lembrar uma coisa. Que adolescente, ele se acha engraçado. E muitas vezes ele não é. Então, por favor, para com essa baboseira de ficar tirando os outros do sério. Coisa mais ridícula. Eu te aconselho, adolescente, a você ir fazer besteira. Vai fazer besteira, entendeu? Vai viajar sozinho, vai curtir alguma coisa, vai numa festa, vai namorar. Porque aí você vai fazer besteira e você vai ter história pra contar. Por exemplo, eu, enquanto adolescente, é o que eu mais tenho história pra contar. Juro pra você. Uma vez eu fui viajar... Anota, óbvio isso aqui. Uma vez eu fui viajar sozinho de ônibus. Fui fazer uma viagem interestadual. Saí lá da cidade que eu morava, fui pra outro estado. Nesse meio tempo, amigos, eu peguei o ônibus errado, bem na hora ali onde ele para pra fazer um lanchinho, pra fazer um intervalo. Eu voltei e peguei o ônibus errado. Fui parar na cidade que eu tinha partido. Ou seja, história pra contar. Tive que fazer a viagem duas vezes, perdi mochila, perdi roupa. Naquela época não tinha celular, essas coisas. Mas o que eu passei de sufoco, o que eu apanhei em casa, isso não tá na figurinha. O que eu apanhei, meus amigos, lembro até hoje. Lembro da minha mãe batendo. Inclusive, minha mãe é uma que poderia facilmente participar do programa Conta Comigo, que ela também tem muita história, muito. Eu sempre falo da vovó do pó, mas isso a gente deixa um programa especial. Um dia a gente tira aqui um programa especial no Conta Comigo, o novo programa da TMC, onde nós ouvimos histórias. Como você pode ver, a gente teve histórias de ouvinte que mandou por áudio no nosso WhatsApp, teve ouvinte que mandou por escrito, e aí a gente pediu pro pessoal do FBI, fofoqueiros do Brasil inteiro, lerem pra gente. Teve até ligação ao vivo aqui, ó. Liguei pra pessoa, tá vendo? Tem tudo isso. Inclusive tem até história de milhões. Tem a história de milhões do Naldo. Ele vai contar pra gente daqui a pouquinho. E também teve até histórias curtas, né? Aquelas histórias pequenininhas. Agora, vamos continuar o nosso programa com mais histórias? É tudo isso que a gente quer, né? Eu já te disse, e vou repetir. Daqui a pouquinho vai ter a história do Naldo. A história de milhões. Vou até ler pra você o que tá aqui, ó. Tá escrito, ó. Na história de milhões de hoje, o Naldo estava com uma mulher e a sua filha no shopping em Nova York, quando duas gangues rivais se encontraram e começou... Não vou nem falar. Veja bem, o Naldo com a esposa e a filha em Nova York. Essa história é boa. A gente ouve ela já, mas depois do break, a gente vai para um rápido intervalo e na volta tem mais Conta Comigo. Ó, não sai daí. Tô contando com você, hein?

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0: Conta Comigo, novo programa da TMC. Aqui nós ouvimos histórias dos ouvintes, histórias surreais. Sério. No programa de hoje, eu já ouvi história de alguém que pagou R$1.000 pra ir encontrar uma namoradinha e acabou dando errado. Eu ouvi história de gente que foi se hospedar no hostel e foi azucrinada por adolescentes. Também teve história até de ligação. Eu liguei pra um amigo pra que ele contasse uma história de quando ele entrou errado num carro e quase saiu de lá com um produto misterioso. Se você acabou de chegar, seja muito bem-vindo, muito bem-vinda. Esse é o programa onde a gente ouve histórias e ri junto. Tem nada melhor do que isso, né? E ó, daqui a pouquinho tem a história de milhões. A história de hoje é do Naldo. Naldo Bene, cantor. A vodka ou água de coco, pra mim tanto faz. Sabe, você sabe quem ele é, sim. Eu tenho certeza, você conhece. Ele veio aqui ao nosso programa pra contar a história de quando ele foi pra Nova York com a esposa e com a filha. E quando ele saiu de um shopping, ele encontrou com duas gangues rivais lá de Nova York. Meu amigo, gangue rival é uma coisa séria lá de Nova York, tá? E aí, vou nem falar o que aconteceu. Você vai ouvir daqui a pouquinho no História de Milhões. Antes, eu quero te convidar para ouvir essa próxima história que eu achei fantástica, tá? É o seguinte, mandaram essa história pra gente e a pessoa não quis se revelar. E eu entendo por quê. Porque essa história aqui é bem... Nossa, essa aqui é bem comprometedora. E aí eu pedi ajuda pro pessoal do FBI, Fofoqueiros do Brasil Interno. A TMC contratou fofoqueiros profissionais pra ler as histórias que você manda pra gente e que não quer se revelar. Tem problema não, manda por escrito que eu peço ajuda pra um fofoqueiro e ele conta pra gente. E essa história aqui, o fofoqueiro contou e tá bem boa. Vamos ouvir agora a história de alguém que foi marcar um date e acabou encontrando a família errada no date. Ouve aqui comigo, no Conta Comigo.
1: Eu vou contar a história do date em que eu conheci a família errada antes mesmo de encontrar o rapaz. Eu estava conversando com um homem, havia algumas semanas, e ele me chamou para jantar no apartamento dele. Cheguei ao condomínio e ele mandou a mensagem. Bloco 4, apartamento 82. Pode subir que a porta está aberta.
0: Boa.
1: Eu entrei no elevador, fui até o 8º andar.
0: Show.
1: E encontrei uma porta entreaberta.
0: Boa.
1: Entrei. Tinha música tocando,
0: boa,
1: comida na mesa e umas 8 pessoas conversando na sala.
0: Tá.
1: Uma senhora veio me abraçar.
0: É.
1: Eu achei que fosse a mãe dele.
0: É.
1: Ela falou, finalmente você chegou.
0: Ai, que bonito.
1: Na hora eu pensei, meu Deus, ele contou de mim pra família inteira. Todo mundo foi muito receptivo. Pegaram minha bolsa, ofereceram bebida e me apresentaram pra uma avó, duas tias e um casal de primos.
0: Uau!
1: Eu tava achando tudo intenso demais pra um primeiro encontro, mas eu tentei agir naturalmente. Depois de uns 20 minutos, uma mulher perguntou, e você conhece a Renata de onde?
0: Renata?
1: Eu respondi, quem é Renata?
0: É.
1: Ela apontou pra uma moça que tava entrando na sala. A moça olhou pra mim e perguntou, você é amiga de quem? Foi nesse momento que eu peguei meu celular e o rapaz tinha mandado 6 mensagens. Você chegou? Tá tudo bem? Eu tô te esperando. Eu olhei o número na porta. Era apartamento 82.
0: Tava certa.
1: Mas eu tava no bloco 3. Eu levantei, pedi desculpas e expliquei que eu tinha entrado na festa errada. A senhora que me abraçou começou a rir e falou, eu achei que você fosse a nova namorada do meu sobrinho.
0: Ué?
1: Eu fui pro bloco certo completamente vermelha. Quando eu contei a história pro meu date, ele riu muito. O encontro até que foi bom, só que a gente não seguiu juntos. Talvez porque antes de conhecer a família dele, eu já tivesse causado uma ótima impressão em uma outra.
0: Cara, pelo amor de Deus, ó, vou contar uma coisa pra você que manda história pra gente. Seguinte, fofoca pela metade, mata fofoqueiro. Você conta essa história, conta inteira. Você terminou com ele, tá. Mas e a outra família? A que você foi errado no apartamento, não deu certo? A moça lá, a véia, falou, achei que você fosse a namorada do meu sobrinho. Cadê esse cara? Você não foi conhecer ele, pelo amor de Deus. Eu já tô aqui na minha cabeça imaginando. Você reencontra, conhece esse cara, e aí você já conheceu a família dele antes de conhecer... Perfeito, isto é novela, é novelinha vertical. Pelo amor de Deus, gente, conta a história inteira. Vão atrás de fazer história vocês também. Vocês ficam... Vocês não se permitem não, galera. Se permita, cara, vai viver a vida. Vai ter história pra contar. Se der errado, você conta pra gente. E se der certo, conta pra gente também. Manda aqui, ó. Faça que nem essa amiga que mandou a sua história por escrito e um fofoqueiro profissional a contou. Tá vendo? Você tem vergonha? Não tem problema. Manda por escrito que eu peço ajuda pros fofoqueiros de plantão. São os fofoqueiros do Brasil inteiro. Ó, e daqui a pouquinho, história de milhões do Naldo. Ele que parece ter inventado muitas histórias, mas essa que ele contou é verídica, hein? É verídica e a gente vai mostrar daqui a pouquinho, tá bom? Antes, eu tenho uma ideia. Seguinte, eu vou ligar para um ouvinte aqui do nosso programa para saber se ele tem alguma historinha boa pra gente. Vamos fazer? É mais uma ligação aqui no Conta Comigo. Simbora, ó. Vou pegar meu celular. Foi. Vou agora. Vamos lá. Tá. Pronto. Vamos ligar para o Marquinhos. Prontinho. Ligando.

0: Opa!
1: Boa noite, Marquinhos, tudo bem?
0: Boa noite, Lucas, tudo bom?
1: Tudo ótimo, como é que você tá? Tá tudo certinho?
0: Eu tô ótimo, que melhor bom. Agora, né?
1: Poxa, eu que digo melhor agora, que eu sei que você tem história pra contar pra gente.
0: Olha, hoje eu não vou trazer uma fofoca daquelas boas que eu trago, mas eu tenho uma história minha, posso contar ela?
1: Por favor, Marquinhos, conta comigo, é pra isso, conte a sua história.
0: Então, meu querido, olha só, eu vou contar essa aí, mas é bom eu contar pra, até pra evitar as pessoas fazerem a mesma coisa, porque tá. eu morei muito tempo com a minha mãe, né? Não sei se mais alguém passou por isso também, né? Fiquei tanto tempo morando com ela, dela lavando minhas roupas e tudo mais. Aí o que que eu fiz quando acontece, né? Aqui, batendo aí a identificação, os adultos que ainda tá com a mãe. Aí o que que eu fiz, né? Comprei a máquina de lavar.
1: Boa.
0: Primeira vez eu com a minha máquina de lavar. Aquela alegria. Aí o que que eu fiz? Eu não sabia que eu não podia. Que não podia misturar as minhas roupas com os panos de chão.
1: Peraí, Marquinhos. Deixa eu ver se eu entendi. Você morava com a sua mãe. Aí você foi morar sozinho. E quem lavava a sua roupa era a sua mãe. Aí você comprou uma máquina, já que você foi morar sozinho. E aí você não sabia que não podia misturar roupas pessoais com pano de chão, é isso? Você não sabia disso?
0: Eu não sabia. Você falando assim, agora parece que você tem um certificado do Dr. Bactéria, né? Agora todo mundo assistiu o Dr. Bactéria. Eu não sabia. Aí eu vou te contar o que aconteceu comigo. Pô. Eu peguei uma bactéria na minha pele que começou a crescer um monte de bolinha na minha pele.
1: Meu
0: era
1: Deus!
0: Era bolinha na virilha, no braço. Na virilha, no peito, no pescoço, na virilha. Você entendeu, né?
1: Entendi.
0: Aí eu falei, pronto. Meu... Conheci alguém e agora estou bichado. Agora.
1: Peraí. Você achou que tivesse pego alguma doença venérea, mas no caso era que você tinha misturado calça com pano de prato, com pano de pia, com pano de chão.
0: Não, com pano de pia, pia tava bom, era pano que limpa chão mesmo, pano podre, sabe? Eu botei dentro da máquina que eu falei, ó, tem espaço, eu vou desperdiçar detergente, o sabão em pó, vou nada. Tem espaço, na minha cabeça a máquina de lavar era um incinerador de bactéria, entendeu?
1: Entendi.
0: Jogou ali, tava tudo limpo. Aí eu aprendi quando eu fui marcar um urologista, né?
1: Ah.
0: Porque eu já fui com medo, né? Claro. Eu falei, pronto, já era, né?
1: Entendi.
0: Nisso o urologista me analisou e tal, não sei o quê. Aí ele falou, não, pode ficar tranquilo, isso aí não tem nada a ver, não. Isso aí, depois que a gente foi descobrir, né? Que aí o urologista descobriu que isso aí era molusco contagioso.
1: Meu e aí, Deus!
0: Eu nem sabia, eu falei, pronto, eu vou entrar no Bob Esponja agora. Agora já era.
1: Esse foi o Marquinhos, senhoras e senhores, trazendo uma história que eu jurava que seria impossível de se ouvir. Alguém que mistura pano de chão com roupa. Marquinhos, só você mesmo. Obrigado por ter trazido, tá? De verdade.
0: De nada.
1: E olha, se
0: precisar de mais história aí, o que eu mais tenho é história.
1: Eu vou te pedir.
0: Seja ruim, seja boa.
1: Eu vou te pedir. Eu sei que você vai muito atrás de histórias, então eu vou te ligar mais vezes, tá bom?
0: Belezura. Tamo
1: vale.
0: Combinado.
1: Uma boa noite pra você. Fica com Deus, Marquinhos. Um beijo enorme. Tchau, tchau.
0: Tchau, tchau.
1: O cara misturou pano de chão com roupa. Que nojento. Ai, meu Deus, pegou um molusco. Ai, eu tô com uma dó. Juro por Deus, eu tô com uma dó. Olha, se você também tiver uma história dessa, manda pra gente, não fica com vergonha não. Ó, Marquinhos aqui se sujeitou, falou pra todo mundo, Brasil inteiro. Tamo no YouTube, isso aqui vai pro YouTube, isso vai ficar marcado nos anais da história, pelo amor de Deus. Não tenha vergonha não, manda pra gente no 011-97221-1001, eu juro. A gente não vai rir da sua cara, a gente vai rir com você. Talvez a gente ria um pouquinho da sua cara, mas a gente vai rir com você da sua cara, tá bom? Seguinte, chegou aquele momento de trazer aquelas histórias piquititas, mas que são muito engraçadas. É hora de mais histórias curtas. Olha só o que mandaram pra mim. Lucas, uma vez eu vi uma pessoa acenando na rua e eu acenei de volta. Ela estava cumprimentando alguém atrás de mim. Pra não passar vergonha, eu continuei com o braço levantado e fingi que tava testando o vento. Ai, meu Deus. O pessoal não sabe improvisar, né? Eu não conhecia essa técnica. Achei maravilhosa. Testar o vento. Pode começar usando a sua cabeça pra testar o vento. Próxima historinha. Uma vez, Lucas, eu pedi uma pizza e fiquei acompanhando o entregador pelo aplicativo. Quando ele chegou, abri a porta antes de tocar a campainha. Ele tomou um susto e perguntou se eu estava esperando ali. Esse aí é o transtorno de ansiedade generalizada. Dá uma passadinha no consultório só pra ver se está tudo bem com você, tá? Próxima historinha. Coloquei o despertador mais cedo para poder acordar com calma. Quando tocou, desliguei pensando: ufa, ainda bem que acordei cedo. Aí eu abri os olhos 2 horas depois. É, amigos, não tem jeito, né? Não dá pra... Não confie no modo soneca. Só te digo isso, não confie. Acorde quando o despertador tocar uma vez só. Senão é outra coisa que vai acordar você. Próxima historinha. Uma vez comprei uma cama rara para o meu gato. Lucas, você não acredita? Ele dormiu na caixa. Eu joguei a caixa fora para ver se ele usava a cama. Ele passou a dormir no lugar onde ficava a caixa. Você vê, não era nem pelo conforto, né? Era só pelo... É porque gato gosta de coisa barata, né? Gato tem alma de pobre, é isso aí. Por isso que gato dura 7 vidas. Ele é quase um pobre brasileiro. Dura a eternidade. É isso. Pobres, univos. Esse mundo é nosso. Próxima história. Ó, seguinte. Você tá ouvindo o Conta Comigo, o novo programa da TMC, onde eu trago histórias pra você. E a próxima história, ela é ótima. Muito boa. É de alguém que fugiu do conservadorismo. É alguém que deu a escapada. Que é uma pessoa que falou: não, eu vou curtir do jeito que eu quero. Você vai entender melhor uma pessoa que foi pular o carnaval e acabou quase se dando muito mal. Aqui agora, no Conta Comigo.
2: Tem um amigo que ele vem de uma família assim, extremamente conservadora, sabe? Tipo aquele nível em que os pais acham que o bloco de carnaval é praticamente o apocalipse moral da humanidade, sabe? Assim, tipo, meu, muito conservadores. Só que, meu, como todo jovem normal, o meu parceiro queria ir para um carnaval, entendeu? Queria farra. Então ele montou um plano que eu particularmente achei genial, assim. O cara falou pros pais que ia participar de uma reunião da empresa lá, aleatória. Só que aí na mochila dele, em vez de ele colocar notebook, documento, aquela coisa de trabalho, não. Ele, tipo, botou uma fantasia lá, né? E aí ele chegou no bloco, foi no banheiro químico, abriu a mochila e pá, pum, botou a fantasia, assim. Fantasia de noiva, né, cara? Tipo assim, vestido branco, véu, grinaldinha, sucesso total, né, cara? Segundo ele, que tipo, a isso? Ideia era justamente essa. Já chegar, tipo, pá, causando mesmo. Tá. O problema é que o bloco tava absolutamente lotado, assim. E aí, logo no começo, ele já se perdeu dos amigos, entendeu?
1: Juro.
2: Ficou sozinho, no meio de milhares de pessoas. Pensa, cara. A partir daí, ele disse que começou a beber, e a beber, e torna uma, outra, e achar que mate, é chevette, é tudo pra dentro. Aí a última coisa que ele lembra, claramente, é que ele tava conversando com algumas pessoas e que a fantasia de noiva tava tipo assim, sucesso total, mesmo. Tá ligado? Depois disso, pá, teto preto, apagão total, não lembra mais de nada. Bom. E aí quando ele acordou, a situação era a seguinte: ele tava sem celular, sem carteira, sem dinheiro, sem mochila e sem documento,
1: que
2: cara.
1: É isso?
2: Ele literalmente perdeu tudo. A única coisa que ele ainda tinha era o quê?
1: Dignidade.
2: A roupa de noivinha no corpo, cara. Ou seja, o cara tava lá, mano, de vestidinho ainda, todo branco. Aí ele contou que ele ficou andando, perdido, vagando pela rua, tentando entender o que tinha acontecido. E aí, em algum momento, cara, ele conseguiu chegar perto de um bar, entrou no banheiro, tirou a fantasia e jogou no lixo. Tipo, ficou só de cueca, tá ligado? É carnaval, né, meu? Opa, festa, farra. E aí ele voltou pra casa assim. Quando o cara chegou em casa, completamente bêbado e só de cueca, os pais estavam acordados e pá, assim, sustão, olho arregalado, o que aconteceu, filho? Ó, pô, pô, pô. Cara, ele teve que inventar, tipo, a maior história, assim, contou uma odisseia, assim, disse que roubaram tudo dele, e aí, cara, sabe, história, assim. E até hoje, os pais dele não fazem ideia do que realmente aconteceu, cara, gênio, opa, digno de Oscar, parabéns, baita ator,
1: o cara conseguiu fugir do conservadorismo da sua família e curtir o carnaval. Você vê, né? Quanto mais você repreende, mais a pessoa quer fazer. Deixa o cara curtir o carnaval. Se ele quer pular de noivinha, que problema tem? Vai pular de noivinha. Eu jurava que a única coisa que ele conseguiria manter seria a dignidade, e nem isso ele conseguiu manter. Olha aí, perdeu tudo, amigo. Mas ó, foi bom. Foi ótimo, tá? Pra ser bem sincero, foi ótimo. Não sei se foi ótimo pra você, mas pra mim, pra ouvir essa história, foi incrível. Quem mandou essa história pra gente pediu pra não ser revelado. E a gente, é claro, mandou por escrito pro nosso fofoqueiro do Brasil inteiro, do FBI. E ele contou pra gente. Então faça o mesmo. Pode ser a história que for. Não tenha vergonha. Manda pra gente. Vai ser legal. Confie em mim. Agora, amigos e amigas, chegou o momento de trazermos a história de um famoso. E é famoso com F maiúsculo. No nosso programa de hoje, nós vamos ouvir a história de um grande cantor que fez muito sucesso em meados lá de 2010. O cara faz muito sucesso. Muito, muito, muito. É a história do Naldo Benny. E é a história que ele vai contar agora no nosso quadro. Por favor, Jorginho, presta atenção, hein? É hora do quadro História de Milhões!

0: lojinhas, por que que você usa essa trilha? Você faz isso de propósito? É de mal... Você me odeia? Eu fiz alguma coisa pra você? Eu já fiquei com a sua mulher alguma vez na vida? Por que que você faz isso comigo? Seguinte, vamos para a história de milhões do Naldo Bene. Ele conta sobre uma vez que ele foi a Nova York com a família e acabou presenciando uma verdadeira guerra. Você vai entender agora no História de Milhões. Solta aí, Jorginho!
1: Naldo na voz. Então, isso foi em Nova Jersey, né? Em Newark, no shopping lá. É, eu tava numa fila, aí duas gangues, assim, os caras se cruzaram dentro do shopping. E aí os caras caíram na porrada. Aí o segurança da Nike sai e consegue separar os caras, né? Aí, pô, separou, tá, os caras saíram, um bonde pra um lado, outro bonde pro outro. Mas a porrada comeu feia mesmo dentro
0: que
1: do shopping.
0: Isso, assim. Sério?
1: Aí minha mulher tava com a minha filha em outra área. Aí a gente se cruzou, ela falou, vou no banheiro e quando a gente voltar a gente já vai embora. Aí eu claro. Já tava com um monte de bolsa, não sei o que, tá o carrinho da minha filha. E aí sentei meio que no chão, cansado, já de tanto andar, sentei assim no chão.
0: Meu
1: as
0: Deus.
1: Bolsas tudo em volta e tal. De repente veio uma multidão correndo. Uma
0: que
1: multidão
0: isso?
1: correndo. Do meu lado direito vem um segurança gordaço assim correndo. e muita gente correndo, muita gente. Aí eu vendo os meus tênis assim, eu sou louco por tênis, coleciono tênis. Eu comecei a pegar os tênis, tentando carregar os tênis, botando em cima do carrinho, o carrinho virava, aí eu botava o negócio em cima de novo. E todo mundo jogando as coisas pro alto, mano. Eu falei, eu não vou correr aqui não. Eu comecei a catar as coisas dos outros também, falei, eu vou levar tudo. Bicho, quando minha mulher chegou, ela, caraca, tô começando a gritar dizendo que era um ataque terrorista.
0: Meu Deus.
1: Aí ela conseguiu botar tudo em cima do carrinho, porque eu acabei ficando nervoso e tal. E aí a gente procuramos uma loja, batemos na loja, o nego viu que tinha minha filha, começou a gritar pedindo pra abrir, porque tinha uma criança. Foi o maior desespero. E aí, depois passou, baixou, né? Tá. A maré lá, tal, tudo. Aí fui tentar devolver ainda pro... Porque veio helicóptero, veio exército, veio polícia e tal. E aí a galera contou que foi isso. Aquelas gangues, as duas gangues que tinham brigado, trocaram tiro lá fora. Porque o acesso, assim, tipo... quilômetros de distância, fecharam tudo, polícia, muita coisa assim.
0: Caramba!
1: E aí eu lembro que eu fiz história falando, mostrando os helicópteros voando, mostrando as coisas todas. Aí eu lembro que eu peguei coisas que jogaram roupa de esporte, não sei o que lá.
0: Sim.
1: E aí dei até pra minha mulher, depois ela trocou e tal, e eu fiquei rindo pagando, porque eu não me desfilo dos meus tênis, não perdi tênis nenhum e deu tudo certo. Ainda bem que eu não joguei o meu também pra sair voado e consegui. Pela minha loucura por tênis, eu mantive ali a frieza e não perdi meus tênis. Mas foi essa viagem, essa loucura que aconteceu nos Estados Unidos.
0: Esse foi o Naldo Bene no História de Milhões. Muito obrigado pela sua audiência. A gente vai ficando por aqui, mas ó, você sabe, né? Conta comigo, novo programa da TMC, de segunda a sexta, sempre às 10 horas da noite. Você pode ficar tranquilo que eu vou estar aqui. 10 horas da noite eu tô aqui. Pode contar comigo, tá bom? Muito obrigado e até breve. Um beijo até as 10 horas da noite. Tchau, tchau. Beijão. Tchau, tchau. Valeu, pessoal.

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1: 11 horas, 4 minutos pelo horário de Brasília. Uma ótima noite para você que sintoniza a TMC de qualquer canto desse país. São Paulo no 100.1, Brasília também 100.1, Rio de Janeiro 101.3, Curitiba 100.3, Belo Horizonte 88.7, Recife 92.7. Você que sintoniza a TMC fica muito bem informado, muito bem informada no Resumo TMC. Vamos às principais manchetes do programa de hoje.
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1: O ministro Cristiano Zanin, do Supremo Tribunal Federal, será o relator do pedido do senador Alessandro Vieira para obrigar o presidente do Senado, Davi Alcolumbre, a instalar a CPI do Banco Master. A comissão é defendida por Alessandro Vieira desde março e pretende investigar o banco e possíveis relações do empresário Daniel Vorcaro com autoridades. Zanin agora vai analisar o pedido. O ministro Luiz Fux do Supremo Tribunal Federal foi sorteado como relator do pedido que busca registros de entrada e saída de pessoas do Senado, entre elas a advogada Viviane Barci de Moraes e o ex-banqueiro Daniel Vorcaro. O processo havia sido distribuído a Alexandre de Moraes, que se declarou impedido. Agora Fux vai analisar o pedido apresentado pelo vereador Guilherme Kintel para que o Senado divulgue os registros. O Ministério Público Eleitoral se manifestou contra o recurso de José Roberto Arruda e defendeu a manutenção da decisão que barrou a candidatura dele ao governo do Distrito Federal. O caso vai ser analisado pelo Tribunal Superior Eleitoral. A defesa de Arruda afirma que ele está inelegível com base nas mudanças da Lei da Ficha Limpa e contesta a interpretação do Ministério Público. O ex-deputado Chiquinho Brazão destinou mais de R$1 milhão em emendas ao Instituto José Carlos Procópio, segundo a apuração da TMC. A instituição também recebeu recursos de emendas de Flávio Bolsonaro e da deputada Cris Tonietto. A Polícia Federal investiga se houve desvios de verbas e qual foi o destino do dinheiro. Henrique Vorcaro, pai de Daniel Vorcaro, dono do Banco Master, negou participação em atividades ilícitas e pediu ao Supremo Tribunal Federal a revogação da prisão. Em cartas aos ministros, ele afirmou que seus negócios com pessoas investigadas eram antigas e comerciais e disse que sua prisão ocorreu por uma interpretação equivocada da Polícia Federal. E a Polícia Federal encontrou no escritório de Daniel Vorcaro uma lousa com anotações sobre empresas ligadas à estrutura de negócios do Banco Master. O material apreendido foi em novembro de 2025 e inclui referências ao Banco Master, à Master Holding, à DV Holding e à Titan Cayman. A PF também recolheu documentos, computadores, joias e dinheiro em espécie. A ex-primeira-dama Michelle Bolsonaro foi internada nesta terça-feira em Brasília após apresentar uma crise de enxaqueca. Segundo o hospital DF Star, ela está em tratamento especializado e ainda não há previsão de alta. A Michelle Bolsonaro já havia sido internada pelo mesmo problema no início de agosto. O vereador Jorge Canella, candidato a deputado estadual pelo União Brasil, foi preso em flagrante pela Polícia Federal no Rio de Janeiro. Durante a operação, os agentes apreenderam dois fuzis e uma submetralhadora de uso restrito. A PF também cumpriu mandados de busca no gabinete do vereador em outros dois endereços. O Tribunal Regional Eleitoral do Rio de Janeiro aprovou por unanimidade o registro de candidatura de Antônio Rueda, presidente do União Brasil, para deputado federal. O tribunal analisou suspeitas de ligação com grupos criminosos, mas não considerou novas acusações sobre o Banco Master. A decisão não impede futuras investigações caso surjam novos fatos ou provas. O Banco Central divulgou a ata da última reunião do Copom, que reduziu a taxa Selic em 0,25 ponto percentual. O documento mostra a inflação continua acima da meta. O Copom também avaliou que a economia brasileira está desacelerando, mas o mercado de trabalho segue aquecido. Diante das expectativas da inflação, o Banco Central indicou que os juros devem permanecer altos por mais tempo. E os corpos das cinco vítimas da queda de um helicóptero em Urubici, na Serra de Santa Catarina, foram resgatados nesta terça-feira. Entre os mortos estão o cantor sertanejo Rick, da dupla com Renner, e o empresário Bruno Avelar. Os corpos foram levados para Florianópolis, onde passarão por exames para identificação. A perícia também vai investigar as causas do acidente, que não deixou sobreviventes. No noticiário internacional, 14 países da América Latina e do Caribe aderiram a uma iniciativa dos Estados Unidos para classificar grupos como o PCC e o Comando Vermelho como organizações terroristas. O acordo prevê medidas como bloqueio de bens e restrições de vistos. Brasil e México não aderiram à iniciativa. E o presidente dos Estados Unidos, Donald Trump, discursou na Assembleia Geral da ONU e falou sobre as tensões com o Irã, afirmando que pretende negociar um acordo ou intensificar as ações contra o país. O presidente americano também citou Venezuela e Cuba, defendeu o uso de força militar e criticou a atuação da ONU, que, segundo ele, precisa abandonar o que chamou de ideias de extrema esquerda. 11 horas mais 10 minutos pelo horário de Brasília. Vamos à previsão do tempo para todo o país nesta quarta-feira.
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0: E a gente começa por Curitiba, viu? Porque o dia é nublado e pode chover a qualquer momento, com máximas de 12 e mínimas de 9 graus. É melhor tirar o casaco do guarda-roupa. Já em São Paulo, o cenário é o mesmo. Dia nublado, com possibilidade de chuva a qualquer momento. Máximas de 17 e mínimas de 13 graus. No Rio de Janeiro, chove o dia todo, com máximas de 22 e mínimas de 18 graus. Em Belo Horizonte, o sol aparece entre nuvens. Chove rápido durante o dia e à noite. Máximas de 27 e mínimas de 18 graus. Em Brasília, o sol aparece entre nuvens. Pancadas de chuva à tarde e à noite. Máximas de 32 e mínimas de 19 graus. Para fechar em Recife, o sol aparece entre nuvens, mas fica tranquilo que não chove, viu? Máximas de 30 e mínimas de 23 graus. 11 horas mais 12 minutos.
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0: Estamos de volta, 11 horas 15 minutos pelo horário de Brasília. O CNIPA deu início às investigações do acidente que matou o cantor sertanejo Rick e outras quatro pessoas na Serra Catarinense. Os corpos das cinco vítimas foram levadas até Florianópolis, onde deve passar por perícia. O repórter Luiz Fernando traz mais informações.
19: A Polícia Científica e o Comando da Aeronáutica trabalham na região de Urubici, em Santa Catarina. Os corpos de todas as vítimas foram levados ao Instituto Médico Legal de Florianópolis. Enquanto isso, investigadores do Centro de Investigação e Prevenção de Acidentes Aeronáuticos, o CENIPA, foram até o local da tragédia para recolher dados e avaliar os danos na estrutura da aeronave. O helicóptero foi localizado em uma região bastante montanhosa e de mata fechada, durante um sobrevoo de um avião da Força Aérea. Todos os 5 ocupantes do helicóptero foram encontrados sem vida. O cantor sertanejo Rick, que fazia dupla com Renner, o empresário Bruno Avelar, o videomaker Paulo Soares, além do piloto Antônio Roberto Nóbrega de Araújo e o copiloto Leopoldo Barros Teixeira. A remoção das vítimas exigiu uma operação complexa. Os corpos foram içados por cordas até o helicóptero de resgate. A tenente-coronel Heloísa, do Corpo de Bombeiros de Santa Catarina, deu mais detalhes sobre essa operação.
9: Algumas equipes chegaram ao local por via terrestre. Essas equipes então precisaram fazer uma caminhada de mais de 3 horas. Em função do difícil acesso ao local onde os corpos foram encontrados, foi necessário fazer esse resgate, essa extração dos corpos através de aeronaves. O Corpo de Bombeiros Militar de Santa Catarina atuou nessa operação. Posteriormente, após a finalização da retirada dos corpos, eles foram encaminhados para Florianópolis e a partir deste momento a missão está com a Polícia Científica do Estado de Santa Catarina.
19: Rick e os outros passageiros vinham de Jundiaí, no interior de São Paulo. Eles estavam a bordo de um avião e pousaram em Porto Belo, no litoral norte catarinense. De lá, eles partiram de helicóptero rumo a São Joaquim, um percurso de 190 quilômetros. O contato com esse helicóptero foi perdido ainda durante a tarde e desencadeou uma grande mobilização do Corpo de Bombeiros, da Polícia Militar de Santa Catarina e, mais tarde, de agentes da Força Aérea Brasileira. Cães farejadores e drones com sensores térmicos também foram usados durante a operação de buscas. Os agentes ainda cruzaram dados da localização da aeronave com os últimos registros dos celulares dos passageiros. Segundo informações da Agência Nacional de Aviação Civil, a ANAC, o helicóptero, fabricado em 2001, estava com a documentação em dia e tinha autorização para voar. O CENIPA informou que a perícia técnica e os trabalhos de investigação serão concluídos no menor prazo possível para determinar os fatores que possam ter contribuído para o acidente.
0: E agora nós mudamos um pouco de assunto, que eu trago o quadro, trago muitas novidades e curiosidades. Uma carga com pelo menos 500 barras de ferro, pesando mais de 1 tonelada, ficou escondida por cerca de 2.200 anos no fundo do Rio Danúbio, na região que hoje corresponde à Áustria. A descoberta aconteceu por acaso em 2019, durante a extração de cascalho perto da vila de Daihan. Segundo o estudo publicado nesta segunda-feira na revista Antiquity, o achado é considerado a maior descoberta em massa de barras de ferro da Idade do Ferro já registrada na Europa. As barras eram produtos semi-acabados que ainda seriam trabalhados por ferreiros para virar espadas, ferramentas ou pregos. Segundo os pesquisadores, a quantidade encontrada seria suficiente para produzir cerca de 500 espadas ou até 8 mil pregos. Ao todo, os arqueólogos identificaram 193 barras completas e 307 fragmentadas. As peças inteiras têm, em média, 28 centímetros de comprimento e pesam cerca de 2 quilos. A equipe, liderada por Peter Trebisch, da Universidade de Innsbruck, acredita que a carga tenha sido perdida durante o transporte pelo rio. Na época, os cursos d'água eram importantes rotas para transportar grandes quantidades de mercadorias. Os pesquisadores também suspeitam que o ferro tinha sido produzido na região da atual Bavária, na Alemanha, a cerca de 200 quilômetros do local da descoberta. As análises químicas do material devem ajudar a identificar a origem do minério. As barras foram produzidas entre os séculos 3º e 2º a.C., durante o período conhecido como Latené, uma fase final da Idade do Ferro. O achado também revela a dimensão das redes comerciais existentes na Europa há mais de 2 mil anos. Para os arqueólogos, transportar uma quantidade tão grande de ferro de uma só vez mostra que havia produção e comércio de metais em larga escala na região do Danúbio.
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0: Horas mais 20 minutos, mensagens encontradas no celular de Daniel Vorcaro revelam novos detalhes sobre a relação do banqueiro com integrantes do judiciário. O material cita honorários que poderiam chegar a 427 milhões de reais.

0: e a esposa dele, Camila Ramos. Em uma conversa de junho de 2025, Camila comemora uma decisão favorável em um processo analisado pela segunda turma do STF e elogia um voto de Nunes Marques. O ministro afirma, porém, que esse julgamento não tinha relação com as ações sobre precatórios defendidas pelo escritório. Nunes Marques também diz que nunca conversou com Daniel Vorcaro e que nunca votou a favor do banqueiro ou do Banco Master. As mensagens mostram ainda Newton Ramos intermediando pedidos atribuídos ao ministro, como hospedagem no Hotel Fasano e ingressos para um camarote no Carnaval. O desembargador afirma que mantinha uma relação pessoal com Vorcaro e que esses contatos tratavam de assuntos privados. Newton Ramos também declarou que nunca julgou uma causa de interesse do Banco Master.
1: Onze horas 22 minutos. Segundo informações da Band News, o velório de Rick da dupla Rick Renner será realizado nesta próxima quinta-feira, em Sorocaba, no interior de São Paulo, e será aberto ao público. O sepultamento está previsto para sexta-feira. Os horários e locais das cerimônias ainda não foram divulgados pela família. E olha, trago muitas curiosidades mais uma vez para você ficar sabendo, ficar muito bem informado e muito bem informada, porque arqueólogos encontraram no norte da Grécia um complexo que pode ser a escola onde o filósofo Aristóteles ensinou o Alexandre o Grande há mais de 2.300 anos. As escavações acontecem desde 2024 na antiga cidade de Mieza. No local, foram encontrados salas de aula com carteiras de pedra, areias para exercícios físicos com estádio, um pórtico de cerca de 200 metros e dois grandes salões usados para banquetes. Os pesquisadores também encontraram moedas, peças de cerâmica e quatro estiletes usados para escrever. As descobertas reforçam a possibilidade de que o local seja o chamado Ginásio Real de Mieza, construído no século IV a.C., durante o reinado de Filipe II, pai de Alexandre. Segundo o ministro da Cultura da Grécia, a biografia de Alexandre, escrita pelo historiador Plutarco, conta com Filipe II, como Filipe II mandou construir uma escola em Mieza para educar o filho e outros jovens nobres da Macedônia. Os arqueólogos, porém, ainda não confirmaram que esse era o local exato onde Aristóteles ensinou Alexandre. Também não há, até o momento, nenhum objeto encontrado que possa ser ligado diretamente ao antigo rei macedônio. O complexo foi parcialmente destruído depois que a Macedônia foi derrotada por Roma em 178 a.C. Mesmo assim, partes das construções permanecem preservadas. As escavações vão continuar pela região. A expectativa é descobrir mais detalhes sobre o complexo e sobre a educação dos jovens da elite macedônia.
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1: E olha, uma semana depois da sessão que discutia a relação de Vorcaro com ministros do Supremo Tribunal Federal, o caso segue sem avanços. O que esse cenário representa para a legitimidade da corte e das instituições brasileiras? Esse é o assunto da crítica do escritor e filósofo Luiz Felipe Pondé, da coluna Sem Dó de hoje. E a gente confere agora.
3: Então, terça-feira passada a gente viu um esquema montado pelos quatro cavaleiros do Lula no STF e dessa forma conseguiram impedir o avanço de uma votação a favor ou não da investigação do Alexandre de Moraes, o escândalo Master. Impedir essa investigação é claro que favorece o Lula, porque o Alexandre de Moraes está muito identificado com o Lula. Isso a gente já sabe muito bem, não é? Agora, será que as investigações com relação ao Flávio Bolsonaro vão andar? A essa altura do campeonato, fica uma pergunta. Se ela andar livremente, sem nenhum conflito dentro do STF, significa que o Flávio Bolsonaro está mais fraco dentro do STF. Agora, se por outro lado, ela também não andar, se ninguém falar mais da história do Dark Horse, companhia limitada do Flávio Bolsonaro, o que isso significaria? Por um lado, neutralizou-se a ameaça ao Alexandre de Moraes e, por tabela, ao Lula. se também se neutralizar a ameaça ao Flávio Bolsonaro,

0: você também terá um ato que favorece o próprio Flávio Bolsonaro. Mas do ponto de vista da soberania do Estado ou do STF, do ponto de vista da legitimidade do poder do Estado brasileiro, do seu governo, no caso executivo, seja lá que poder for, o que vai ficar aparecendo é que passaram um pano, entraram num acordão e disseram o seguinte: olha, deixa de fora os escândalos e vamos deixar a urna decidir. Vamos deixar a soberania popular decidir em cima de todas as suspeitas de corrupção. E quem vencer, venceu. E aí a gente vê como fica no dia seguinte, sendo o acordo o seguinte: a gente neutraliza qualquer coisa contra o Alexandre de Moraes e por tabela o Lula, quem sabe também, obviamente, já neutralizado o caso do Lulinha, e por outro lado, neutraliza-se as suspeitas com relação ao Flávio Bolsonaro e seu envolvimento com o Master. E dessa forma você zera a situação de forma perversa. Entrega na mão das urnas e diz: quem vencer, leva.
1: 11 horas 28 minutos pelo horário de Brasília. Vamos agora para o quadro trago mais muita muito mais curiosidades para você, porque segundo trechos do livro Canto do Cisne de Ana, a minha irmã, publicado pelo jornal britânico Daily Mail, o irmão da princesa Diana, Charles Spencer, faz novas revelações sobre a relação da família real britânica com a morte da ex-princesa de Gales. A obra foi lançada hoje. De acordo com Spencer, o então príncipe Charles, hoje rei Charles III, teria demonstrado tranquilidade durante um telefonema após o acidente que matou Diana em 31 de agosto de 1997, em Paris. O irmão da princesa também afirma que houve divergências sobre as participações de príncipes Williams e também do príncipe Harry no cortejo fúnebre. As declarações levaram o Palácio de Buckingham a divulgar uma resposta incomum. Em nota, o palácio afirmou que o luto pode afetar a memória e a percepção dos acontecimentos. Em entrevista ao Mail on Sunday e à BBC, Charles Spencer manteve suas afirmações e também relatou que Diana teria considerado anular o casamento após descobrir presentes enviados por Charles à Camila, atual rainha consorte. O livro ainda afirma que a rainha Elizabeth II teria reagido inicialmente com irritação ao receber a notícia do acidente, antes de compreender a gravidade da situação. Charles Spencer também fez um paralelo entre a cobertura da imprensa sobre Diana e o tratamento dado ao príncipe Harry e à esposa Meghan Markle nos últimos anos. Outro trecho da obra relata um episódio envolvendo Mohammed Al-Fahey e o pai de Dodi Al-Fahey, que morreu ao lado de Diana no acidente de 1997. Segundo Spencer, a princesa teria relatado um comportamento inadequado do empresário egípcio. As informações são baseadas nos relatos apresentados por Charles Spencer no livro em a entrevista à imprensa britânica. Até o momento, o Palácio de Buckingham não comentou os demais trechos da publicação. Mudando um pouco de assunto, o ministro André Mendonça rebateu as acusações feitas por Alexandre de Moraes no caso Banco Master. Em manifestação enviada ao presidente do Supremo Tribunal Federal, Edson Fachin, Mendonça pediu o arquivamento do processo aberto contra ele. Os detalhes chegam com o Murilo Hernandes.
2: Um dos principais pontos levantados por Mendonça é a validade dos relatórios de inteligência feitos pela Polícia Federal. Segundo o ministro, os documentos apresentavam problemas técnicos e não têm provas suficientes para sustentar acusações de crime de responsabilidade, improbidade administrativa ou abuso de autoridade. Mendonça também questiona a origem de informações e afirma que os relatórios não deixam claro como determinados dados foram obtidos. Por isso, pede para que seja esclarecido como esse material chegou ao conhecimento de Alexandre de Moraes e que a produção dos documentos seja apurada. Outro ponto envolve os dados retirados do celular de Daniel Vorcaro, ex-dono do Banco Master. Mendonça nega ter tido acesso antecipado ao conteúdo e afirma que a cópia dos dados continua lacrada e sob responsabilidade do gabinete dele. O ministro também nega ter interferido em investigações ou utilizado informações de forma indevida. Na manifestação, Mendonça pede ainda que sejam analisadas possíveis condutas de Moraes, incluindo suspeitas de abuso de autoridade e denunciação caluniosa. Agora, a manifestação será analisada pela presidência do Supremo, sob comando de Edson Fachin. O cenário, porém, continua indefinido. A discussão sobre julgar os casos de Moraes ou Mendonça juntos ou separadamente foi suspensa após Flávio Dino perder vista. O julgamento específico de Mendonça previsto para quarta-feira, dia 23, também foi retirado de pauta por Fachin. Uma nova data ainda será definida.
1: 11 horas 32 minutos pelo horário de Brasília.
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16: Estamos de volta no Resumo TMC. Vamos continuando aqui com as informações para você ficar muito bem informado, bem informada nessas últimas horas do dia e continuar na programação aqui da TMC também. A candidata ao Senado pelo Distrito Federal, Michele Bolsonaro, criticou a decisão da Justiça Eleitoral que suspendeu uma propaganda em que ela aparecia ao lado do marido, o ex-presidente Jair Bolsonaro. A defesa de Michele recorreu da decisão. E quem traz informações direto de Brasília é o repórter Rodrigo Vicente.
17: Pois é, a decisão foi tomada pelo Tribunal Regional Eleitoral aqui do Distrito Federal depois de uma ação apresentada pela campanha da deputada federal Érica Cocai, que também concorre ao Senado Federal. A propaganda exibia fotos do casal e uma declaração atribuída a Bolsonaro sobre uma missão que foi dada a Michele. Para o juiz, o vídeo passava a ideia de apoio do ex-presidente à candidatura dela, né? Depois da decisão, Michele Bolsonaro publicou um vídeo em que aparece segurando uma foto do marido e cobrindo o rosto de Bolsonaro. Ela disse que foi proibida de mostrar a imagem dele na propaganda eleitoral e criticou a medida.
18: Eu fui proibida de mostrar a imagem do meu marido na minha propaganda eleitoral. Ele governou para o povo, enfrentou poderosos e, por isso, está sendo injustamente perseguido. Hoje, ele está preso, isolado e com a voz silenciada. Como esposa, dói ser obrigada a esconder o rosto do meu marido. Mas uma sentença não mudará o que vivemos juntos, nem o que ele fez pelo país. 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
17: A restrição ela tem como base uma decisão do ministro do Supremo Tribunal Federal, ministro Alexandre de Moraes, que suspendeu manifestações político-eleitorais envolvendo Bolsonaro, inclusive por parte de terceiros. A campanha de Michele já recorreu e aguarda nova decisão da Justiça Eleitoral. Além disso, a equipe dela já anunciou que vai veicular vídeos durante a propaganda eleitoral gratuita criticando a proibição do uso da imagem do ex-presidente. Como forma de apoio, a senadora Damares Alves lançou uma campanha para que apoiadores publiquem fotos com Bolsonaro como forma de apoio a Michele Bolsonaro.
16: E a campanha de Flávio Bolsonaro teve novos desdobramentos na Justiça Eleitoral. Os casos envolvem redes sociais, uso de estrutura pública e uma emenda parlamentar negociada pelo gabinete do candidato. O Bruno Tibério tem todos os detalhes.
4: A nova representação apresentada por Flávio Bolsonaro e pelo candidato a vice Alfredo Gaspar questiona dois eventos nos dias 17 e 18 de setembro. Um deles foi a visita de Lula ao complexo industrial da Eurofarma na cidade de Montes Claros, em Minas Gerais. O outro foi um evento de segurança pública realizado no complexo da Polícia Rodoviária Federal, no Rio de Janeiro. A campanha de Flávio afirma que os dois eventos foram usados para promoção eleitoral e que houve divulgação posterior nos canais oficiais do governo. No caso da Eurofarma, a representação cita também a divulgação das chamadas canetas emagrecedoras pelo Ministério da Saúde. Já no evento da PRF, a ação questiona uma fala de Lula sobre Jair Bolsonaro durante a solenidade e afirma que houve uso de estrutura pública para inserir conteúdo político contra o adversário. A campanha pede uma decisão urgente do TSE e afirma que esta é a 14ª representação apresentada contra Lula e integrantes do governo em pouco mais de 5 meses. O documento sustenta que várias das ações anteriores ainda não tiveram decisões sobre os pedidos de urgência. Em outra frente, o TSE abriu uma investigação sobre uma rede de perfis no Instagram que teria promovido conteúdos ligados à candidatura de Flávio Bolsonaro. O ministro Ricardo Villas Boas Cueva determinou que a Meta preserve os dados das contas e forneça informações para identificar os responsáveis. Também foram suspensos links de venda publicados pelos perfis e a Shopee terá que informar quem está por trás de uma loja relacionada às publicações. As empresas têm prazo de 48 horas para cumprir as determinações sob pena de multa diária de R$50 mil. Segundo a ação, foram identificadas 1.826 publicações em colaboração, envolvendo 492 perfis. A alegação é que a estratégia poderia caracterizar abuso de poder e uso indevido dos meios de comunicação. O TSE ainda não concluiu se houve irregularidade. E uma terceira frente envolve uma emenda parlamentar de R$149 mil. Conversas apreendidas pela Polícia Federal mostram uma assessora do gabinete de Flávio Bolsonaro negociando em 2023 os recursos com o Robson Calisto, conhecido como Peixe. Calisto foi condenado pelo Supremo Tribunal Federal por envolvimento na morte da vereadora Marielle Franco e do motorista Anderson Gomes. Segundo as mensagens, ele pediu ajuda para conseguir os recursos destinados a um projeto esportivo no Rio de Janeiro. Flávio Bolsonaro nega irregularidades e afirma que a emenda seguiu a legislação e os critérios técnicos do Ministério do Esporte. O PT também pediu ao STF e à Controladoria Geral da União uma auditoria nas emendas destinadas por Flávio a entidades do terceiro setor no Rio de Janeiro desde 2019.
16: E vem chegando o nosso quadro Tem Música Chegando, viu? Porque, segundo a NBC News, Lionel Rich passou por um procedimento cardíaco nesta terça-feira para tratar uma fibrilação atrial. Em comunicado da emissora, o representante do cantor informou que o procedimento foi realizado com sucesso. Segundo a equipe, Rich está bem e vai tirar um período de descanso antes de voltar aos palcos. Por causa do procedimento, foram cancelados os shows que estavam marcados para os dias 26 de setembro em São Francisco, 30 de setembro em Chicago e 2 de outubro em Columbus, no estado de Ohio. No início de setembro, Lionel Rich chegou a ser internado em uma unidade de terapia intensiva para realizar exames. Inicialmente, ele foi atendido com suspeitas de desidratação, mas os médicos decidiram prolongar o monitoramento para uma avaliação cardiológica. O cantor recebeu alta no dia 2. E mudando um pouco de assunto, tem muita gente usando inteligência artificial todos os dias sem nem perceber. E tem quem use por modismo, sem saber tirar proveito real da ferramenta. A IA já mudou a forma como as pessoas trabalham, estudam, consomem e buscam informações, mas nem sempre esse entusiasmo vem acompanhado de resultados concretos. Para entender o que já mudou de verdade na rotina do brasileiro e o que ainda é só hype, os apresentadores do Link TMC conversaram com Gustavo Brigato, que é especialista em tecnologia e inovação.
19: Nos últimos 3 anos, vamos fazer olhar um pouquinho para trás. Nos últimos 3 anos, na verdade, a gente está falando muito de uma categoria de inteligência artificial, que é a tal da IA generativa, né? Que basicamente são o ChatGPT, o Claude, todas essas ferramentas, que os LLMs, né? Essas ferramentas que a gente tem usado. Mas se você for olhar, a inteligência artificial, na verdade, é uma disciplina da década de 50, né? É, teve ali, nos anos 80, teve o que se conhece como o inverno nuclear. Da inteligência artificial, que toda pesquisa todo o trabalho com inteligência artificial ficou praticamente congelado por quase 20 anos, até que nos anos 2000 a inteligência artificial voltou a ser um tema estudado e trabalhado. Então ela vem sendo colocada na internet, no que a gente faz no dia a dia, há muito tempo, né? Inteligência artificial é usada dentro dos bancos para questões de segurança. Quando você recebe uma multa, provavelmente tem inteligência artificial colocada ali dentro dos sistemas de reconhecimento de caracteres, né, do OCR, enfim, e seu e-mail, né, responder e-mail e tal, tudo isso tem inteligência artificial já há muito tempo. E nos últimos 3 anos, ferramentas mais específicas ali, como o ChatGPT e tal, apareceram e fizeram parecer que a inteligência artificial nasceu agora, mas na verdade ela vem sendo construída há muito tempo. E o que mudou na vida das pessoas? Bom, acho que vocês me contem um pouquinho dos hábitos de vocês com inteligência artificial, mas pô, qualquer pesquisa que você faz no Google hoje em dia, ela tem o AI Oversight, que o Google chama, que é a resposta gerada já à inteligência artificial, e não um link azul como era antigamente, né? Então você não precisa mais ficar ali pesquisando, olhando, né, cruzando informações de diferentes sites para ter uma informação. Você já tem a informação já digerida para você ali na hora. Outra coisa que mudou muito também é planejamento, sei lá, eu já usei, provavelmente vocês me contam, vocês já usaram, mas planejar uma viagem, consultar preços, comparar. Outro dia foi comprar um eletrodoméstico e já pedi para pro chat fazer uma lista ali dos melhores, dos eletrodomésticos mais indicados. Então tem muitos usos. Voltando aos usos, chatbot, né, atendimento, hoje praticamente... Todo mundo está usando, todas as empresas estão usando chatbot, atendimento com inteligência artificial. Então, a IA já está fazendo a diferença na vida de todo mundo no dia a dia, né?
20: Gustavo, obrigado, bem-vindo aqui ao nosso link, Rodrigo Alvarez aqui. Gustavo, queria trazer você para a briga de hoje. Inteligência artificial. Vambora. A gente tem aí... Por exemplo, neurocientistas como Miguel Nicoleles, grande Nicoleles brasileiro, dizendo não é inteligência nem é artificial. E esse nome, como você não me colocou, esse nome é velho. Não sei se vem do Alan Turing, mas vem lá de trás, né?
19: Sim.
20: Pergunto, hoje o Trump, que não é um cara que merece nenhuma credibilidade da minha parte com relação à tecnologia, nenhuma, mas ele vem e diz, não, vamos chamar agora de superinteligência porque eu quero.
19: Superinteligência.
20: E aí, o que é isso afinal, Gustavo? Esse troço aí. A gente sabe que ele não tem consciência, então ele não sabe que está vivo ainda, mas ele já está fazendo umas besteiras, tomando vida própria aqui e ali. É inteligência artificial? É superinteligência? Qual é o termo correto para a gente entender que diabo está na nossa frente?
19: Isso é um debate semântico e até filosófico, né? Teve uns 2 anos atrás, estava no South by Southwest, lá em Austin, e teve uma palestra do Noam Chomsky, e ele estava falando exatamente com o Nick Thompson, falando exatamente esse debate sobre consciência, né? Pegando esse gancho da consciência que você colocou. O Noam Chomsky falou, o que é consciência? Né? A gente não sabe definir exatamente se a provocação dele era. A gente nem sabe se consciência existe de fato. Então, como falar se a máquina tem consciência ou não? Uhum. Provavelmente a máquina vai emular o que a gente assume como consciência. Teve uma época que a IBM falava em inteligência aumentada, né? Que é exatamente a máquina ser um apoio para os humanos trabalharem melhor. Então era o IA, eles estavam querendo redefinir como inteligência aumentada. Que aí sai um pouco de dar inteligência à máquina, né? Você está falando que você tá aumentando, a máquina está ajudando o ser humano a aumentar a sua inteligência. Eu gosto mais dessa, do que dá a falar que a máquina em si é inteligente. Eu tento a concordar nesse sentido de que a máquina vai simular, ela não é inteligente no fato de como a gente, como um ser humano que pensa, né? Ela vai simular que ela está pensando, mas aí a discussão é, isso não é pensar? Isso não é ser consciente? Simular consciência não é ter consciência? Não sei, não tem uma definição, mas...
20: Aí vamos ter que ir lá no túmulo do Platão, vamos ter que levantar o Platão e o Aristóteles e perguntar para eles.
19: para botar esse debate. Eu acho que vamos ficar. Eu ficaria no inteligência artificial mesmo, não no superinteligência, ou no AGI, tem a outra ainda, né? Que é o Artificial General Intelligence, que o pessoal está debatendo se a gente já está em AGI ou não, se a gente vai chegar, em quanto tempo a gente vai chegar em AGI. Eu prefiro ficar só no AI mesmo, para não ficar no hype, e deixa o pessoal se debater com superinteligência, AGI, ou o que é. Cara, a gente sempre chamou de AI. Vamos ver se a gente acha um nome. De novo, é um negócio que existe desde os anos 50, entrou no hype nos últimos 3 anos, e a gente ainda está vendo as coisas acontecerem. Está tudo no começo. Não dá para definir nada ainda. Sei lá, daqui a 2-3 anos alguém vai chegar com um nome diferente? Provavelmente, mas eu não acho que seja o Trump que vai definir por canetada, pela Sharp dele ali, que vai se chamar de superinteligência. Não acho que não.
16: 11 horas 51 minutos pelo horário de Brasília. Tem música chegando, porque vamos agradar aos fãs de Taylor Swift e aos corintianas que estão na audiência, viu? Porque Taylor Swift anunciou nesta terça-feira o lançamento de um novo single. É isso mesmo. E aí eu vou explicar rapidinho o porquê dessa junção entre corintiano e fã da Taylor Swift. Dizem, né, as pessoas, que quando ela lança um novo single ou um novo álbum, o Corinthians tem uma sequência aí boa de vitórias. Então vamos torcer aí pra dar tudo certo. Já a Taylor Swift lançando aí o Passion Zero, que chega nas plataformas digitais nesta sexta-feira, dia 25 de setembro. O anúncio foi feito pelas redes sociais da cantora após uma contagem regressiva no site oficial. A Taylor também abriu uma pré-venda de 24 horas para 3 edições de colecionador em CD, incluindo versões acústica e de piano. As informações foram divulgadas pela própria artista. Nos últimos dias, Taylor havia publicado pistas nas redes sociais, incluindo alterações na biografia do Instagram, como a substituição da letra O pelo número 0. A cantora também apareceu em uma sketch de Lei e Ordem SUV, exibida durante o Emmy 2026, e uma participação que gerou especulações entre os fãs sobre um possível novo lançamento. Passion Zero será o primeiro single inédito de Taylor Swift desde I Knew It e I Knew You, que foram músicas lançadas em junho, junto com a trilha sonora de Toy Story 5. Agora a gente muda um pouco de assunto, porque o líder do PT na Câmara solicitou a investigação do repasse de recursos a ONGs do Rio de Janeiro. O pedido ocorre após a Polícia Federal revelar uma assessoria renegociou verbas com um dos condenados pela morte da vereadora Marielle Franco. Mais informações com o repórter Rafael Felitti.
0: O deputado federal Pedro Uchizay solicitou ao STF uma auditoria da Controladoria Geral da União nas emendas parlamentares destinadas pelo senador Flávio Bolsonaro a entidades do terceiro setor no Rio de Janeiro desde 2019. A petição foi encaminhada ao ministro Flávio Dino, relator de casos relacionados a emendas parlamentares no STF, e trata de apurações de uma operação da Polícia Federal, que investiga repasses a entidades vinculadas ao ex-deputado Chiquinho Brazão e ao ex-conselheiro do Tribunal de Contas do Rio, Domingos Brazão. Os dois são condenados pela morte da vereadora Marielle Franco. Mensagens gravadas no celular de Robson Calisto, conhecido como Peixe, operador financeiro da família Brazão e também condenado no processo referente ao assassinato de Marielle, mostram negociações com uma assessora parlamentar do gabinete de Flávio Bolsonaro. As conversas registradas em 2023 abordavam a destinação de verbas ao Instituto de Formação Profissional José Carlos Procópio. Relatórios do Tribunal de Contas da União e da Polícia Federal apontaram que o Instituto realizou pagamentos a um escritório de advocacia, em que os sócios são os próprios administradores da ONG. Pedro Uchizay ainda pediu ao Supremo bloqueio de novos recursos para a instituição e o envio dos documentos ao Procurador-Geral da República, Paulo Gonet, e ao ministro Alexandre de Moraes. A assessoria de comunicação do senador Flávio Bolsonaro afirmou que o envio dos valores cumpriu integralmente a legislação atual e os critérios técnicos do Ministério do Esporte, informando que a entidade apresentou notas fiscais e devolveu os saldos não utilizados.
16: E esse foi o nosso resumo TMC. A apresentação foi na minha voz, Diego Andrade. A gente se vê amanhã às 11 horas da noite aqui no Resumo TMC. Muito obrigado pela sua companhia e até amanhã.
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21: Olá, quem aí se lembra do famoso bordão "Não esqueça a minha Calói"? Pois é, ele está de volta. A Calói resgata uma de suas campanhas mais icônicas para falar sobre infância e o impacto do excesso de telas na rotina das crianças. Agora, o conceito é "Não esqueça a Calói do seu filho", para transformar a nostalgia dos pais em um convite para resgatar as experiências de brincadeiras fora do ambiente digital. A campanha também amplia a conversa para além da publicidade tradicional, batizada de "A maior convocação da história da Calói". A estratégia terá uma mobilização nacional dos pais e combinará mídia digital e outras ativações. Sabe aqueles antigos bilhetinhos associados à campanha "Não esqueça a minha Calói"? Também estão de volta, só que em intervenções urbanas para ressignificar essa memória e trazê-la para os dias de hoje. E não se esqueça, amanhã a gente está de volta.
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22: Muito bom dia, uma ótima quarta-feira para você que sintoniza a TMC. Hoje é dia 23 de setembro. Seja muito bem-vindo e muito bem-vindo ao Amanhã TMC. Eu sou o Diego Andrade e eu te faço companhia ao vivo até as 5 da manhã. Aqui no Amanhã TMC você fica por dentro de tudo o que aconteceu de mais importante no noticiário do Brasil e do mundo, além de saber das primeiras notícias que vão impactar aí a sua quarta-feira. 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Meu muito obrigado a você que sintoniza a TMC de qualquer canto deste país. O WhatsApp está aberto para você participar, manda sua mensagem, comenta sobre as principais notícias aqui do programa no 119-7221-1001, 119-7221-1001. Vamos às principais manchetes do programa de hoje. ministro Cristiano Zanin, do Supremo Tribunal Federal, será o relator do pedido do senador Alessandro Vieira para obrigar o presidente do Senado, Davi Alcolumbre, a instalar a CPI do Banco Master. A comissão é defendida por Alessandro Vieira desde março e pretende investigar o banco e possíveis relações do empresário Daniel Vorcaro com autoridades. Zanin agora vai analisar o pedido. O ministro Luiz Fux, do Supremo Tribunal Federal, foi sorteado como relator do pedido que busca registros de entrada e saída de pessoas do Senado, entre elas a advogada Viviane Barci de Moraes e o ex-banqueiro Daniel Vorcaro. O processo havia sido distribuído a Alexandre de Moraes, que se declarou impedido. Agora Fux vai analisar o pedido apresentado pelo vereador Guilherme Kilter para que o Senado divulgue os registros. O Ministério Público Eleitoral manifestou contra o recurso de José Roberto Arruda e defendeu a manutenção da decisão que barrou a candidatura dele ao governo do Distrito Federal. O caso vai ser analisado pelo Tribunal Superior Eleitoral e a defesa de Arruda afirma que ele está elegível com base nas mudanças da lei da ficha limpa e contesta a interpretação do Ministério Público. O ex-deputado Chiquinho Brazão destinou mais de R$1 milhão em emendas ao Instituto José Carlos Procópio, segundo a apuração da TMC. A instituição também recebeu recursos de emendas de Flávio Bolsonaro e da deputada Cris Tonietto. A Polícia Federal investiga se houve desvio de verbas e qual foi o destino do dinheiro. Henrique Vorcaro, pai de Daniel Vorcaro, dono do Banco Master, negou participação em atividades ilícitas e pediu ao Supremo Tribunal Federal a revogação da prisão. Em carta aos ministros, ele afirmou que seus negócios com pessoas investigadas eram antigos e comerciais e disse que sua prisão ocorreu por uma interpretação equivocada da Polícia Federal. E a Polícia Federal encontrou no escritório de Daniel Vorcaro uma lousa com anotações sobre empresas ligadas à estrutura de negócios do Banco Master. O material foi apreendido em novembro de 2025 e inclui referências ao Banco Master, a Master Holding, a DV Holding e a Titan Cayman. A PF também recolheu documentos, computadores, joias e dinheiros em espécie. A ex-primeira-dama Michelle Bolsonaro foi internada nesta terça-feira em Brasília após apresentar uma crise de enxaqueca. Segundo o Hospital DF Star, ela está em tratamento especializado e ainda não há previsão de alta. Michelle havia sido internada pelo mesmo problema no início de agosto. O vereador Jorge Canella, candidato a deputado estadual pelo União Brasil, foi preso em flagrante pela Polícia Federal no Rio de Janeiro. Durante a operação, os agentes apreenderam 2 fuzis e uma submetralhadora de uso restrito. A PF também cumpriu mandados de busca no gabinete do vereador em outros 2 endereços. O Tribunal Regional Eleitoral do Rio de Janeiro aprovou por unanimidade o registro da candidatura de Antônio Rueda, presidente do União Brasil, para deputado federal. O tribunal analisou suspeitas de ligação com grupos criminosos, mas não considerou novas acusações sobre o Banco Master. A decisão não impede futuras investigações caso surjam novos fatos ou provas. E o Banco Central divulgou a ata da última reunião do Copom, que reduziu a taxa Selic em 0,25 ponto percentual. O documento mostra que a inflação continua acima da meta. O Copom também avaliou que a economia brasileira está desacelerando, mas o mercado de trabalho segue aquecido. Diante das expectativas de inflação, o Banco Central indicou que os juros devem permanecer altos por mais tempo. Os corpos das 5 vítimas da queda de um helicóptero em Urubici, na Serra de Santa Catarina, foram resgatados nesta terça-feira. Entre os mortos estão o cantor sertanejo Rick, da dupla com Renner, e o empresário Bruno Avelar. Os corpos foram levados para Florianópolis, onde vão passar por exames para identificação. A perícia também vai investigar as causas do acidente que não deixou sobreviventes. E no noticiário internacional, 14 países da América Latina e do Caribe aderiram a uma iniciativa dos Estados Unidos para classificar grupos como o PCC e o Comando Vermelho como organizações terroristas. O acordo prevê medidas como bloqueio de bens e restrições de visto. Brasil e México não aderiram à iniciativa. O presidente dos Estados Unidos, Donald Trump, discursou na Assembleia Geral da ONU e falou sobre as tensões com o Irã, afirmando que pretende negociar com um acordo ou intensificar as ações contra o país. O presidente americano também citou Venezuela e Cuba, defendeu o uso da força militar e criticou a atuação da ONU, que, segundo ele, precisa abandonar o que chamou de ideias de extrema esquerda. Muito bom dia a você que sintoniza a TMC. Vamos à previsão do tempo para todo o país nesta quarta-feira. Em Curitiba, o dia é nublado e pode chover a qualquer momento. Máximas de 12 e mínimas de 9 graus. Em São Paulo, o cenário é o mesmo, dia nublado com possibilidades de chuva a qualquer momento, máximas de 17 e mínimas de 13 graus. No Rio de Janeiro, chove o dia todo, com máximas de 22 e mínimas de 18 graus. Em Belo Horizonte, o sol aparece entre nuvens, chove rápido durante o dia e a noite, máximas de 27 e mínimas de 18 graus. Para você que é de Brasília, o sol aparece entre nuvens, pancadas de chuva à tarde e à noite. Máximas de 32 e mínimas de 19 graus. E para fechar em Recife, o sol aparece entre nuvens, mas não chove, com máximas de 30 e mínimas de 23 graus. E mensagens encontradas no celular de Daniel Vorcaro revelam novos detalhes sobre a relação do banqueiro com integrantes do judiciário. O material cita honorários que poderiam chegar a R$ 427 milhões de reais em ações de interesse do Banco Master. Os detalhes chegam com o Murilo Hernandes.
6: As mensagens foram obtidas pela Polícia Federal e encaminhadas ao Supremo Tribunal Federal. Segundo a documentação, o Banco Master contratou o escritório da advogada Camila Ramos para atuar em 12 ações contra a União relacionadas ao setor sucro-alcooleiro. O acordo previa honorários de 5% sobre os valores recebidos pelo banco. Se as ações estivessem um resultado favorável, os pagamentos poderiam chegar a R$ 427 milhões de reais. Os processos poderiam liberar cerca de R$ 8,5 bilhões de reais em precatórios para o Banco Master. As mensagens também citam a chamada Turma do KN. Segundo as investigações, KN seria uma referência ao ministro Cássio Nunes Marques e a turma faria menção ao desembargador Newton Ramos e à esposa dele, Camila Ramos. Em uma conversa de junho de 2025, Camila comemora uma decisão favorável em um processo analisado pela segunda turma do STF e elogia um voto de Nunes Marques. O ministro afirma, porém, que esse julgamento não tinha relação com as ações sobre precatórios defendidas pelo escritório. Nunes Marques também diz que nunca conversou com Daniel Vorcaro e que nunca votou a favor do banqueiro ou do Banco Master. As mensagens mostram ainda Newton Ramos intermediando pedidos atribuídos ao ministro, como hospedagem no Hotel Fasano e ingressos para um camarote no Carnaval. O desembargador afirma que mantinha uma relação pessoal com Vorcaro e que esses contatos tratavam de assuntos privados. Newton Ramos também declarou que nunca julgou uma causa de interesse do Banco Master.
22: E uma semana depois da sessão que discutiria a relação de Vorcaro com ministros do Supremo Tribunal Federal, o caso segue sem avanços. O que esse cenário representa para a legitimidade da corte e das instituições brasileiras? Esse é o assunto da crítica do escritor e filósofo Luiz Felipe Pondé na coluna Sem Dó de hoje. Vamos acompanhar.
7: Então, terça-feira passada a gente viu um esquema montado pelos quatro cavaleiros do Lula no STF e dessa forma conseguiram impedir o avanço de uma votação a favor ou não da investigação do Alexandre de Moraes, o escândalo Master. Impedir essa investigação, é claro que favorece o Lula, porque o Alexandre de Moraes está muito identificado com o Lula. Isso a gente já sabe muito bem, não é? Agora, será que as investigações com relação ao Flávio Bolsonaro vão andar? A essa altura do campeonato, Fica uma pergunta. Se ela andar livremente, sem nenhum conflito dentro do STF, significa que o Flávio Bolsonaro está mais fraco dentro do STF. Agora, se por outro lado, ela também não andar, se ninguém falar mais da história do Dark Horse e Companhia Limitada do Flávio Bolsonaro, o que isso significaria? Por um lado, neutralizou-se a ameaça ao Alexandre de Moraes e, por tabela, ao Lula. Se também se neutralizar a ameaça ao Flávio Bolsonaro, você também terá um ato que favorece o próprio Flávio Bolsonaro. Mas do ponto de vista da soberania do Estado ou do STF, do ponto de vista da legitimidade do poder do Estado brasileiro, do seu governo, no caso executivo, seja lá que poder for, o que vai ficar aparecendo é que passaram um pano, entraram num acordão e disseram o seguinte: olha, deixa de fora os escândalos e vamos deixar a urna decidir. Vamos deixar a soberania popular decidir em cima de todas as suspeitas de corrupção. E quem vencer, venceu. E aí a gente vê como fica no dia seguinte, sendo o acordo seguinte: a gente neutraliza qualquer coisa contra o Alexandre de Moraes e por tabela o Lula, quem sabe também, obviamente, já neutralizado o caso do Lulinha, e por outro lado, neutraliza-se as suspeitas com relação ao Flávio Bolsonaro e seu envolvimento com o Master. E dessa forma você zera a situação de forma perversa, entrega na mão das urnas e diz: quem vencer, leva.
8: Ministro André Mendonça rebateu as acusações feitas por Alexandre de Moraes no caso Banco Master. Em manifestação enviada ao presidente do Supremo Tribunal Federal, Edson Fachin, Mendonça pediu o arquivamento do processo aberto contra ele. Os detalhes chegam com Murilo Hernandes.
9: Um dos principais pontos levantados por Mendonça é a validade dos relatórios de inteligência feitos pela Polícia Federal. Segundo o ministro, os documentos apresentavam problemas técnicos e não têm provas suficientes para sustentar acusações de crime de responsabilidade, improbidade administrativa ou abuso de autoridade. Mendonça também questiona a origem de informações e afirma que os relatórios não deixam claro como determinados dados foram obtidos. Por isso, pede para que seja esclarecido como esse material chegou ao conhecimento de Alexandre de Moraes e que a produção dos documentos seja apurada. Outro ponto envolve os dados retirados do celular de Daniel Vorcaro, ex-dono do Banco Master. Mendonça nega ter tido acesso antecipado ao conteúdo e afirma que a cópia dos dados continua lacrada e sob responsabilidade do gabinete dele. O ministro também nega ter interferido em investigações ou utilizado informações de forma indevida. Na manifestação, Mendonça pede ainda que sejam analisadas possíveis condutas de Moraes, incluindo suspeitas de abuso de autoridade e denunciação caluniosa. Agora, a manifestação será analisada pela presidência do Supremo, sob comando de Edson Fachin. O cenário, porém, continua indefinido. A discussão sobre julgar os casos de Moraes ou Mendonça juntos ou separadamente foi suspensa após Flávio Dino perder vista. O julgamento específico de Mendonça previsto para quarta-feira, dia 23, também foi retirado de pauta por Fachin. Uma nova data ainda será definida.
8: A candidata ao Senado pelo Distrito Federal, Michele Bolsonaro, criticou a decisão da Justiça Eleitoral que suspendeu uma propaganda em que ela aparecia ao lado do marido, o ex-presidente Jair Bolsonaro. A defesa de Michele recorreu da decisão. Direto de Brasília, o repórter Rodrigo Vicente traz todos os detalhes.
17: Pois é, a decisão foi tomada pelo Tribunal Regional Eleitoral aqui do Distrito Federal depois de uma ação apresentada pela campanha da deputada federal Érica Cocai, que também concorre ao Senado Federal. A propaganda exibia fotos do casal e uma declaração atribuída a Bolsonaro sobre uma missão que foi dada a Michele para o juiz. O vídeo passava a ideia de apoio do ex-presidente à candidatura dela, né? Depois da decisão, Michele Bolsonaro publicou um vídeo em que aparece segurando uma foto do marido e cobrindo o rosto de Bolsonaro. Ela disse que foi proibida de mostrar a imagem dele na propaganda eleitoral e criticou a medida.
19: Eu fui proibida de mostrar a imagem do meu marido na minha propaganda eleitoral. Ele governou para o povo, enfrentou poderosos e, por isso, está sendo injustamente perseguido. Hoje, ele está preso, isolado e com a voz silenciada. Como esposa, dói ser obrigada a esconder o rosto do meu marido. Mas uma sentença não mudará o que vivemos juntos, nem o que ele fez pelo país. Por mais que tentem apagar a nossa história, jamais conseguirão. O Brasil está conosco.
17: A restrição ela tem como base uma decisão do ministro do Supremo Tribunal Federal, ministro Alexandre de Moraes, que suspendeu manifestações político-eleitorais envolvendo Bolsonaro, inclusive por parte de terceiros. A campanha de Michelle já recorreu e aguarda nova decisão da Justiça Eleitoral. Além disso, a equipe dela já anunciou que vai veicular vídeos durante a propaganda eleitoral gratuita criticando a proibição do uso da imagem do ex-presidente. Como forma de apoio, a senadora Damaris Alves lançou uma campanha para que apoiadores publiquem fotos com Bolsonaro como forma de apoio a Michelle Bolsonaro.
1: E a campanha de Flávio Bolsonaro teve novos desdobramentos na Justiça Eleitoral. Os casos envolvem redes sociais, uso de estrutura pública e uma emenda parlamentar negociada pelo gabinete do candidato. O nosso repórter Bruno Tibério tem todos os detalhes.
2: A nova representação apresentada por Flávio Bolsonaro e pelo candidato a vice Alfredo Gaspar questiona dois eventos nos dias 17 e 18 de setembro. Um deles foi a visita de Lula ao complexo industrial da Eurofarma na cidade de Montes Claros, em Minas Gerais. O outro foi um evento de segurança pública realizado no complexo da Polícia Rodoviária Federal, no Rio de Janeiro. A campanha de Flávio afirma que os dois eventos foram usados para promoção eleitoral e que houve divulgação posterior nos canais oficiais do governo. No caso da Eurofarma, a representação cita também a divulgação das chamadas canetas emagrecedoras pelo Ministério da Saúde. Já no evento da PRF, a ação questiona uma fala de Lula sobre Jair Bolsonaro durante a solenidade e afirma que houve uso de estrutura pública para inserir conteúdo político contra o adversário. A campanha pede uma decisão urgente do TSE e afirma que esta é a 14ª representação apresentada contra Lula e integrantes do governo em pouco mais de 5 meses. O documento sustenta que várias das ações anteriores ainda não tiveram decisões sobre os pedidos de urgência. Em outra frente, o TSE abriu uma investigação sobre uma rede de perfis no Instagram que teria promovido conteúdos ligados à candidatura de Flávio Bolsonaro. O ministro Ricardo Villas Boas Cueva determinou que a Meta preserve os dados das contas e forneça informações para identificar os responsáveis. Também foram suspensos links de venda publicados pelos perfis e a Shopee terá que informar quem está por trás de uma loja relacionada às publicações. As empresas têm prazo de 48 horas para cumprir as determinações sob pena de multa diária de R$50 mil. Segundo a ação, foram identificadas 1.826 publicações em colaboração envolvendo 492 perfis. A alegação é que a estratégia poderia caracterizar abuso de poder e uso indevido dos meios de comunicação. O TSE ainda não concluiu se houve irregularidade. E uma terceira frente envolve uma emenda parlamentar de R$149 mil. Conversas apreendidas pela Polícia Federal mostram uma assessora do gabinete de Flávio Bolsonaro negociando em 2023 os recursos com o Robson Calisto, conhecido como Peixe. Calisto foi condenado pelo Supremo Tribunal Federal por envolvimento na morte da vereadora Marielle Franco e do motorista Anderson Gomes. Segundo as mensagens, ele pediu ajuda para conseguir os recursos destinados a um projeto esportivo no Rio de Janeiro. Flávio Bolsonaro nega irregularidades e afirma que a emenda seguiu a legislação e os critérios técnicos do Ministério do Esporte. O PT também pediu ao STF e à Controladoria Geral da União uma auditoria nas emendas destinadas por Flávio a entidades do terceiro setor no Rio de Janeiro desde 2019.
1: O líder do PT na Câmara solicitou a investigação do repasse de recursos a ONGs do Rio de Janeiro. O pedido ocorre após a Polícia Federal revelar uma assessora que negociou verbas com um dos condenados pela morte da vereadora Marielle Franco. As informações chegam com o repórter Rafael Felitti.
3: O deputado federal Pedro Ukizai solicitou ao STF uma auditoria da Controladoria Geral da União nas emendas parlamentares destinadas pelo senador Flávio Bolsonaro a entidades do terceiro setor no Rio de Janeiro desde 2019. A petição foi encaminhada ao ministro Flávio Dino, relator de casos relacionados a emendas parlamentares no STF, e trata de apurações de uma operação da Polícia Federal, que investiga repasses a entidades vinculadas ao ex-deputado Chiquinho Brazão e ao ex-conselheiro do Tribunal de Contas do Rio, Domingos Brazão. Os dois são condenados pela morte da vereadora Marielle Franco. Mensagens gravadas no celular de Robson Calisto, conhecido como Peixe, operador financeiro da família Brazão e também condenado no processo referente ao assassinato de Marielle, mostram negociações com uma assessora parlamentar do gabinete de Flávio Bolsonaro. As conversas registradas em 2023 abordavam a destinação de verbas ao Instituto de Formação Profissional José Carlos Procópio. Relatórios do Tribunal de Contas da União e da Polícia Federal apontaram que o Instituto realizou pagamentos a um escritório de advocacia, em que os sócios são os próprios administradores da ONG. Pedro Kizai ainda pediu ao Supremo bloqueio de novos recursos para a instituição e o envio dos documentos ao Procurador-Geral da República, Paulo Gonet, e ao ministro Alexandre de Moraes. A assessoria de comunicação do senador Flávio Bolsonaro afirmou que o envio dos valores cumpriu integralmente a legislação atual e os critérios técnicos do Ministério do Esporte, informando que a entidade apresentou notas fiscais e devolveu os saldos não utilizados.

0: relação de Rueda com o banqueiro Daniel Vorcaro, que afirmou que o candidato, em conjunto com o dirigente do União Brasil, ACM Neto, atuaram para facilitar negócios do Banco Master com institutos de previdência de diferentes estados, como inclusive o Rio Previdência. O relator do caso analisou principalmente a relação do julgado com pessoas apontadas como integrantes de milícia. Apesar de postagens de Eduardo Araújo e Fabinho Varandão em apoio à candidatura de Rueda, as investigações não encontraram registros de que a estrutura tenha sido utilizada para apoiar a campanha. No entanto, a decisão da Justiça Eleitoral em prol da candidatura não limita novas investigações eleitorais em caso de novos fatos ou provas que liguem Rueda a grupos criminosos armados. O candidato ao Senado Federal, Vaguinho, pelo Republicanos, incluiu uma petição para esclarecer ao tribunal a relação entre o vereador Jorge Canella, Márcio Canella e Rueda em desdobramentos da Operação Unicarne, relembrando as acusações de ligação com organizações criminosas. A gente lembra também que na última segunda-feira o Ministério Público Eleitoral passou a defender a rejeição da candidatura de Antônio Rueda, presidente nacional do União Brasil, a candidato a deputado federal pelo Rio de Janeiro. Em nova manifestação encaminhada ao Tribunal Regional Eleitoral do Rio, na última sexta, a Procuradoria sustentou que o candidato se beneficia de uma estrutura político-territorial ligada a milícias na Baixada Fluminense.
1: E um vereador do Rio de Janeiro foi preso pela Polícia Federal ao ser encontrado com dois fuzis e uma submetralhadora enquanto os agentes faziam buscas. O parlamentar foi alvo de uma operação que já prendeu outros políticos no estado e investiga a relação de agentes públicos com o crime. O repórter Rafael Alves tem todos os detalhes.
2: O vereador Jorge Canella, do União Brasil, foi preso em flagrante durante a sétima fase da operação Unha e Carne, realizada nesta terça-feira, e que mirou a posse irregular de arma de fogo. Os policiais encontraram três armas de uso restrito com o político, sendo dois fuzis e uma submetralhadora. Os agentes saíram para cumprir três mandados de busca e apreensão na capital fluminense, sendo dois na Barra da Tijuca e no Recreio dos Bandeirantes, na zona sudoeste da cidade, além de um terceiro na Câmara Municipal. As armas foram encontradas no endereço da Barra da Tijuca. A ação aconteceu em desdobramento à fase anterior da operação, que entre os alvos tinha o ex-prefeito de Belford Roxo, Márcio Canella, também do União Brasil, e que também foi encontrado com um fuzil. Na ocasião, os alvos eram suspeitos de movimentar mais de 7 bilhões de reais em um esquema de lavagem de dinheiro em postos de combustíveis. A operação foi autorizada pelo ministro Alexandre de Moraes, do Supremo Tribunal Federal, e está inserida no âmbito da DPF 635, a DPF das favelas, que passou a investigar a relação do crime organizado com agentes públicos. O vereador Jorge Canella e as armas apreendidas foram encaminhadas à Superintendência Regional da Polícia Federal no Rio, que fica no centro da capital. Em nota, a Câmara Municipal do Rio informou que agentes estiveram na casa durante a manhã dessa terça-feira para o cumprimento de mandado de busca e apreensão no gabinete do vereador. No entanto, nenhum bem ou material foi apreendido. Procurada pela reportagem, a defesa de Jorge Canella ainda não se manifestou.
1: O CENIPA deu início às investigações do acidente que matou o cantor sertanejo Rick e outras quatro pessoas na Serra Catarinense. Os corpos das cinco vítimas foram levados até Florianópolis, onde devem passar por perícia. O repórter Luiz Fernando traz todas as informações.
3: A Polícia Científica e o Comando da Aeronáutica trabalham na região de Urubici, em Santa Catarina. Os corpos de todas as vítimas foram levados ao Instituto Médico Legal de Florianópolis. Enquanto isso, investigadores do Centro de Investigação e Prevenção de Acidentes Aeronáuticos, o CENIPA, foram até o local da tragédia para recolher dados e avaliar os danos na estrutura da aeronave. O helicóptero foi localizado em uma região bastante montanhosa e de mata fechada, durante um sobrevoo de um avião da Força Aérea. Todos os cinco ocupantes do helicóptero foram encontrados sem vida. O cantor sertanejo Rick, que fazia dupla com Renner, o empresário Bruno Avelar, o videomaker Paulo Soares, além do piloto Antônio Roberto Nóbrega de Araújo e o copiloto Leopoldo Barros Teixeira. A remoção das vítimas exigiu uma operação complexa. Os corpos foram içados por cordas até o helicóptero.

0: de resgate. A tenente-coronel Heloísa, do Corpo de Bombeiros de Santa Catarina, deu mais detalhes sobre essa operação.
1: Algumas equipes chegaram ao local por via terrestre. Essas equipes, então, precisaram fazer uma caminhada de mais de 3 horas. Em função do difícil acesso ao local onde os corpos foram encontrados, foi necessário fazer esse resgate, essa extração dos corpos, através de aeronaves. O Corpo de Bombeiros Militar de Santa Catarina atuou nessa operação. Posteriormente, após a finalização da retirada dos corpos, eles foram encaminhados para Florianópolis e, a partir deste momento, a missão está com a Polícia Científica do Estado de Santa Catarina.
0: Rick e os outros passageiros vinham de Jundiaí, no interior de São Paulo. Eles estavam a bordo de um avião e pousaram em Porto Belo, no litoral norte catarinense. De lá, eles partiram de helicóptero rumo a São Joaquim, um percurso de 190 quilômetros. O contato com esse helicóptero foi perdido ainda durante a tarde e desencadeou uma grande mobilização do Corpo de Bombeiros, da Polícia Militar de Santa Catarina e, mais tarde, de agentes da Força Aérea Brasileira. Cães farejadores e drones com sensores térmicos também foram usados durante a operação de buscas. Os agentes ainda cruzaram dados da localização da aeronave com os últimos registros dos celulares dos passageiros. Segundo informações da Agência Nacional de Aviação Civil, a ANAC, o helicóptero, fabricado em 2001, estava com a documentação em dia e tinha autorização para voar. O CNIPA informou que a perícia técnica e os trabalhos de investigação serão concluídos no menor prazo possível para determinar os fatores que possam ter contribuído para o acidente.
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2: Vamos às principais manchetes do programa de hoje. O Rio Grande do Sul enfrenta mais um dia de impactos provocados pelos temporais que atingiram o estado. Mesmo com a diminuição da chuva, os níveis de vários rios continuam subindo e há riscos de novas inundações. Segundo a Defesa Civil, 4 pessoas morreram em consequência das tempestades e mais de 3 mil estão fora de casa. Caxias do Sul e Pelotas estão entre as cidades atingidas. A Defesa Civil mantém alerta para o risco de inundação do rio Taquari, principalmente entre Venâncio Aires e General Câmara. A previsão indica avanço de uma massa de ar frio com redução da chuva e queda das temperaturas nos próximos dias. A Polícia Civil do Ceará prendeu nesta terça-feira o namorado da estudante de direito Isabelle Caracristi, de 22 anos, encontrada morta em um condomínio de Fortaleza no último dia 13. João Munhoz Neto, de 33 anos, teve a prisão preventiva decretada por suspeita de ameaça e de indução ao suicídio. O laudo cadavérico apontou politraumatismo compatível com impacto contra o solo. O exame toxicológico não identificou drogas ou medicamentos. A defesa do homem nega envolvimento na morte e contesta as acusações. O caso continua sendo investigado. E a Agência Nacional de Transportes Terrestres, a ANTT, suspendeu temporariamente os testes de radares que medem a velocidade média dos veículos em rodovias federais. Segundo a agência, a suspensão foi determinada para a realização de análises e ajustes técnicos operacionais e na sinalização e na comunicação com os motoristas. A ANTT reforça que nenhum motorista foi multado ou penalizado durante os testes. A agência ainda não informou quando o projeto será retomado. E agora vamos aos destaques internacionais. O presidente Lula defendeu nesta terça-feira a soberania do Brasil e criticou o que chamou de interferência externa em processos eleitorais. Durante o discurso de abertura da Assembleia Geral da União, em Nova York, Lula afirmou que a democracia brasileira pertence aos brasileiros e disse que o país não deve ser tratado como parte do quintal de nenhuma outra nação. O discurso acontece em meio às tensões diplomáticas entre Brasil e Estados Unidos. Lula também criticou o uso de tarifas comerciais como instrumento de pressão e voltou a defender a atuação da Organização Mundial do Comércio. O presidente ainda abordou conflitos internacionais, pediu mudanças no Conselho de Segurança da ONU e defendeu a diplomacia como caminho para solucionar crises. Já o presidente dos Estados Unidos, Donald Trump, fez um pronunciamento de 37 minutos. Ele defendeu as ações da política externa americana e dedicou parte do discurso à guerra com o Irã. O presidente afirmou que está diante da decisão entre o acordo de paz e uma intensificação do conflito, caso não haja um entendimento com o governo iraniano. Trump também falou sobre a guerra entre Rússia e Ucrânia, disse que trabalha com os líderes dos dois países e afirmou acreditar que um acordo pode ser alcançado. Outro tema abordado foi a inteligência artificial. Trump defendeu a liderança dos Estados Unidos no setor e criticou propostas de maior controle sobre a tecnologia. O presidente americano ainda criticou a Organização das Nações Unidas, defendeu mudanças na estrutura da instituição e questionou gastos, o que chamou de influência de interesses globalistas. E a possível reunião entre os presidentes dos Estados Unidos e o presidente da China, Xi Jinping, também é um dos principais assuntos. A visita do líder chinês aos Estados Unidos está prevista para esta semana. Antes do encontro, Washington reforçou os compromissos de segurança com o Japão, Coreia do Sul e Taiwan. A reunião entre os dois líderes é acompanhada de perto por causa das disputas comerciais, tecnológicas e geopolíticas entre as duas maiores economias do mundo.

0: Nos destaques do esporte, o técnico Arthur Elias convocou 28 jogadoras para os próximos amistosos da Seleção Brasileira Feminina contra a Argentina. Os jogos serão realizados nos dias 10 e 13 de outubro. A primeira partida vai ser no Beira-Rio, em Porto Alegre, e a segunda na Arena Pernambuco, em Recife. Entre as novidades estão Iane, do Bahia, Tamara Bolt, do Washington Spirit, Clarinha, do Benfica, e a Carlinha, do São Paulo. Marta ficou de fora da lista. Os amistosos fazem parte da preparação para a Copa do Mundo Feminina em 2027, que vai ser disputada aqui no Brasil. E os clubes das séries A e B e a CBF vão discutir em outubro novas mudanças nas regras do futebol brasileiro. Entre as propostas estão o fim do limite de 12 jogos para que um jogador possa trocar de clube durante o Campeonato Brasileiro e a criação de equipes B. Também estão em discussão mudanças nas regras para jogadores estrangeiros e para a inscrição de atletas jovens nos elencos. A proposta ainda vai ser analisada na próxima reunião entre os clubes e a CBF.
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0: 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E o Ministério Público e a Polícia Militar de São Paulo realizaram nesta terça-feira a Operação Paládio, que mira uma organização criminosa investigada por fraudes milionárias envolvendo falsos investimentos e lavagem de dinheiro. Até o momento, 6 pessoas foram presas. A repórter Luísa Mutoni acompanhou e traz todos os detalhes.
2: Os agentes buscavam cumprir 18 mandados de busca e apreensão e 8 de prisão. Aqui no estado de São Paulo, os endereços ficavam na capital paulista e nos municípios de Campinas, Paulínia e Hortolândia. Também foram cumpridos mandados nos estados de Minas Gerais, Mato Grosso e Piauí. Segundo as investigações, o grupo criminoso montou uma estrutura empresarial sofisticada para atrair investidores, mas essa estrutura era de fachada. Eles ofereciam aplicações apresentadas como seguras e altamente rentáveis, especialmente nas áreas imobiliárias e de agronegócio. Mas, ao invés de aplicarem o dinheiro que recebiam, eles pegavam o dinheiro para si, causando prejuízo às vítimas. Os alvos também eram bastante ativos nas redes sociais e até em programas de TV, o que passava credibilidade para os investidores vítimas. As empresas de fachada também eram utilizadas para lavagem de dinheiro e há indícios de que algumas delas eram utilizadas, inclusive, no esquema de lavagem envolvendo o PCC.
0: E o caso da jovem morta em Fortaleza, João Munhoz Neto, de 34 anos, namorado de Isabelle Caracristi, é casado com outra mulher. Os detalhes chegam com o Júlio Andrade.
3: Essa informação foi confirmada pela advogada de defesa dele. Antes de ser preso, João Munhoz afirmou que é formalmente casado, mas estava separado de fato e em processo de divórcio. E disse que o término da relação anterior ocorrera cerca de 15 dias antes do início do relacionamento com Isabelle. O bacharel em direito afirmou aos investigadores, ainda que no começo negou essa condição por medo da reação de Isabelle, mas posteriormente explicou toda a situação e não soube dizer se a família dela tinha conhecimento da situação. O casamento ocorreu em janeiro de 2025. João Munhoz Neto foi detido em um condomínio no bairro de Aldeota durante as investigações sobre a morte de Isabelle, encontrada sem vida na área externa do prédio onde morava com o João. Ele alegou que não tem relação com a morte e que passou os últimos dias na casa de um parente em Fortaleza. A advogada, inclusive, criticou a prisão preventiva de João, a qual ela disse que a pegou de surpresa. O laudo do IML feito no corpo da jovem apontou politraumatismo com lesões compatíveis com impacto contra o solo. Já o exame toxicológico não encontrou drogas ou medicamentos no organismo da estudante.
0: Transamérica, E uma operação realizada em 4 estados terminou com 11 prisões e apreensão de dinheiro, joias, celulares e documentos. A investigação mira uma estrutura que, segundo a polícia e o Ministério Público, movimentava drogas e dinheiro entre São Paulo e o Rio. A repórter Luísa Rodrigues tem todos os detalhes.
4: 2 policiais militares estão entre os 11 presos na Operação Ícaro, que desarticulou um esquema apontado pela Polícia Civil e pelo Ministério Público como um dos principais canais de fornecimento de drogas do Comando Vermelho. Um dos PMs foi preso enquanto trabalhava no Hospital Municipal Miguel Couto, na Gávea, zona sul do Rio. Segundo o Ministério Público, os policiais Cláudio Tavares da Silveira e Diego Portela Batista davam apoio armado ao grupo, além de atuarem na distribuição de drogas e no recolhimento de dinheiro. A operação ocorreu nesta terça-feira em 4 estados, Rio de Janeiro, São Paulo, Minas Gerais e Alagoas. A justiça autorizou 15 mandados de prisão preventiva e 11 pessoas foram presas. A investigação começou a partir de anotações apreendidas com Marcos Antônio Pereira Firmino da Silva, o Maitor, apontado como uma das lideranças do Comando Vermelho. Nos registros, os policiais encontraram pagamentos feitos por ele a um homem identificado como Boss. Esse homem é Laércio Isidoro do Nascimento Júnior, preso na segunda-feira em Maceió. Segundo a investigação, ele negociava as cargas de drogas e organizava o transporte, os pagamentos e a logística para levar os entorpecentes de São Paulo para o Rio. A polícia e o Ministério Público relacionam um grupo ao transporte de toneladas de cocaína e maconha. Em fevereiro de 2024, mais de 700 quilos de drogas foram apreendidos em Guarulhos, em São Paulo. Em maio daquele ano, outros 73 quilos de cocaína foram encontrados em Seropédica, na região metropolitana do Rio. As investigações apontam ainda que empresas de transporte e logística eram usadas como fachada para esconder as drogas em meio a mercadorias regulares. Na parte financeira, as movimentações consideradas suspeitas ultrapassaram 70 milhões de reais. E empresas registradas em nome de laranjas eram usadas para lavar o dinheiro. Ao final da operação, foram apreendidos joias, dinheiro, celulares e documentos, que serão analisados pelos investigadores.
0: E uma promessa de negócio que terminou em prejuízo e muitas dívidas para quem apostou na ideia. A história envolve dezenas de investidores e já está nas mãos da polícia. O Júnior de Castro conta tudo pra gente.
5: Investidores de uma startup aqui de Belo Horizonte afirmam ter colocado quase R$1 milhão no negócio, mas ficaram sem o dinheiro e sem respostas. A empresa chamada Meu Bolinho prometia facilitar a contratação de serviços para festas e eventos, e agora o caso é investigado pela Polícia Civil, como relata o advogado Rubens Nascimento.
6: Quando nós chegamos no evento, com PowerPoint, uma explicação muito clara, pareceu ser algo muito legal.
5: A apresentação aconteceu durante um jantar com projeto, estratégia de marketing e até um ator conhecido nacionalmente. Daniel Carvalho, um dos investidores, Rubens e um terceiro amigo decidiram investir juntos uma cota de R$50 mil.
7: Ele ofereceu para a gente uma cota com um valor especial, que ele tinha um produto revolucionário.
5: Segundo os investidores, durante meses Alexandre apresentou os avanços do negócio, mas sem detalhar a destinação dos recursos. O aplicativo, que seria o principal produto da startup, foi sendo adiado e nunca chegou a ser lançado.
6: A partir dali, mensalmente eram realizadas reuniões com os investidores. E até hoje o aplicativo nunca foi lançado.
5: O sinal de alerta veio em março. Alexandre procurou investidores para pedir dinheiro emprestado para pagar a folha de funcionários. Daniel disponibilizou o valor e afirma que pouco depois deixou de conseguir contato com o empresário.
7: Foi quando nós entendemos que realmente a gente tinha sofrido um golpe.
5: Álvaro foi contratado por Alexandre para atuar na gestão da startup. Ele afirma que acompanhava diferentes áreas da empresa e também participava das rodadas de captação de investidores.
8: Comercial, também em marketing, também em produto. Mesmo com tudo isso, né, não tinha nenhum cliente. A empresa dependia completamente de investidores.
5: Segundo Álvaro, mesmo com o crescimento da equipe, a empresa não conquistava clientes nem gerava receita própria suficiente para manter a operação.
8: A partir do meu quarto, quinto mês ali trabalhando, tinha um atraso no meu salário. Dependia de um investi- investidor entrar, dois, três investidores entrar naquele mês para pagar as contas daquele mês.
5: O ex-gerente afirma ainda que a situação se agravou quando a empresa passou a recorrer a empréstimos para pagar despesas.
8: Foi uma bola de neve, empréstimo em cima de empréstimo, em cima de empréstimo, em cima de empréstimo, e no final das contas não pagou absolutamente ninguém.
5: Os investidores afirmam ter contratos, comprovantes de transferência, mensagens e e-mails. O grupo também registrou boletins de ocorrência e notificações extrajudiciais.
6: Com 35 investidores, nós estamos representando 8.
5: A reportagem procurou Alexandre Carvalho Abreu para saber a versão dele sobre os investimentos, a situação financeira da empresa, os empréstimos e o afastamento das atividades. Até o fechamento, ele não havia respondido.
0: Já está em São Paulo o homem apontado pela polícia como um dos líderes do PCC no ABC Paulista e integrante do grupo chamado Braço Político da facção criminosa. Ele foi preso na Bolívia no fim de semana. Quem traz mais informações é a nossa repórter Luísa Mutoni.
2: Márcio Barbosa da Silva, conhecido como Beiço de Mula, foi preso em Santa Cruz de la Sierra, na Bolívia, em uma ação conjunta entre a Polícia Boliviana e a Polícia Federal do Brasil. Ele estava foragido e já integrava a lista vermelha da Interpol. Beiço de Mula aparece na denúncia do Ministério Público, que culminou na prisão do ex-presidente da Câmara Municipal de São Paulo e ex-vereador Milton Leite. Essa investigação apura a suposta infiltração do PCC no sistema de transporte público da capital paulista. Mas nas mensagens, cujo conteúdo não foi divulgado, Beiço de Mula não aparece falando especificamente com Milton Leite, mas sim com outros interlocutores do PCC e até mesmo políticos que já foram presos por envolvimento com a facção criminosa. E por isso, ele é considerado pela Polícia Civil e pelo Ministério Público como integrante do chamado núcleo político do PCC e também uma das lideranças ativas da região do ABC Paulista.
0: Tem muita gente usando inteligência artificial todos os dias sem nem perceber. E tem gente que usa por modismo, sem saber tirar proveito real da ferramenta. A IA já mudou a forma como as pessoas trabalham, estudam, consomem e buscam informação, mas nem sempre esse entusiasmo vem acompanhado de resultados concretos. Para entender melhor o que mudou de verdade na prática do brasileiro e o que ainda é só hype, os apresentadores do Link TMC conversaram com Gustavo Brigato, que é especialista em tecnologia e inovação.
9: Nos últimos 3 anos, vamos fazer olhar um pouquinho para trás. Nos últimos 3 anos, na verdade, a gente está falando muito de uma categoria de inteligência artificial, que é a tal da IA generativa, né? Que basicamente são o ChatGPT, o Claude, todas essas ferramentas que os LLMs, né? Essas ferramentas que a gente tem usado. Mas se você for olhar, a inteligência artificial, na verdade, é uma disciplina da década de 50. Né, teve ali, nos anos 80, teve o que se conhece como o inverno nuclear da inteligência artificial, que toda a pesquisa, todo o trabalho com inteligência artificial ficou praticamente congelado por quase 20 anos, até que ali nos anos 2000 a inteligência artificial voltou a ser um tema estudado e trabalhado. Então ela vem sendo colocada na internet, no que a gente faz no dia a dia, há muito tempo, né? Inteligência artificial é usada dentro dos bancos para questões de segurança. Quando você recebe uma multa, provavelmente tem inteligência artificial colocada ali dentro dos sistemas de reconhecimento de caracteres, né, do OCR, enfim, e seu e-mail, né, responder e-mail e tal, tudo isso tem inteligência artificial já há muito tempo, e nos últimos 3 anos, ferramentas mais específicas ali, como o ChatGPT e tal, apareceram e fizeram parecer que a inteligência artificial nasceu agora, mas na verdade ela vem sendo construída há muito tempo. E o que mudou na vida das pessoas? Bom, acho que vocês me conta um pouquinho dos hábitos de vocês com inteligência artificial, mas pô, qualquer pesquisa que você faz no Google hoje em dia, ela tem uma, tem o AI oversight, que, né, que o Google chama, que é a resposta já gera, é uma resposta gerada já à inteligência artificial e não um link como um link azul como era antigamente, né? Então você não precisa mais ficar ali pesquisando, olhando, né, cruzando informações de diferentes sites para ter uma informação. Você já tem a informação já digerida para você ali na hora. Outra coisa que mudou muito também é planejamento, sei lá, eu já usei, provavelmente vocês me contam, vocês já usaram, mas planejar uma viagem, consultar preços, comparar. Outro dia eu fui comprar um eletrodoméstico e já pedi para o chat fazer uma lista ali dos melhores, dos eletrodomésticos mais indicados. Então tem muitos usos. Voltando aos usos, chatbot, né, atendimento. Hoje praticamente todo mundo está usando, todas as empresas estão usando chatbot, atendimento com inteligência artificial. Então ela já tá, a IA já está fazendo a diferença na vida de todo mundo no dia a dia.
10: Gustavo,
9: né?
10: Gustavo, obrigado, bem-vindo aqui ao nosso link, Rodrigo Alvarez aqui. Gustavo, queria trazer você para a briga de hoje. Artificial. A gente tem aí, por exemplo, neurocientistas como Miguel Nicoleles, grande Nicoleles brasileiro, dizendo não é inteligência nem é artificial. E isso, esse nome, aí, como você não me colocou, esse nome é velho. Esse nome é velho. Não sei se vem do Alan Turing, mas vem lá de trás, né?
9: Sim.
10: Pergunto.
9: Sim,
10: hoje é o Trump, que não é um cara que merece nenhuma credibilidade da minha parte com relação à tecnologia, nenhuma, mas ele vem e diz, não, vamos chamar agora de superinteligência porque eu quero.
9: Superinteligência.
10: E aí, que é isso afinal, Gustavo? Esse troço aí, a gente sabe que ele não tem consciência, então ele não sabe que está vivo ainda, mas ele já está fazendo umas besteiras, tomando vida própria aqui e ali. É inteligência artificial? É superinteligência? Qual é o termo correto para a gente entender que diabo está na nossa frente?
9: Isso é um debate semântico e até filosófico, né? Teve uns 2 anos atrás, estava no South by Southwest, acho que lá em Austin, e teve uma palestra do Noam Chomsky, e ele estava falando exatamente com o Nick Thompson, falando exatamente esse debate sobre consciência, né? Pegando esse gancho da consciência que você colocou. O Noam Chomsky falou: o que é consciência? Né? A gente não sabe definir exatamente se a provocação dele era. A gente nem sabe se consciência existe de fato. Então, como falar se a máquina tem consciência ou não? Uhum. Provavelmente a máquina vai emular o que a gente assume como consciência. Teve uma época que a IBM falava em inteligência aumentada. Né? Que é exatamente a máquina ser um apoio para os humanos trabalharem melhor. Então, era o IA, eles estavam querendo redefinir como inteligência aumentada. Que aí sai um pouco de dar inteligência à máquina. Né? Você está falando que você tá aumentando, a máquina está ajudando o ser humano a aumentar a sua inteligência. Eu gosto mais dessa, do que dá a falar que a máquina em si é inteligente. Eu tento a concordar nesse sentido de que a máquina vai simular, ela não é inteligente no fato de como a gente, como um ser humano que pensa, né? Ela vai simular que ela está pensando, mas aí a discussão é, isso não é pensar? Isso não é ser consciente? Simular consciência não é ter consciência? Não sei, não tem uma definição, mas
10: aí vamos ter que ir lá no túmulo do Platão, vamos ter que levantar o Platão e o Aristóteles e perguntar para eles.
9: Para botar esse debate, eu acho que eu ficaria no inteligência artificial mesmo, não no superinteligência, ou no AGI, tem a outra ainda, né, que é o Artificial General Intelligence, que o pessoal está debatendo se a gente já está em AGI ou não, se a gente vai chegar, em quanto tempo a gente vai chegar em AGI. Eu prefiro ficar só no AI mesmo, para não ficar no hype, e deixa o pessoal se debater com superinteligência, AGI, ou o que é. A gente sempre chamou de AI. Vamos ver se a gente acha um nome. De novo, é um negócio que existe desde os anos 50, entrou no hype nos últimos 3 anos, e a gente ainda está vendo as coisas acontecerem. Está tudo no começo. Não dá para definir nada ainda. Sei lá, daqui a 2, 3 anos, alguém vai chegar com um nome diferente? Provavelmente, mas eu não acho que seja o Trump que vai definir por canetada, pela Sharp dele ali, que vai se chamar de superinteligência. Não acho.
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0: Rio Grande do Sul, Santa Catarina e Paraná registram estragos causados pelos temporais que atingiram a região sul nos últimos dias. O Rio Grande do Sul já soma ao menos 4 mortes. As informações direto de Curitiba com a repórter Isabela Miranda.
11: Nos últimos 3...
12: Ao menos 4 pessoas morreram por conta das fortes tempestades que atingiram o Rio Grande do Sul neste início de semana. A Defesa Civil Gaúcha localizou os corpos de pessoas que estavam em um carro que foi arrastado pela força da água em Caxias do Sul. Entre as vítimas está uma criança de 4 anos. Ao todo, 3 pessoas morreram na tragédia, todos da mesma família. Em Pelotas, uma pessoa também morreu. De acordo com as equipes, foram registradas 151 ocorrências em 146 municípios. Segundo o Metsul, o estado teve mais de 400 mil raios na onda de tempestades. A Defesa Civil de Santa Catarina contabiliza 60 municípios com registros de ocorrências provocadas pelas chuvas intensas que também atingiram o estado. O balanço reúne impactos em 17 regionais da Defesa Civil Estadual, com alagamentos, transbordamento de rios, deslizamentos, vendavais, granizo, destelhamentos, interdições de vias e isolamento de comunidades. Até o momento, 4 municípios decretaram situação de emergência. Foram eles: Timbé do Sul, Turvo, Criciúma e São Joaquim. O levantamento aponta 51 pessoas desabrigadas, 364 desalojadas e mais de 400 habitações afetadas em todo o estado catarinense. Já o Paraná registrou ventos de quase 125 quilômetros em Apucarana, no centro-norte do estado, durante o temporal desta segunda-feira. Em outros municípios, como Telêmaco Borba, as rajadas passaram dos 95 quilômetros por hora. Em Francisco Beltrão, um carro chegou a ser levantado e arrastado pela força do vento. Na capital, a estação meteorológica do aeroporto do Bacacheri registrou ventos de 86,8 km por hora às 9:30 da noite. De acordo com a Defesa Civil de Curitiba, 10 pontos de alagamento foram observados em diferentes bairros. Na região metropolitana da capital, moradores do município de Colombo estão praticamente ilhados com o aumento de um rio que transbordou e trancou acessos a outras regiões da cidade. A Defesa Civil do Paraná confirmou que 30 municípios registraram problemas relacionados aos temporais. Entre as ocorrências relatadas estão destelhamentos, quedas de árvore e também de postes. As equipes da Defesa Civil e também do CIMEPAR enviaram 40 alertas para diferentes regiões do Paraná.
0: Morreu aos 95 anos o jornalista e escritor Zuenir Ventura. Ele foi vítima de pneumonia e deixa uma trajetória de 6 décadas na imprensa brasileira. A repórter Julia Takahashi traz mais informações.
13: Ao longo da carreira, Zuenir escreveu sobre política, comportamento e questões sociais e se tornou uma das principais referências na cobertura e no regime da história recente do Brasil. Entre os períodos que marcaram sua trajetória está a ditadura militar. Zuenir acompanhou de perto aqueles anos e também colaborou com O Pasquim, jornal conhecido pela crítica ao regime e pelo enfrentamento à censura. Aqui em São Paulo, no bar O Pasquim, a história do jornal se mistura às referências que marcaram aquele período. Zuenir também escreveu livros que se tornaram referências, como 1968, O Ano Que Não Terminou, Cidade Partida e Chico Mendes, Crime e Castigo. Membro da Academia Brasileira de Letras desde 2015, Zuenir terá o corpo velado amanhã na sede da instituição. O enterro será no mausoléu da ABL, no cemitério São João Batista. Ele deixa a mulher, Mari Ventura, e os 2 filhos, o jornalista Mauro Ventura e a editora Elisa Ventura.
0: Em Belo Horizonte, uma floricultura distribuiu 100 mudas de árvores para marcar o início da primavera. O setor fica aquecido nesta edição do ano, quando os motivos para presentear com flores passam a depender menos das datas comemorativas. A reportagem é da Mariana Reis.
14: A estação mais florida do ano chegou oficialmente nesta terça-feira às 9:05 da noite. E para celebrar a chegada da primavera, a cidade Jardim ganhou uma oportunidade para deixar este Belo Horizonte ainda mais florido. É de iniciativa dessa floricultura na Savassi, região centro-sul da capital, o movimento Floresça BH, que pelo segundo ano consecutivo distribuiu gratuitamente 100 mudas de IP na loja. A ação começou às 8 da manhã e teve tanta procura que acabou rápido, o que surpreendeu a diretora da Ikebana Flores, Ana Clara Bertoni.
11: Em 9h20 da manhã, na verdade, tinha esgotado todas as 100 mudas. A gente abriu, já tinha umas 7 pessoas aqui na porta. A gente já encomendou 50 mudas para chegar daqui uma semana e meia. Só que provavelmente a gente vai ter que ampliar, porque já bateu as 50 mudas. Mas essa é uma oportunidade incrível, que é trazer uma conscientização, um protagonismo em cada cidadão belo-horizontino, sabe? Porque você tem uma primavera na sua casa todo ano, você cuidar de uma coisa até para as próximas gerações é um ato muito, muito bonito.
14: O Maurílio veio de longe interessado em plantar um IP no sítio.
15: Eu saí de Betim, o IP hoje é difícil. Eu queria plantar no meu sítio, tem Matheus Leve, Serra Azul. Aí eu pensei, ah, vou riscar um com o telefone daqui, aí eu vim, um trânsito. Aí cheguei aqui, felizmente já desdobrou. Eu amo planta.
14: E quem não gosta? Por aqui, a procura cresce cerca de 25% nessa estação. Aumentam as flores e também a procura dessa delicadeza como forma de presente.
11: As flores ficam muito maiores e mais bonitas, incrivelmente. Então, o nosso buquê de Astromélia P, por exemplo, ele está quase do tamanho do de Astromélia M de uns meses atrás, de tão grande fica. E a gente tem até um aumento, o público mesmo, ele muda um pouco, porque ele começa a solicitar mais encomendas de agradecimento. A gente tem uma procura maior por momentos de gentileza, sabe? Você enviando para uma amiga, enviando para as avós, para as mães.
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0: Homem 1, bom dia. O programa Cidade é Sua desta semana, o Felipe Harmata recebe o diretor-presidente do Centro Cultural Teatro Guaira, Cleiverson Cavalheiro. Ele conversa sobre... Na conversa são abordados temas de diversos assuntos, como cultura do Paraná, a importância do Teatro Guaira para a arte brasileira e a atuação de Cleiverson enquanto figura da cena cultural curitibana. Você confere esse bate-papo agora.
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17: Olá, seja bem-vindo, seja bem-vinda. Eu sou Felipe Harmata, esse é o programa A Cidade é Sua, na Transamérica, que agora é TMC. No programa de hoje, a gente vai falar de cultura, a gente vai falar da história de um dos maiores patrimônios que a gente tem no Paraná, inclusive no Brasil, que é um pouco da história do Teatro Guaíra, que tem mais de 140 anos de história. E o nosso convidado de hoje também tem a história dele, que é quase um clichê falar, né, que se confunde com a história do próprio Teatro Guaíra. O nosso convidado de hoje é o diretor-presidente do Centro Cultural Teatro Guaíra, o Cleiverson Cavalheiro. Pra gente já dar uma introdução aqui, ele começou a carreira dele lá no Teatro Guaíra como estagiário voluntário quando ele tinha 18 anos. Ele é funcionário público do teatro desde 1986 e ele é aquele caso que é legal da gente contar, que é a pessoa que passou por todas as etapas ali dentro da empresa para agora comandar o Teatro Guaíra. Então a gente vai entender a história do Teatro Guaíra a partir dele. Cleiverson, seja muito bem-vindo à Cidade é Sua.
18: Muito obrigado pelo convite, Felipe, é um prazer estar aqui na TMC e vamos lá.
17: A gente vai contar a história, mas eu vou começar com algo que está acontecendo no momento, que é bem contemporâneo. A gente está vendo as obras ali em frente ao Teatro Guaíra, da retirada daquela rua bem em frente ao Teatro Guaíra. A ideia é que ali a praça, né, se confunda com o Teatro Guaíra. A gente até trouxe o pessoal do IPUC, conversou aqui com a gente, o pessoal do Curitiba de Volta ao Centro, falando um pouco dessa proposta. Queria ouvir agora do lado do Guaíra com relação a isso. Como que você avalia essa integração que vai ter ali, tirando aquela rua e deixando quase a praça se misturando com o Teatro Guaíra?
18: Então, Felipe, esse era um desejo já antigo, né? Um estudo que estava sendo feito já há algum tempo. E na realidade, quando você, né, incorpora ali aquela rua, que basicamente já nos estudos que foram feitos pelo próprio IPUC, tem um movimento que ela não é tão impactante, você traz ali, você abraça, né, a praça e o outro lado que temos a universidade com o Teatro Guaíra, né, os dois símbolos, né, que nós temos, o clássico ali, o símbolo modernista, que é o Teatro Guaíra, você abraça e aí ele fica mais transitável, inclusive para você querer, para fazer alguma ação ali na frente do teatro, uma ação cultural, né, que eu acho que ela é bem nesse sentido. E há já algum tempo que a gente estava fazendo esse estudo, né, dentro do próprio teatro, e PUC abraçou essa ideia e está aí com essa intervenção, né, que agora ela é uma intervenção que no momento ela causa um pouco de, né, um transtorno ali no sentido do trânsito, mas aos poucos, né, a cidade vai se adaptando e eu acho que vai ser bastante benefício. O que acontece? Vai ter bastante benefício. Essa parte que entra ali, né, que é o acesso àquela, por dentro da marquisa do teatro, ali da marquise do teatro, ela vai continuar, os acessos normais, como sempre for. Não vai ter uma interferência na questão do patrimônio, né, do tombamento. Apenas a rua que ela vai, agora ela vai pertencer, vai ser um calçadão, ela vai ter essa interferência. E aí assim a gente vai ter um espaço para a gente, né, explorar e aproveitar ali nas proximidades do teatro.
17: E a gente está vendo essa intervenção agora, porque às vezes a gente acha ali que é algo que sempre foi assim, o Teatro Guaíra, como funcionou, e não, é uma construção que vai acontecendo ao longo do tempo, até a gente tem aqui, o Cleverson trouxe pra gente o livro do Teatro Guaíra, até derrubei aqui o controle ar-condicionado, que fala um pouquinho dos 140 anos de história, então a gente vai abordar um pouco isso, e eu queria, pra gente entender um pouco isso, não é do nada que se transforma em algo tão grande, tem toda uma história que é de mais de 140 anos, então vamos começar lá atrás, né? Por que é de 140 anos a história? O que começa lá em 1800 e pouco que vai gerar o Teatro Guaíra?
18: Então, em 1884 começa a história do Teatro Guaíra, né? E ele vem, né? Num primeiro momento, ele é construído, atende vários tipos de espetáculo nesse primeiro momento, e ele é construído onde hoje é a nossa biblioteca pública, ali na Doutor Murici. E aí foi feito, no primeiro momento, com o nome de São Teodoro, era o Teatro São Teodoro. E é interessante porque esse teatro ele passa por várias fases, né? O Teatro Guaíra, nesse primeiro momento, ele é um espaço que ele é um pouco menor, né? Ele é uma construção mais específica da época. E em 1895 teve uma revolução aí federalista onde ele serviu ali de espaço onde prendiam, né, os presos ali nesse período, também virou um depósito de pólvora da época, enfim, é o teatro em construção, o teatro que estava ali numa situação, neste momento, fragilizada, e a partir de 1900, ele aí passa a se chamar Teatro Guaíra com Y, lá na Doutor Murici. Bem, e aí a história, ela vem vindo, os espetáculos são feitos nesse teatro, Procópio Ferreira, óperas, enfim. E em 1900 teve um problema estrutural, né, nesse teatro que ficava ali, e ele foi demolido. Aí tem razões políticas também, tem questões estruturais, e o teatro ele é demolido. E aí se pensa novamente no governo aí, num concurso para se fazer o novo teatro. No governo Lupion é feito esse concurso e aí o quem ganha o concurso, né, são três projetos, né, que são escolhidos e esses três projetos, interessante, em 1948 foi o resultado deste concurso. Ó, você vê o tempo, como é que é, ele é demolido, depois é pensado num outro espaço. E aí vem as ideias dos projetos. E aí já na sequência do Lupion, que era o nosso governador da época, entra Bento Munhoz da Rocha Neto, que inclusive hoje é o nome do grande...
17: Quer falar, dá nome ao grande histórico, né?
18: Dá nome ao Guairão, né? O famoso Guairão, que é o Bento Munhoz da Rocha Neto. E aí quando ele entra lá em 51, ele acha que você precisava, a ideia dele é que você precisava ter um, sabe, ter um contraste dos símbolos, né, dos símbolos que tinham ali na frente da... E ele trouxe esse projeto, né, a ideia é trazer esse projeto para a Praça Santos Andrade, que é ali no centro, que é aqui no centro de Curitiba, né, para quem não conhece, fica ali bem próximo à Universidade Federal. Então, qual que era a ideia? É você colocar um símbolo clássico, que é a Universidade Federal, que tinha ali na Praça Andrade, de frente para um símbolo que aí ele escolheu, né, que é um símbolo modernista. É importante a gente colocar que, na verdade, o projeto do Teatro Guaíra, ele não foi do Rubens Meister, né, que era o arquiteto jovem na época, tinha 22 anos, por aí, um pouco mais de 20 anos. Esse não foi o projeto que venceu, né? Ele era, se não me engano, o terceiro colocado, estava entre os três. E o Bento Munhoz, o Rubens Meister era o arquiteto, e o Bento Munhoz, ele foi por uma ideia mais ousada para a época, colocar um símbolo modernista conversando com o símbolo clássico na cidade. E assim foi feito, né? Aí começou a construção do Teatro Guaíra, ali para ser inaugurado em 1954. E essa inauguração de 54, a obra não estava, do Teatro Guaíra não estava completa. E era uma homenagem à emancipação política do Paraná de 100 anos. Então, por isso que queriam muito fazer esta obra e inaugurar em 54. Tem outras curiosidades, porque a princípio essa obra não era para ser ali onde é hoje, era para ser na Praça Rui Barbosa. Que é próxima, né, dá mais ou menos aí em torno de 3 quilômetros ali, 2,5 quilômetros da onde é hoje o Teatro Guaíra. E até se pensou, começou a construir os pilares lá, mas na sequência resolveu-se então fazer, teve essa ideia de fazer ali onde é o Teatro Guaíra. Bem, inaugura em 54, inaugura onde hoje é o Guairinha. É importante a gente colocar aqui, né, Felipe, que o Teatro Guaíra são ali nesse complexo, que é esse grande complexo do Teatro Guaíra, de 17 mil metros, tem um auditório que é o Guairão, que é um teatro de 2.200 lugares, aproximadamente, o Guairinha com 500, e o auditório pequeno que tem em torno de 100 lugares. Então, além, claro, de toda aquela estrutura de estúdios, de dança, enfim. Então, nesta época, foi inaugurado o Complexo Guairinha. Então, em 54, inaugura a obra, daí o teatro começa a funcionar e dá sequência aí por 20 anos, né, no restante da construção. Interessante também, quando foi começado a construir o Guairão, não existia guindaste aqui em Curitiba, né? Então foi trazido um guindaste da Europa para fazer essa construção do grande auditório, que hoje é o Guairão. E aí teve a infelicidade, né? No final no início dos anos 70, de 1970, ali por volta de acho que abril, né? O teatro ele pega fogo. O Guairão pega fogo, fica em ruínas, e aí foi uma, assim, tem muitas histórias, né, que vem aí junto, né, agregada aí no teatro nessa época, que foi realmente uma situação bem complicada, mas foi feita uma força-tarefa na época, e em 1974 inaugura, depois de 20 anos, inaugura o grande auditório e o complexo que é hoje, né? Complexo que é hoje o Guairão. Então, numa cronologia, né, se você for analisar, você tem o complexo novo, onde é o Teatro Guaíra hoje, o Guairinha 72 anos, né, 70 anos fez em 2024, quando a gente lançou as memórias, o Guairão 50 anos, né, e o Teatro Guaíra no todo, na história do Teatro Guaíra, 140 anos.
17: E aí a gente falou que você desde muito jovem tá ali, então assim, eu queria que você falasse como é que foi essa primeira chegada no Guaíra, ele já estava pronto, não estava pronto, você lembra dessa questão do incêndio ou ainda não, como é que foi?
18: Não, eu não lembro, né? Eu não tinha, eu era criança na época, e assim, Felipe, eu sou da região metropolitana, eu sou de Colombo, né? E eu morava no sítio, né? Eu não tinha muito acesso, né, à cultura. O que eu me lembrava muito era que meu pai, né? Meu pai, um taxista, e minha mãe do lar, eles sempre tentavam me colocar ou nos colocar, somos em cinco irmãos e sempre a gente estava envolvido nas igrejas com os grupos de jovens, muita música, e a gente sempre estava envolvido de uma maneira super, né, dentro de uma lógica natural da época, né, do interior, né, a gente se achava do interior, participadas dos eventos culturais da igreja ou da escola, das fanfarras na época que tinha. Então, eu não tinha muito conhecimento disso. Mas, quando eu era muito criança, a gente passava muito próximo. Meu pai era taxista ali na região. E a gente ia ali, eu achava, o que, que é isso, meu Deus? Que é gigante. Para mim, o teatro ainda é, né? Mas eu olhava aquilo, meu Deus, isso é uma coisa absurda. Para mim, era uma coisa monumental. Mas eu tive acesso mesmo, foi no início dos anos 80, ali ele já era um teatro bastante... Ele já começou grande, né? Ele já é uma marca icônica, né? Então, eu nos anos 80 que tive o acesso, quando eu comecei mesmo a focar mais na área de teatro, como ator, a estudar teatro, né?
17: Você começa a estudar teatro aos 15 anos no Colégio Estadual do Paraná. Já tinha essa relação com o Guaíra ou era só essa passagem, como você falou?
18: Então, eu, na verdade, no Cefet, né, na Escola Técnica, na época, tinha um curso de teatro com o Zé Maria Santos, né, que hoje até é o nome de um dos teatros. Então, eu comecei a ter essa ligação com o teatro lá na Escola Técnica. E lá mesmo, isso foi em 81, 82, por aí, falei, não, eu quero fazer teatro. E aí, a coragem de chegar em casa, né, eu falei assim, olha, eu quero fazer teatro. Isso, na época, era muito difícil, né, era complicado, ainda mais a gente, mais da periferia, enfim. Mas, enfim... Cheguei e falei, ó, vou querer fazer isso. E meu pai, nossa, meio preocupado. Será? Como é que você vai fazer? E o teu trabalho, o que vai ser? Porque era, né? Então, tem muito isso. Não tinha a profissão artista com esse olhar mais profissional, de profissional, né? De profissionalização. Mas eu queria muito viver disso, era isso que eu queria. E aí eu tive lá no Cefet esse acesso, vendo os espetáculos que eram produzidos lá, e eu me senti à vontade de estar participando, de estar olhando, e aí foi, porque eu já fazia teatro na igreja, na escola, né, participava de vários eventos culturais, inclusive existia um programa na época, Mário Vendramel, onde a gente participava lá nas gincanas, e eu sempre estava envolvido. Quando eu venho ali para o colégio estadual, foi exatamente isso. Eu procurei uma oficina, um curso de teatro, onde eu endereçasse diretamente para essa área cultural. E aí foi o colégio estadual abriu essa porta para mim, foi em 1982, 83, isso. Aí eu começo a fazer o curso profissionalizante lá no colégio estadual, e o colégio estadual tinha um dos professores, que era o professor Armando Maranhão na época, grande Armando Maranhão, que ele era funcionário do Teatro Guaíra. Ele era professor e funcionário do setor de preservação e memória do Teatro Guaíra. E aí eu comecei a frequentar os eventos, os espetáculos, as produções do Guaíra na época. E aí foi assim, amor à primeira vista. Cheguei em 83 e eu vi um espetáculo chamado Zumbi. Zumbi, Conta Arena, do Horaci Gemba, na época, uma produção do Teatro Comédia do Paraná. E aí, quando eu olhei aquilo, eu falei assim, meu Deus, é isso que eu quero para mim. E eu aí já comecei a perseguir o Teatro Guaíra com tudo. Isso foi já em 83, 84. E eu comecei a ver as possibilidades de estágio. A gente fazia algumas peças de teatro onde a gente fazia temporada ali, né? Eu como ator ali, a gente fazia algumas temporadas no pequeno auditório, naquele pequeno que era um espaço que permitia a gente apresentar. E aí, na sequência, eu, em 85, através do professor Armando Maranhão, entrei num estágio ali, voluntário. Na época, era um estágio onde não era remunerado, né? Você ia lá, ficava. E aí, eu comecei na área de preservação e memória mesmo. Entender ali como é que funcionava. E aí, a coisa foi, e aí tô lá. Até hoje, depois de 40 anos, estou lá.
17: Para você que está chegando agora, esse é o programa Cidade é Sua. No programa de hoje, a gente está contando um pouco da história de todo o complexo ali do Teatro Guaíra e contando também junto a história do diretor-presidente do Centro Cultural Teatro Guaíra, o Cleverson Cavalheiro, que como ele está contando, a gente está vendo essa cronologia, ele entrou lá muito jovem, né, desde o estágio e até hoje está lá agora como o diretor-presidente. Queria um relato mais pessoal teu, né? Quando você começa a estagiar ali, quando a gente entra numa empresa, a gente começa a descobrir as coisas, né? Onde guarda as coisas, como é que é, o que você foi fuçando ali que naquele jovem menino ali, você falou assim, caramba, tem uma coisa aqui que é legal dentro do Teatro Guaíra?
18: Ah, era um labirinto, né? Ele é um labirinto. O Teatro Guaíra era uma coisa impressionante, mas eu era muito curioso, né? Então eu entrei lá, já no começo eu trabalhava num grupo de itinerantes, então eu fazia show de palhaço, e aí eu já entrei no Guaíra com aquela vontade muito grande de estar participando dos bastidores ali do teatro. Os bastidores de um teatro, os bastidores do Teatro Guaíra é uma coisa fantástica, assim, porque você descobre muitas coisas muito inusitadas. E na época eu tinha isso, tinha o nosso contra-regra, que foi muito famoso, o Miguel Esposito, que ele tinha os acervos, né? Ele tinha lá os depósitos onde você encontrava aquelas máscaras de teatro, você encontrava aqueles instrumentos, né? Aqueles adereços de cena, faca que era fake, e aí você ficava alucinado com aquilo. E eu me lembro numa época que nós estávamos fazendo Petrusca, que era um balé, né, um balé bem famoso do Balé Teatro Guaíra, e eu era o estagiarinho, tinha lá meus 17, 18 anos, eu vesti a roupa do urso que entra em cena e comecei a desfilar olha a loucura, né? Comecei a passar pelo teatro, pelos corredores de teatro, vestido de personagem. E as pessoas que iam na frente falavam assim, olha, o diretor do teatro, o presidente, está vestido de urso aqui para fiscalizar os funcionários. E aí, mas eu não sabia disso, né? Imagine. E eles falaram era o trote né, daquele momento. E eu saí pelo teatro inteiro, vi que todo mundo saía correndo para lá e para cá, e eu tava ali. Depois, quando eu tirei a roupa, tive que ficar escondido um bom tempo ali.
17: Mas não era mentira, né? Porque era o diretor-presidente, só que 40 anos depois, né? 40 anos.
18: Mas não imaginava, eu não tinha uma ideia de como ia funcionar, porque eu comecei muito chão de fábrica, né? É ali onde, né, carregando material, colando lambe-lambe. Na época a gente colava muito lambe-lambe naquelas tapadeiras, né, naqueles madeirites que ficavam na frente dos prédios em construção, em reforma, também carregando caixa de som, era muito básico, então a gente não imaginava. Mas eu tinha um desejo muito grande de estar lá o tempo todo, eu ficava, estava comentando até aqui com o pessoal aqui quando a gente chegou, que eu adorava ficar lá dentro. Então, final de semana, nos espetáculos, tudo que tinha, que podia aproveitar, que eu podia aproveitar em aprender, em estar ali conhecendo, né, o fazer teatro nos bastidores, porque era um novo momento, Felipe. Era assim, um momento para mim. Eu era um ator, né, um ator itinerante, um menino que estava começando, queria ser um ator, tinha esse desejo. E

0: Você conhece todos os caminhos do labirinto do Teatro Guaíra?
1: Olha, eu sei me esconder. Eu sei me esconder lá dentro. Eu acho assim, para me pegar lá tem que ser bom. Porque assim, você acaba... Tem os acessos, por exemplo, internamente, você consegue acessar por dentro do teatro todos os auditórios. Então você sai do Guairão para o Guairinha, do Guairão para o palco do Guairinha, por uma escadinha ali, por um espaço bem restrito. Do Guairinha você passa por baixo do Guairão, você vai no outro auditório. Ao mesmo tempo você entra pelos estúdios de dança e você dá acesso ao outro lado do teatro. Então eu conheço bastante ali. E isso ajuda muito, né? Na hora de você, né? Como a gente está agora numa fase de projetos, de reforma. Isso ajuda muito... Não só a curiosidade, claro que daí ao longo do tempo você vai desenvolvendo, né, uma expertise, vai se aprimorando no conhecimento. Isso ajuda muito na hora de você fazer uma consultoria, né, uma consultoria técnica, até para a própria investimento no teatro, nas reformas, no patrimônio, enfim. E isso é muito importante para a gente discutir durante o projeto que a gente está fazendo agora.
0: E aí, ainda nessa ideia de aproveitar que você conhece todos os espaços, quando tem uma apresentação, seja de música, do teatro, da dança, aonde você fica? Que lugar que você gosta de acompanhar? Porque a gente sabe que tem a correria ali do dia a dia. Aonde que você assiste ou não consegue assistir? No momento que o espetáculo está acontecendo, onde você fica?
1: Interessante, nunca ninguém me perguntou isso, Felipe. Você é uma coisa, mas é uma coisa que eu sempre eu normalmente gosto de ficar em dois lugares. Eu normalmente, quando vai começar o espetáculo, eu fico sempre no saguão, vendo como é que tá o público, se todo mundo tá chegando no horário, se os sinais, né? Porque ali no Guaíra é tudo muito pontual, né? Os horários, eles são super respeitados. E quando há algum atraso, normalmente também a produção, né? Aí tem uma série de questões burocráticas que gera multa. Então, enfim, todo mundo procura. E eu acho que é um respeito ao público, e isso também é uma marca do Teatro Guaíra. Então eu fico no saguão para ver como é que está essa movimentação. Claro que a gente também tem uma situação quando o tempo está muito ruim, então a gente procura sempre pensar de uma maneira de ser o mais acessível possível, em respeito ao próprio público. Mas eu gosto muito de ficar ali na cabine de luz, som ali quando começa, porque é uma adrenalina. Ali que começa de fato, né? Que se não funcionar aquilo, ele realmente pode gerar um problema pro espetáculo. Então a gente fica ali naquela preparação, todo mundo muito concentrado. Normalmente as pessoas que trabalham aí também nos bastidores, os técnicos, pelo tempo, né, que eu tive ali na TEC, a gente se conhece quase todo mundo, não só os daqui do Paraná, mas do Brasil todo, e é ali que fico nesse primeiro momento. Aí eu já circulo e vou lá nos bastidores, lá nas coxias, né? Eu vou lá pelos meus atalhos, né? E aí eu fico vendo como é que tá essa produção lá dentro, como é que ela tá fluindo, se tá tudo certo, e eu fico fazendo esse pêndulo, vamos dizer assim. Mas normalmente eu não sento. Normalmente eu não sento na plateia, assisto o espetáculo. Normalmente eu fico nesse. E é um hábito muito de técnico, né? Eu vejo assim, diretor, senta ali e tal, não sei o quê. Claro que a equipe técnica nas produções do Teatro Guaíra, as equipes técnicas de uma maneira geral, elas sempre são muito profissionais e tal, mas é um hábito meu, né? Um hábito de ficar ali circulando ali dentro do teatro, vendo como é que tá tudo, vendo se tá lá a questão dos camarins. Eu fico fazendo essa circulação e eu gosto muito.
0: E há muito tempo a gente vê um grande respeito dos artistas com relação ao Teatro Guaíra. É quase comum a gente ver os artistas falando que é um grande templo, eles dão entrevistas falando isso, que é um grande lugar para se apresentar e tal. Você já acompanhou esse primeiro momento de um grande artista vendo o Guaíra, seja no ensaio? Como é que é essa reação de um grande artista vendo o Guaíra por dentro pela primeira vez?
1: Assim, vários artistas, né? Há um respeito muito grande, não só pelo tamanho, né? Não só pela arquitetura do Teatro Guaíra, mas ele tem um valor simbólico, cultural muito, muito forte. Então, os artistas, quando chegam lá, eles têm um respeito muito grande por aquela aura, o que ele significa para a arte, né? Então eu já vi Paulo Autran ali entrando, né, fazer

0: vendo espetáculo ali, grandes artistas, até os Lala Schneider fazendo, então ela sempre coloca o Teatro Guaíra como o pai de todos, né, dentro dessa, colocava, né, como dentro desse processo todo, e a gente sempre comenta, né, alguns artistas comentam que ali é a catedral do teatro, né. Então os artistas, já vi assim, por exemplo, o próprio Lulu Santos falando, nossa, eu tô muito emocionado, aqui é a joia da coroa, e ele é muito assim, porque ele é um teatro, quando você entra em cena, você, poxa, um teatro que entrou Fernanda Montenegro, é um palco que entrou Paulo Autran, B.B. King, grandes artistas, Ana Botafogo, vive, né, sempre está lá no teatro, grandes artistas, cantores, né, de ópera, famosíssimos e importantes dentro da cena cultural e da arte. Então, quando você é mais um que está entrando naquele espaço, você sente, você soma a adrenalina do espaço, de estar tudo lotado ali, com a questão simbólica que é o Teatro Guaíra. E aí tem um dado interessante ali, que assim, ele é um teatro que ele é muito compacto, né? Eles são 2.200 lugares aproximadamente, mas que ele fica tudo muito, muito próximo, assim, né? Então o público sempre tá ali, né? Sentindo a respiração do artista. Então, eu acompanho isso diariamente. É incrível, eu mesmo estando lá 40 anos, né, direto, todos os dias, não é interessante, né, porque são 40 anos de fato, né, não tem, assim, sempre trabalhando bastante ali, eu me emociono, eu me dá aquele frio na barriga cada vez que eu vou no palco dar um recado, por exemplo, às vezes a gente não tem muito essa prática de fazer entrar no palco para dar recado, essas coisas, porque a gente acha que é o artista que tem que fazer tudo isso. Isso é uma coisa que a gente respeita muito. Mas às vezes é necessário, até tem alguma homenagem ou alguma data, né, simbólica que você precisa falar. Quando você entra e vê aquele público, meu Deus do céu, vou ter que entrar aqui. Então você sente aquele friozinho na barriga. Mas é um friozinho gostoso, é um friozinho legal.
1: Para quem está acompanhando a gente, fica uma sugestão aqui também. Você falou da Fernanda Montenegro. A gente fez esse programa aqui no começo do ano com o Leandro Knofos e com a Fabiola Passini, falando um pouco do Festival de Curitiba. E a gente chegou, eles contaram uma história também da Fernanda Montenegro, inclusive de uma das passagens dela no festival, dela falando dela também tá com medo do Teatro Guaíra. Então a própria Fernanda Montenegro tem esse relato aqui no programa Cidade é Sua. Se você perdeu, você só ir no nosso YouTube, TMC News BR, tem a playlist lá, Cidade é Sua, você consegue ver a entrevista com a Fabiola e com o Leandro Knofos, eles contam essa história lá. E no programa de hoje, para você que está chegando agora, a gente está conversando com o diretor-presidente do Centro Cultural Teatro Guaíra, o Cleverson Cavalheiro. Estamos contando um pouco desses mais de 140 anos de história do Teatro Guaíra e contando um pouco da história do Cleverson Cavalheiro, que trabalha lá no Teatro Guaíra desde muito jovem. A gente mostrou um dos livros aqui que você trouxe, a gente vai mostrar um outro livro agora aqui, que é da Orquestra Sinfônica. Então, a gente contou um pouco da parte que talvez as pessoas mais conhecem, que são as apresentações que tem no Teatro Guaíra, mas existe uma série de outras coisas, a gente vai falar, começando pela Orquestra Sinfônica. Qual a relação da Orquestra Sinfônica com o Teatro Guaíra? Como é que isso funciona ali nos bastidores?
0: Então, a Orquestra Sinfônica, ela faz parte de um corpo artístico, né? O Teatro Guaíra tem quatro corpos artísticos. É a Orquestra Sinfônica do Paraná, o Balé Teatro Guaíra, a Companhia G2 de Dança, que é a Companhia Master, que é a única companhia da América Latina em atividade, e temos a escola de Danças do Teatro Guaíra, tudo ali dentro desse espaço, né, maravilhoso de 17 mil metros, que é o Teatro Guaíra. Então, colocar a orquestra ali é um jogo de xadrez, né? Na verdade, você fica ali montando esse lego de atividades, e a orquestra ensaia no palco todos os dias. É importante a gente lembrar que a orquestra faz um trabalho, espetáculos quinzenais, né? Cada 15 dias tem um espetáculo. Normalmente os espetáculos da orquestra são espetáculos aos domingos pela manhã, isso já é uma tradição, né, da orquestra. São espetáculos aí normalmente muito lotados, é uma coisa assim, para nós isso é um orgulho, né, de saber que as pessoas gostam muito de assistir orquestra. Então a orquestra faz os ensaios no período da manhã e a gente equaliza, né, essa programação da orquestra junto com as programações que entram dentro do Teatro Guaíra. Então, a orquestra é uma produção da casa. É, como as outras produções, como o Ballet do Teatro Guaíra, que também é, apresenta ali dentro do, do palco, mas o Ballet Teatro Guaíra tem o seu estúdio próprio, onde ele forma os espetáculos, onde ele produz e ele cria, né, seus espetáculos. Nesse estúdio, ele vem para o palco na semana da, da apresentação, onde é feita essa criação. A orquestra, ela trabalha diariamente, onde ela monta e desmonta. Então, o trabalho técnico que é feito ali é, é uma fábrica, né? É uma fábrica. E o Teatro Guaíra, pela própria estrutura dele, pela carpintaria que ele tem, isso é legal.
1: Para quem está acompanhando a gente, fica uma sugestão aqui também. Você falou da, da Fernanda Montenegro. A gente fez esse programa aqui no começo do ano com o Leandro Knofos e com a Fabiola Passini, falando um pouco do Festival de Curitiba. E a gente chegou, eles contaram uma história também da Fernanda Montenegro, inclusive de uma das passagens dela no festival, dela falando dela também está com medo do Teatro Guaíra. Então a própria Fernanda Montenegro tem esse relato aqui no programa Cidade é Sua. Se você perdeu, você só ir no nosso YouTube, TMC News BR, tem a playlist lá Cidade é Sua. Você consegue ver a entrevista com a Fabiola e com o Leandro Knofos. Eles contam essa história lá. E no programa de hoje, para você que está chegando agora, a gente está conversando com o diretor-presidente do Centro Cultural Teatro Guaíra, o Cleverson Cavalheiro. Estamos contando um pouco desses mais de 140 anos de história do Teatro Guaíra e contando um pouco da história do Cleverson Cavalheiro, que trabalha lá no Teatro Guaíra desde muito jovem. A gente mostrou um dos livros aqui que você trouxe, a gente vai mostrar um outro livro agora aqui, que é da Orquestra Sinfônica. Então, a gente contou um pouco da parte que talvez as pessoas mais conhecem, que são as apresentações que tem no Teatro Guaíra, mas existe uma série de outras coisas, a gente vai falar, é, começando pela Orquestra Sinfônica. Qual a relação da Orquestra Sinfônica com o Teatro Guaíra? Como é que isso funciona ali nos bastidores?
0: Então, a Orquestra Sinfônica, ela faz parte de um corpo artístico, né? O Teatro Guaíra tem quatro corpos artísticos. É a Orquestra Sinfônica do Paraná, é o Ballet Teatro Guaíra, a Companhia G2 de Dança, que são, é a Companhia Master, que é a única companhia da América Latina em atividade, e temos a Escola de Danças do Teatro Guaíra, tudo ali dentro do... desse espaço, né, maravilhoso de 17 mil metros, que é o Teatro Guaíra. Então, colocar a orquestra ali é um jogo de xadrez, né? Na verdade, você fica ali montando esse Lego de atividades, é, e a orquestra ensaia no palco todos os dias. É importante a gente lembrar que a orquestra faz um trabalho, espetáculos... É, quinzenais, né? Cada 15 dias tem um espetáculo. Normalmente os espetáculos da orquestra são espetáculos aos domingos pela manhã, isso já é uma tradição, né, da orquestra. São espetáculos aí normalmente muito lotados. É uma coisa assim, para nós é um, para nós isso é um orgulho, né, de saber que as pessoas é, gostam muito de assistir orquestra. Então a orquestra faz os ensaios no período da manhã e a gente equaliza, né, essa programação da orquestra junto com as programações que entram dentro do Teatro Guaíra. Então a orquestra é uma produção da casa, é, como as outras produções, como o Ballet do Teatro Guaíra, que também é, apresenta ali dentro do, do palco, mas o Ballet Teatro Guaíra tem o seu estúdio próprio, onde ele forma os espetáculos, onde ele produz e ele cria, né, seus espetáculos. Nesse estúdio, ele vem para o palco na semana da, da apresentação, onde é feita essa criação. A orquestra, ela trabalha diariamente, onde ela monta e desmonta. Então, o trabalho técnico que é feito ali é, é uma fábrica, né? É uma fábrica. E o Teatro Guaíra, pela própria estrutura dele, pela carpintaria que ele tem, cênica, ele ajuda muito nessa, nessa mudança. E a gente tem também aí as produções, quando a gente monta a programação, a gente monta a pauta, a gente também procura estabelecer é, esse, esse ajuste de montagem com as produções que estão entrando, né? Você vai entrar lá com... Zezé de Camargo, Luciano, Edson Hudson, o espetáculo é, do Antônio Fagundes, enfim, você ajusta essa montagem de acordo com que você possa colocar as produções em pé sem que uma é, seja prejudicada em relação à outra. Então, é um joguinho de xadrez. A equipe que faz essa programação, que é esse, essa equipe de, ali da comissão, ajuda muito nesse processo, e a equipe técnica, né, que são os grandes protagonistas dessa história. Então a orquestra ela faz ali cada 15 dias, e aí quando ela não está, nós fazemos outros projetos com a orquestra fora do Teatro Guaíra, que isso é um outro projeto bem interessante que a gente vai falar aí depois, né? Na sequência.
1: E tem eu já vi, então eu vendo, eu achei encantadora a maneira que é feita, e eu queria que você contasse um pouco disso. São feitas algumas apresentações da orquestra para escolas públicas, e a dinâmica ali não é só tocar, né? Para, mostra como é que é determinado corpo de instrumento, depois como é que é outro. Como é que é pensado isso para essa iniciação das pessoas à música?
0: Então, a gente tem um projeto, né, onde a gente faz, estende, né, a programação da orquestra para espetáculos didáticos, né? Espetáculos onde a gente apresenta os instrumentos para as crianças que vêm. Então, a gente faz além da programação, a gente estende a programação para esses espetáculos didáticos, e aí é feito um arranjo, né, uma forma aí de orquestração, onde você consiga mostrar a cada naipe dos instrumentos, as cordas, né, o violino, a naipe de violinos, as violas, os cellos, cada um dá o seu protagonismo e é apresentado cada instrumento, né, os baixos aí que são, daí vem as madeiras, né, que é os outros instrumentos, os metais que tem lá, né, as trompas, enfim, a tuba, e cada uma delas exemplifica musicalmente como elas funcionam separadamente. E é engraçado porque você tem lá a música da Pantera, por exemplo, na tuba. As crianças não imaginam que aquele instrumento que é o instrumento que produz a sonoridade da Pantera, né? Taran, taran, né? E aí, curioso, as crianças se divertem muito com isso, daí tem os tímpanos lá atrás, né? Tem os blockspiel, tem todo esse material que fica lá no fundo do palco, que são os materiais de percussão. Então, isso é um projeto que a gente faz, além de fazer isso no Teatro Guaíra com as escolas, a gente também leva... aí circula com esses espetáculos, né, para a região, aí pela região metropolitana e pelo estado do Paraná. Eu acho que isso também é uma coisa muito importante, porque a orquestra, assim como o balé e as nossas produções, elas são do estado, né? Ele é um órgão do estado e ele precisa mostrar para o Paraná, claro, para além, inclusive, do Paraná, essa força artística que tem o Teatro Guaíra. E a gente criou esse projeto que chama-se Guaíra para Todos, que é um projeto que já é um sucesso, onde a gente leva esses espetáculos e apresentamos na região metropolitana, as cidades aqui do Paraná. É um espetáculo para criança, um espetáculo durante o dia para a criançada e à noite, no outro dia, para a comunidade. E é um sucesso danado. A gente tem atingido um público muito grande com isso.
1: Os números até do Teatro Guaíra são bem altos nos últimos anos, né? Bateu recorde de público e tudo mais. Até quando você assumiu, uma das declarações tuas era que a meta da tua gestão era tornar o Teatro Guaíra cada vez mais conhecido no Paraná e no Brasil. E acho que valeria explicar um pouco disso, né? Qual que é a diferença de um complexo como o Teatro Guaíra, que até um pouco já estava na tua resposta, com uma casa de shows, né? Então, não é uma casa de shows, é uma produção cultural própria, além de ter espaço para shows, né?
0: Exatamente. Isso é isso mesmo, Felipe. Ele produz. Né? É um espaço de produção, é um espaço onde se pesquisa a arte, onde se faz, né, o fazer cultura. Então nós temos a orquestra que produz, né? Então é uma produção nossa, é uma produção do Teatro Guaíra. O Balé Teatro Guaíra também é uma produção, assim como o G2. Também temos aí a escola que produz. E aí a gente tem os modelos, né, de produção. A gente produz espetáculos onde a gente apresenta a excelência dos espetáculos nos auditórios e também circula com eles, né? A gente tem feito muitos espetáculos, inclusive é interessante essa abordagem, porque o Teatro Guaíra acabou meio que sendo um modelo para outros espaços, né? Claro que não é o primeiro palco italiano, né, que existe no mundo, mas ele acaba sendo uma referência de tamanho, e muitas cidades no Paraná têm feito essa referência, inclusive para poder fazer com que os espetáculos que apresentam Guaíra possam circular aí, fazer um tour, né, fazer uma turnê pelos municípios do Paraná. Então a gente aprendeu muito, né? Então essa expertise de produzir acabou nos ensinando, né? Criou uma equipe técnica, uma equipe de produção, né? Os próprios funcionários profissionais, né, nesta área do fazer. Então, quando a gente recebe uma produção de fora ali no Teatro Guaíra, acaba sendo uma relação bem interessante, porque já tem o hábito de fazer isso, né, existe uma relação bem profissional, e isso ele soma na hora de você até trazer um espetáculo de fora, né, para cá. Essa relação técnica, ela é muito importante. E quando a gente também sai daqui para fora, né, a gente produz para além do teatro. A produção nossa é uma produção do Teatro Guaíra. O Balé Teatro Guaíra também é uma produção, assim como o G2. Também temos aí a escola que produz. E aí a gente tem os modelos, né, de produção. A gente produz espetáculos onde a gente apresenta a excelência dos espetáculos nos auditórios e também circula com eles, né? A gente tem feito muitos espetáculos, inclusive é interessante essa abordagem, porque o Teatro Guaíra acabou meio que sendo um modelo para outros espaços. Né? Claro que não é o primeiro palco italiano, né, que existe no mundo, mas ele acaba sendo uma referência de tamanho, e muitas cidades no Paraná têm feito essa referência, inclusive para poder fazer com que os espetáculos que apresentam Guaíra possam circular aí, fazer um tour, né, fazer uma turnê pelos municípios do Paraná. Então a gente aprendeu muito, né? Então essa expertise de produzir acabou nos ensinando, né? Criou uma equipe técnica, uma equipe de produção, né? Os próprios funcionários profissionais, né, nesta área do fazer. Então, quando a gente recebe uma produção de fora ali no Teatro Guaíra, acaba sendo uma relação bem interessante, porque já tem o hábito de fazer isso, né, existe uma relação bem profissional, e isso ele soma na hora de você até trazer um espetáculo de fora, né, para cá. Essa relação técnica, ela é muito importante. E quando a gente também sai daqui para fora, né, a gente produz para além do teatro. Quando você fala que a gente queria fazer com que o Teatro Guaíra ficasse mais conhecido, né, Felipe? Na realidade, a gente ele é uma construção. Não é de hoje que vem pessoas que gostam muito do teatro, gestores que querem muito que esse teatro vá para frente, enfim, isso era um desejo meu. Talvez eu, pelo fato de eu estar ali muito tempo, né, e conhecer bem a casa e assim, saber como, pegando um pouquinho, né, um cadinho desse aqui, um cadinho dali, outro cadinho de lá, e fazendo essa junção de coisas, colocando num pote só para a gente fazer um tempero bacana, eu acho que a gente criou alguns projetos que fizeram com que o teatro tivesse um pouco mais impulso, sobretudo com a questão da programação, né? A gente impulsionou a nossa programação das produções da nossa que temos aqui, né, que são a orquestra, enfim, os corpos artísticos, aumentou eles na programação e colocou uma programação, a gente fala lá um termo que é uma programação não espelhada, e assim, tentar fazer a programação do teatro que ela não seja só música, só teatro, né, só dança. Claro, temos o festival de teatro, temos o festival de etnias, que daí é uma programação, é um nicho específico. Mas de uma maneira geral, quando a gente monta com a comissão a programação do teatro, a gente não faz programações parecidas. Então, o que aconteceu com isso? Além da gente variar muito essa programação, Felipe, a gente trouxe um público diferente, né? A gente colocou o público furando um pouco essa bolha, né, que às vezes fica um pouco, o teatro é elitista, enfim. A gente aumentou a nossa programação, criando uma política pública de ingressos acessíveis, ou seja, barato, para que as pessoas possam assistir uma orquestra e tirar da cabeça que o teatro é caro, que o teatro não é acessível. E aí, quando você varia a programação, o público que vem é muito maior. Você dá acesso para todo mundo. Então, no ano passado, A gente atingiu mais de 400 mil pessoas, 413 mil pessoas, que foi o maior público da história do teatro, longe, né? E pra gente é muito legal, porque independente de tá, é a variedade de público que está frequentando o teatro, né? O tipo, né? Todos estão tendo acesso. E aí também a questão de inclusão, né? De você trazer espetáculos diferentes, com temáticas diferentes, e sempre respeitando, claro, isso é uma coisa importante, é o foco na qualidade do que está trazendo, né? Na questão técnica. Então, entrando nessa questão mais, sem entrar às vezes no mérito, mas enfim, trazendo esse foco como objetivo para você montar uma programação muito diversificada e muito bacana para que todos possam frequentar.
1: E olhando esse tamanho todo, essa quantidade de coisas que você falou que acontecem lá, quantas pessoas trabalham diretamente hoje no Teatro Guaíra, e se é possível precisar indiretamente também?
0: Ah, sim. Diretamente são entre artistas e ali os servidores, né, os administrativos, produção e técnicos, a gente tem em torno ali de 180 pessoas, né? Que daí temos uma orquestra que é o grande, né? A orquestra, ela está aí um número de mais de 80 integrantes, né? Então ela está super importante, está entre aí as grandes orquestras do país. A gente tem circulado, isso é um tema importante, né? Um tema bacana a gente falar. Mas trabalha em torno, isso diretamente. Aí você tem o povo, o pessoal que trabalha indiretamente, mas no evento, que é desde o carrier, né, do carregador, ao técnico de montagem, dos grids, ao técnico de luz, ao som que vem de fora, que aí você gera aí mais uma gama de trabalho, que é bastante grande, e aí a rede em torno, né? Então aí você diretamente, às vezes ali a gente está trabalhando dentro do teatro em torno de 250 pessoas, e a rede toda ali você gera um fluxo de trabalho muito grande, desde os hotéis, estacionamentos, restaurantes próximos, né? Então é uma rede que depende, inclusive quando a gente falou da reforma, né? Quando surgiu, aí começou a ser, todos os comerciantes em torno ficam preocupados, né? Como que a gente vai fazer? Como que isso vai acontecer? Então a importância do teatro dentro do desenvolvimento da economia também é um fator super importante, porque ele gera aí dentro dessa rede uma gama de serviços que sustentam muitas famílias, né? São milhares de empregos ali indiretos que estão ali dentro.
1: E aí a gente até falou, inclusive, das obras da frente, né? Que a gente começou o programa falando sobre isso, mas há também as reformas do teatro, né? A gente entrevistou a própria secretária de cultura aqui no fim do ano passado, ela falou um pouco disso. Como são essas obras e como é que é possível fazer a obra respeitando o patrimônio, né? Que é tombado e tudo mais?
0: Então, quando a gente começou a desenvolver esse processo da reforma do teatro, que já é um vovô, né? Já é um senhor de idade, né? Tem 70 anos, e ele precisava de algumas alterações, realmente, ele mudou muito, né? Você precisa avançar, né? Você precisa modernizar, tem muita coisa que ele, apesar de ser um teatro robusto estruturalmente, é um teatro que sempre é moderno, ele sempre é atual, mas aí ele estava precisando mesmo desse olhar. E aí a gente contratou, né? Nós trouxemos aí o Fábio, que ele é um especialista em Rubens Meister, chancelado pela família Meister, inclusive, e a gente fez aí esse desenho de toda a reforma do teatro, e respeitando o tombamento dele, né? Porque é um espaço tombado, então você tem que tomar muito cuidado com cada passo que você vai dar. Então foi feito um levantamento aí, inclusive de um raio-x no teatro todo, foi feito um processo bastante elaborado, e aí que agora a gente já está aí nos finalmentes aí. E a ideia, nos finalmentes do projeto, já está indo aí no processo aí para iniciar as licitações, mas a ideia é fatiar, né? A gente sempre fala assim, fazer ele em etapas, fazer uma parte, primeiro um dos auditórios, depois fazer uma outra parte, que é a parte dos estúdios, né? Para dar segurança para os funcionários, né? Para os bailarinos, para a equipe que está trabalhando lá dentro, e depois entrar na outra parte, que é o Guairão, né? E aí tentando fazer com que o teatro continue funcionando a sua programação, claro. Aí um pouco, sobretudo na questão mais de bastidores ali, talvez fazer alguns ajustes técnicos para que as produções venham, mas continuar assim com a excelência dos espetáculos que vêm lá e para que a gente consiga permanecer com o teatro aberto para que o público possa aí assistir o que tem dentro da nossa programação.
1: Tem uma expectativa de quando começam as obras e quanto tempo deve durar?
0: Assim, é que é um processo, por ser tombado, né, então ele está agora num processo, ele vai para um período de licitação, né, então ele fica ali, depois tem uma compatibilização do projeto, porque como é tombado e tem várias áreas que eles precisam ser linkadas, então tem uma compatibilização desse processo. Aí você precisa colocar aí os termos de referência, o projeto executivo alinhado com a questão dos valores. Então é bem assim, a gente está aí bem minucioso nesse processo para que quando a gente parar o teatro, ele não fique parado, ele já execute e a coisa vá acontecendo.
1: Então, mas deve chegar a não ter espetáculo, por exemplo, que você falou desse realinhamento, ou vai ter que parar em determinado momento?
0: Em algum momento não é possível que aconteça, porque em algum momento você vai precisar desligar a chave geral do teatro, da parte elétrica, para poder conectar. Eu estou dando um exemplo mais simples, mas vai precisar conectar, emendar os fios lá, então você vai ter que desligar. Então a gente acredita que vai ter um período ali que o teatro não funcione. Mas a gente está tentando deixar cada vez menor esse espaço para que a gente não pare o teatro e continue com a programação. As pessoas, né, os artistas locais, né, e do Brasil, eles precisam muito fazer a programação, e Curitiba hoje é um polo cultural muito forte, né, dentro da programação aí do Brasil e até do Estado. Então, a gente tem essa consciência, sabe que isso é importante, então a gente vai tentar mexer minimamente para que o teatro continue funcionando.
1: E aí, a gente indo para uma fase final, vamos voltar a relacionar a tua história com o Teatro Guaíra. Não tem como a gente não olhar para essa história, da tua história com o Teatro Guaíra. Em que momento que você virou a chave, que você percebeu, assim, dentro do Teatro Guaíra, nesses atalhos que você conhece lá, que você pensou assim, aquela pessoa que começou lá atrás como estagiário voluntário, passou por cargos e hoje é o diretor do Teatro Guaíra?
0: Então, Felipe, você pega, né? Você gosta. Eu acho que assim, quando a gente falou lá no início da curiosidade, eu sempre fui muito curioso e eu sempre tive a sorte de conhecer pessoas nas gestões, né, que sempre me deram oportunidade. Talvez por essa maneira que eu vivo o teatro, que eu penso e que eu trago para mim, essa dedicação, muitas vezes não tinha o conhecimento técnico, mas eu suava muito e transpirava muito para eu queria muito estar participando de todos os processos. Eu acho que isso criava uma certa relação com os gestores que estavam ali. Poxa, o menino, né? O Cleverson é um cara curioso, é um cara que tem muita vontade, então vamos colocar ele aqui junto com, sei lá, com um grande diretor. Então fazia assistência, tive a oportunidade de conhecer algum, por exemplo, Beto Bruel, que é um grande iluminador daqui da cidade aí, do Brasil e aqui do Paraná, outros diretores acabei conhecendo. E a relação com esses gestores, inclusive com diretores, faziam com que as pessoas me dessem a oportunidade. Ah, vá visitar o teatro lá em Cascavel para ver como é que está indo lá. E eu, né, ia aprendendo, inclusive, eu acho que isso é interessante também de falar, eu fui diretor técnico do teatro por mais de 20 anos. E a gente viajava muito com os espetáculos grandes, né? Tivemos o Grande Circo Místico, onde eu viajei muitos anos com esse espetáculo, e a gente viajou o Brasil todo. E eu conheci os grandes teatros do Brasil e eu ia também, era muito curioso nesses espaços, e eu trazia um pouco dessa ferramenta que eles tinham e que dava certo, né, nos outros lugares, nos teatros, Teatro Municipal do Rio, São Paulo, Bahia, enfim, Palácio das Artes em Minas, todo, e eu trazia um pouco essa ideia, esse pensamento para dentro do Teatro Guaíra, num primeiro momento para gestão técnica. E aí acabava dando meio funcionando, e um pouco dessa maneira curitibana de trabalhar, né? Porque a gente é tudo muito, né? Vamos lá, muito sério, enfim, e tal. E isso foi funcionando, e aí eu fui também me aprimorando com a questão da gestão pública, né? A gestão administrativa, fui fazendo algumas pós e também nesta área. E aí chegou um ponto que eu já estava como a gente fala no palco, mais azeitado em várias, em vários setores, e comecei a trabalhar em cima da pauta, da programação do teatro, aliás, né, há bastante tempo isso, e aí comecei a trabalhar muito em áreas administrativas, de gestão administrativas específicas. Então, comecei a associar, trazer essa coisa do palco, né, que é do dia a dia, do palco ali, do chão de fábrica que a gente faz, junto com os produtores, e trazer um pouco isso para o administrativo. E isso funciona bem, porque hoje, lá dentro do teatro, quando, né, quando fui convidado para estar na direção, ele funciona muito no sentido transversal. Porque você sabe o que está acontecendo lá embaixo, então você vai direto e tem essa relação. Ao mesmo tempo, você tem que saber como que você encaixa dentro desse organograma, os cases, né, aqui, que funciona assim, para que você consiga tirar, né, que você consiga o melhor de cada um que está trabalhando dentro das funções. Então, é um pouco de cada que eu fui ali, e aí tá aí esse resultado que a gente tem feito. E eu acho que também essa questão da gente sair um pouco, né, eu sempre falava, temos que sair daqui, da bolha, né, temos que sair daqui, mostrar esse trabalho que a gente faz aqui no Paraná fora. Eu acho que tudo isso no litificador deu isso aqui, que é o Cleverson.
1: E com toda essa história, pra gente fechar, o que que é o Teatro Guaíra pra você?
0: Ah, o Teatro Guaíra é um símbolo, né? O símbolo da cultura paranaense. Eu acho que ele é muito importante, é muito significativo. Ele, quando você tem aí esses corpos artísticos, né? Quando você produz arte, eu acho que você está num ápice, né? Então, eu acho que o Teatro Guaíra, ele é um símbolo do que a arte e a cultura representam no nosso país.
1: Com essa definição, a gente fecha o programa Cidade é Sua de hoje. Para você que pegou no meio do caminho, a gente conversou com o diretor-presidente do Centro Cultural Teatro Guaíra, o Cleverson Cavalheiro. A gente contou um pouquinho da história do Teatro Guaíra, esses mais de 140 anos, também misturando com a história dele ao longo dessa jornada. Cleverson, muito obrigado pela entrevista, compartilhar essa história com a gente aqui na TMC.
0: Obrigado mesmo. Você me deixou muito à vontade, Felipe, para conversar. Obrigado para vocês. Parabéns aí para a TMC.
1: Até.
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3: 2:01, bom dia. No Dinheiro TMC desta semana, o tema é o escândalo do Banco Master e os impactos do caso para clientes, investidores e para o sistema financeiro brasileiro. Para falar sobre o assunto, o Thiago Matheus conversa com Bruno Corano, que é economista e CEO da Corano Capital. Ele explica o que aconteceu com o Banco Master, como a instituição chegou à situação atual e quais fatores contribuíram para o escândalo. Na segunda entrevista, Guilherme Carvalho Luz e Isabela de Oliveira Castro, consultores financeiros, orientam quem tinha dinheiro aplicado no Banco Master e explicam quais são os caminhos para correntistas e investidores. 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Você acompanha esse bate-papo agora.
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5: Olá, um abraço para você que está chegando aqui na programação da TMC ou que já estava aqui na sintonia ao longo desse dia. Eu sou o Thiago Matheus e estamos começando mais um Dinheiro TMC. Mais uma edição do programa que cuida das finanças de um jeito simples, sem aquele economês, para você entender tudo certinho. O programa que ajuda a você ser o melhor amigo do seu bolso. Vamos lá então, para a gente falar dos assuntos que importam, assuntos que ganham aí o noticiário, assuntos que as pessoas acabam debatendo nas redes sociais, nos almoços, nas rodas de conversa e tudo mais. E é claro, dos principais assuntos aí dos últimos tempos, Banco Master não tem como ser diferente. É assunto em Brasília, no STF, nas reuniões familiares, nos planejamentos das pessoas. Então, por conta disso, a gente vai falar sobre essa crise, né? E para muitas pessoas que têm o seu dinheiro investido, não necessariamente, né, num banco master, mas o que acontece se eu invisto dinheiro no banco e ele entra em crise? E se você tiver aplicação na conta, pois é, investimentos ou aplicações nessa mesma instituição, ou se acontece com outras instituições? É sobre esse assunto que a gente vai falar aqui nesse programa. Ó, você pode participar desde já, através do nosso WhatsApp, que é o 11972211001, mandar sua pergunta, fazer o seu comentário, e, é claro, não deixe de seguir a gente também nas redes sociais, @tmcnewsbr, e acesse o nosso site tmc.com.br. Vamos lá, então, entender quais são os riscos de concentrar dinheiro num banco só, de investimento, o caso master, como tudo isso pode influenciar diretamente você. E é claro, sempre para explicar esses assuntos, a gente recebe convidados gabaritados. E o convidado de hoje é o Bruno Corano, ele que é economista e CEO da Corano Capital. Ô Bruno, obrigado pela presença e para ajudar a gente e os nossos ouvintes a entender um pouquinho do que está acontecendo nesse cenário do Banco Master e também no cenário dos investimentos. Seja bem-vindo, muito obrigado novamente.
6: Tiago, eu que agradeço o convite e cumprimentar você também e todos que estão nos acompanhando.
5: Valeu. Ô Bruno, vamos começar do começo, né? Desculpa a redundância, mas assim, muita gente acaba ouvindo falar de Banco Master. É no noticiário, é no STF, é em Brasília, não tem como ficar indiferente a esse assunto te afetando ou não. Então, só para o pessoal entender um pouquinho, como é que funcionava esse banco, o Banco Master? Muitas pessoas têm dúvida como é que funcionam os bancos, mas neste caso em específico, era tanto dinheiro, né, Bruno? Tanto dinheiro que a gente vê aí no noticiário, de onde vinha esse dinheiro para essas operações, para essas movimentações, né, de valores tão altos que agora estão à tona? E já emendo uma segunda pergunta nessa primeira. Qual que é o respaldo que esses correntistas do Banco Master e os próprios investidores vão ter para recuperar esse próprio dinheiro?
6: Bom, essencialmente, qualquer banco, o que ele faz é pegar o dinheiro do correntista. Quando você deposita o seu dinheiro na sua conta, ele esteja investido ou não, o banco tem, por direito e pela legislação, ele pode pegar esse dinheiro e usar esse dinheiro para emprestar para outras pessoas. Então, vamos supor que eu tenha 1 milhão de correntistas e cada um tem a mesma quantia financeira, ou seja, 1 real cada um. Então, eu tenho 1 milhão de reais. Eu posso emprestar todo o dinheiro? Não. O Banco Central determina o quanto você tem que manter em caixa e o quanto você pode emprestar. E aí, uma vez o banco emprestando dinheiro, ele tem que emprestar, logicamente ele vai pôr juros e ele vai gerar ganho. Então, essa é a essência do sistema bancário de um banco em qualquer lugar do mundo. Ele vive de captar dinheiro e emprestar, gerando ganho. O que o Banco Master fazia? O Banco Master oferecia para captar o dinheiro um retorno maior que o habitual. Porque como ele é um banco pequeno e não muito conhecido, ele foi para o mercado e disse: eu pago mais que os outros. E isso, logicamente, atraiu muitas pessoas. E ele foi inflando a carteira de crédito dele. Só que ele pagava tanto para captar o dinheiro que ele passou a ter uma incapacidade de emprestar o dinheiro por uns juros e um ganho tão alto, e ele começou a acumular dívida, ineficiência. É como, de um jeito simplificado, é como você gastar mais do que você recebe. E a conclusão dessa história foi que, num determinado momento, ele não tinha mais liquidez, ele não conseguia mais honrar. Então, o Banco Central, corretamente, decidiu decretar a intervenção e o encerramento do banco. Como as pessoas se protegem disso? Primeiramente, toda promessa de ganho muito expressivo, sempre ela está acompanhada de mais risco. Então, esse é o primeiro indicador. Mas isso por si só não te diz que você vai de fato ter problemas ou não. O que te diz que você vai ter problemas é você entender que aquele, o fator 1, que você está excedendo o limite da garantia do FGC, que são R$250 mil por banco, por CPF, ao limite de 4 instituições, ou seja, R$1 milhão. Só para ficar claro, eu tenho 250 mil num banco, eu posso ter em outros três. Se em cada um eu tiver até 250 mil, no limite de 1 milhão dividido em 4 instituições, eu estou coberto pelo FGC. Mas aí tem uma coisa que pouca gente fala. O FGC não é infalível. O Banco Master era um banco relativamente pequeno e ainda assim ele consumiu uma boa parcela do caixa do FGC. O que eu quero dizer com isso? Os grandes bancos brasileiros são muito seguros, mas ainda assim, se um dia um deles tiver problema, o FGC não é capaz de proteger os correntistas, tamanho volume financeiro que essas instituições administram. Então, eu falei, alta remuneração chama atenção, FGC tem um limite de proteção, e por fim, você saber quais investimentos estão atrelados ao patrimônio do banco e se o banco for decretada a falência, se o seu dinheiro está exposto aos ativos que vão ser congelados ou não.
5: Daqui a pouquinho a gente vai falar de liquidação, né, Bruno? Como você acabou mencionando agora há pouco, esse é um outro assunto, é um outro capítulo, mas para deixar as pessoas um pouco tranquilas, né? Porque talvez esse problema poderia acontecer com diversos outros bancos ou não, Bruno? É um problema específico do caso Master ou mais do que isso, esse problema aí que a gente acaba vendo, mostra de alguma forma uma certa fragilidade aí na fiscalização do sistema bancário brasileiro. Em qual dos lados você acha que é melhor esse tipo de resposta, o caminho mais viável para aquilo que a gente está assistindo até agora?
6: A fiscalização brasileira foi eficiente, o Banco Central é muito competente, foi um problema pontual. A gente não tem problema com grandes instituições há décadas no Brasil. O próprio sistema financeiro evoluiu muito, porque quando eu era criança, bancos como Nacional, Bamerindus, entre outros, eles faliram e não tinha proteção nenhuma para o credor,
5: para
6: os correntistas. Então, hoje, bem ou mal, a gente já tem o FGC, o sistema é muito mais eficiente, o Banco Master foi uma exceção. Existem alguns outros possíveis pequenos bancos que não oferecem a mesma segurança que os grandes bancos brasileiros? Certamente, mas eu não saberia listar eles agora. E por isso eu sempre digo que é melhor você estar nas grandes instituições que são mais seriamente auditadas, que são mais responsáveis, que são muito mais tradicionais e que geram lucros bilionários. Então são instituições que têm muito caixa.
5: Agora vamos voltar então para o caso específico do Banco Master, né, Bruno? E falando aí da liquidação, portanto, quem assume é o Fundo Garantidor de Crédito, outras instituições acabam assumindo, e na sequência o que acontece? O cliente que tinha um certo investimento, tinha uma certa quantia, ele apenas recebe de volta o seu dinheiro, ele recebe de volta de forma corrigida ou talvez nem isso, ele acaba perdendo dinheiro por conta de tudo que a gente acabou acompanhando aí.
6: Bom, basicamente é o seguinte, para quem tinha dinheiro no Banco Master, se ele estava em investimentos atrelados ao patrimônio do banco, e aí eu vou dar o exemplo do mais popular e comum que existe, que é o CDB, que é quando você compra um título de crédito do banco, você está emprestando dinheiro para o banco e o risco é a instituição bancária. Se você estava num CDB, o CDB é coberto pelo FGC, mas no limite de 250. Do momento que foi decretada a falência, até o dia que você vai receber, esse dinheiro ficou congelado, paralisado, você não tem rendimento. Então, se esse processo leva 3 meses ou 6 meses, você não vai ter o rendimento durante esse período, mas você pelo menos recebe. Existe uma outra grande parcela de investimentos que você faz numa instituição financeira que elas não estão vinculadas aos ativos do banco. E aí eu vou dar aqui 2 exemplos comuns. Um fundo de investimentos, ele não se conecta aos ativos do banco, porque o fundo ele é feito dos cotistas, é como se fosse uma entidade à parte. Então o banco faliu, mas o fundo não tem nada a ver. Do mesmo jeito que se eu tiver uma ação de uma empresa que eu comprei através da corretora do banco, o banco e a corretora faliram, mas a ação que eu tenho da empresa continua sendo minha, então eu vou só transferir ela para uma outra corretora. A grande questão é que tem alguns investimentos que não oferecem cobertura, como as letras de crédito e outras coisas, e existem, então, e além do que não tem cobertura, existe uma significativa parcela das pessoas que excedia os 250 mil. E aí, nesse caso, você, em tese, perdeu o dinheiro, porque quando... Primeiro que o processo de liquidação leva anos. E quando ele se encaminhar para a reta final, a lista de prioridades a serem pagas coloca os credores lá para baixo. Primeiro vem obrigações trabalhistas, impostos, fornecedores. E aí, se sobrar dinheiro, depois de alguns itens, chegam os correntistas. Ou seja, é muito difícil receber se você não tiver protegido no FGC. O seu ativo, o seu investimento não foi um investimento protegido pelo FGC, ou não é um ativo que não se contamina com o banco, em geral, quando uma instituição quebra, ninguém recebe mais nada.
5: Para você entender passo a passo dessa dinâmica, por conta aí da liquidação do Banco Master e toda a polêmica envolvendo seu ex-dono também, Daniel Vorcaro. Estou recebendo aqui o Bruno Corano, economista e CEO da Corano Capital. A gente tem muita pergunta para fazer para você ainda, viu, Bruno? Daqui a pouquinho, aqui ao longo do nosso Dinheiro TMC, os ouvintes podem participar através do WhatsApp no 11972211001, mas rapidamente, ó, uma pausa rápida aqui no papo, para a gente rodar pelo Brasil, pelos quatro cantos aqui do nosso Brasil, e acionar as praças TMC, já que a liquidação aí do Banco Master acende aí um alerta nas prefeituras, principalmente da região sul do nosso país. Rombos milionários que afetaram aí os fundos de previdência, e isso mexe, obviamente, com a aposentadoria dos servidores. O nosso repórter Luiz Fernando traz os detalhes direto de Curitiba para você.
7: A queda do Banco Master afetou mais de 12 milhões de clientes em todo o país e exigiu cerca de 47 bilhões de reais do Fundo Garantidor de Crédito para ressarcir pequenos investidores. Para avaliar os impactos no sul do Brasil, o economista e professor da PUC Paraná, Lucas Desordi, explica como a proteção do fundo reduziu o impacto, principalmente para as pessoas físicas.
8: Em grande medida, estavam sendo segurados pelo FGC, né, Fundo Garantidor de Crédito. Pode ser que não na sua integralidade, mas pelo menos no limite superior, né, bem considerável no que se diz respeito, principalmente à aplicação do pequeno e médio investidor brasileiro. Foi um colchão, né, que ajudou bastante a amortecer o impacto dessa inadimplência na economia e no mercado financeiro.
7: No Paraná, o governo e a prefeitura de Curitiba agiram rápido para suspender contratos com empresas do grupo, como o cartão Credicesta. Mas o cenário é complexo nos regimes de previdência de servidores. Como as letras financeiras adquiridas junto ao Banco Master não possuíam cobertura do FGC, as aplicações foram parar na massa falida do banco. No Paraná, o município de Imbituva, por exemplo, registra prejuízo de 4 milhões de reais. No Rio Grande do Sul e em Santa Catarina, várias prefeituras enfrentam o mesmo impasse. Segundo Desordi, a recuperação desse dinheiro pode se arrastar na justiça.
8: Eles vão atrás da liquidação do recurso, né? Tem dinheiro, tem muita coisa para liquidar, tem muito ativo que provavelmente vai ser utilizado para recompor, né? Pelo menos minimizar a perda dos ativos. Agora é aguardar, né? O processo ele não é simples, né? E tende a ser demorado, assim, no sentido de não conseguir resolver isso num prazo de 6 meses, 12 meses. Você vai demorar bem, assim, né, até esse processo de liquidação.
7: Para especialistas, o caso do Banco Master reflete a necessidade de cautela e critérios rígidos por parte dos gestores públicos e também privados no momento de investir recursos.
8: Não só olhar a rentabilidade, não só olhar o fato de você vai pagar ou não vai pagar o imposto de renda, mas, poxa, quem é que está emitindo esse título, né? Por exemplo, você tem 100 mil, fraciona esses 100 mil, 25 mil, não bota tudo num produto só.
7: A expectativa agora gira em torno das ações judiciais e dos processos de liquidação do banco, para que a administração desses fundos possa reaver pelo menos parte das verbas que agora se tornam instrumento de disputas judiciais.
5: Valeu, Luiz. Obrigado pelas informações. De Curitiba, a gente vai para Belo Horizonte. Júnior de Castro traz agora os reflexos, né, da liquidação do Banco Master para Minas Gerais e também dicas de como se precaver em situações semelhantes. Fala aí, Júnior.
9: Em novembro de 2025, o Banco Central decretou a liquidação extrajudicial do Banco Master. Por anos, a instituição ofereceu CDBs com juros que chegavam até 40% acima dos praticados pelo mercado. Desde então, o episódio trouxe incertezas para o mercado financeiro e deixou muitos correntistas e investidores, inclusive aqui em Minas Gerais, apreensivos sobre os impactos que isso pode ter no bolso. Para explicar esse cenário e os possíveis reflexos para os mineiros, eu conversei com o consultor de investimentos Juan Carlos Valadares.
10: E o impacto aqui em Minas chegou ao dinheiro público e ao bolso dos investidores. Então, tem fundo de previdência que a perda ela chega a mais de 16 milhões de reais, fora milhares de investidores mineiros que estão na lista de credores. E para você que foi afetado, existe uma proteção importante, que é o Fundo Garantidor de Crédito, o FGC. Lembre-se que investimentos em renda fixa até 250 mil por CPF e por instituição financeira contam com a garantia do fundo. Os valores acima de 250 mil, eles entram para a fila de liquidação.
9: O especialista também traz dois cuidados que fazem toda a diferença para amenizar impactos e proteger o seu dinheiro em qualquer tipo de investimento.
10: Primeiro, avalie risco. Tenha certeza que o risco que você está correndo condiz com a sua vontade e o seu momento. E segundo, diversifique a carteira. A melhor defesa contra crises, né, em instituições financeiras, instituições específicas, é não concentrar seu recurso em um único emissor de crédito.
9: Dicas dadas, agora é atenção redobrada em qualquer tipo de investimento.
5: Valeu, Júnior. Obrigado pelas informações. Ó, Rio Previdência é investigado por aportes de mais de 2 bilhões de reais nesse caso aí do Banco Master. Então, os recursos não recuperados, eles podem afetar o sistema previdenciário também do Rio de Janeiro. Clientes e investidores do Banco Master recebem garantias do FGC, como o Bruno havia até comentado anteriormente. Mas a nossa repórter, a Júlia Novaes, tem mais informações da capital fluminense.
11: Segundo o relatório parcial da Polícia Federal, o Rio Previdência realizou investimentos estimados em 970 milhões de reais em letras financeiras do Banco Master entre outubro de 2023 e julho de 2024, além de novos aportes de 2 bilhões de reais em fundos estruturados de dezembro de 2024 a outubro de 2025. Em maio deste ano, a PF iniciou a oitava fase da Operação Compliance Zero para investigar o envolvimento do ex-governador do Rio de Janeiro, Cláudio Castro, na aplicação irregular no Banco Master. Se parte relevante dos recursos aplicados não foi recuperada, o problema deixa de ser apenas financeiro e passa a atingir o planejamento de longo prazo do sistema previdenciário do Estado do Rio. Ao utilizar mais recursos do Tesouro Estadual, sobra menos espaço para demais despesas e investimentos públicos. Como forma de proteger os investidores das instituições ligadas ao Banco Master, o Fundo Garantidor de Créditos pagou 40 bilhões de reais em garantias no primeiro semestre de 2026 aos clientes da instituição. Até o momento, não há impacto direto na população fluminense e nos beneficiários do Rio Previdência. O caso segue sob investigação da Polícia Federal.
5: Obrigado, Júlia, para todo mundo no Rio de Janeiro. Um abraço também, obrigado pela audiência. E ó, os desdobramentos aí do Banco Master atingem fraudes em investimentos públicos e também negociações irregulares de precatórios de usinas. Então a gente faz conexão agora com Recife para saber do Júlio Andrade as interferências aí no Nordeste.
12: Os impactos gerais aqui em Pernambuco envolvem riscos ao patrimônio previdenciário de servidores municipais, manipulação de ativos de usinas falidas para operações financeiras irregulares, possível envolvimento de gestores públicos e intermediários financeiros. De acordo com informações da Polícia Federal, um investimento de mais de 3 milhões de reais colocou em risco o dinheiro da aposentadoria de servidores públicos municipais de Paulista, região metropolitana do Recife. Já na Bahia, o Credicesta foi uma modalidade de crédito consignado criado para servidores públicos. O produto passou a ter relação direta com o Banco Master, que atuou na operação e na expansão para outros estados e municípios. Por essa ligação, entrou no radar das investigações que apuram operações envolvendo o banco. Valeu, Júlio. Obrigado pelas informações. E estamos de volta agora com o Bruno Corano, economista e CEO da Corano Capital. É capital ou capital mesmo? Só para me corrigir se eu falei corretamente, hein, Bruno?
6: Em português, capital, né? Em inglês, capital.
12: Boa, porque eu vi a bandeirinha Brasil e Estados Unidos, então, né? Das duas formas, acredito que esteja correto. Já que estamos aqui no Brasil, vamos falar capital, portanto. Ô, Bruno, vamos falar agora dos investidores. Essa situação envolvendo o Banco Master, independente se quem está ouvindo a gente tem um investimento em outro banco que não tem nada a ver com essa situação, mas você acha que deixa a imagem um pouco maculada? Você acha que as pessoas ficam cada vez mais com receio, com o pé atrás e começa a bater aquela descrença nas instituições financeiras para, né, as pessoas fazerem investimentos, aportes, transações e tudo mais, de mais de 2 bilhões de reais, nesse caso aí do Banco Master. Então, os recursos não...
9: Certezas para o mercado financeiro e deixou muitos correntistas e investidores, inclusive aqui em Minas Gerais, apreensivos sobre os impactos que isso pode ter no bolso. Para explicar esse cenário e os possíveis reflexos para os mineiros, eu conversei com o consultor de investimentos, Juan Carlos Valadares.
10: E o impacto aqui em Minas chegou ao dinheiro público e ao bolso dos investidores. Então, tem fundo...

0: condições específicas é não concentrar seu recurso em um único emissor de crédito.
1: Dicas dadas, agora é atenção redobrada em qualquer tipo de investimento.
2: Valeu, Júnior. Obrigado pelas informações. Ó, Rio Previdência é investigado por aportes de mais de 2 bilhões de reais, nesse caso aí do Banco Master. Então, os recursos não recuperados, eles podem afetar o sistema previdenciário também do Rio de Janeiro. Clientes e investidores do Banco Master recebem garantias do FGC, como o Bruno havia até comentado anteriormente. Mas a nossa repórter, a Júlia Novaes, tem mais informações da capital fluminense.
3: Segundo o relatório parcial da Polícia Federal, o Rio Previdência realizou investimentos estimados em 970 milhões de reais em letras financeiras do Banco Master entre outubro de 2023 e julho de 2024, além de novos aportes de 2 bilhões de reais em fundos estruturados de dezembro de 2024 a outubro de 2025. Em maio deste ano, a PF iniciou a oitava fase da Operação Compliance Zero para investigar o envolvimento do ex-governador do Rio de Janeiro, Cláudio Castro, na aplicação irregular no Banco Master. Se parte relevante dos recursos aplicados não foi recuperada, o problema deixa de ser apenas financeiro e passa a atingir o planejamento de longo prazo do sistema previdenciário do Estado do Rio. Ao utilizar mais recursos do Tesouro Estadual, sobra menos espaço para demais despesas e investimentos públicos. Como forma de proteger os investidores das instituições ligadas ao Banco Master, o Fundo Garantidor de Créditos pagou 40 bilhões de reais em garantias no primeiro semestre de 2026 aos clientes da instituição. Até o momento, não há impacto direto na população fluminense e nos beneficiários do Rio Previdência. O caso segue sob investigação da Polícia Federal.
2: Obrigado, Júlia, para todo mundo no Rio de Janeiro. Um abraço também, obrigado pela audiência. E ó, os desdobramentos aí do Banco Master atingem fraudes em investimentos públicos e também negociações irregulares de precatórios de usinas. Então a gente faz conexão agora com Recife para saber do Júlio Andrade as interferências aí no Nordeste.
4: Os impactos gerais aqui em Pernambuco envolvem riscos ao patrimônio previdenciário de servidores municipais, manipulação de ativos de usinas falidas para operações financeiras irregulares, possível envolvimento de gestores públicos e intermediários financeiros. De acordo com informações da Polícia Federal, um investimento de mais de 3 milhões de reais colocou em risco o dinheiro da aposentadoria de servidores públicos municipais de Paulista, região metropolitana do Recife. Já na Bahia, o Credicesta foi uma modalidade de crédito consignado criado para servidores públicos. O produto passou a ter relação direta com o Banco Master, que atuou na operação e na expansão para outros estados e municípios. Por essa ligação, entrou no radar das investigações que apuram operações envolvendo o banco.
2: Valeu, Júlio. Obrigado pelas informações. E estamos de volta agora com o Bruno Corano, economista e CEO da Corano Capital. É capital ou capital mesmo? Só para me corrigir se eu falei corretamente, hein, Bruno?
5: Em português, capital, né? Em inglês, capital.
2: Boa, porque eu vi a bandeirinha Brasil e Estados Unidos, então, né? Das duas formas, acredito que esteja correto. Já que estamos aqui no Brasil, vamos falar capital, portanto. Ô, Bruno, vamos falar agora dos investidores. Essa situação envolvendo o Banco Master, independente se quem está ouvindo a gente tem um investimento em outro banco que não tem nada a ver com essa situação, mas você acha que deixa a imagem um pouco maculada? Você acha que as pessoas ficam cada vez mais com receio, com o pé atrás e começa a bater aquela descrença nas instituições financeiras para, né, as pessoas fazerem investimentos, aportes, transações e tudo mais? Você acha que é um caso isolado? Esse negócio do Banco Master vai servir mais como lição do que como um medo, para a população brasileira?
5: Eu acho que as pessoas que procuram mais informação vão entender claramente que é um caso isolado e que isso em nada contamina ou simboliza que pode acontecer com outras instituições maiores, bem geridas, devidamente auditadas. Então, eu entendo que é ruim, logicamente, para qualquer sistema financeiro, para qualquer país, quando uma instituição quebra, mas nesse caso foi absolutamente pontual. E o mercado financeiro brasileiro, ele é muito moderno, muito seguro, o trabalho de monitoramento do BC é muito eficiente, então eu não acho que isso deva gerar um entendimento de que você tem risco. É que tem um complemento, em particular o caso Master, ele não

0: só foi ineficiência na gestão, mas como você mesmo trouxe nas reportagens, o banco e seu dono, o presidente, ele desenvolveu uma dinâmica corrupta de suborno e distribuição de dinheiro para justamente capturar recursos públicos. Então, de fato um caso criminoso, né? Vai além do que puramente ineficiência na gestão.
1: E para quem já faz o seu investimento, né, Bruno? Você estava citando aí diversificação, né, de produtos, de investimentos ou até mesmo de bancos, de instituições financeiras. Você acha que esse é um dos principais erros do brasileiro? É concentrar tudo num lugar só, o dinheirinho sempre da mesma forma? Porque muita gente, vou dar alguns exemplos aqui, né? Tem gente que tem 100 mil reais investido num banco só. Seria melhor diversificar essa carteira em 4 bancos diferentes, 25 mil reais em cada banco? Ou gera aquela sensação de, pô, meu dinheiro não vai render tanto assim se eu diminuo aí o montante, portanto. Esse é um erro, é uma falsa impressão de quem investe? O que você teria para dizer?
0: A minha opinião é que no Brasil, e os dados e a história mostram que nada superou o CDI, né, a taxa Selic. Para quem está assistindo, o que é isso, taxa Selic, CDI? É os juros da dívida pública brasileira. Nos últimos 30 anos, nada superou um investimento que te pague o CDI, a taxa básica de juros. A bolsa ficou atrás e qualquer outro ativo ficou atrás. Então, se o CDI, que é a taxa básica de juros, é o que arbitra a remuneração que você tem em investimentos de renda fixa, eu sempre recomendo que o investidor procure um investimento de renda fixa pós-fixado, com liquidez diária e que pague no mínimo 100% do CDI, que é 100% da taxa que estiver sendo arbitrada naquele momento. Jamais vá para um pré-fixado, jamais aceite não ter liquidez e jamais aceite qualquer coisa abaixo de 100% do CDI. Se você combina esses três aspectos, você tem, independentemente da instituição financeira que você escolha, você pode comprar títulos do Tesouro Direto, que é o próprio governo brasileiro, que não vai quebrar. O governo pode ter problemas fiscais, etc., mas ele é dono da moeda. Então, no pior cenário, ele vai produzir mais moeda e não vai deixar de te pagar. Ainda assim, se você quiser uma alternativa, se você comprar um CDB de um banco de primeira linha, existem dos cinco maiores bancos, três são privados, dois são públicos. Todos eles são muito seguros. Então, eu sempre digo, se você tiver, por exemplo, 500 mil reais, 700 mil reais, eu não acho que, se você tiver nesse tipo de ativo, que é o mais recomendado, eu não acho que é necessário você diversificar em outras contas. Assim como em reais, eu não acho que é necessário você diversificar em outros investimentos, dado a instabilidade econômica que a gente sempre viveu, né? O Brasil, nos últimos 30 anos, nunca passou mais do que 5 anos sem ter uma crise mais significativa. Então, se vale como diversificação, é você pensar que mesmo você tendo pouco dinheiro, parte dele não deveria estar em reais, e sim em dólares. Mas eu não estou falando papel moeda embaixo do colchão.
1: Sim, sim.
0: É, de fato, a facilidade que você tem hoje de abrir uma conta nos Estados Unidos e transferir, nem que seja inicialmente um montante pequeno, mas se todo mês você colocar 300, 400 reais, né, logicamente transformado para dólares, você vai fazendo o seu pé de meia e a sua aposentadoria, só que em outra moeda mais segura, que historicamente se aprecia frente ao real.
1: Já que você está passando algumas dicas, algumas orientações, né, até dando uma aula gratuita aqui para a gente, para os nossos ouvintes também, Bruno, quero aproveitar então, para quem está ouvindo a gente, para quem já tem algum tipo de aplicação num banco e começa a apresentar qualquer tipo de problema, né? Problema ali com operacional, problema talvez lidando ali com o seu gerente, ou a pessoa que cuida ali, portanto, da sua movimentação, e aí fica com o pé atrás por conta do noticiário, por conta do Banco Master. É bom não confundir as coisas, né? Um problema pontual é uma coisa, o caso do Master é muito maior, é uma outra coisa, mas ainda assim, qual que é a orientação aí para o correntista? É mudar logo de cara? É tentar resgatar? Simplesmente depende do produto que você tem para tomar algum tipo de atitude nesse momento, onde todo mundo está com o pé um pouquinho atrás? Qual que é a orientação há um menor indício de problema com a instituição financeira?
0: Bom, a primeira coisa é que eu acho que a gente tem que separar ruído de fatos e de dados concretos. Então, as grandes instituições, elas são historicamente muito lucrativas, elas estão todas muito capitalizadas e ninguém está nem perto disso, por mais que às vezes se especule e surjam ruídos. Recentemente, um dos maiores bancos que surgiu de forma digital, mas hoje ele está entre as maiores instituições do Brasil, surgiu um ruído de que ele teria problemas e o banco teve bilhões de lucro. Então, eu acho que a primeira coisa é procurar informação com curadoria, como, por exemplo, aqui na rádio, as pessoas vão poder ouvir especialistas e conseguir separar o que é ruído do que é fato. Segundo aspecto é que quando qualquer problema de fato se inicia, o site do Banco Central tem uma área de suporte que pode antecipar essas informações. Então, eu não acho que a pessoa deva se contaminar por esses ruídos, a não ser que existam fundamentos muito claros. Mas, por fim, o que protege? Justamente o que eu falei anteriormente. Se você tem um investimento que tem liquidez diária, se você está na dúvida e se você está no banco A, você abre uma conta no banco B, aperta um botão, aqui cai na sua conta e você faz um Pix ou um TED e instantaneamente o dinheiro vai para outra instituição. Agora, se o investimento não for com liquidez diária, você muitas vezes tem que esperar 5 dias, 30 dias ou mais dias para você conseguir acessar o capital. E é por isso que eu sempre priorizo. Liquidez é lei, 100% do CDI é o mínimo.
1: A gente vai seguindo aqui com o Bruno Corano, economista e CEO da Corano Capital. Corano Capital, aqui conosco no Dinheiro TMC. Mas, ó, rapidamente, Bruno, vamos para as ruas de São Paulo ouvir o que as pessoas estão falando, o que elas ouviram falar, o que elas entendem desse assunto envolvendo, obviamente, o escândalo do Banco Master e também o que elas sabem sobre o caso.
2: Escândalo chocante, né? Ruim, péssimo. Não deveria nem acontecer algo do tipo, né? Mas, infelizmente, a corrupção... exatamente, acontece o que acontece, né? Infelizmente, enfim, péssimo, é péssimo.
3: Eu acho que demorou para ser investigado, assim. Tudo que tem que ser aberto mesmo. Doa quem doer, tem que ser investigado. Então, eu acho que está mais do que na hora de vir tudo às claras.
4: Não muito a fundo, mas sei do que se trata.
5: Tem muita notícia, né?
4: Muita fake news também, né? Mas, enfim.
6: Tenho acompanhado todo esse arrombo aí nas notícias no Instagram, também nos jornais. A situação política também que envolve o nosso país, que tem sido uma catástrofe, né? Sai uma bomba, casos assim que você fica, meu Deus, isso está acontecendo mesmo, e é a nossa realidade aí que às vezes fica oculta na nossa sociedade.
7: Meu, eu vi muito por rede social, que é o que acaba todo mundo sabendo agora, mas aconteceu recentemente, envolvendo também o Senado, né? Os senadores também, tudo. Mas eu fico sabendo muito por rede social, na verdade, eu não tô tão inteirado a fundo, assim. Eu sei que é uma completa bagunça. E várias confusões em vários níveis diferentes que a gente não espera, mas assim, a fundo mesmo eu não sei.
8: Sim, tenho acompanhado. Exatamente, toda hora. Toda hora tem alguma pessoa nova envolvida nesse escândalo aí do caso Master.
9: Sim, tenho acompanhado, tenho lido bastante sobre.
10: Eu tenho acompanhado as notícias nos canais fechados, não só os abertos, mas de uma forma geral, o que a gente sabe sobre esse caso, corrupção, né? Muita lavagem de dinheiro, troca de favores, poder extremo, né?
1: Tá aí, né? Não poderia ser diferente. As pessoas ficam um tanto quanto preocupadas, ô Bruno, mas é bom ponderar novamente, como a gente falou agora há pouco, e até foi uma das dicas que você passou, se eu não me engano. Quando uma instituição, né, Bruno, acaba oferecendo aí produtos muito mais rentáveis do que o mercado, muito mais rentáveis do que a concorrência, já é prudente você ficar com o pezinho atrás? E mais do que isso, como é que a gente acaba por distinguir aquela estratégia, né, que é uma estratégia comercial, agressiva, né, com um risco que está, né, sendo colocado ali para você, ou oferecido assim de uma maneira tão fácil? Dá para perceber? Ou você precisa ser um tanto quanto um especialista no assunto para ver que, opa, aquilo no banco é risco? Não, esse caminho é o mais correto. Porque você ouviu, né, as pessoas, elas estão um pouco receosas ainda, viu, Bruno?
0: Realmente não é fácil. Por quê? Várias instituições fazem o que eu vou chamar de promoção, né? quer oferecer um retorno maior para conseguir capturar o correntista. Os cinco maiores bancos do Brasil fazem isso? Não fazem. Eles sempre, no máximo, oferecem 100% do CDI, liquidez diária, aquelas características que eu mencionei. Você não vê um desses grandes bancos dizendo, olha, eu te pago 120% do CDI. Só que as instituições menores usam essa arma porque elas têm mais dificuldade para concorrer. Aonde que está o limiar que isso é só uma promoção, mas vai ser honrada, e onde entra o risco? É bem subjetivo, é complexo, porque depende do momento econômico, da gestão do banco. Então, por isso que quando você entra num ativo com essas características, você nunca pode exceder o que o FGC te protege. Porque mesmo quem entrou no Banco Master, que se provou, né, um péssimo banco por ter falido, se você estava abaixo dos 250 mil, você pelo menos recebeu, você não perdeu o dinheiro. Então, eu acho que essa é a medida, porque ter a informação mais precisa e mais profunda e mais atualizada possível sobre aquela instituição pequena, para alguém que não respira isso no dia a dia, é bem complicado. Então, um médico, um engenheiro, um arquiteto, um empresário, ele não está respirando esse ambiente financeiro com profundidade para saber que, eventualmente, aquele pequeno banco digital está começando a ter problemas com as suas contas.
1: Ô Bruno, para fechar então, sua participação aqui no Dinheiro do TMC, apesar do papo estar muito produtivo, muito bacana, mas o tempo acaba passando rápido demais, talvez por isso, né? Por ser um bate-papo com tantas instruções, aquela dica do milhão, praticamente, fazendo uma brincadeira aí com palavras. Para quem está começando agora, vai, Bruno, para quem está se deparando com o noticiário, para quem está muito preocupado, mas tem a vontade de começar a fazer o seu investimento, e se você puder dar o caminho das pedras, a primeira dica, a fundamental, para a pessoa ir no caminho certo e não ter dores de cabeça, igual elas acabam observando aí no noticiário, que dica seria essa para quem quer começar a investir a partir de agora?
0: Acho que o mais importante é, as pessoas gastarem menos do que elas recebem. Eu sei que muitas vezes isso no Brasil não é fácil, porque as pessoas são mal remuneradas e o custo de vida está enorme. Então, falar é simples, né? Mas eu sei do desafio. Uma vez que você gaste menos do que você recebe, a primeira coisa que você tem que fazer é se pagar. O que é se pagar? Eu recebi o meu salário, eu tenho celular, energia elétrica, uma série de outras coisas, mas a primeira coisa que eu vou fazer é pagar o Bruno. Não importa se eu definir que são R$50, R$100, R$300, R$500, a primeira coisa, eu vou pagar o Bruno. E o que é pagar o Bruno? É pegar esse dinheiro e poupar. Porque se você faz o inverso, se você paga as contas e depois você se paga, muitas vezes não sobra. Se você está poupando, sempre invista, até que você tenha um montante maior e mais conhecimento, sempre invista em coisas seguras. E como a gente falou aqui, taxa de juros, produto atrelado à taxa de juros que tenha liquidez diária e que você não corra risco. Ou seja, são investimentos que só crescem, eles não têm volatilidade. Se você colocou lá R$5.000, ele não vai estar R$4.800 num dia e R$6.000 no outro. Ele vai estar sempre subindo. Começou em 5 mil, 5.100, 5.300, 5.500. Ele vai só subindo e não tem volatilidade e paga mais do que a inflação. Então, seu dinheiro vai estar protegido contra esse problema. E o grande fundamento por trás disso é disciplina. A disciplina de você, independentemente do momento, não deixar de se pagar, tratar aquilo como sagrado e saber que aquele dinheiro inicialmente é uma reserva de emergência, mas no segundo momento é o seu pé de meia para o futuro. E você não se permitir cair na tentação de fazer uma viagem mais cara ou comprar um carro novo e fazer uso de um dinheiro que foi tão suado para você ir poupando.
1: Tá certo. Bruno Corano, economista e CEO da Corano Capital, aqui conosco no Dinheiro TMC. Um abraço, viu? Muito produtivo. Até uma próxima. Espero que os ouvintes tenham aprendido assim como eu aprendi bastante também, Bruno. Um abraço, viu?
0: Eu que agradeço, até a próxima.
1: Valeu, valeu, um abraço para você e para você também, sintonizando a programação da TMC em todo o Brasil. A gente vai de volta para as ruas, só que agora, para saber se as pessoas têm feito investimentos ultimamente, já que foi a minha última pergunta para o Bruno. Como é que faz para investir, o primeiro passo? Será que as pessoas costumam pesquisar? Pesquisar os riscos, inclusive, a segurança, antes de colocar o seu dinheirinho suado num banco de investimento? Vamos para as ruas para saber o que, que o povo está falando.
2: Eu invisto, mas não em investimento tradicional, invisto em empresas que eu tenho ação ali nas empresas, né? Mas em relação ao investimento tradicional, isso aí deixa um pouco receoso, sim, sem sombra de dúvidas. Porque antigamente o pessoal investia com menos receio. Aí acontece uma coisa dessa, você fica mais assustado, né? Você está colocando seu dinheiro, afinal de contas, você está colocando seu dinheiro ali, né?
4: Não, não tenho. Por mais que eu sei que é complicado, mas eu não estou com medo de investimento, não. Na verdade, eu nem estou pensando em investir no momento, né? Estou esperando passar essas eleições aí para ver o que eu faço, né? Financeiramente falando.
6: Com essa situação toda aqui na política também na nossa sociedade, a gente tem um medo aí de, querendo ou não, nosso dinheiro investido ou até mesmo nosso salário ser confiscado igual anos atrás que aconteceu aí no nosso Brasil, e a gente ficar realmente a ver navios com situações bem sérias sem saber o que fazer. Então é um risco aí que todo mundo está correndo, seja em qualquer banco, né? Porque pode acontecer, o Banco Master nunca nem tinha ouvido falar na realidade, eu sou bem sincero. E às vezes também esses grandes bancos aí podem simplesmente acontecer alguma coisa com o nosso dinheiro investido, sumido, desaparecer, e você ficar a ver navio sem saber o que fazer e sem saber com quem recorrer.
3: Não, eu acho que tem instituições seguras, assim, solidificadas. Eu não acho que isso vá atrapalhar.
5: Preocupa muito porque, moço, é muito golpe hoje em dia. Muito golpe, sabe? Em tudo que a gente vai fazer, então tudo me preocupa. Aí eu acabo que não invisto nada, só guardo meu dinheirinho mesmo, de boinha, mas não investi, eu tô fora disso.
1: Tá aí a participação das pessoas pelas ruas de São Paulo, e você pode participar também, mas através do nosso WhatsApp e de qualquer canto do Brasil, viu? Manda pra cá no 11972211001 se você investe, se você tem medo de investir, porque a partir de agora a gente vai dar aquela olhada, ainda citando o caso do Banco Master, mas pelo ponto de vista de quem tem dinheiro investido. O que, que os correntistas precisam saber nesse momento, né? Quais são os riscos de concentrar dinheiro numa única instituição? Aquilo que aconteceu com o Master pode acontecer com o meu banco? Pode acontecer comigo? Para responder essas e outras dúvidas, eu falo agora com o Guilherme Carvalho Luz, que é consultor financeiro, e também com a Isabela de Oliveira Castro, consultora financeira. Muito obrigado, viu, pela participação de vocês. Sejam bem-vindos.
11: Muito obrigada. A gente agradece muito o convite. A gente está aqui para desmistificar um pouquinho esse mundo dos investimentos.
12: A gente agradece o convite e nosso objetivo é justamente esse: trazer clareza, segurança para que as famílias possam realizar seus sonhos através das finanças.
1: Agora, primeiro de tudo, viu, o Guilherme e Isabela, quem é correntista, quem tem o seu investimento e está se deparando com essas polêmicas envolvendo o caso do Banco Master, precisa já ficar receoso? Precisa já ficar preocupado? Uma coisa é outra coisa. O que aconteceu no Master não vai respingar no meu banco, não vai respingar comigo, são outras situações. É mais ou menos por aí para acalmar quem tem o seu dinheiro aplicadinho, investido?
12: Exatamente. O Banco Master, ele acaba sendo um reflexo da situação como um todo do Brasil. O Brasil, ele chegou a ficar com taxa de juros muito baixa no Covid, a 2%. Muitas empresas se endividaram naquele momento, todo mundo parado em casa. Então, houve, naquele momento, uma crise, claro, né, financeira também, além de saúde. Só que aí muitas empresas se endividaram com aquelas taxas de juros mais baixas. Hoje, taxa de juros acima de 14% ao ano. Então, assim, aumentou muito, muitas empresas vêm quebrando. O ano passado foi o ano com o maior número de quebras de empresas da história do Brasil. Esse ano está caminhando para ser um novo recorde. Então, a situação como um todo, né, do Brasil veio, né, piorando, se deteriorando. E aí, falando especificamente do Banco Master, né, ele foi um reflexo disso tudo. E aí ele quebrou, né, ele entrou em recuperação judicial em novembro de 2025. Todos aqueles, e que eram muitas pessoas, eram mais de 40 bilhões de reais que tinham investidos no Banco Master, havia mais de 1 milhão de pessoas, de investidores com dinheiro também no Banco Master. Então, ele quebrou em novembro, depois de 2 meses, né, para quem é importante mencionar aqui, que existe uma segurança para o pequeno investidor. Que segurança é essa? É a segurança do Fundo Garantidor de Crédito, o FGC. Então, aqueles que tinham investimentos acima de 250 mil no Banco Master, infelizmente, esses investidores, tudo que era acima de 250, perdeu. Se era 300 mil, perdeu 50 mil. Os outros 250, o FGC, ele arca, ele protege o pequeno investidor. Então, ele, dentro de 2 meses, o FGC conseguiu pagar esses 250 mil, mas ainda, né, começou a pagar em final de janeiro. Ainda hoje existem investidores que não resgataram seus investimentos de lá. Isso hoje totaliza 600 milhões, é 2% do total.
11: Exatamente. Então, o investidor que fica preocupado, a nossa sugestão é que ele diversifique um pouco mais o seu dinheiro e ele olhe a regulamentação que está dentro do site do Banco Central do Brasil. É possível a gente entrar muito facilmente no site do Banco do Brasil, do Banco Central do Brasil, e avaliar a classificação dos bancos, que vai de S1 a S5, onde o S5 é o mais arriscado. Então, a gente, para minimizar essa preocupação, esse medo de, ah, será que vai acontecer novamente, a gente indica entre o S1 e o S2.
12: Bem seguros.
11: Exatamente, para investimentos.
1: Tudo isso para minimizar, obviamente, né? Mas vamos partir para um outro cenário. Por exemplo, a gente acaba observando aí, né, no noticiário também, o Banco X, ele teve um crescimento, um lucro de tanto. O Banco Y caiu um pouco esse ano em comparação com o ano passado. Isso pode ser um indício de crise para não gerar tanto alarme das pessoas, tanto alarde, perdão. Que a pessoa deve fazer primeiro, então? Se ela observa alguma movimentação que ela pode considerar uma crise, algo um tanto quanto suspeito, né? Antes, como vocês já falaram, para antes pesquisar certinho, entrar em sites e tudo mais especializados, mas já com o dinheiro investido, ela observa o menor movimentação aí de uma suposta crise. Existe um passo a passo que a pessoa deve fazer, o que evitar, como proceder em determinado momento que ela observa uma crise financeira do banco que ela tem investimento?
12: Perfeito. Os bancos em si, né, então a gente falou que os mais seguros são bancos S1 e S2. É possível que em algum momento algum desses bancos tenha um prejuízo e tal, até por uma questão do país, né, muitas empresas estarem tendo, né, quebrando e tal, então isso afeta, sim, muitos bancos. Mas, assim, dica prática seria realmente focar em bancos mais seguros, né? Então, quais são bancos S1, por exemplo? Bancões, além do bancões, Banco do Brasil, Itaú, então bancões são muito conhecidos, mas o BTG é um banco S1 também. E bancos S2, bancos de segunda linha, mas ainda assim são bem seguros. Banco Safra, XP, Nubank, são bancos seguros. Então, o primeiro ponto é focar em bancos mais seguros. Beleza. Segundo ponto, se de acordo com o perfil de investidor de cada pessoa, ele consegue identificar, ele se imaginar numa situação igual que foi passada pelo Banco Márcio. Quem estava abaixo de 250 mil não perdeu o dinheiro. Por quê? Porque o FGC, ele protegeu, ele garantiu o dinheiro de volta. Então, aquele investidor que é mais tranquilo em relação aos investimentos, quer correr um pouco mais de risco, por quê? O Banco Master, ele realmente entregava taxas mais altas. Então, aquele investidor mais tranquilo, ele se investiu por um período maior, ele teve uma rentabilidade mais interessante por um tempo, mas depois, quando quebrou, se ele não desespera, tudo bem, recebeu o dinheiro de volta, dentro dos 250 mil. Então, a maior preocupação é a maior orientação. Se você tem um perfil que não aceitaria, né, poxa, seu banco correndo risco de quebrar, só aplica em bancos S1 e S2.
1: Ou seja, né, Guilherme e Isabela, trazendo para o nosso dia a dia, para a linguagem nossa aí, para quem está ouvindo a gente pode perceber muito facilmente. Se você quer comprar um celular, quer trocar de celular e ver que o mesmo produto está muito mais barato, muito mais baixo do que é praticado no mercado, você tem que acender o alerta, né? Para saber qual que é a procedência desse celular. O que está acontecendo? Se você vai no mercado, um produto está muito mais barato, opa, deixa eu ver aqui a data de vencimento, o que está acontecendo? Tem que pesquisar bastante. O mesmo Exato. Vale para trazer na prática na hora de um banco, na hora de um investimento. Por exemplo, um banco vai me pagar muito mais do que o outro. Esse é um red flag, que a gente fala, uma bandeira vermelha, é um sinal de alerta que as pessoas precisam sim se atentar na hora de fazer o seu investimento?
11: Com certeza. E o que a gente fala muito é para que olhe a taxa básica de juros da economia, a taxa Selic. Hoje ela está em 13,75. Se o mercado vai pagar muito acima, por exemplo, hoje daria 1,1% mais ou menos, 1,1% ao mês. Se está te prometendo algo 2, 3%, liga realmente essa bandeirinha vermelha, porque é um valor, né, uma taxa muito maior que o mercado está entregando. Então, sempre ficar atento quando se fala, principalmente, em rendimento, né, uma rentabilidade garantida acima de 2%.
1: Tá aí, eu estou batendo um papo com o Guilherme Carvalho Luz, ele que é consultor financeiro, a Isabela de Oliveira Castro, consultora financeira também. E vamos de volta para as ruas para saber como que o pessoal está fazendo para ter o seu tipo de investimento. Tem medo, tem receio. As pessoas voltaram a falar com a nossa produção e você ouve aqui no Nosso Dinheiro, TMC. Tá aí, né? E como o Guilherme falou agora há pouco, né, Guilherme, você também estava ponderando também, Isabela, uma boa parcela da nossa população segue endividada. Até o Guilherme mencionou, depois você repete pra gente, viu, Guilherme? A porcentagem de pessoas que é um grupo muito pequeno de pessoas que investem nesse momento no nosso país. E a pergunta que eu vou fazendo para vocês agora já na reta final do nosso programa é: qualquer pessoa pode investir, pode começar, pode dar o primeiro passo? Claro, depois de adquirir aquela reserva financeira que você falou, no mínimo 3 salários mínimos, mas independentemente do salário da pessoa, da condição de vida da pessoa, no nosso país, no nosso Brasil, no cenário atual, qualquer cidadão consegue fazer algum tipo de investimento?
11: Com certeza, qualquer pessoa consegue investir. Hoje temos produtos de bancos, bancos sólidos, a partir de R$1. E como o Gui falou, pode começar através da reserva. Algumas pessoas a gente orienta a fazer uma reserva de quitação de dívida. Às vezes está sufocando. Não, vamos colocar esse dinheiro para trabalhar para que a gente consiga investir melhor, acumular um bolo maior para que pague essa dívida antes. E aí sim consiga diversificar, consiga buscar maiores investimentos. Mas sim, qualquer pessoa é apta e tomara que realmente comece a investir.
12: E só complementando, realmente o investidor hoje é menos de 18% da população, 82% da população endividada hoje.
1: Agora, para a gente finalizar, Guilherme e Isabela, depois de tudo que a gente veio acompanhando aí no noticiário do caso do Banco Master, e vocês como profissionais experientes que estão aí no mercado há muitos anos. Depois de tudo isso que a gente viu, o que você passa de mensagem para o nosso ouvinte que ainda está receoso, está com o pé atrás, falou, poxa, aquilo que aconteceu com o Master pode acontecer com qualquer banco, eu não vou investir, investimento não é para mim. Qual o recado que você passa para a população que ainda segue receosa por conta de tudo aquilo que a gente vem acompanhando?
11: Primeiramente, olhar onde está investindo, qual banco, igual a gente já comentou, entre S1 e S2, é possível identificar isso dentro do site do Banco Central. Olhar qual o objetivo, para que você vai investir, a rentabilidade que está sendo oferecida. São alguns detalhes que a gente precisa estruturar para que realmente a gente consiga dar esse passo de forma segura dentro do mundo dos investimentos.
12: Porque se a gente não dá esse primeiro passo, a gente vai ficar sempre naquela corrida dos ratos, que é trabalhar, pagar as contas, trabalhar, pagar as contas. Não sobra dinheiro. Então, se a gente fica nessa situação, a gente não vai ter uma liberdade, né, de poder, liberdade de escolha, liberdade financeira. Então, primeiro é mudar essa mentalidade que é possível investir, mesmo que sejam investimentos mais seguros do Brasil, como o Tesouro Selic, por exemplo. O Tesouro Nacional é o investimento mais seguro do Brasil. 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
1: Tá certo, então, Guilherme Carvalho Luz, consultor financeiro, e a Isabela de Oliveira Castro, consultora financeira, participando aqui do nosso Dinheiro TMC. Quero agradecer demais a dupla. Obrigado pelas dicas, até uma próxima e sejam bem-vindos sempre aqui no Dinheiro TMC, tá bom?
11: A gente que agradece o convite. Muito obrigada.
1: Valeu, valeu. E agradeço você também que esteve participando aqui do nosso Dinheiro TMC, mandando sua mensagem, entrando em contato ou mesmo na audiência. Valeu demais. 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E você ouviu que investir não é só buscar aquele maior rendimento, não é verdade? É entender onde você está colocando o seu dinheiro, quais são os riscos, as garantias que existem e, é claro, informação também é uma forma de proteção. Eu sou o Thiago Matheus, vou ficando por aqui. Semana que vem estamos de volta com mais um Dinheiro TMC. Aquele abraço.
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14: 3 da manhã, bom dia. Para você que curte um bate-papo descontraído e com muita informação, não troque de estação. Vai ao ar agora o seu programa favorito. Eu tô falando do Sobremesa. A entrevistada de hoje foi a cantora Priscila. Você fica agora com mais um episódio do Sobremesa.
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17: Cara ouvinte que nos ouve com seu ouvido, começa agora o Sobremesa, o seu programa favorito, o nosso programinha de meu Deus de hoje tá muito especial. A gente vai bater um papo com ela, a cantora, compositora, atriz em grandes musicais, a Priscila. Sim, ela que distribuía PlayStation de manhã vai conversar com a gente aqui no Sobremesa. Mas antes, que tal você participar do nosso programinha, hein, Batista?
18: Opa, claro, você tem que participar, você deve participar pelo 11 972 21 1001, ou também pelo nosso canal do YouTube. Já estamos em imagem, TMC News BR. 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E você pode deixar seu comentário lá e responde coisas que você pensa, mas não pode falar em uma reunião.
19: Ah, muito pergunta, fácil. Hein? Às vezes a gente tá na reunião, olha pra moça do financeiro e fala, nossa, ganha tão bem, tá usando esse sapato horroroso.
17: Que é isso, menino, não fale assim, que vão pensar que você está mandando alguma indireta não, aqui pro não, pessoal não, da TMC.
19: Não, pior que não, nem sei quem é a moça do financeiro daqui, porque senão eu facilmente faria amizade. Mas às vezes a gente tá numa reunião e fica olhando a roupa dos outros, né? Quem nunca ficou olhando se a calça tá marcando de alguém, boa, né? De algum chefe, fala, nossa,
17: eu nunca chefe? Fiquei olhando. Eu nunca
18: não?
17: Fiquei olhando.
18: Não?
17: Não. É. Não. E você, Batista?
18: Que coisa que eu penso é arrombado.
19: Que isso?
18: Eu penso, quando o nosso diretor está falando, eu penso, muito vem bom. Na minha cabeça, mas eu só fica comigo.
17: Essa foi boa. Sabe o que eu penso? Eu penso em como eu amo esse lugar, como eu amo meu trabalho.
19: Ó,
17: é
19: puxa,
17: isso que eu penso.
19: Ó, puxa, ó, puxa.
17: Puxa o quê? Que puxa o quê?
19: Puxa saco.
17: Eu tô falando, eu amo trabalhar nesse lugar. Então manda pra gente o que é que você pensa, mas não tem coragem de dizer numa reunião de trabalho. Você falou que fica olhando, vendo a... Você
19: eu tá gosto de ficar olhando as roupas, ou falar, nossa, olha, não é verdade que o cara da técnica tá pegando a estagiária?
17: Peraí.
19: Olha os olhares dele.
17: Parou tudo.
19: Não tô falando
17: parou
19: aqui,
17: tudo,
19: gente.
17: Parou, não, acabou. Que história é essa? Me conta quem é o cara da técnica que tá pegando a estagiária.
19: Não tô falando aqui, eu trabalho em muitos lugares. Sim. Mas às vezes a gente fica sabendo de uma fofoca ou outra, né? A rádio escuta. E aí a gente fica só na reunião dando uma olhada, falando: olha, essa estagiária tá querendo subir de cargo. Entendi.
17: Então manda pra gente aí coisas que você pensa, mas não pode falar numa reunião. Manda no 011 972211.
19: Brasil.
20: Bom, agora sim, vamos conversar com a nossa entrevistada de hoje. Você que já está por dentro do nosso programinha de meu Deus. Vamos bater um papo com a cantora, compositora, atriz em grandes musicais e fez parte das manhãs dos jovens de todo o Brasil. Senhoras e senhores, ela, Priscila!
19: Boa tarde! Uau!
20: Decepção! Priscila, tudo bem?
19: Tudo bem, e vocês como estão?
20: Tudo bem. Obrigado por ter aceito o nosso convite. Seja muito bem-vinda.
19: Obrigada a vocês.
20: E ai, você, ai. Você é a primeira vez que vem na Transamérica TMC?
19: Eu acredito que sim.
20: Então
19: eu
20: vai ser. Vamos debutar da melhor forma. Vamos.
18: Exato, exato. Eu já quero saber de você qual a sua sobremesa preferida, Priscila?
19: Minha sobremesa preferida. Chocolate.
18: Chocolate.
19: Qualquer tipo de chocolate.
18: É, mas não é aqueles. Ai, eu gosto de 80% cacau.
19: Não, vai até ele, entendeu? Ah, tá. Vai desde 1% até 80% de tanto que eu gosto.
18: Aí eu vou comer uma barra de 80% não, de cacau, que não, é mais não, saudável.
19: Não, né? Se eu for comer doce, eu como doce. Eu sou da vida fitness também, mas eu falo, se eu como doce, eu como doce. Eu não vou ficar inventando doce, entendeu? Mas o chocolate atrapalha um pouquinho a voz ou não? Tem que fazer aquele gargarejo depois.
18: Dá pigarro, né?
19: Ah, tem coisa que você come que dá uma coisa muito gordurosa, geralmente. Mas eu também não tenho muito isso, não.
20: É. E você tem que cuidar bem da voz, porque a Priscila está lançando o clipe oficial Nosso Lugar no YouTube dela, o arroba Priscila com 2 L's. Faz parte do álbum Echo, que tem mais de 2 milhões de plays nas plataformas de streaming. Vamos falar também dele, o clipe oficial Nosso Lugar. Muito bom, hein? Eu gostei de ver você.
19: Feliz demais.
20: É muito bom, Priscila, porque no Brasil tem muito artista surgindo e você surgiu há muito tempo atrás e se mantém na carreira. Isso é muito legal. Trazendo novidade, explorando, inclusive. Você já permeou ali por alguns gêneros e agora focou total no pop.
19: Pois é, tô muito feliz. Mais de 20 anos de carreira.
20: Isso é muita coisa.
19: E conseguindo ainda fazer coisa nova, né? Conseguindo fazer o que eu amo e trazendo a atenção das pessoas pra essas coisas. Então eu fico muito feliz, cara, de a cada ano poder me reinventar, viver algo novo, mesmo já tendo vivendo tanta coisa desde criança.
18: Você vê? Louco. Aliás, aproveitando isso, como é ser famosa desde pequeno? Porque a gente até hoje não sabe como é que é.
19: É verdade.
18: Né? Como é que é ser famosa desde cedo?
19: Ser famosa desde cedo. Eu acho que eu fui entender que eu era a famosa mais velha, assim, depois, sei lá, de uns 13 anos, na adolescência. Porque na infância eu achava tudo legal, né? Né? E criança não tem muita noção, assim, das coisas. Então, eu acho que eu comecei a ter mais noção quando, sei lá, eu ia no shopping, entrava numa loja e os atendentes, o pessoal ficava olhando. Aí pedia pra tirar foto, aí fazia uma muvuca aqui, ali. Aí eu acho que nesses momentos que eu falava, acho que isso ia ser famosa.
18: Mas no colégio, por exemplo, no colégio você chegava pras suas amiguinhas e falava, eu apresento o Bom Dia e Companhia, você não.
19: Eu não ligava, quem dirá elas?
20: Você não ligava, não?
19: Não.
20: Tipo, era uma coisa normal. É trabalho, né?
19: É, eu comecei muito nova, então eu não. Acho que eu não entendi as coisas assim, tipo, isso aqui é um trabalho. É tipo, não, isso aqui é uma coisa que eu gosto muito que deixam eu fazer todo dia.
20: Diversão.
19: Que irado. Era tipo isso. Eu acho que eu fui ganhando noção assim, conforme você vai crescendo, né? Vai evoluindo, maturidade. Aí eu entendi que isso aqui é um emprego, que eu recebo um salário pra fazer isso todo dia. Mas criança, eu falava, imagina, eu amava, amava.
20: E você já pediu pra ganhar algum dos prêmios que você sorteava?
19: Ah! Porque
20: se eu estivesse no seu lugar, eu queria todos. Eu ia ficar com dó de dar os presentes.
19: Eu ia pedindo, era muito legal, que a gente fazia muito merchandising e sempre de brinquedo, né? Porque era um programa de criança, claro. E eu amava, porque sempre me davam o mesmo produto que eu tava fazendo propaganda. Então, tipo, é a parte mais legal. Então eu ganhava muito presente, era muito legal. Tudo que eu fazia merchan, geralmente eles mandavam tudo.
20: E você agradava muita gente. Quem nunca, né? Na época que a Priscila apresentava o Bom Dia e Companhia, quem nunca sonhou em ser atendido por ela e fazer uma das brincadeiras e concorrer a um presente. Agora,
19: é verdade. Eu já gastei muito dinheiro nisso aí.
21: Meu Deus, tem um monte de mãe que me cobra até hoje a conta de telefone.
20: Me veio uma pergunta aqui, uma dúvida. Quem você acha que é mais difícil de agradar? Quem é mais chato de agradar? A geração lá atrás, na sua época, quando você apresentava o Bom Dia Companhia, ou a nova geração? Ou, melhor dizendo, geração Z ou millennials?
19: Eu acho que a geração atual é bem mais difícil. Porque, cara, eles nascem com uma...
21: com uma mente extremamente desenvolvida. São muito atentos, tem muita informação, eu acho. Então eu acho que por ter tanta informação, o nível também sobe, assim, de agradá-los. Então é mais difícil. Eu acho que no passado era... Botava uma roleta ali com um monte de presente, ganhava todo mundo na hora.
7: Eu nem vi. O Bom Dia e Companhia estava ao ar até agora, né, com a Silvia Bravanel, e eu não vi quais eram os presentes. Mas hoje em dia as crianças não brincam mais de boneco, né? Naquela época eu vi que vocês sorteavam boneco,
21: jogo, tabuleiro. E na época era muito legal. Claro que todas as crianças queriam ganhar o videogame.
7: É, o prêmio máximo, PlayStation.
21: Óbvio que a maioria queria ganhar. Mas tinha patins, tinha... patinete, eu lembro, aí tinha boneca, tinha tipo umas coisas de criança mesmo, brinquedos de criança. E na época, nem toda criança pediu videogame, pediam às vezes, tipo, esses brinquedos mesmo. Hoje em dia, vai pôr o patinete numa roleta pra você ver.
18: Agora,
21: vai colocar.
18: Genial. Vamos botar o patinete.
21: Genial. Pra ver.
19: E
21: genial.
19: Tinha criança que pedia dinheiro também, né? Ou teve uma época que tava falando.
21: Ah, mas eu acho que criança também já tava ligeira, claro, nessa época. Óbvio. O R$1.000 entrou um pouco mais pra frente, assim, mas aí tinha esse, pô, R$1.000 na época era um dinheirão. Hoje, claro, né? R$1.000 é R$1.000. Mas na época, o quê? Faz uns quase 10 anos atrás, pra mais? Era uma grana. Aí eu lembro que tinha algumas vezes que a gente ouvia os pais falando atrás do telefone. R$1.000!
18: Já tinha uns...
21: Às vezes a criança nem queria, né? Queria, sei lá,
18: o jogo de tabuleiro.
21: O jogo da vida. E o pai... Nossa, tem vários vídeos assim. Já tinha uns... Muito bom.
18: Já tinha uns vorcarinhos na já época.
21: E a gente ficava tipo... Acho que ela quer o patinho.
18: Ô, Priscila, mas eu quero saber, tinha alguma tretinha entre você e o Yudi, assim? Você acha que dava mais atenção pra ele do
21: não.
18: que pra você?
21: Nossa tretinha era de adolescente. Pensa, você vê uma pessoa todos os dias, na infância, na adolescência, durante todo esse período. Meu Deus, a gente criou uma relação de família, assim, irmão. A gente tinha muita intimidade. Então era tipo assim, sei lá, passamos a semana inteira juntos. Qualquer coisinha irritava, assim, mas briga de irmão. A gente tinha muito isso, essas discussões. Porque a gente não conseguia separar, a gente não sabia. Pra mim, ele era tipo assim, meu irmão que às vezes me enchia o saco. Eu enchia o saco dele. Que legal. E ficava por isso. Então a gente cresceu muito nesse contexto, assim. Então tinha essas picuinhas, mas era muito nesse lugar de tipo, cara, dois adolescentes. Às vezes eu via mais ele do que minha irmã e vice-versa.
19: Caramba!
21: Às vezes o Yudi ficava chamando a irmã dele de Priscila, eu chamava minha irmã de Yudi. Era uma loucura, assim. Mas era tranquilo, era coisa de adolescente.
18: E vocês se falam ainda hoje ou não?
21: Ah, vira e mexe assim. A gente não tem mais tanto contato, né? Eu acho que ele nem tá morando mais no Brasil. Acho que não, ele foi tá morar no Japão. E ele sempre falava isso, de querer morar no Japão. Muito legal.
18: Realizou um sonho, né?
21: Realizou um sonho.
18: Tá certo.
21: Tem a família dele. Ele tá benzão.
7: E você também realizou o seu sonho de ser cantora. Você sempre foi. Você começou a trabalhar com 8 anos de idade, como apresentadora.
21: Pois é.
7: Você já queria ser cantora desde aquela época?
21: Não, meu plano era ser cantora. Quando me botaram na TV, foi o que eu falei, eu nem sabia o que era aquilo, mas eu gostei, então eu ia. Mas eu não tinha ideia. O Celso Portioli, que, na verdade, olhou assim pros meus pais e falou, cara, ela leva jeito pra comunicação. Irado. Vou mexer meus pauzinhos aqui, vou mostrar uma fita dessa, aquela, pro Silvio. Enfim, foi isso que aconteceu. Mas eu pedia pros meus pais me levarem nesses programas pra cantar. E eu falava, não, porque alguma gravadora vai me ver e vai me contratar. Eu falava, então, eu não... Acho que eu não entendi as coisas assim. Tipo, ah, isso aqui é um trabalho. É tipo, não, isso aqui é uma coisa que eu gosto muito, que deixam eu fazer todo dia.
18: Diversão.
21: Que irado. Era tipo isso. Eu que acho legal. Que eu fui ganhando noção, assim, conforme você vai crescendo, né? Vai evoluindo, maturidade. Aí eu entendi que isso aqui é um emprego, que eu recebo um salário pra fazer isso todo dia. Mas criança, eu falava, gente, imagina. Eu amava.
7: E você já pediu pra ganhar algum dos prêmios que você sorteava?
19: Ah! Porque se eu estivesse
7: no seu lugar, eu queria todos. Eu ia ficar com dó de dar os presentes.
21: Eu ia pedindo, era muito legal, que a gente fazia muito merchandising e sempre de brinquedo, né? Porque era um programa de criança, claro. E eu amava, porque sempre me davam o mesmo produto que eu tava fazendo propaganda. Então, tipo, é a parte mais legal. Então eu ganhava muito presente, era muito legal. Tudo que eu fazia merchan, geralmente eles mandavam tudo.
7: E você agradava muita gente. Quem nunca, né? Na época que a Priscila apresentava o Bom Dia e Companhia, quem nunca sonhou em ser atendido por ela e fazer uma das brincadeiras e concorrer a um presente. Agora,
21: é verdade.
19: Eu já gastei muito dinheiro nisso aí.
21: Meu Deus, tem um monte de mãe que me cobra até hoje a conta de telefone.
7: Me veio uma pergunta aqui, uma dúvida. Quem você acha que é mais difícil de agradar? Quem é mais chato de agradar? A geração lá atrás, na sua época, quando você apresentava o Bom Dia e Companhia, ou a nova geração? Ou, melhor dizendo, geração Z ou millennials?
21: Eu acho que a geração atual é bem mais difícil. Porque, cara, eles nascem com uma... com uma mente extremamente desenvolvida. São muito atentos, tem muita informação, eu acho. Então eu acho que por ter tanta informação, o nível também sobe, assim, de agradá-los. Então é mais difícil. Eu acho que no passado era... Botava uma roleta ali com um monte de presente, ganhava todo mundo na hora.
7: Eu nem vi. O Bom Dia e Companhia estava ao ar até agora, né, com a Silvia Bravanel, e eu não vi quais eram os presentes. Mas hoje em dia as crianças não brincam mais de boneco, né? Naquela época eu vi que vocês sorteavam boneco,
21: jogo, tabuleiro, e na época era muito legal. Claro que todas as crianças queriam ganhar o videogame.
7: É, o prêmio máximo, PlayStation.
21: Óbvio que a maioria queria ganhar. Mas tinha patins, tinha... patinete, eu lembro, aí tinha boneca, tinha tipo umas coisas de criança mesmo, brinquedos de criança. E na época, nem toda criança pediu videogame, pediam às vezes, tipo, esses brinquedos mesmo. Hoje em dia, vai pro patinete numa roleta pra você ver.
18: Agora,
21: vai colocar.
18: Genial. Vamos botar um patinete.
21: Genial. Pra ver.
19: E
21: genial.
19: Tinha criança que pedia dinheiro também, né? Ou
21: teve uma época
19: que tava falando.
21: Ah, mas eu acho que criança também já tava ligeira, claro, nessa época. Óbvio. O R$1.000 entrou um pouco mais pra frente, assim, mas aí tinha esse, pô, R$1.000 na época era um dinheirão. Hoje, claro, né? R$1.000 é R$1.000. Mas na época, o quê? Faz uns quase 10 anos atrás, pra mais? Era uma grana. Aí eu lembro que tinha algumas vezes que a gente ouvia os pais falando atrás do telefone. R$1.000!
18: Já tinha uns...
21: Às vezes a criança nem queria, né? Queria, sei lá,
18: o jogo de tabuleiro.
21: O jogo da vida. E o pai... Nossa, tem vários vídeos assim. Já tinha uns... Muito bom.
18: Já tinha uns vorcarinhos na já época.
21: E a gente ficava tipo... Acho que ela quer o patins.
18: Ô, Priscila, mas eu quero saber, tinha alguma tretinha entre você e o Yudi, assim? Você acha que dava mais atenção pra ele do
21: não.
18: que pra você?
21: Nossa tretinha era de adolescente. Pensa, você vê uma pessoa todos os dias, na infância, na adolescência, durante todo esse período. Meu Deus, a gente criou uma relação de família, assim, irmão. A gente tinha muita intimidade. Então era tipo assim, sei lá, passamos a semana inteira juntos. Qualquer coisinha irritava, assim, mas briga de irmão. A gente tinha muito isso, essas discussões. Porque a gente não conseguia separar, a gente não sabia. Pra mim, ele era tipo assim, meu irmão que às vezes me enchia o saco. Eu enchia o saco dele.
18: Que legal.
21: E ficava por isso. Então a gente cresceu muito nesse contexto, assim. Então tinha essas picuinhas, mas era muito nesse lugar de tipo, cara, dois adolescentes. Às vezes eu via mais ele do que minha irmã e vice-versa.
19: Caramba!
21: Às vezes o Yudi ficava chamando a irmã dele de Priscila, eu chamava minha irmã de Yudi. Era uma loucura, assim. Mas era tranquilo, era coisa de adolescente.
18: E vocês se falam ainda hoje ou não?
21: Ah, vira e mexe assim. A gente não tem mais tanto contato, né? Eu acho que ele nem tá morando mais no Brasil. Acho que não, ele foi tá morar no Japão. E ele sempre falava isso de querer morar no Japão. Muito legal.
7: Realizou um sonho, né?
21: Realizou um sonho.
18: Tá certo.
21: Tem a família dele. Ele tá benzão.
7: E você também realizou o seu sonho de ser cantora. Você sempre foi. Você começou a trabalhar com 8 anos de idade, como apresentadora.
21: Pois é.
7: Você já queria ser cantora desde aquela época?
21: Não, meu plano era ser cantora. Quando me botaram na TV, foi o que eu falei. Eu nem sabia o que era aquilo, mas eu gostei. Então eu ia. Mas eu não tinha ideia. O Celso Portiolli, que na verdade olhou assim pros meus pais e falou: cara, ela leva jeito pra comunicação.
18: Irado.
21: Vou mexer meus pauzinhos aqui, vou mostrar uma fita dessa, aquela, pro Silvio. Enfim, foi isso que aconteceu. Mas eu pedia pros meus pais me levarem nesses programas pra cantar. E eu falava: não, porque alguma gravadora vai me ver e vai me contratar. Eu falava isso, sei lá, desde os 7 anos.
18: Que demais.
21: E aí eu pedia pros meus pais me colocarem. Tanto é que eu fiz vários testes, tipo Raul Gil na época, esses programas que tinham. Fiz em todas as emissoras. E aí eu pedia, me coloca que alguma gravadora vai me ver e eu vou ser uma cantora muito famosa. Só que aí a vida dá essas voltas, né? Eu entrei pra TV, fiz carreira lá, me tornei conhecida por causa da TV. E só quando eu saí que eu consegui focar e trazer a atenção do público também pra minha
19: música.
21: Mas
19: desde os 8 anos trabalhando?
21: É,
19: desde
21: os 8 anos.
19: Pela lei já dá pra se aposentar ou ainda não?
21: Aposentada, né, amiga?
7: Não.
21: Vantagem.
7: Não se aposente, não. Você é muito talentosa,
21: não,
7: tem muito por fazer. Afinal de contas, ela que começou com 8 anos de idade como apresentadora e é cantora também, é atriz, é tudo. É Priscila, a nossa convidada, que está lançando o clipe Nosso Lugar. Lançou recentemente e a gente consegue ouvir aqui, ó. Você que tá ouvindo
18: ao
7: a gente,
18: fundo.
7: Ao fundo, tem beijezinho, aí, é o Nosso Lugar, é o clipe que você encontra no YouTube, lá no canal da Priscila, Priscila com 2 L's, faz parte do álbum Eco. Pode, Cuca, aumenta um pouquinho, vamos agradar a nossa convidada e assessoria.
21: Ah, eu amo,
7: aumenta
21: gente.
7: Um pouquinho,
21: divulgação Cuca, de graça, vai. Sempre bom.
18: E Priscila, É, esse Priscila com... O Alcântara se tirou do nome porque esse Priscila já é com dois L? Ou é não, aquela coisa foi da Aparecida Liberato que fez numerologia?
21: Não, o dois L's foi frescura do papai e da mamãe. Ah.
7: Tá, bonito, bonito.
21: Mas bonito, né? Fica mais chique, bonito, assim, bonito, eu acho. Bonito. E aí eu tirei o Alcântara, foi mais por uma jogada de marketing, assim. Eu queria muito começar algo novo junto com o público. Eu queria mesmo fazer um álbum muito, muito pop. E aí foi uma sacada, assim, tipo... Eu fiz muita coisa há muito tempo, durante muitos anos aí fazendo música. E eu falei, eu acho que se eu brincar com essa coisa de tirar o Alcântara, talvez fique mais fácil das pessoas desassociarem o que eu fiz até agora com o que eu vou fazer a partir de agora. Então foi mais um jeito, assim, de eu inovar. São muitos anos fazendo a mesma coisa. E você tem que dar um jeito de fazer o público, chamar o público de novo, sabe? Você tem que estar atento a isso. E aí foi uma estratégia que eu usei que deu muito certo. As pessoas entenderam, tipo, ok, vamos agora com ela a partir de agora. Foi, tipo, meio que uma brincadeira de resetar. Eu lembro que eu usava muito essa palavra. Falei, gente, vamos dar um reset? Vamos ver o que que sai a partir de agora. E foi muito legal, porque meio que isso, você estimula o público a viver uma coisa nova com você. Porque é muito difícil ficar, tipo, eu tô há 20 anos, né? É difícil você se sustentar, assim, uma carreira. Então eu sempre presto atenção em que formas que eu tenho de trazer o público de volta. E aí eu só tirei o Alcântara só por isso, mas eu amo meu sobrenome. Eu falei, inclusive, pra mamãe. É da minha mãe, né? Falei, não, olha, nada pessoal. Amo essa parte da família.
19: Batista fez isso, arroba Batista é dele, porque ele não usa mais o Marcelo também.
21: Não usa. Exato, não. Tá vendo? Todo mundo tem a sua estratégia aí, ó.
7: Todo mundo
21: tá
7: tem. Vendo? Agora, falando em estratégia, é o seguinte. A Priscila não sabe que eu vou falar isso. Ninguém sabe. Não, mas eu vou falar.
21: Não tá sabendo de nada.
7: Não tá sabendo de nada mesmo. Eu quero começar agora uma campanha.
21: Uma campanha.
7: Vou explicar pra vocês. Olha, bora, só. Ouvinte aqui da lá TMC, vem, do Sobremesa. Preste atenção. É, nós temos uma cantora muito famosa no Brasil que fez muito sucesso. Ela não é brasileira. Ela nasceu em Portugal, mas fez muito sucesso e levou o nome do Brasil. O nome dela é Carmen Miranda. E a Carmen Miranda vai ganhar um filme, uma cinebiografia. É um filme sobre a vida da Carmen Miranda. E quem estava escalada para interpretá-la é Larissa Manoela, que não está mais. E aí, olha que coincidência feliz da vida. Alguns anos atrás, a Priscila, que está aqui, nossa convidada, ela interpretou na novela das 6 da Rede Globo a cantora Carmen Miranda. Você gostou dessa participação sua?
21: Eu amei. Eu acho que foi uma das coisas mais legais que eu já fiz. Tipo, top 3 da minha carreira, eu colocaria ali Carmen Miranda fácil. Foi muito legal.
7: E
21: foi
7: a voz muito legal. Foi muito próxima à voz original da Carmen Miranda.
21: Foi maluco.
7: Como é que você conseguiu chegar nesse tom?
21: Eu tava até lembrando esses dias. Me convidaram uma semana antes de gravar. E na época eu tava apresentando The Masked Singer. E era uma correria de assim, eu ficava o dia inteiro gravando o programa, praticamente todos os dias. E aí eu falei, meu Deus, se eu aceito, eu tenho que arrasar. Porque assim, é uma novela e é a Carmen Miranda, eu não posso fazer de qualquer jeito. E eu tinha uma semana. E aí eu lembro que eu tava, durante os intervalos do programa, eu ficava vendo vídeos dela. E eu falei, eu acho que eu consigo reproduzir a voz. E aí eu pedi pra regravar também as músicas e não só interpretar.
7: Você pediu isso, você... Quis gravar as músicas, porque você poderia dublar só.
21: É, teria essa possibilidade,
7: mas
21: né?
7: Mas você falou, não, eu quero cantar a Carmen Miranda.
21: É, daí eu liguei pra minha preparadora vocal, falei, temos uma missão. E aí a gente foi, eu acho que a gente gravou no Rio de Janeiro. E foi em tempo, a gente não teve tempo de se juntar pra poder trabalhar a voz. Foi no estúdio em tempo real que eu gravava, assim, enquanto eu gravava. Só que eu tenho muita facilidade, acho que, sei lá, por ser cantora. Então eu fiquei, assim, uma semana ouvindo e assistindo. Então eu falei, cara, ela se comunica pelo olhar, com as mãos. Ela canta nesse timbre. Então eu fui pegando as coisas, fazendo um laboratório, tipo, muito rápido. E graças a Deus deu certo. Acho que é que eu tava tão afim de fazer também.
7: Deu muito certo. Você tá sendo humilde, Priscila. Mega certo. Foi fantástico. Por isso, eu quero começar essa campanha de Levem Priscila para interpretar Carmen Miranda no cinema.
19: Vamos!
7: De verdade, você que está ouvindo, se você faz parte da produção, você é produtor de elenco, você é o diretor. Vá e leve Priscila pra interpretar, porque ela consegue fazer a voz com maestria. Você faria um pouquinho pra mim? Eu adoro.
21: Deixa eu ver se eu lembro.
7: Que você
21: paratimbum.
7: Aí, ó.
21: Paratimbum.
7: Se você não sabe, depois procure aí Carmen Miranda.
21: Vale,
7: foi uma
21: pena,
7: grande,
21: gente,
7: cantora e ajudou muito a imagem do Brasil lá fora.
21: Oh, com
7: então
21: certeza.
7: Não fica aqui.
19: Mas você falou, Priscila, do top 3 trabalhos.
21: Foi.
19: Qual seria o primeiro e o segundo?
21: Eu acho que eu... Ai, quase que eu coloco ela em primeiro, mas eu vou colocar algo... Sei lá, eu acho que é... Teve um show no The Town que eu fiz, que foi meu primeiro show num palco principal de um grande festival. Então, por exemplo, acho que a minha primeira ida no Rock in Rio, no The Town, assim, foram coisas que me marcaram muito. Aí eu acho que Carmen número 2. E o número 3, eu acho que foi o dia que eu fui contratada pelo Silvio Santos, por ele mesmo. Que eu não poderia colocar isso no meu top 3 destaques da minha vida?
7: Me conta isso direito pra gente, por favor. Você que apresentou o Bonde Companhia, o Silvio te contratou?
21: Uma loucura, né? Eu fico pensando, eu era muito fã da grade do SBT, porque eu cresci com as minhas tias, e a gente sabe que as tias do sofá, elas e o SBT, né?
7: São as colegas de trabalho
21: do Silvio. Colegas de trabalho. Então eu cresci assistindo e tal, muito a grade de programa do SBT e os programas do Silvio. E aí foi esse trâmite, né, do Celso Portioli gravar umas fitas comigo, mostrar pro Silvio. E aí teve esse primeiro encontro, assim, com o Silvio, de querer confirmar se era isso que eu queria. Que legal. Então teve mesmo, meio que um encontro, assim, de boas-vindas depois da nossa assinatura. E ele sempre foi uma pessoa que a gente se encontrava pouquíssimo, né? Mas todas as vezes eram coisas muito pontuais. Toda renovação de contrato, ele perguntava pra mim, me chamava no camarim com os meus pais, mas perguntava diretamente pra mim. Então era muito legal, ele tinha essa presença. Então, como é que... Eu vou até trocar, vou botar esse de top 1. Porque, claro. E se não fosse isso, minha vida não teria sido mudada, né, gente?
7: O Yudi fala que ele deu um conselho importante.

0: crianças. Aí meu pai falou, Silvio, mas eu não sei. Aí ele só olhou pro meu pai e falou, aprende. Acabou. Foi um conselho de uma palavra.
1: Muito bom.
0: E que mudou completamente, porque o meu pai se tornou um grande empresário. Assim, não teria pessoa melhor pra fazer isso do que ele. E ele ensinou tudo que eu sei hoje, a ponto de eu ser minha própria empresária. Então, assim, foi um conselho que eu tenho certeza que mudou o curso das coisas. Imagina, às vezes você cai em mão de empresário errado, né? Tem muito isso. Ainda mais a gente que não sabia de nada, velho. Não sabia de nada. Qualquer um podia enganar a gente.
1: Você já tomou algum golpe falando nisso?
0: Golpe? Não, eu acho que não. Não, acho que no máximo de gente que contrata show e não paga.
2: Denúncia, bota aí, denúncia.
0: Foi na tela. Eu não lembro o nome, não lembro. Mas esses dias meu pai tava contando. Lembra que às vezes a gente recebia uns calotes? Eu falava, lembro, papai. Mas era assim, calote de cachê, paga metade, aí dá um sumiço, não paga outro. Mas graças a Deus, assim, meu pai super me protegeu, assim, na vida. Porque sempre foi muito a gente tentava não colocar a gente de fora, porque sempre dá B.O., né? Então, é assim, a gente se blindava muito, mas calote de contratante tem, viu, menino? Hoje não, faz muito tempo que isso não acontece comigo. Mas lá no passado a gente passou umas dessas.
1: Estamos aqui com ela, a Priscila, cantora, apresentadora, atriz, que está nos dando o ar de sua graça. Você que acompanhou ela pelo programa matinal, também pelos programas da Rede Globo. Sim. Você que ouve a Priscila, você está mais do que convidado para participar. Nos palcos, nos shows. Inclusive, Priscila, você lançou álbum novo.
0: Foi.
1: Você lançou o videoclipe novo, o álbum é o Eco e o videoclipe que é o novo, que é o, perdão, esqueci o nome, tá aqui?
0: Nosso Lugar.
1: Você me perdoe.
0: Imagina.
1: Nosso Lugar, que é o clipe oficial, uma das músicas do álbum Eco. Quando é que vai ter show pro pessoal e te ver pessoalmente?
0: É a coisa que mais pergunta quando um artista lança álbum, né? Ah, eu acho que é porque a parte mais legal é se conectar com o fã pessoalmente, então eu também fico ansiosa. Mas como esse ano, agora eu sou uma artista independente, né? Tenho uma carreira independente, então eu sempre explico, tudo é mais difícil, tudo precisa de mais planejamento. Porque você tá fazendo tudo sozinho, né? Eu tenho a minha equipe, claro. Mas questão de investimento, planejamento, tá tudo centralizado agora em mim, os meus colaboradores. Então a gente decidiu que turnê a gente fica 2027. E até o final desse ano eu quero trabalhar muito mais o álbum. A gente tem mais material, até de coisa gravada, muita música ficou fora. É, a gente quer fazer um show de lançamento ainda esse ano, mas turnê a gente tá colocando tudo no papel. Já começaram os ensaios também, a produção, pra em 2027 eu voltar pra estrada. Faz tempo que eu não faço isso, então muito eu quero deixar um ano focado pra isso.
3: E pretende sair do país?
0: Chique, né? Eu
3: amo!
0: Amiga, eu tô disposta pra ir cantar na lua. Então eu sempre brinco, boa, assim.
2: Vai, ela e o Naldo. O Naldo já falou.
0: Ele falou então mesmo.
1: Ele falou mesmo. Ele veio aqui no nosso programa, falou que a NASA o convidou.
0: Pego carona, viu? Vai. Eu vou mesmo.
1: Eu só queria tirar uma dúvida que você disse, você é uma atriz independente. Queria entender o que que é isso. Você tá produzindo o seu próprio álbum? Você tá bancando, tirando do bolso? Ou tem alguma gravadora que também tá investindo? Como é que tá funcionando isso?
0: Bom, em resumo, assim, pra quem não tá familiarizado, basicamente eu era de uma gravadora, e na gravadora você tem investimentos financeiros, você tem todo um suporte de equipe 360, basicamente você só tem que se preocupar em fazer o álbum e entregar. Mas tem aquela coisa de você agradar as pessoas, de você atender as expectativas, e aí, às vezes entra em conflito com aquilo que o artista quer. Então eu decidi, eu fui muito feliz, assim, fiz muita coisa durante meus anos de gravadora, mas eu falei, eu acho que agora, depois de 20 anos de carreira, eu acho que eu mereço, assim, me colocar num lugar onde eu não tenho que falar nada pra ninguém. Ah, gostei, lancei, igual a Suzana Vieira. Gostei, paguei, levei.
1: Essa é a Hebe, a gente fala. Entrei, vi, comprei,
0: levei. Verdade, Hebe. E aí eu fiquei com isso na cabeça e falei, cara, acho que vai ser legal. Então eu saí de uma gravadora, hoje eu sou uma artista independente nesse sentido, de que eu faço os meus investimentos, eu que faço a parte de logística, burocracia, tudo, né, no meu escritório. Todos os sims, os nãos. E a melhor parte é, literalmente, você não deve nada pra ninguém. Eu lanço o que eu quero, do jeito que eu quero. E acho que é por isso que o trabalho saiu tão e tem recebido um feedback tão legal. Eu acho que é por isso.
2: Olha, muito aí, legal. Grande Priscila. Agora nós vamos fazer aqui o Bom Dia e Companhia da Vida Adulta. Né? Porque você é uma grande artista.
0: E tem isso, como que seria o
2: A gente inventou, A gente vai dizer aqui alguns nomes famosos e a gente quer saber se você toparia ou não uma parceria com essas pessoas. Se a resposta for sim, você só faz o clássico PlayStation.
0: Tá bom.
2: Se não topar a parceria, você cale-se. Então pode começar, Mini Ruth.
3: Priscila e Fiuk.
0: Acho que não

0: Tem muito a ver, né? O que eu falo? Cálice, cálice.
1: Próximo, Priscila e Anitta.
0: Óbvio que é um PlayStation, né, gente? É a Anitta.
1: Próximo.
0: Priscila e Pablo Vittar. Eu já tenho.
1: Chupa, Mini Ruth.
0: Ai, vai. Tudo, amo.
1: Priscila e o Whindersson Nunes.
0: Já tenho também. Gente, muito bom, eu tô vitoriosa nessa roleta,
2: olha,
0: hein?
2: Próximo. Olha.
0: Priscila e Dado Dolabella.
2: Dado Dolabella? Ele canta ainda?
0: Ele é cantor, né?
2: Não, mas eu acho que cálice, cálice, né?
1: Cálice,
0: ninguém sabe. Também não tem muito a ver.
1: Ninguém sabe, mas ele é. Priscila e Luísa Sonsa.
0: PlayStation.
1: PlayStation.
0: Priscila e Latino. PlayStation, porque eu acho ele icônico.
1: PlayStation, boa.
0: Priscila... Gente, é Latino.
1: Priscila e Ed Sheeran.
3: Boa.
2: E Ed Sheeran? Ah, ele canta bem, bonito.
3: Pera aí, pera, Priscila. Você fala PlayStation pro Latino, fala PlayStation pro Ed Sheeran. Pelo amor, aí
0: não, mas foram em lugares diferentes. É que o Latino a gente lembra da infância. Sim, hoje, claro, é
3: velho. Mas isso me pegou.
0: Não, Ed Sheeran, claro que eu ia falar um PlayStation, né, gente?
2: Priscila e Ed Mota.
3: Bom, também.
0: Um PlayStation, acho que ia dar um som legal.
1: Priscila e Sandy.
2: Ai, gente, com certeza PlayStation. Eu tava lembrando ontem, falei pro meu marido, sabia que a Sandy foi a única artista que eu chorei quando eu conheci?
1: Bonitinho.
2: Tipo, eu nunca imaginava que eu ia ter essa reação. Tem artista que é assim, né? Você chega perto, você fala, meu Deus, não sabia que eu gostava tanto. Enfim, PlayStation, com certeza.
0: Priscila e Vanessa Camargo.
2: PlayStation, diva marcou assim, ó, muito a minha vida.
1: Priscila e MC Pipoquinha.
2: MC Pipoquinha?
0: É. Ai, é que eu não posso cantar nesse horário as músicas dela, senão eu te lembrava. Menina. Quando eu morrer, eu quero ser enterrada.
2: É. Ah, é mesmo?
0: Tem uma música muito bonita que eu não posso continuar.
2: Não, eu acho que ia ser Cálice, Cálice.
1: Cálice, boa. E pra terminar, Mini Ruth.
0: Priscila e Sepultura.
2: Sepultura! Em homenagem à minha irmã, ia ser um PlayStation. Minha irmã muito roqueira, ia ser um PlayStation.
3: Essa foi a Priscila com Cálice, Cálice ou PlayStation. Priscila, você é uma grande artista. Todo mundo te adora e você consegue o que poucos conseguem. Você agrada todo mundo. Eu queria fazer a PPP. Pergunta problemática e polêmica.
0: Priscila, gostei.
3: Eu quero saber, no Brasil, quem cobra mais o artista politicamente falando? É o pessoal da esquerda ou da direita?
2: Hoje em dia é todo mundo, né? Eu acho que todos os lados. É tão difícil hoje em dia. Mas acho que depende do tanto de gente que te segue de cada um dos polos, né? Mas acho que não tem por onde fugir. Eu acho que todo mundo cobra de todos os lados. Eu acho que não tem um mais que o outro. Eu acho que todo mundo na mesma medida.
3: E tem um pessoal também
1: só
3: que
1: tem
3: cobra.
1: Chato.
3: Não, não. O chato da política é sempre chato. Mas tem um pessoal também que pega no pé, que é fã, que você não sabe de onde vem. Você imagina de onde possam surgir os fãs mais fãzaços do mundo, Mini Ruth?
0: Da onde?
3: É.
0: Ah, eu acho que a galera do X é bem chata às vezes,
3: não, não,
0: né?
3: Mas tô falando de qual plataforma. Porque a Priscila, ela é apresentadora de televisão, de reality show, de eventos. Ela também é cantora, atriz. E ela fez o musical Wicked, onde tem os fãs mais fãzaços do Brasil. Aquilo ali, amigo, o pessoal defende com unhas e dentes.
2: É loucura.
0: É verdade.
3: Você nossa, interpretou loucura. Aqui... Qual personagem? Eu não
2: foi vi. A Nessa Rose.
1: É a bruxa.
2: A bruxa má. Foi a bruxa. Nossa, eu não tinha noção, assim, de como o musical é forte no Brasil, né? A cena, assim. E aí, fui conhecendo através de Wicked, já conheci o musical, etc. E aí, eu fui conhecendo, eu fui várias vezes, assim, pra poder, né, entrar no... Enfim, participar mais e tal. E aí, eu comecei a ver como o público é, assim, fanático. É muito legal. E eles vão vestidos. E eles, meu Deus, no final eles ficam, tipo, na porta com fotos e fantasias. E um monte de bruxa, um monte de gringa. E eu, tipo,
3: que
2: meu
3: bom,
2: Deus!
3: Cara, façam isso.
2: Meu Deus.
1: Na falta do que fazer.
3: Não.
2: Ah, eu achei bonitinho.
1: Obrigado, fãs. É uma tremenda falta do que fazer.
3: Não, não, não, batista, não,
1: é o cara precisa. Que vai assistir Homem-Aranha vestido de Homem-Aranha.
3: Não. Vocês estão lotando as salas de teatro.
2: É verdade.
3: De cinema,
2: é
3: obrigado, tá
0: é
3: bom?
0: É super legal.
3: A cultura
2: eu
3: sobrevive
2: eu
3: graças
2: amo.
3: A vocês.
0: Você já ficou com medo de entrar no personagem e não conseguir sair? Porque falando em Wicked, muitos fãs falaram até da própria Ariana Grande, né?
2: Uh-huh.
0: Que ela ficou no personagem Glinda e não conseguiu sair por meses.
2: Uh-huh.
0: Você já teve esse medo de entrar no personagem e não conseguir sair?
2: Eu sempre tive curiosidade disso. Porque antes de eu ter as minhas experiências na atuação, eu assisto muito filme, né? Aí você começa a ver, tipo, sei lá, uns papéis, tipo, Coringa. E você fala... Como que pode, né? Você volta pra casa como? Como é que você volta se sentindo?
3: Infelizmente,
2: eu sempre tive curiosidade.
3: O Heath Ledger, ele não sobreviveu.
2: Justamente.
3: Logo após interpretar o Coringa.
2: Justamente. E aí eu sempre fui muito curiosa. As coisas que eu fiz foram tranquilas. Então eu acho que deve, assim, ser muito de personagem pra personagem, projetos e tal. Eu fui a bruxa má, mas foi tranquilo. Apesar dela ser a bruxa má, ela é uma diva, uma querida. E o outro musical foi a boneca Suzy, né? Que aí,
3: muito
2: não, enfim, é muito afetivo. Ali não tinha nada, assim, de muito, assim, complexo nesse sentido, dessa dificuldade. Mas eu tenho muita curiosidade. Eu acredito que eu vá descobrir conforme eu for vivendo personagens, assim. Eu tenho muita vontade de fazer vilã. Aí eu acho que eu vou descobrir como que é.
3: A gente, você acabou de citar outro musical que você interpretou, Boneca Suzy.
2: Boneca
3: era aquela
2: Suzy.
3: Da Estrela? Que
2: a da Estrela. A icônica Boneca Suzy.
3: Cara, vocês fizeram um musical de uma boneca.
2: Foi.
3: Que história? O que era? Do que se tratava?
2: Era literalmente da história dela, mas tinha um paralelo, né? Com relação à influência que a Boneca Suzy teve na geração e no crescimento das meninas. E aí tem um outro paralelo com outro personagem, que é o Vitor, que é um menino que é mal compreendido ali por conta dos seus gostos pessoais. E aí ele tem essa relação ali com a boneca, porque a boneca era da mãe, e a mãe meio que passa pra ele os ensinamentos que a Suzy deu pra ela. De aceitação, de que você pode ser o que você quiser, né? Porque a Suzy veio trazendo Suzy médica, safari, artista, fotógrafa. E aí no palco tinham várias Suzys de várias profissões. Aí eu era a Suzy original, tinha mais outras 5 Suzys. E foi muito legal, foi uma temporada curta. Tomara que volte, assim. Mas foi muito legal. Foi
3: e tomara muito legal. Também que façam da Polly Pocket, que eu adorava brincar.
2: A gente tava falando, eu falei, tinha que ter ou a Polly Pocket entrando na peça, assim,
1: muito
2: sabe?
1: Bom. Tipo, podia fazer a Mini Ruth, podia fazer a Suzy Monjaro.
3: Mas eu vou te falar, eu tô
0: vai
3: torcendo.
0: Vai pra lá, o
3: eu tô. Mexina, comandos e ação, que é velho. É comandos e ação. Mas eu adorava brincar de Polly, era muito legal.
2: Era muito legal.
3: Você brincava, você queria, olha, agora vai fazer tal coisa, era muito bom.
2: Era muito.
3: Vontade de voltar a brincar de brincar.
1: Vai, Batista. Priscila, tem mensagem aqui pelo WhatsApp que os ouvintes mandaram. Por exemplo, pelo 11972211001. O Luiz Aquino, ele perguntou o seguinte, ó, se uma criança ganhasse um PlayStation lá no programa e não fosse buscar, vocês podiam levar pra casa?
2: Ai, queria eu. Ia ter feito uma loja, né, gente? Poxa vida. Mas as crianças recebiam em casa, ainda tinha essa mordomia.
0: Olha!
2: Tinha essa mordomia. Recebia tudo em casa. Não ficava pra mim, não, gente.
0: Que maravilha.
2: Senão eu teria realmente aberto uma loja, né?
0: Seria mara. A Sandra Mello mandou. Tem música que você canta no chuveiro que a gente nunca imaginou te ver cantando? É, tipo, sei lá, Caneta Azul do Manuel Gomes, alguma coisa assim?
1: Tem alguma música aqui?
2: Eu sempre amei cantar Ivete. Coisas mais festivas. Músicas carnavalescas.
3: Mas eu tô falando aquela música que. Aquela música brega.
1: Que ninguém acha que
3: se ouve. Brega. Eu amo Sidney Magal, por exemplo.
1: Eu gosto.
0: Ah, Falcão.
2: Tá, entendi.
1: Eu gosto de Copacabana Beat. Como é doce o beijo quando vem da sua boca.
2: Não, acho que a sua. Tipo, uma coisa, quero vê-la sorrir, quero ver ela
1: todo tempo.
2: Eu acho que tem. Mas eu não. Você acredita que eu não sou muito de cantar no chuveiro?
3: Mentira.
2: Ó, duas coisas que eu não faço muito, que as pessoas ficam horrorizadas. Eu não ouço muita música. Tipo, de fazer tudo ouvindo música, eu não ouço muita música. E eu não canto muito no chuveiro. Não é engraçado isso?
3: Não, eu entendo, gente. Ela trabalha com isso.
2: Será?
3: Eu ouço a rádio porque eu gosto, mas você sai daqui e fala, vou ligar o rádiozinho, ouvir o rádio.
0: Mas eu também não escuto
2: rádio.
0: Que saudade
2: de ouvir rádio.
3: Que saudade de rádio.
0: Eu não sou de escutar rádio, não.
3: Isso, mas, depois contra a gente. Boa, garoto.
1: Deixa
3: abaixo. Boa, Mini Ruth.
1: Deixa
3: eu
1: ir pra
3: Priscila.
1: Boa, Mini Ruth.
3: Boa.
1: Mandou bem,
3: Mini Ruth.
1: Ó.
3: É isso aí.
1: Belo comentário. Belo. Fernanda Nunes disse o seguinte, eu cresci te assistindo, aí você virou esse mulherão, a Fernanda tá dizendo, né? Que nem a Hannah Montana que virou a Miley Cyrus. E ela pergunta, você é a Miley Cyrus brasileira?
2: Meu Deus, queria eu, gente. Olha, meu Deus do céu. Eu acho que são contextos parecidos, né? Eu realmente cresci na TV. Um monte, né, na verdade. Quem mais? Maísa.
3: Você, Maísa. A Larissa Manoela.
2: Larissa Manoela, Yudi. Ou seja, não sou a Miley Cyrus brasileira, porque é demais. Mas eu tô no time, entendeu?
0: Vocês têm um grupo entre vocês?
2: Tem nada.
0: Mentira. Seria legal mandar a figurinha do Silvio, né, no WhatsApp.
3: Mandava.
2: Eu não tenho nenhuma. Ou a Polly Pocket em dificuldade. Mas eu tenho.
3: Pura, eu sobrevive,
2: eu
3: graças
2: amo.
3: A vocês.
0: Você já ficou com medo de entrar no personagem e não conseguir sair? Porque falando em Wicked, muitos fãs falaram até da própria Ariana Grande, né? Uh-huh. Que ela ficou no personagem Glinda uh-huh. e não conseguiu sair por meses. Uh-huh. Você já teve esse medo de entrar no personagem e não conseguir sair?
2: Eu sempre tive curiosidade disso, porque antes de eu ter as minhas experiências na atuação, eu assisto muito filme, né? Aí você começa a ver, tipo, sei lá, uns papéis, tipo, Coringa. E você fala, como que pode, né? Você volta pra casa como? Como é que você volta se sentindo?
3: Infelizmente, eu sempre tive curiosidade. O Heath Ledger, ele não sobreviveu.
2: Justamente, justamente.
3: Logo após interpretar o Coringa.
2: Justamente. E aí eu sempre fui muito curiosa. As coisas que eu fiz foram tranquilas. Então eu acho que deve, assim, ser muito de personagem pra personagem, projetos e tal. Eu fui a bruxa má, mas foi tranquilo. Apesar dela ser a bruxa má, ela é uma diva, uma querida. E o outro musical foi a boneca Suzy, né? Que aí,
3: muito
2: não,
3: bom.
2: Enfim, é muito afetivo. Ali não tinha nada, assim, de muito, assim, complexo nesse sentido, dessa dificuldade. Mas eu tenho muita curiosidade. Eu acredito que eu vá descobrir conforme eu for vivendo personagens, assim. Eu tenho muita vontade de fazer vilã. Aí eu acho que eu vou descobrir como que é.
3: Você acabou de citar outro musical que você interpretou, Boneca Suzy. Boneca era aquela Suzy. Da Estrela?
2: Que a da Estrela. A icônica Boneca Suzy.
3: Cara, pois vocês fizeram um musical de uma boneca?
2: Foi.
3: Que história? O que era? Do que se tratava?
2: É, era literalmente da história dela, mas tinha um paralelo, né? Com relação à influência que a Boneca Suzy teve na geração e no crescimento das meninas. E aí tem um outro paralelo com outro personagem, que é o Vitor, que é um menino que é mal compreendido ali por conta dos seus gostos pessoais, e aí ele tem essa relação ali com a boneca, porque a boneca era da mãe, e a mãe meio que passa pra ele os ensinamentos que a Suzy deu pra ela, de aceitação, de que você pode ser o que você quiser, né, porque a Suzy veio trazendo Suzy médica, safari, artista, fotógrafa, e aí no palco tinham várias Suzys, de várias profissões. Aí eu era a Suzy original, tinha mais outras 5 Suzys, e foi muito legal, foi uma temporada curta. Tomara que volte, assim. Mas foi muito legal.
3: Também que façam da Polly Pocket, que eu adorava brincar.
2: Eu falei, tinha que ter ou a Polly Pocket entrando na peça, assim,
1: muito
2: sabe?
1: Bom. Tipo, podia fazer a Minnie Root, podia fazer a Suzy Monjaro.
3: Mas eu vou te falar, eu tô torcendo. Next Tio não, comandos e ação, que é ideia, entendeu? É comandos e ação. Mas eu adorava brincar de Polly, era muito legal.
2: Era muito legal.
3: Você brincava, você queria, olha, agora vai fazer tal coisa, é muito bom.
2: Era muito.
3: Vontade de voltar a brincar de brincadeira.
1: Vai, Batista. Priscila, tem mensagem aqui pelo WhatsApp que os ouvintes mandaram. Por exemplo, pelo 11972211001. O Luiz Aquino, ele perguntou o seguinte, ó. Se uma criança ganhasse um PlayStation lá no programa e não fosse buscar, vocês podiam levar pra casa?
2: Ai, queria eu. Ia ter feito uma loja, né, gente? Poxa vida. Mas as crianças recebiam em casa, ainda tinha essa mordomia.
0: Olha!
2: É, tinha essa mordomia. Recebia tudo em casa, não ficava pra mim, não, gente.
0: Que maravilha.
2: Senão eu teria realmente aberto uma loja, né?
0: Seria mara. A Sandra Mello mandou: tem música que você canta no chuveiro que a gente nunca imaginou te ver cantando? É, tipo, sei lá, Caneta Azul do Manuel Gomes, alguma coisa assim?
1: Tem alguma música aqui?
2: Eu sempre amei cantar Ivete. Coisas mais festivas. Músicas carnavalescas.
3: Mas eu tô falando que. Mexina, comandos e ação, que é ideia, entendeu? É comandos e ação. Mas eu adorava brincar de Polly, era muito legal.
2: Era muito legal.
3: Você brincava, você queria, olha, agora vai fazer tal coisa, é muito bom.
2: Era muito.
3: Vontade de voltar a brincar de brincadeira. Vai, Batista.
1: Priscila, tem mensagem aqui pelo WhatsApp que os ouvintes mandaram. Por exemplo, pelo 11972211001. O Luiz Aquino, ele perguntou o seguinte, ó. Se uma criança ganhasse um PlayStation lá no programa e não fosse buscar, vocês podiam levar pra casa?
2: Ai, queria eu. Ia ter feito uma loja, né, gente? Poxa vida. Mas as crianças recebiam em casa, ainda tinha essa mordomia.
0: Olha!
2: É, tinha essa mordomia. Recebia tudo em casa, não ficava pra mim, não, gente.
0: Que maravilha.
2: Senão eu teria realmente aberto uma loja, né?
0: Seria mara. A Sandra Mello mandou: tem música que você canta no chuveiro que a gente nunca imaginou te ver cantando? É, tipo, sei lá, Caneta Azul do Manuel Gomes, alguma coisa assim?
1: Tem alguma música aqui?
2: Eu sempre amei cantar Ivete. Coisas mais festivas. Músicas carnavalescas.
3: Mas eu tô falando aquela música que. Aquela música brega.
1: Que ninguém acha que você ouve.
3: Brega. Eu amo Sidney Magal, por exemplo.
1: Eu gosto
0: de Falcão.
1: Tá, entendi. Eu gosto de Copacabana Beach. Como é doce o beijo quando vem da sua boca.
2: Não, acho que a sua. É uma boa. Coisa, quero vê-la sorrir, quero ver ela
1: todo tempo.
2: É, eu acho que tem. Mas eu não. Você acredita que eu não sou muito de cantar no chuveiro?
1: Mentira.
2: Ó, duas coisas que eu não faço muito, que as pessoas ficam horrorizadas. Eu não ouço muita música, tipo, de fazer tudo ouvindo música. Eu não ouço muita música. E eu não canto muito no chuveiro. Não é engraçado isso?
1: Como assim? Não, eu entendo, gente. Ela trabalha com isso.
2: Será?
1: Eu ouço a rádio porque eu gosto, mas você sai daqui e fala, vou ligar o rádiozinho, ouvir um rádio.
0: Mas eu também não escuto rádio.
2: Que saudade de ouvir rádio.
1: Que saudade de rádio.
0: Eu não sou de escutar rádio, não.
1: Isso, depois contra a gente. Boa, garota. Boa, mandou bem. Boa, menino.
3: Deixa eu ir aqui pra próxima.
1: Boa, menino Ruth.
3: Boa.
1: Mandou bem. Ó. É isso aí.
2: Belo comentário.
1: Foi
3: Fernanda. Fernanda Nunes disse o seguinte: eu cresci te assistindo, aí você virou esse mulherão, a Fernanda tá dizendo, né? Que nem a Hannah Montana que virou a Miley Cyrus. E ela pergunta, você é a Miley Cyrus brasileira?
2: Meu Deus, queria eu, gente. Olha, meu Deus do céu. Eu acho que são contextos parecidos, né? Eu realmente cresci na TV. Um monte, né, na verdade. Quem mais? Maísa. Você,
1: Maísa. A Larissa Manoela.
2: Larissa Manoela, Yudi. Ou seja, não sou a Miley Cyrus brasileira, porque é demais. Mas eu tô no time, entendeu?
0: Vocês têm um grupo entre vocês?
2: Tem nada.
0: Seria legal mandar a figurinha do Silvio, né, no WhatsApp.
1: Mandava.
2: Eu não tenho nenhuma.
0: Então fechou.
2: Aí eu vou começar a usar. Aí eu faço o grupo pra mandar a figurinha.
0: Boa.
1: Mais uma mensagem?
0: O André dos Santos mandou o seguinte: eu shipava muito você e o Yudi.
2: Meu Deus.
0: Vocês chegaram a ter algum namorico de adolescente?
2: Não, nada, gente. Nada. Imagina, só as picuinhas de brigade. Imagina. E eu brinco, né? Eu acho que foi um dos primeiros chip, assim, de. Da,
1: total.
2: Sabe? Hoje eu acho que a gente conheceu shippers hoje em dia e já faziam isso comigo e com o Yudi há muito tempo atrás, antes do nome existir.
1: Vovó, vou te explicar o que é chip.
2: Explica,
1: tá?
2: Vai.
1: Minha avó ouve a gente, às vezes ela manda: o que você falou, chip? Eu não entendi. É chip, sei lá. Não, chipar é um termo que os jovens usam, que é quando você torce muito por um casal.
2: Isso,
1: lembra quando você assistia novela, vó? Você assiste ainda e você fala: ah, esse casal tem que ficar junto. Uhum. Eu torço por eles. Então, hoje o jovem chama de chipar. Quando você vê duas pessoas, você fala: ah, queria tanto que eles namorassem.
2: Pronto.
1: É o que o nosso amigo André fazia com o Yudi e a Priscila.
2: Pronto, explicou perfeitamente, isso.
3: Tem a última aqui do Diego Martins, ele diz: fala a verdade, Priscila, você já atendeu alguma criança muito chata que na hora você ficou torcendo contra na hora da roleta?
2: Ai, gente, eu vou ter que... Hoje eu posso, já faz tanto tempo que eu saí e todo mundo tá grande, né, gente? Provavelmente a criança que eu vou falar que já cresceu, já lidou com a vida real. Sim, gente, principalmente aquelas crianças que a gente falava, porque tava delay, então a gente falava: abaixa o volume da TV e escuta pelo telefone. E a gente falava: alô?
3: Aí ficava: alô?
2: Alô, alô, alô, tudo bem? Tudo bem? E falava: pelo amor de Deus, obedece! Aí falava: pois não vai ganhar também, não vai ganhar, me encheu tanto saco. Mas essa coisa do delay, cara, dava tanta raiva na gente, porque é muito ruim, era um programa ao vivo ainda. Eu ficava desesperada, eu falava: ah, não, gente, já me encheu o saco, não vai ganhar nada.
3: E quando aumenta, alô,
2: tudo bem? Não dava pra jogar, porque tinha que ter uma troca muito rápida. Ah, escolhe o número. Gente, era terrível.
1: Essa
2: eu torcia pra não ganhar.
1: A Priscila, a nossa convidada de hoje, ó, ela que é atriz e boa, uma das melhores, ela que é também apresentadora, uma das melhores, e é cantora, uma das melhores.
2: Obrigada.
1: Está lançando o seu videoclipe. Gente, produção própria, dá essa moral lá.
2: Vai lá agora
1: no YouTube assistir Nosso Lugar no YouTube oficial da Priscila, @ Priscila com dois L's. Essa música desse videoclipe faz parte do álbum Echo, que já foi lançado, já tem mais de 2 milhões de plays nas plataformas de streaming. Então vai lá, salva o álbum onde você costuma ouvir, baixa o álbum, vai lá no YouTube, baixa o clipe, dá like, faz tudo. Ajude aí a Priscila a divulgar cada vez mais, que ela merece. Obrigado, tá, Priscila?
2: Obrigada, gente. Adorei sair de casa pra rir com vocês.
1: Boa, gente. Boa. Mesmo.
2: Obrigada pelo carinho. Obrigada mesmo. Tô aqui do lado. Quando eu tiver projeto novo, eu volto.
1: Por favor. A gente vai continuar do nosso programa aqui agradecendo a Priscila. E agora chegou aquele momento bom de trazer informação com diversão. É hora de dar as notícias, mas de um jeito que só a gente sabe.
3: Que jeito?
1: É hora do...
0: Giro de notícias,
3: pai!
0: Passou o PlayStation. Oi, Guilherme, tudo bem? Quanto quantos anos que você tem?
3: Essa eu não conheço.
0: Era da Maísa
1: falando. Você imagina você negociar com o Silvio Santos?
3: Nossa.
1: Você imagina o que é difícil?
3: Me disseram que ele negociava assim, ó. Vou fingir que eu sou o Silvio Santos negociando.
1: Ô, Batista, tem esse contrato aqui, tá bom? Aqui tá aqui, quanto é que chega aí? Fazer o seguinte, se você sair daqui pra fazer ligação pra gente e quiser voltar, esse valor cai pela metade, tá bom? Se não assinar agora, amanhã já tá o texto.
3: É, mas eu conheço a história do Portioli. O Portioli foi pedir aumento pra ele na renovação do contrato. Caramba,
1: essa história.
3: Aí ele falou, vai, Celso, quanto é que você ganha lá na loja de CD que você tem? Ah, eu ganho tanto. Quanto é que você ganha lá como cargo de vereador em Ponta Porã? Ah, eu ganho tanto. O carro que eu pedi pra você comprar na Vimav, você paga quanto? Você paga quanto de aluguel? Aí o Silvio Santos foi somando e falou, mas com o que eu pago pra você, você consegue viver? Quer aumento pra quê? Aí o Celso virou as costas e foi embora.
1: Eu ouvi isso, que quando o Gugu foi convidado pra trabalhar na Record, ele foi conversar com o Silvio. Ele falou, Silvio, me chamaram pra trabalhar na Record e me ofereceram isso aqui. Eu tô vindo aqui pra saber qual a sua opinião como amigo, tá? Não tô querendo fazer leilão. E aí o Silvio falou, quanto é que eles ofereceram? Ele falou, tanto. Ele falou, ó, se você não quiser ir, fala pra eles que eu vou, tá?
3: Vamos para as notícias, vamos embora.
1: Vou começar
3: Brasília. Atenção, Brasília!
1: Opa! Se você está acompanhando todo esse trelelê envolvendo Vorcaro e os ministros do STF, presta atenção, porque mensagens mostram relação de ministros com o Daniel Vorcaro. O que tá acontecendo? É o seguinte, as mensagens extraídas do celular do ex-banqueiro, agora preso, o Daniel Vorcaro, mostram que a advogada do Banco Master bancou uma viagem do ministro Cássio Nunes Marques para Maceió. Eu tô pensando assim, coitado do Cássio, né? Que teve gente que foi pra Disney, Paris, o Cássio foi pra... Nada contra Maceió.
3: Sim, claro, antes que seja tem cancelado. Que
0: Maceió,
3: porque...
0: é lindo.
1: Maceió é lindo, maravilhoso.
3: Maragogi.
1: Cara, Maceió é perfeito. Só tô falando, pô, essa viagem pra Maceió, eu pago pro ministro Cássio. É. Podia pagar a passagem pra Paris, mas vamos lá.
3: As mensagens mostram também que Vorcaro usou duas empresas para bancar um almoço em homenagem ao ministro Luiz Fux em Nova York. O Fux foi almoçar em Nova York.
1: O Fux é aquele que usa peruca?
3: Parece, tem um topetão.
1: É peruca.
3: Opa, fácil.
1: Já o ministro Cristiano Zanin recusou um convite de Vorcaro para ir até Londres participar de uma degustação de whiskies. Segundo mensagens, o Zanin nunca teve nenhum encontro com o Vorcaro. Então, nesse momento, vamos bater palma para o ministro Zanin. Parabéns,
3: Zanin.
1: Boa. Não se venda por um whisky.
3: Vocês viram também que no sorteio lá do negócio do... O sorteio do relator, você viu que o Moraes ele foi sorteado para ser o relator
1: dele mesmo.
3: Do processo. Meu Deus, que julga loucura.
0: É tipo o julgamento do Chaves. Assim, ó, um pro outro.
1: Não, é o julgamento do Chaves. Sabe que o Chaves, quando vai vender churros, que ele vende, ele compra dele mesmo?
0: Nossa,
1: é o julgamento,
0: gente,
1: do
3: Alexandre Moraes. Mas ele se declarou impedido já, ele. É, não vai.
1: Que
3: mas
1: bom.
3: É mais ou menos a mesma coisa que você botar o Neto pra apitar um jogo Corinthians e Palmeiras. Era a mesma coisa.
1: Você acha que ele
3: vai? Era a mesma coisa.
0: Digo uma coisa, ainda bem que essa festinha do Vorcaro aconteceu lá em 2023, viu? Porque se fosse daqui pra frente, poderia mudar todo o contexto da festa.
3: Ué? Por quê?
0: Afinal, as novas baladinhas mudaram. Não sei se vocês têm saído bastante.
3: Não.
0: Mas tá na moda agora a famosa Sober Clubbing. Que é a balada...
3: Sober.
0: Tá bom, Pasquale. Sober Clubbing.
3: Pasquale é português, não é inglês.
0: Sober Clubbing.
3: É a
0: famosa balada sóbria. Ela é uma balada normal, só que não tem álcool, cara. Tem DJ, tem a pista de dança, tem música, tem gente bonita, mas não tem nada para beber alcoólico. Em locais como Londres, Nova York, Berlim, Paris e Singapura, esse tipo de festa já tá bombando, viu?
3: É tipo um happy hour sem o rap.
0: Exato.
3: Porque uma balada sem... Né? É uma academia sem espelho isso aí, porra. Não funciona. E você corre o perigo ainda de mandar mensagem pra ex-sóbrio. Isso que é o pior dessas baladas.
0: Mas essa nova geração tá mudando mesmo. Mudou a rotina, né? Parou de ir pra balada, parou de beber pra correr na rua.
1: Não, e o que eu descobri é, eles têm tido menos relações sexuais do que a antiga geração.
0: Vorcaro, você tá certo!
1: O mundo... O mundo tá estranho.
3: Como é que é, Mini Ruth? Vorkaro, eu tô do teu lado. Vai, Mini Ruth.
0: Eu quero ir na Vorkaro Land.
3: Mas porque o mundo... Isso é genial. Peraí. Vorkaro Land é genial.
1: Por que que... Vorkaro, se você se meter com banco, com
0: ministro... de eletrônico. Pro
1: cara, você faz um line-up, você faz uma lista de atrações... Cara, vai ser promoter, Vorkaro.
3: Já pensou? Vorkaro Land.
0: Fazenda
3: Maeda.
1: Te falar, alô, empresários.
3: É.
1: Pegue essa ideia, hein?
0: Vorkaro Land.
1: Vorkaro Land. Isso aqui
0: com
1: é
0: bom, hein? De Swedish House Mafia e muito mais.
1: É só... E só o ticket altíssimo. Claro, porque só Macallan, só charutão da melhor espécie. Aham.
3: Te falar, né? Vorkaro Land, cara. Vai ter alguém fazendo essa festa aí, ó. Essa ideia surgiu primeiro aqui no Sobremesa.
1: Tá. Mas é, isso é verdade.
3: Dá pra fazer até louco. Na Lua, que aí você já mete a festa dos astronautas
0: aí,
3: lá.
0: Aí, ó.
3: Né? A balada do Vorkaro Land, né? Já que o dinheiro não é um problema, o dinheiro não é dele mesmo. É, ó.
0: Ó,
3: Vorkaro, Vorkaro Land, venha para Vorkaro Land esse final de semana, na Lua.
1: Ó, passagens... mas você vê...
0: Passagens eu mando.
1: Você vê que o mundo...
3: Oferecimento, Banco Master.
1: Né? Mas o mundo tá esquisito,
3: tá mesmo, muito,
1: né?
3: Louco.
1: O mundo tá tão esquisito que tem restaurante com estrela Michelin servindo sobremesa com formiga.
0: Pera aí. Ah, mas já comi formiga, aquelas bundudinhas.
3: Não, calma aí, deixa eu entender. É. Michelin, aquele guia que faz pneu também e que criaram um guia de comida. Sim. Que eles elegem os melhores.
1: O Oscar da comida.
3: É. Tem até uma piada do Rodrigo Marques que ele fala: não sei em que momento que resolveram juntar uma empresa que entende de pneu com restaurante.
1: Pior que eu sei com a explicação.
3: É.
1: Porque eles fizeram guia para as pessoas que pegavam
3: nas estradas.
1: Caminhoneiro, pessoa que ia viajar de carro, para onde você para para comer.
3: Então.
1: E aí o restaurante levou uma multa de o equivalente a R$92 mil. Isso aconteceu na Coreia do Sul, restaurante com duas estrelas Michelin. Por que nunca tem cinco também?
3: É difícil demais.
1: Né? Mas acho que nem existe Brasil, cinco
3: estrelas. Não sei se existe, mas no Brasil acabaram de conquistar a terceira estrela Michelin, um restaurante.
1: É
3: o Tuju, se não me engano.
1: E aí, o Dom também, acho
3: o Dom
1: tem.
3: Também.
1: O Dom
3: também?
1: Aí serviram uma sobremesa que tinha... A sobremesa estava coberta de formiga. Ou seja, sinal que a sobremesa era boa. Porque o açúcar era de qualidade. Né?
3: Mas eu achei que tivesse sido de propósito.
1: Porque não.
3: Algumas culturas comem formiga.
1: Não, foi pagou uma multa de 15 milhões de wons.
3: Que isso,
1: cara. Você vê por causa disso.
3: Acho que a pessoa fez de propósito. Porque, imagina comigo, tem alguém que vai lá e prepara a sobremesa. O cara não viu que tinha formiga, gente?
1: Não viu.
0: Mas a galera tá muito Nutella. Porque quando eu chego na minha casa e tem um bolinho lá com formiga, eu como do mesmo jeito.
1: É, dá umas jogadinhas assim na formiguinha.
0: Eu dou uma assombrada.
1: O nome da sobremesa era o Formigatô.
3: Ou podia ser o bolo formigueiro também. Bolo
1: formigueiro também.
3: Mas que louco.
1: Mas naquele restaurante do Atala lá serve formiga.
3: Vende formigueiro?
1: Naquele.
3: É, tem
1: farofa. Atala, do Alex Atala tem.
3: Se eu não me engano, tem uma farofa com.
1: É aquele tal de menu degustação que eu acho uma frescura também.
3: Caro, esse negócio.
1: Né?
0: Eu não faço ideia do que vocês estão falando.
1: O seguinte, menu que você vê um negocinho paga, desse tamanho assim, ó.
3: Você paga e aí você experimenta vários pratinhos pequenininhos, assim, que é o menu degustação.
1: É.
3: E aí eles vão te mostrando, ó,
1: mini Ruth. Tem uns que você nem escolhe, é o chefe que decide o que você vai comer.
3: O mini Ruth.
0: Que frescura.
3: O atendente, o garçom, o chefe fala assim, ó, você vai comer esse prato aqui, tomando esse vinho, essa bebida, porque eles harmonizam, eles combinam, entendeu?
0: Eu vou no lugar, eu no vou final... ter que pagar o cara que manda no que eu vou comer.
1: E no final você paga R$3 mil.
3: É, fala isso agora, brincar com o mini Ruth. Quanto você achava que era um menu degustação?
0: Agora é R$3 mil.
1: É caro.
3: É tão caro.
0: Eu prefiro que faz o PF, até gente... é melhor.
3: Bom, amigos, vamos dar uma olhadinha pra finalizar na nossa enquete do dia, que traz a pergunta: o que é que você pensa, mas não tem coragem de falar
1: na
3: durante
1: reunião.
3: Uma reunião. Vai, Batista.
1: André Luiz, o cara da criação disse na reunião: precisamos pensar grande. E eu pensando, ele tá achando que é a Apple isso aqui.
3: Vai, Mini Ruth.
0: Amanda Ferreira mandou o seguinte: gerente disse que o desafio é grande. E eu só pensei, o salário também podia ser, né?
1: Boa! Fernando Alves, o chefe falou: é uma coisa bem simples. E aí eu pensei, faz você então, trouxa.
3: Muito boa, né? É isso aí. Beijo. Valeu, pessoal. Até amanhã. Tchau, tchau.

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3: Muito bom dia, uma ótima quarta-feira para você que sintoniza a TMC. Hoje é dia 23 de setembro. Seja muito bem-vindo e muito bem-vindo ao Amanhã TMC. Eu sou o Diego Andrade e eu te faço companhia ao vivo até as 5 da manhã. Aqui no Amanhã TMC você fica por dentro de tudo o que aconteceu de mais importante no noticiário do Brasil e do mundo, além de saber das primeiras notícias que vão impactar aí a sua quarta-feira. 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Em Recife, 92.7. São Paulo e Brasília, 100.1. Em Curitiba, 100.3. E no Rio de Janeiro, estamos no 101.3. O meu muito obrigado a você que sintoniza a TMC de qualquer canto deste país. O WhatsApp está aberto para você participar. Manda a sua mensagem, comenta sobre as principais notícias aqui do programa no 119-7221-1001. 119-7221-1001. Vamos às principais manchetes do programa de hoje. Ministro Cristiano Zanin, do Supremo Tribunal Federal, será o relator do pedido do senador Alessandro Vieira para obrigar o presidente do Senado, Davi Alcolumbre, a instalar a CPI do Banco Master. A comissão é defendida por Alessandro Vieira desde março e pretende investigar o banco e possíveis relações do empresário Daniel Vorcaro com autoridades. Zanin agora vai analisar o pedido. Ministro Luiz Fux, do Supremo Tribunal Federal, foi sorteado como relator do pedido que busca registros de entrada e saída de pessoas do Senado, entre elas a advogada Viviane Barci de Moraes e o ex-banqueiro Daniel Vorcaro. O processo havia sido distribuído a Alexandre de Moraes, que se declarou impedido. Agora Fux vai analisar o pedido apresentado pelo vereador Guilherme Kilter para que o Senado divulgue os registros. O Ministério Público Eleitoral manifestou contra o recurso de José Roberto Arruda e defendeu a manutenção da decisão que barrou a candidatura dele ao governo do Distrito Federal. O caso vai ser analisado pelo Tribunal Superior Eleitoral e a defesa de Arruda afirma que ele está elegível com base nas mudanças da lei da ficha limpa e contesta a interpretação do Ministério Público. O ex-deputado Chiquinho Brazão destinou mais de R$1 milhão em emendas ao Instituto José Carlos Procópio, segundo a apuração da TMC. A instituição também recebeu recursos de emendas de Flávio Bolsonaro e da deputada Cris Tonietto. A Polícia Federal investiga se houve desvio de verbas e qual foi o destino do dinheiro. Henrique Vorcaro, pai de Daniel Vorcaro, dono do Banco Master, negou participação em atividades ilícitas e pediu ao Supremo Tribunal Federal a revogação da prisão. Em carta aos ministros, ele afirmou que seus negócios com pessoas investigadas eram antigos e comerciais e disse que sua prisão ocorreu por uma interpretação equivocada da Polícia Federal. E a Polícia Federal encontrou no escritório de Daniel Vorcaro uma lousa com anotações sobre empresas ligadas à estrutura de negócios do Banco Master. O material foi apreendido em novembro de 2025 e inclui referências ao Banco Master, a Master Holding, a DV Holding e a Titan Cayman. A PF também recolheu documentos, computadores, joias e dinheiros em espécie. A ex-primeira-dama Michelle Bolsonaro foi internada nesta terça-feira em Brasília após apresentar uma crise de enxaqueca. Segundo o Hospital DF Star, ela está em tratamento especializado e ainda não há previsão de alta. Michelle havia sido internada pelo mesmo problema no início de agosto. O vereador Jorge Canella, candidato a deputado estadual pelo União Brasil, foi preso em flagrante pela Polícia Federal no Rio de Janeiro. Durante a operação, os agentes apreenderam 2 fuzis e uma submetralhadora de uso restrito. A PF também cumpriu mandados de busca no gabinete do vereador em outros 2 endereços. Tribunal Regional Eleitoral do Rio de Janeiro aprovou por unanimidade o registro da candidatura de Antônio Rueda, presidente do União Brasil, para deputado federal. O tribunal analisou suspeitas de ligação com grupos criminosos, mas não considerou novas acusações sobre o Banco Master. A decisão não impede futuras investigações caso surjam novos fatos ou provas. E o Banco Central divulgou a ata da última reunião do Copom, que reduziu a taxa Selic em 0,25 ponto percentual. O documento mostra que a inflação continua acima da meta. O Copom também avaliou que a economia brasileira está desacelerando, mas o mercado de trabalho segue aquecido. Diante das expectativas de inflação, o Banco Central indicou que os juros devem permanecer altos por mais tempo. Os corpos das cinco vítimas da queda de um helicóptero em Urubici, na Serra de Santa Catarina, foram resgatados nesta terça-feira. Entre os mortos estão o cantor sertanejo Rick, da dupla com Renner, e o empresário Bruno Avelar. Os corpos foram levados para Florianópolis, onde vão passar por exames para identificação. A perícia também vai investigar as causas do acidente, que não deixou sobreviventes. E no noticiário internacional, 14 países da América Latina e do Caribe aderiram a uma iniciativa dos Estados Unidos para classificar grupos como o PCC e o Comando Vermelho como organizações terroristas. O acordo prevê medidas como bloqueio de bens e restrições de visto. Brasil e México não aderiram à iniciativa. O presidente dos Estados Unidos, Donald Trump, discursou na Assembleia Geral da ONU e falou sobre as tensões com o Irã, afirmando que pretende negociar com um acordo ou intensificar as ações contra o país. O presidente americano também citou Venezuela e Cuba, defendeu o uso da força militar e criticou a atuação da ONU, que, segundo ele, precisa abandonar o que chamou de ideias de extrema esquerda. Muito bom dia a você que sintoniza a TMC. Vamos à previsão do tempo para todo o país nesta quarta-feira. Em Curitiba, o dia é nublado e pode chover a qualquer momento. Máximas de 12 e mínimas de 9 graus. São Paulo, o cenário é o mesmo, dia nublado com possibilidades de chuva a qualquer momento, máximas de 17 e mínimas de 13 graus. No Rio de Janeiro, chove o dia todo, com máximas de 22 e mínimas de 18 graus. Em Belo Horizonte, o sol aparece entre nuvens, chove rápido durante o dia e à noite, máximas de 27 e mínimas de 18 graus. Para você que é de Brasília, o sol aparece entre nuvens, pancadas de chuva à tarde e à noite. Máximas de 32 e mínimas de 19 graus. E para fechar em Recife, o sol aparece entre nuvens, mas não chove, com máximas de 30 e mínimas de 23 graus. Mensagens encontradas no celular de Daniel Vorcaro revelam novos detalhes sobre a relação do banqueiro com integrantes do judiciário. O material cita honorários que poderiam chegar a R$ 427 milhões de reais em ações de interesse do Banco Master. Os detalhes chegam com o Murilo Hernandes.
4: As mensagens foram obtidas pela Polícia Federal e encaminhadas ao Supremo Tribunal Federal. Segundo a documentação, o Banco Master contratou o escritório da advogada Camila Ramos para atuar em 12 ações contra a União relacionadas ao setor sucroalcooleiro. O acordo previa honorários de 5% sobre os valores recebidos pelo banco. Se as ações estivessem um resultado favorável, os pagamentos poderiam chegar a R$ 427 milhões de reais. Os processos poderiam liberar cerca de R$ 8,5 bilhões de reais em precatórios para o Banco Master. As mensagens também citam a chamada Turma do KN. Segundo as investigações, KN seria uma referência ao ministro Cássio Nunes Marques e a turma faria menção ao desembargador Newton Ramos e à esposa dele, Camila Ramos. Em uma conversa de junho de 2025, Camila comemora uma decisão favorável em um processo analisado pela segunda turma do STF e elogia um voto de Nunes Marques. O ministro afirma, porém, que esse julgamento não tinha relação com as ações sobre precatórios defendidas pelo escritório. Nunes Marques também diz que nunca conversou com Daniel Vorcaro e que nunca votou a favor do banqueiro ou do Banco Master. As mensagens mostram ainda Newton Ramos intermediando pedidos atribuídos ao ministro, como hospedagem no Hotel Fasano e ingressos para um camarote no Carnaval. O desembargador afirma que mantinha uma relação pessoal com Vorcaro e que esses contatos tratavam de assuntos privados. Newton Ramos também declarou que nunca julgou uma causa de interesse do Banco Master.
3: E uma semana depois da sessão que discutiria a relação de Vorcaro com ministros do Supremo Tribunal Federal, o caso segue sem avanços. O que esse cenário representa para a legitimidade da corte e das instituições brasileiras? Esse é o assunto da crítica do escritor e filósofo Luiz Felipe Pondé, na coluna Sem Dó de hoje. Vamos acompanhar.
5: Então, terça-feira passada a gente viu um esquema montado pelos quatro cavaleiros do Lula no STF e dessa forma conseguiram impedir o avanço de uma votação a favor ou não da investigação do Alexandre de Moraes, o escândalo Master. Impedir essa investigação é claro que favorece o Lula, porque o Alexandre de Moraes está muito identificado com o Lula. Isso a gente já sabe muito bem, não é? Agora, será que as investigações com relação ao Flávio Bolsonaro vão andar? A essa altura do campeonato, fica uma pergunta. Se ela andar livremente, sem nenhum conflito dentro do STF, significa que o Flávio Bolsonaro está mais fraco dentro do STF. Agora, se por outro lado ela também não andar, se ninguém falar mais da história do Dark Horse, companhia limitada do Flávio Bolsonaro, o que isso significaria? Por um lado, neutralizou-se a ameaça ao Alexandre de Moraes e por tabela ao Lula. Se também se neutralizar a ameaça ao Flávio Bolsonaro, você também terá um ato que favorece o próprio Flávio Bolsonaro. Mas do ponto de vista da soberania do Estado ou do STF, do ponto de vista da legitimidade do poder do Estado brasileiro, do seu governo, no caso executivo, seja lá que poder for, o que vai ficar aparecendo é que passaram um pano, entraram num acordão e disseram o seguinte: olha, deixa de fora os escândalos e vamos deixar a urna decidir. Vamos deixar a soberania popular decidir em cima de todas as suspeitas de corrupção. E quem vencer, venceu. E aí a gente vê como fica no dia seguinte. Sendo o acordo seguinte: a gente neutraliza qualquer coisa contra o Alexandre de Moraes e por tabela o Lula. Quem sabe também, obviamente, já neutralizado o caso do Lulinha. E por outro lado, neutraliza-se as suspeitas com relação ao Flávio Bolsonaro e seu envolvimento com o Master. E dessa forma você zera a situação de forma perversa. Entrega na mão das urnas e diz: quem vencer, leva.
3: O ministro André Mendonça rebateu as acusações feitas por Alexandre de Moraes no caso Banco Master. Em manifestação enviada ao presidente do Supremo Tribunal Federal, Edson Fachin, Mendonça pediu o arquivamento do processo aberto contra ele. Os detalhes chegam com Murilo Hernandes.
4: Um dos principais pontos levantados por Mendonça é a validade dos relatórios de inteligência feitos pela Polícia Federal. Segundo o ministro, os documentos apresentavam problemas técnicos e não têm provas suficientes para sustentar acusações de crime de responsabilidade, improbidade administrativa ou abuso de autoridade. Mendonça também questiona a origem de informações e afirma que os relatórios não deixam claro como determinados dados foram obtidos. Por isso, pede para que seja esclarecido como esse material chegou ao conhecimento de Alexandre de Moraes e que a produção dos documentos seja apurada. Outro ponto envolve os dados retirados do celular de Daniel Vorcaro, ex-dono do Banco Master. Mendonça nega ter tido acesso antecipado ao conteúdo e afirma que a cópia dos dados continua lacrada e sob responsabilidade do gabinete dele. O ministro também nega ter interferido em investigações ou utilizado informações de forma indevida. Na manifestação, Mendonça pede ainda que sejam analisadas possíveis condutas de Moraes, incluindo suspeitas de abuso de autoridade e denunciação caluniosa. Agora, a manifestação será analisada pela presidência do Supremo, sob comando de Edson Fachin. O cenário, porém, continua indefinido. A discussão sobre julgar os casos de Moraes ou Mendonça juntos ou separadamente foi suspensa após Flávio Dino perder vista. O julgamento específico de Mendonça, previsto para quarta-feira, dia 23, também foi retirado de pauta por Fachin. Uma nova data ainda será definida.
3: A candidata ao Senado pelo Distrito Federal, Michele Bolsonaro, criticou a decisão da Justiça Eleitoral que suspendeu uma propaganda em que ela aparecia ao lado do marido, o ex-presidente Jair Bolsonaro. A defesa de Michele recorreu da decisão. Direto de Brasília, o repórter Rodrigo Vicente traz todos os detalhes.
6: Pois é, a decisão foi tomada pelo Tribunal Regional Eleitoral aqui do Distrito Federal depois de uma ação apresentada pela campanha da deputada federal Érica Cocai, que também concorre ao Senado Federal. A propaganda exibia fotos do casal e uma declaração atribuída a Bolsonaro sobre uma missão que foi dada a Michele. Para o juiz, o vídeo passava a ideia de apoio do ex-presidente à candidatura dela, né? Depois da decisão, Michele Bolsonaro publicou um vídeo em que aparece segurando uma foto do marido e cobrindo o rosto de Bolsonaro. Ela disse que foi proibida de mostrar a imagem dele na propaganda eleitoral e criticou a medida.
7: Eu fui proibida de mostrar a imagem do meu marido na minha propaganda eleitoral. Ele governou para o povo, enfrentou poderosos e, por isso, está sendo injustamente perseguido. Hoje, ele está preso, isolado e com a voz silenciada. Como esposa, dói ser obrigada a esconder o rosto do meu marido. Mas uma sentença não mudará o que vivemos juntos nem o que ele fez pelo país. Por mais que tentem apagar a nossa história, jamais conseguirão. O Brasil está conosco.
6: A restrição ela tem como base uma decisão do ministro do Supremo Tribunal Federal, ministro Alexandre de Moraes, que suspendeu manifestações político-eleitorais envolvendo Bolsonaro, inclusive por parte de terceiros. A campanha de Michele já recorreu e aguarda nova decisão da Justiça Eleitoral. Além disso, a equipe dela já anunciou que vai veicular vídeos durante a propaganda eleitoral gratuita criticando a proibição do uso da imagem do ex-presidente. Como forma de apoio, a senadora Damares Alves lançou uma campanha para que apoiadores publiquem fotos com Bolsonaro como forma de apoio a Michele Bolsonaro.
3: E a campanha de Flávio Bolsonaro teve novos desdobramentos na Justiça Eleitoral. Os casos envolvem redes sociais, uso de estrutura pública e uma emenda parlamentar negociada pelo gabinete do candidato. O nosso repórter Bruno Tibério tem todos os detalhes.
8: A nova representação apresentada por Flávio Bolsonaro e pelo candidato a vice Alfredo Gaspar questiona dois eventos nos dias 17 e 18 de setembro. Um deles foi a visita de Lula ao complexo industrial da Eurofarma na cidade de Montes Claros, em Minas Gerais. O outro foi um evento de segurança pública realizado no complexo da Polícia Rodoviária Federal, no Rio de Janeiro. A campanha de Flávio afirma que os dois eventos foram usados para promoção eleitoral e que houve divulgação posterior nos canais oficiais do governo. No caso da Eurofarma, a representação cita também a divulgação das chamadas canetas emagrecedoras pelo Ministério da Saúde. Já no evento da PRF, a ação questiona uma fala de Lula sobre Jair Bolsonaro durante a solenidade e afirma que houve uso de estrutura pública para inserir conteúdo político contra o adversário. A campanha pede uma decisão urgente do TSE e afirma que esta é a 14ª representação apresentada contra Lula e integrantes do governo em pouco mais de 5 meses. O documento sustenta que várias das ações anteriores ainda não tiveram decisões sobre os pedidos de urgência. Em outra frente, o TSE abriu uma investigação sobre uma rede de perfis no Instagram que teria promovido conteúdos ligados à candidatura de Flávio Bolsonaro. O ministro Ricardo Villas Boas Cueva determinou que a Meta preserve os dados das contas e forneça informações para identificar os responsáveis. Também foram suspensos links de venda publicados pelos perfis e a Shopee terá que informar quem está por trás de uma loja relacionada às publicações. As empresas têm prazo de 48 horas para cumprir as determinações sob pena de multa diária de R$50 mil. Segundo a ação, foram identificadas 1.826 publicações em colaboração envolvendo 492 perfis. A alegação é que a estratégia poderia caracterizar abuso de poder e uso indevido dos meios de comunicação. O TSE ainda não concluiu se houve irregularidade. E uma terceira frente envolve uma emenda parlamentar de R$149 mil. Conversas apreendidas pela Polícia Federal mostram uma assessora do gabinete de Flávio Bolsonaro negociando em 2023 os recursos com o Robson Calisto, conhecido como Peixe. Calisto foi condenado pelo Supremo Tribunal Federal por envolvimento na morte da vereadora Marielle Franco e do motorista Anderson Gomes. Segundo as mensagens, ele pediu ajuda para conseguir os recursos destinados a um projeto esportivo no Rio de Janeiro. Flávio Bolsonaro nega irregularidades e afirma que a emenda seguiu a legislação e os critérios técnicos do Ministério do Esporte. O PT também pediu ao STF e à Controladoria Geral da União uma auditoria nas emendas destinadas por Flávio a entidades do terceiro setor no Rio de Janeiro desde 2019.
3: O líder do PT na Câmara solicitou a investigação do repasse de recursos a ONGs do Rio de Janeiro. O pedido ocorre após a Polícia Federal revelar uma assessora que negociou verbas com um dos condenados pela morte da vereadora Marielle Franco. As informações chegam com o repórter Rafael Felitti.
9: O deputado federal Pedro Kizai solicitou ao STF uma auditoria da Controladoria Geral da União nas emendas parlamentares destinadas pelo senador Flávio Bolsonaro a entidades do terceiro setor no Rio de Janeiro desde 2019. A petição foi encaminhada ao ministro Flávio Dino, relator de casos relacionados a emendas parlamentares no STF, e trata de apurações de uma operação da Polícia Federal, que investiga repasses a entidades vinculadas ao ex-deputado Chiquinho Brazão e ao ex-conselheiro do Tribunal de Contas do Rio, Domingos Brazão. Os dois são condenados pela morte da vereadora Marielle Franco. Mensagens gravadas no celular de Robson Calisto, conhecido como Peixe, operador financeiro da família Brazão e também condenado no processo referente ao assassinato de Marielle, mostram negociações com uma assessora parlamentar do gabinete de Flávio Bolsonaro. As conversas registradas em 2023 abordavam a destinação de verbas ao Instituto de Formação Profissional José Carlos Procópio. Relatórios do Tribunal de Contas da União e da Polícia Federal apontaram que o Instituto realizou pagamentos a um escritório de advocacia em que os sócios são os próprios administradores da ONG. Pedro Kizai ainda pediu ao Supremo bloqueio de novos recursos para a instituição e o envio dos documentos ao Procurador-Geral da República, Paulo Gonet, e ao ministro Alexandre de Moraes. A assessoria de comunicação do senador Flávio Bolsonaro afirmou que o envio dos valores cumpriu integralmente a legislação atual e os critérios técnicos do Ministério do Esporte, informando que a entidade apresentou notas fiscais e devolveu os saldos não utilizados.
3: O candidato ao Senado Federal, Wagninho, do Republicanos, incluiu uma petição junto ao Tribunal Regional Eleitoral do Rio de Janeiro para esclarecer a relação entre o vereador Márcio Canella e Rueda em desdobramento da Operação Unha e Carne. A ação acontece no dia em que o Tribunal Regional Eleitoral aprova a solicitação de candidatura de Antônio Rueda. A repórter Rebeca Renzi traz todos os detalhes.
10: O Tribunal Regional Eleitoral do Rio de Janeiro aceitou por unanimidade o registro de candidatura de Rueda a deputado federal pela União Brasil. O julgamento chegou a ser suspenso em 11 de setembro para análise de novas informações que surgiam sobre o candidato. No entanto, o relator, o desembargador Paulo César Salomão Filho, não analisou essas acusações, alegando que elas não fazem parte dos pontos que o tribunal determinou investigar. Entre as novas acusações está a relação de Rueda com o banqueiro Daniel Vorcaro, que afirmou que o candidato, em conjunto com o dirigente do União Brasil, ACM Neto, atuaram para facilitar negócios do Banco Master com institutos de previdência de diferentes estados, como inclusive o Rio Previdência. O relator do caso analisou principalmente a relação do julgado com pessoas apontadas como integrantes de milícia. Apesar de postagens de Eduardo Araújo e Fabinho Varandão em apoio à candidatura de Rueda, as investigações não encontraram registros de que a estrutura tenha sido utilizada para apoiar a campanha. No entanto, a decisão da Justiça Eleitoral em prol da candidatura não limita novas investigações eleitorais em caso de novos fatos ou provas que liguem Rueda a grupos criminosos armados. O candidato ao Senado Federal, Wagninho, pelo Republicanos, incluiu uma petição para esclarecer ao tribunal a relação entre o vereador Jorge Canella, Márcio Canella e Rueda, em desdobramentos da Operação Unicarne, relembrando as acusações de ligação com organizações criminosas. A gente lembra também que na última segunda-feira o Ministério Público Eleitoral passou a defender a rejeição da candidatura de Antônio Rueda, presidente nacional do União Brasil, a candidato a deputado federal pelo Rio de Janeiro, em nova manifestação encaminhada ao Tribunal Regional Eleitoral do Rio. Na última sexta, a Procuradoria sustentou que o candidato se beneficia de uma estrutura político-territorial ligada a milícias na Baixada Fluminense.
3: E um vereador do Rio de Janeiro foi preso pela Polícia Federal ao ser encontrado com dois fuzis e uma submetralhadora enquanto os agentes faziam buscas. O parlamentar foi alvo de uma operação que já prendeu outros políticos no estado e investiga a relação de agentes públicos com o crime. O repórter Rafael Alves tem todos os detalhes.
11: O vereador Jorge Canella, do União Brasil, foi preso em flagrante durante a sétima fase da Operação Unha e Carne, realizada nesta terça-feira, e que mirou a posse irregular de arma de fogo. Os policiais encontraram três armas.

0: chefe das favelas que passou a investigar a relação do crime organizado com agentes públicos. O vereador Jorge Canela e as armas apreendidas foram encaminhadas à Superintendência Regional da Polícia Federal no Rio, que fica no centro da capital. Em nota, a Câmara Municipal do Rio informou que agentes estiveram na casa durante a manhã dessa terça-feira para o cumprimento de mandado de busca e apreensão no gabinete do vereador. No entanto, nenhum bem ou material foi apreendido. Procurada pela reportagem, a defesa de Jorge Canela ainda não se manifestou.
1: O CNIPA deu início às investigações do acidente que matou o cantor sertanejo Rick e outras quatro pessoas na Serra Catarinense. Os corpos das cinco vítimas foram levados até Florianópolis, onde devem passar por perícia. O repórter Luiz Fernando traz todas as informações.
2: A Polícia Científica e o Comando da Aeronáutica trabalham na região de Urubici, em Santa Catarina. Os corpos de todas as vítimas foram levados ao Instituto Médico Legal de Florianópolis. Enquanto isso, investigadores do Centro de Investigação e Prevenção de Acidentes Aeronáuticos, o CENIPA, foram até o local da tragédia para recolher dados e avaliar os danos na estrutura da aeronave. O helicóptero foi localizado em uma região bastante montanhosa e de mata fechada durante um sobrevoo de um avião da Força Aérea. Todos os cinco ocupantes do helicóptero foram encontrados sem vida. O cantor sertanejo Rick, que fazia dupla com Renner, o empresário Bruno Avelar, o videomaker Paulo Soares, além do piloto Antônio Roberto Nóbrega de Araújo e o copiloto Leopoldo Barros Teixeira. A remoção das vítimas exigiu uma operação complexa. Os corpos foram içados por cordas até o helicóptero de resgate. A tenente-coronel Heloísa, do Corpo de Bombeiros de Santa Catarina, deu mais detalhes sobre essa operação.
3: Algumas equipes chegaram ao local por via terrestre. Essas equipes então precisaram fazer uma caminhada de mais de 3 horas. Em função do difícil acesso ao local onde os corpos foram encontrados, foi necessário fazer esse resgate, essa extração dos corpos através de aeronaves. O Corpo de Bombeiros Militar de Santa Catarina atuou nessa operação. Posteriormente, após a finalização da retirada dos corpos, eles foram encaminhados para Florianópolis e, a partir deste momento, a missão está com a Polícia Científica do Estado de Santa Catarina.
2: Rick e os outros passageiros vinham de Jundiaí, no interior de São Paulo. Eles estavam a bordo de um avião e pousaram em Porto Belo, no litoral norte catarinense. De lá, eles partiram de helicóptero rumo a São Joaquim, um percurso de 190 quilômetros. O contato com esse helicóptero foi perdido ainda durante a tarde e desencadeou uma grande mobilização do Corpo de Bombeiros, da Polícia Militar de Santa Catarina e, mais tarde, de agentes da Força Aérea Brasileira. Cães farejadores e drones com sensores térmicos também foram usados durante a operação de buscas. Os agentes ainda cruzaram dados da localização da aeronave com os últimos registros dos celulares dos passageiros. Segundo informações da Agência Nacional de Aviação Civil, a ANAC, o helicóptero, fabricado em 2001, estava com a documentação em dia e tinha autorização para voar. O CENIPA informou que a perícia técnica e os trabalhos de investigação serão concluídos no menor prazo possível para determinar os fatores que possam ter contribuído para o acidente.
1: Vamos às principais manchetes do programa de hoje. O Rio Grande do Sul enfrenta mais um dia de impactos provocados pelos temporais que atingiram o estado. Mesmo com a diminuição da chuva, os níveis de vários rios continuam subindo e há riscos de novas inundações. Segundo a Defesa Civil, 4 pessoas morreram em consequência das tempestades e mais de 3 mil estão fora de casa. Caxias do Sul e Pelotas estão entre as cidades atingidas. A Defesa Civil mantém alerta para o risco de inundação do rio Taquari, principalmente entre Venâncio Aires e General Câmara. A previsão indica avanço de uma massa de ar frio com redução da chuva e queda das temperaturas nos próximos dias. A Polícia Civil do Ceará prendeu nesta terça-feira o namorado da estudante de direito Isabelle Caracristi, de 22 anos, encontrada morta em um condomínio de Fortaleza no último dia 13. João Munhoz Neto, de 33 anos, teve a prisão preventiva decretada por suspeita de ameaça e de indução ao suicídio. O laudo cadavérico apontou politraumatismo compatível com impacto contra o solo. o exame toxicológico não identificou drogas ou medicamentos.

assassinatos. A defesa do homem nega envolvimento na morte e contesta as acusações. O caso continua sendo investigado. E a Agência Nacional de Transportes Terrestres, a ANTT, suspendeu temporariamente os testes de radares que medem a velocidade média dos veículos em rodovias federais. Segundo a agência, a suspensão foi determinada para a realização de análises e ajustes técnicos operacionais e na sinalização e na comunicação com os motoristas. A ANTT reforça que nenhum motorista foi multado ou penalizado durante os testes. A agência ainda não informou quando o projeto será retomado. E agora vamos aos destaques internacionais. O presidente Lula defendeu nesta terça-feira a soberania do Brasil e criticou o que chamou de interferência externa em processos eleitorais. Durante o discurso de abertura da Assembleia Geral da União, em Nova York, Lula afirmou que a democracia brasileira pertence aos brasileiros e disse que o país não deve ser tratado como parte do quintal de nenhuma outra nação. O discurso acontece em meio às tensões diplomáticas entre Brasil e Estados Unidos. Lula também criticou o uso de tarifas comerciais como instrumento de pressão e voltou a defender a atuação da Organização Mundial do Comércio. O presidente ainda abordou conflitos internacionais, pediu mudanças no Conselho de Segurança da ONU e defendeu a diplomacia como caminho para solucionar crises. Já o presidente dos Estados Unidos, Donald Trump, fez um pronunciamento de 37 minutos. Ele defendeu as ações da política externa americana e dedicou parte do discurso à guerra com o Irã. O presidente afirmou que está diante da decisão entre o acordo de paz e uma intensificação do conflito, caso não haja um entendimento com o governo iraniano. Trump também falou sobre a guerra entre Rússia e Ucrânia, disse que trabalha com os líderes dos dois países e afirmou acreditar que um acordo pode ser alcançado. Outro tema abordado foi a inteligência artificial. Trump defendeu a liderança dos Estados Unidos no setor e criticou propostas de maior controle sobre a tecnologia. O presidente americano ainda criticou a Organização das Nações Unidas, defendeu mudanças na estrutura da instituição e questionou gastos, o que chamou de influência de interesses globalistas. E a possível reunião entre os presidentes dos Estados Unidos e o presidente da China, Xi Jinping, também é um dos principais assuntos. A visita do líder chinês aos Estados Unidos está prevista para esta semana. Antes do encontro, Washington reforçou os compromissos de segurança com o Japão, Coreia do Sul e Taiwan. A reunião entre os dois líderes é acompanhada de perto por causa das disputas comerciais, tecnológicas e geopolíticas entre as duas maiores economias do mundo.

0: Nos destaques do esporte, o técnico Arthur Elias convocou 28 jogadoras para os próximos amistosos da Seleção Brasileira Feminina contra a Argentina. Os jogos serão realizados nos dias 10 e 13 de outubro. A primeira partida vai ser no Beira-Rio, em Porto Alegre, e a segunda na Arena Pernambuco, em Recife. Entre as novidades estão Iane, do Bahia, Tamara Bolt, do Washington Spirit, Clarinha, do Benfica, e a Carlinha, do São Paulo. Marta ficou de fora da lista. Os amistosos fazem parte da preparação para a Copa do Mundo Feminina em 2027, que vai ser disputada aqui no Brasil.
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0: 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E o Ministério Público e a Polícia Militar de São Paulo realizaram nesta terça-feira a Operação Paládio, que mira uma organização criminosa investigada por fraudes milionárias envolvendo falsos investimentos e lavagem de dinheiro. Até o momento, 6 pessoas foram presas. A repórter Luísa Mutoni acompanhou e traz todos os detalhes.
2: Os agentes buscavam cumprir 18 mandados de busca e apreensão e 8 de prisão. Aqui no estado de São Paulo, os endereços ficavam na capital paulista e nos municípios de Campinas, Paulínia e Hortolândia. Também foram cumpridos mandados nos estados de Minas Gerais, Mato Grosso e Piauí. Segundo as investigações, o grupo criminoso montou uma estrutura empresarial sofisticada para atrair investidores, mas essa estrutura era de fachada. Eles ofereciam aplicações apresentadas como seguras e altamente rentáveis, especialmente nas áreas imobiliárias e de agronegócio. Mas, ao invés de aplicarem o dinheiro que recebiam, eles pegavam o dinheiro para si, causando prejuízo às vítimas. Os alvos também eram bastante ativos nas redes sociais e até em programas de TV, o que passava credibilidade para os investidores vítimas. As empresas de fachada também eram utilizadas para lavagem de dinheiro e há indícios de que algumas delas eram utilizadas, inclusive, no esquema de lavagem envolvendo o PCC.
0: E o caso da jovem morta em Fortaleza, João Munhoz Neto, de 34 anos, namorado de Isabelle Caracristi, é casado com outra mulher. Os detalhes chegam com o Júlio Andrade.
3: Essa informação foi confirmada pela advogada de defesa dele. Antes de ser preso, João Munhoz afirmou que é formalmente casado, mas estava separado de fato e em processo de divórcio. E disse que o término da relação anterior ocorrera cerca de 15 dias antes do início do relacionamento com Isabelle. O bacharel em direito afirmou aos investigadores, ainda que no começo negou essa condição por medo da reação de Isabelle, mas posteriormente explicou toda a situação e não soube dizer se a família dela tinha conhecimento da situação. O casamento ocorreu em janeiro de 2025. João Munhoz Neto foi detido em um condomínio no bairro de Aldeota durante as investigações sobre a morte de Isabelle, encontrada sem vida na área externa do prédio onde morava com o João. Ele alegou que não tem relação com a morte e que passou os últimos dias na casa de um parente em Fortaleza. A advogada, inclusive, criticou a prisão preventiva de João, a qual ela disse que a pegou de surpresa. O laudo do IML feito no corpo da jovem apontou politraumatismo com lesões compatíveis com impacto contra o solo. Já o exame toxicológico não encontrou drogas ou medicamentos no organismo da estudante.
0: E uma operação realizada em 4 estados terminou com 11 prisões e apreensão de dinheiro, joias, celulares e documentos. A investigação mira uma estrutura que, segundo a polícia e o Ministério Público, movimentava drogas e dinheiro entre São Paulo e o Rio. A repórter Luísa Rodrigues tem todos os detalhes.
4: 2 policiais militares estão entre os 11 presos na Operação Ícaro, que desarticulou um esquema apontado pela Polícia Civil e pelo Ministério Público como um dos principais canais de fornecimento de drogas do Comando Vermelho. Um dos PMs foi preso enquanto trabalhava no Hospital Municipal Miguel Couto, na Gávea, zona sul do Rio. Segundo o Ministério Público, os policiais Cláudio Tavares da Silveira e Diego Portela Batista davam apoio armado ao grupo, além de atuarem na distribuição de drogas e no recolhimento de dinheiro. A operação ocorreu nesta terça-feira em 4 estados: Rio de Janeiro, São Paulo, Minas Gerais e Alagoas. A justiça autorizou 15 mandados de prisão preventiva e 11 pessoas foram presas. A investigação começou a partir de anotações apreendidas com Marcos Antônio Pereira Firmino da Silva, o Maitor, apontado como uma das lideranças do Comando Vermelho. Nos registros, os policiais encontraram pagamentos feitos por ele a um homem identificado como Boss. Esse homem é Laércio Isidoro do Nascimento Júnior, preso na segunda-feira em Maceió. Segundo a investigação, ele negociava as cargas de drogas e organizava o transporte, os pagamentos e a logística para levar os entorpecentes de São Paulo para o Rio. A polícia e o Ministério Público relacionam o grupo ao transporte de toneladas de cocaína e maconha. Em fevereiro de 2024, mais de 700 quilos de drogas foram apreendidos em Guarulhos, em São Paulo. Em maio daquele ano, outros 73 quilos de cocaína foram encontrados em Seropédica, na região metropolitana do Rio. As investigações apontam ainda que empresas de transporte e logística eram usadas como fachada para esconder as drogas em meio a mercadorias regulares. Na parte financeira, as movimentações consideradas suspeitas ultrapassaram 70 milhões de reais. E empresas registradas em nome de laranjas eram usadas para lavar o dinheiro. Ao final da operação, foram apreendidos joias, dinheiro, celulares e documentos, que serão analisados pelos investigadores.
0: E uma promessa de negócio que terminou em prejuízo e muitas dívidas para quem apostou na ideia. A história envolve dezenas de investidores e já está nas mãos da polícia. O Júnior de Castro conta tudo pra gente.
5: Investidores de uma startup aqui de Belo Horizonte afirmam ter colocado quase R$1 milhão no negócio, mas ficaram sem o dinheiro e sem respostas. A empresa chamada Meu Bolinho prometia facilitar a contratação de serviços para festas e eventos, e agora o caso é investigado pela Polícia Civil, como relata o advogado Rubens Nascimento.
6: Quando nós chegamos no evento, com PowerPoint, uma explicação muito clara, pareceu ser algo muito legal.
5: A apresentação aconteceu durante um jantar com projeto, estratégia de marketing e até um ator conhecido nacionalmente. Daniel Carvalho, um dos investidores, Rubens e um terceiro amigo decidiram investir juntos uma cota de R$50 mil.
7: Ele ofereceu para a gente uma cota com um valor especial, que ele tinha um produto revolucionário.
5: Segundo os investidores, durante meses, Alexandre apresentou os avanços do negócio, mas sem detalhar a destinação dos recursos. O aplicativo, que seria o principal produto da startup, foi sendo adiado e nunca chegou a ser lançado.
6: A partir dali, mensalmente, eram realizadas reuniões com os investidores. E até hoje, o aplicativo nunca foi lançado.
5: O sinal de alerta veio em março. Alexandre procurou investidores para pedir dinheiro emprestado para pagar a folha de funcionários. Daniel disponibilizou o valor e afirma que pouco depois deixou de conseguir contato com o empresário.
7: Foi quando nós entendemos que realmente a gente tinha sofrido um golpe.
5: Álvaro foi contratado por Alexandre para atuar na gestão da startup. Ele afirma que acompanhava diferentes áreas da empresa e também participava das rodadas de captação de investidores.
8: Comercial, também em marketing, também em produto. Mesmo com tudo isso, né, não tinha nenhum cliente. A empresa dependia completamente de investidores.
5: Segundo Álvaro, mesmo com o crescimento da equipe, a empresa não conquistava clientes nem gerava receita própria suficiente para manter a operação.
8: A partir do meu quarto, quinto mês ali trabalhando, tinha um atraso no meu salário. Dependia de um investidor entrar, dois, três investidores entrar naquele mês para pagar as contas daquele mês.
5: O ex-gerente afirma ainda que a situação se agravou quando a empresa passou a recorrer a empréstimos para pagar despesas.
8: Foi uma bola de neve, empréstimo em cima de empréstimo, em cima de empréstimo, em cima de empréstimo, e no final das contas não pagou absolutamente ninguém.
5: Os investidores afirmam ter contratos, comprovantes de transferência, mensagens e e-mails. O grupo também registrou boletins de ocorrência e notificações extrajudiciais.
6: Com 35 investidores, nós estamos representando 8.
5: A reportagem procurou Alexandre Carvalho Abreu para saber a versão dele sobre os investimentos, a situação financeira da empresa, os empréstimos e o afastamento das atividades. Até o fechamento, ele não havia respondido.
0: Já está em São Paulo o homem apontado pela polícia como um dos líderes do PCC no ABC Paulista e integrante do grupo chamado Braço Político da facção criminosa. Ele foi preso na Bolívia no fim de semana. Quem traz mais informações é a nossa repórter Luísa Mutoni.
2: Márcio Barbosa da Silva, conhecido como Beiço de Mula, foi preso em Santa Cruz de la Sierra, na Bolívia, em uma ação conjunta entre a Polícia Boliviana e a Polícia Federal do Brasil. Ele estava foragido e já integrava a lista vermelha da Interpol. Beiço de Mula aparece na denúncia do Ministério Público, que culminou na prisão do ex-presidente da Câmara Municipal de São Paulo e ex-vereador Milton Leite. Essa investigação apura a suposta infiltração do PCC no sistema de transporte público da capital paulista. Mas nas mensagens, cujo conteúdo não foi divulgado, Beiço de Mula não aparece falando especificamente com Milton Leite, mas sim com outros interlocutores do PCC e até mesmo políticos que já foram presos por envolvimento com a facção criminosa. E por isso, ele é considerado pela Polícia Civil e pelo Ministério Público como integrante do chamado núcleo político do PCC e também uma das lideranças ativas da região do ABC Paulista.
0: Tem muita gente usando inteligência artificial todos os dias sem nem perceber. E tem gente que usa por modismo, sem saber tirar proveito real da ferramenta. A IA já mudou a forma como as pessoas trabalham, estudam, consomem e buscam informação, mas nem sempre esse entusiasmo vem acompanhado de resultados concretos. Para entender melhor o que mudou de verdade na prática do brasileiro e o que ainda é só hype, os apresentadores do Link TMC conversaram com Gustavo Brigato, que é especialista em tecnologia e inovação.
9: Nos últimos 3 anos, vamos fazer olhar um pouquinho para trás. Nos últimos 3 anos, na verdade, a gente está falando muito de uma categoria de inteligência artificial, que é a tal da IA generativa, né? Que basicamente são o ChatGPT, o Claude, todas essas ferramentas que os LLMs, né? Essas ferramentas que a gente tem usado. Mas se você for olhar, a inteligência artificial, na verdade, é uma disciplina da década de 50. Né, teve ali, nos anos 80, teve o que se conhece como o inverno nuclear da inteligência artificial, que toda a pesquisa, todo o trabalho com inteligência artificial ficou praticamente congelado por quase 20 anos, até que ali nos anos 2000 a inteligência artificial voltou a ser um tema estudado e trabalhado. Então ela vem sendo colocada na internet, no que a gente faz no dia a dia, há muito tempo, né? Inteligência artificial é usada dentro dos bancos para questões de segurança. Quando você recebe uma multa, provavelmente tem inteligência artificial colocada ali dentro dos sistemas de reconhecimento de caracteres, né, do OCR, enfim, e seu e-mail, né, responder e-mail e tal, tudo isso tem inteligência artificial já há muito tempo, e nos últimos 3 anos, ferramentas mais específicas ali, como o ChatGPT e tal, apareceram e fizeram parecer que a inteligência artificial nasceu agora, mas na verdade ela vem sendo construída há muito tempo. E o que que mudou na vida, das pessoas? Bom, acho que vocês me contem um pouquinho dos hábitos de vocês com inteligência artificial, mas pô, qualquer pesquisa que você faz no Google hoje em dia, ela tem o AI Oversight, que, né, que o Google chama, que é a resposta, é uma resposta gerada já em inteligência artificial e não um link azul como era antigamente, né? Então você não precisa mais ficar ali pesquisando, olhando, né, cruzando informações de diferentes sites para ter uma informação. Você já tem a informação já digerida para você ali na hora. Outra coisa que mudou muito também é planejamento, sei lá, eu já usei, provavelmente vocês me contam, vocês já usaram, mas planejar uma viagem, consultar preços, comparar. Outro dia eu fui comprar um eletrodoméstico e já pedi para pro chat fazer uma lista ali dos melhores, dos eletrodomésticos mais indicados. Então tem muitos usos, chatbot, voltando aos usos, chatbot, né, atendimento, hoje praticamente todo mundo está usando, todas as empresas estão usando chatbot, atendimento com inteligência artificial. Então, ela já tá, a IA já está fazendo a diferença na vida de todo mundo no dia a dia, né?
10: Gustavo, obrigado, bem-vindo aqui ao nosso link, Rodrigo Alvarez aqui. Gustavo, queria trazer você para a briga de hoje. Inteligência artificial. A gente tem aí, por exemplo, neurocientistas como Miguel Nicoleles, grande Nicoleles brasileiro, dizendo não é inteligência nem é artificial. E isso esse nome, aí, como você não me colocou, esse nome é velho. Esse nome é velho. Não sei se vem do Alan Turing, mas vem lá de trás, né?
9: Sim.
10: Pergunto.
9: Sim,
10: hoje é o Trump, que não é um cara que merece nenhuma credibilidade da minha parte com relação à tecnologia, nenhuma. Mas ele vem e diz, não, vamos chamar agora de superinteligência porque eu quero.
9: Superinteligência.
10: E aí, o que é isso afinal, Gustavo? Esse troço aí. A gente sabe que ele não tem consciência, então ele não sabe que está vivo ainda, mas ele já está fazendo umas besteiras, tomando vida própria aqui e ali. É inteligência artificial? É superinteligência? Qual é o termo correto para a gente entender que diabo está na nossa frente?
9: Isso é um debate semântico e até filosófico, né? Teve uns 2 anos atrás, estava no South by Southwest, acho que lá em Austin, e teve uma palestra do Noam Chomsky, e ele estava falando exatamente com o Nick Thompson, falando exatamente esse debate sobre consciência, né? Pegando esse gancho da consciência que você colocou. O Noam Chomsky falou: o que é consciência? Né? A gente não sabe definir exatamente se a provocação dele era. A gente nem sabe se consciência existe de fato. Então, como falar se a máquina tem consciência ou não? Uhum. Provavelmente a máquina vai emular o que a gente assume como consciência. Teve uma época que a IBM falava em inteligência aumentada. Né? Que é exatamente a máquina ser um apoio para os humanos trabalharem melhor. Então, era o IA, eles estavam querendo redefinir como inteligência aumentada. Que aí sai um pouco de dar inteligência à máquina. Né? Você está falando que você tá aumentando, a máquina está ajudando o ser humano a aumentar a sua inteligência. Eu gosto mais dessa, do que dá a falar que a máquina em si é inteligente. Eu tento a concordar nesse sentido de que a máquina vai simular, ela não é inteligente no fato de como a gente, como um ser humano que pensa, né? Ela vai simular que ela está pensando, mas aí a discussão é, isso não é pensar? Isso não é ser consciente? Simular consciência não é ter consciência? Não sei, não tem uma definição, mas...
10: Aí vamos ter que ir lá no túmulo do Platão, vamos ter que levantar o Platão e o Aristóteles e perguntar para eles.
9: Para botar esse debate, eu acho que eu ficaria no inteligência artificial mesmo, não no superinteligência, ou no AGI, tem a outra ainda, né, que é o Artificial General Intelligence, que o pessoal está debatendo se a gente já está em AGI ou não, se a gente vai chegar, em quanto tempo a gente vai chegar em AGI. Eu prefiro ficar só no AI mesmo, para não ficar no hype, e deixa o pessoal se debater com superinteligência, AGI, ou o que é. A gente sempre chamou de AI. Vamos ver se a gente acha um nome. De novo, é um negócio que existe desde os anos 50, entrou no hype nos últimos 3 anos, e a gente ainda está vendo as coisas acontecerem. Está tudo no começo. Não dá para definir nada ainda. Sei lá, daqui a 2, 3 anos, alguém vai chegar com um nome diferente? Provavelmente, mas eu não acho que seja o Trump que vai definir por canetada, pela Sharp dele ali, que vai se chamar de superinteligência. Não acho.
0: Rio Grande do Sul, Santa Catarina e Paraná registram estragos causados pelos temporais que atingiram a região sul nos últimos dias. O Rio Grande do Sul já soma ao menos 4 mortes. As informações direto de Curitiba com a repórter Isabela Miranda.
11: Ao menos 4 pessoas morreram por conta das fortes tempestades que atingiram o Rio Grande do Sul neste início de semana. A Defesa Civil Gaúcha localizou os corpos de pessoas que estavam em um carro que foi arrastado pela força da água em Caxias do Sul. Entre as vítimas está uma criança de 4 anos. Ao todo, 3 pessoas morreram na tragédia, todos da mesma família. Em Pelotas, uma pessoa também morreu. De acordo com as equipes, foram registradas 151 ocorrências em 146 municípios. Segundo o Metsul, o estado teve mais de 400 mil raios na onda de tempestades. A Defesa Civil de Santa Catarina contabiliza 60 municípios com registros de ocorrências provocadas pelas chuvas intensas que também atingiram o estado. O balanço reúne impactos em 17 regionais da Defesa Civil Estadual, com alagamentos, transbordamento de rios, deslizamentos, vendavais, granizo, destelhamentos, interdições de vias e isolamento de comunidades. Até o momento, 4 municípios decretaram situação de emergência. Foram eles: Timbé do Sul, Turvo, Criciúma e São Joaquim. O levantamento aponta 51 pessoas desabrigadas, 364 desalojadas e mais de 400 habitações afetadas em todo o estado catarinense. Já o Paraná registrou ventos de quase 125 quilômetros em Apucarana, no centro-norte do estado, durante o temporal desta segunda-feira. Em outros municípios, como Telêmaco Borba, as rajadas passaram dos 95 quilômetros por hora. Em Francisco Beltrão, um carro chegou a ser levantado e arrastado pela força do vento. Na capital, a estação meteorológica do aeroporto do Bacacheri registrou ventos de 86,8 km por hora às 9h30 da noite. De acordo com a Defesa Civil de Curitiba, 10 pontos de alagamento foram observados em diferentes bairros. Na região metropolitana da capital, moradores do município de Colombo estão praticamente ilhados com o aumento de um rio que transbordou e trancou acessos a outras regiões da cidade. A Defesa Civil do Paraná confirmou que 30 municípios registraram problemas relacionados aos temporais. Entre as ocorrências relatadas estão destelhamentos, quedas de árvore e também de postes. As equipes da Defesa Civil e também do CIMEPAR enviaram 40 alertas para diferentes regiões do Paraná.
0: Morreu aos 95 anos o jornalista e escritor Zuenir Ventura. Ele foi vítima de pneumonia e deixa uma trajetória de 6 décadas na imprensa brasileira. A repórter Julia Takahashi traz mais informações.
12: Ao longo da carreira, Zuenir escreveu sobre política, comportamento e questões sociais e se tornou uma das principais referências na cobertura e no regime da história recente do Brasil. Entre os períodos que marcaram sua trajetória está a ditadura militar. Zuenir acompanhou de perto aqueles anos e também colaborou com O Pasquim, jornal conhecido pela crítica ao regime e pelo enfrentamento à censura. Aqui em São Paulo, no bar O Pasquim, a história do jornal se mistura às referências que marcaram aquele período. Zuenir também escreveu livros que se tornaram referências, como 1968, O Ano Que Não Terminou, Cidade Partida e Chico Mendes, Crime e Castigo. Membro da Academia Brasileira de Letras desde 2015, Zuenir terá o corpo velado amanhã na sede da instituição. O enterro será no mausoléu da ABL, no cemitério São João Batista. Ele deixa a mulher, Mari Ventura, e os 2 filhos, o jornalista Mauro Ventura e a editora Elisa Ventura.
0: Em Belo Horizonte, uma floricultura distribuiu 100 mudas de árvores para marcar o início da primavera. O setor fica aquecido nesta edição do ano, quando os motivos para presentear com flores passam a depender menos das datas comemorativas. A reportagem é da Mariana Reis.
13: A estação mais florida do ano chegou oficialmente nesta terça-feira às 9h05 da noite. E para celebrar a chegada da primavera, a cidade Jardim ganhou uma oportunidade para deixar este Belo Horizonte ainda mais florido. É de iniciativa dessa floricultura na Savassi, região centro-sul da capital, o movimento Floresça BH, que pelo 2º ano consecutivo distribuiu gratuitamente 100 mudas de IP na loja. A ação começou às 8 da manhã e teve tanta procura que acabou rápido, o que surpreendeu a diretora da Ikebana Flores, Ana Clara Bertoni.
14: Em 9h20 da manhã, na verdade, tinha esgotado todas as 100 mudas. A gente abriu, já tinha umas 7 pessoas aqui na porta. A gente já encomendou 50 mudas para chegar daqui uma semana e meia. Só que provavelmente a gente vai ter que ampliar porque já bateu as 50 mudas. Mas essa é uma oportunidade incrível, que é trazer uma conscientização e um protagonismo em cada cidadão belo-horizontino, sabe? Porque você ter uma primavera na sua casa todo ano, você cuidar de uma coisa até para as próximas gerações, é um ato muito, muito bonito.
13: O Maurílio veio de longe, interessado em plantar um IP no sítio.
15: Eu saí de Betim. O IP hoje é difícil. Eu queria plantar no meu sítio. Tem Matheus Leme, Serra Azul. Aí eu pensei, ah, vou riscar, nunca escutei o telefone daqui, aí eu vim, trânsito. Aí cheguei aqui, felizmente já desculpou. Eu amo planta.
13: E quem não gosta? Por aqui, a procura cresce cerca de 25% nessa estação. Aumentam as flores e também a procura dessa delicadeza como forma de presente.
14: As flores ficam muito maiores e mais bonitas, incrivelmente. Então, o nosso buquê de Astromélia P, por exemplo, ele está quase do tamanho do de Astromélia M de uns meses atrás, de tão grande fica. E a gente tem até um aumento, o público mesmo, ele muda um pouco, porque ele começa a solicitar mais encomendas de agradecimento. A gente tem uma procura maior por momentos de gentileza, sabe? Você enviando para uma amiga, enviando para as avós, para as mães.
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1: Horas e um minuto, muito bom dia pra você. Estamos com o Start TMC no ar já bem cedinho pra você ficar muito bem informado com todas as notícias que estão repercutindo no Brasil, no mundo. Você fica com a gente até às 7 horas da manhã, seja muito bem-vindo. Muito bom dia para você que está em São Paulo, Brasília, Rio de Janeiro, Curitiba, Belo Horizonte, Recife. E muito bom dia para o meu parceiro Rafael Tebas.
2: Muito bom dia, Fernanda. Muito bom dia para você que nos acompanha aqui no 100.1 em São Paulo, 100.1 também em Brasília, 88.7 em BH, 92.7 no Recife, 101.3 no Rio de Janeiro, 100.3 em Curitiba, além, claro, do nosso canal do YouTube também, o @TMCNewsBR. Deixa o like, estamos lá com imagem também, ativa o sininho e vem com a gente aqui no Start TMC. Você pode mandar sua mensagem pra gente no nosso WhatsApp 11972211001. E hoje é dia 23 de setembro já, hein? Que loucura! Quarta-feira, 23 de setembro de 2026. Uma rápida pausa agora no Start, é bem rápido e a gente já volta.
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1: Cinco horas e 8 minutos, Start TMC pra você, você aí que já despertou, que está interessado nas principais notícias, pra ficar claro, muito bem informado, você está no lugar certo, no Start TMC, comigo, Fernanda Câmara e também com Rafael Tebas.
2: É isso, e você participa no nosso WhatsApp, mande a sua mensagem pra gente aqui, 119-7221-1001. Hoje é dia 23 de setembro, dia amanhecendo em algumas capitais do país, em outras ainda está escuro, enfim. E você vem com a gente para começar o dia bem informado no Start TMC. 5 horas e 9 minutos.
1: Lula critica interferência externa na ONU e afirma: o Brasil não cabe no quintal de ninguém.
2: Em discurso, o presidente questiona ações da maior potência militar do mundo e alerta para ingerência em processos eleitorais. Ele afirmou que a democracia está novamente em xeque, fecha aspas, para o presidente brasileiro. Esse é um dos destaques que o Start TMC traz nesta quarta-feira, 23 de setembro. E tem mais.
1: Cássio Nunes Marques sofre pressão no STF para ficar fora de julgamentos do caso Banco Master.
2: Vazamentos envolvendo o ministro e familiares ampliam questionamentos sobre sua participação nos processos ligados a Daniel Vorcaro.
1: Queda de helicóptero que matou 5 em Urubici será investigada pela Polícia Civil e pelo Centro de Investigação e Prevenção de Acidentes Aeronáuticos.
2: Entre as vítimas estão o cantor Rick, da dupla com Renner, o empresário Bruno Avelar. Autoridades apuram as causas do acidente na Serra de Santa Catarina.
1: A ANAC atualiza regras para passageiros em casos de atrasos e cancelamentos de voos.
2: Companhias aéreas ficam isentas de responsabilidade em situações de força maior, como eventos climáticos, mas devem manter a assistência aos passageiros.
1: E nos destaques internacionais, Estados Unidos e Irã retomam um diálogo na ONU.
2: Encontro mediado pelo Qatar ocorreu após Trump ameaçar aniquilar o Irã e defender a guerra contra Teerã.
1: Esporte, atacante Endrick pode deixar o Real Madrid em janeiro e entra na mira de Milan e Roma.
2: É, podia vir pro Coringão, viu? Mas infelizmente é Milan ou Roma. E olha só, de acordo com o portal italiano, clubes avaliam um possível empréstimo do atacante brasileiro para a próxima janela de transferências. Agora são 5 horas e 11 minutos.
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1: Previsão do tempo para esta quarta-feira: chove aqui em São Paulo, uma das sedes da TMC. E aí na sua região, chove ou não chove? Manda pra gente no 11972211001 e também no arroba TMC NewsBR. Vamos começar com a previsão do tempo pela região sul. Em Curitiba, o dia é nublado e pode chover a qualquer momento. A máxima é de 12 e a mínima de 9 graus.
2: Região sudeste agora, São Paulo, o cenário é o mesmo, tá? Dia nublado, pode chover a qualquer momento. Aliás, já está garoando, inclusive, em várias regiões da capital paulista. Máxima de 17 e mínima de 13 graus para hoje em São Paulo.
1: Olha, no Rio de Janeiro chove o dia todinho, máxima de 22 e mínima de 18.
2: Belo Horizonte agora. Aliás, Paco, como é que tá o urso em BH, hein? Já tá naquela preguiça ou não, hein?
1: É. Nossa, que máxima. Entrou a primavera, o urso tá hibernando, gente.
2: Nossa, mas esse daí veio com intensidade. Nossa, esse ele... urso tá realmente...
1: Deve estar debaixo do edredom,
2: não é possível. Com certeza absoluta. Olha, chove rápido durante o dia e a noite em BH. O sol aparece entre nuvens, máxima de 27 e mínima de 18 graus.
1: Centro-Oeste, em Brasília, o sol aparece entre nuvens, pancadas de chuva à tarde e à noite, máxima 32, mínima 19.
2: Nordeste, pra gente fechar aqui, Recife, aliás, o sol já aparecendo por lá, vai ficar entre nuvens ao longo do dia de hoje, mas não deve chover, máxima de 30, mínima de 23 graus. E o galo no Recife, Paco?
1: Animado. Eu tô meio de Nordeste hoje, porque eu tô de mostarda, né? Pra quem tá no YouTube, é um amarelinho, mostarda. É um solzinho aí. Solzinho entre nuvens, vai.
2: Não, mas não tá entre nuvens, eu sou...
1: Tá, entre nuvens você tá de preto, né?
2: Pode ser, eu tô mais aqui.
1: Tá o sol entre nuvens aqui. Olha o BemTV, amanhecendo. 5 horas e 12, 13 minutos, porque aqui o relógio gira muito rápido. Você tá com a gente aqui no Start TMC.
2: Bom, a gente vai movimentar, girar a nossa reportagem a partir de agora, espalhada por todo o país, inclusive, né, as mensagens, como sempre, chegando nesse horário. Você pode participar com a gente no 11972211001, 11972211001, ou no YouTube também, pessoal que pode ali acessar, acompanhar com imagem, deixar o like e também pode deixar a mensagem. Olha, o Renato Drummond em Belo Horizonte, ele manda aqui um bom dia pra gente. Bom dia, Tebas e Fernanda, ele escreve aqui. Ligado por aqui enquanto começo a rotina, ele escreve. Também o Felipe Alencastro em Brasília. No começando o dia, tô indo trabalhar, escutando vocês, Tebas e Fernanda, mandem um beijo para mim. Um beijo para você então, Felipe. Bom dia para você,
1: beijo,
2: que trabalha.
1: Felipe.
2: Também o André Caran em Curitiba, mandando um alô pra gente aqui. E aqui em São Paulo, eu vim hoje aqui pra sede da TMC, na zona oeste da capital paulista. E quem me trouxe foi um motorista de aplicativo, Rafael. Também Rafael, meu xará, também com PH e ouvinte assíduo da TMC. Então... fica aqui o registro para ele. Um abraço.
1: Não era um homônimo, não, né? Um Rafael Tebas.
2: Não. Aí também não, né, gente?
1: Mas
2: tava indo para Guarulhos e me deixou aqui, tava indo lá para Guarulhos. Uma boa chegada em Guarulhos para você, Rafa.
1: Um beijo para você, Rafael, com PH.
2: É isso aí. 5 horas e 14 minutos, agora sim a gente vai para Brasília para falar um pouco sobre a situação, né? A relação entre Brasil e Estados Unidos. O presidente dos Estados Unidos, Donald Trump, pediu que os países do chamado Escudo das Américas tratem os grupos que ele classifica como narcoterroristas como uma ameaça comum. A declaração foi feita durante um encontro com representantes dos países. A gente lembra aqui da Assembleia Geral da ONU, que ocorreu ontem. O Brasil abriu, como sempre, a tradição. O Brasil sempre faz o discurso de abertura com o presidente Lula. E na sequência veio Donald Trump. E o Bruno Tibério, em Brasília, tem os detalhes, as informações. Conta pra gente, Bruno.
3: Pois é, Trump também defendeu que os Estados Unidos apoiem os países aliados no combate aos cartéis e ao tráfico de drogas. A proposta é ampliar a cooperação entre os governos e as forças de segurança da região. O Escudo das Américas é uma coalizão liderada pelos Estados Unidos, criada para reforçar a cooperação de segurança entre países da América Latina e do Caribe. A iniciativa prevê compartilhamento de informações de inteligência e cooperação entre as forças de segurança para enfrentar organizações criminosas e o tráfico de drogas. Entre os países que participam da coalizão estão Argentina, Equador, El Salvador, Paraguai, Peru, Chile e Colômbia. Brasil e México não fazem parte do grupo. A declaração de Trump acontece no mesmo dia em que o presidente americano discursou na Assembleia Geral da ONU. No discurso, ele também defendeu uma atuação mais dura contra os cartéis e voltou a comparar esses grupos ao Estado Islâmico.
1: Bruno Tibério, então, com todas as informações, agora 5 horas e 16 minutos. A arrecadação federal registra crescimento em 2026. O resultado faz parte do cenário das contas públicas e da atividade econômica do país. O repórter Kennedy Lacerda, do Recife, destaca esta notícia.
4: O valor ultrapassa 2 trilhões de reais de janeiro a agosto deste ano. O número representa um crescimento de 7,12% em relação ao mesmo período do ano passado, já descontada a inflação. Somente em agosto a arrecadação chegou a aproximadamente 235 bilhões de reais. De acordo com a Receita Federal, entre os fatores para o resultado estão o aumento da arrecadação de contribuições previdenciárias, do PIS e da COFINS, além de imposto de renda retido na fonte e de tributos pagos por empresas. Também houve impacto da arrecadação relacionada à exploração e à exportação de petróleo. A Receita destaca ainda que o valor arrecadado em agosto foi o maior da série histórica, iniciada há 3 décadas. O resultado é acompanhado pelo governo como um dos indicadores do comportamento da atividade econômica e da arrecadação de tributos nacionais.
2: 5:17, a gente continua aqui movimentando nossa reportagem, a gente passou por Brasília, pelo Recife também, e agora a gente vai lá para Belo Horizonte. O Tribunal de Justiça de Minas condenou 4 pessoas pela produção, armazenamento e venda de cachaça adulterada com etanol combustível na cidade de Montes Claros, no norte do estado. Isso realmente é um absurdo. O Bruno Marum tem as informações.
5: Pois é, pessoal, esse esquema foi descoberto em agosto de 2020, quando a Polícia Militar encontrou uma fábrica clandestina no bairro Vila Exposição, lá em Montes Claros. No local foram apreendidos um caminhão-tanque e cerca de 166 mil litros de bebidas impróprias para consumo. Os laudos apontaram uso de etanol combustível e presença de substâncias fora dos padrões estabelecidos para a fabricação de cachaça. E o pior, dias depois, mais de 10 mil litros desta cachaça adulterada foram localizados no estoque de um supermercado lá da região. O proprietário da fábrica clandestina foi condenado em 2 processos, com penas que somam 10 anos e 1 mês de prisão. O irmão dele, que atuava como gerente do negócio, e um funcionário da fábrica receberam pena de 4 anos e 8 meses de reclusão cada um. O filho do empresário, que era responsável pelo supermercado onde a bebida era vendida, recebeu a mesma condenação. De acordo com o Ministério Público, as investigações continuam lá na região de Montes Claros para identificar e prender outros possíveis suspeitos envolvidos nesta falsificação de bebidas alcoólicas.
1: Obrigada pelas informações. 5:19. O TRE do Rio de Janeiro aprova a candidatura de Rueda a deputado federal após o Ministério Público Eleitoral defender a rejeição da candidatura por relações com a milícia da Baixada Fluminense. Investigado pela Polícia Federal, Jorge Canella foi preso em flagrante no Rio. A repórter Rebeca Renzi tem todas as informações.
6: O Tribunal Regional Eleitoral do Rio de Janeiro aceitou por unanimidade o registro de candidatura de Rueda a deputado federal pela União Brasil. O julgamento, que chegou a ser suspenso em 11 de setembro para análise de novas informações que surgiam sobre o candidato. No entanto, o relator, desembargador Paulo César Salomão Filho, não analisou essas acusações, alegando que elas não fazem parte dos pontos que o tribunal determinou investigar. Entre as novas acusações está a relação de Rueda com o banqueiro Daniel Vorcaro, que afirmou que o candidato, em conjunto com o dirigente do União Brasil, atuaram para facilitar negócios do Banco Master com institutos de previdência de diferentes estados, como inclusive o Rio Previdência. O relator do caso analisou principalmente a relação do julgado com pessoas apontadas como integrantes de milícias. Apesar de postagens de Eduardo Araújo e Fabinho Varandão em apoio à candidatura de Rueda, as investigações não encontraram registros de que a estrutura tenha sido utilizada para apoiar a campanha. No entanto, a decisão da Justiça Eleitoral em prol da candidatura não limita novas investigações eleitorais em caso de novos fatos ou provas que liguem Rueda a grupos criminosos armados. O candidato ao Senado Federal, Vaguinho, pelo Republicanos, inclusive incluiu uma petição para esclarecer ao tribunal a relação entre o vereador Jorge Canella, Márcio Canella e Rueda, em desdobramentos da Operação Unicarne, relembrando as acusações de ligação com organizações criminosas. O vereador pela União Brasil, Jorge Canella, foi preso em flagrante pela Polícia Federal nesta terça-feira em mais uma ação da Operação Unicarne. Canella foi localizado com posse irregular de arma de fogo de uso restrito. Na ação, policiais federais cumpriram 3 mandados de busca e apreensão na capital fluminense, na Barra da Tijuca, Recreio e Câmara Municipal. Durante as buscas no bairro da Zona Sudoeste do Rio, foi identificada a posse de 2 fuzis e uma submetralhadora de uso restrito, em desacordo com a previsão legal, o que levou à prisão em flagrante. O preso e as armas apreendidas foram encaminhados à Superintendência Regional da PF no Rio, e Jorge Canella vai responder pelo crime de posse ilegal de arma de fogo de uso restrito. Procurada pela reportagem, a defesa de Jorge Canella ainda não se posicionou.
2: E a gente continua acompanhando também esse caso aqui na TMC. Agora são 5:22. 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
4: Horas e 28 minutos, voltamos com o Start TMC. Agora, para falar, né, de uma notícia triste, o CENIPA deu início às investigações do acidente que matou o cantor sertanejo Rick e outras quatro pessoas na Serra Catarinense, né? O CENIPA, que é o Centro de Investigações e Prevenção de Acidentes Aeronáuticos. Os corpos das cinco vítimas foram levados até Florianópolis, onde devem passar por perícia. E o Luiz Fernando Hanisch tem mais informações.
5: A Polícia Científica e o Comando da Aeronáutica trabalham na região de Urubici, em Santa Catarina. Os corpos de todas as vítimas foram levados ao Instituto Médico Legal de Florianópolis. Enquanto isso, investigadores do Centro de Investigação e Prevenção de Acidentes Aeronáuticos, o CENIPA, foram até o local da tragédia para recolher dados e avaliar os danos na estrutura da aeronave. O helicóptero foi localizado em uma região bastante montanhosa e de mata fechada, durante um sobrevoo de um avião da Força Aérea. Todos os cinco ocupantes do helicóptero foram encontrados sem vida. O cantor sertanejo Rick, que fazia dupla com Renner, o empresário Bruno Avelar, o videomaker Paulo Soares, além do piloto Antônio Roberto Nóbrega de Araújo e o copiloto Leopoldo Barros Teixeira. A remoção das vítimas exigiu uma operação complexa. Os corpos foram içados por cordas até o helicóptero de resgate. A tenente-coronel Heloísa, do Corpo de Bombeiros de Santa Catarina, deu mais detalhes sobre essa operação.
6: Algumas equipes chegaram ao local por via terrestre. Essas equipes então precisaram fazer uma caminhada de mais de 3 horas. Em função do difícil acesso ao local onde os corpos foram encontrados, foi necessário fazer esse resgate, essa extração dos corpos através de aeronaves. O Corpo de Bombeiros Militar de Santa Catarina atuou nessa operação. Posteriormente, após a finalização da retirada dos corpos, eles foram encaminhados para Florianópolis e, a partir deste momento, a missão está com a Polícia Científica do Estado de Santa Catarina.
5: Rick e os outros passageiros vinham de Jundiaí, no interior de São Paulo. Eles estavam a bordo de um avião e pousaram em Porto Belo, no litoral norte catarinense. De lá, eles partiram de helicóptero rumo a São Joaquim, um percurso de 190 quilômetros. O contato com esse helicóptero foi perdido ainda durante a tarde e desencadeou uma grande mobilização do Corpo de Bombeiros, da Polícia Militar de Santa Catarina e, mais tarde, de agentes da Força Aérea Brasileira. Cães farejadores e drones com sensores térmicos também foram usados durante a operação de buscas. Os agentes ainda cruzaram dados da localização da aeronave com os últimos registros dos celulares dos passageiros. Segundo informações da Agência Nacional de Aviação Civil, a ANAC, o helicóptero, fabricado em 2001, estava com a documentação em dia e tinha autorização para voar. O CENIPA informou que a perícia técnica e os trabalhos de investigação serão concluídos no menor prazo possível para determinar os fatores que possam ter contribuído para o acidente.
7: A gente vai continuar acompanhando as investigações conduzidas pelo CENIPA, portanto. E assim que a gente tiver qualquer novidade, qualquer atualização, a gente, obviamente, vai trazer aqui na nossa programação.
4: É, e ficam aqui os nossos sentimentos, né? A família de todas as vítimas.
7: Muito triste, realmente. 5 horas e 32 minutos, a gente continua aqui movimentando os nossos assuntos no Start TMC. A gente volta a Brasília agora. Olha, tem atualização importante em relação à campanha de Flávio Bolsonaro e desdobramentos na Justiça Eleitoral. Bruno Tibério traz os detalhes.
8: A nova representação apresentada por Flávio Bolsonaro e pelo candidato a vice Alfredo Gaspar questiona dois eventos nos dias 17 e 18 de setembro. Um deles foi a visita de Lula ao complexo industrial da Eurofarma na cidade de Montes Claros, em Minas Gerais. O outro foi um evento de segurança pública realizado no complexo da Polícia Rodoviária Federal, no Rio de Janeiro. A campanha de Flávio afirma que os dois eventos

0: foram usados para promoção eleitoral e que houve divulgação posterior nos canais oficiais do governo. No caso da Eurofarma, a representação cita também a divulgação das chamadas canetas emagrecedoras pelo Ministério da Saúde. Já no evento da PRF, a ação questiona uma fala de Lula sobre Jair Bolsonaro durante a solenidade e afirma que houve uso de estrutura pública para inserir conteúdo político contra o adversário. A campanha pede uma decisão urgente do TSE e afirma que esta é a 14ª representação apresentada contra Lula e integrantes do governo em pouco mais de 5 meses. O documento sustenta que várias das ações anteriores ainda não tiveram decisões sobre os pedidos de urgência. Em outra frente, o TSE abriu uma investigação sobre uma rede de perfis no Instagram que teria promovido conteúdos ligados à candidatura de Flávio Bolsonaro. O ministro Ricardo Villas Boas Cueva determinou que a Meta preserve os dados das contas e forneça informações para identificar os responsáveis. Também foram suspensos links de venda publicados pelos perfis e a Shopee terá que informar quem está por trás de uma loja relacionada às publicações. As empresas têm prazo de 48 horas para cumprir as determinações, sob pena de multa diária de R$50 mil. Segundo a ação, foram identificadas 1.826 publicações em colaboração, envolvendo 492 perfis. A alegação é que a estratégia poderia caracterizar abuso de poder e uso indevido dos meios de comunicação. O TSE ainda não concluiu se houve irregularidade. E uma terceira frente envolve uma emenda parlamentar de R$149 mil. Conversas apreendidas pela Polícia Federal mostram uma assessora do gabinete de Flávio Bolsonaro negociando em 2023 os recursos com Robson Calisto, conhecido como Peixe. Calisto foi condenado pelo Supremo Tribunal Federal por envolvimento na morte da vereadora Marielle Franco e do motorista Anderson Gomes. Segundo as mensagens, ele pediu ajuda para conseguir os recursos destinados a um projeto esportivo no Rio de Janeiro. Flávio Bolsonaro nega irregularidades e afirma que a emenda seguiu a legislação e os critérios técnicos do Ministério do Esporte. O PT também pediu ao STF e à Controladoria Geral da União uma auditoria nas emendas destinadas por Flávio a entidades do terceiro setor no Rio de Janeiro desde 2019.
1: E agora nós vamos com informações direto do Rio de Janeiro. A Polícia Federal investiga os R$2 milhões repassados a um Instituto de Formação Profissional José Carlos Procópio. Foram identificadas emendas vindas de Chiquinho Brazão, além de Flávio Bolsonaro e Cristo Nieto. Rebeca Renzi tem todos os detalhes.
2: De acordo com a apuração da reportagem da TMC, o ex-deputado federal Chiquinho Brazão destinou uma emenda de mais de R$1 milhão para o Instituto de Formação Profissional José Carlos Procópio, por meio do Ministério das Mulheres. No entanto, o nome do IFOP já apareceu em investigações da Polícia Federal sobre a destinação de uma emenda de R$200 mil de Flávio Bolsonaro. Uma assessora do senador, identificada como Maria de Fátima Bezerra Castro, teria negociado a liberação da verba em 2023 com Robson Calisto Fonseca, conhecido como Peixe. Por sua vez, Peixe foi condenado pelo STF a 9 anos de prisão por fazer parte da organização criminosa ligada aos irmãos Chiquinho e Domingos Brazão. Chiquinho Brazão, que era deputado pelo União Brasil, foi condenado pelo Supremo Tribunal Federal a 76 anos e 3 meses de prisão por planejar o assassinato da vereadora Marielle Franco e do motorista Anderson Gomes. No total, as emendas enviadas por Chiquinho Brazão, Flávio Bolsonaro e pela deputada federal Cristo Nieto somam cerca de R$2 milhões. No termo de fomento encaminhado pelo Ministério das Mulheres, Brazão ainda justifica o repasse como capacitação profissional de adolescentes e mulheres. Agora, a Polícia Federal investiga se houve desvio dos recursos enviados por meio das emendas e o destino do dinheiro. Flávio Bolsonaro afirmou que a emenda destinada ao IFOP foi feita dentro da legislação e dos critérios técnicos do Ministério do Esporte. O senador também disse que a entidade apresentou notas fiscais dos materiais e devolveu os valores que não foram usados.
3: 5 horas e 37 minutos. Olha só, muita gente participando aqui no nosso WhatsApp no 119-7221-1001. É o caso aqui do Henrique Maris, de São Paulo, já indo trabalhar, escutando aqui a TMC. Também o Diego Cassar, mandando um alô pra gente lá em Curitiba. Em Maceió, pelo aplicativo da TMC, o Fábio Malta também aqui mandando mensagem, participando com a gente, como sempre, aqui no Start TMC. Aliás, em Maceió, olha só que interessante. Também outra mensagem, ó. Bom dia a toda a equipe da TMC. Escuto vocês todo dia. Sou peruano, moro em Maceió. Meu nome é José Segovia. Obrigado pela mensagem aí, José. Um ótimo dia para você de trabalho aí em Maceió. Você que nos acompanha também pelo aplicativo da TMC. É bem fácil de encontrar, viu? Você entra no seu smartphone, vai na sua loja virtual, digita TMC. Vai aparecer o nosso logo, é verde TMC. Você vai lá, baixa para acompanhar a gente em tempo real.
1: Como que é o nome do rapaz que é peruano?
3: José.
1: José Segovia. Obrigada pela sua audiência, hein? Tá muito bem informado aqui com a gente.
3: Muito bom.
1: O Carlos Eduardo Martins, de Curitiba, também tá aqui. Já tô de pé, preparando o café, me arrumando pro trabalho. Às 5h30 da manhã, a cidade ainda tá começando a acordar, mas quem pega transporte público cedo já sabe que o dia começa na correria.
3: É verdade, né? Como é que tá o BenTV aí, Paco? O dia começando, né?
1: Ai, que bonitinho. Aí sim, né? O BenTV tá tranquilinho.
3: É um fofo. 5 horas e 38 minutos, a gente vai continuar movimentando aqui os assuntos. Olha, é um dos principais assuntos do dia, o caso Master aqui, o ministro André Mendonça, do STF, rebateu as acusações feitas por Alexandre de Moraes no caso Banco Master, em manifestação enviada ao presidente da Suprema Corte, o ministro Luiz Edson Fachin. Mendonça, então, pediu o arquivamento do procedimento aberto contra ele, e o Murilo Hernandes, como sempre, em cima do lance, tem todas as informações.
4: Um dos principais pontos levantados por Mendonça é a validade dos relatórios de inteligência feitos pela Polícia Federal. Segundo o ministro, os documentos apresentavam problemas técnicos e não têm provas suficientes para sustentar acusações de crime de responsabilidade, improbidade administrativa ou abuso de autoridade. Mendonça também questiona a origem de informações e afirma que os relatórios não deixam claro como determinados dados foram obtidos. Por isso, pede para que seja esclarecido como esse material chegou ao conhecimento de Alexandre de Moraes e que a produção dos documentos seja apurada. Outro ponto envolve os dados retirados do celular de Daniel Vorcaro, ex-dono do Banco Master. Mendonça nega ter tido acesso antecipado ao conteúdo e afirma que a cópia dos dados continua lacrada e sob responsabilidade do gabinete dele. O ministro também nega ter interferido em investigações ou utilizado informações de forma indevida. Na manifestação, Mendonça pede ainda que sejam analisadas possíveis condutas de Moraes, incluindo suspeitas de abuso de autoridade e denunciação caluniosa. Agora, a manifestação será analisada pela presidência do Supremo, sob comando de Edson Fachin. O cenário, porém, continua indefinido. A discussão sobre julgar os casos de Moraes ou Mendonça juntos ou separadamente foi suspensa após Flávio Dino perder vista. O julgamento específico de Mendonça, previsto para quarta-feira, dia 23, também foi retirado de pauta por Fachin. Uma nova data ainda será definida.
1: E a gente, claro, que vai acompanhar esse e outros assuntos que estão movimentando o país. Agora, 5 horas e 40 minutos, TMC. 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
6: 5:46, agora é hora do nosso colunista, o João Faria, com a coluna Marcas e Consumidores.
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8: Olá, nos boletins diários da coluna nesta semana, nós estamos contando para você a importância do uso de dados nas estratégias de marketing de marcas de diferentes segmentos da economia. Já entramos na indústria de alimentos, também sobre as seguradoras e hoje é a vez da rede de churrascarias Fogo de Chão participar deste assunto no Marcas e Consumidores. O João Galope, diretor de marketing e vendas do Fogo de Chão, revela que mais importante do que o acesso a essas informações é justamente entender, interpretá-los e aí sim oferecer uma experiência para o cliente.
9: Em relação à utilização de dados, a gente acredita que o desafio não é ter acesso a esses dados, mas sim como que eu vou transformar esses dados em informações e principalmente como é que eu vou melhorar a experiência do cliente. Hoje a gente investe muito nessa jornada, né? Nosso maior objetivo aqui é entender melhor as preferências das pessoas, com quem que elas vão, quais são as ocasiões, etc. Um exemplo disso é a Selma AI, que é uma camada de inteligência artificial que a gente implementou em abril desse ano, com o objetivo de atender, de melhorar e acelerar, né, o atendimento aos consumidores. E só no primeiro mês, a Selma AI atendeu 2.500 pessoas, com um nível de assertividade de 95%. Ou seja, apenas 5% desses atendimentos foram direcionados para um atendente humano. Isso é uma, além, óbvio, da facilidade, né, da gente, né, conseguir atender rapidamente o que nossos clientes querem, isso faz com que também a gente conheça essa base melhor, a gente avance nessas preferências para devolver uma comunicação customizada e, é claro, produtos e serviços customizados.
8: E é sempre interessante quando alguém traz exemplos aqui para a coluna, como foi colocado pelo João Galope, mostrando quais são e como funcionam essas iniciativas que fazem a diferença na hora de impactar o consumidor. E amanhã nós vamos entrar na área da saúde, porque é a vez da DASA participar falando justamente sobre o uso de dados em suas estratégias de marketing. Até lá.
6: Sim.
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6: 5:49, a gente agora vai dar um giro pelas principais manchetes, capas dos principais portais e jornais brasileiros, começando pelo nosso portal tmc.com.br, tmc.com.br. Nossa manchete agora: 14 países acatam Trump, incluem PCC e Comando Vermelho na lista de terroristas.
10: E a gente vai agora para a capa da Folha de São Paulo. Advogada próxima de Cássio visita Vorcaro na prisão com frequência. Mulher do desembargador Newton Ramos diz atualizar banqueiro sobre causas.
6: Agora o jornal O Globo aqui com alguns destaques. Primeiro, eles fazem um apanhado sobre a participação, o discurso de Lula na ONU. E também há uma manchete aqui sobre as eleições. Flávio vira alvo de rivais à direita e passa a dividir ataques com Lula. Isso porque o Augusto Cury, para a gente aqui, enfim, contextualizar bem a informação, ele tem explorado bastante o caso Master nas redes sociais, inclusive no Instagram dele, o Caiado também fazendo questionamentos. Então, só para a gente contextualizar bem essa informação do jornal O Globo.
10: E agora a gente vai para a capa do UOL. 14 países seguem Trump, incluem PCC e CV, o Comando Vermelho, em ação contra terrorismo. Integrantes do Escudo das Américas prevêem ações contra grupos criminosos.
6: Agora são 5 horas e 51 minutos, você começando o dia bem informado aqui no Start TMC, você participando também com o nosso WhatsApp com 11972211001. Aliás, tem mensagem chegando pra gente aqui, são várias mensagens. Vou começar por uma de São Paulo, é o Givaldo, que é motorista de aplicativo em Osasco. Ele até manda uma foto aqui dizendo que não está chovendo em Osasco agora, região da Grande São Paulo. Outras mensagens também, quem participa aqui é o Vinícius Sherman em Curitiba. Ele escreve que já está indo trabalhar. Estou indo trabalhar cedo hoje, Tebas e Fernanda, e escutando vocês já agora. Também o Leonardo aqui participando, ele manda um alô pra gente no nosso WhatsApp, ele é do Rio de Janeiro, também escrevendo aqui pra gente. Enfim, muita gente participando, Fernanda.
10: Ô Tebas, você falou de São Paulo, o Fernando Luiz Pereira de Santana, de São Paulo, ele diz que é impressionante a quantidade de chuva, ele fala assim, que a gente tem visto em várias regiões do Brasil, e aí ele diz, aqui em São Paulo também estamos sentindo os efeitos, e o que preocupa é quando a chuva vem muito forte em pouco tempo e causa alagamentos. Ontem no Paulista TMC,
6: problemão isso, é verdade.
10: A gente falou sobre os transbordamentos, alagamentos, chuva forte, né, porque choveu muito, está chovendo muito em setembro, e a gente falou inclusive do lixo, né, das pessoas jogarem lixo na rua, e aí isso, claro, que entope bueiro, e aí é que causam os alagamentos, os transbordamentos. Mas a gente, então, enfatizando aqui São Paulo, porque a mensagem veio de São Paulo, mas em outras regiões do Brasil também chove bastante.
6: Exatamente. Só para fechar aqui, mais uma mensagem. O Diego, lá de Brasília, escreve aqui, ele fala sobre o Banco Master, pede transparência total. Essa também é a nossa posição, tá? É a posição oficial da TMC, a gente quer a verdade, né? Que tudo venha a público. 5 horas e 52 minutos, a gente continua aqui girando a nossa reportagem. Olha, um caso bastante triste aqui, o caso da jovem morta em Fortaleza, né? O João Munhoz Neto, de 34 anos, namorado de Isabelle Carascrini, é casado com outra mulher. Bom, os destaques dessa informação aqui é do Júlio Andrade, mas eu vou pular porque tá mal escrito, eu não entendi muito bem o que, ele quer dizer, tá? Então vamos para São Paulo, com o Ailan Bernardo. A capital paulista registra o setembro mais chuvoso desde o início das medições do Centro de Gerenciamento de Emergências em 1995. Realmente tá chovendo absurdamente em São Paulo nesse mês de setembro. O Ailan Bernardo tem todos os detalhes.
4: A capital paulista chegou a 283,4 milímetros nesse mês. O número é 4 vezes maior do que os 63 milímetros que eram esperados para setembro. De acordo com o Centro de Gerenciamento de Emergências da Prefeitura, o índice está 329,4% acima da média histórica. Já temos registros de cidades alagadas no interior. A quantidade elevada de chuva está relacionada à passagem de uma frente fria pelo litoral paulista, reforçada por um canal de umidade vindo das regiões centro-oeste e norte do país. Nesta quarta-feira, a previsão indica muita nebulosidade e chuva entre fraca e moderada, alternada com períodos de melhoria. As temperaturas devem variar entre 13 e 16 graus. Na quinta-feira, ainda pode chover durante a madrugada, mas o tempo deve melhorar ao longo do dia. A máxima prevista é de 19 graus. Em Iguapé, no Vale do Ribeira, a Defesa Civil reconheceu a situação de emergência por conta dos alagamentos. O governo federal autorizou o repasse de R$ 318 mil para respostas e a recuperação da cidade. A Defesa Civil recomenda que as pessoas evitem as áreas alagadas e não tentem atravessar ruas com correntezas, ficando distante também de árvores, postes e estruturas metálicas.
10: 5:55, você está aqui no Start TMC com os principais destaques, com as principais manchetes e o pessoal aqui dando bom dia pra gente no arroba TMC News BR. Além do Carlos Eduardo Martins, que eu já falei, de São Paulo, tem a Mariana Alves Ferreira, de Belo Horizonte, o João Batista Oliveira, do Recife, dizendo que ficou muito triste com a notícia da morte do Rick, que ele gosta muito de sertanejo. Rick e Renner fizeram parte de uma época muito marcante da música sertaneja, uma perda que mexe com quem acompanhou a carreira da dupla, diz então o João Batista Oliveira. O Renner até, eu vi notícias de que ele foi sedado após receber essa notícia. Enfim, a mulher do Rick, que estava voltando dos Estados Unidos quando soube da morte do marido pelas redes sociais, passou mal, teve que ser levada ao hospital de ambulância. Enfim, todos nós muito tristes com todas as vítimas desse acidente. Agora, 5:56, TMC, compromisso com a verdade.
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6: 5:56, a gente vai falar de esporte agora aqui no Start TMC, os destaques com Kaique Silva. Fala, Kaique.
11: Grande abraço, meus amigos do Start TMC, com informações do futebol e trazendo atualizações importantes, já que estamos no chamado período de Super Data FIFA. Os clubes dão vez ao protagonismo de novo da seleção brasileira. E depois da Copa do Mundo, o primeiro amistoso da seleção, comandada pelo técnico Carlo Ancelotti, acontece na próxima sexta-feira, às 7:00 da manhã, na Austrália, diante da seleção da casa. O Brasil vai enfrentar, portanto, a seleção australiana nesse primeiro novo contato, nesse novo ciclo, agora pensando na Copa do Mundo de 2030. E nessa última madrugada aqui do Brasil, no comecinho da tarde do horário local, a gente teve entrevista coletiva de dois meio-campistas, jogadores importantes. A gente começa, portanto, ouvindo o garoto Gabriel Bontempo, estreante pela seleção brasileira, atua com o Neymar no time do Santos e falou, inclusive, sobre a importância do histórico camisa 10 da seleção brasileira para que ele pudesse chegar um pouco mais pronto para vestir pela primeira vez a camisa da seleção. Cadarinho.
12: Ah, ele é um grande ídolo, né? Falo lá com todo mundo que realizei um sonho de estar jogando com ele, de ter essa oportunidade de poder conviver o dia a dia lá com ele. Ele é um cara que é fora da curva. Agradeço demais também, porque ele, não só comigo, mas com todos os jovens lá que sobem no Santos, ele dá uma força pra gente, dá conselho. É um cara que é extra classe, né? Muito craque. E também tem experiência, já viveu muito disso, então agradeço demais pelos conselhos e como eu disse, é um sonho realizado de poder estar jogando com ele.
11: Além de Gabriel Bontempo, Bruno Guimarães também concedeu entrevista coletiva e falou sobre esse novo momento na seleção. Nesse novo ciclo, um cara um pouco mais experiente agora, ajudando os mais jovens que estão chegando vestindo a camisa da seleção brasileira pela primeira vez, caso, por exemplo, do próprio Gabriel Bontempo, que a gente ouviu há pouco. Bruno Guimarães fala e a gente ouve.
13: Acho que o mais importante é passar confiança para eles, né, para os mais jovens, para quem está chegando a primeira vez. Minha primeira convocação em 2020 e desde lá muita coisa aconteceu na minha vida até aqui. Acho que o mais importante para mim, quando eu cheguei aqui, todos os mais velhos me passaram confiança para que eu pudesse me sentir o mais à vontade em casa possível e desempenhar meu melhor futebol. Eu acho que agora eu estou nessa missão aí de passar confiança para os mais jovens, para que eles possam se sentir o melhor possível e desempenhar o seu melhor futebol aqui.
11: Então é isso. Além da atividade de hoje, amanhã a seleção brasileira fecha a sua preparação para que a bola role na próxima sexta-feira. E é claro, com a total cobertura da equipe TMC, a partir das 7:00 da manhã a bola rola, horário de Brasília, para Austrália e Brasil, o primeiro jogo da seleção brasileira neste novo ciclo, depois da Copa do Mundo de Estados Unidos, México e Canadá.
6: Valeu, Kaique Silva, com as informações, portanto, dos amistosos, né? Fica essa expectativa sobre como o Brasil vai desempenhar nesse pós-Copa do Mundo, a eliminação precoce do Brasil para a Noruega na Copa. E agora um novo ciclo começando, a gente vai acompanhar tudo, como sempre, aqui na TMC. Tem mais informação sobre esporte? O Endrick, hein, pode mudar de novo de clube em janeiro. O atacante está na mira do Milan e da Roma, dois clubes italianos que estudam, então, a possibilidade de contar com o jogador por empréstimo, caso o Real Madrid concorde com essa transação na próxima janela de transferência. Segundo o site italiano Calcio Mercato, o Milan já havia negociado pelo brasileiro em agosto e mantém o atacante como uma das principais prioridades para reforçar o setor ofensivo nessa próxima janela. Outro clube italiano também, a Roma, também acompanha a situação de perto e pode entrar nessa disputa. O Endrick, que é muito jovem, né, uma das joias do futebol brasileiro, apenas 20 anos de idade, ele voltou ao Real Madrid após passar um período no Lyon da França, né, um semestre, primeiro semestre desse ano no Lyon, foi bem, inclusive muito bem na equipe francesa, só que ele ainda busca espaço no elenco comandado pelo José Mourinho, técnico do Real Madrid. Então há essa expectativa sobre onde jogará Endrick na próxima, a partir da próxima janela de transferências, e a gente, claro, vai acompanhar de perto essa situação. 6 em ponto.
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1: 6:06, Start TMC para você que está em São Paulo, Brasília, Rio de Janeiro, Curitiba, Belo Horizonte, Recife, com os principais destaques do Brasil e do mundo. Comigo, Fernanda Câmara, e também com Rafael Tebas. Vamos então com os principais destaques. Queda de helicóptero que matou 5 em Urubuci será investigada pela Polícia Civil e pelo Centro de Investigação e Prevenção de Acidentes Aeronáuticos.
2: Entre as vítimas estão o cantor Rick, da dupla com Renner, e o empresário Bruno Avelar. Autoridades apuram as causas do acidente na Serra de Santa Catarina, em Urubici.
1: A ANAC atualiza regras para passageiros em casos de atrasos e cancelamentos de voos.
2: Companhias aéreas ficam isentas de responsabilidade em situações de força maior, como eventos climáticos, mas devem manter a assistência aos passageiros.
1: Lula critica interferência externa na ONU e afirma: o Brasil não cabe no quintal de ninguém.
2: Em discurso, o presidente questiona ações da maior potência militar do mundo e alerta para ingerência em processos eleitorais. Ele chegou até a afirmar o seguinte, abre aspas para Lula: a democracia está novamente em xeque.
1: Cássio Nunes Marques sofre pressão no STF para ficar fora de julgamento do caso Banco Master.
2: Vazamentos envolvendo o ministro e familiares ampliam questionamentos sobre sua participação nos processos ligados a Daniel Vorcaro.
1: E nos destaques internacionais, Estados Unidos e Irã retomam diálogo na ONU.
2: Encontro mediado pelo Qatar ocorreu após Trump ameaçar aniquilar o Irã e defender a guerra contra Teerã.
1: E no esporte, Internacional faz proposta por Eduardo Batista para assumir o comando da equipe.
2: Técnico do Criciúma negocia agora então com a equipe de Porto Alegre, que busca novo técnico para comandar a reação do time nas 10 rodadas finais do Campeonato Brasileiro. Muitos times lutando contra o Z4, contra o rebaixamento. 6:09.
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1: 6:09, chegou a hora da gente acionar o Bruno Rizzi. São muitos destaques. Ontem, por exemplo, a gente transmitiu em tempo real o discurso do presidente Lula na Assembleia Geral da ONU, mas houve, claro, outros destaques. Bruno Rizzi, bom dia.
3: Bom dia, Fernanda Câmara, ia falar Fernanda Tebas. Você ia me chamar de Fernanda
1: Tebas. Eu senti o Fernanda Tebas, Rafael Câmara. Prazer, gente.
3: Bom dia a todos. Mais um dia aqui no Start TMC. Um dia importante aqui. A gente vai analisar, claro, o discurso do presidente Lula, que a gente transmitiu ontem ao vivo. Eu até comentei aqui ontem com vocês. Até escrevi na minha coluna ontem, que depois, quando a gente for comentar, a gente vai até mostrar aqui, ó, tá ali na tela, para quem tá nos acompanhando no YouTube. Lula na ONU, equilíbrio de pratos do palanque diplomático eleitoral. Né? Então, daqui a pouco a gente vai comentar aqui esses detalhes, que é justamente aquele ponto que a gente trouxe ontem, que Lula ia fazer o equilíbrio, o balanço ali entre a posição como chefe de Estado e como candidato à reeleição. Há pouco mais de uma semana das eleições, do pleito eleitoral aqui no Brasil. Além disso, polêmicas no STF seguem. A gente não, infelizmente, não consegue, nem se quisesse, parar de falar disso, né? Os ministros não estão deixando.
2: Impressionante, né? Impressionante. Eles não sossegam mesmo.
3: Impressionante. E aí, cada dia uma novidade ruim, né? E as discussões só se alongam. Infelizmente, é assunto também para a gente tratar aqui hoje, além de alguns bastidores eleitorais que eu vou trazer para vocês também, das campanhas aí há poucos dias das eleições.
2: Opa, aí sim, hein? Bastidores, a gente gosta disso.
1: O pessoal gosta muito de bastidores.
2: Ô, Rizzi, esse clima, né, no STF faz com que uma eleição que já é acirrada, já é imprevisível, fique ainda mais com esse clima instável, porque a qualquer momento pode ter uma decisão que pode mudar o rumo da eleição, né? Então,
3: pois é.
2: Cria realmente...
3: Mesmo que ela não tenha ligação direta com a eleição, né? Como os movimentos estão tão presentes,
2: exato,
3: a gente pode ter aí qualquer movimento sensível aí que pode se tornar um movimento eleitoral, mesmo que não diretamente relacionado. Então, bem importante esses movimentos, bem importante para a gente analisar, né? É bem danoso aí para a questão da imagem do país e para a questão institucional, obviamente.
2: 6 horas e 12 minutos, a gente começa então a girar a nossa reportagem aqui no Start TMC, ao vivo, tudo ao vivo no Start TMC, com Rafael Felitti lá em Brasília. Rafa, muito bom dia para você. E claro, né, o discurso do presidente Lula na ONU repercutindo muito, inclusive, no cenário internacional, né, Rafa?
4: Isso, Rafa, Fernanda, Bruno, bom dia para vocês, bom dia para os nossos ouvintes. Mais uma vez o presidente Lula fazendo um discurso um pouco mais forte ali na Assembleia Geral das Nações Unidas. Ele não fugiu tanto do script, né? Como vocês vinham comentando, era o esperado. Ele dosou essa pauta internacional com recados aqui para a agenda eleitoral. Focou em muitos assuntos que ele costuma focar, como multilateralismo, defesa do meio ambiente, né? E muitas críticas também à ONU e ao Conselho de Segurança da ONU. O presidente disse que as Nações Unidas passam por uma crise de credibilidade jamais vista, citando as guerras que acontecem no mundo e criticando principalmente o poder de veto dos países, das grandes potências, para evitar conflitos, né? Ele disse que o Brasil, desde 1946, quando teve ali a primeira reunião da ONU, ele se colocou contra esse poder de veto e que isso tem trazido diversos problemas aí para a geopolítica mundial. O presidente Lula também fez recados ali ao presidente dos Estados Unidos, Donald Trump, não o citou diretamente, só quando disse que ele entregou uma proposta em mão diretamente ao presidente dos Estados Unidos para cooperação de combate ao crime organizado. E que disse que o Brasil e os outros países da América do Sul não precisam de um porta-aviões dentro dos seus territórios, o porta-aviões dos Estados Unidos, mas sim de cooperação para combater o crime organizado e o tráfico de drogas internacional. E também fez outras críticas ali aos Estados Unidos e a outras potências por conta das guerras que vêm acontecendo aí no mundo. O presidente também tocou no assunto que era mais caro para ele, talvez, nessa Assembleia Geral da ONU, que é a soberania nacional. Disse que o Brasil não vai admitir que ninguém interfira nas eleições do país. Disse que a democracia está em risco porque muitos países fazem essa menção frequente de interferência externa, sem citar os Estados Unidos, mas pelo noticiário que a gente vem acompanhando, a gente sabe que esse recado foi um pouco para atingir ali, né, alguns comentários de assessores ali do presidente dos Estados Unidos, Donald Trump. E o que é interessante também é que ele fala no final do discurso sobre as eleições em um tom mais direto. Ele disse que as eleições deste ano, elas não vão apenas definir quem vai ser o presidente da República, mas sim vai criar um marco divisório no Brasil entre os que defendem a democracia e os que defendem o negacionismo. O presidente citou, inclusive, diversas vezes esse assunto do negacionismo, principalmente para tratar do clima, né? Vou até separar essa fala dele do final, que eu achei importante ali, que ele falou, né? Porque tem um embate direto ali, um foco direto nas eleições. Quero concluir com uma mensagem sobre o meu país a todos que nos ouvem. No dia 4 de outubro, milhões de brasileiras e brasileiros vão às urnas para definir o seu destino. Não vão apenas eleger o presidente da República, governadores e representantes do poder legislativo. Vão decidir entre democracia e negacionismo. Se o Brasil vai avançar rumo ao futuro de mais oportunidades ou regressar a um passado de exclusão. Então foi assim que o presidente terminou o discurso na Assembleia Geral da ONU e agora vai ver a repercussão de tudo isso ao longo dos próximos dias. Eu volto com vocês.
1: Obrigada, Felipe, por todas as informações. A gente já estava comentando aqui sobre o discurso do Lula, né? Já vou estender aqui para o Bruno Risi. Não teve coletiva, não teve a expectativa, né, do encontro, ou melhor, teve a expectativa do encontro com o Trump, mas não aconteceu. E um discurso muito seguro, né, que a gente estava aqui falando, mas ele falou sobre várias áreas e eu queria que você analisasse aqui pra gente.
3: Pois é, o discurso muito forte, foi um discurso muito positivo, muito bem avaliado, inclusive pelo próprio presidente Lula, pela equipe, porque conseguiu, de novo, né, fazer aquele equilíbrio entre questões envolvendo a própria ONU, a própria questão diplomática e também trazer os elementos das eleições. Se a gente olha aqui para a questão eleitoral, as bandeiras de Lula hoje na campanha eleitoral foram todas trazidas à tona no discurso. fim da escala 6x1, feminicídios, direitos das mulheres,
1: organizações criminosas,
3: meio ambiente. Então, ele traz todas essas questões para o seu discurso, consegue encaixar todas essas questões. E a frase ali que ele fala, né, que o Brasil não cabe no quintal de ninguém, somada também, essa questão somada à defesa de parceiros com agenda positiva, foi um recado claro à Casa Branca, porém, sem citar Donald Trump diretamente. Aliás, ele cita Donald Trump uma única vez que ele fala que, dentre algumas questões, foi uma carta que entreguei ao presidente Donald Trump, fecha aspas. Mas citando apenas um movimento feito. Mas todas as outras questões ficaram no campo da... no português mais direto aqui, no campo da indireta, uhum, né? Então, enfim, deu alguns recados importantes. Ele citou a tentativa da parceria com os Estados Unidos no combate à lavagem de dinheiro, ao crime organizado e à corrupção, né? O interessante também é que, assim, esse tom crítico do Lula ao presidente Donald Trump não é novidade. Muita percepção sobre isso, né? Como é que fica o clima agora? Na verdade, o clima deve se manter igual. Ruim igual, né? Como já era. Mas não é ruim a ponto de haver uma ruptura. Por quê? Porque esse comportamento de Lula, de embate a Donald Trump, já é recorrente, né? Inclusive, teve outros elementos ali, a tal da química, né? Que a gente tanto falou naquela época. Aconteceu em momentos que Lula criticava Donald Trump. Então, quanto a isso, sem novidades. Também houve algum questionamento ali por algumas partes da oposição aqui no Brasil sobre ter havido uma campanha eleitoral muito explícita. Eu até consultei alguns juristas ali que olham mais essa questão eleitoral no detalhe. Mas fato é que, assim, foi um discurso diplomático, não houve pedido de voto, uhum, né? Não houve uma campanha explícita do nome de Lula. Então, enfim, fica no campo da discussão, mas de fato não houve essa luta, essa questão mais específica, essa busca por votos, aquela coisa muito direta. Então, assim, configurar propaganda eleitoral não encaixa, a verdade é essa, na prática não encaixa. Então, acho que no final das contas, Lula conseguiu cumprir aquilo que era o seu objetivo. Que foi o quê? Justamente a questão ali que eu trouxe na coluna mais cedo, que tá ali para quem quiser poder ler mais tarde. Opa, quem tá vendo no YouTube, tá de volta ali.
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3: É isso. Essa, aí eu trago exatamente o que era a expectativa de ontem e o que realmente aconteceu, que era equilibrar os pratos da diplomacia e da disputa eleitoral.
2: Bom, a gente vai para o Rio de Janeiro. Teria mais perguntas para o Rizzi sobre esse assunto. Daqui a pouco a gente volta então nisso. Vamos para o Rio pelo seguinte, ó, o sistema prisional recebe hoje novos equipamentos para reforçar a segurança e combater comunicações ilícitas dentro dos presídios. Gustavo Sleman, então, tem mais informações. Conta pra gente, Sleman.
5: É isso, pessoal. Visita oficial, agenda oficial do ministro da Justiça, o Wellington José, aqui no Rio de Janeiro, para entrega desses kits, né, envolvendo a questão do reforço na segurança na entrada e também fiscalização nos presídios fluminenses. A gente tem toda uma questão envolvendo essa fiscalização nos últimos meses, uma operação que vem sendo montada pela Polícia Penal, que é a Secretaria de Polícia Penal do Rio de Janeiro, antiga Secretaria de Administração Penitenciária. Já foram apreendidos mais de 1.000 celulares dentro de celas aqui no Rio de Janeiro em pouco mais de 50 dias. Até mesmo um roteador de uma internet via satélite foi encontrado durante essa fiscalização. Então, não é necessariamente uma etapa dessa operação, mas também vai em encontro, né, a essa ação da Polícia Penal, essa visita do ministro da Justiça para entrega desses novos kits, tanto de fiscalização como também como forma de impedir e barrar a entrada desses materiais ilícitos nos presídios do Rio de Janeiro. Essa é a segunda agenda do ministro aqui no Rio de Janeiro em pouco mais de 2 semanas. A gente lembra que recentemente ele esteve na capital fluminense, onde inclusive fez declarações sobre as falas recentes do presidente norte-americano Donald Trump. Então, claro, agora a expectativa para mais uma participação dele. Essa agenda de hoje acontece no Tribunal de Justiça do Rio de Janeiro, no centro da capital fluminense, pessoal.
1: Obrigada, Gustavo Sleman, com todas as informações direto do Rio de Janeiro. Agora, 6 horas e 22 minutos do Rio, a gente vai lá para BH, para Belo Horizonte. A procura por crédito cresceu em Minas Gerais, puxada principalmente pelos pequenos negócios. Os dados mostram um avanço na demanda de micro e pequenas empresas e quem traz mais detalhes é ele, Júnior de Castro, ao vivo.
6: Isso aí, Fernanda, ótimo dia para você, ótimo dia, Rafael, Bruno, excelente quarta-feira para todo mundo ligado com a gente aqui na TMC, excelente quarta-feira chuvosa para quem tá aqui em Belo Horizonte, que tá chovendo bastante por aqui, mas essa notícia é muito bacana, viu, Fernanda? Porque essa procura das empresas por crédito cresceu quase 12% aqui em Minas Gerais nos últimos 12 meses, isso até julho agora de 2026. O aumento foi exatamente de 11,9%, que está acima da média nacional, que ficou em 10,4%. E como você bem disse, Fernanda, a maior demanda veio das micro e pequenas empresas que buscam dinheiro principalmente para manter o capital de giro e o fluxo de caixa nesse cenário de altos juros. Mas por que que eu estou falando que essa notícia é boa? Porque investimentos de grandes empresas também têm chegado aqui no estado. A MRS Logística, ela fechou um contrato aqui em Minas Gerais de R$1,3 bilhão para comprar 50 locomotivas aqui para Minas Gerais. Os equipamentos, eles vão ser produzidos na cidade de Contagem, região metropolitana aqui de BH, a partir de 1º de setembro do ano que vem, de 2027. E Belo Horizonte também vai ganhar 96 novos ônibus elétricos. O investimento é de R$307.680.000. E olha só que bacana, esses veículos, eles têm capacidade para até 70 passageiros, autonomia superior a 250 quilômetros e o melhor de tudo, eles não emitem poluentes. Essa nova frota vai ser incorporada ao transporte coletivo aqui da capital e a gente vai acompanhar tudo e trazer aqui durante a nossa programação. Volto com vocês.
2: Muito bom, obrigado, viu, pela informação aí, Júnior de Castro, em Minas Gerais, em Belo Horizonte, que, portanto, já está enfrentando chuva nessa manhã, você no 88.7 de Minas Gerais, de BH, já chovendo bastante por aí em alguns pontos da cidade. Muita gente participando aqui no nosso WhatsApp, tem o André 7 de Brasília, no Rio de Janeiro, o Marcelo Figueiró também participando, em São Paulo, o Leonardo aqui mandando um alô. E olha que chique, hein? Temos ouvintes também no Uruguai, ó, no YouTube. O Deires manda o seguinte, ó: bom dia, assistindo desde o Uruguai. Parabéns pelo trabalho de todos aí. Obrigado pela mensagem também, você, no YouTube com imagem. A gente vai agora lá para Curitiba, um assunto muito triste, né? Infelizmente, a gente vai ter que trazer essa informação, é importante, muito importante. A gente volta a falar então da queda do helicóptero que levava o cantor Rick. Os corpos passam por exames no IML de Florianópolis antes da liberação às famílias. E o Leonardo Gomes está ao vivo com a gente, tem mais informações. Léo, bom dia.
7: Bom dia a todos. Os corpos passaram a noite no Instituto Médico Legal de Florianópolis, onde, claro, passam por todos os procedimentos necessários. São duas partes, né? Nós temos ali a perícia técnica que é feita, inclusive, que deve contribuir com a investigação do CENIPA para entender as causas deste acidente e, efetivamente, qual foi a causa da morte, embora pareça óbvia, né, a queda de um avião, múltiplas fraturas, ou seja, vários ferimentos pelo corpo, mas isso é necessário que esteja no papel também, um documento, para depois ajudar na investigação da Polícia Civil e também da Força Aérea Brasileira. Além disso, é um procedimento necessário e que deve ser feito rapidamente, já que os corpos, apesar da queda, segundo o IML, usando as palavras do diretor do Instituto Médico Legal de Florianópolis, eles estavam bem conservados. Com isso, eles devem ser liberados. A expectativa é que ainda nesta manhã, os 5 corpos sejam liberados, portanto, para os familiares. militares. Inclusive, um avião da FAB já está reservado para o envio desses corpos. Não há informação confirmada se eles irão para São Paulo ou Minas Gerais, já que parte, né, das vítimas moravam em Minas, outras em São Paulo. Além do cantor Rick, estavam no helicóptero o empresário Bruno Avelar, o videomaker Paulo Soares, o piloto Antônio Roberto Nóbrega de Araújo e o copiloto Leopoldo Barros Teixeira. Lembrando que os destroços foram encontrados quase 24 horas depois do desaparecimento, por volta do meio-dia de ontem. Ainda assim, existem vários destroços nessa região isolada de Urubici, que fica na região serrana catarinense. Trabalho agora também para as autoridades, inclusive Força Aérea, retirar todos esses destroços dessa área e entender o porquê aconteceu esse acidente e evitar que aconteça novamente.
1: A gente continua acompanhando, então, nossos sentimentos a todas as famílias. Obrigada, Leonardo Gomes. Agora, 6 horas e 27 minutos, nós vamos lá para Brasília para falar da crise interna no STF, que se intensifica após novo pedido de André Mendonça contra Alexandre de Moraes. Essa história não tem fim. Lívia Brás.
8: Não tem, Fernanda. Bom dia para você, para o Rafa, todo mundo que acompanha a gente. Pois é, essa crise ganhou esse novo capítulo agora com mais esse pedido de abertura de investigação. O ministro André Mendonça pediu ao presidente

0: dentro do Supremo há pelo menos 20 dias. Fato é que, tanto de um lado quanto do outro, só existe um consenso, um ponto de convergência das ideias. É que qualquer tentativa de conciliação entre essas duas partes só deve ficar para depois das eleições. Ou seja, esse conflito deve continuar sendo remediado pelo ministro Fachin. Ele tem agido de forma individual, conversando com um, conversando com outro, sem tentar usar intermediários, mas tudo isso só deve ficar mesmo para depois desse mês de outubro, né? Um dos caminhos que vem sendo discutidos internamente lá dentro do Supremo seria ampliar essas apurações, não investigar apenas Mendonça e Moraes, mas também os outros nomes que foram citados de forma direta, de forma indireta, em possíveis conexões de Daniel Vorkário. Lembrando para o nosso ouvinte que o ministro Fachin não tem um prazo definido para decidir sobre esse novo pedido de investigação, então apresentado pelo ministro André Mendonça.
1: Obrigado, Olivia. Obrigado pelas informações. Bruno Rizzi, já peço para você também analisar as informações da Lívia, né? Não dá nem para dizer que tá se intensificando essa tensão, porque cada dia que a gente vem aqui no Start, a gente traz informações sobre mais tensão no Supremo Tribunal Federal.
2: Pois é assim, a degradação institucional é impressionante. Eu até estava vendo alguns dados aqui, só para vocês terem ideia, assim, o tamanho do problema que tudo isso causa na percepção, até popular, mas da degradação institucional que toda essa discussão traz. Veja, a confiança nos ministros do STF quer ver, trazer um dado aqui para vocês. Não confiam 61% dos entrevistados, confiam 27,8% dos entrevistados. Esse número, ali em janeiro de 2023, que foi quando foi feita a primeira vez essa pesquisa, 44% diziam não confiar, os entrevistados diziam não confiar nos ministros do STF. Hoje, 61%. Tudo isso é muito resultado até só dar o crédito aqui, né, para não passar batido esses dados que eu tô falando, é de uma pesquisa da Atlas, junto com o Estadão, sobre a confiança no judiciário e a imagem dos ministros do STF, uma pesquisa nova que foi divulgada aí nas últimas horas. Mas o fato é que, assim, é uma troca de tiros ali num ambiente completamente corrompido, né? A verdade é essa. A gente tá vendo ali troca de acusações entre dois ministros que têm seus nomes diretamente envolvidos em toda a questão que está sendo discutida. Então, assim, é dar murro em ponta de faca essa discussão, né? E a
1: Exato.
2: degradação institucional, ela só cresce por conta disso. Então, realmente é uma situação muito delicada para nós, como brasileiros, que toma conta ali. A gente tá. Quanto tempo tá falando de STF?
3: Então, a
2: Né?
3: história sem
2: A
3: fim.
2: sessão do STF na última
1: Olha,
2: terça foi a ponta do iceberg.
1: é
2: Né?
1: impressionante mesmo, né? Há
2: Até a
1: umas
2: tua
1: 3 semanas,
2: coluna, a coluna
1: tranquilamente.
2: do Tebas lá da semana passada, o quanto o protagonismo do STF tem dominado as pautas, direto ou indiretamente, no Brasil nos últimos anos. É impressionante. Então, enfim, é uma degradação institucional lamentável que a gente vive por conta de uma instituição que deveria justamente zelar pela questão, especialmente no que diz respeito ao ambiente judiciário do Brasil.
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3: 6 horas e 34 minutos, a gente vai girar nossa reportagem também aqui no 100.1 em São Paulo. Vamos para as ruas da capital paulista com o Marcos de Pato. Bom dia, Pato. Onde é que você está nesse momento? Está com frio ou não por aí, Pato?
4: Pelo jeito está, hein?
5: Tá frio hoje, hein? Rafael Tebas, Fernanda Câmara, muito bom dia para vocês, para todos que acompanham a programação aqui da TMC, acompanhando as primeiras notícias do dia no Start. Olha, tá bem frio hoje, viu? Vou falar para vocês. Os termômetros aqui da Avenida Paulista, de onde eu falo ao vivo agora, estão registrando 14 graus com sensação térmica de 12. Tá bem frio mesmo, viu? Parece que o inverno era para ter ido embora ontem, mas tá meio atrasado aí, pelo que eu tô percebendo. Olha, gente, vou trazer agora a situação de momento das linhas de metrô e também dos trens metropolitanos aqui da capital paulista. Duas delas, uma do metrô, outra dos trens metropolitanos, estão com problemas aí de lentidão e maior tempo de espera nas plataformas por conta de ocorrências. Vamos lá. A linha 5 Lilás tem aí um problema devido a uma ocorrência em equipamento de via na região de Campo Limpo. Os trens estão operando então com velocidade reduzida e maior tempo de parada nas estações. E na linha Nova Esmeralda, devido a risco de deslizamento de terra provocado pelas fortes chuvas na região de Interlagos, por segurança, embarques e desembarques estão sendo realizados por uma única plataforma na estação Primavera Interlagos. Há informações vindas, né, dadas de órgãos oficiais do governo do estado relacionadas aí diretamente às concessionárias que administram essas linhas. Então, o pessoal que for pegar trem, metrô, nesse início de manhã de quarta-feira, é bom ficar atento a essas informações. Sai um pouquinho antes de casa para não correr o risco de ficar atrasado aí, como está o inverno, né? Que já era para ter ido embora e não foi. Continua bem frio nesta quarta-feira aqui em São Paulo.
4: Obrigada, Pato. E a quarta-feira segue, viu, com muita nebulosidade e chuvas que devem variar de fraca a moderada intensidade, alternadas com períodos de melhoria no decorrer do dia. Eu não sei se essa melhoria vai ser boa, porque hoje é dia de sorvete.
3: Ah, olha só que beleza, então, mas tá frio, né?
4: É, mas tá frio. Então, assim, se essa melhoria aí tiver de acordo com o sorvetinho,
3: aí
4: de
3: sim.
4: Repente, né?
3: É verdade, uma boa informação então. Olha, quem tá chegando em São Paulo pela Castelo Branco falando de trânsito aqui, pode até tomar sorvete depois, mas agora a situação tá complicada, viu? Ó, tem acidente na chegada a São Paulo pela Castelo Branco, o trânsito fica muito ruim por ali, mas muito ruim mesmo, né? Atrapalhando muito a vida de quem chega a São Paulo, portanto, pela Castelo. Outro ponto importante, zona leste da capital paulista, Alcântara Machado, na chegada ao centro histórico da cidade, próximo do Glicério ali, também com movimentação bastante intensa nessa manhã. 6 horas e 37 minutos, TMC, compromisso com a verdade.
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0: Start TMC. Quem escuta, sabe. 6:41, Start TMC, para você que acompanha a gente de São Paulo, Brasília, Rio de Janeiro, Curitiba, Belo Horizonte, Recife. A gente está falando aqui que STF, Banco Master, é uma história, são histórias sem fim. Inclusive, Daniel Vorcaro, em depoimento à PF, disse que o Banco Master só trouxe resultados históricos para o BRB, o que eu quero saber, então, de Bruno Rizzi. Bruno, é uma história sem fim e agora mais esse depoimento, né?
1: Resultado histórico mesmo, né? Tá situação terrível da, enfim, Banco Master nem se fala, e colocou o BRB ali numa situação muito complicada. Então, realmente foi histórico. A diferença é que foi pro lado negativo, né? Enfim, a gente vê, inclusive, isso tendo reflexos eleitorais muito evidentes. A própria candidata Celina Leão sofrendo muito ataque, virou ali o principal alvo dessa questão agora. O próprio Ibanez, que tinha até uma intenção de fazer uma candidatura ao Senado.
2: Ao Senado, verdade.
1: Saiu da disputa, então assim, tal qual o Rio de Janeiro com Cláudio Castro, talvez um dos maiores prejudicados política eleitoralmente falando. Então, essa declaração que Daniel Vorcaro deu nos questionamentos ali junto a uma delegada da Polícia Federal, até abre aspas aqui, sem dúvida nenhuma, o Banco Master só trouxe resultado para o BRB, resultados históricos, todos os negócios que a gente fez, fecha aspas, foi o que o Vorcaro falou. Enfim, repito, resultado histórico, realmente, tanto é que a gente não para de falar de Banco Master, resultado histórico que destruiu aí muita carteira de crédito, resultado histórico que trouxe muito prejuízo a aposentados e pensionistas.
2: E Rizzi, uma negociação que desde o início gerava, no mínimo ali, estranheza por parte de muitos especialistas. Eu lembro de trabalhar em Brasília e muitas vezes chegar a entrar ao vivo com esse assunto, negociação BRB, Banco Master, e muita gente já ali no começo, sem as revelações ainda aparecerem,
1: quando o Banco Master era só mais um banco,
2: exatamente,
1: né?
2: Já olhavam com receio para essa negociação.
1: Enfim, né, tem tanto o problema era tão evidente ali, que você tem a compra do Banco Master pelo BRB sendo negociada na casa dos bilhões, se não me engano 2 bi. Uhum. 2 ou 3 bi, e um banco grande dias depois faz uma proposta de R$1 pelo banco, né? Como quem diz assim, é um negócio furado, não faz sentido nenhum. E essa negociação só expôs que realmente estavam oferecendo um valor bilionário por algo que não tinha valor nenhum e era praticamente uma pirâmide financeira ali.
2: Exatamente.
1: Como a gente viu. Então, lamentável a declaração, porém a gente não espera que Daniel Vorcaro, responsável pelo maior escândalo de corrupção do Brasil, do sistema bancário brasileiro na história, dê declarações que façam sentido e que tenha alguma ética envolvida.
2: Né? 6:44, a gente vai para o Recife agora, mas olha, pesquisa Atlas divulgada mostra empate técnico ali para o governo de Pernambuco. Joely Santos ao vivo com a gente no Recife, tem os dados, os números. Impressionante, muito acirrada a disputa por aí, né, Joely?
3: Exatamente, bom dia para vocês no estúdio, bom dia para todos que acompanham o Start TMC nesta quarta-feira. Pois é, uma nova pesquisa Atlas Intel, divulgada nesta terça-feira, mostra Raquel e João Campos tecnicamente empatados no primeiro e no segundo turno. No primeiro turno, Raquel Lira aparece com 48,6% das intenções de voto, enquanto João Campos tem 47,4%. Ivan Moraes, do PSOL, registra 2,1% e Renan do Missão 0,8%. Com a margem de erro de 2 pontos percentuais, os dois principais candidatos estão em empate técnico. Já no segundo turno, Raquel Lira tem 49,2% e João Campos 48,5%. Brancos e nulos somam 1,3% e 0,9%. Não souberam responder. Referente a essa porcentagem, 0,9% não souberam responder. A pesquisa ouviu 1.836 eleitores entre os dias 15 e 20 de setembro. Essa pesquisa tem nível de confiança de 95% e está registrada no TSE. É mais um levantamento que mostra como está, nesse momento, o cenário da disputa pelo governo de Pernambuco. 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É com vocês.
0: Obrigada, Joely, pelas informações. Disputa acirradíssima.
2: Muito acirrada, né? É interessante a gente analisar e observar esse cenário, porque há um ano atrás, até um pouco mais, o João Campos estava na primeira colocação com folga, ele que tem uma aprovação altíssima no Recife, mas aí a Raquel conseguiu emplacar uma virada em praticamente todos os levantamentos e agora, segundo a Atlas, esse acirramento.
1: É só um detalhe aqui, bem rapidinho aqui, mas vale a gente lembrar que a disputa estava, de certa forma, confortável e ainda está em algumas pesquisas, né? A gente não pode analisar e se basear por apenas uma, mas fato é que essa pesquisa vem na sequência das declarações sobre uma laqueadura forçada que viralizou o vídeo da Raquel Lira comentando isso. Ela já veio a público, já se desculpou, já se justificou, já não negou a fala, mas fato é que ela agora arranjou um telhado de vidro ali para ter que lidar. Não sei se é isso que vai trazer ali uma mudança, mas quando a gente fala de uma eleição tão apertada, qualquer escorregão de um lado pode ser a rampa para outro candidato. Vamos seguir acompanhando as pesquisas, mas Raquel Lira arranjou um desafio adicional à sua disputa já natural.
2: A Raquel, por conta dessa declaração, diz que se indignou consigo mesma. Só para a gente trazer o que ela falou, pedindo desculpas.
1: É isso,
2: né?
1: ela não vem a público, aquela velha clássica de tiraram minha fala de contexto, né? Ela vem a público e já fala que realmente falou e que se indigna com ela mesma. Então, mas fato é que ela vai ter que lidar, pedindo desculpa ou não, a fala tá lá, tá feito e é um telhado de vidro para lidar agora numa disputa tão apertada.
0: Bruno Rizzi, logo mais no TMC 360. Valeu! 6h48, agora a gente vai lá para Belo Horizonte de novo para falar que professores da rede particular de Belo Horizonte e região suspenderam a greve após decisão do Tribunal Regional do Trabalho. As aulas devem ser retomadas nesta quarta-feira, enquanto as reivindicações seguem em julgamento. Júnior de Castro ao vivo mais uma vez com a gente.
4: É isso, Fernanda. Prometi ontem atualização sobre essa assembleia com os professores das escolas particulares aqui de BH. Essa decisão foi tomada justamente ontem durante a assembleia que reuniu 700 aí profissionais de dezenas de escolas aqui de Belo Horizonte e toda a região metropolitana. Segundo o Sindicato dos Professores aqui de Minas Gerais, o Tribunal Regional do Trabalho reconheceu a legitimidade dessa paralisação e agora vai analisar as reivindicações da categoria. A greve, a gente lembra aqui, começou no último dia 16, durante as negociações da campanha salarial. Entre os principais pontos de discussão estão a manutenção de uma única convenção coletiva para professores da educação básica e também do ensino superior, além da preservação de direitos como a isonomia salarial, as férias coletivas e o adicional extra classe. Os professores também reivindicam reajuste salarial de 3,77%, que é correspondente à inflação medida pelo INPC. Então, alunos das escolas, de volta às aulas nesta quarta-feira e eu volto com vocês.
2: Obrigado, Júnior. Então, uma notícia importante aí para você que está saindo de casa agora em Belo Horizonte, nos acompanhando, como sempre, muito bem informado, Júnior de Castro. A gente vai agora pro Rio de Janeiro. O velório do jornalista e escritor Zuenir Ventura vai ser aberto ao público na Academia Brasileira de Letras. E a gente agora vai conversar ao vivo com a Beatriz Trindade. Beatriz, muito bom dia para você.
5: Bom dia para você, para todo mundo que acompanha a gente. Exatamente, o velório dele acontece hoje aqui na Academia de Letras, que fica localizada aqui na região central do Rio de Janeiro. A cerimônia de despedida vai ser aberta ao público, como você disse, e o enterro acontece no cemitério São João Batista, que fica em Botafogo, na zona sul aqui do Rio. Zuenir foi um dos grandes nomes da imprensa e da literatura brasileira e possuía grande ligação aqui com o Rio de Janeiro. Aos 11 anos, ele se mudou com a família para Nova Friburgo, que fica na região serrana fluminense, onde iniciou, então, seus trabalhos. A gente lembra que em 2008, Zuenir Ventura recebeu da ONU um troféu especial por ter sido um dos 5 jornalistas que mais contribuíram para a defesa dos direitos humanos no país nos últimos 30 anos. Em 2010, foi eleito jornalista do ano pela Associação dos Correspondentes Estrangeiros. A Câmara do Rio quer dar agora o nome de Zuenir Ventura a uma escola ou biblioteca municipal que deve ser escolhida ainda pela Prefeitura. Esse projeto de lei foi formalizado nesta terça-feira, no mesmo dia em que o jornalista, escritor e imortal da Academia Brasileira de Letras morreu aos 95 anos em decorrência de uma pneumonia. Volto com vocês.
0: Obrigada pelas informações, mais uma vez os nossos sentimentos à família. Agora, 6 horas e 51 minutos, é hora dos nossos destaques do site tmc.com.br, o nosso site, Marina Fornazieri.
6: Bom dia, Fernanda. Bom dia, Tebas. Bom dia aos nossos ouvintes. Olha, no nosso site hoje, o Destaque, né, temos algumas matérias de destaque que detalham os inquéritos abertos contra o ex-dono do Banco Master, Daniel Vorkari, e detalhes de um depoimento que ele prestou no final de agosto à Polícia Federal, né? Várias novas informações foram divulgadas ontem, na terça-feira, né? E a nossa equipe de Brasília fez uma mega força-tarefa aí para apurar todo esse conteúdo que foi divulgado. E eu trouxe alguns destaques aqui das reportagens, né? Um deles é de um depoimento que o Vorkari disse sobre o Banco Master e o BRB. E vamos lá, o que ele disse é que o Banco Master trouxe, né, entre aspas, resultados históricos para o BRB, uma apuração de Brasília. Então, o que a gente está explicando lá no nosso site. Todo esse depoimento do Vorkari, o que ele falou sobre o BRB, né? E outra matéria de destaque aqui também desse assunto, né, do Igor Damasceno, detalha novas mensagens encontradas em um dos celulares apreendidos pela Polícia Federal. E essas mensagens revelam os bastidores das carteiras bilionárias do Banco Master que foram negociadas. Então, revela aí os bastidores de como essa carteira de crédito foi montada, incluindo indícios de uso de dados duplicados e pressão interna para a produção desses ativos. Então, muita informação aí de Brasília, informações importantes sobre a Operação Compliance Zero e também sobre o caso do Banco Master, que a gente vai seguir acompanhando, atualizando aqui no nosso site.
2: Excelente, viu, Marina? Obrigado pelas informações. Esse assunto também a gente vai tocar com bastante intensidade no TMC 360, com a Joana, com o Felipe. E vale aqui reforçar, então, o tmc.com.br. Muitas informações, a coluna do Igor Damasceno também. Tem outro destaque, é isso?
6: Tem mais um. Esse aqui é uma atualização importante da Assembleia Geral da ONU, que começou ontem, né? Ainda vai ter mais atualizações hoje, mas essa é uma atualização que pode impactar diretamente o Brasil, porque ontem 14 países da América Latina e do Caribe aceitaram uma proposta do presidente dos Estados Unidos, Donald Trump, e concordaram em classificar o primeiro comando da capital, o PCC, e o Comando Vermelho, entre outras, né, organizações, como organizações terroristas. A lista completa tem 24 organizações criminosas do mundo todo, que agora também serão classificadas como terroristas. Quem assinou essa medida? Foram vários países, mas entre eles tem Argentina, Colômbia, Paraguai, Peru, Estados Unidos e outros também, que está tudo detalhado lá no nosso site. O Brasil e o México não aderiram a essa iniciativa. Então, lá no nosso site tmc.com.br, a gente tem essa lista completa das organizações terroristas que foram classificadas, essas organizações criminosas que foram classificadas como terroristas, e também todos os países que assinaram essa medida, e qual que é o possível impacto, né, para o Brasil a partir de agora.
0: Obrigada, Marina, pelas suas informações. São vários destaques mesmo no nosso site, além até do que a Marina falou, mas a Marina trazendo, então, o principal, né, que o celular apreendido, então, pela PF expôs aí bastidores de operação de Banco Master, e aí tem os subtítulos e outros assuntos também. Obrigada, ótimo dia para você, Marina.
6: Obrigada.
0: E a gente tá se encaminhando pro final, é isso,
2: Tebas? Isso, reta final aqui. Poxa. Do Start TMC, lembrando que você agora vai acompanhar o TMC 360. Tem o horário eleitoral até às 7 horas e 25 minutos. Depois, na sequência, no dial você acompanha o 360, mas no YouTube com imagem você já acompanha às 7 em ponto no @TMC News BR com Joana Trepto e também com Felipe Bueno.
0: Deixa eu dar um bom dia aqui bem rapidinho. Luciana Maria Costa, Aline Rodrigues Barbosa, todo mundo aqui que acompanhou o Start TMC, Márcio Roberto Santos, Renata Aparecida Lima, Sérgio Henrique Gomes, Camila Fernanda Rocha, muito obrigada pela sua audiência, por estarem aqui conosco. E o Start TMC, então, fica por aqui.
2: É isso, gente. Tchau, tchau. Até amanhã. Beijo.
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1: Agora, 7 horas e 25 minutos. Seja bem-vinda, seja bem-vindo. Estamos todos juntos, não só no TMC 360 no YouTube, mas com todas as frequências, todos os dials que formam a nossa rede Transamérica TMC para o 360 desta quarta-feira, hoje 23 de setembro de 2026. Comigo, Felipe Bueno, com ela, Joana Treptow, com você nos acompanhando. E a gente traz para você os destaques do noticiário como esse aqui, ó. Em depoimento à Polícia Federal, Daniel Vorcaro afirma que o Banco Master só trouxe resultados positivos para o BRB, o Banco de Brasília, da capital do país. Lívia Brás.
2: Vorcaro disse que a negociação para a compra do Master pelo BRB surgiu como consequência dos negócios que os dois bancos já faziam e que o Banco Central já sabia das tratativas antes mesmo do pedido formal de compra.
3: Mensagens obtidas pela PF revelam conversas em que banqueiro teria presenteado Lula com uísque. Rafael Felice.

0: mensagem ao ex-banqueiro.
1: Imprensa internacional repercute falas de Lula na abertura da Assembleia Geral da ONU. O presidente da República disse que o Brasil não cabe no quintal de ninguém e defendeu o fortalecimento do multilateralismo.
2: 14 países acatam Donald Trump, e incluem PCC e Comando Vermelho na lista de terroristas também.
1: 11 pessoas morrem em ataque a tiros na África do Sul. 3 homens dispararam contra os convidados de uma festa na região de Durban. Polícia apura ligação com gangues rivais.
2: Acidente de helicóptero que matou o cantor Rick e mais 4 pessoas vai ser investigado pela Polícia Civil e pelo CENIPA, que é o Centro de Investigação e Prevenção de Acidentes Aeronáuticos. O velório do cantor está previsto para esta quinta-feira em Sorocaba, interior de São Paulo.
1: Nova onda de frio derruba temperaturas no sul do país. O El Niño deve trazer mais temporais ao Rio Grande do Sul.

0: Lívia Brás, direto de Brasília, seja bem-vinda. Conta pra gente essa história. Bom dia.
1: Oi, Felipe. Bom dia pra você, bom dia pra Joana. Pois é, a todo momento surgem mais novidades a respeito desse caso, né? A Polícia Federal agora liberou novos documentos que vão ajudar a esclarecer, então, as negociações entre Banco Master e o Banco de Brasília. O depoimento que foi prestado à Polícia Federal, Daniel Vorcaro, disse que os negócios que foram realizados entre as duas instituições, os dois bancos, eles geraram, segundo Vorcaro, resultados históricos para o BRB. Vorcaro também foi questionado sobre a recompra de carteiras de crédito pelo Banco Master. E aí ele explicou que esse tipo de operação é bastante comum no mercado financeiro, só que reconheceu que nesse caso do Banco de Brasília, o que chamou a atenção foi o volume dessas recompras. Segundo o empresário, a operação acabou sendo acelerada por conta da pressão em torno do negócio, né, entre os dois bancos e também da repercussão que esse caso ganhou na imprensa. Agora, um outro ponto importante desse depoimento envolve a tentativa de compra do Master por parte do Banco de Brasília, o BRB. Vorcaro disse que essa negociação, né, da compra do Master pelo Banco de Brasília, surgiu como consequência dos negócios que os dois bancos já vinham fazendo e que o Banco Central já sabia das tratativas antes mesmo do pedido formal de compra. Na avaliação que foi apresentada por Vorcaro à Polícia Federal, a união desses dois bancos, ela poderia criar uma instituição maior. Por quê? Porque o Master, ele tinha ativos e tinha também capacidade de originação, enquanto o BRB, Banco de Brasília, tinha uma estrutura de captação que era considerada, segundo Vorcaro, mais barata. Agora, esses novos documentos que foram recolhidos aí pela Polícia Federal fazem parte das investigações que apuram justamente essas operações, essas relações entre Master e BRB. E sobre esse assunto, a gente tem uma matéria completinha lá no nosso site, tmc.com.br.
2: Obrigada, Lívia, pelas informações ainda sobre matéria completinha no nosso site. Carros ligados a Vorcaro, encontrados pela Polícia Federal, chegam a um valor de 5 milhões de reais. Pelo que a gente tem visto nessas conversas de Daniel Vorcaro com muitas autoridades, 5 milhões de reais é dinheiro de trocadinho de padaria para Daniel Vorcaro. Mas vamos ao que a nossa reportagem preparou para você e que você pode conferir lá no tmc.com.br. Documentos analisados revelam que a Polícia Federal encontrou 8 carros de luxo em endereços ligados ao banqueiro Daniel Vorcaro durante a investigação sobre o Banco Master. Modelos como Mercedes AMG G63, Cadillac Escalade, Range Rover, Defender foram apreendidos em um apartamento em Belo Horizonte, que é uma casa, essa casa usada por Vorcaro, e também uma casa em Brasília e, para finalizar, em um hangar no aeroporto da Pampulha. Parte dos carros estava registrada em nome de terceiros ou de empresas ligadas a Vorcaro, como a Prime Aviation 4 Participações, essa empresa que tem aparecido bastante no noticiário, a Block Locadora de Veículos e a Moriá Assets Empreendimentos. Você confere tudo no site tmc.com.br em mais detalhes.
0: Bom, vamos chamar mais uma participação de Brasília agora. Vamos falar das mensagens obtidas pela Polícia Federal que envolvem o advogado Valfrido Vardi, que até janeiro deste ano fazia parte da equipe da defesa de Vorcaro. E ele citou em um diálogo no WhatsApp um suposto uísque dado de presente. E o uísque tem uma... O uísque é um personagem importante nesses casos envolvendo Daniel Vorcaro e o Banco Master, né? Ou uísque, degustações e tudo mais. Mas enfim, o que você tem para contar para a gente sobre essa história? Repórter Rafael Felipe, seja bem-vindo, bom dia para você.
3: Bom dia, Felipe, bom dia, Joana, bom dia para os nossos ouvintes aqui do TMC 360. Olha, mensagens e conferido que teria enviado para Daniel Vorcaro, aliás, que ele enviou para Daniel Vorcaro, citando esse presente que Vorcaro teria dado ao presidente Lula, esse uísque, são do dia 22 de janeiro de 2025, 49 dias depois de uma reunião que o presidente da República teve aqui no Palácio do Planalto com Daniel Vorcaro, uma reunião fora da agenda que foi marcada de última hora, intermediada pelo ex-ministro da Fazenda, Guido Mantega, na qual participaram o presidente do Banco Central, Gabriel Galípolo, à época ainda não era presidente, mas estava prestes a assumir, né? Essa reunião foi no dia 4 de dezembro, e também o ministro da Casa Civil, Rui Costa, né?

0: nessa mensagem que Valfrido manda para o ex-banqueiro Daniel Vorcaro, ele diz o seguinte: querido, estive com o PR, o presidente da República, hoje. Ele me perguntou se você estava bem e mais tranquilo. Eu lhe disse que sim. Ele agradeceu mais uma vez o uísque e mandou um abraço. Outros detalhes conto pessoalmente. Então, são essas mensagens que constam no telefone do advogado, né, do Valfrido Vardi, que fazia parte da equipe jurídica de Daniel Vorcaro. Já a posição do Palácio do Planalto é de que o presidente Lula jamais recebeu presentes de Daniel Vorcaro e que tampouco também enviou uma mensagem para agradecer um presente que, segundo o Palácio do Planalto, não existiu, e disse que o presidente Lula não trocou mensagens com o banqueiro e que o único encontro, o único contato que eles tiveram foi nesse dia 4 de dezembro, essa reunião intermediada por Guido Mantega. A gente vai seguir acompanhando os desdobramentos desse caso. Como a gente já vem dizendo há algum tempo, o Felipe e Joana, a cada novo desdobramento a gente se debruça em centenas de páginas ali para entender todo o contexto dessas investigações que envolvem o Banco Master e Daniel Vorcaro, né? Como você disse, Felipe, muito uísque é citado nessas conversas, muito charuto e uma série de outras regalias que o Vorcaro bancou para políticos, para pessoas do poder aqui em Brasília. Volto com você.
1: É para a imprensa, pelo menos para nós aqui, não veio uísque, não veio charuto, não veio nada. Que bom, cá entre nós, que bom, né? Cá entre nós, eu, você, Felipe, a Joana e você que está nos acompanhando. Tem mais, né, Joana?
2: Tem mais. Nos últimos dias, o ministro Cássio Nunes Marques passou de não ter nenhum indício de envolvimento com Daniel Vorcaro para ocupar ali praticamente o primeiro lugar, junto com Alexandre de Moraes, no ranking de indícios graves de envolvimento com Daniel Vorcaro. E olha que esse lugar é difícil de ser dividido com Alexandre de Moraes. Vamos entender a história de Cássio Nunes Marques e o que está sendo revelado agora em relação a Daniel Vorcaro. Tem muitas pontas soltas e tem muitas histórias, sub-histórias aí. A primeira envolve decisões judiciais. Então, o Banco Master tinha interesse econômico em precatórios bilionários do setor sucroalcooleiro. E Cássio Nunes Marques participou de um julgamento importante sobre essa tese. Inicialmente, aparecia como impedido. Por quê? Porque ele já tinha atuado no caso no TRF1. Depois, ele retirou o impedimento dele e votou com a maioria pelo reconhecimento do débito. Então, Cássio diz que ele não julgou uma ação do Master, mas ele julgou uma decisão jurídica mais ampla do que isso. Temos uma segunda história em relação a Cássio Nunes Marques, que envolve o filho dele, Kevin Marques. No celular de Daniel Vorcaro tem mensagens em que o diretor jurídico do Master envia o número de Kevin para Daniel Vorcaro e pergunta: 500 mil mês? Mantém? Um pagamento. Em outra conversa, Kevin aparece associado a um pagamento considerado essencial e depois vem uma mensagem: foi pago. Não temos a comprovação do pagamento desses 500 mil reais por mês, mas tem aí um indício. Agora, o que está documentado? É outro caminho. Master transferiu 6 milhões e 600 mil, aliás, para uma consultoria, e essa consultoria pagou 282 mil reais a Kevin. Isso daí está comprovado. E por fim, a gente tem uma terceira frente, que é a chamada turma do KN. Nas mensagens de Daniel Vorcaro, um desembargador, Newton Ramos, e a mulher dele, que é a advogada Camila Ramos, aparecem como associados a esse nome. Camila é próxima de Cássio Nunes Marques. O escritório dela tinha um contrato com o Master para atuar em 12 processos de precatórios. De novo, de precatórios. Se houvesse sucesso em todas essas ações, veja bem, que somavam 8 bilhões e meio de reais, os honorários desse escritório poderiam chegar a 427 milhões de reais. 427 milhões de reais. É tanto dinheiro que, assim, não dá pra gente conceber. Então, Camila, ela acompanhava o julgamento, ela chegou a elogiar numa mensagem o voto de Cássio sobre essa discussão. E Camila, ela continua visitando Daniel Vorcaro com frequência na prisão. Essa é a principal informação que a gente tem hoje. Então, a cereja no topo do bolo dessas informações, ela conversa com Daniel Vorcaro sem a presença de outros advogados, e perguntada sobre isso, ela disse que ela vai atualizar Daniel Vorcaro sobre os processos bilionários de precatórios, mas outros integrantes da defesa já disseram, inclusive, em conversas de bastidores apuradas feitas por jornais que estranham essas visitas, porque o Master já foi liquidado e Vorcaro não administra mais o banco. Então, o que existe hoje contra o ministro não é uma prova isolada de que ele tenha vendido uma decisão, mas é um conjunto de fatos que precisam de explicação. Não é porque a gente segue pedindo explicações em outras frentes que essa daqui perde força, e esse é um grande desafio do caso Master, porque são tantos fatos gravíssimos, parece que na medida em que um surge, outros ficam escondidos, perdem força, mas não é isso não.
1: Muito bem, são 7 horas e 39 minutos, e não se esqueça, você que é cidadão, você que é cidadã, né? O STF tem a Constituição para zelar. E tem feito isso de uma maneira muito secundária, porque está ocupado justamente nessa briga de envolvidos mais ou envolvidos menos com esses escândalos para fora do cercadinho do STF. Daqui a pouquinho a gente fala de outro problema sério envolvendo o Brasil, e esse não é só o Brasil não, é o tal do Escudo das Américas. E se você não se lembra o que é isso, que é Escudo das Américas, a gente vai trazer para você, vai reviver essa história, porque teve novidade envolvendo PCC e Comando Vermelho, ou seja, governo brasileiro brigando mais uma vez com o governo dos Estados Unidos, que agora tem 14 países só ajudando do lado de lá. 7h40 agora.
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1: Muito bem, 7h42, muita atenção mais uma vez com as pistas molhadas em boa parte da região metropolitana. Vem mais chuva por aí, em instantes a gente vai trazer inclusive a previsão do tempo. E o que eu destaco para você na chegada a São Paulo, neste momento as três piores aqui são, as duas piores são Castelo Branco e Raposo Tavares. Parece que é gravado isso que a gente fala, mas não, é verdade. Do Rodoanel para frente, inclusive na Castelo, tem acidente logo depois do Rodoanel, e na Raposo tem acidente já no trecho urbano, já na região do João 23. Marginal do Tietê, teve um acidente agora há pouco no caminho para Castelo Branco, um pouco depois da Anhanguera. Esta via já foi desbloqueada, já foi desobstruída, e a Marginal do Tietê, cá entre nós, no sentido Castelo, no sentido Entrocena, está em ótimo momento agora, aproveite. Para fechar, Pinheiros no sentido de Interlagos, com acidente na altura do acesso para a Avenida dos Bandeirantes, e desse ponto para trás, toda ela, desde o início no Jaguaré, muito ruim, já logo cedo às 7h43.
2: Vamos saber então da previsão do tempo, Felipe Bueno? Vamos agora. Tá pronto?
1: Estou.
2: Olha, então precisa mesmo, precisa ficar pronto, porque a temperatura na capital paulista hoje vai ficar entre 13 e 16 graus. Segue o risco para chuva forte e alagamentos, então essa frente fria que avançou, espalhou chuva de uma forma, a gente pode falar que poucas vezes, eu não sei se é poucas vezes, mas não é muito frequente que a chuva ela abrace completamente o estado de São Paulo, que ela, enquanto isso, também continue provocando instabilidades no sul do Rio Grande do Sul, Santa Catarina, Paraná. Então é uma frente fria realmente com um potencial para trazer muitos estragos, alagamentos. Ela mantém essa chuva forte com risco para alagamentos em São Paulo. Hoje está perdendo força na medida em que vai avançando, mas na retaguarda, logo depois da frente fria, vem uma massa de ar polar. Então a gente vai sofrer ali um pouquinho. Se você gosta, não vai sofrer, vai aproveitar. Com o frio que vem e que já está se estabelecendo aí na cidade de São Paulo, máxima de 16 graus apenas hoje. Felipe, como é que está agora a temperatura na cidade?
1: Deixa eu atualizar aqui. Olha,
2: atualize.
1: A diferença do extremo sul pro centro, um grau apenas, é 12 e 13 agora. 12 e 13. Você tinha falado que a máxima é 16, é isso?
2: É. Tá quase chegando na máxima.
1: Nossa, que bom, estamos chegando na máxima às 7 e pouco da manhã. Que
2: bom, bom tirar o casaquinho, levar casaquinho,
1: casacão,
2: guarda-chuva, exatamente. Amanhã o frio se mantém, depois já dá uma melhoradinha.
1: E sobre esses riscos trazidos pela instabilidade, vale lembrar, né? Porque a gente tem a linha Nova Esmeralda com circulação reduzida, maiores intervalos, justamente por causa do risco de deslizamento de terra na região sul, lá na região de Interlagos. Daqui a pouco a gente traz mais para você. As outras linhas estão funcionando normalmente, 7h45 agora.
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1: 7:50. Centenas de celulares são roubados todos os dias no Brasil. E aí, como é que faz pra gente proteger, né, os nossos dados? Esse é o assunto de hoje aqui no É Da Sua Conta, nosso quadro em parceria com o Banco PicPay, porque o Alelup, ele é múltiplo. Ele dá tanta dica todos os dias que, assim, esse homem, ele é um pai realmente. Conta pra gente, Alelup, como é que a gente pode ajudar as pessoas, porque esse assunto me interessa muito. Infelizmente, né? Bom dia.
2: Pois é, infelizmente, né, Jona? Bom dia para você, para o Felipe e para todo mundo ligado aqui na TMC. Jona, é preciso se proteger todos os dias, porque, ainda mais quando se trata do nosso celular. Pensa que a gente pode buscar formas de blindar, né, os aplicativos mais sensíveis, por exemplo. O WhatsApp, que quase ninguém usa, por exemplo, permite que você coloque uma segunda camada de proteção. Assim, caso o ladrão, o larápio, roube o seu celular desbloqueado, ele ainda precisa digitar uma senha para abrir o seu aplicativo de conversas. Além disso, normalmente os sistemas operacionais dos smartphones possuem estratégias para proteger aplicativos. No iOS, existe a funcionalidade tempo de uso. Você define quanto tempo pode ficar usando determinado aplicativo. E depois o app fecha e pede uma senha diferente da que você usou para desbloquear o celular. Já no celular Android, tem a opção de criar uma pasta segura. Assim, mesmo com o celular desbloqueado, os apps ficam ocultos, Joana.
1: Olha, e falando sobre o aplicativo do banco, existe alguma função parecida para a gente acionar? Ah.
2: Tem sim, quem tem conta no PicPay, Joana, tem acesso à central de segurança, que é um hub dentro do aplicativo que reúne diferentes funções que você pode ativar para proteger sua conta. O modo seguro, por exemplo, permite que você defina os endereços seguros e quando você estiver, por exemplo, fora desses endereços que você colocou, algumas funções ficam limitadas. Por exemplo, seu limite de transação Pix é menor, seus investimentos, cofrinhos e informações de outras contas ficam protegidos. É uma forma de garantir mais segurança quando você estiver fora de casa e poder aproveitar sem medo. Aliás, você pode colocar isso, inclusive, nas contas dos pequenos também para proteger, né, Joana?
1: Muito bom. Agora, você não vai falar que tem que pagar, né, para fazer isso, Alê? Ajuda aí.
2: Só faltava essa, né? Não.
1: Ué, tem lugar que pede para as pessoas pagarem, sim.
2: Não. Com a gente que não. É uma funcionalidade gratuita para todos que têm conta no PicPay, Joana.
1: Muito bem, obrigada, Alelup. Mas nós estamos todos protegidos pela nossa espiritualidade. Nada vai acontecer com a gente. Quando a gente sai de casa, a gente tem que pedir essa proteção.
2: Exato.
1: Se blindar, né, em relação à maldade. Porque, exato, olha, do jeito que as coisas estão, só assim, só rezando e acionando aí todos os modos seguros do PicPay. Amanhã você volta?
2: Volto, tô de volta amanhã sim, Joana. Beijo pra você, pro Felipe, pra toda a nossa audiência e pra toda a espiritualidade também.
1: Sempre neste mesmo bate-horário, neste mesmo bate-lugar. Um beijo. Ah, se você quiser ouvir esse conteúdo de novo ou outros, quer de novo ver ali qual é a dica que o Alê Lupe disse, é só você acessar picpay.com/é da sua conta. Tchau, Alê, até amanhã.
2: Beijo, até amanhã, gente.
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4: Sempre nesse mesmo horário também. Agora, 7:54, para a gente falar da abertura dos mercados financeiros, né? O preço do barril de petróleo subindo novamente, encostando em 100 dólares nesta quarta-feira. Por quê? Porque temos o milésimo impasse entre Washington e Teerã, ou seja, entre Estados Unidos e Irã. As bolsas no exterior estão reagindo ao custo do preço da energia e à hipótese de corte nas vendas de diesel nos Estados Unidos para outros países. Outros mercados abrindo aí sem rumo definido, investidores aguardando balanços de empresas. Conta tudo pra gente, Guilherme Ravache.
5: Muito bom dia, mercados operam de maneira mista nesse momento. Na Ásia, Austrália e Coreia do Sul fecharam em alta. A Austrália, ajudada aí pelo preço de commodity, né? País que tem muita commodity, no caso da Coreia do Sul, ações de chip, fabricantes de chip têm crescido muito rapidamente, tem uma volta da aposta na inteligência artificial nos últimos dias, então isso tem feito preço na Ásia também. Na Ásia, quem caiu foi Japão e China, os dois países pressionados aí por questões econômicas também. Tem um encontro do Xi Jinping, presidente da China, com Donald Trump na quinta-feira, e isso também deve trazer movimentos aí para o mercado à medida que saiam novas notícias do que deve acontecer amanhã. No final de semana a gente já viu que deve ter um possível acordo em torno de inteligência artificial, e isso ajudou as ações de inteligência artificial subirem durante essa semana. Mercados americanos não abriram ainda, mas a expectativa é que abram muito próximos do zero até que cheguem novas notícias. Então eles operam de maneira mista, tem o Dow Jones caindo um pouquinho, Nasdaq subindo, dependendo do momento que a gente olha. Aqui no Brasil, eleições continuam fazendo preço, tem também a questão do petróleo que acaba interferindo, mas o cenário eleitoral, a cada nova pesquisa, é o que de fato pesa. No petróleo, tá difícil entender para onde vai o preço do petróleo, até porque ontem mesmo o Trump disse que iria aniquilar o Irã se eles não fizessem um acordo. Então isso dá uma sensação de que vai ter mais guerra e o preço do petróleo tende a subir. Porém, no mesmo dia, pouco depois de dizer que vai aniquilar o Irã, o Trump disse que o governo americano teve um encontro com uma delegação iraniana lá nos Estados Unidos, em Nova York, um encontro paralelo à Assembleia Geral da ONU, e durante esse encontro se discutiu aí uma proposta para um acordo de paz entre Estados Unidos e Irã. E segundo o próprio Trump, foi uma boa reunião, reunião que durou 3 horas. Então isso também gera uma instabilidade ou uma indefinição de para onde vai o preço do petróleo. O preço do petróleo acaba afetando mercados no mundo inteiro e inteligência artificial segue como uma aposta forte do mercado. Ontem a gente viu...
1: A gente teve um problema com a conexão com o Guilherme Ravaz, que volta daqui a pouco com mais informações sobre mercado e inovação. Agora 7h57.
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4: Mais números para você fundamentar a sua opinião aqui no nosso bloco de eleições. Nova pesquisa Atlas Intel Bloomberg mostra uma disputa presidencial marcada por forte polarização entre Lula do PT e Flávio Bolsonaro do PL. Nenhuma novidade até aqui, né? Mas vamos aos números. Primeiro turno, Lula aparece com 45,8% das intenções de voto, Flávio Bolsonaro, 43,4%, a diferença é de 2,4 pontos percentuais. Na sequência, Renan Santos do Missão, 4,5%, Ronaldo Caiado, PSD, 2,1%, Augusto Cury, do Avante, Romeu Zema, do Novo, com 0,8% cada um.
1: Em um eventual segundo turno, Lula e Flávio aparecem tecnicamente empatados, 47,7% contra 47,4%, respectivamente. Considerando apenas os votos válidos, o petista tem 50,2%, ante 49,8% do senador. A pesquisa ouviu 5.015 pessoas entre os dias 17 e 22 de setembro. A margem de erro é de 1 ponto percentual. O nível de confiança é de 95%.
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1: Bruno Rizzi, falta uma semana e meia para o primeiro turno. O que você destaca nesses números? Bom dia.
6: Bom dia, Joana, Felipe, todos aqui na TMC 360. Pois é, mais uma disputa que mostra o cenário, de novo, muito apertado, assim, na vírgula, e não é força de expressão aqui, realmente, uhum. A gente está vendo números sendo disputados na vírgula. Pelo lado do presidente Lula, a gente vai ver aqui os gráficos para vocês entenderem melhor, para quem está nos vendo no YouTube, mas para quem está nos ouvindo aqui no Dial vai poder entender perfeitamente o que a gente está falando aqui, porque a tendência, ela muda um pouquinho de cara nessa pesquisa, apesar de números muito apertados e de decisões ali dentro da margem de erro, e muito dentro, para não dizer um empate em números absolutos. Destaco aqui, em primeiro lugar, o crescimento de Flávio Bolsonaro no primeiro turno. Então, apesar de ainda figurar na segunda posição, a cerca de 2,4 pontos atrás do presidente Lula, Vejam que em agosto desse ano, pouco mais aí de um mês, ele tinha 33,7% no primeiro turno e hoje chega a 43,4%. Uma subida de quase 10 pontos percentuais, de 9 e bastante pontos percentuais aqui nesse primeiro turno, Flávio Bolsonaro, enquanto Lula sai daquele mesmo período de agosto de 43,4% para 45,8%. Cresce ali pouco mais de 2%. Então vejam que Flávio Bolsonaro começa a crescer no primeiro turno. O que, que é esse reflexo aqui? É o famoso voto útil. Os votos desses candidatos aqui embaixo, mal dá pra ver aqui, ó. Tá todo mundo com muito pouco, exceto o Renan Santos, que ainda consegue figurar aqui com 4,5%.
4: Incluindo o fenômeno Augusto Cury, né?
6: Exatamente, veja, 2,1% Augusto Cury. Né? Então, se a gente soma aqui os candidatos da chamada terceira via, a gente tem algo aí na casa dos 7%. Né? Então, assim, realmente um número bem baixo dos demais que estão migrando para cá. Como são candidatos mais ao espectro de direita, naquela questão muito simplista aqui de direita e esquerda, estão indo para Flávio Bolsonaro. Vamos aqui para o segundo turno, que a gente também tem um retrato interessante que eu quero trazer, a questão da tendência. Vejam, aqui atrás a gente vê, é um número empatado, mal dá para diferenciar as curvas aqui. Lula aparece com 47,7% versus 47,4% de Flávio Bolsonaro. Um empate técnico, basicamente um empate em números absolutos. Vejam que naquele mesmo mês de agosto, Lula tinha 47% versus 42% de Flávio Bolsonaro. E agora está um 47-47, Lula quase nos 48% aqui, mas um empate técnico. A única questão que chama atenção aqui, em termos de tendência, é o crescimento aqui de Lula muito discreto, mas Lula cresce 1,5% enquanto Flávio cresce 1%, a ponto de Lula aparecer numericamente à frente, novamente, depois de uma série de meses de setembro atrás. Então ele vinha na frente em agosto, em setembro ele ficou atrás o tempo todo e agora figura à frente. Mas de novo, tudo em números na vírgula ali, cenário bem apertado aqui, rejeições também continuam empatadas, a eleição do medo e da rejeição continua tão empatada quanto isso aqui. Vai dar muita emoção até domingo que vem.
4: No próximo encontro, a gente traz lupa ou microscópio pra gente analisar esses números. Valeu, Riz. Você volta amanhã, né?
6: Valeu. Amanhã estamos de volta aí com o microscópio, lupa, zoom digital, o que precisar, porque vai precisar.
4: Sempre de segunda a sexta-feira aqui, o Bruno Riz conosco, no horário do YouTube, né? Das 7 às 7h25 ele participa com a gente às 7h10 e depois agora às 7h50, 7h45, 7h50, dependendo aqui do tamanho do noticiário, que geralmente tem sido grande. Até amanhã, Rizzi.
6: Valeu, até amanhã, abraço.
4: Bom, e daqui a pouco no TMC 360 a gente volta a falar sobre as questões climáticas, essa instabilidade toda que afetou o sul do país, está batendo a porta do sudeste, do centro-oeste também. Em instantes, 8h02 agora.
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3: 8 horas, 4 minutos. TMC 360 está de volta com as principais notícias da manhã desta quarta-feira. Ministro Cristiano Zanin nega pedido para abertura de CPI do Banco Master no Senado. Segundo Zanin, não ficou comprovada a omissão de Davi Alcolumbre na análise dos requerimentos.
4: Ministros André Mendonça e Edson Fachin rejeitam pedidos de audiência da defesa de Daniel Vorcaro.
3: Ainda sobre STF e Banco Master, Luiz Fux vai ser o relator da ação sobre Viviane Barsi de Moraes. O ministro foi sorteado depois de Alexandre de Moraes se declarar impedido de atuar no caso envolvendo sua esposa.
4: Furacão Polo ganha força em poucas horas e avança pelo Oceano Pacífico. Com ventos de até 270 km por hora, o fenômeno atingiu a categoria 5 e colocou o México em estado de alerta. 8:05 agora.
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3: Vamos falar do discurso do presidente Lula na tribuna da ONU. Abriu a Assembleia Geral da ONU, como é de costume, um discurso de 23 minutos com recados muito diretos para os eleitores, sim, para o público doméstico, os brasileiros, mas também para fora, para Donald Trump, para os Estados Unidos, para os outros países. Jamil Chad vai nos ajudar a entender como é que esse discurso está sendo visto fora do Brasil. E, Jamil, dentro do que você tinha apurado e entendido que seria a prioridade do discurso do presidente Lula, houve alguma surpresa? Tudo conforme o esperado? Você já imaginava que teríamos ali um discurso de campanha na tribuna, falando até de escala 6x1? Bom dia!
6: Bom dia, Joana, bom dia, Felipe, bom dia a todos. Olha, sem dúvida nenhuma, é um discurso que basicamente cumpriu aquilo que a gente tinha antecipado aqui na TMC, justamente soberania, independência, democracia e a reforma do sistema multilateral. Mas você tem toda a razão, Joana, houve também toda essa parte, eu diria, interna, doméstica brasileira. Um discurso que não é só do presidente Lula, outros presidentes fazem exatamente o mesmo, vamos dizer assim, a mesma estratégia, usam justamente aquele púlpito da ONU para mandar mensagens para o mundo, para outros líderes, para, obviamente, para a comunidade internacional, mas também para o seu próprio público. E, claro, no momento de eleição, Lula faz isso, não só Lula, Donald Trump depois também fez o discurso seguinte, foi Donald Trump, que também é um líder que passa por eleições, no caso, eleição legislativa nos Estados Unidos em novembro. Então, sim, também um recado, vamos dizer assim, ao público interno. Agora, Joana, o que é curioso da posição brasileira é que, como o país é sempre o primeiro a falar, o Brasil tem uma situação meio privilegiada. Qual que é esse privilégio? Da sala estar lotada. Não necessariamente pelo Brasil, mas porque é o primeiro dia da Assembleia Geral, porque logo depois fala o anfitrião, no caso, o governo dos Estados Unidos, o presidente dos Estados Unidos. Então, quando é o Biden, é o Biden, quando é outros presidentes, agora é Donald Trump. Também tem o secretário-geral da ONU. Então, é um dia, eu diria, bastante especial naquela sala. Não é sempre assim. Eu posso te contar que, inclusive, tem todo um debate, porque, claro, aqueles que vão falar lá pela quinta-feira ou sexta-feira, encontram uma sala muito mais esvaziada. Então, o presidente brasileiro tem se aproveitado, não só Lula, tem se aproveitado justamente da casa lotada para mandar mensagens para o mundo todo. No caso dessa mensagem, claro, ela tem tudo a ver com a democracia brasileira, com a eleição brasileira, com esse alerta justamente sobre o risco de uma ingerência internacional. E aí a imprensa internacional reportou justamente isso. Joana, as agências internacionais, Reuters, AFP e tantas outras, justamente colocando essa questão do alerta em relação à ingerência internacional como um dos pontos centrais do discurso do presidente Lula.
4: Agora, Jamil, essa história do primeiro dia da Assembleia, o pessoal está esperando o brunch, né? Depois que vem o brunch, esquece, né? Não vai prestar mais atenção em ninguém. Agora, mudando de assunto, mas dentro dessa caixinha Assembleia Geral da ONU e as reuniões colaterais, podemos dizer assim, veio à tona uma ação prevista para o Escudo das Américas, aquele famoso... Me lembro muito bem quando você trouxe a notícia do Escudo das Américas aqui meses atrás, e agora o Escudo das Américas, como um equipamento de super-herói, vai defender todo o continente do crime organizado aqui no Brasil. Como é que chegou essa história e quais são as repercussões que nós já temos, Jamil?
6: Felipe, isso é muito importante, porque, claro, nós temos todos aqueles discursos que a gente acompanha, mas a ONU não é feita de discursos, ela é feita de reuniões. Para você ter uma ideia, nas próximas duas semanas, três semanas, se não me engano, estão organizadas mais ou menos 1.000 reuniões na sede da ONU, reuniões bilaterais, reuniões trilaterais ou reuniões mais amplas, como justamente o que aconteceu ontem pela tarde, no final da tarde, em Nova York, numa sala, não na Assembleia, não na sala da Assembleia, uma sala muito menor, que, claro, reuniu os 14 países da América Latina, ou 14 países da América Latina, claro, América Latina é maior, e o governo norte-americano, justamente numa reunião do Escudo das Américas. E aí, nesta reunião, foi estabelecido alguns princípios. Essa foi a segunda reunião só do Escudo das Américas, e foi estabelecido alguns princípios de atuação justamente dessa coalizão liderada pelos Estados Unidos. E uma delas, eu estava assistindo, porque ela foi transmitida no circuito interno da ONU, uma delas foi justamente o anúncio de que todos aqueles países concordavam em classificar 24 organizações criminosas como grupos terroristas, entre elas o PCC e o Comando Vermelho. Nós sabemos que o governo norte-americano já fez essa classificação, mas agora qual é a diferença? A diferença é que há, em primeiro lugar, uma harmonização de toda a região, ou pelo menos desses 14 países, colocando esses grupos como grupos terroristas. E, em segundo lugar, um compromisso entre todos eles de troca de informação sobre esses 24 grupos do crime organizado. Isso, no fundo, Felipe, causa, obviamente, muita preocupação no Brasil, porque, claro, isso é uma espécie de cerco, no caso, à posição brasileira, que o Brasil, pelo menos por enquanto, rejeita qualquer tipo de classificação desses grupos como grupos terroristas. É uma decisão importante e que vai ter uma repercussão, sem dúvida nenhuma, no país.
4: Lembrando, né, Jamil, vale a pena a gente retrazer aqui, não existe retrazer, né, mas eu acabei de inventar, enfim, retrazer aqui o conceito de Escudo das Américas, que não é um escudo tipo o filme dos Simpsons, não, né? É uma aliança, e seríssima, porque envolve apoio financeiro, apoio político, apoio logístico e tudo mais. Como você falou, você usou uma expressão muito, muito boa, né? E vale a gente esperar que talvez não aconteça, que é a harmonização de todo o continente. Apostaria uma moeda de um euro que essa harmonização é muito difícil. Mas vale a pena a gente falar um pouquinho do que é exatamente e como foi idealizado o Escudo das Américas meses atrás, né, Jamil?
6: Sem dúvida, Felipe. E esse, é claro, é uma tentativa do governo norte-americano, claro, de impor a sua influência na região. Não vamos ser aqui ingênuos pensando que o Peru, o Equador ou qualquer outro país tem o mesmo poder dentro dessa coalizão. Não é uma coalizão diplomática, democrática entre todos eles e que cada um tem uma voz e que as resoluções são votadas por maioria. Não é assim. Ontem, nessa reunião que eu acompanhava, para você ter uma ideia, Felipe, Marco Rubio e Donald Trump sentavam na ponta, e todos os outros países, basicamente, em volta deles. E eram eles que comandavam a reunião, que passavam a palavra, que autorizavam outros líderes a falar. Eles controlavam, basicamente, a reunião, e num certo momento, quando Donald Trump teve de sair para ir para um outro encontro, todos se levantaram para aplaudir Donald Trump. Então, realmente não é uma, exatamente um grupo de iguais, muito pelo contrário. Essa coalizão ela começa com uma questão, sem dúvida nenhuma, de luta contra o crime organizado, mas na própria formação dela, Felipe, já temos sinais de que ela vai muito além disso. Ontem, nesse documento que foi aprovado pelo grupo, já se fala, por exemplo, em cooperação econômica, em questões sobre minerais críticos. Aí você pergunta o que isso tem a ver exatamente com crime organizado. Nada, porque justamente essa não é uma coalizão apenas militar, é justamente de uma influência americana na região. Tem gente, Joana, Felipe, que já chama o Escudo das Américas de OTAN da América Latina. Não quero nem imaginar o que isso pode querer dizer. Por enquanto, eu só fico mesmo com um emblema do Escudo das Américas, que para mim, que sou pai e passei algum tempo assistindo desenhos animados, parece o da Patrulha Canina. Mas isso é
3: ótima referência.
6: Eu achei curioso que a criatividade deles se limitou à Patrulha Canina, que eu não estou criticando nada contra a Patrulha Canina, mas eu pensei que a OTAN da América Latina teria algum tipo de símbolos mais, talvez, sofisticados.
3: Maduros.
7: Maduros,
3: não sei se é uma boa palavra.
7: Já era.
3: Agora, nesse sentido, é importante a gente ressaltar que o discurso do presidente Lula reforçou a questão da soberania em vários âmbitos. Soberania ambiental, soberania no que diz respeito à economia, soberania no que diz respeito ao combate ao crime organizado, às facções. Foi um discurso em que ele tocou em todos esses assuntos e aspectos antes mesmo de serem colocados na mesa por outros países. Jamil, até amanhã.
6: Até amanhã, e certamente sem Patrulha Canina, pelo menos no nosso quintal.
7: Um abraço para você, Jamil. Olha só, 8:16. Seguindo com ainda repercussões de assuntos paralelos, correlatos da Assembleia Geral da ONU, um relatório da ONU denunciou o uso de violência sexual como método de tortura na guerra da Ucrânia. Guerra da Ucrânia, que você sabe, começou no início de 2022 e segue, está em andamento ainda. O órgão documenta mais de 1000 ocorrências desde o início da invasão. 89% dos episódios foram atribuídos a militares russos. Invasão de quem? Né? A invasão feita pela Rússia em território ucraniano, que é considerado pelos russos como parte integrante do território. Enfim, não vamos entrar nessa discussão que é longa, né? Mas enfim, atribuídos a militares russos, agentes prisionais e também serviços de segurança.
3: Esses relatos reúnem denúncias de estupros coletivos, espancamentos, choques elétricos contra civis e prisioneiros. Vítimas identificadas têm idade entre 4 e 82 anos. Cerca de 11% dos registros envolvem a conduta de forças ucranianas, a maioria na forma de ameaças a detentos. A entidade alerta que o número total de casos é consideravelmente maior, já que os investigadores têm acesso restrito ao território ocupado e puderam entrevistar apenas uma parcela de prisioneiros que já foram libertados. 8:17.
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7: Está na hora de falar de futebol e, como é data FIFA, a gente não fala dos clubes que estão descansando, com dor de cabeça, torcedor tomando remedinho, a gente fala de seleção brasileira. Bom, torcedor da seleção brasileira também toma remedinho faz tempo, né? José Calil, um abraço para você, bom dia.
8: Felipe, bom dia, Joana. Olha, vai tomar mais remédio depois dessa notícia que eu vou dar aqui.
7: Bora.
8: Ontem, porque agora na Austrália, são 9:17 da noite, né? São 13 horas no fuso horário de adiantamento. Então, na entrevista coletiva que aconteceu na tarde de hoje na Austrália, que era de madrugada aqui no Brasil, eu assisti, o Bruno Guimarães, que perdeu o pênalti decisivo na eliminação do Brasil na Copa do Mundo contra a Noruega, declarou que não se arrepende de nada e que se tiver outro pênalti, ele quer bater. Pelo amor de Deus, ô Felipe e Joana, me ajudem aí. Já pensou? Um outro pênalti decisivo, ele vai bater de novo? Eu fiquei assustado, né? Com essa declaração do Bruno Guimarães.
7: É que você não me viu batendo pênalti ainda, Calil.
8: Olha, acho difícil que seja pior que ele. Mas outra coisa importante, só agora há pouco o técnico Carlo Ancelotti conseguiu reunir os 26 jogadores que ele convocou. Porque como a gente explicou aqui, né, nos últimos dias, é uma logística muito complicada, é muito difícil chegar à Austrália e somente há instantes atrás ele teve o grupo completo. Então ele vai fazer um treino daqui a pouco, né, na manhã de quarta-feira lá na Austrália, aliás, na manhã de quinta-feira lá na Austrália, e vai preparar o time para jogar às 7 horas da manhã de sexta-feira em Townsville contra a Austrália. Depois tem outro amistoso no dia 29, na terça-feira. Então o jogo é sexta, depois terça, que em Brisbane contra a própria Austrália. E lá no dia 3 de outubro, um sábado, o jogo vai ser na Índia, em Calcutá, onde dizem que a seleção brasileira tem uma torcida muito grande. Agora, só para finalizar, Felipe e Joana, uma notinha dos clubes aqui do Brasil, porque o Internacional, que está na zona de rebaixamento, muito difícil a situação no Campeonato Brasileiro, demitiu o técnico uruguaio Pezzolano, e agora eles não conseguem contratar ninguém. Já receberam não de 5 técnicos. Aí a última informação é que o Eduardo Batista, que ontem à noite dirigiu o Criciúma pela Série B na derrota para o Operário 2-0, pegou o carro de Criciúma, são 3 horas e meia de carro, e está indo para Porto Alegre para se apresentar ao Internacional. Seria o Eduardo Batista o novo técnico. Agora, em Criciúma, ninguém confirma. Então está todo mundo lá na porta da sede do Internacional esperando para ver se o carro do homem vai chegar ou não. Vejam a que ponto, né, chega a desorganização dos clubes brasileiros, Felipe e Joana.
7: A pergunta é se estão esperando para receber bem ou estão esperando para expulsar sem antes de ter assinado, né? Fica a dúvida.
8: Olha, como não tem ninguém, não tem tu, vai tu mesmo. Verdade. Né? Então eu acho que eles estão esperando para alguém assumir, para o Inter não ficar acéfalo nessa reta final. O próximo jogo é com o Corinthians, um jogo de vida ou morte para os dois times lá em Porto Alegre, e até hoje o Internacional não tem técnico. O Corinthians, pelo menos, decidiu manter, né, o Fernando Diniz. Então, pelo menos, técnico o Corinthians tem. Nesse aspecto, o Corinthians já saiu na frente, Felipe.
7: Tá certo, então, Calil. Calil volta amanhã, sempre às 7 horas e 50 minutos. Hoje que foi um pouquinho mais tarde, mas nosso compromisso está assinado aqui, sempre de segunda a sexta-feira, no finzinho da primeira hora. Um abraço para você, Calil.
8: Um bom jornal a vocês, muito obrigado.
7: Valeu. Agora 8h22.
3: A Organização Mundial da Saúde alertou que o fenômeno El Niño representa uma grande ameaça à saúde pública e pode provocar impactos em várias regiões do mundo. Entre os riscos estão ondas de calor, piora da qualidade do ar provocada por incêndios florestais e aumento de casos de desnutrição e cólera, associados a secas e inundações. As chuvas intensas e enchentes também podem favorecer a disseminação de doenças transmitidas por mosquitos, como, por exemplo, dengue, malária e chikungunya. A OMS afirma que os efeitos sobre a saúde são previsíveis e pede medidas preventivas, como reforço dos sistemas de saúde, da vigilância e dos estoques de medicamentos e também outros insumos. A OMS também alerta que o El Niño agrava efeitos da mudança climática e acontece em um cenário de temperaturas já elevadas em todo o planeta.
7: Bom, e a gente vai falar mais sobre esse assunto aqui no TMC 360. A gente vai falar sobre esses fenômenos climáticos que estão causando impactos no Brasil e também o que vem pela frente, não só falar do passado e do presente, mas especialmente falar do futuro. Nossa entrevistada, bióloga e professora da UNB, Universidade de Brasília, Mercedes Bustamante. Muito prazer em recebê-la aqui. Muito bom dia, seja bem-vinda.
9: Um prazer falar com vocês. Obrigada pelo convite.
7: Professora, essas condições meteorológicas que nós estamos acompanhando atualmente, especialmente no Sul, mas não só, né, estão ultrapassando o esperado, de alguma forma surpreendem quem, como a senhora conhece bastante do assunto?
9: Olha, a ciência ela já previa que com o aquecimento global nós íamos ter uma intensificação dos eventos climáticos e nós íamos ter um aumento da sua frequência. Então, basicamente, o que nós estamos observando é aquilo que a ciência já vinha prevendo com relação à amplificação do aquecimento global.
3: E nesse sentido, onde é que nós falhamos? Eu entendo que existem várias instâncias que precisam trabalhar de forma coordenada para que o resultado ele seja um resultado positivo. Onde é que a gente está falhando mais?
9: Olha, a ação política agora ela vai ser essencial, né? Nós já perdemos a primeira janela de
7: Vamos tentar retomar o contato com a professora. Deu um problema, deu uma instabilidade na conexão. A gente vai tentar retomar o contato com a professora e a gente volta a falar sobre isso daqui a pouco, porque é muito importante. Onde nós erramos, né? Esse é um dos pontos dessa conversa aqui.
3: E interessantíssimo que a professora estava falando sobre a primeira janela. Ou seja, o primeiro momento que nós tínhamos para agir, momento que ficou lá atrás já, que... De certa forma, a gente teve
7: oportunidade e perdeu.
3: Teve oportunidade e perdeu. É isso. Será que a gente já consegue retomar o contato?
7: Daqui a pouco, então, né? 8 horas e 25 minutos. Bom, o CENIPA dá início às investigações sobre o acidente que matou o cantor sertanejo Rick e outras 4 pessoas na Serra de Santa Catarina. Os corpos das 5 vítimas foram levados até Florianópolis, onde devem passar por perícia. O repórter Luiz Fernando Rennes tem mais informações para você.
10: A Polícia Científica e o Comando da Aeronáutica trabalham na região de Urubici, em Santa Catarina. Os corpos de todas as vítimas foram levados ao Instituto Médico Legal de Florianópolis. Enquanto isso, investigadores do Centro de Investigação e Prevenção de Acidentes Aeronáuticos, o CENIPA, foram até o local da tragédia para recolher dados e avaliar os danos na estrutura da aeronave. O helicóptero foi localizado em uma região bastante montanhosa e de mata fechada, durante um sobrevoo de um avião da Força Aérea. Todos os 5 ocupantes do helicóptero foram encontrados sem vida. O cantor sertanejo Rick, que fazia dupla com Renner, o empresário Bruno Avelar, o videomaker Paulo Soares, além do piloto Antônio Roberto Nóbrega de Araújo e o copiloto Leopoldo Barros Teixeira. A remoção das vítimas exigiu uma operação complexa. Os corpos foram içados por cordas até o helicóptero de resgate. A tenente-coronel Heloísa, do Corpo de Bombeiros de Santa Catarina, deu mais detalhes sobre essa operação.
11: Algumas equipes chegaram ao local por via terrestre. Essas equipes então precisaram fazer uma caminhada de mais de 3 horas. Em função do difícil acesso ao local onde os corpos foram encontrados, foi necessário fazer esse resgate, essa extração dos corpos através de aeronaves. O Corpo de Bombeiros Militar de Santa Catarina atuou nessa operação. Posteriormente, após a finalização da retirada dos corpos, eles foram encaminhados para Florianópolis e, a partir deste momento, a missão está com a Polícia Científica do Estado de Santa Catarina.
10: Rick e os outros passageiros vinham de Jundiaí, no interior de São Paulo. Eles estavam a bordo de um avião e pousaram em Porto Belo, no litoral norte catarinense. De lá, eles partiram de helicóptero rumo a São Joaquim, um percurso de 190 quilômetros. O contato com esse helicóptero foi perdido ainda durante a tarde e desencadeou uma grande mobilização do Corpo de Bombeiros, da Polícia Militar de Santa Catarina e, mais tarde, de agentes da Força Aérea Brasileira. Cães farejadores e drones com sensores térmicos também foram usados durante a operação de buscas. Os agentes ainda cruzaram dados da localização da aeronave com os últimos registros dos celulares dos passageiros. Segundo informações da Agência Nacional de Aviação Civil, a ANAC, o helicóptero, fabricado em 2001, estava com a documentação em dia e tinha autorização para voar. O CENIPA informou que a perícia técnica e os trabalhos de investigação serão concluídos no menor prazo possível para determinar os fatores que possam ter contribuído para o acidente.
3: E com o acidente com o cantor Rick em Santa Catarina, o número de mortos em quedas de helicóptero no Brasil bateu recorde desde 2018, quando começou a série histórica. Estatística publicada pela Aeronáutica. Até agora foram 21 mortes. O número nesse ano supera a marca de 16 mortes de todo o ano de 2018, até então com a maior quantidade de vítimas. De acordo com todo o ano passado, aliás, de acordo com os números, né, sobre o ano passado, foram 7 mortes em 2025. 2024, 15.

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1: 8:31. Atenção, você que usa o Rodoanel, teve agora há pouco uma batida envolvendo cinco carros no 78, pista interna. Então é aquela pista que sai da Dutra, sai da Ayrton Senna e vai até a Anhanguera, até a Bandeirantes. Uma vítima em estado grave sendo removida para um hospital da região, onde é o 78, região do ABC, tá? Pertinho de São Bernardo do Campo. E tem pelo menos 10 quilômetros de congestionamento a partir do 88. Então, se você tem a intenção, a necessidade de passar por esse pedaço do Rodoanel, evite, busque outro caminho, por enquanto não dá, tá certo? E no centro da cidade, região bem perto da Praça Buenos Aires, da FAAP, houve uma batida de um caminhão com malotões de obra na Alagoas com Armando Penteado. É um lugar muito pequeno, as ruas são muito pequenas, porém tem uma circulação muito grande de pessoas nesse horário por causa da faculdade, por causa das escolas da região. Então o trânsito está muito ruim nesse pedaço do centro de São Paulo. E agora a gente volta a falar sobre o quê? Transporte público afetado por causa de questões climáticas. Marcos de Pato, bom dia para você.
2: É isso mesmo, Felipe. Muito bom dia mais uma vez. Bom dia a todos que acompanham a programação da TMC. Eu falo ao vivo aqui de Interlagos, zona sul da capital paulista. E a Via Mobilidade, concessionária que faz a administração da linha 9 Esmeralda dos trens metropolitanos, identificou risco de deslizamento em uma área de talude próxima aqui à Estação Primavera Interlagos e por conta das chuvas, né, que vem atingindo a capital nos últimos dias. E aí a Defesa Civil foi acionada para realizar uma inspeção técnica aqui no local. Como medida preventiva, o embarque e o desembarque na Estação Primavera Interlagos estão sendo realizados por uma única plataforma. A concessionária também ampliou o chamado looping, trajeto de ida e volta dos trens entre as estações Osasco e Jurubatuba. Nesse trecho, os trens circulam com um intervalo de 4 minutos para atender a região de maior demanda dessa linha. Entre Varginha e Jurubatuba, segundo a Via Mobilidade, o intervalo médio é de 10 minutos. Para o pessoal que está acompanhando a gente pelo YouTube, aqui atrás de mim, dá para ver o pessoal ali aguardando na plataforma, né? Por conta desse problema, o tempo de espera está sendo maior. E também tivemos situação parecida na linha 5, mas a 5 Lilás, mas lá a situação já foi normalizada por volta das 6, entre 6 e 6 e meia. Um problema de uma falha, né? Um equipamento de via também deixou o tempo de espera maior, né, no deslocamento dos passageiros lá na linha 5. Nas outras linhas, o funcionamento está normal, assim como nos trens metropolitanos, tudo funcionando normal, além aqui, é claro, desse problema na linha 9 Esmeralda. Volto com vocês.
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3: Agora são 8 horas e 38 minutos desta manhã de quarta-feira, dia 23 de setembro de 2026. Seguimos aqui com o nosso noticiário, Felipe Bueno Noticiário, que segue recheado de informações vindas do celular de Daniel Vorcaro, da editoria Banco Master, da editoria Crise Institucional. Qual crise? Crise no Congresso? Não, o Congresso agora está parado. Crise no Supremo Tribunal Federal, da editoria Donald Trump. Então, as informações, elas continuam chegando de todos os lugares que são previsíveis, por enquanto. E veja bem, nós estamos em período eleitoral, mas o nosso foco segue sendo justamente esse vindo dessa editoria. Agora, pode falar, Felipe. Não, Bueno.
4: Sabe o que a gente podia fazer um dia? Ah. E daqui a pouco eu vou trazer para quem está nos acompanhando a enquete de hoje. A gente podia fazer um dia uma enquete perguntando: qual editoria dessas que você enumerou aí? Pode pegar quatro, para não ficar um monte assim, mas pode pegar quatro editorias e falar assim: qual dessas editorias você quer ver mais no TMC 360? Ver e ouvir mais, né? Porque não falta. São quatro caixinhas aqui que você estica o braço aqui e pega.
3: Agora, vale a gente lembrar para as pessoas que nos acompanham o que é uma editoria, né? O conceito de editoria no jornal é um assunto. Então, normalmente, quais são as editorias? É política, é cotidiano, notícias do dia a dia, mundo internacional. Mas nós temos aspectos, assim, sub-editorias, sub-assuntos que tem tanta notícia que a gente tem que mudar o nome. Agora não é só política, nós temos a política e nós temos crise no STF, judiciário. A gente tem a página policial, a gente tem também Banco Master, que está na página policial, mas divide também ali editoria de política e de judiciário.
4: Ou seja,
3: tá tudo complexo o negócio.
4: Supostamente eles furam a bolha, né? A bolha específica deles e viram... eles inclusive ultrapassam os muros das editorias, das gavetinhas aqui. Agora, já que eu prometi, antes da gente chamar o Guilherme Ravache, eu vou trazer aqui para você a nossa enquete que está à disposição. E tem a ver com o assunto que a gente já trouxe aqui, que é o seguinte, a seguinte pergunta: o Mercosul deve ter uma força conjunta contra facções criminosas? A gente falou exaustão aqui agora há pouco, do escudo das Américas, da reunião de Trump com representantes de 14 países da América Latina, ontem lá em Nova York, enfim. E simplesmente, sim ou não? Você acha que sim ou você acha que não? Uma força conjunta envolvendo os países do Mercosul para combater facções criminosas. Daqui a pouquinho a gente vai trazer para você o quê? Uma parcial desses números. Você pode votar a qualquer momento lá no TMC News BR, o nosso espaço no YouTube, e você pode também votar no nosso canal do WhatsApp. 8h41 agora.
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3: Ações de empresas de inteligência artificial despencam na Bolsa de Hong Kong nesta quarta-feira. Esse recuo acontece depois do governo da China abrir apuração contra empresas por suspeita de repasse indevido de dados a sistemas dos Estados Unidos. Guilherme Ravache está aqui de volta, explica como Pequim já regula empresas de tecnologia sem que elas percebam. Ravache.
6: Pois é, né? Muito se fala nesse momento sobre regulação de inteligência artificial. Dario Amodei, da Anthropic, CEO da Anthropic, o Sam Altman, que é CEO da OpenAI, outras gigantes de tecnologia, têm falado, né, da necessidade de se regular esse setor, de ter medidas de segurança. A China não dá sinais públicos de que queira desacelerar o desenvolvimento da inteligência artificial. Por outro lado, ela atua de maneira muito rígida dentro das próprias empresas, né? A gente sabe que o regime chinês ele é um regime que tem um poder que não é democrático, então pode demandar que as empresas obedeçam ao que ela determina. E aí, nesse momento, o que a China fez? Pegou a DeepSeek e a Moonshot AI, que são dois laboratórios de fronteira, né? Duas empresas que estão desenvolvendo modelos muito avançados de inteligência artificial, e entrou nessas empresas, né? Vai de fato investigar essas empresas para saber como elas estão usando dados, repassando inclusive, ou potencialmente repassando dados dos seus usuários para plataformas americanas. Por que isso acontece? Tem uma técnica chamada destilação. Quando você usa um grande modelo de IA já desenvolvido para treinar uma nova IA, uma IA menor, e isso diminui muito custo. E há tempos, a Anthropic, a própria OpenAI, acusam a China ou empresas chinesas, como a DeepSeek e a Moonshot, de usarem essa técnica de destilação. É mais ou menos pegar uma pesquisa que é feita no DeepSeek ou no Moonshot, repassar para a IA da Claude, ou Claude, ou o ChatGPT, que é da Anthropic, do OpenAI, repassar a pesquisa para ter a resposta. E aí você vai treinando o seu próprio modelo. Isso reduz muito custo. Os Estados Unidos vinham reclamando, e aí dentro desse contexto, né, tem essa investigação. Lembrando que amanhã, Xi Jinping, presidente da China, e o Donald Trump, também presidente dos Estados Unidos, se encontram, e a inteligência artificial vai estar nessa pauta, nesse encontro que acontece amanhã, paralelamente aos eventos aí das Nações Unidas, e a discussão de IA vai ser um tema bastante pertinente. Tem um gargalo aí, um nó a ser desatado, que é a exportação de chips da NVIDIA para a China, os chips mais avançados. Por outro lado, os Estados Unidos querem que diminua a destilação, que seria uma maneira de manter a vantagem americana no setor. Todo mundo de olho na inteligência artificial, não é diferente dentro da China. Então, dá para dizer que tem regulação na China sim, viu, Joana e Felipe?
3: Pois é, e você falou, esse assunto foi abordado na ONU, é assunto importantíssimo. O presidente Lula levantou a bandeira pela regulamentação, disse que seria uma perda de uma oportunidade histórica, irreparável, palavras do presidente Lula, se não for regulamentada, então, essa relação das Big Techs. Ravache, daqui a pouco não, amanhã você volta de novo aqui
4: amanhã
3: no TMC 360.
4: Já é daqui a pouco,
3: amanhã, né? Já é daqui a pouco, eu me perdi aqui no nosso horário. Ravache sempre com duas entradas aqui no TMC 360.
4: Valeu, Ravache.
6: Até amanhã.
4: 7 horas e 50 minutos e 8 horas e 40 minutos, as duas participações diárias do Guilherme Ravache, como a gente sempre lembra, né? Até o fim do horário político obrigatório. Pega um pedacinho do nosso jornal para você que está acompanhando no Dial, das 7 às 7h25. Agora 8h46. E a gente volta a falar sobre o quê? As questões climáticas, né? O Rio Grande do Sul contabilizando aí os estragos provocados após a região sul, em boa parte, né, ter sido atingida por fortes chuvas, enchentes, inundações. 4 pessoas morreram, pelo menos, de acordo com as informações da Defesa Civil. Além do sul do país, região norte também sofrendo com o mau tempo. Nós vamos falar sobre tudo isso com o João Raquerotti, que é CEO da empresa de dados meteorológicos Tempo OK. Seja bem-vindo, muito bom dia.
0: Bom dia, Felipe. Bom dia, Joana. Prazer estar aqui com vocês.
3: Bom dia.
4: Prazer é nosso. Bom, João, dá pra gente começar conversando sobre ainda o que aconteceu no sul. E simplificando para quem não conhece os termos e não entende muito disso, mas vive isso muito, né? O pior no sul já passou, e aí eu acrescentaria uma segunda pergunta. Se passou, passou até quando?
0: Boa. Bom, o pior passou porque foi uma frente fria bem intensa, a gente chama de ciclone extratropical. Foram ventos aí, teve estações medindo mais de 130 km por hora, que é muito vento. E generalizado acima de 100 km por hora, casos muito fortes ali, Pelotas, teve muito vendaval, estelhamento, árvores tombadas, problema com eletricidade. E até quando isso fica? Vai, basicamente, é os regimes de frentes frias que acontecem uma a cada uma semana, mais ou menos, às vezes a cada duas semanas, geralmente é 5 a 10 dias você tem um sistema frontal. Alguns são muito mais fortes, como o que aconteceu, outros nem tanto. A questão é que a gente está com um El Niño, na mídia está se falando super El Niño, o termo mais correto acadêmico, El Niño muito forte, já entrou nessa categoria muito forte desde a semana passada, e isso deve se postergar até maio do ano que vem, abril, maio. Então, os efeitos dele ainda, ele sai da categoria muito forte, provavelmente ali janeiro, fevereiro, mas enquanto ele estiver atuando, os sistemas frontais, principalmente na região sul, tendem a ser mais intensos. Então, até quando vamos? Certamente até o início do ano que vem.
3: Pois bem, e depois do início do ano que vem nós teremos outros episódios, já nos acostumamos, mas me incomoda profundamente, João, que a gente se acostume com as consequências, porque a gente não fala mais de transtornos. Essa é uma palavra muito usada no noticiário quando a gente quer falar sobre a chuva. Ah, a chuva vem aí com potencial para transtornos. A gente precisa mudar isso. A chuva vem aí com potencial para matar pessoas, para causar destruição. É isso. E me incomoda que a gente olhe sempre para as tragédias para trás, assim, a gente olha com a notícia já passada, não olhando para frente no sentido de querer prevenir, de querer preparar. Esses fenômenos que são extremos e que as autoridades sempre acabam se escondendo atrás dessa palavra, ah, foi um fenômeno inesperado, eles vão se tornar cada vez mais esperados? Aquilo da pandemia, o novo normal, são esses fenômenos extremos? Essa chuva torrencial, ventania muito forte?
0: Sim, eu acho que é o que a gente está chamando, isso é a definição de mudanças climáticas, né? Qual que é o novo patamar que estamos? A temperatura da Terra, ela vem aquecendo basicamente de forma linear desde a década de 60 e não tem parado. E basicamente, quanto mais quente fica, mais energético fica o sistema, mais energético a atmosfera é uma máquina de calor que responde em forma de ondas e causa as catástrofes. Vai ter lugar que tem mais furacão, tem lugar que tem mais seca, tem lugar que tem mais chuva, mais vendaval, e isso tudo se amplifica. Então, quando, claro, El Niño é algo normal, mas não é normal ter um El Niño tão forte quanto esse que está tendo, porque as ondas se amplificam. Então, uma onda que é a do fenômeno de El Niño, ela está mais amplificada. Ela mais amplificada, outras ondas, outros fenômenos meteorológicos também ficam mais amplificados. E aí a gente tem esse novo normal. Quando a gente fica medindo tempos de retornos de eventos extremos. Os tempos de retornos da década de 80, 90, não são mais os tempos de retornos agora que a gente está vendo nos anos 2000, 2020. Esses fenômenos estão ficando mais frequentes. Isso já, a gente está vivendo isso, né? Não é contestável, já é medido, já é calculado. E é o que a gente chama de resiliência climática, é a palavra que está também, não só no noticiário, mas nas questões políticas, a gente tem que aumentar a nossa resiliência frente aos eventos climáticos. E resiliência à infraestrutura, é previsão, é radar meteorológico, é estação meteorológica, é softwares de previsão melhores, não só a tecnologia, mas também a cadeia de informação. Também não adianta você saber com um dia, dois dias que vai acontecer. Esse fenômeno estava com uma previsão pelo menos de um, dois dias de antecedência já sabendo. Mas o que você faz com essa informação? Como é que você leva isso para a população, para o tomador de decisão? Claro, vem rajadas generalizadas de 150 km por hora, 130 km por hora, vai derrubar as árvores. Mas tendo equipes de prontidão, tendo a população avisada, retirando a população de locais mais expostos com uma antecedência de um dia ou algumas horas que seja, você salva vidas no final das contas. Então, essa cadeia de informação tem que ser trabalhada. E está sendo bem trabalhada. Principalmente no Rio Grande do Sul, desde o ano passado, a gente tem visto uma melhora, uma preocupação maior, mas tem muito trabalho a ser feito ainda.
3: Com certeza, houve mudança depois da tragédia no Rio Grande do Sul, mas enquanto nós tivermos mortes registradas, a gente precisa cobrar. A gente acabou de conversar com o João Hackerhot, que é CEO da empresa de dados meteorológicos Tempo Ok. Obrigada e até a próxima.
0: Obrigado, Joana. Obrigado, Felipe.
4: Obrigado. 8:53.
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4: E a gente vai falar sobre a greve na Caixa Econômica Federal, chegando a praticamente 2 semanas sem avanços consideráveis nas negociações. O que que está acontecendo, ou melhor, o que que não está acontecendo? Nosso colunista Leandro Siqueira vai falar para a gente. Seja bem-vindo, bom dia.
7: Bom dia, Joana. Bom dia, Felipe. Bom dia, nossos espectadores aqui da TMC também. Bom, o dólar ontem ficou razoavelmente estável. A gente viu uma leve queda dele. O Ibovespa também ficou razoavelmente estável, subindo 0,44%. O Bitcoin surpreendeu a gente, né? Teve uma leve alta essa semana, uma alta de 4%, que, dado o que estava acontecendo ultimamente, foi uma alta considerável. Mas o que vem chamando a atenção, como você bem falou, foi essa paralisação da Caixa Econômica Federal, que não é só da Caixa Econômica, né? Uma paralisação da Caixa Econômica, dos funcionários do Banco do Brasil também. Enfim, os Correios também estão parados. E essa paralisação, ela começou no dia 10, e tudo isso gira em torno de um impasse sobre o plano de saúde da Caixa Econômica Federal. Existem algumas modalidades de plano de saúde diferente. No caso da Caixa, especificamente, ele é um plano de autogestão. Isso significa que não tem uma empresa privada fazendo essa gestão e sabendo quanto que ela tem que cobrar, sabendo quanto que ela está gastando para fazer essa conta fechar e ficando com o resultado disso no final, seja positivo ou seja negativo. Quem faz tudo isso são os próprios, entre aspas, funcionários ali da Caixa. Só que isso, recentemente, tem gerado um déficit para eles. Então, eles estão gastando mais do que eles estão conseguindo arrecadar com esse plano de saúde. Para você ter ideia, esse déficit recentemente superou a casa dos R$500 milhões. Então, é um buraco que está surgindo ali nesse plano de saúde que tem que ser endereçado de alguma forma. E aí, o que a Caixa Econômica, evidentemente, quer fazer é aumentar um pouco da taxa ali do plano de saúde que os funcionários têm que pagar para conseguir cobrir esse rombo. E os funcionários, evidentemente, também não querem pagar essa taxa maior. Isso tem gerado esse impasse que culminou nessa greve. E isso gera uma pergunta que talvez os nossos espectadores queiram saber, né? Pô, legal, teve essa greve agora. Como que eu faço para pegar o meu FGTS? Como que eu faço com um financiamento imobiliário que eu estava tirando ali, preciso comprar, já combinei ali com o pessoal do apartamento que eu quero comprar, da casa que eu quero comprar, que eu ia pegar esse financiamento? Essas coisas continuam andando, estão paradas, como é que elas estão? Bom, tem algumas etapas de conformidade ali da parte de você fazer um financiamento que vai envolver a conferência de documentos, tanto do comprador quanto do vendedor, também do imóvel, elaboração de contrato, assinatura. Isso aí acaba sendo comprometido porque é muito manual ainda. Tem algumas outras coisas que são mais automáticas, que hoje em dia você consegue fazer hoje para o aplicativo. Dá para você ir reunindo o documento também para tentar agilizar as coisas, mas tem sim algumas coisas que estão empacadas lá por conta dessa greve agora. Em relação ao FGTS, a Caixa Econômica ela tem essa exclusividade, né? Tanto na administração quanto no manejo do FGTS. E pelo aplicativo, você ainda consegue fazer algumas coisas sim, você consegue pegar seu FGTS, você foi demitido, com exceção da casa própria, que aí, mais uma vez, você também não vai conseguir pegar o FGTS para fazer uma aquisição de um imóvel, por exemplo, mas você pode indicar uma outra conta para receber esse FGTS, caso você precise dele. Eu acho que a situação mais crítica em relação ao FGTS, na verdade, é quando você tem um saque por conta de uma doença, porque você tem que conseguir comprovar essa doença. Demoram 30 dias desde o momento que você consegue comprovar essa doença até o FGTS ser liberado para você. Então, nesse ponto específico, talvez fique mais embargado, o que é uma situação muito delicada, né? Não é muito legal a gente ver isso, mas enfim, tem esse impasse, vamos torcer para ele acabar o mais rápido possível.
4: O Siqueira trazendo para a gente as informações do mercado financeiro e especificamente essa questão, esse impasse que já vai encostando em 2 semanas envolvendo os funcionários da Caixa Econômica Federal. E esse dado importante, né? Você que tem algum serviço, algum trabalho, algum envolvimento, algum financiamento, enfim, vá prestando atenção, toque, né, a sua situação, não espere essa greve parar. Leandro, um grande abraço para você. Até a próxima. Bom dia.
7: Grande abraço.
4: Agora 8h57.
3: Vamos para Curitiba. O IML de Floripa acaba de liberar os corpos das 5 vítimas da queda do helicóptero na Serra de Santa Catarina. A Isabela Miranda traz os detalhes e as atualizações desse caso direto de Curitiba. Isa, bom dia.
8: Bom dia, Joana. Bom dia, Felipe, e a todos que estão aqui com a gente. Exatamente, essa é a atualização mais recente que a gente tem em relação a esse caso. O IML de Florianópolis liberou na manhã desta quarta-feira os corpos das 5 vítimas desse acidente em Urubici, que fica na Serra Catarinense, em que, infelizmente, também faleceu, né, o cantor Rick, da dupla Rick e Renner. O Centro de Investigação e Prevenção de Acidentes Aeronáuticos, o CENIPA, da Força Aérea, deu início já as investigações desse acidente. As equipes trabalham na região ainda, né, onde os destroços foram encontrados, para recolher dados e também avaliar os danos na estrutura dessa aeronave. Para a gente lembrar que ela foi encontrada numa região de montanha, de mata fechada. Foi uma busca intensa por volta do meio-dia de ontem. Então, as equipes localizaram essa aeronave e, infelizmente, nenhum sobrevivente. Todos os 5 ocupantes acabaram falecendo, além do cantor sertanejo Rick, também o empresário Bruno Avelar, o videomaker Paulo Soares, o piloto Antônio Roberto Nóbrega de Araújo e o copiloto Leopoldo Barros Teixeira. A remoção dos corpos exigiu uma operação bem complexa, justamente por causa dessa mata fechada. Eles foram içados por cordas até o helicóptero de resgate, antes de serem levados ao IML de Florianópolis ontem para exames periciais. E agora a gente tem essa última atualização de que os corpos foram liberados. Em relação, né, ao velório, enfim, ao enterro, o corpo de Rick será levado até Sorocaba por meio de um táxi aéreo, onde ele será velado em uma cerimônia fechada para familiares e amigos. Então a gente segue trazendo essas atualizações em relação a esse trágico acidente que aconteceu essa semana em Santa Catarina.
4: Tá certo, a gente obviamente segue acompanhando os desdobramentos e daqui a pouco, na terceira hora do TMC 360, a gente dá um passo adiante também nessa história do tal Escudo das Américas, nessa aliança contra o crime organizado, contra o narcotráfico. Agora, em ponto, 9 horas.
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4: 9:01, terceira e última hora hoje do nosso TMC 360. Hoje é quarta-feira, 23 de setembro de 2026, trazendo para você destaques do noticiário como esse aqui. Cantor Rick será velado e enterrado em Sorocaba, cidade do interior de São Paulo. O sertanejo morreu aos 59 anos, vítima desse acidente de helicóptero sobre o qual estamos falando, na Serra de Santa Catarina.
5: Ministro Cristiano Zanin nega pedido para abertura de CPI do Banco Master no Senado. Segundo o ministro do STF, não ficou comprovada a omissão de Davi Alcolumbre na análise dos requerimentos.
4: Polícia Federal faz operação contra a entrada ilegal de eletrônicos no país. O esquema fazia declarações falsas de remessas postais à Receita Federal com o objetivo de não pagar o valor devido de importação dos itens.
5: Receita Federal abre consulta a lote de malha fina do imposto de renda. Mais de R$1 bilhão devem ser pagos a cerca de 412 mil contribuintes.
4: Donald Trump elogia a primeira-ministra do Japão após encontro em Nova York. O presidente norte-americano diz que Sanae Takashi tem feito um trabalho tremendo e que entrará para a história.
5: Maria Corina Machado é impedida de voltar à Venezuela. Opositora diz que foi proibida de retornar ao país pela sétima vez. Ela tentou voltar do Panamá, mas foi barrada por supostas falhas mecânicas e restrições de voo.
4: Alisson dos Santos bate recorde dos Jogos Sul-Americanos na semifinal dos 400 metros em Santa Fé. Pio cravou 44 segundos e avançou a decisão da competição. 9:02.
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5: Mais um capítulo do Banco Master, dessa vez com uma decisão do Supremo Tribunal Federal, quando as duas novelas se intercalam. O ministro Cristiano Zanin negou o pedido para obrigar o Senado a instalar a CPI do Banco Master. A Lívia Braz vai nos explicar direto de Brasília.
6: Essa ação foi apresentada pelo senador Alessandro Vieira, do MDB de Sergipe, que questionou no Supremo a demora do presidente do Senado, Davi Alcolumbre, em dar andamento ao requerimento da comissão. O senador, ele argumenta que a CPI já tem assinaturas suficientes para ser criada. O requerimento chegou, inclusive, a ter 41 apoios, acima dos 27 que são necessários e que correspondem a um terço dos 81 senadores. A comissão pretende investigar possíveis relações de Daniel Vorcaro com integrantes do Supremo, entre eles os ministros Alexandre de Moraes e Dias Toffoli. Mas Aninha entendeu que, nesse momento, não ficou comprovada uma omissão ilegal da presidência do Senado que justificasse uma intervenção do Poder Judiciário. O ministro destacou que o pedido não esclareceu adequadamente como o requerimento tramitou, nem qual foi exatamente a atuação da presidência do Senado. Também lembrou que existe um requerimento anterior que também está relacionado a esse caso. Essa decisão é provisória, não encerra a discussão sobre a CPI. Esse caso continua no STF e essa história ganha ainda mais importância porque a Polícia Federal vem liberando novos documentos que são relacionados às operações do Banco Master, enquanto o próprio Supremo enfrenta uma crise interna envolvendo ministros e as investigações sobre esse caso.
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5: Vamos à agenda de campanha dos candidatos nesta quarta-feira, dia 23 de setembro. Lula, do PT, participa no início da noite de um ato cultural no Rio de Janeiro, onde vai apresentar propostas. Ao vivo da capital fluminense, Rafael Alves é quem tem os detalhes. Rafa, bom dia. Então, o presidente Lula já voltou da Assembleia Geral da ONU, que aconteceu em Nova York ontem.
8: É isso, Joana. Bom dia para você, para o Felipe, para todos os nossos ouvintes que acompanham o TMC 360 e já volta direto aqui para o Rio de Janeiro para cumprir essa agenda aqui na capital fluminense, que acontece na região central, na Lapa. Então ele vai fazer esse evento na Fundição Progresso junto com artistas e também, claro, de aliados. Esse evento está marcado para acontecer no início da noite de hoje, marcado para começar ali com vários artistas da MPB e também do cenário cultural aqui do Rio de Janeiro, também de todo o país. Esse evento que acontece justamente depois do movimento já nas redes sociais de artistas manifestarem apoio ao presidente Luiz Inácio Lula da Silva e candidato à reeleição. Então hoje ele faz esse evento na Fundição Progresso aqui no Rio de Janeiro. Evento para começar, marcado para começar às 19h aqui, além de apoiadores e também de pessoas ligadas à cultura, ele também vai apresentar aí propostas para vários setores e também, claro, para o setor audiovisual, setor cultural. Então esse é evento marcado para começar às 19h aqui no Rio de Janeiro, claro, com toda a cobertura aqui na TMC. 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
5: Augusto Cury, Romeu Zema, Ronaldo Caiado e Renan Santos cumprem agenda nesta quarta-feira no estado de São Paulo. Repórter Marcos de Pato traz os detalhes. Marcos? Claramente, a conexão via internet com Marcos de Pato está prejudicada. Ah, só para a gente completar aqui, Flávio Bolsonaro do PL não tem compromissos públicos hoje. Daqui a pouquinho, então, Marcos volta para trazer a agenda dos candidatos. Augusto Cury, Romeu Zema, Ronaldo Caiado e Renan Santos. Agora são 9h06.
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5: Caso Isabelle, vamos atualizar essa investigação sobre a morte da menina de 22 anos, Isabelle Caracriste, que foi encontrada morta num prédio depois de cair do 23º andar. Uma das últimas atualizações, além da prisão preventiva do namorado, João Munhoz Neto, de 34 anos, é de que ele era ou é casado com outra mulher. Júlio Andrade tem os detalhes.
9: Essa informação foi confirmada pela advogada de defesa dele. Antes de ser preso, João Munhoz afirmou que é formalmente casado, mas estava separado de fato e em processo de divórcio. E disse que o término da relação anterior ocorrera cerca de 15 dias antes do início do relacionamento com Isabelle. O bacharel em Direito afirmou aos investigadores, ainda que no começo negou essa condição por medo da reação de Isabelle, mas posteriormente explicou toda a situação e não soube dizer se a família dela tinha conhecimento da situação. O casamento ocorreu em janeiro de 2025. João Munhoz Neto foi detido em um condomínio no bairro de Aldeota durante as investigações sobre a morte de Isabelle, encontrada sem vida na área externa do prédio onde morava com o João. Ele alegou que não tem relação com a morte e que passou os últimos dias na casa de um parente em Fortaleza. A advogada, inclusive, criticou a prisão preventiva de João, a qual ela disse que a pegou de surpresa. O laudo do IML feito no corpo da jovem apontou politraumatismo com lesões compatíveis com impacto contra o solo. Já o exame toxicológico não encontrou drogas ou medicamentos no organismo da estudante.
5: A polícia acredita que esse homem possa ter induzido a jovem Isabelle, de 22 anos, a se suicidar. Entre outras coisas, é por isso que ele está preso também por obstrução da justiça. Há uma suspeita de que ele tenha acabado com provas, de que ele tenha, inclusive, feito uma limpa no apartamento onde Isabelle esteve antes de morrer e onde ela morava com ele e com a mãe dele. Há muitas pontas soltas nessa história. Só a investigação vai poder dizer exatamente o que aconteceu com Isabelle, mas tem uma declaração da defesa dele que mostra o descaso com essa morte da menina. A advogada dele diz: Isabelle se suicidou. E daí? O que ele tem a ver com isso? Ele tem a ver com todo o enredo complexo que serve para a gente tratar com muita sinceridade relacionamentos tóxicos, relacionamentos que envolvem relações de poder. Ele era chefe dessa menina, ela era subordinada a ele, ele a convenceu a viver uma vida com ele, de viagens, tudo seria bonito, maravilhoso, ele a controlava absolutamente, de forma a que, também de acordo com apurações e com investigação, ela mandou uma mensagem a um familiar dela, dizendo: se algo acontecer comigo, não acreditem nele. Não acreditem nele. E isso é uma situação que, se realmente ela tiver feito algo contra ela mesma, não pode ser diminuído, porque esse homem pode ter toda a culpa nessa história. Ele pode ser responsabilizado por ter levado a menina Isabelle a ter feito isso com ela mesma. É isso que a investigação precisa saber agora, e de forma alguma a defesa dele pode normalizar isso. Como é que uma pessoa tira a própria vida quando a gente entende que essas são as condições em que ela viveu durante 2 meses. Tudo muito esquisito, a gente vai continuar em cima desse caso. Agora vamos para São Paulo? Uma das principais notícias do dia veio depois de ontem um acontecimento, uma coordenação de 14 países da América Latina que assinaram um acordo para tornar facções narcotraficantes alvos de sanções. Estamos falando do Escudo das Américas, estamos falando das facções brasileiras PCC e Comando Vermelho, que estão entre os 24 grupos citados na proposta. Luísa Mutoni vai nos explicar exatamente o que foi decidido. Luísa.
10: Pois é, Joana, todos os países que compõem, então, essa chamada Escuta das Américas assinaram esse texto que prevê, então, que organizações criminosas como o PCC e o CV sejam, de fato, consideradas terroristas. E um dos objetivos declarados por essa coalição é justamente o combate aos cartéis de drogas, que foi um dos assuntos abordados na...
5: Bom, a gente está com um problema na internet. Isso está mais do que claro. A gente vai tentar resolver esse problema, uhum, para que a gente consiga colocar novamente a nossa reportagem aqui girando com as informações.
4: Bom, vamos desdobrar esse assunto então, como a gente prometeu, vamos dar um passo adiante para tentar entender esse quebra-cabeça que é geopolítico, né? Para além da esfera criminal, enfim, a gente vai conversar com a doutora Ivana Davi, desembargadora do Tribunal de Justiça de São Paulo, sobre essa questão, essa relação do Escudo das Américas, Donald Trump, os países da América Latina, né, com o crime organizado, especificamente duas peças brasileiras, né, de origem brasileira, o PCC e o Comando Vermelho. Doutora Ivana, seja muito bem-vinda, bom dia, prazer falar com a senhora mais uma vez.
11: Bom dia, Felipe. Bom dia, Joana. Bom dia a todos que nos acompanham aqui na TMC.
4: Bom, para além de qualquer questão ideológica e política, o aspecto da atuação dessas duas facções brasileiras, a senhora, na sua análise, diria que de fato estão fora de controle? E se sim, desde quando?
11: Pois é, Felipe. A gente tem acompanhado, e acompanhado inclusive fora do Brasil. Para quem não sabe, Felipe, o PCC, por exemplo, já está em 28 países, né? Além de estar em 25 estados do nosso país, assim como o Comando Vermelho também, que já está em quase 25 estados. A gente tem acompanhado, Felipe, a atuação dessas organizações criminosas fora do Brasil, e essa semana e a semana passada, eu tive no Acre, inclusive, e a notícia que se tem é de homicídios praticados entre integrantes do PCC e do Comando Vermelho já em território boliviano. E não se fala mais em fronteira, Joana e Felipe, se fala em território boliviano já quase na capital. A gente também já tem notícia de homicídios envolvendo PCC e Comando Vermelho em Portugal, por exemplo. Então, isso demonstra que a preocupação que a gente tem, né, e o tamanho dessas organizações criminosas já superaram o nosso território e já estão, né, em países que são contíguos e países esses, inclusive produtores de droga e que vendem droga para o mundo todo.
4: Então, fazendo um paralelo aqui, até usando uma palavra que não é o caso, porque não estamos falando exatamente disso, mas é uma espécie de globalização dentro da América Latina dessa atuação que sai do Brasil e se expande em todas as direções, do ponto de vista, é claro, de Mercosul, América Latina, mais ou menos isso.
11: É mais ou menos isso. Até porque a gente tem esse desafio geopolítico, como você colocou no começo. O Brasil, né, na América do Sul, faz fronteira com 10 países de 12 existentes. E desses 10 países, os 3 são maiores produtores de cocaína do mundo. Então, toda essa droga que é produzida na Bolívia, na Colômbia, no Peru, e a gente já tem, por exemplo, muita maconha no Paraguai, muita maconha no Uruguai, né, quando ela vai para a Europa, um dos caminhos, né, é passar pelo nosso país, que também tem outras características. O Brasil é o segundo maior consumidor de cocaína do mundo e não planta não produz um grama de cocaína. Ou seja, toda a droga que é consumida do Brasil, que hoje só perde dos Estados Unidos, que é o maior consumidor do mundo, vem desses países andinos, reconhecidamente, de forma mundial, os maiores produtores de droga e a melhor droga do mundo.
5: Agora, doutora Ivana, pensando no futuro com otimismo, há algum caso de país que tenha conseguido combater facções criminosas complexas, que tem essa relação muito complexa com o Estado, que nem o Brasil tem, que a gente possa olhar e tirar até como exemplo? Ou o Brasil tem uma situação única e por isso precisa de um esforço concentrado, que é o que a gente usa para falar quando os políticos estão trabalhando em Brasília, um esforço concentrado para resolver?
11: Pois é, Joana, a gente tem essa característica geopolítica que os outros países não têm, né? Uhum. Então, a droga, por exemplo, que é muito vendida para o continente europeu, para o continente africano, e hoje a gente já tem droga, né, carimbada por facção criminosa brasileira até na Ásia, né, é um grande desafio. E por isso, nosso país, pela grandeza, né, tem esse desafio que é o combate ao crime organizado e depois o crime organizado, a lavagem de dinheiro, que é a consequência de todo esse crime. Infelizmente, a gente não tem, né, esse quadro de dar algum país como exemplo. Né? A gente está estudando agora, e saiu hoje, inclusive, né, que o PIB, de 2% a 5% do PIB do mundo, está girando em cima de produto ilícito, em cima de tráfico de droga, cigarro, mercado de combustível. Né? E outros países já colocam, inclusive, o mercado ilícito dentro da conta do PIB, que é o que o IBGE vai tentar implantar no Brasil a partir de 2028. Então, o quadro é muito triste, porque além de você se conseguir combater, né, essa criminalidade, principalmente o narcotráfico, os países já estão entendendo que esses números, né, fazem parte do PIB daquele país, porque em que pese ser uma economia informal ilícita, né, gera dinheiro. Então, o quadro é muito triste. A gente tem facção, por exemplo, a Drangheta é uma máfia que tem mais de 150 anos. Você tem máfias japonesas que têm 500 anos. Então, é um combate muito difícil. O Brasil, ele entra nesse quadro como mais um, né, player nessa busca de combater o crime organizado e aqui especificamente o narcotráfico. E mais, Joana, o que a gente tem percebido aqui no Brasil, que o PCC e o Comando Vermelho, mais o PCC, inclusive pelas operações aqui em São Paulo, ele já não está mais tão ligado apenas em tráfico de droga, né? O mercado ilícito ampliou muito. São mais de 300 bilhões de reais que o crime organizado, né, gira por ano aqui no Brasil. E isso envolve cigarro, envolve gasolina, envolve ouro e envolve droga.
4: Esse é um ponto muito importante, doutora, para a gente até... Quem não acompanha de perto o assunto, mas obviamente sofre com isso, né? tende a simplificar e até, de certa forma, a indústria do entretenimento ajuda a romantizar um pouco essa questão de máfia, né? Uhum. A senhora citou a máfia italiana, a máfia japonesa, poderíamos citar outras. As pessoas têm uma visão meio que antiga. E a gente está falando de complexos industriais e financeiros, né? A gente está falando de um processo de lavagem de dinheiro muito sofisticado, né? O Ministério Público abriu algumas portas, polícia abriu algumas portas recentemente aqui no Brasil de como esses esquemas funcionariam. E a gente lembra daquela velha expressão follow the money, né? Então, eu imagino, e a senhora me diga se eu tiver errado, para fechar aqui da minha parte, que para combater, ou pelo menos evitar a ampliação ainda maior desses tentáculos, tem que ter uma ação multidisciplinar. Então, a autoridade financeira tem que estar envolvida, Ministério Público que já está envolvido também, autoridade policial, de fronteira, mais ou menos isso.
11: Você está no caminho, é isso mesmo, Felipe. Aqui no mundo inteiro, né, o que se trabalha, né, no enfrentamento ao crime organizado é exatamente esse pool, né, de caminhos, né, jurídicos. Então, eu não consigo combater crime organizado e lavagem de dinheiro só com polícia e Ministério Público. Eu preciso da Fazenda, eu preciso da Receita Federal, eu preciso do COAF, né, eu preciso de outros segmentos, né, que converjam para esse mesmo fim. Um exemplo muito interessante que a gente tem sobre isso, Felipe, por exemplo, foi o combate que a gente fez na Cracolândia. Não adiantava a polícia ir lá, a guarda ir lá, a PM ir lá, né, e retirar aquele craqueiro, aquele envolvido, levar para o sistema de justiça, normalmente ia para o juizado, e depois ele saía e voltava para lá. Precisou de toda uma engrenagem, né, envolvendo prefeitura, envolvendo licença para funcionamento, por exemplo, de pensão, né, para de alguma forma, né, mais, digamos, profunda, né, se atuar numa situação onde todos os segmentos, né, tinham a sua participação. Era uma questão de saúde pública, era uma questão de segurança, era uma questão de, inclusive, habitação e moradia. Ou seja, é o caminho. E é o caminho que a gente encontrou aqui no Brasil, vide as operações diariamente. Tem dia que a gente tem 2, 3 operações ao mesmo tempo, sempre com essa união. E um ponto importante para quem nos acompanha é que agora a gente tem uma lei, agora 6 meses, Felipe, que exatamente combate as organizações criminosas ultraviolentas. E no corpo desta lei, ela prevê exatamente essas forças-tarefas, esses grupos, né, de atuação que tem que trabalhar junto, né, de forma convergente para enfrentar o crime organizado, seja ele de lavagem de dinheiro, tráfico de droga, tráfico de pessoas e tantos outros segmentos de organizações criminosas que nós temos no Brasil.
4: Doutora Ivana, muito obrigado pelos esclarecimentos, pela conversa aqui no TMC 360, sempre muito didática a nossa conversa aqui. Um bom dia, até uma próxima vez. Muito obrigado.
11: Eu é que agradeço, Joana e Felipe, e até a próxima.
4: Até a próxima. Nós ouvimos aqui no TMC 360, a doutora Ivana Davi, desembargadora do Tribunal de Justiça de São Paulo. O combate às facções criminosas brasileiras deixou há muito tempo de ser apenas um problema de segurança pública doméstica. PCC e Comando Vermelho atravessaram fronteiras, disputam hoje rotas internacionais do narcotráfico, movimentam dinheiro por estruturas empresariais e financeiras, como nós falamos aqui, e ampliam a sua influência nos países vizinhos. É o que as recentes operações na Bolívia e no Uruguai e as recorrentes ações no Paraguai deixam muito evidente. A expansão não deveria nos surpreender. É o resultado da visão empresarial do crime. As organizações procuram novos mercados, fornecedores, corredores, logísticos e maneiras de proteger e multiplicar os seus recursos. Para isso usam o quê? Violência, corrupção e intimidação também. Enfrentar essas facções com operações policiais pontuais ou com aumento do policiamento nas periferias já não tem muito efeito. O que é preciso é atacar simultaneamente comando, patrimônio, lavagem de dinheiro, tráfico de armas, rotas internacionais e conexões dentro do sistema prisional. Sobretudo, integrar inteligência e investigação entre União, Estados e mesmo países vizinhos. A questão ultrapassa governos e disputas partidárias. Quando organizações nascidas nos presídios brasileiros passam a estabelecer redes permanentes, além das fronteiras, o Brasil deixa de exportar apenas um problema policial, passa a conviver com uma ameaça regional que ajudou a criar. Combatê-las com inteligência, investigação financeira, controle das fronteiras e cooperação internacional não é uma escolha ideológica, é uma responsabilidade do Estado. A TMC lembra que a segurança pública é um dever do Estado e um direito fundamental de todo cidadão e defende que seja tratada como prioridade dos governos municipais, dos governos estaduais e do governo federal. 9 de junho. Muito bem, mudando de página aqui no nosso TMC 360, violência política contra as mulheres ganha um novo mecanismo de combate e monitoramento na Justiça Eleitoral. Um levantamento do TSE mostra que já são 392 processos por violência política de gênero em todo o país. Vamos saber mais sobre esse assunto, direto de Brasília com você, Lívia Brás.
6: É, e esse tema ganhou atenção especial nessa semana com uma ação que foi lançada pelo Tribunal Superior Eleitoral chamada Violência Política Tem Gênero. Essa iniciativa reúne TSE, Procuradoria-Geral Eleitoral e a Comissão TSE Mulheres. Tem o objetivo de fortalecer prevenção, fortalecer também a denúncia e o acompanhamento desses casos. O Tribunal ele também criou um canal especializado na ouvidoria para receber as denúncias, para orientar e para encaminhar as vítimas. Além disso, o TSE e a Procuradoria, eles assinaram um protocolo para compartilhar informações e integrar a atuação das instituições. E o conceito de violência política de gênero, ele vai muito além de agressão física. Legislação também considera situações como ameaça, constrangimento, assédio, perseguição, humilhação, aqueles ataques virtuais e as práticas que tentem impedir ou dificultar a participação da mulher na política. O TSE também lançou a campanha Política é substantivo feminino, justamente para orientar sobre como identificar e como denunciar esse tipo de violência. Justiça Eleitoral alerta ainda que os números podem não representar toda a realidade, já que muitos casos nem chegam a ser denunciados.
4: Seguimos acompanhando agora 9 horas e 27 minutos. Os gabinetes do presidente do STF e do ministro André Mendonça não atenderam a pedidos de audiência feitos pela defesa de Daniel Vorcaro, fundador do Banco Master. Seguimos na capital do país agora com você, repórter Rodrigo Vicente.
12: Pois é, os advogados queriam conversar com os ministros para apresentar um pedido de soltura de Daniel Vorcaro. A defesa procurou André Mendonça porque ele é o relator dos processos envolvendo o Banco Master no STF, mas também recorreu a Edson Fachin depois que o presidente do Supremo determinou no dia 12 de setembro o envio dos inquéritos do Master e das fraudes no INSS para a presidência da Corte. O gabinete de Fachin respondeu que essa medida ela não mudou a relatoria dos processos. Já o gabinete de Mendonça informou que os atendimentos sobre os casos do Master e do INSS estão temporariamente suspensos. Bem, o que se soube é o seguinte, que Mendonça indicou à defesa que vai retomar a análise dos processos quando a presidência do Supremo confirmar expressamente que continua como relator. Os advogados, contudo, têm tentado essa brecha aí, que deixou ambas as relatorias de Master e INSS, no caso de Daniel Vorcaro, a relatoria do Master em aberto, para tentar esse pedido de soltura, já que a prisão preventiva dele venceu já agora no fim de agosto.
4: Tá certo, 9 horas e 29 minutos, mudando mais uma vez de página aqui no TMC 360, muitas informações importantes, como a Jona estava falando aqui agora há pouco, né, de diversas editorias. E a gente volta a falar do clima, as consequências. No Rio Grande do Sul, a chuva dá trégua, mas deixa um rastro de destruição no estado. Conta pra gente, repórter Ângeles Faia.
13: Dias causaram estragos em pelo menos 155 cidades diferentes. 5 mortes foram confirmadas e uma pessoa ainda está desaparecida. Entre as mortes registradas estão a de um adolescente de 14 anos e o irmão dele, uma criança de 4 anos, moradores de Caxias do Sul. O boletim mais recente da Defesa Civil aponta que mais de 3.900 pessoas precisaram sair de casa, sendo que aproximadamente 700 foram acolhidas em abrigos públicos. O relatório aponta que a chuva destruiu 22 casas e destelhou mais de 2.000 residências. A Defesa Civil ainda

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4: E muita atenção, a gente segue pedindo para você muita atenção com as pistas molhadas e escorregadias e um volume de tráfego um pouco maior que o normal na região metropolitana. Tem algumas boas notícias também. Você se lembra que a gente falava de um engavetamento no Rodoanel, lá na região do ABC, 78, pista interna, que é aquela pista que sai da Dutra e da Ayrton Senna, vai até Anguera Bandeirantes? Pois é, nesse caso específico, a pista já foi liberada, então temos condições bem melhores. Chegamos a ter 10 quilômetros de congestionamento, mais ou menos, naquele pedaço. As coisas estão normais agora naquele pedaço do Rodoanel, naquela parte do Rodoanel. Repito, na pista interna, que é o sentido horário, podemos dizer assim, né? Quanto ao transporte coletivo, aqui na região metropolitana, continuamos com problemas na linha 9. Desde cedo, a gente fala de maiores intervalos entre uma composição e outra, nos dois sentidos, né? A conexão entre Osasco e o extremo sul da cidade de São Paulo, por causa de um risco, uma medida de segurança da concessionária, por causa do risco de deslizamento de terra na região de Interlagos. Então, continuamos com essa situação. Agora a gente traz para você, daqui a pouco mais prestação de serviço, a gente traz para você os destaques do Paulista TMC Primeira Edição com o Rafael Tebas e a Fernanda Câmara.
5: É isso, Felipe e Joana. Daqui a pouco tem Paulista TMC Primeira Edição com muita informação, com prestação de serviço também. Vamos falar bastante sobre o frio, hein? Que frio em São Paulo. Hoje a máxima 17 graus apenas e alerta, inclusive, de perigo para tempestades ao longo do dia. Transporte público, problemas mais uma vez na linha 9 Esmeralda. Muita gente reclamando, maior tempo de parada, enfim, velocidade reduzida também na linha 9 Esmeralda. Operação da Polícia Federal mirando esquema de falsas malas diplomáticas no aeroporto de Viracopos. Enfim, tem muita informação daqui a pouco às 10 da manhã. Paulista TMC com Fernanda Câmara e comigo, Rafael Tebas. Até já, valeu.
4: Até já. Enquanto isso, a gente traz para você prestação de serviço na chegada a São Paulo pelas rodovias. Tá difícil ainda, Castelo Branco. O ouvinte Mário mandou uma mensagem pra gente agora falando do 17, a saída do 17 na Castelo Branco, mas tem lentidão desde um pouco antes, tá? Tá melhor a Raposo Tavares nesse momento? Olhando aqui pelos mapas, tá, ó, tá empatado, assim. Se tiver que escolher, fica em casa, debaixo da coberta, que tá melhor. Entre Anhanguera e Bandeirantes, a Anhanguera melhor, né? A Regis Bittencourt, como quase sempre, entre Itapecerica e Embu, ainda com muita lentidão subindo pra capital. Boa notícia, do lado da Dutra e da Ayrton Senna e do sistema Anchieta Imigrantes, as coisas normalizaram, já não tem mais problema, Fernão Dias também não, só cuidado com o trecho de serra do sistema Anchieta Imigrantes. Aí a visibilidade para descer e para subir, 9h35 agora.
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10: Hora de atualizar o noticiário de economia e infraestrutura no Brasil com informações da Agência Infra, parceira da TMC. Diretoria da Agência Nacional de Energia Elétrica rejeita proposta de acordo entre o governo federal e a empresa Eneva, tratando negociações que ocorriam no Tribunal de Contas da União. O placar terminou em 3-2 contra termos apresentados, com o voto decisivo do diretor Vilami Frota no encerramento do prazo. O plano previa reduzir a geração contínua de 3 usinas térmicas para liberar espaço na rede elétrica para fontes renováveis, com estimativa do Ministério de Minas e Energia de gerar economia de R$1,7 bilhão aos consumidores. No entanto, prevaleceu o entendimento técnico da agência reguladora, que questionou os reais benefícios e a segurança energética da proposta a longo prazo. Pelas regras da Câmara de Conciliação do TCU, o acordo dependia da concordância de todos os órgãos envolvidos e agora não poderá ser mais prorrogado. 9h41. Amigos, familiares e admiradores se despedem do jornalista e escritor Zuenir Ventura na Academia Brasileira de Letras, no Rio de Janeiro. Rafael Alves, da Capital Fluminense, com mais detalhes.
11: Começa daqui a pouco, às 10 da manhã, o velório do corpo do jornalista e referência no setor Zuenir Ventura, que acontece na Academia Brasileira de Letras, no centro aqui do Rio de Janeiro. O acadêmico morreu ontem em casa, aos 95 anos, em decorrência de complicações de uma pneumonia. Segundo a ABL, o corpo de Zuenir vai ser enterrado no mausoléu da instituição do cemitério São João Batista, em Botafogo, na Zona Sul, aqui da capital fluminense. Nascido em Além Paraíba, em Minas Gerais, Zuenir era o 7º ocupante da cadeira de número 32 da ABL. Ele foi eleito em 30 de outubro de 2014 como sucessor de Ariano Suassuna e recebido no dia 6 de março de 2015, pela acadêmica Cleonice Bernadelli. Zuenir Ventura deixa agora a mulher, Mari, e 2 filhos, a editora Elisa e o jornalista Mauro.
10: Vamos voltar a falar do discurso do presidente Lula na abertura da Assembleia Geral da ONU. Ainda repercute em jornais de todo mundo. Assunto para o nosso colunista de política, Fernando Molica. Bom dia para você, Molica.
12: Bom dia, Joana. Bom dia, Felipe. Bom dia a todos. Pois é, né? O Lula... Diga, desculpa.
10: Eu ia te perguntar o que você destacou nesse discurso de 23 minutos. Foi o 11º discurso do Lula na tribuna da ONU.
12: É, ele não perde a chance, né, de usar aquela tribuna. Muitas vezes, em outros governos, muitas vezes o Brasil mandava um ministro das Relações Exteriores, mas agora virou tradição de mandar o presidente, que é justo, que é um palco internacional. E como é o primeiro discurso da Assembleia Geral, isso acaba chamando mais a atenção da imprensa internacional, de outros chefes de Estado. Vamos lá, eu diria que o Lula fez um discurso, uma espécie de discurso pizza. Ele tinha vários sabores, era aquela pizza, né, que você vai comer. Ah, eu quero isso, quero esse sabor, quero aquele, tal, família diversa. Ele fez, com a vantagem de como é um discurso escrito, e o Lula na ONU, ele não se dá o direito de fazer aqueles improvisos que volta e meia criam problemas para o próprio Lula. Então foi muito bem dividido. Né? Tinha ali uma porção estadista, aquela ideia de criticar o papel das Nações Unidas, que tem sido incapaz de conter as guerras, incapaz de conter o intervencionismo de outros países, aí um recado claro para os Estados Unidos, um discurso equilibrado em relação à condenação das ações de Israel na Palestina, mas ao mesmo tempo condenou ataques terroristas a Israel. Então, nesse ponto foi bem equilibrado. Teve o outro sabor, que é o líder da América Latina, aquela ideia também contra a intervenção norte-americana, um pouco aquela ideia antiga de uma velha música mexicana, né, dizendo que o problema do México era ficar tão perto dos Estados Unidos e tão longe de Deus. Então o Lula só faltou citar esse verso da antiga canção, usando esse papel, servindo até de contraponto, já que há uma tendência mais direitista na América Latina nos últimos anos, e o momento candidato, a porção candidato do Lula, que ele pega a carona na história da intervenção americana, então uma espécie de vacina, né? Ele fez uma espécie de vacina contra a tão noticiada possível intervenção norte-americana na eleição brasileira. Ele já avisou, ó, se fizerem isso, eu estou avisando que há esse risco. Aí mostra aquela frase de efeito, Brasil não é quintal de ninguém, fala de campanha, promessa de jornada 6x1, usou a palavra empreendedorismo, só o Itamaraty, para conseguir fazer o Lula falar que jovens desejam empreender. Deve ser a primeira vez na campanha eleitoral que ele fala essa palavra, se refere ao empreendedorismo. E falou em democracia e negacionismo. Aí usou, fez um momento, naquele momento, ele transformou o púlpito da ONU em palanque. É meio inevitável, esse processo da reeleição é sempre complicado. Fica muito difícil separar o presidente do candidato. A campanha do Flávio Bolsonaro, que não é boba, entrou agora com uma ação no Tribunal Superior Eleitoral, pedindo que o Lula, a campanha do Lula, seja proibida de usar trechos daquele discurso na sua campanha eleitoral, alegando que o presidente, que o Lula, candidato, fez uso indevido da ONU. Mas, enfim, é muito difícil separar, né? Ele é presidente e ele é candidato. Isso é um dos problemas da reeleição. Agora, no fim das contas, ele usou bem lá o palanque. Há uma repercussão interessante na imprensa internacional que repercute principalmente essa crítica à intervenção de outros países, no caso específico dos Estados Unidos. Ele cumpriu bem o papel e é uma tentativa de associar a imagem dele, reforçar a imagem dele de chefe de Estado, de alguém que defenda os interesses nacionais em relação às potências estrangeiras, particularmente em relação aos Estados Unidos. Vamos ver agora como é que o TSE se posiciona, mas eu apostaria que a partir hoje é quarta-feira, a partir de amanhã, ou mesmo hoje, naquelas inserções, trechos do discurso acabem indo parar na campanha eleitoral, no horário do PT na campanha eleitoral.
0: Eu coloco mais uma moedinha na sua aposta, Molica. Um abração para você.
10: De quanto? De quanto? Depende. De quanto?
0: Não, eu confio no Molica. Pô. Vai por mim.
12: Vamos ver se tem na Bet. Vamos ver se alguma Bet oferece essa chance.
0: Aí você tá mexendo num vespeiro que eu não vou. Vou te falar o tamanho, viu, Molica? A gente volta amanhã a conversar. Um abração pra você.
12: Um abraço, até amanhã. Tchau, tchau.
0: De segunda a sexta-feira, o Molica conversando conosco, sempre nesse horário aqui, 9h40. Horário em que a gente já traz pra você os números finais da nossa enquete. E a enquete, de certa forma, tem a ver com isso que o Molica trouxe, porque um dos assuntos da Assembleia Geral da ONU foi a questão da segurança, especialmente no âmbito do tráfico de drogas, do crime organizado, na América Latina, no Mercosul, no mundo inteiro, né? O Escudo das Américas foi discutido numa reunião multilateral. E a pergunta é a seguinte: o Mercosul deve ter uma força conjunta contra facções criminosas? Sim ou não? O sim venceu por goleada, 86% contra 14%. Amanhã tem mais uma enquete para você participar. 9h48 agora.
10: A Polícia Federal investiga repasse de emendas envolvendo Chiquinho Brazão e Flávio Bolsonaro. A Rebeca Renzi traz mais detalhes para a gente.
13: De acordo com a apuração da reportagem da TMC, o ex-deputado federal Chiquinho Brazão destinou uma emenda de mais de R$1 milhão para o Instituto de Formação Profissional José Carlos Procópio, por meio do Ministério das Mulheres. No entanto, o nome do IFOP já apareceu em investigações da Polícia Federal sobre a destinação de uma emenda de R$200 mil de Flávio Bolsonaro. Uma assessora do senador, identificada como Maria de Fátima Bezerra Castro, teria negociado a liberação da verba em 2023 com Robson Calixto Fonseca, conhecido como Peixe. Por sua vez, Peixe foi condenado pelo STF a 9 anos de prisão por fazer parte da organização criminosa ligada aos irmãos Chiquinho e Domingos Brazão. Chiquinho Brazão, que era deputado pela União Brasil, foi condenado pelo Supremo Tribunal Federal a 76 anos e 3 meses de prisão por planejar o assassinato da vereadora Marielle Franco e do motorista Anderson Gomes. No total, as emendas enviadas por Chiquinho Brazão, Flávio Bolsonaro e pela deputada federal Cris Tonietto somam cerca de R$2 milhões. No termo de fomento encaminhado pelo Ministério das Mulheres, Brazão ainda justifica o repasse como capacitação profissional de adolescentes e mulheres. Agora, a Polícia Federal investiga se houve desvio dos recursos enviados por meio das emendas e o destino do dinheiro. Flávio Bolsonaro afirmou que a emenda destinada ao IFOP foi feita dentro da legislação e dos critérios técnicos do Ministério do Esporte. O senador também disse que a entidade apresentou notas fiscais dos materiais e devolveu os valores que não foram usados.
0: E viajar de avião ficou mais caro no Brasil em agosto. Tarifa aérea real média no mercado doméstico chegou a R$ 776,87, valor médio, tá? Que é o maior desde dezembro de 2024, quando era, para você se lembrar, de R$ 813,30. Isso segundo dados da ANAC, Agência Nacional de Aviação Civil. O valor também é 14,5% maior do que o registrado no mesmo mês do ano passado. Uau! Em relação ao mês anterior, quando a tarifa era de R$ 701,27, a alta foi de 10,8%. Chamada tarifa aérea real média corresponde ao valor médio pago pelo passageiro pelo serviço de transporte aéreo. Não tem nem avaliação de qualidade, só de preço aqui, né? Cálculo corrigido pela inflação medida pelo IPCA, com referência em agosto agora de 2026.
10: Agora vamos falar sobre os temporais que atingiram o sul. Veja só, um fenômeno que atingiu a cidade Francisco Beltrão, no sudoeste do Paraná, foi identificado como uma microexplosão atmosférica, conhecida tecnicamente como microburst. É um nome difícil, viu? Durante o temporal de segunda-feira, a intensidade das rajadas de vento na cidade chegou a arremessar um carro sobre o outro. Então, um carro estava estacionado do lado do outro, como vocês conseguem ver na imagem. Quem não está vendo, eu vou narrar para você. Imagine um estacionamento cheio de carros, um do lado do outro. Então, eis que, com a força do vento que está levantando um monte de coisa, o carro parece que ganha vida própria e as perninhas de trás, as duas rodas de trás, elas levantam e ficam em cima de outro carro. Então, isso a gente está falando sobre um microburst. É um evento que acontece quando o volume de chuva despenca repentinamente da nuvem em direção ao chão, arrasta uma corrente de ar que se espalha em linha reta pela superfície. É diferente de um tornado, que apresenta vento em rotação. Essa microexplosão, ela atua em uma área concentrada de até 4 quilômetros de extensão, mas com um poder destrutivo bem parecido ao dos tornados. 9h52.
0: Tá na hora de falar de bola rolando ou calma, né? Ainda não rolando, mas daqui a pouco tem bola rolando com a camisa da seleção brasileira e essa nova seleção, meio nova, um terço nova, um quarto nova, você que decide, né? Do Ancelotti fazendo amistosos do outro lado do mundo. Gustavo Soler, conta pra gente, já tem seleção? Bom dia pra você.
14: Tudo bom, Bueno, Joana, bom dia para vocês, para todo mundo que nos acompanha aqui no TMC 360. O técnico Carlo Ancelotti ainda não colocou, né, no campo lá na Austrália, né, no campo de treinamentos, qual será a escalação titular da seleção brasileira, mas com uma expectativa alta de termos um trio de ataque formado por Estevão, Vinícius Júnior e Rafinha, com Rafinha jogando nesta função de um falso 9 ou praticamente um centroavante na seleção brasileira, algo que ele está fazendo na atual temporada no Barcelona, onde ele é o capitão da equipe catalã. Então, ainda há um clima aí de mistério por parte do Carlo Ancelotti. Nesta quinta-feira devemos ter, né, a oficialização da formação titular do Brasil neste último treino, antes do primeiro amistoso contra a Austrália, que acontece na sexta-feira às 7 horas da manhã, mas por enquanto só esse trio de ataque que a gente já consegue montar, né, com uma certa definição por parte do Carlo Ancelotti. Se na seleção masculina ainda não temos a definição completa de qual será o time que vai a campo, ontem a seleção feminina teve a sua convocação para os amistosos contra a Argentina, no dia 10 de outubro em Porto Alegre e no dia 13 no Recife, esses dois jogos, onde o técnico Arthur Elias colocou como novidades na convocação a goleira Iane do Bahia, destaque neste campeonato brasileiro feminino, que será decidido por Corinthians e São Paulo, no dia 26, o primeiro jogo na Neoquímica Arena, e no dia 3 de outubro no Morumbis. Outras novidades foram as convocações das duas, da Clarinha do Benfica, da Carlinha do São Paulo e da Tamara Bolt, que por esse apelido, né, Bueno, já dá para entender que é uma jogadora que corre bastante.
0: Aquela que vai para a linha de fundo. Olha, quem não se lembra dos anos 80 de Mário Tilico? Era mais ou menos isso, é que o Mário Tilico veio antes do Bolt, porque senão o Bolt seria o Zain Tilico e não o Zain Bolt. É ou não é, Soler? Só o Soler não se lembra disso, pesquisou na internet, porque ele é muito novo, né, Soler?
14: Pô, Mário Tilico, esse tinha uma turbininha, né? Como diria o outro, de forma equivocada, né? Esse tinha dois pulmões, né? Mas todo mundo tem, né?
0: Muito boa essa. Um abração, Soler. Bom trabalho pra você. Boa jornada aí.
14: Valeu, grande abraço.
10: Rafael Tebas já tá aqui dando risada no estúdio.
0: Porque o Tebas é do tempo do Mário Tilico. Mário Tilico jogou no Náutico, no São Paulo e, se não me engano, jogou no Cruzeiro também. E jogou na Espanha. O cara era rápido pra caramba. Fez um gol de título brasileiro pro São Paulo em 1991, gente. Ah, não vai menosprezar, não.
10: Felipe Bueno, mim. Eu não consigo entender, pronto. Não consigo entender como funciona essa sua gaveta de memórias sobre futebol. É cada uma, você tira tudo assim.
0: Eu estava lá.
10: Você estava lá, exatamente. Muito bem, hoje tem sobremesa, todos os dias tem sobremesa. Oba. E quem estará no sobremesa de hoje, Felipe Bueno, é o humorista brasileiro Ricardo Wilbert. Ele vai responder se na Europa estão fazendo piada com o STF. Às 14h, no sobremesa, tá rindo de quê?
0: Fico imaginando, dependendo do país da Europa, qual seria o nível da piada.
10: Ah, deixa as piadas do Friedrich Merz são boas.
0: São ótimas.
10: A gente aqui não gosta muito, mas ele tenta.
0: O cara tem um carisma incrível. Parabéns.
10: Muito bem.
0: Boa lembrança.
10: Dito isso, amanhã a gente está de volta. Um beijo, muito obrigada pela companhia. Fique agora com a programação das TMCs pelo Brasil. Tchau.
0: Tchau.
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1: Muito bom dia, 9:59. É, 10 horas, vai. Já. 10 horas. Paulista TMC tem cara de 10 horas, pois são 10 horas da manhã, você ligadinho aí no 100.1. Comigo, Fernanda Câmara, também com Rafael Tebas. Seja muito bem-vindo. E a gente aqui já tá com os nossos repórteres a postos, porque eles vão trazer todas as notícias que importam pra você.
2: É isso, Fernanda. Muito bom dia pra você. Bom dia pra você que nos acompanha, então, aqui no 100.1. Lembrando que você participa com a gente, mande a sua mensagem aqui pro Paulista TMC. Nosso WhatsApp é 11972211001. 11972211001. Você manda a sua mensagem então para conversar com a gente aqui no Paulista TMC, com muita informação, com prestação de serviço e mais um dia com chuva em São Paulo, hein, Fernando?
1: Mais um dia com chuva, os passageiros, os moradores, enfim, todo mundo com bastante dificuldade para ir ao trabalho, para voltar para casa, porque os horários são diversos. É por isso que a nossa equipe de reportagem tá na rua para trazer a atualidade para você. Bora então com Paulista TMC.
2: 10 horas e 1 minuto, São Paulo tem alerta de tempestade e máxima de 17 graus. Tá frio demais nesta quarta-feira.
1: Frente fria provoca chuva forte, queda nas temperaturas e aumenta o risco de temporais na capital e região metropolitana.
2: Linha 9 Esmeralda opera com intervalos maiores após risco de deslizamento, próximo de Interlagos. O Marcos De Pato está ao vivo e tem informações.
3: Os passageiros estão tendo que esperar 3 vezes mais do que o tempo normal. E o embarque e desembarque está sendo feito pela mesma plataforma aqui na Estação Primavera Interlagos. Já já os detalhes.
1: Polícia Federal mira esquema de falsas malas diplomáticas que teria movimentado 230 toneladas de mercadorias no aeroporto de Viracopos.
2: Ministério Público Federal denuncia dono da Voo e Paz e mais 11 pessoas por queda de avião que matou 62 pessoas em Vinhedo em 2024.
1: Órgão afirma que acidente não foi causado por uma falha técnica isolada, mas pelo que classificou como uma sequência de omissões da companhia.
2: E no esporte, o atacante Endrick pode deixar o Real Madrid em janeiro. Ele está na mira de 2 clubes italianos, o Milan e também a Roma.
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2: 10 horas e 3 minutos. A gente começa então o Paulista TMC movimentando os principais assuntos de São Paulo. E olha, a gente hoje mais um dia de caos no transporte público. Linha 9 Esmeralda operando com, enfim, intervalos maiores. E quem conta pra gente ao vivo, mais uma vez, é Marcos De Pato. Pato, bom dia pra você. Quer dizer que, de novo, aglomeração, confusão. E qual a razão dessa vez?
3: Bom dia, Rafael Tebas, Fernanda Câmara, a todos que acompanham a programação da TMC, agora aqui no Paulista. Olha, o motivo dessa vez é a chance de um deslizamento de terra em uma área de talude que fica bem aqui próximo à estação Interlagos. Por conta disso, uma equipe da Defesa Civil foi chamada para fazer uma inspeção técnica nessa área, né, que oferece esse risco. De acordo com a Via Mobilidade, que é a concessionária que opera a linha 9 Esmeralda dos trens metropolitanos, mas inicialmente essa possibilidade de deslizamento foi descartada. Fato é que a Via Mobilidade segue aqui com os funcionários acompanhando, esperando mais uma vez uma nova inspeção, e por conta disso o embarque e desembarque estão sendo feitos na mesma plataforma aqui, que seria o destino para Osasco, agora está recebendo os passageiros nos dois sentidos. E aí os agentes aqui da concessionária estão orientando, né, tanto do lado de fora, que o pessoal que aguarda, quanto do lado de dentro também, avisando as pessoas, os passageiros, para qual sentido os trens estão chegando, como a gente vai acompanhar agora. O pessoal que está vendo a gente pelo YouTube está inclusive vendo o exato momento que chega um trem aqui, e agora os passageiros estão embarcando. Pela quantidade de gente, eu suponho, eu não consegui ouvir agora porque eu estou participando, né, ao vivo, mas eu imagino que seja para Osasco. Praticamente todo mundo que está aqui na plataforma embarcando, que é o sentido em que vão mais passageiros. E eles vão orientando. Conforme o tempo vai passando, né, agora já 10 da manhã, o volume de passageiros diminui bastante. Pela manhã era bem maior, e o que acontecia? Esses vagões aqui chegavam bem cheios, lotados, na verdade, e as pessoas não conseguiam embarcar, elas ficavam aguardando pelo próximo. E aí o tempo de espera está praticamente 3 vezes maior do que em um dia comum. As pessoas que costumam aguardar aí 4, 5 minutos estavam aguardando até 15 minutos. E aí tem que ter paciência, né? É por conta de um motivo aí para garantir a segurança dos usuários. Precisa dessa vistoria, dessa avaliação técnica, e os usuários nem sempre têm paciência, até porque foi algo que não foi anunciado com um tempo, né, anterior, antecipado, para eles se organizarem, vir antes para a estação. E aí o que está acontecendo é isso: os passageiros chegam aqui, ficam nervosos, ansiosos por conta do atraso para chegar no compromisso da manhã desta quarta-feira. A gente segue acompanhando a situação aqui para trazer mais informações ao longo da nossa programação. Volto com vocês.
1: Obrigada, Pato. E esses compromissos, compromissos obviamente sérios, né? Tem compromisso de trabalho, tem compromisso de saúde, uma consulta, um exame ou outro compromisso, né? A gente continua a vida, segue a vida. E aí é claro que esses atrasos atrapalham a rotina do passageiro. Daqui a pouco você pode ter certeza, Tebas e Pato, que vão ter mensagens aqui no YouTube e também no WhatsApp falando aqui com a gente sobre os problemas que estão enfrentando por conta, então, desse atraso. Obrigada, e daqui a pouquinho a gente volta com mais notícias com você, Marcos De Pato.
2: 10h07, vamos aproveitar então e passar também a situação do trânsito aqui em São Paulo. Você que nos acompanha no 100.1, tá dirigindo, tá indo trabalhar, tá voltando para casa, você participa aqui, ó. O Renato Assiari, ele até manda uma mensagem aqui falando: hoje tá ruim o trânsito e tá chovendo também. Ele fala da Vila Prudente, mandou mensagem há 20 minutos aproximadamente, e mandou aqui uma mensagem também de bom dia pra gente, Fernanda e Rafael Tebas. Ele escreve aqui: valeu, obrigado pela sua mensagem. Olha, alguns trechos aqui realmente muito ruins nessa manhã, claro, por conta da garoa fina, do chuvisco, da chuva em São Paulo. Como sempre, a Rebouças é um problemão, hoje continua assim. E a Avenida Brasil, no sentido Ibirapuera, também com anda e para, aquele trânsito chato nessa manhã de quarta-feira. O motorista que está na 9 de julho, no sentido centro de São Paulo, claro que ele vai enfrentar dificuldade, mas dá para, enfim, de alguma forma, trafegar com fluidez, tá? No sentido centro, no sentido Avenida Paulista. Agora, a chegada à capital paulista pela Castelo Branco, ainda ruim, né? Desde cedo, muito ruim. Teve um acidente mais cedo ali envolvendo uma moto na chegada à Marginal Tietê. A situação já foi resolvida, especificamente em relação a esse acidente. No entanto, ainda assim, muito ruim o trânsito na chegada à capital paulista. O acesso à Marginal Pinheiros também com muitos problemas no sentido Cidade Universitária. Inclusive, tem um acidente ali justamente na chegada à ponte da Cidade Universitária. Praça Pan-Americana também com tráfego lento na manhã de hoje. Vamos para a região do centro da cidade, você que está ali próximo da Avenida Paulista. O trânsito é relativamente positivo nos dois sentidos. A Consolação também apresenta boa movimentação nessa manhã, sinal verde. Só que a 23 de maio, no sentido Aeroporto de Congonhas, com trânsito bastante carregado, muito pesado mesmo, tá? Então, registrado aqui, você que está indo no sentido Congonhas. 10h09.
1: E como a gente falou que você que acompanha o Paulista TMC ia mandar mensagem pra gente, é claro que isso já está acontecendo. Rogério Almeida, do Campo Limpo, já tá aqui, ó: vou chegar atrasado ao trabalho, referente então à entrada do Marcos De Pato, que falou que a linha Nova Esmeralda opera aí com intervalos maiores após o risco de deslizamento perto de Interlagos. A Juliana Martins Oliveira, do Capão Redondo, disse que saiu mais cedo de casa justamente para evitar problemas, mas que hoje não adiantou. A circulação tá ruim, ela tá tendo que procurar alternativas para conseguir chegar ao trabalho. Vai mandando então a sua situação aqui pra gente no 11972211001 e a gente também tá aqui no YouTube, no arroba TMC News BR. Falando nisso, se você tiver algum problema aí na sua rua, no seu bairro, você manda uma foto, um vídeo pra gente, um áudio curtinho e objetivo no 11972211001 e no arroba TMC News BR. Envie junto com tudo isso seu nome completo e endereço. A nossa equipe vai cobrar uma resposta das autoridades e acompanhar cada denúncia até que ela seja resolvida.
2: 10 horas e 10 minutos, a gente muda de assunto aqui no Paulista TMC. A gente vai conversar agora com a Luísa Mutoni. A Polícia Federal realizou uma operação contra um esquema de falsas malas diplomáticas em Viracopos, no aeroporto de Viracopos. Luísa, muito bom dia para você. Conta pra gente então os detalhes dessa operação.
5: Pois é, Rafael, bom dia para você, bom dia, Fernanda, a todos que nos acompanham aqui no Paulista. Esse grupo entrava com mercadorias clandestinas vindas de fora do país e entraram justamente pelo Aeroporto Internacional de Viracopos, em Campinas, no interior aqui de São Paulo, e o objetivo deles era fugir do radar das autoridades portuárias. Isso porque, normalmente, segundo as investigações, eles compravam produtos eletrônicos e celulares dos Estados Unidos e colocavam selos e outros elementos especificamente do Serviço Consular do Chipre, país da região do leste mediterrâneo, para simular, então, que esses itens seriam de mala diplomática. E essas investigações apontaram que entre 2023 e 2024, o grupo introduziu mais de 230 toneladas de mercadorias de forma clandestina aqui no Brasil. Então, hoje, a Operação Mala Diplomática da Polícia Federal cumpriu 9 mandados de busca e apreensão aqui na capital paulista e também nas cidades de Indaiatuba, Santana de Parnaíba e Mauá, no ABC paulista. A justiça também determinou o bloqueio de R$20 milhões em bens desses investigados.
1: Mas que coisa, hein? Obrigada, Luísa Mutoni, que está desde cedinho nesse assunto. Qualquer atualização, novidade, você volta aqui para nos atualizar. Estou vendo que você está com uma blusa, mas está em um lugar interno, então não está passando tanto frio, né, Luísa? Nem sentindo aquela ventania.
2: Mas às vezes, né?
5: Na verdade, eu botei um casaco a mais que nem é meu. É até um casaco masculino, porque eu tô com uma blusinha tão fininha. E, olha, tava batendo queixo aqui, tá muito,
1: muito frio.
5: Muito frio.
1: Mas tá ótima, de qualquer jeito. Obrigada, viu, Luísa Mutoni. E a gente vai continuar girando a nossa reportagem. Agora a gente vai com Ricardo Sparvoli, porque São Paulo enfrenta uma quarta-feira de tempo instável, com alerta de tempestade, e a temperatura máxima é de 17 graus. Pra mim, muito frio. E pra você que acompanha aí o Paulista TMC, manda pra gente. Pra você, Ricardo, onde você tá? E você tá com frio e parece que tá chuviscando, né?
6: Muito frio, Fernanda. Eu tô aqui na esquina da Avenida Paulista com a Pamplona. E por aqui, muita chuva. Começou a chover mais ou menos às 9 horas da manhã e não parou desde então. Por conta disso, o Instituto Nacional de Meteorologia e a Defesa Civil de São Paulo emitiram alertas para chuvas fortes, tanto aqui quanto na Baixada Santista e também no Vale do Ribeira. De acordo com o órgão estadual, o tempo deve permanecer instável até hoje, até o final da tarde de hoje, com raios, ventos e até possibilidade de granizo também. Na região de Registro, que é a cidade conhecida como a capital do Vale do Ribeira, deve chover de 50 a 70 milímetros. Já a Baixada Santista está entre as regiões do estado com os maiores acumulados de chuva previstos, de 70 a 90 milímetros de chuva. A Defesa Civil de São Paulo informou que a população deve ter atenção redobrada na região de Registro, pois lá o solo já está encharcado devido às chuvas das últimas semanas e o extravasamento do rio. O rio está transbordando por lá. Nessas condições, novos episódios de chuva podem favorecer alagamentos, enxurradas e também deslizamentos, como citou inclusive o Marcos de Pato, que entrou agora há pouco. Acompanhar os alertas, evitar áreas de risco, não atravessar áreas inundadas e se proteger durante as tempestades são as orientações da Defesa Civil nesse momento. Aqui, muita chuva na capital também. Avenida Paulista toda molhada e a previsão é de que a chuva vá continuar ao longo de toda a quarta-feira.
2: Dá para ver ao fundo ali a Paulista, né? O asfalto, a calçada realmente tudo molhado, mas tem gente que tá com guarda-chuva, tem gente que tá sem, né? Tem
1: Você
2: gente
1: tá que... sem, né, Ricardo? Você tá tomando chuva?
6: Graças a Deus eu encontrei uma marquise aqui, pessoal, para fazer a entrada. Cara, já eu vou me abrigar para ficar quentinho. Malandro. Porque tá muito frio aqui, além da chuva, tá muito vento também. Enfim, manhã complicada pro paulistano.
1: Já passamos muito por isso, Rafael Tebas e eu na reportagem, né, Rafael?
2: Exatamente.
1: E agora é Ricardo Spárvoli que tá passando por isso. E a gente tá vendo muita gente atrás de você com guarda-chuva. Você não tá, mas tem gente que tá, né?
2: Tem muita gente. Aproveita e depois descola pra gente o preço aí da capa de chuva, do guarda-chuva aí na Exato. Avenida Paulista. Valeu, Spárvoli.
1: Obrigada, Spárvoli.
6: Pode deixar, valeu.
1: E aí o Spárvoli falando, Tebas, aí da chuva e tal, e a nossa audiência escrevendo aqui pra gente, a Fernanda Cristina Alves, olha, me achará. Da Penha disse, quem tem compromisso na rua precisa redobrar atenção, principalmente no trânsito. Tebas já deu atualização, mas daqui a pouco tem mais atualização de trânsito. E o Marcos Antônio Ribeiro de Santana, a chuva deixa tudo mais complicado para quem precisa sair, o jeito é sair preparado e acompanhar a previsão. Então vamos! Vamos falar de previsão, já que ele quer acompanhar a previsão do tempo para sair preparado de casa. O estado de São Paulo tem, então, uma quarta-feira marcada por tempo chuvoso e temperaturas baixas. A frente fria mantém o céu encoberto e provoca chuva moderada e também forte, tá? Vai variar aí, de moderada a forte intensidade em várias regiões. O litoral, Vale do Paraíba e áreas do leste paulista concentram os maiores riscos de temporais. Na capital, as temperaturas ficam entre 13 e 17 graus, com períodos de melhoria ao longo do dia. No oeste e sul do estado, a chuva deve ser mais fraca, mas ainda há previsão de instabilidade. 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
2: 10 horas e 21 minutos. Você acompanha aqui o Paulista TMC no 100.1 em São Paulo, com muita informação, com prestação de serviço, com Fernanda Câmara, comigo Rafael Tebas também, sempre reforçando que você pode participar com a gente no WhatsApp 11972211001, 11972211001. E tá chovendo em São Paulo, então se você estiver enfrentando qualquer dificuldade aí na sua região, você manda mensagem pra gente aqui no Paulista TMC. 10 horas e 22 minutos. Bom, um homem acusado de feminicídio em São Paulo teve os dados alterados no Sistema Nacional de Mandados de Prisão.
1: Ele está foragido desde agosto, quando a Justiça Paulista restabeleceu a prisão preventiva.
2: A alteração foi feita com as credenciais de uma juíza do Rio Grande do Sul e só foi identificada pela Justiça e pelo Ministério Público de São Paulo em setembro, nesse mês.
1: O TJRS informou que orientou a troca de senha da magistrada e abriu uma apuração sobre o possível uso indevido das credenciais.
2: Em Cidade Ademar, na zona sul de São Paulo, um homem esfaqueou a namorada e a sogra.
1: A sogra morreu no local e a companheira foi levada ao hospital.
2: O suspeito foi preso e também recebeu atendimento médico após tentar tirar a própria vida, e a Polícia Civil continua investigando esse caso.
1: A Prefeitura de São Paulo exonerou a servidora investigada pelo desabamento de um prédio na Penha, na Zona Leste, que matou 6 pessoas.
2: Viviane Rodrigues de Palma deixou o cargo de chefia da subprefeitura da Penha, mas continua como servidora municipal.
1: Ela já era investigada por suspeita de enriquecimento ilícito e improbidade administrativa.
2: A Prefeitura afirma que a exoneração não significa a conclusão das investigações e a defesa diz que a servidora não era responsável pela análise do alvará da obra.
1: Empresas de ônibus investigadas por suspeita de ligação com o PCC também enfrentam reclamações de passageiros em São Paulo.
2: Segundo a SPTrans, só 24% das linhas dessas empresas cumprem o mínimo de viagens previsto em contrato.
1: A prefeitura exige pelo menos 97% das viagens programadas. Agora são 10 horas e 23 minutos.
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2: TMC. 10 horas e 24 minutos, a gente movimenta a nossa reportagem de novo aqui e vamos continuar falando sobre as empresas de ônibus investigadas por suspeita de ligação com o PCC e também as reclamações dos passageiros. Ricardo Spárvoli, de novo conectado conosco, tem mais informações sobre esse assunto, Spárvoli.
6: Segundo dados da SPTrans, Rafael Tebas, 3 de cada 4 linhas operadas por essas empresas investigadas por suspeita de elo com o PCC não cumprem o número mínimo de viagens previsto em contrato com a Prefeitura de São Paulo. Na prática, o trabalhador olha o quadro de horários ali no ponto de ônibus, espera no ponto e o ônibus simplesmente não passa quando deveria. Das 524 linhas sob responsabilidade das empresas investigadas, apenas 24% cumprem o mínimo de viagens exigido em contrato. De acordo com esse contrato, as empresas de ônibus precisariam fazer pelo menos 97% das viagens programadas. Mas vale a gente ressaltar que esse problema não é exclusivo das linhas que estão sendo investigadas. Entre as empresas que não estão sendo investigadas por elo com o PCC, o índice de cumprimento chega a apenas 36%. A gente pega, por exemplo, como, só para a gente comparar, a gestão da Transwolf, que em 2024 a prefeitura fez uma intervenção e assumiu a gestão da companhia. A companhia era investigada desde aquela época por envolvimento com o PCC, mas nem essa mudança de gestão fez o serviço melhorar aqui na capital paulista. Em média, só 3 de cada 10 linhas da empresa, ou seja, 30%, atendem os passageiros como determina o contrato, ficando abaixo também desse índice de cumprimento de 97% que o contrato exige. Ou seja, todas as linhas, tanto as investigadas quanto as não investigadas, estão muito aquém desse mínimo exigido pelos contratos da prefeitura, Rafael.
3: Obrigada.
2: Tá, valeu, Sparroli. Obrigado pelas informações.
3: E agora é o seguinte, como o nosso assunto, claro, é chuva, né? Nós vamos continuar nesse assunto chuva. Muita gente escrevendo aqui que a chuva tá atrapalhando o trânsito, tá atrapalhando o dia a dia, mas muita gente aqui se resolveu e aí botou uma capa de chuva, pegou o guarda-chuva e foi seguir a vida. Então nós vamos voltar a falar sobre as chuvas no estado de São Paulo, agora com uma entrevista com o capitão Maxwell Souza, diretor de comunicação da Defesa Civil do Estado, já está aqui com a gente mais uma vez, sempre atendendo a gente. Muito obrigada, viu? Bom dia para você. É o seguinte, nós estamos em setembro, que virou janeiro, né? A gente está acostumados com essa chuvarada toda em janeiro. O que que explica esse volume aí tão fora do padrão de chuva nesse mês?
4: Olá, bom dia a você, bom dia a todos. Um prazer falar com os amigos da TMC mais uma vez. Sempre uma alegria estar aqui com vocês. Olha, nós estamos com um setembro muito chuvoso. Alguns dados importantes para quem está assistindo a gente compreender o que a gente está passando. Esse setembro é o setembro mais chuvoso da história. Nos últimos 83 anos que se tem levantamento de dados, né, de apuração de chuva na capital, este é o setembro que mais choveu em todo esse período. Quase 4 vezes mais do que era esperado para o mês todo. Mas tem um detalhe, já choveu mais que janeiro desse ano, que foi o mês que mais choveu no ano. Então está se tornando o mês mais chuvoso desse ano. E falta pouquinho para se tornar o mês mais chuvoso da série histórica. Porque naturalmente os meses mais chuvosos sempre são os janeiros. Mas ele daqui a pouco, esse setembro, vai superar até o janeiro. Agora, a explicação está no padrão climático provocado pelo El Niño. O El Niño ele já existe, né? Ele já está posicionado, ele já está formatado, né? pela meteorologia. As temperaturas das águas do Oceano Pacífico estão maiores do que a média, cerca de 1,5 graus acima da média. O que, que o El Niño faz? Os ventos que sopram no oceano, no planeta, sopram mais quentes na parte equatorial do planeta. Naturalmente, influencia no clima em São Paulo. Influencia no sul, como nós estamos vendo, lamentamos, né, as mortes no sul do país, no Rio Grande do Sul, chuvas em Santa Catarina, e aqui também está influenciando no padrão climático aqui. Então, setembro, que tradicionalmente é um mês quente e seco, está um mês bastante chuvoso.
2: Agora, a gente já está no dia 23, né, Maxwell? Qual é o risco da gente atravessar setembro, chegar no mês de outubro com, assim, debaixo de chuva aqui em São Paulo?
4: Corre sim, meu amigo. Bom dia a você.
2: Bom dia.
4: Nós iniciamos a primavera. Primavera que começa, que era para ser uma estação de neutralidade, né? De transição. Sai do inverno, inverno frio, mais seco. Aí a primavera ela tem aquela característica de ser uma estação, né, mais neutra, até, né, com as flores, uma estação onde as temperaturas são mais amenas. A gente vai começando a ter dias mais quentes, mas não é isso que vai acontecer. O padrão da primavera, segundo os nossos meteorologistas nos explicaram, vai continuar sendo como foi esse finalzinho de inverno. Tempestades severas intercaladas por dias de muito calor. Então nós vamos ter janelas durante dias com calor muito forte, 33 graus na capital. Na sequência já vem uma frente fria, aí a frente fria traz temporal, derruba a temperatura. Passam alguns dias, esquenta de novo, outra frente fria, temporal, cai a temperatura. Nós vamos ficar com essa gangorra aí durante a estação praticamente inteira.
3: E esse volume de chuva por si só traz algum risco maior de alagamentos e deslizamentos? E o que esperar para essas próximas horas já, para o pessoal se programar?
4: Traz risco tremendo, né? Veja o Vale do Ribeira, que choveu, veja na região de Monte Mora, ali no interior do estado, região oeste, que está chovendo muito. Aqui para São Paulo tivemos uma queda de marquise na Faria Lima ontem, a água acumulou, a marquise caiu, atingiu duas pessoas, felizmente não ficaram com ferimentos muito graves, mas os riscos eles vão se espalhando pela cidade, né? Pequenos riscos, grandes riscos, por isso a gente precisa estar atento. Hoje chove em São Paulo, tem condição de uma chuva aqui na capital mais para a parte da tarde, então o motorista tem que ter atenção redobrada na volta para casa no final do dia. Se deparar com algum alagamento, por favor, desvie o seu caminho, não tente atravessar, porque o carro pode acabar preso no alagamento. Quem mora em área de risco, gente, você que mora em costa ou conhece alguém que mora, esteja atento aos sinais do deslizamento de terra. Os morros já estão muito saturados, o solo está muito encharcado. Se você se deparar com algum sinal de deslizamento de terra, sai dali, liga para a Defesa Civil pelo número 199 para a gente poder mandar uma equipe para vistoriar o local.
2: Recado importantíssimo, então. A gente conversou com o capitão Maxwell Souza, que é diretor de comunicação da Defesa Civil aqui do Estado de São Paulo. Muito obrigado, viu, Maxwell, mais uma vez...

0: ano passado. Ele está foragido desde agosto deste ano, mas justamente por conta dessa alteração nos dados cadastrais dele no Banco Nacional de Monitoramento de Prisões, deixou de constar esse mandado de prisão contra ele em aberto. Mas isso já foi solucionado cerca de 2 semanas depois. O Ministério Público identificou, então, que tinha essa alteração nos dados cadastrais do Alex, e isso já foi resolvido. Então, agora, segue constando por lá esse mandado de prisão. No entanto, o escorpião do PCC ainda segue foragido. O Tribunal de Justiça do Rio Grande do Sul informou que foram usados dados dessa juíza por terceiros, que eles já identificaram esse problema e que já estão apurando internamente quem teria sido responsável, então, por usar os dados da juíza para alterar os dados do Alexandre. Cerca de 2 semanas depois, então, tudo foi resolvido, mas ele segue foragido.
1: Ah, é tanto absurdo, né? A gente sempre pensa, qual será a próxima? Obrigada, Luísa. Ótimo trabalho aí para você. 10 horas e 32 minutos e a gente continua com a nossa reportagem ao vivo. Agora a gente vai voltar a fazer contato com Marcos De Pato para falar sobre a exoneração da servidora investigada pelo desabamento do prédio da Penha que matou 6 pessoas. Marcos De Pato, estamos contigo.
2: Oi, Fernanda. A servidora Viviane Rodrigues de Palma foi afastada do cargo de chefia que ocupava na subprefeitura da Penha, bairro localizado na zona leste da capital paulista. Ela que é responsável por ter assinado, né, o laudo que atestava a demolição daquele prédio que caiu sobre um sobrado ao lado e matou 6 pessoas no bairro no mês agora de setembro. Essa decisão foi publicada no Diário Oficial da União desta terça-feira e tem efeito retroativo, já que está valendo desde o último dia 14 de setembro, data em que a arquiteta foi afastada das atividades pela Controladoria Geral do município. Segundo a gestão Ricardo Nunes, Viviane deixa apenas o cargo de chefe de unidade 1 da Unidade Técnica de Aprovação de Projetos da Subprefeitura da Penha, mas segue como servidora municipal. O procedimento instaurado pela Coordenadoria Geral, né, do município vai apurar a queda da construção na Rua Texi, na Penha, que está em andamento. Na última semana, o órgão estendeu de 30 para 120 dias o afastamento da servidora de suas funções administrativas. 2 dias antes, o procurador-geral do município, Daniel Falcão, disse em coletiva de imprensa que ela não poderia continuar no cargo nesse momento para não atrapalhar as investigações. Segundo a prefeitura, em fevereiro de 2024, Viviane Rodrigues de Palma afirmou em documento que a demolição daquela construção havia sido efetuada em sua integralidade e que uma nova edificação estava em andamento no local. A gente segue acompanhando aí os desdobramentos dessa história que terminou de forma trágica, né, com 6 pessoas morrendo depois que esse imóvel, né, que esse prédio demoliu ali. Foi demolido, não, ele caiu, né, sobre esse imóvel ao lado. Eu volto com vocês.
3: Obrigado, Pato. Realmente muito triste essa história. A gente tem nosso compromisso aqui no Paulista TMC de continuar acompanhando, inclusive, as investigações. Valeu. 10 horas e 35 minutos.
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1: E os candidatos ao governo de São Paulo continuam com os compromissos oficiais de campanha nesta quarta-feira. Fernando Haddad tem 2 compromissos. Às 9h30, grava, ou melhor, já gravou, né, com candidatos aliados. E às 7h da noite, participa do Flow Podcast. Já Tarcísio de Freitas cumpre agenda no interior. Às 10h30 da manhã, deve estar para começar, ou já começou faz poucos minutos. Ele participa de uma carreata em Capivari. E na parte da tarde, Tarcísio participa de um encontro com mulheres em Piracicaba, faz uma caminhada também com apoiadores pelo centro da cidade e encerra a agenda com uma nova carreata. 10 horas e 36 minutos.
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3: Beatriz Gimenez já no estúdio com a gente aqui do Paulista TMC para trazer informações. Essa

0: vitória também repercutindo muito, hein? A ex-deputada federal Carla Zambelli pediu ao STF salvo conduto para voltar ao Brasil, para votar, né, retornar à Itália sem ser presa e conseguir votar na eleição. É isso, Bia? Explica pra gente direitinho essa história.
1: Bom dia, Tebas. Bom dia. Bom dia. Nosso ouvinte. Mais uma vez a Carla Zambelli aí, né, nos holofotes para conseguir uma atenção num momento de eleição, né? Temos um histórico. Mas então, a defesa da Zambelli entrou aí com um pedido no STF para que ela consiga voltar para o Brasil para votar sem o risco de ser presa. A ideia dos advogados dela é que ela chegue no Brasil no dia 3 de outubro, na véspera aí do primeiro turno, vote no dia 4 e retorne à Itália no dia 5. Ela, inclusive, já manifestou nas redes sociais que votaria na própria mãe para deputada federal e no irmão para deputado estadual por São Paulo, né? O pedido que a Zambelli está fazendo aí para a justiça é de um habeas corpus preventivo, que na prática a defesa está querendo que o Supremo conceda um salvo-conduto para garantir a entrada dela aqui no Brasil e o direito dela votar e retornar à Itália sem ser presa nesse período, né? Vamos escutar um trecho do que a Zambelli postou nas redes sociais e falou.
2: Hoje eu entrei com habeas corpus para poder voltar ao Brasil e exercer meu direito cívico de votar. Talvez muita gente não tenha entendido o verdadeiro significado desse habeas corpus. É claro que existe ali um pedido para que eu possa entrar no Brasil, voltar para a Itália, depois de votar. Mas existe algo muito maior por trás disso. Esse habeas corpus também é uma forma de protesto e um registro para a história. Lembre de tudo o que fizeram comigo. Fizeram buscas e apreensões nas minhas residências, quebraram meus sigilos bancário, telemático, telefônico, investigaram toda a minha vida e as minhas comunicações.
1: Então, gente, a preocupação dos advogados da Zambelli em pedir esse habeas corpus, né? Porque hoje existe uma ordem de prisão para ela aqui no Brasil. Isso porque a gente lembra que a Zambelli, ela tem duas condenações aqui em solo brasileiro, né? Uma pelo ataque hacker aí ao sistema do Conselho Nacional de Justiça, em que ela inseriu um documento falso aí, um mandado de prisão contra o ministro Alexandre de Moraes, e a outra pelo episódio em que ela perseguiu um homem com uma arma nas vésperas das eleições de 2022 aqui na cidade de São Paulo, né? Então, o pedido do salvo-conduto foi apresentado ontem, na segunda-feira, e deve ser analisado pelo Supremo Tribunal Federal já nos próximos dias.
3: E aí você traz o desdobramento, então, como sempre, né, de todos os assuntos, mais desse assunto.
1: Com certeza.
3: Obrigada, Beatriz Gimenez. 10 horas e 39 minutos.
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0: Transamérica, 10h40 agora, Fernanda Câmara, parceira, seguinte, ó, impressionante.
3: O que tem de bom aí?
0: Impressionante como tem gente participando, viu? Olha, o Eudes, motorista de aplicativo, manda aqui um bom dia pra gente. Bom dia, Tebas e Fernanda, ele escreve e ele complementa. Na Faria Lima, aqui na Faria Lima, para andar somente a pé, tá reclamando então do trânsito na Faria Lima. Eu aproveito então essa deixa da nossa audiência e passo a situação do trânsito especificamente na Faria Lima. E tá muito ruim mesmo o trânsito hoje por lá, né? Certamente a chuva contribui muito para esse cenário, mas o trânsito é intenso ali próximo, quase em frente ao shopping Iguatemi. O motorista que vai no sentido Largo da Batata também enfrentando muita dificuldade, inclusive lá na frente depois, chegando na Pedroso de Moraes, enfim, situação realmente bastante complicada.
3: Muita gente aqui, Tebas, falando também de trânsito, chuva, mas, por exemplo, a Aline Beatriz da Lapa diz que está trabalhando de casa,
0: opa,
3: ouvindo Paulista TMC. Ela disse que já acompanhou o dia aí, começou o dia acompanhando as notícias e agora ela vai aproveitar para trabalhar em casa e organizar o que ficou pendente. Então, a Aline Beatriz, ela se programou para não precisar sair hoje de casa com chuva, com trânsito. Ela conseguiu, né? Porque nem todo mundo consegue, né?
0: Exatamente.
3: Ela conseguiu, então, essa possibilidade. E o Sérgio Henrique Oliveira de Itaquera também. Bom dia, Fernanda Tebas, Camila Rodrigues Pereira, Butantan, bom dia. Pessoal dando um bom dia aqui pra gente.
0: Muito bom. 10 horas e 41 minutos.
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0: Bom, você acompanha aqui o Paulista TMC aqui no 100.1. Aliás, você pode participar mandando a sua mensagem no nosso WhatsApp 11972211001. Hora de falar de esporte, então. Marília Ruiz já conectada com a gente. Marília, muito bom dia para você.
3: Bom dia.
6: Bom dia, Tchanã. Estão desfrutando desse dia maravilhoso aqui na cidade de São Paulo, com chuva novamente e frio?
0: Exato.
6: Vai embora nunca mais?
3: Mas deixa eu te falar, mesmo com chuva, dá pra gente desfrutar, porque hoje é dia de sorvete. Então sorvete, mesmo com friozinho, tá valendo.
0: Ah, mas sorvete no
6: significa
0: frio...
6: Significa que vai ter sorvete na firma mais tarde, bancado pela Fernanda. Cheguem mais cedo.
3: Ah, é? Vou me retirar, gente. Obrigada, tchau.
0: Exatamente. Marília, pra gente começar aqui, a seleção brasileira, então, começando um novo ciclo, né? Depois, enfim, da eliminação precoce na Copa do Mundo, meses se passaram, nova data FIFA. Só que o discurso de desfrutar, né, reacende a distância entre jogadores e torcida. Vários atletas até citando que é preciso desfrutar. Mas, afinal, quem desfruta a seleção brasileira, Marília?
6: Boa pergunta, Tebas, porque há uma desconexão completa, né? A seleção brasileira está numa super data FIFA lá na Austrália, longe da seleção. A gente muito reclamou, né, quando depois da eliminação contra a Noruega, todo mundo não voltou para o Brasil, voltou um avião vazio. E a primeira apresentação da seleção brasileira depois daquele fiasco é lá do outro lado do planeta, que é redondo. Todo mundo acha que... Tem gente que acha que não, mas é redondo. E aí, na apresentação, apenas nós... Nove remanescentes na última Copa estão lá, entre eles o, posso dizer, quase desconhecido da maioria da torcida, Douglas Santos, lateral esquerdo do Zenit da Rússia, fez boa parte da sua carreira lá. Saiu do Brasil muito jovem, foi para a Alemanha jogar no Hamburgo e joga muitos anos no Zenit. Pois muito bem, ele se disse preparado para liderar esse novo ciclo. E esse novo líder da seleção brasileira, um dos poucos, né, um dos nove que estavam na última Copa, disse que vai ajudar os novos a desfrutar e que toda vez que ele é convocado, ele desfruta, que isso é o mais importante. Isso chama muita atenção, porque eu gostaria de saber a última vez que nós desfrutamos da seleção brasileira. A seleção brasileira é patrimônio cultural do povo brasileiro. Evidentemente que é a profissão deles, é jogador de futebol, e deveria ser o ápice da profissão deles, mas numa seleção brasileira que só apanha de todo mundo, não ganha de ninguém, não ganha título nenhum, como desfrute é esse? Eu sempre falo uma coisa, vou repetir aqui para os nossos ouvintes da TMC, tem uma diferença muito grande entre gostar de estar na seleção e desfrutá-la e gostar da seleção. E está cada vez mais difícil de gostar dessa seleção, porque parece viver em outro planeta. No nosso planeta, a seleção não ganha de ninguém, só faz a gente sofrer. Cada vez, cada Copa do Mundo a cada 4 anos é uma frustração diferente. E a gente vai para a próxima amargando a maior fila de todos os tempos. Nunca a seleção brasileira ficou 28 anos, desde que ganhou o seu primeiro título em 58, sem ganhar o título. E agora a gente está nessa fila.
3: Marília, para a gente fechar agora, puxando um pouquinho mais para o lado do jogador, você acha que os jogadores têm a dimensão do que é jogar na seleção brasileira? Eles sabem a pressão que é vestir essa camisa? Sendo assim, é possível, daria para desfrutar da seleção com essa pressão em cima do treinador, da torcida?
6: A impressão que dá é que eles conseguem, eles não deveriam, Fernanda. Eles não conseguem entender isso. Eu acho que eles ficam achando que a seleção brasileira é a confraria dos melhores amigos. Não é a confraria da seleção, porque esse precisa ir, porque esse é o dono do vestiário, porque esse é um dos capitães. A seleção brasileira deveria ser representar o melhor do futebol brasileiro no momento. Evidentemente que num ciclo de Copa do Mundo se recomeça, se dá chance aos jogadores. Mas quando você ouve que você vai receber jogadores novos, não importa de quem, mesmo que seja de um coadjuvante como Douglas Santos, para que eles desfrutem do momento, parece assim um prêmio da profissão. Você chegou na seleção para você desfrutar. E na verdade a gente gostaria que eles competissem.
0: E aí o torcedor muitas vezes, rapidinho aqui, fica até chateado quando vem a data FIFA, né? O cara quer assistir ali o jogo do São Paulo, do Corinthians, do Palmeiras, aí vem a data FIFA, o torcedor muitas vezes fica até chateado, né, Marília?
6: Muitas vezes a data FIFA acaba atrapalhando, né? Leva jogador, atrapalha, o calendário já é uma... Outro dia nós vamos falar de calendário aqui. O calendário já é uma outra questão em relação aos times brasileiros, mas eu tô perguntando, eu fiquei pensando assim, ó, eu sou jovem, vocês são jovens, a última vez que a gente desfrutou da seleção brasileira. Olha, faz muito tempo.
0: Tô aqui pensando faz muito tempo mesmo. Muito bom, muito
3: mas
0: bom.
3: Mas que esse desejo volte, né? Eu já tô com a minha amarelinha. Pra quem tá no YouTube...
6: Você veio até vestida.
3: Eu tô de mostardinha, de amarelinha. Obrigada, Marília Ruiz. Sempre um prazer. Um beijo pra você.
6: Hoje tem sorvete patrocinado pela Fernanda, hein? Assim que acabar o programa, eu tô esperando. Tchau.
3: Beijo, tchau. Um beijo gelado.
0: Valeu. 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
19: 10 horas e 51 minutos, Paulista TMC, trazendo tudo o que importa para você. E você manda sua mensagem para participar conosco no 11 972 21 1001 e também no @TMC News BR. Nossa reportagem já aqui preparadíssima para falar sobre outro assunto. De novo a Luísa Mutoni, claro, ela está aí girando os principais assuntos também junto com o Pato e também com o Ricardo Spárvoli. Luísa, o Ministério Público Federal denunciou o dono da Voe Paz e outras 11 pessoas pelo acidente aéreo que matou 62 pessoas em Vinhedo, no interior de São Paulo. E aí você tem mais informações sobre esse caso, né?
4: Pois é, Fernanda, e entre os 16 denunciados estão o dono da Voo e Pés, também diretores e o piloto-chefe da companhia aérea. Dois pilotos e dois controladores de voo da companhia fecharam acordos e acabaram não sendo incluídos nessa denúncia do Ministério Público Federal. No entendimento do Ministério Público Federal, a queda do voo não aconteceu por uma falha técnica isolada, mas sim por um processo de omissões na manutenção preventiva e também na gestão de segurança da Voo e Pés. Em nota, a Voo e Pés informou que o processo vai seguir os trâmites previstos em lei e que a companhia vai seguir colaborando com a Justiça.
14: Obrigado pelas informações, Luísa. A gente também continua atento a esse assunto aqui no Paulista TMC. 10 horas e 52 minutos. A gente volta a fazer contato com o Marcos De Pato. Vai, enfim, nos atualizar a situação da mobilidade aqui na capital paulista. Como é que tá a situação por aí, Pato?
20: Oi, Tebas. Eu volto a falar aqui da estação Interlagos, dos trens metropolitanos. Agora, para contextualizar o que está acontecendo aqui, que causou tanto transtorno para os passageiros na manhã desta quarta-feira. O pessoal que está acompanhando a gente pelo YouTube vai conseguir ver melhor, né, o que eu estou falando agora. Aqui ao meu lado tem os profissionais que vieram para fazer uma nova análise técnica. Eles estão acessando a área de talude, que foi onde foi apontado esse risco de deslizamento, que é perto aqui da área da linha férrea e poderia ter afetado, então, a operação do trem metropolitano nesta quarta-feira. Isso aí já foi identificado ontem, uma equipe da Defesa Civil foi acionada, veio até o local e não constatou esse risco de deslizamento. Mas por conta das chuvas continuarem nessa quarta-feira, uma nova inspeção foi marcada, uma inspeção técnica que deve ser feita por essa equipe que está atuando neste momento. Eles estão tentando acessar essa área, como o pessoal que acompanha pelo YouTube consegue ver, aqui ao meu lado eles já fazem tentam acessar essa área ali de talude que fica bem próxima à linha férrea. E por conta disso, o pessoal que veio aqui na estação Interlagos do trem metropolitano teve que fazer o acesso aos trens, né, aos compartimentos, em uma só plataforma. O que geralmente aqui é feito o acesso sentido Vadinha, e não está sendo possível por conta dessa manutenção, está sendo feito do outro lado, tanto no sentido Osasco, como também Varginha. Aqui, inclusive, tem mais ali na frente um caminhão que está sobre a linha férrea para fazer também essa análise ali no talude que está, segundo, né, a Via Mobilidade, que é a concessionária que faz a operação aqui nessa linha do trem metropolitano, colocando em risco as operações por conta dessa possibilidade de deslizamento. Fato é que os vagões estavam bem cheios na manhã dessa quarta-feira, o pessoal tendo que esperar aí mais do que o dobro do tempo que costumam esperar para embarcar, e aí muita gente certamente se atrasou para o compromisso da manhã, trabalho, curso, seja lá o que foi, tinha muita gente impaciente aqui nessa plataforma, e a gente vai continuar acompanhando. Nas outras linhas do metrô, nenhuma intercorrência, a não ser na 5 Lilás, que teve uma questão de falha em equipamento da via, né? E aí isso aí também trouxe uma certa lentidão, um tempo maior de parada nas estações, mas tudo já foi normalizado por lá, ainda bem no início da manhã. Nas outras linhas do metrô e também dos trens metropolitanos, tudo funcionando normalmente nesta quarta-feira. Volto com vocês.
14: Isso é pelo menos isso, né? Ainda bem que a situação melhorou. É muito ruim, né? Sair de casa, ter que, às vezes, atravessar a cidade para chegar ao trabalho e ficar ali uma, duas, três horas para conseguir chegar no trabalho. Realmente muito complicado. Obrigado pelas informações, como sempre, atento, né? O Marcos De Pato aqui no Paulista TMC.
19: E muitas vezes o passageiro tá com filho, com criança, né?
14: Exatamente, é um desespero mesmo, né?
19: E o passageiro ainda, né, dá uma segurada ali, mas a criança começa a ficar impaciente. Exato. Também.
14: E isso atrapalha, Fernanda, também quem tá no carro, porque quando o transporte público tem problemas, muita gente começa a usar, por exemplo, os motoristas de aplicativo, ou pega um carro, enfim, e aí o trânsito aumenta de forma significativa também. Enfim, panorama completo fica difícil na cidade.
19: Mas então, se fica difícil na cidade, como é que tá o trânsito agora, Rafael Tebas?
14: Pois é, exatamente sobre isso que eu vou falar agora aqui no Paulista TMC, você aqui no 100.1. E a gente vai passando então as informações do trânsito aqui na capital paulista. Por exemplo, a 9 de julho, a gente chegou a citar no comecinho aqui do Paulista TMC, tava ruim a situação no sentido centro e também no sentido ali Avenida Brasil, sentido região sul da cidade. Nesse instante, a situação melhorou um pouco, mas ainda continua com vários trechos ruins na a 9 de julho. Por exemplo, a gente sempre pega alguns exemplos aqui, a travessa com a Estados Unidos, muito ruim no sentido centro de São Paulo, Alameda Franca também registrando muito trânsito nessa manhã. Vamos para a zona leste da capital paulista então, para fazer um panorama aqui de como está a radial, é a principal via dessa região da cidade. Você que está ali próximo do Tatuapé, também do metrô Belém, vai enfrentar dificuldade no sentido centro de São Paulo. Alcântara Machado também ali com várias obras sendo realizadas, travando o trânsito na chegada ao centro histórico da cidade. Você que está, por exemplo, na Raposo Tavares, o trânsito melhorou, tá? Essa é uma boa notícia. Tava muito ruim nas primeiras horas dessa manhã, 7, 8, 9 horas da manhã, até no começo aqui do Paulista, bastante ruim a Raposo Tavares. Agora deu uma melhorada nos dois sentidos, tanto para você que vai até a região do centro da cidade de São Paulo, como também vai para o interior. Situação bem melhor já na Raposo Tavares. 10 horas e 58 minutos.
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19: 11 horas e 2 minutos. A gente sempre em sintonia. Só hoje que não, Tebas. Mais ou menos porque eu tô de sol e você tá de chuva.
14: Ah, não, eu não tô de chuva. É porque eu tô de...
19: Você tá com a roupa mais escura.
14: É, você tá amarela.
19: É, eu já classifiquei que eu tô de sol, você de chuva.
14: É, mas você é o sol, viu, Fernanda? E sabe quem também é o sol que tá nos acompanhando nesse instante?
19: Ai, verdade.
14: A nossa colunista Rúbia Burnier.
19: Oi, Rúbia.
14: Rúbia, beijo pra você. Nossa.
19: Obrigada pela audiência. E amanhã...
14: É, tá aqui pra falar dos pets.
19: A gente te espera aqui ao vivo pra falar dos pets, hein?
14: Exatamente.
19: A gente olhou você aqui, ó.
14: Sensacional.
19: 11 horas e 3 minutos. Agora nós vamos com os nossos principais destaques do Paulista TMC. Linha 9, Esmeralda, opera com intervalos maiores após risco de deslizamento perto de Interlagos.
14: São Paulo tem alerta de tempestade e máxima de 17 graus nessa quarta-feira.
19: Frente fria provoca chuva forte, queda nas temperaturas e aumenta o risco de temporais na capital e região metropolitana.
14: Polícia Federal mira esquema de falsas malas diplomáticas que teria movimentado 230 toneladas de mercadorias no aeroporto de Viracopos.
19: E no cenário nacional, o corpo do cantor Rick será velado e enterrado em Sorocaba.
14: Rick foi uma das 5 vítimas da queda de helicóptero em Santa Catarina.
19: Os corpos foram resgatados e liberados pelo IML de Florianópolis.
14: E mais, agora aqui destaque também sobre a política. Brasília, Zanin nega pedido para instalar CPI do Master no Senado Federal.
19: Ministro afirma que não ficou comprovada a omissão do presidente do Senado.
14: Cristiano Zanin, que é ministro da Suprema Corte do país. E no esporte, o atacante Endrick pode deixar o Real Madrid em janeiro. Está na mira de 2 clubes italianos, o Milan e também a Roma. 11.4.
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19: 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A gente falou aqui de Zanin, então nós vamos continuar nesse assunto, porque o ministro Cristiano Zanin do STF negou o pedido para obrigar o Senado a instalar a CPI do Banco Master. Então nós vamos até Brasília para a gente ter mais informações, os desdobramentos com o Rodrigo Vicente, que já está aqui preparadíssimo para falar com a gente aqui no Paulista TMC. Bom dia, o que você traz de novidade, Rodrigo?
6: Oi, Fernanda, bom dia para você, para o Tebas, para todos que nos acompanham. Pois é, esse pedido ele foi feito pelo senador Alessandro Vieira. Ele pediu ao Supremo Tribunal Federal que analisasse como um direito da minoria, né? Ou seja, os parlamentares que querem uma investigação e não estão tendo sucesso aqui no Congresso Nacional, em especial no Senado Federal. Ele enviou esse pedido, o ministro Cristiano Zanin foi sorteado o relator, mas ele negou inicialmente essa liminar. Negou pelo seguinte, porque ele não viu provas cabais suficientes para dizer que houve aí alguma atuação ilegal por parte do presidente do Senado, presidente do Congresso Nacional também, o senador Davi Alcolumbre. Ele até usou um exemplo anterior de uma negativa que houve para um pedido de instalação de CPI aqui na Câmara dos Deputados. Ele alegou a mesma questão, de que não havia provas contra o presidente da Câmara dos Deputados. Bem, o caso não se encerrou, acho que é importante destacar isso aqui, porque ele negou essa liminar inicialmente, mas ele pediu, o ministro Cristiano Zanin, pediu explicações para a presidência do Senado, para a mesa da presidência do Senado, para dizer o que está acontecendo. Isso porque há, de acordo com o Cristiano Zanin e o próprio Alessandro Vieira confirma isso no pedido, que há um outro pedido anterior a esse. Portanto, o Cristiano Zanin entende e quer aí dar uma explicação mais devida para isso, que nem o anterior, nem esse, ele quer saber por que, que não houve andamento dessa questão, mas a liminar, nesse momento, está negada. Claro que o ministro, o senador Alessandro Vieira, fez críticas, queria ver essa instalação aí da CPI determinada pelo Supremo, mas a gente destaca, claro, que isso é muito e quase improvável e impossível de acontecer há 11 dias das eleições. Além do mais, ele cita dois ministros do Supremo Tribunal Federal, Alexandre de Moraes e Dias Toffoli, que deveriam ser investigados aí também nessa CPI. Volto com vocês.
14: É grave realmente e a gente vai continuar, portanto, acompanhando com você, Rodrigo. Obrigado pelas informações lá no Salão Verde da Câmara dos Deputados. A gente fazendo sempre aquela conexão paulista TMC com Brasília TMC. Falando em paulista, Ricardo Spárvoli está ao vivo com a gente. Olha, esse assunto também repercutindo muito, mas muito mesmo nas redes sociais. São Paulo lança novo batalhão com policiais em motos e armados com fuzis. Conta pra gente, Spárvoli, como que isso vai funcionar? Eu já verifico nas redes que tem muita gente que ficou assustada com essa informação, gente que gostou, gente que não gostou nem um pouco. Conta pra gente.
7: Esse novo batalhão, Rafael, é chamado de Bravo, Batalhão de Resposta Avançada Operacional. O novo batalhão reúne 250 policiais e 150 motocicletas. Segundo a Secretaria de Segurança Pública aqui de São Paulo, as equipes vão ser distribuídas de acordo com os dados de inteligência criminal e as informações do Muralha Paulista, que é uma plataforma do governo do estado de São Paulo que justamente investiga onde estão acontecendo a maior quantidade de crimes aqui em São Paulo. A partir da análise das manchas criminais, o efeito poderá ser concentrado nos locais com maior incidência de roubos e furtos e deslocado conforme mudanças em todo o cenário criminal, tanto aqui da capital quanto do estado de São Paulo. Do total de motocicletas do batalhão, 16 vão ter dois policiais. Enquanto um deles vai conduzir o veículo, o segundo vai poder desembarcar para apoiar abordagens e outras ações policiais. Além disso, policiais habilitados vão poder utilizar armamento longo, como fuzis, por exemplo. A secretaria afirmou que todos os policiais que estiverem em serviço no Bravo vão utilizar câmeras corporais durante toda a operação. Segundo o governo estadual, o uso das motocicletas busca facilitar o deslocamento das equipes em meio aos grandes congestionamentos da capital paulista e permitir o acesso a vias onde veículos de quatro rodas têm uma mobilidade reduzida. Esse Bravo, esse novo batalhão, começou ontem e a gente da TMC vai acompanhar todos os desdobramentos das operações envolvendo esse novo batalhão, essa nova equipe da segurança aqui de São Paulo.
14: Exato, o nosso papel é fiscalizar e a gente vai fazer assim todos os dias aqui no Paulista TMC. É nosso compromisso, segurança pública, uma pauta super importante que a gente vai... Pois, Spárvoli, eu vejo pessoas caminhando aí pela Paulista, gente com guarda-chuva rosa, gente com guarda-chuva azul.
8: Onde capa aqui?
14: Gente com capa, gente mais elegante, gente um pouco menos elegante, gente com telefone na mão, aí é um perigo. Qual que é a sua visão aí, Geralda? Tá chovendo aí na Paulista, né?
7: Tinha acabado de chover, Rafael Tebas, tinha parado, só que agora, só porque eu entrei ao vivo, voltou a chover, inclusive vou até me abrigar aqui, porque tá chovendo com muito vento. Por aqui, choveu bem forte, até mais ou menos umas 10h30, deu uma parada de uns 20 minutos, agora voltou a garoar e o dia inteiro deve ser assim, Rafael Tebas. Chuva, para, garoa, volta a chover forte, enfim, é bom se agasalhar, trazer um guarda-chuva aqui para a Avenida Paulista e também ficar o mais protegido possível.
14: Você está aí perto de um dos shoppings, né, da Avenida Paulista, é um cruzamento importante esse daí, né Spárvoli?
7: Isso, a Pamplona, que é uma das ruas mais importantes aqui na região da Paulista. Eu estou na frente do shopping Cidade de São Paulo e ao lado da Fiesp. Essa região aqui é bem central da Paulista mesmo, muita gente passa por aqui todos os dias e hoje tá todo mundo se molhando, não tem jeito.
19: Por isso que a gente tá vendo pelas imagens aqui do YouTube bastante movimento. Fica aí debaixo da marquise, então. Cuidado.
14: E se você que tá nos acompanhando aqui no 100.1 em São Paulo, tá dirigindo, estiver passando pela Paulista e vê um rapaz com microfone laranjinha, saiba que é ele, Ricardo Spárvoli, com o microfone da TMC na Avenida Paulista.
19: E aí você sintoniza 100.1.
14: Exatamente.
19: Vai ficar muito bem informado.
14: É isso aí.
19: Obrigado, Spárvoli. Bom, e nós tivemos uma entrevista ao vivo agora há pouco para falar sobre o tempo com o capitão Maxwell. E a cidade de São Paulo, então, registra o setembro mais chuvoso desde o início das medições do Centro de Gerenciamento de Emergências em 1995. E com o solo encharcado, continua elevado o risco de alagamentos, quedas de árvores, deslizamentos. Então, para a gente ter mais informações sobre isso, nós vamos chamar agora o Ailan Bernardo.
8: O acumulado de chuva na capital paulista chegou a 283,4 milímetros nesse mês. O número é 4 vezes maior do que os 63 milímetros que eram esperados para setembro. De acordo com o Centro de Gerenciamento de Emergências da Prefeitura, o índice está 329,4% acima da média histórica. Já temos registros de cidades alagadas no interior. A quantidade elevada de chuva está relacionada à passagem de uma frente fria pelo litoral paulista, reforçada por um canal de umidade vindo das regiões centro-oeste e norte do país. Nesta quarta-feira, a previsão indica muita nebulosidade e chuva entre fraca e moderada, alternada com períodos de melhoria. As temperaturas devem variar entre 13 e 16 graus. Na quinta-feira, ainda pode chover durante a madrugada, mas o tempo deve melhorar ao longo do dia. A máxima prevista é de 19 graus. Em Iguapé, no Vale do Ribeira, a Defesa Civil reconheceu a situação de emergência por conta dos alagamentos. O governo federal autorizou o repasse de R$ 318 mil para respostas e a recuperação da cidade. A Defesa Civil recomenda que as pessoas evitem as áreas alagadas e não tentem atravessar ruas com correntezas, ficando distante também de árvores, postes e estruturas metálicas.
14: É isso. O Ailan Bernardo, portanto, trazendo as informações. Chove demais no mês de setembro. Impressionante, né? Como tá chovendo nesse mês. Olha, a gente muda de assunto aqui no Paulista TMC. Tem entrevista ao vivo? Começa amanhã. A Feira USP e as profissões 2026, com programação gratuita para estudantes, conhecerem cursos e carreiras também, muito interessante. A gente ao vivo, então, conversa com Amâncio Jorge de Oliveira, ele que é pró-reitor de Cultura e Extensão Universitária da USP. Amâncio, muito obrigado por nos atender, um bom dia para você. Eu já começo te perguntando, né, nossa audiência é muito grande aqui em São Paulo, na capital paulista, no rádio, também no aplicativo, no YouTube. Como que funciona, então, esse evento? Bom dia.
9: Muito bom dia, obrigado pela oportunidade de falar sobre esse evento, que é um evento imperdível, na verdade, Rafael, Fernando e toda a audiência, que é a feira que apresenta os cursos e as carreiras da Universidade de São Paulo. São mais de 300 cursos que a USP tem e vão estar todos no mesmo local. Portanto, os visitantes, os interessados, terão a possibilidade de conhecer esses cursos in loco, né, no local, o que é realmente uma oportunidade imperdível, e a gente vai ficar na torcida para que essa previsão do tempo amanhã melhore, viu? Para que não tenha chuva e que a gente possa receber os nossos convidados.
19: Eu já fui a esse evento fazer reportagem. Sou repórter há 20 e poucos anos, enfim, mas eu acho importante mesmo para até descobrir uma vocação, um talento. Eu vi muito networking ali, muita gente até palestrando, uma interação com pessoas com muito mais experiência, com esses jovens, porque é difícil, né, escolher uma profissão quando você tem 16, 17 anos, né? Para mim não foi, porque desde pequena eu já sabia que eu queria ser jornalista, acho que Tebas também, né?
14: Também.
19: Mas, como que é essa conectividade, então, no evento de pessoas mais experientes com tudo o que é oferecido aos mais jovens?
9: Olha, é uma oportunidade extremamente interessante, porque justamente os participantes têm a oportunidade de conversar com os estudantes além de professores. Então, tem muita sala de bate-papo, tem as estandes que vão mostrar a estrutura dos cursos, a carreira, a profissão. Portanto, é falar com quem está na universidade já, com os estudantes que têm experiência, para tirar dúvidas. Por exemplo, qual a diferença entre engenharia da computação e ciência da computação? Tá certo? Então, surgem essas dúvidas, então ali é um momento super interessante. Como você bem falou, são pessoas que estão escolhendo o seu futuro de muito jovens, né? Você disse que não mudaram de profissão. Eu mudei, eu fiz medicina e agora eu sou professor de relações internacionais. Eu não fui na feira buscar as profissões. Então, eu acho que todo mundo deveria participar, que é super interessante essa oportunidade. E também tem teste vocacional, orientação profissional, né? Então, tem muita atividade que ajuda na escolha, no processo de escolha.
14: Muito legal, muito interessante. Então, basicamente, né, Mâncio, para a gente deixar ainda mais arredondado aqui, a importância e o objetivo é aproximar o estudante ali, que tem seus 17 anos, eventualmente está no ensino médio, justamente com o pessoal da USP, da universidade, para que as pessoas consigam olhar o horizonte com mais tranquilidade. E como que funciona também o papel dos pais nesse caminho todo?
9: Os pais são fundamentais no apoio nesse momento, que é um momento que a gente tem que entender de grande ansiedade, né? São jovens escolhendo o seu futuro, né? Então, os pais devem ajudar na participação da feira e, evidentemente, na escolha das suas profissões, das suas carreiras. Então, estimular, e eu diria não só os pais, os professores também, né? Porque os alunos ouvem, os estudantes ouvem muitos professores nessa indicação, tanto da participação da feira, o apoio, quanto na orientação profissional. Então, esse é um momento realmente imperdível e nós esperamos todos lá.
19: Tá certo, muito obrigada pela entrevista. Nós conversamos com Amâncio Jorge de Oliveira, pró-reitor de Cultura e Extensão Universitária da USP. Um ótimo dia para você.
9: Muito obrigado. Serão 3 dias de feira. Vamos lá. Muito obrigado.
19: Ótimo. Boa. Obrigada. Bom, e agora eu convido você que acompanha o Paulista TMC para escrever para a gente no 11972211001 e também no @TMCNewsBR. Se você está com algum problema aí no seu bairro, na sua rua, na sua comunidade, seja ele qual for, um buraco, falta de iluminação, fios soltos, enfim, alguma coisa que esteja atrapalhando aí a sua vida, a sua rotina, você pode mandar uma foto, um vídeo, um áudio para a gente, curtinho e objetivo, por esses meios que eu falei aí para vocês, o 11972211001 e @TMCNewsBR. E junto você manda o seu nome completo, seu endereço, que a nossa equipe vai cobrar uma resposta das autoridades e acompanhar cada denúncia até que ela seja resolvida. Muitos exemplos aqui, muita gente já escreveu e o problema foi resolvido. Quem sabe o próximo problema a ser resolvido seja o seu. Escreva então pra gente.
14: Inclusive o ouvinte Alan Barreto, do Jardim Consórcio, na Zona Sul da capital paulista, ele relata que a praça da rua João Batista de Vitoriano tem boas condições estruturais, no entanto, atualmente está abandonada, com acúmulo de lixo, presença frequente também de pessoas em situação de rua, e nós temos imagens, inclusive, retratando exatamente isso, para quem está nos acompanhando no YouTube. Ao lado da praça, há escolas e professoras que tentavam ali realizar atividades com os alunos no local e deixaram de usar o espaço por conta das condições encontradas. A gente já entrou em contato com a prefeitura, que ainda não retornou, mas a gente vai continuar no pé até que a situação seja efetivamente resolvida. 11 horas e 20 minutos.
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8: 11 horas e 24 minutos, mais uma rodada de Paulista TMC, sempre para você ficar muito bem informado. Então vamos aos destaques culturais de São Paulo. Para quem está procurando programação musical em São Paulo, tem show para todos os gostos nos próximos dias.
9: É, olha só, Jão volta aos palcos nesta sexta-feira no Nubank Park com o novo álbum Memórias Póstumas. Também na sexta-feira tem Maiara e Maraísa, César Menotti e Fabiano e a banda Maglore, boa banda inclusive. Ó, no sábado tem o inglês Ben Howard, que faz sua estreia aqui na América do Sul, com um show na Áudio, que fica ali na região oeste da cidade. E no domingo, a dupla mexicana Jesse e Joy, será que eu falei corretamente? Acho que sim, que se apresenta então aqui na capital paulista.
8: E nesse fim de semana tem o Festival Cultura de Boteco na Moca, com vinhos portugueses, comidas de boteco e música. Que coisa melhor.
9: Aí
8: é demais.
9: Já fiquei com vontade aqui. Bom, vamos lá. O evento acontece então sábado e domingo no Museu da Imigração, com shows e atividades para as crianças também.
8: E para quem gosta de frutos do mar, já começou o Festival de Pescados e Frutos do Mar da Ceagesp, na Vila Leopoldina, em São Paulo.
9: O evento acontece até 20 de dezembro, com cerca de 50 opções de pratos à vontade, por R$ 149,90 por pessoa.
8: E olha só esse cardápio. Bacalhau.
9: Ah, não. Não fala que eu vou ficar com fome. Não,
8: vou ter que falar
9: todos.
8: Ai,
9: meu Deus do céu.
8: Bacalhau, moqueca, paeja. Tem gente que fala paeia, enfim, eu falo paeja.
9: Eu também.
8: Que é delícia. Nossa, que delícia. Camarão e ceviche. Pelo amor de Deus, gente.
9: Gente, tô indo embora. Depois dessa, tô indo embora.
8: Muito obrigada. Tchau, gente. Foi um prazer inenarrável. 11 horas e 26 minutos.
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9: 11 horas e 27 minutos, a gente girando os principais assuntos que importam pra você aqui em São Paulo. É, tô com um cardápio agora na cabeça, culpa sua, Fernanda.
8: Não, sai da moqueca e vai pra chuva.
9: Vamos lá, saio da moqueca, da paeja, do ceviche e vou pra chuva, onde está Ricardo Spárvoli. Spárvoli, muito... Olha lá, onde é que você tá nesse momento? Ah, tá na Paulista.
8: Acho
9: tá
8: que deu água na boca do Spárvoli. Tá. Você ouviu a gente falando que vai ter bacalhau, moqueca, ceviche?
9: É, exatamente, ele tá... Ih, né, a gente tá... Estamos... Estamos sem o retorno do Ricardo Spárvoli. Ele tá pertinho da Peixoto Gomide, ali próximo.
8: Voltou,
9: também,
8: Ricardo.
9: Do Trianon Masp. E aí, Spárvoli?
11: Fala, Rafael Tevas, Fernanda. Agora sim o áudio colaborou. Claro que eu escutei vocês falando de comida, ainda mais nesse frio. Porque aqui, gente, eu acho que o problema maior nesse momento nem é a chuva. Tá chuviscando até, mas não é uma chuva forte. O problema é o frio. Vento muito frio e aquilo. Molhou, ventou, aí esquece, aí hipotermia na certa. Eu saí de onde eu tava, lá na Marquise, tô tomando chuva, só pra eu fazer uma entrada ao vivo daqui, que vai ser um lugar especial pra TMC, pelo que eu escutei aí, muito em breve, né? A TMC vai se mudar pra Avenida Paulista e eu já tô aqui preparado esperando por vocês, Rafael e Fernando.
8: É, já fica aí na redação, então.
9: Você é ligeiro, hein? Você é ligeiro, hein, Spárvoli?
11: Rafael Tebas, eu apurei o preço do guarda-chuva aqui na Avenida Paulista.
9: Ah, e aí?
11: R$35. Tá mais barato do que lá na Vila Madalena e a gente tem que considerar que tá chovendo bastante, então o preço tá um pouco mais alto do que o habitual, imagino eu. O que, que você achou do preço?
9: É, mas olha, eu vou ser sincero, eu achei que estaria mais caro diante dessa chuva absurda, né, em São Paulo, eu achei que estaria mais caro. Tem que ver a qualidade também, né, porque às vezes você paga ali R$40, R$35, dura 5 minutos o guarda-chuva e já fica todo entortado.
8: Choveu um granizo, já era.
9: É.
11: Isso é verdade, vale lembrar aquele vendedor na Vila Madalena, que eu conversei poucas semanas atrás, ele contou que o mais barato de R$30 não quebrava nem o galho, agora o de 50 já era mais elaborado, já era quase um guarda-sol. Enfim, depende muito da qualidade mesmo, como vocês comentaram.
8: O de R$30 não quebra o galho, quebra a haste, né?
9: É. Quebra.
11: Exatamente.
8: Obrigada, Ricardo.
9: Ela é Spárvoli, bem Obrigado. Localizado na Avenida Paulista, 11 horas e 29 minutos.
8: Eu vou continuar falando de chuva,
9: Opa,
8: tá, gente?
9: Bora.
8: Porque o pessoal vai sintonizando aí no 100.1 e a gente sempre atualiza, então, a previsão do tempo. O estado de São Paulo tem uma quarta-feira marcada por tempo chuvoso, temperaturas baixas e a frente fria mantém o céu encoberto e provoca chuva de moderada a forte intensidade, isso em várias regiões. O litoral, Vale do Paraíba e áreas do leste paulista concentram os maiores riscos de temporais. Na capital, as temperaturas ficam entre 13 e 17 graus, com períodos de melhoria ao longo do dia. No oeste e sul do estado, a chuva deve ser mais fraca, mas ainda há, sim, previsão de instabilidade.
9: Bom, 11 horas e 30 minutos, a gente vai girar mais uma vez nossa reportagem aqui em São Paulo. O Marcos De Pato já está conectado com a gente. Na primeira semana da nova regra da ANAC, 4 casos de indisciplina foram registrados em voos e aeroportos aqui no Brasil, aqui em São Paulo. Inclusive, só para a gente pontuar, a ANAC, que é a Agência Nacional de Aviação Civil. Marcos De Pato, explica para a gente então o que aconteceu.
10: Olha, foram 4 casos, como você mencionou, que estão sendo, né, analisados pela ANAC nessa primeira semana da Resolução 800. Vamos lá, então, fazer um resumo rapidinho. O primeiro caso foi no aeroporto Galeão, no Rio de Janeiro, em que um passageiro se negou ali, ele não quis facilitar uma entrevista, não, uma... Como é que diz? Quando a pessoa vai ser revistada ali, uma inspeção pessoal, vamos dizer assim. Ele rejeitou, inclusive depois de ser advertido pela equipe. Isso aí foi dado como ato de indisciplina. Agora, 2 casos envolvendo os aeroportos de Salvador e São Paulo, um deles o de Congonhas, o outro de Guarulhos, envolveram passageiros fumantes. Vê se pode. Uma passageira fumou no voo de Salvador para Congonhas e um passageiro fumou no voo de Guarulhos para Salvador. Os dois foram conduzidos pela Polícia Federal, as autoridades para dar explicações, e essas 2 ocorrências foram registradas como graves. E mais um caso, esse aí, registrado de um voo de Porto Alegre para Guarulhos.

0: e quais direitos o consumidor mantém nessa situação?
1: Olá, bom dia. O prazer é meu de estar aqui com vocês conversando sobre isso. Na verdade, quem determina as condutas que são tidas como ali indisciplinadas é a própria ANAC. As companhias aéreas, elas aplicam a regra que foi ali criada pela ANAC, né? Na resolução 800, lá no final, tem ali as condutas que podem ser classificadas como indisciplina. Mas para ajudar a todos, é só pensar em segurança, em boa educação. Essa revista que o nosso repórter comentou mais cedo é uma revista aleatória, que é feita por segurança, as pessoas são tiradas da fila para passar para uma revista mais apurada, não é nenhuma companhia aérea que escolhe isso, são autoridades aeroportuárias. Então você vê que tudo visa ali em torno da segurança mesmo, né?
2: É interessante isso. Minha dúvida é a seguinte, né? Pelo que eu entendi, se eu tiver errado, você pode me corrigir. Mas a suspensão, ela pode ser aplicada, então, pela própria companhia aérea, é isso, né? E aí, no caso, enfim, se a pessoa ali quiser se defender, aí ela tem que procurar. Como que funciona esse trâmite no caso da defesa?
1: De fato, a suspensão aplicada pela companhia, né, se for identificada ali uma conduta gravíssima que precisa impedir aquele passageiro de viajar, de novo, a gente está pensando na segurança, então não tem tempo ali de você fazer uma apuração mais profunda dos fatos. Então, a suspensão é aplicada de forma imediata. Porém, a companhia aérea, ela tem a obrigação de avisar o passageiro e dar a ele o direito de resposta e de se explicar e de entender o que aconteceu. Tá? Então, o direito de ampla defesa, ele é garantido para o passageiro. Esse processo, ele vai ser fiscalizado pela ANAC. Então, no final do dia, a ANAC está acompanhando tudo o que está acontecendo. Uma multa ou uma suspensão, ela vai ser validada depois desse processo, depois do passageiro apresentar a defesa. Então, nada será feito de forma arbitrária. Só é, de fato, o passageiro suspenso daquele voo de forma imediata, porque a segurança é o fator número um dentro da aviação, né?
2: Perfeito.
0: Agora, por exemplo, se o passageiro já tiver comprado outras passagens quando receber uma suspensão, por exemplo, como é que ficam essas passagens e o eventual reembolso?
1: Excelente pergunta. Se o passageiro já tiver passagens compradas, ele tem direito ao reembolso integral dessa passagem, tá? E também as taxas aeroportuárias. Agora, tem uma distinção. Vamos supor que o passageiro tinha um voo ida e volta ali para Recife e esse ato de indisciplina aconteceu no voo de ida. Ele perde esse contrato de transporte, porque ele deu causa a isso. Então, para o contrato de transporte ativo que dá causa ali ao ato de indisciplina, o passageiro não tem direito a reembolso. Mas se ele já tinha viagens futuras compradas, ele tem sim, ele pode entrar no saque, em contato com o saque da companhia e pedir o reembolso dele, não tem nenhum problema.
2: A gente tem dois aeroportos super importantes aqui em São Paulo, né? Congonhas também tem Guarulhos, em Campinas tem Viracopos. Vou te fazer uma pergunta, então, de leigo aqui, tá? Tem algum tipo de comportamento que aparentemente é comum e que pode ser caracterizado como algo de indisciplina mais sério ou não? A gente está aqui falando sobre realmente comportamentos bastante inadequados.
1: A gente está falando de comportamentos bastante inadequados mesmo, como não respeitar a ordem de uma autoridade aeroportuária, como o caso que o repórter citou primeiro, fumar a bordo, né? São coisas que a gente sabe que coloca a segurança em risco, mas infelizmente tem alguns passageiros que insistem. Então é só realmente condutas de fato que saiam ali da curva. Essas condutas que a gente tem todos os dias, coisas normais, às vezes eu vou atrás, a gente fica um pouco chateado, quem não ficaria? Então isso não, são para condutas de fato graves, condutas que saiam ali do eixo social, vamos colocar assim.
0: Eu tenho mais uma dúvida aqui, as companhias aéreas também podem ser responsabilizadas caso não cumpram as novas regras ou deixem de impedir o embarque de alguém que esteja suspenso?
1: Com certeza. Elas têm a ANAC, ela fica bastante em cima das companhias, né? E na própria resolução 800, lá no final, se você olhar, tem as multas que as companhias aéreas podem sofrer por não cumprir corretamente a resolução. A multa do passageiro, ela pode chegar até R$17.500. Agora, a multa da companhia aérea passa de R$30.000. Então, sim, as companhias aéreas têm que seguir de forma correta, a ANAC fiscaliza, e qualquer conduta que não estiver ali de acordo com o que está instruído na resolução, as companhias podem sim ser penalizadas.
2: Renata, muito obrigado, viu, pela entrevista super didática, muito bem explicado. Obrigado e até a próxima.
0: Obrigada.
1: Obrigada a vocês.
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23: 11 horas e 41 minutos. Você acompanha aqui o Paulista TMC no 100.1 com muita informação, com prestação de serviço também. Você pode mandar sua mensagem para participar aqui do Paulista. Você já sabe, hein? 11 97221-1001. Gente, um destaque nacional bastante importante: o cantor Alexandre Pires e os empresários Diego e Matheus Possebon foram alvos de buscas da Polícia Federal nesta quarta-feira, numa operação que investiga um esquema de lavagem de dinheiro e falsidade ideológica. Foram cumpridos mandados nas cidades de Porto Alegre e Uberlândia também. A investigação apura então a comercialização ilegal de cassiterita extraída da terra indígena Yanomami em Roraima. De acordo com a Polícia Federal, mais de 48 milhões de dólares teriam sido movimentados e ocultados por meio de empresas, contas de terceiros e transferências internacionais.
0: Alexandre Pires e uma empresa ligada ao cantor foram incluídos no núcleo financeiro do grupo investigado, segundo a apuração. A operação é um desdobramento da primeira fase da Disco de Ouro, que investiga a comercialização e exportação ilegal de minério e o uso de documentos falsos. E em nota, a defesa de Alexandre Pires nega as notícias veiculadas e destaca que o referido cantor e compositor é uma das mais importantes referências da música brasileira, sendo, pois, possuidor de uma longa e impecável carreira artística. Alexandre Pires foi tomado de surpresa diante dos novos desdobramentos da operação da Polícia Federal, que indevidamente envolveu seu nome.
23: Inclusive, eu tô com a nota aberta aqui no computador, a nota também cita o seguinte, tá? Abre aspas aqui. Por fim, saliento que o cantor e compositor Alexandre Pires jamais cometeu qualquer ilícito, que já está sendo devidamente demonstrado no curso das investigações, e também a nota cita aqui a confiança na justiça brasileira, assinada, portanto, essa nota pelo advogado criminalista, o doutor Luiz Flávio Borges Durso, e claro que a gente vai continuar acompanhando ao longo de toda a nossa programação os próximos passos dessa investigação.
0: Reforçando que a gente sempre abre espaço para todos os lados. Agora, 11 horas e 44 minutos, nós vamos voltar a falar com Marcos De Pato para saber a situação dos trens e metrôs na cidade de São Paulo nessa quarta-feira chuvosa. Inclusive, o pessoal que acompanha aqui o Paulista TMC está perguntando sobre chuva, metrô, trem, tudo isso que eu te falei.
23: Onde que você está agora, hein, Pato?
1: Estou aqui em Interlagos, Tebas, Fernanda, todos que acompanham a programação da TMC, em frente à estação Primavera Interlagos, da linha 9 Esmeralda dos trens metropolitanos. Voltou a chover, tá nesse chove para, mas hoje mais choveu do que ficou tempo firme, viu? Inclusive choveu forte mais cedo, agora tá chuviscando, quase uma garoa neste momento. E temperatura aqui, 14 graus, com sensação térmica de 12. E as linhas dos trens metropolitanos e do metrô estão todas funcionando normalmente, com exceção dessa aqui justamente, que é a estação Interlagos, da linha 9 Esmeralda, por conta daquele deslizamento, risco, na verdade, de deslizamento de terra. Por conta disso, que era bem próximo à linha férrea, foi tomada essa medida aí de fazer o embarque e desembarque em apenas uma das plataformas aqui da estação, e isso aí acabou atrasando o embarque das pessoas, aumentando em praticamente 3 vezes o tempo de espera dos trens aqui, pessoal que estava aguardando para ir para o trabalho, mas isso já está sendo reparado, esse risco de deslizamento não existe, a Defesa Civil já veio até aqui e constatou que não há esse risco, e o que eles estão fazendo agora? O pessoal da manutenção e também juntamente com a equipe da Prefeitura está fazendo a retirada, né, a remoção de uma árvore que pode ou poderia, né, oferecer o risco de cair aí sobre a rede aérea ali, que também faz parte dessa estação dos trens metropolitanos. Então isso vai ser feito, deve ser feito ainda hoje, e aí a normalização também aqui na linha 9 Esmeralda dos trens metropolitanos também deve ser normalizada. Já que eu tô falando de mobilidade, rapidinho, quero trazer um dado curioso, né? E também que chama bastante atenção. A frota de veículos de São Paulo, da capital paulista, chegou a 10 milhões, ultrapassou, na verdade, neste ano, em 10 anos, aliás, em 20 anos, essa frota aí mais do que dobrou, viu? Agora são 20, aliás, são 10 milhões de veículos, né? Em 20 anos. Em 2006 eram pouco mais de 4 milhões, agora são 10 milhões, é muita coisa. Aqui na capital paulista, né, um número impressionante, contando aí carros, motos, também caminhões e ônibus. Eu volto com vocês aí no estúdio.
0: Não dá nem pra falar que nesse tempo é um anda e para, é o para.
23: É, parou. É só o para, tá tudo parado, né? Obrigado, Pato, impressionante mesmo, né? O estado de São Paulo, super importante pra economia do Brasil, muita gente que mora também na capital paulista e se movimentando, enfim, do trabalhar. todos os dias pela manhã e, infelizmente, hoje, então, como registrou o Marcos De Pato ao longo de todo o Paulista TMC, tivemos problemas na linha 9 Esmeralda mais uma vez. 11 horas e 47 minutos, trânsito agora, você aqui no 100.1. Eu fiz uma conta aqui, Fernanda, olha, a CT nos informa, nós temos 125 quilômetros de lentidão na Zona Sul, 81 na Leste, 42 no Centro, 101 na Zona Oeste e 54 na Zona Norte. Na soma, são 403 quilômetros de lentidão nessa manhã aqui em São Paulo. Falando sobre a Zona Sul da cidade, a 23 de maio continua com movimentação bastante intensa, principalmente o motorista que vai ali no sentido Vila Mariana, que passa pelo Parque do Ibirapuera, mas também quem vai até Congonhas enfrentando bastante dificuldade nessa manhã. É importante pontuar a República do Líbano também, com trânsito bastante pesado no sentido Rubem Berta, e a Hélio Pellegrino, que dá acesso justamente à República do Líbano, também com bastante trânsito. A Santo Amaro, né, um corredor super importante da cidade, também com trânsito carregado, tem uma obra, inclusive, sendo realizada já há muitos dias, tá? Ali na esquina com a Hélio Pellegrino, deixando a situação ainda mais complicada nessa manhã. Só para complementar aqui, a chegada a São Paulo pela Castelo Branco melhorou um pouquinho, tá? Não vou dizer que é uma maravilha, não, porque tá ruim, mas melhorou um pouco na comparação com o que a gente observou ao longo de toda a manhã. A chegada ainda ruim, o acesso à Marginal Tietê com vários pontos de atenção, mas o trânsito na Marginal do Rio Pinheiros melhor nesse momento, mas com anda e para, obviamente. Agora são 11 horas e 49 minutos e você participa aqui no nosso WhatsApp também, 11972211001, 11972211001, 11h49.
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15: E agora a gente vai ver o que é destaque neste momento no nosso site tmc.com.br, hoje com a Lorena Avila.
17: Bom dia, Fernanda. Bom dia, Tebas. Bom dia aos nossos ouvintes da TMC. Olha, hoje eu separei dois destaques de entretenimento, de música. Então vamos lá. Taylor Swift anunciou a continuação do seu álbum The Life of a Showgirl, The Encore, agora com 4 faixas inéditas. Então aí, pra quem é fã da cantora, vai ser aí um deleite receber essa. Ela própria disse que fez isso em gratidão aos fãs, então é um presente aí pra quem gosta da cantora. E ainda falando de música, a gente vai ter o show da Hilary Duff aqui em São Paulo. No nosso site você encontra aí todos os detalhes de datas, ingressos e tudo aí pra curtir esse momento de muita música aqui em São Paulo.
23: Muito bom, no TMC.
15: Trazendo notícias leves.
23: Bom demais.
15: Precisamos,
23: música,
15: né?
23: Eventos em São Paulo, sempre bom. Tudo lá no tmc.com.br, é isso?
15: Tudo lá e nas nossas redes sociais.
23: Muito bom.
15: Que tem muito mais destaques, né? Claro, no nosso site, todos os assuntos de todas as áreas. Mas aí, como tá terminando, Paulista TMC, ela trouxe um pouco mais de leveza. Ótimo.
23: Bom.
15: Obrigada. 11 horas e 50 minutos.
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23: Sim, sim. 11 horas e 51 minutos. Leandro Boldacchian.
25: Procede que o senhor gosta dessa fase da Taylor Swift aí? Que
23: não,
25: o senhor vai...
23: sou eclético, sou bastante eclético.
25: Ela namora o Travis Kelce, né? Jogador da NFL.
23: É verdade.
25: De futebol americano. Vai ter domingo no Maracanã. Casada, na verdade.
15: Rafael Tebas,
25: né?
15: É guitarrista. Não,
23: inclusive, não, o pessoal no Twitter...
25: A gente costuma emendar um assunto no outro, mas enfim, a gente consegue colocar esporte em tudo isso.
15: É isso.
23: A Larissa Torati tava cantando uma música da Taylor Swift que ficou na minha cabeça ontem. Eu tava cantarolando.
25: Muito bem.
15: E da música nós vamos para o esporte.
25: Exatamente, ó, hoje no Papo de Craque, primeira edição, nós vamos ter uma entrevista com Cristiano Dresch, ele é presidente do Cuiabá, né? O Cuiabá, que é um time que tá com dificuldades, porque alguns não estão, que compram, mas não pagam, né? Já tem uma história com o Corinthians de um tempo atrás, do Ranieri, agora tem o Santos também na parada, pela compra do Joaquim, zagueiro que nem tá mais no Santos, foi vendido em 2024. Vamos entrevistá-lo aqui também, né?
23: Ou seja, ele faz tudo certinho e acaba sendo atrapalhado porque outros clubes não cumprem os combinados.
25: Exatamente, né? O Ranieri, por exemplo, joga contra o Cuiabá e sem ter o Corinthians ter comprado, sem ter pago, né? Então ele tem essa, esse problema. O Cuiabá é uma equipe que precisa desse orçamento, né? Então a gente vai conversar com ele e vamos falar sobre os outros clubes, a preparação, né? Os times muito de folga ainda, mas tem muito assunto pra gente trazer pro ouvinte que participa com a gente, que interage, e já faço até o convite pra galera.
15: E vocês, claro que vem com um timaço, né? Você...
25: Hoje é, na verdade, todo dia, né?
15: Todo dia.
25: O Ricardo Melo ontem, ele estava numa aula experimental de uma yoga que ele tá querendo fazer. E hoje ele retorna ao programa. Ricardo Melo e Ivan Drago, nossa Marília Ruiz. O Dani Bicudo também.
4: Eu vi um vídeo que viralizou também no nosso Instagram da Marília Ruiz roubando os microfones do Ricardo Melo.
25: Ela não gostou quando o Ricardo Melo indicou o Vitor Pereira para o Corinthians no lugar de uma pseudo-demissão do Fernando Diniz. Então, pelo jeito, você faria o mesmo, né?
4: Eu faria.
25: Tiraria o microfone.
4: O Hendrick pode ir pro Milan ou pra Roma, é isso?
25: É, o Hendrick, ele precisa jogar, né, Tebas? Ele precisa jogar, cara. No Real Madrid já percebeu novamente que
15: com o Palmeiras ele jogava
25: José
15: muito.
25: Mourinho, podia um empréstimo de um ano, já pensou? E ele tava no Lyon ano passado, voltou pro Real. O Real falou, não, vou contar com você, mas agora não joga. E outros clubes estão de olho, né? Então eu acho que pra carreira do jogador seria muito importante, né? Pra que ele pudesse realmente procurar um novo clube pra jogar. Ele precisa jogar pra ser convocado pra seleção com mais constância. E também, claro, o cara tem, né? O moleque tá querendo
4: muito novo
25: mostrar,
4: ainda,
25: né? Exatamente.
15: Vou dar aqui, nós que somos palmeirenses, me corrija se eu estiver errada.
25: Não.
15: Mas o Hendrick, ele jogava muito no Palmeiras, né? Muito. Até por isso que ele despertou olhares.
25: Ele foi um dos... O Palmeiras teve dois jogadores que foram vendidos pelo preço da multa contratual, que é aquele que não tem acordo. O Hendrick foi um deles, 60 milhões de euros. 60 milhões de euros, e o outro foi o Estevão. Então, assim, é uma das maiores promessas, né, feitas no Brasil nos últimos anos, e que talvez se tenha escolhido, de repente, errado. Ele já foi pro Real Madrid, né, que é o principal time do mundo. Muito novo ainda, e agora tá tentando encontrar o seu espaço na Europa. Precisa jogar, precisa de minutos em campo, e acho que no Real Madrid não dá.
15: Que ele encontre, né?
4: Boa.
25: Exato.
4: Chegamos ao final
15: tá
4: do
15: brincando.
4: Paulista TMC. O tempo voa.
15: Eu não acredito.
25: Passa. Vocês querem rápido. Continuar com a gente?
15: Podemos.
4: Vamos lá, então. Bom, vem aí o Papo de Craque no YouTube, no Rádio Horário Eleitoral e na sequência Papo de Craque Primeiro Tempo.
15: Beijo.
4: Tchau. Valeu.
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25: A história da seleção brasileira feminina em Copas do Mundo começou antes mesmo do primeiro Mundial oficial. Em 1988, na China, o Brasil participou de um torneio que serviu como teste. A primeira Copa oficial aconteceu em 91 e, desde então, o Brasil esteve presente em todas as edições, ao lado de Estados Unidos e Alemanha. 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

0: craque aqui pela TMC. Sejam bem-vindos ao nosso date, aquele encontro maravilhoso de toda hora do almoço. Com ela, sim, as informações do seu clube de coração. A partir de agora até as 2 da tarde, você com... você com gelo Dayo agora, né? Porque a gente já tava batendo papo com a galera do YouTube, né? Incrivelmente maravilhoso nosso bate-papo. E agora também no 100.1, vem com a gente, ó. TMC Esporte no YouTube. Você chega lá no like, chega dando o seu joinha pra gente, se inscrevendo no canal, participando do chat. Queremos a sua mensagem. Ou então, 3025-1001. 3025-1001. O Bicudo tá aqui com o nosso WhatsApp liberado, já prontinho pra receber a sua participação. Comigo, Leandro Boldaquian e estes farmadores de aura maravilhosos, cavaleiros e a dama da Távola Oval, astutos e perspicazes. Ivan Drago, Marília Ruiz, o nosso enfermeiro Ricardo Melo. Dani Bicudo também, Dani Bicudo com a gente aqui, vai ler a sua participação. Você tá bem, né, Bicudo? Você tá bem,
1: tudo
0: né?
1: Certo.
0: Pegando fogo o nosso papo aqui do YouTube.
2: Uau.
0: Que os caras tão malucos.
1: Mas assim, ontem, o Scorcio vai falar mais. Tivemos.
0: Vai agora, hein?
1: Tivemos Alexandre Matos.
0: Já vamos falar com o Scorcio agora. Participação de Alexandre Matos ontem no Papo Segunda Edição.
1: Bagulho de time 2 Henrique.
2: Pra mim é o pior dirigente do futebol brasileiro. Alexandre Matos, pra mim, tá entre os piores. E olha aqui, pra escolher. Tem muitos aí, viu? Tem muitos. Eu quero saber que hora que vai falar do futuro time rebaixado pra Série B.
0: Futuro time rebaixado da Série B.
1: Chapecoense
0: são alguns, né? São alguns.
2: Não, mas um grandão aí de São Paulo.
0: Internacional?
2: Também vai cair.
0: Mirassol.
2: Tô falando do outro. Não, Mirassol. grandão.

0: como vice, Milton Leite, que teve a prisão preventiva semana passada decretada, que dizem que está aí muito próximo à maior facção que nós temos aqui no Brasil. Era o vice do André Negão. Pois bem, ele já colocou o dedinho para fora, eu serei candidato. O outro é o Serginho de Deus, aquele que foi diretor de futebol na gestão Roberto de Andrade, 3 meses, que chegou e agradeceu pelo Corinthians ter pego na ocasião, na Libertadores, no sorteio, Guarani do Paraguai. Perdeu as
1: duas. O Sérgio Gianniquian, não é?
0: É, e o outro é o José Augusto Mendes. Esse é engenheiro, esse eu não conheço. Ele foi secretário-geral na gestão do Mário Gobi. Isso, da gestão, ela tá soprando.
1: Ela aqui tá te ajudando muito. Isso.
2: É um ponto, isso, né?
0: Mas eu já gostei dele, porque esse já quer assar fiel.
1: Tá,
0: você... Não sei se é da boca pra fora.
1: Você vai aguentar um pouquinho. Eu sei que a sua vontade de falar do Corinthians, ela aqui assim,
2: no pescoço, né, Leandro?
1: Estufa o seu pescoço, mas agora o momento é do Santos. Clube, porque ontem nós tivemos aqui nesse estúdio uma entrevista muito importante. Alexandre Matos. Eu vi isso aí, Calil. Inclusive, Lucas Scorcio ao vivo com a gente agora, 12:35. Para trazer mais detalhes, né, Scorcio, do que falou o Matos, né, das perguntas, das respostas e também do Santos Futebol Clube, que tem na semana que vem o duelo contra o São Paulo pelo Brasileirão. Boa tarde, Lucas Scorcio, seja bem-vindo.
3: Boa tarde, Lelê, todos que acompanham o Papo 1, boa tarde pro Ivan, pro Melo, pra Marília, pro Bicudo. Essa entrevista foi muito boa, foi muito positiva, durou quase uma hora, do Benja, do Calil e do Fará, disparando muitas perguntas pro Alexandre Matos, né? Ainda mais com o Fará e o Calil, que, enfim, tem uma relação muito próxima do Santos, então não pouparam nas perguntas, perguntaram sobre as contratações malucas aí de Mike, de Tassiano, também de Adonis Free, enfim, todas essas contratações que irritam muito o torcedor do Santos, e também perguntaram sobre essas novas movimentações, como é que o Santos está lidando com a presença do Neymar, que tem ajudado muito, perguntando se o Santos continuaria contratando assim se não fosse pela NR Sports, né, a empresa do pai do Neymar, e ele disse que não, que o Santos talvez poderia. Os nossos cortes nas redes sociais com essa conversa ficaram muito bons, porque realmente a gente não poupou nenhum tipo de pergunta pelo cara ter topado, né, a gente deixou espaço aberto para perguntar sobre isso. Ele, durante a entrevista, confirmou que os direitos de imagem estão atrasados. O Santos era para ter quitado na segunda-feira os direitos de imagem e até agora não tem nenhum tipo de previsão para quando serão pagos. O financeiro do clube está correndo atrás disso, como ele disse em entrevista. E a gente separou uma sonora dessa entrevista para quando ele foi perguntado sobre o Gabigol. O Gabigol, que está emprestado ao Peixe até o final do ano pelo Cruzeiro. No momento, o esquema é que o Santos paga por volta de 40% aí do salário do jogador, ou seja, o Santos paga 1,5 milhão, enquanto o Cruzeiro paga o restante, que dá quase 3,5 milhões de reais. Perguntaram para ele qual que é a intenção dele, se ele quer renovar, se ele já tá correndo atrás dessa renovação, porque uma coisa é fato, o Gabigol é artilheiro do Peixe no ano, tem 21 gols, 10 assistências, 31 participações em gols, então o torcedor quer muito que ele permaneça para 2027, e ele respondeu isso aí quando perguntaram para ele.
4: Bom, o Gabigol tá focado, o Gabigol tá nos ajudando bastante, o Gabigol ama o Santos, o Gabigol voltou pro Santos, e a resposta é o futuro do Gabigol. Primeira coisa é se ele, o desejo dele, eu acho que Dentinho, né, jogou, desejo do jogador, o momento é pra gente focar nos jogos, temos um jogo daqui alguns dias com o São Paulo, depois Flamengo, como todas as equipes têm uma tabela muito difícil pela frente. Não vamos nos iludir, porque conseguimos alguns jogos de vitória, que o Santos está perfeito, está tudo certo, muito pelo contrário.
5: Porque quando o presidente ontem deu entrevista no lançamento do Instituto Leão do Mar, ele disse, estamos vendo a possibilidade do Gabigol permanecer e tal. E como repórter eu fui buscar informações. E não sei se o Alexandre já iniciou as tratativas para. Mas nos mesmos moldes que existem hoje, parece que o Cruzeiro não quer renovar o empréstimo. Cruzeiro, me parece, Alexandre, não sei se você pode falar, que não fixou um valor para uma possível compra do Gabigol ao fim do ano. Teria que ser um outro modelo de empréstimo, com o Santos pagando bem maior, a maior parte dos salários para o ano que vem. Enfim, por favor, o que você tem de informação e o que disso procede?
4: Hoje, hoje não temos nenhum tipo de tratativa com o Cruzeiro.

0: Não é momento para isso. Acho que nem o Gabigol ainda tem definido o que que ele pensa de futuro. Óbvio que o Gabigol e o Santos têm tudo a ver. Se o Gabigol, pô, quero permanecer, Santos, você consegue fazer um esforço? Aí sim, Cruzeiro, o que que a gente pode fazer? É, mas vai ter momento para isso. O momento é depois do campeonato. O clube tem eleição. Nós temos que ver o que que vai acontecer. Não fizemos e não terá nenhum tipo de contato nesse momento. Porque vai ter momento para isso. Eu posso dizer que o Gabigol está aqui, porque o Gabigol quis ir. É, conversei com o Gabigol, assim como conversei com ele, para levar ele para o Cruzeiro um ano e pouco antes. Liguei para ele e falei: Gabi, você quer vir para o Santos? Falou comigo, Alexandre: o Santos é a minha casa.
1: Aí então, Alexandre Matos, executivo de futebol do Santos, falando sobre muretando, a verdade é essa, falando que não sabe ainda, que as tratativas têm que vir depois do final do campeonato, depois da eleição. Então, não disse nada a respeito do futuro do Gabigol no Peixe, Lelê.
2: É, foram muitos tópicos importantes nessa entrevista de ontem. Nem todos talvez tenham convencido de fato o torcedor santista, porque, né, a gente sabe que o momento é muito delicado. Mas aquilo que falávamos ontem, né, Ivan? Seria talvez importante pro Gabriel ter mais uma temporada no Santos, porque é onde ele realmente consegue mostrar futebol, né?
3: Mas a questão é essa. Eu acho que o Gabriel até pode pensar nessa possibilidade. Eu acho que isso é real na carreira dele. Permanecer no Santos, um lugar onde ele se sente bem, ele é acolhido e ele joga. Simplesmente ele joga. A questão é: o Santos tem condições de ter o Gabriel? Porque assim, não dá para a atual diretoria do Santos, nesse caos financeiro que o clube atravessa, de repente comprometer algumas situações e deixar para o próximo presidente.
2: Sim.
3: Aí eu acho errado. Por isso eu acho que é prudente, sim, por
4: Isso já
3: parte.
4: aconteceu, tá, Ivanzinho?
3: Hã?
4: Isso já aconteceu,
3: Não.
4: principalmente com a dívida da NR
3: Sim,
4: Sport.
3: isso já aconteceu no Santos, já aconteceu no São Paulo, e ontem mesmo a Marília citou aqui. Se o Corinthians decide trocar de treinador, tem que conversar com as
2: É,
3: pessoas
2: mas
3: que
2: o que o
3: podem
2: Bicudo
3: fazer
2: fala
3: parte.
2: é que esse, o dinheiro do Neymar lá botado, isso já vai ficar
4: A
2: pro
4: dívida
2: próximo
4: ficou para
2: presidente.
4: 2032.
3: É, mas essa dívida ela já existe.
4: As duas
3: Como outras
4: próximas
3: dívidas vão
4: gestões
3: ficar
4: estão impactadas.
3: para o próximo
2: Com certeza.
3: presidente. Outras dívidas vão ficar do mesmo jeito. Agora, o Santos tem condições hoje de brigar pelo Gabriel? Sem saber o que vai ser do clube na próxima temporada? Porque a permanência do Marcelo Teixeira, ao que tudo indica, significa também. Marcelo Teixeira pode ser reeleito?
4: Pode.
3: Pode. A permanência do Marcelo Teixeira, ao que tudo indica, significa também a permanência do Neymar como parceiro. Sem o Marcelo
2: Eu não sei se o
3: Teixeira.
2: Neymar vai renovar o contrato.
3: Aí
2: Né?
3: é que tá. Aí é que tá.
2: Dá pra saber.
3: Aí é que tá. Se o Marcelo Teixeira ficar no clube, talvez essa parceria possa continuar. Se ele não ficar, talvez o Neymar também não fique no
2: Eu
3: Santos.
2: condiciono talvez mais a ida do Santos para
3: Deixa eu só
2: Libertadores
3: colocar
2: do
3: uma
2: que
3: coisa aqui. Eu
2: propriamente
3: não
2: do
3: estou
2: Marcelo
3: entrando no
2: Teixeira.
3: mérito dessa
2: Né?
3: parceria, tá? Eu não estou entrando no mérito. Por quê? Porque hoje, sim, o Santos como instituição mostra a sua fragilidade e tem, por exemplo, tem estabelecido essa parceria com a empresa do
2: Então, mas eu
3: Neymar.
2: tô dizendo assim, que eu acho que o Neymar só renova se o Santos for pra Libertadores. Eu não acho que é condicionado ao Marcelo Teixeira ficar ou não. Eu acho que é condicionado à parte
3: Não, eu
2: esportiva.
3: não estou condicionando. É que
2: Não, perfeito.
3: O Marcelo.
2: É que você
3: Ô,
2: falou que
3: caceta.
2: se ele for reeleito, o Neymar pode ficar. Eu não acho que seja político, eu acho que seja o campo. Se o Santos conseguir ir pra Libertadores, eu acho que
5: Mas
2: sim,
5: da
2: aí ele
5: onde você
2: pode
5: tirou que ele quer
2: ficar.
5: jogar a Libertadores?
2: É o que o Fará vem trazendo informação, que se o Santos for pra Libertadores, não só ele, mas como
4: Aumenta a
2: Arthur,
4: chance,
2: Felipe
4: sim.
2: Coutinho, aumenta a chance deles continuarem.
5: Com todo o respeito, com tudo que ele já ganhou na carreira, não me parece que ele tem objetivos esportivos. O objetivo esportivo que ele tinha esse ano era ir para a Copa do
4: Mas
5: Mundo.
4: então, Marília, essa coisa dele jogar sem peso, isso vinha acontecendo muito depois da Copa. Desde o jogo contra a Chapecoense, estava ali jogando mais sem peso, mais sem
5: Então, mas
4: a
5: sem objetivo
4: responsabilidade.
5: esportivo.
4: Exatamente, mas essa coisa de disputar Libertadores poderia ser uma ambição, uma nova ambição.
2: É, eu não sei,
5: Eu acho que ele tem
2: sinceramente.
5: mais ambição
6: Para
5: de
6: mim
5: jogar
6: é
5: com essa,
6: balela,
5: eu também
6: porque ele
5: acho.
6: não viaja aqui no Brasil, ele dá desculpa.
5: Não joga clássico, não
6: Ele,
5: joga a Copa do Brasil.
6: Jogo em Belém.
5: A Copa do
6: Opa,
5: Brasil,
6: ó minha posterior, ó, ai, ai.
5: a Copa
6: Você
5: do
6: acha que ele
5: Brasil
6: vai.
5: podia levar o Santos para Libertadores. Ele, não vou jogar esse jogo
6: Você
5: aí,
6: acha que
5: não.
6: ele vai jogar na Bolívia? Na Venezuela?
2: Tem que jogar, tem que jogar.
7: Ele não joga aqui no Brasil.
2: Mas tudo bem, mas ano que vem tem que jogar.
7: É sabido. Quantos Miguel ele já deu que o Santos ia jogar fora? Uma hora é sintético, outra hora... Aí quando não tem muita
5: desculpa... Sul-Americana levava pra Libertadores, não foi.
7: Tá nem afim, a Marília tem razão.
5: Se for pra Libertadores, é pré-Libertadores. Ele não vai ficar entre os três primeiros colocados do Campeonato Brasileiro, certo? Não vai.
2: G4, né?
5: É, então, não vai ficar no G4. Pode tentar
7: o G9 aí, né, meu?
5: Não, mas vai ser pré-Libertadores. Ele vai fazer pré-Libertadores na Venezuela, pré-Libertadores... Não vai, gente. Assim, me parece claro, desde que ele saiu do Barcelona, que o projeto dele é ser camisa 10. Não era ganhar título no Paris Saint-Germain, não era ganhar título na Arábia Saudita, e ele voltou pro Santos para ir pra Copa do Mundo. É muito surpreendente que aos 35 anos ele queira disputar a Libertadores porque ele vai jogar 3.400 metros em Cusco.
2: Eu acho que talvez seja o motivo dele manter a confraria do Ney,
5: aí
2: que são
5: sim.
2: os jogadores. O
5: aí
2: Arthur, o Felipe Coutinho.
7: Chama os parça, aí fica mais agradável
2: aqui,
7: o ambiente.
2: Ó, vamos jogar uma Libertadores.
7: Acabou o treino, a gente vai jogar um pôquer ali e tal. Vamos,
5: ele voltou pro Santos e não foi jogar a semifinal do Campeonato Paulista contra o Corinthians, porque na semana ele tinha ficado mais tempo em pé na Sapucaí do que dava pra fazer. Ele não jogou semifinal.
2: Delicado o assunto Neymar.
7: Agora é o seguinte, não sei se é uma boa ou má notícia pro torcedor do Santos.
2: Qual?
7: Mas o Marcelo Teixeira vai ser reeleito. Vai ser reeleito, pode escrever o que eu tô dizendo aí. Ele vai ganhar a eleição. E aí tem o seguinte, esse aí, Alexandre Matos aí. Olha o que ele fez, o Pedrinho, o dono da SAF do meu time, o Cruzeiro, fazer. Tinha terminado o contrato dele com o Flamengo, tá? Ele ficou com o passe na mão, mas os direitos econômicos na mão. Sabe quanto que o Pedrinho BH disponibilizou para ter o Gabigol?
2: Pagou
7: até
2: no
7: 2028?
2: Ato? A não, famosa não. Luva.
7: 4 anos para ser diluído
2: tá.
7: no salário.
2: No total.
7: Tanto é, o salário dele é 3,5.
2: Tá.
7: Tá? Pagou 50 milhões.
2: No total, a operação toda em 4 anos?
7: Não, não. Só as luvas.
2: Caramba!
7: Só de luva, só de entrada.
2: E mais os 3,5 milhões por mês?
7: Esse Alexandre Matos que contratou o Mike, o Zé Rafael, o Bilal Brahim. Ele que contratou. Quer dizer, esse cara onde ele entra, ele destrói. Não sobra pedra sobre pedra onde ele passa. E os caras continuam acreditando nele. Ele... que foi pagar uma bala no Dudu, tirou o Dudu aqui do Palmeiras para pagar um salário absurdo. Chegou lá, tanto é que não demorou muito, foi pro Galo. Quer dizer, ele é o responsável. Pagaram 50 pau, o cara com o passe na mão. Olha que loucura, cara. Ninguém ia pagar no Brasil e no mundo essa grana de direitos econômicos pro Gabigol. Diluído em 4 anos. Por isso o salário dele é monstruoso de chega a 3,5 pau. Entendeu? E o Santos tá
2: porque
7: bancando
2: também
7: um pau,
2: tá
7: 1,250.
2: Ah, então aí não, esses você... 50 estão diluídos nesses 3,5. Sim, lógico, aí faz mais sentido.
7: Hã?
2: Né? Os 50 milhões, ele tá diluído...
7: Nos 3,5.
2: Ah, então tá
7: 4 anos, tá diluído.
5: Igual o contrato Lucas Lima com o Palmeiras,
7: é
5: era 50
7: grana,
5: milhões.
7: Cara, olha a loucura, ninguém queria ele, tava com o contrato na... Quem em sã consciência vai pagar 50
2: mas
7: cê, milhões
2: você vibrou muito, com muito gol dele no Cruzeiro, Ricardo Melo. Inclusive aquele pênalti perdido em Itaquera, eu sei que você vibrou muito com a camisa do Cruzeiro, ele.
4: Ficou triste,
2: não,
4: né, Melo?
2: Ele não. Vibrou pra caramba aquele
7: e
2: pênalti
7: outra,
2: lá.
7: E bateu outro pênalti agora, mal e porcamente,
4: ou
7: lá
4: seja,
7: contra o Galo.
4: O problema do Gabigol é quando o Ricardo Melo narra.
7: Enfim, pra mim contratar esse Alexandre Matos aí é uma piada, ele não tem condições.
4: Você
7: acha que o Pedrinho BH, com essa bucha, com essa trolha, vai liberar o Gabigol
2: ele
7: assim?
2: Tem, ó, ele tem cara do Gabriel. Tão simpatiquinho, né, o Pedrinho
5: Depende
2: BH.
5: Do Gabriel.
7: Ele tem cara de é só se o Gabriel...
5: É óbvio, se o Gabriel abrir mão de alguma coisa, essa
7: alguma
5: possibilidade
7: coisa não,
5: ela passa
7: coisa.
5: A ser viável.
7: Num Santos falido, ele tem que abrir mão de muita coisa. Talvez seja esse salário aí que o Santos esteja bancando mais do que isso. Não tem condições. É. Porra, o Marcelo Teixeira, a dívida era 500, pô. Ele já está 1 bilhão e pouco.
4: 1,2.
7: Ele conseguiu dobrar, mais do que dobrar a dívida do Santos. Não dá para fazer loucura, pezinho no chão. E tira esse Alexandre Matos de lá o mais rápido possível, porque... Quem fez? Ah, essa janela do Santos foi boa, mas não foi...
2: Foi o Neymar que
7: contratou. Neymar e o pai dele que contrataram, porque o que ele trouxe pro Santos serviu muito pouco.
2: É.
7: Dá pra você citar um jogador que o Alexandre Matos contratou pelo Santos e que tá ornando o bicudo? Você que é santista de quase constante?
4: Não, foi ele.
7: Que, pelo amor de Deus, a contratação mais cara do Santos não virou. Esse cara não acerta
4: assim,
7: uma.
4: E mesmo assim,
7: só traz os amigos.
4: O Roleiser teve participação no Neymar também. Lucas não Veríssimo. Financeira, mas convencimento.
2: Lucas Veríssimo, não? Tchau, Scorsi. Mais obrigado pelas suas informações. Para fechar, quer dar mais algum detalhe?
1: Só mais um destaque, o Santos acabou de soltar mais uma nota, né? O Bicudo tinha falado há pouco tempo em relação à CNRD, que o Santos agora está devendo por conta do não pagamento ali das parcelas do zagueiro Joaquim, que foi comprado em 23, vendido para o Tigres do México em 24, ali 19 milhões de reais mais ou menos, 18 milhões e 600 que tem que pagar pro Cuiabá, se não pode virar transfer ban. E o Santos também soltou uma nota porque estava rolando um burburinho de que teria antecipado receitas do Campeonato Paulista, né, com a Federação Paulista de 2027. O Santos soltou uma nota agora bem curtinha falando que não antecipou nada e que, enfim, tá tratando com transparência a gestão e que não iria antecipar receitas. Veremos histórias no próximo capítulo, Dele.
2: Aliás, fique ligado, hein? Vamos entrevistar mais tarde, por volta da 1h40, o Cristiano Dresch, né, o presidente do Cuiabá. Temos agendado essa nossa entrevista para falar justamente desses e outros temas também. Obrigado, Scorsio. Valeu. Bom restante de quarta-feira para vocês. É o seguinte, galera. 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Ô, Bicudeira, vamos lá, vai pra gente e seguir aqui com o nosso querido programa. Vamos trazer a participação do povo.
4: Vamos lá.
2: E likes, joinha voadora de likes. Nossa, essa eu tive que subir mais alta. A câmera tá mais alta aqui.
4: Se o Lele ficar manco durante o programa, você já sabe o que vai acontecer.
2: Eu sou jiraia, cara. Eu sou ninja aqui, meu. Tá tudo bem, graças a Deus.
4: O Edson Yurasek falando que o Neymar que vai contratar o Gabigol, é amigo dele e cunhado.
2: Então isso aí não pode ser resolvido no jantar do Natal da família, pronto.
4: É isso. Pode ser. Joel Leite tá falando que quem escala o time tem que ser o Cuca, não pelas contratações do Neymar, pelo nome e tudo mais.
2: Mas é que tá, né?
4: É.
2: Eu acho que o Cuca pode escalar o time, mas o Neymar se escala.
5: Olha, manda ele ler um livro, todo mundo leu, acho que no pré, na primeira série, né? Chamava pré, agora não chama mais pré. Chama Marcelo Martelo Marmelo. Nesse livro tem três histórias, a última chama O Dono da Bola. É bem simples, português, bastante simples. A minha filha de 7 anos leu o ano passado. Com 6 anos você consegue ler.
2: Que beleza.
5: E aí o Cuca, se ele leu o Marcelo Martelo Marmelo, da grande Ruth Rocha, ele sabe que quem escala o time é quem é o dono da bola.
2: A gente vai ler o livro, né? A gente precisa ler o livro.
4: O Jarbas tá falando: boa tarde, amigos. Manda um abraço para Ivan Drago, um dos melhores comentaristas do Brasil.
2: Aliás,
4: um
2: dois, o Ricardo Melo, onde que o Ivan Drago estacionou o skate, hein?
1: Não, mesmo assim agradeço pela moral.
2: Onde que ele estacionou o skate, o Ivan Drago, hein?
1: É mesmo, hein?
2: Você vai pro Ralph?
5: Falou que tem 12 tênis.
1: Esse tênis aqui...
2: Com a calça...
1: Peraí, esse tênis aqui não é de skate.
2: Não, mas eu não tô falando só do tênis, eu tô falando da vestimenta. Calça mais larga. Ivan,
4: perguntaram aqui no chat se você tá com o pé enfaixado.
1: Hã?
4: Perguntaram aqui no chat se você tá com o pé enfaixado.
7: Ele e o André Galvão tá quase empatando.
1: Não, eu tô quase todo enfaixado. Tu tava falando aqui pra Marília, porque como eu sou um atleta de alto rendimento... Eu tô com os treinos muito puxados.
2: No caso, baixo rendimento, tá, Ivan Drago? Porque não passa...
1: Treino
2: E outra, pra dar estrelinha aqui, não tem alto rendimento.
1: Aí né? Eu tô treinando pra isso.
2: Tá, não tem alto rendimento. Tem aí, né?
4: Aí é girinho.
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8: É isso aí, hein? Meio dia 57. Bom papo aqui com a galera no nosso YouTube TMC Esporte. Mas estávamos falando, Marília, você pode completar, sobre Eduardo Batista, contratado pelo Internacional, hein? O Internacional contrata o Eduardo Batista, que vinha mal
9: agora hoje
8: do Criciúma,
9: já,
8: né? 5 derrotas em 6 jogos, perdeu ontem.
10: Chegou a liderar a competição, agora é o sexto colocado.
8: E agora vai tentar apagar o incêndio no Beira-Rio.
11: E com,
8: né,
11: protestos da torcida do Criciúma também.
8: Pelo nome?
11: Que mandou, mandou ele para aquele lugar.
8: É, do Criciúma já imaginava, né, que ninguém gosta quando...
9: A do Inter também não tá das mais felizes, acho que havia uma expectativa até pela
8: Informação
9: amizade.
8: Informação sua, né, Marília? Pela manhã.
9: Foi logo cedinho, eu conversei com o Fabinho Soldado, executivo de futebol do Inter. Mas eu acho que a chegada dele, ela causa alguma frustração. Primeiro, porque a situação do Inter é bastante difícil, né? Todos os times que estão lutando para ficar no G16 têm situação difícil. A do Inter é bastante. Você pegar a tabela do Inter, tem Grenal em Grêmio, tem muitos jogos difíceis até o final do campeonato. E depois de tentar bolas de segurança, igual o ano passado foi o Abel que chegou para fazer isso. O Abel esse ano tem um cargo diretivo, mas não quis. Tentou o Coudet, tentou o Zubeldia. Chegou a flertar com o Barbieri, o Roger, agora dá, agora não dá. Traz uma aposta, sendo que o time precisa de uma certeza, pelo menos no banco de reservas. Agora precisa ver se as lideranças do time, Bruno Henrique, Alan Patrick, se esses caras também vão ajudar,
8: mercado,
9: o professor, né?
8: Como o time tá, o time envelhecido, mercado, do Inter, e os caras estão realmente jogando muito mal. É uma situação bem complicada lá no time do Internacional. Meio-dia 59, Corinthians agora, meu caro Daniel Santa Rosa. Qual? Quem? Vamos então chamar as informações do Corinthians. A Marília já tomou o remedinho dela para passar dor de cabeça. O Ricardo Melo, se não tá com dor de cabeça agora, vai ficar. Porque vem aí o Esporte Clube Corinthians Paulista com o Marco Belo. Todas as informações do Timão com você, Belo. Boa tarde.
12: Fala, pessoal, deste Papo de Craque TMC Primeira Edição. O elenco do Corinthians, pelo menos a maior parte do elenco do Corinthians, segue de folga. Pois é, hoje é o terceiro dos 4 dias de descanso dados pelo técnico Fernando Diniz aos guerreiros do Timão após a derrota para o Fluminense, a 6ª consecutiva no Campeonato Brasileiro. O elenco principal volta a treinar na sexta-feira, depois de amanhã, no CT Joaquim Grava. E Diniz não terá 4 jogadores à disposição nesse período. Os 3 que estão na seleção brasileira, Hugo Souza, Mateuzinho e Breno Bidon, e André Carrijo, que está a serviço da seleção peruana de futebol. Mas o problema maior nesses dias continua fora de campo. O Corinthians não tem prazo para pagar os 2 meses de direitos de imagem que estão atrasados com os jogadores do elenco masculino de futebol. São cerca de 20 milhões de reais só nessa dívida. E com as premiações aos jogadores, que também estão atrasadas, o valor devido aos atletas e à comissão chega a aproximadamente 25 milhões de reais. A reportagem TMC apurou com pessoas do departamento financeiro do Corinthians que o Corinthians simplesmente não tem de onde tirar estes 25 milhões de reais. Então, neste momento, não há previsão alguma
0: de quando esse pagamento poderá ser feito. O salário CLT, lembrando, foi quitado no dia 16, antes da partida contra o Estudiantes pela Libertadores, mas o clube segue sem dinheiro suficiente em caixa para colocar as outras pendências em dia. E o problema não para no futebol. O Corinthians também precisa honrar as parcelas do acordo tributário feito com a União, de mais de 600 milhões de reais em várias parcelas. O Corinthians está com 6 parcelas atrasadas, além dos compromissos da dívida da Neoquímica Arena com a Caixa Econômica Federal. Por isso, a diretoria segue tentando encontrar novas fontes de receita para atravessar mais este mês, lembrando que o presidente Osmar Stable precisa colocar a casa em dia, pois a eleição presidencial do Corinthians é agora no final de novembro e o presidente quer tentar a reeleição.
8: Ah, tá aí o Marco Belo trazendo as informações do Corinthians, né? Ele termina dizendo que o Osmar Stable quer tentar a reeleição. Nossa, essa cadeira de presidente do Corinthians, ela deve ser tão gostosa. Tô toda alcochoada.
9: Tentaram até roubar a cadeira,
8: né?
9: Lembra?
8: Você fica sentado, né? Ela deve te abraçar, deve ser aquele couro de
10: que leva jacaré, esses caras da quererem assumir um clube completamente falido.
8: 5, 6 caras brigando pra...
10: O clube tá falido, olha, faliu, não tem ainda onde tirar grana.
8: A cadeira deve ser confortável.
10: Meu Deus, os caras estão brigando no tapa pra ver quem vai ser o próximo presidente. Eu sei por quê.
8: Belo.
10: Mas eu não falo.
8: Não, ó o dedinho. Ó.
10: Eu, pergunta pro dedo, eu sei.
8: Dedo, você fala, você vai falar?
10: Eu sei o interesse desses caras assumirem o Corinthians. Mas qual que... O time tá esfalecido. Ó, tá morto. Financeiramente acabou. Não tem grana pra pagar. Já não paga uma luz lá. E os caras estão brigando. Parece que vão ser 6 ou 7 candidatos. E aí isso tudo pulverizado, se for esse tanto de candidato, o André Negão... Tem grandes chances, porque na última eleição ele ficou com 33% dos votos.
8: Eu tava dando...
10: Olha que loucura, André Negão ser presidente do Corinthians.
8: A aula dele na Luzinha lá, explicando da SAF, né? SAF,
10: pelo amor de Deus.
8: Separação do clube.
11: E os vídeos dele malhando,
10: é o seguinte, eu fiquei com dó. Dó não, é uma palavra forte, dó. Mas eu fiquei sensibilizado, melhor colocando. Depois da última reunião da Gaviões e outras organizadas... Com o elenco do Corinthians.
8: Os caras foram pra bater e saíram com o dó, né?
10: Saíram. Porra, eu ouvi a entrevista do Alê, que eu acho ele um baita de um presidente da Gaviões, gosto da postura dele, apesar de não conhecê-lo, mas eu gosto das declarações e tal. É, não tem esse negócio de violência, quebra-quebra e tal. Mas eu cheguei à conclusão que eles também estão quase jogando a toalha.
8: Não, eles entraram pra... Vão pra cima, e saíram com pena.
10: Porque não tem o que fazer. Depois que os 3 mosqueteiros lá, vitalícios, barraram a votação do novo estatuto e tiraram barato do torcedor, deram risadas e tal, não tem mais o que fazer. Eu acho que a torcida uniformizada está de mãos atadas. Vai fazer o quê? Na porrada não tem que sair. Sem violência. É. Não tem que resolver assim. Eu tenho uma sugestão. E até um pecado.
8: Calma, André.
10: Não, calma. Não. Eu tenho uma sugestão e até um pecado
11: prepara,
10: falar...
11: Prepara, prepara.
10: Até um pecado falar isso, se tratando da Fiel.
8: Calma.
10: Não, mas eu acho que tem que o negócio pra melhorar tem que estragar de vez, Danilha.
13: Da cabeça vai pro coração.
10: O remédio é amargo. Peraí. O remédio é amargo.
8: Pra melhorar tem que estragar de vez?
10: Não, do jeito que tá, não tem melhora. Os caras estão dando risada na cara do torcedor do Corinthians.
8: Então o que é que
10: você sugere? É duro falar isso pro torcedor da Fiel, mas por favor, me entendam. Eu faria um protesto diferente. Diferente.
8: Qual?
10: Porque o Corinthians já tem dono.
8: Público
10: zero.
8: Tem
10: uma SAF lá. Público zero. É até pecado falar isso pra Fiel. Porque sempre na podre, na boa, tá lá. Mas não tem... Deixa os donos que são 300.
13: Eu sou completamente contra.
10: Viu? Deixa os donos que são 300. Não todos, tá? Tem gente boa lá. Os conselheiros e tal. Deixa esses caras ficarem batendo palma pra doido dançar com a torcida adversária e a Neoquímica Arena vazia. É um modo, sim, de protestar. Porque eu não vejo outra maneira.
13: Não, mas aí você tá jogando contra o time.
10: Mas não importa. Tem que fazer alguma coisa pra ver se esses
13: quem
10: caras...
13: Quem sente é o time, não os cartolas.
10: Não, não.
13: Quem sente é o time, não os cartolas.
10: Sua, mentira sua.
8: Porque você tá falando de Itaquera e mentira do Pato Jorge. São coisas diferentes.
10: O time bulhufas. Porque o Corinthians perdeu 4 seguidas lá, com o estádio completamente lotado. Nego saindo lá pelo ladrão e por isso cantando o tempo todo e não adiantou nada. Não adiantou nada, não adiantou nada. Levaram 4 lapadas e não viram a cor da bola.
13: O Melo.
10: E não, então esse negócio, a torcida apoia. Porra, 4 cacetadas na muleira, bicho. Então esses discursos...
13: Mas a torcida não vai resolver todos os problemas. Não, se tá ruim, então é pior sem.
10: Deixa os 300 lá, eu duvido que...
8: Mas você acha mesmo... com o time em campo.
13: Exatamente. Você acha mesmo que o estádio vazio vai fazer com que os dirigentes pensem de uma outra maneira?
14: Eu acho que vai favorecer eles, inclusive.
10: Não, vai favorecer o quê?
8: Eu acho que você tem que falar da bocha.
13: Vai ter protesto, não vai ter nada.
10: Tem torcida zero. Deixa lá os adversários cantando, a torcida adversária, e os 300 lá, os 300. Que são
13: Melo,
10: hoje donos
13: é
10: do clube.
13: Um momento
10: torcida, é
13: de união.
10: Falar isso pro corintiano. Melo. Mas é uma forma de protestar.
8: Pera, respira agora.
10: É uma forma de protestar.
8: Muito bom ponto. Colocou o seu ponto, agora a gente vai tentar administrar isso.
13: É um momento, o time de futebol não tem nada a ver com essa administração péssima.
8: É, exatamente.
13: É um momento de união. Aquele momento ali é o momento da arquibancada com o campo de jogo. Não tem dirigente envolvido ali, é paixão pura. Os caras não estão ali pela diretoria do Corinthians.
10: Eu vi a paixão, eu vi a paixão pura. Ou joga por amor ou joga pela dor.
13: Mas
10: por isso que gritaram.
13: Claro, porque é passional, entendeu? Amigo. Porque é passional. Quando os caras
10: entram... Isso não adiantou, o futebol continua mequetrefe.
13: Porque se tá ruim com, é pior sem, Melo. Os caras não estão deixando de correr, velho.
10: Mas você não entende que é uma forma de protesto?
13: Você
10: porque
13: não
10: vejo
13: estará...
10: outra saída.
13: Melo, deixa eu falar.
8: Você quer que o time
13: você
8: caia?
13: Você não estará protestando.
8: Que é mais...
13: Estádio
10: não,
13: zero.
10: Eu não gosto de nenhum time grande cair.
8: Não, mas eu tô dizendo assim, você é daqueles que acha que
10: Inter,
8: tem que cair pra melhorar ou não?
10: Hã?
8: Você acha que tem que cair pra melhorar?
10: Não tem que cair pra melhorar,
8: então,
10: mas do jeito que dá,
8: tá falando,
10: não vai dar.
8: Vai ajudar o time a cair pra segunda divisão. Então,
13: foi
10: vezes,
13: o que eu falei.
10: Vezes, deixa às ele vezes, falar. Meu irmão, o remédio é amargo.
8: Deixa ele falar. Calma, respira.
13: Mais uma vez, aquele momento é o momento da arquibancada com o campo de jogo. Não tem dirigente envolvido. Eles não estão ali por conta dos dirigentes. Pelo contrário, todo mundo já entendeu no Corinthians que o problema não é o campo de jogo. É um reflexo de tudo que o Corinthians tem passado. Como eu citei outro dia no São Paulo aqui. Falei, torcedor, vá pro Morumbi para assistir São Paulo e Boca. É o seu momento com o campo de jogo. Todo mundo sabe que a instituição passa pelo pior momento da história. É exatamente a mesma coisa no Corinthians.
9: Pediu pra fazer barulho?
13: É um momento de união. A arquibancada tentando ficar em sintonia com o campo de jogo, porque evidentemente, por mais que o torcedor seja apaixonado, tem hora que ele se irrita mesmo e não poderia ser diferente. Entendeu? Todo mundo perde a paciência, mas ali... É a união para que o time permaneça na primeira divisão. Você vai deixar. Eu sei disso, Melo. Tá difícil com, é pior sem.
10: E
13: outra
10: não,
13: coisa.
10: Eu não tô pedindo isso para sempre. É só um protesto.
13: Pode ser um
10: duas,
13: protesto.
10: Três rodadas
13: o protesto, ele tem que existir, mas na hora do jogo, mais uma vez, o jogo não tem nada a ver com os dirigentes do Corinthians. Todo mundo já entendeu isso. O jogo não tem nada a ver com os dirigentes. E você acha mesmo que se você não for pro estádio no domingo apoiar o seu time, os dirigentes vão acordar diferente na segunda-feira, meu
10: opa,
13: velho?
10: Opa, é um choque. Se tratando de torcida do Corinthians, dá 1.000, 2.000 gato pingado
13: para,
10: lá, você acha que isso...
13: Para,
10: vai, isso não vai...
13: Para.
10: E você acha isso normal?
13: Para, os dirigentes do Corinthians dormem do mesmo jeito.
10: Os caras vão ficar apavorados, tio.
13: Que apavorados?
10: Apavorados, os caras tomaram... Corinthians e assalto.
8: Respirem.
10: Os caras acham que são dono. O Corinthians tem uma SAF, sim, senhor. E seria uma resposta, um modo de protestar da torcida.
8: Tá.
10: Torcida zero.
8: Espera um pouquinho, Melo, Ivan. A Marília tem informação também do Corinthians, mas eu quero só dar um recado.
13: Gente, só
8: importante.
13: Uma coisa, rapidinho.
8: Tá.
13: Recentemente, a torcida do Corinthians se uniu em frente ao Parque São Jorge na possível reforma estatutária, exigindo uma reforma estatutária.
10: Riro!
13: É óbvio que eles riram. Se nem numa manifestação desse tamanho, se nem com a torcida batendo na porta do Ministério Público pedindo uma intervenção judicial, eles não dormem diferente. Você acha mesmo que estádio zero, arquibancada zero, vai fazer com que eles não durmam?
10: Choque de realidade.
13: O que é isso,
10: choque
13: mesmo?
10: Choque de realidade. Não é a vida toda, tá?
8: É só
10: momentâneo. Dois jogos. É um modo de protestar
13: você
10: contra essa caderna
13: contra o time,
10: que tá.
13: Você estará jogando contra o time.
10: E quando eu ouço que o Osmar Stabile... Isso se não for impeachmentado antes. Tem uns B.O. que a Marília vai contar aí. Porra, mas o cara não quer largar o osso.
8: Não.
10: Ele não consegue resolver um problema do Corinthians.
8: E não quer largar.
10: E tá ali. Tá ali. É meu e não largo.
8: Ó, 1:11. 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América, TMC. 1:12, Marília Ruiz, qual que é a informação em relação ao Osmar Stabile?
9: Na semana passada, o Ministério Público ofereceu denúncia contra o presidente do Corinthians, o atual, porque os últimos três também já foram denunciados pelo Ministério Público à Justiça. E a denúncia contra o Stabile tem a ver com um contrato de prestação de serviço de segurança particular que ele contratou assim que assumiu a vaga do Augusto Melo, empichado e já réu na Justiça por ter lesado os cofres do Corinthians. Nessa ação do Ministério Público contra o Stabile, o que está em jogo é esse contrato, e o que se imputa a ele é um possível crime de apropriação indébita continuada, porque essa prestação de serviço de segurança particular, inclusive para familiares dele, está sendo paga pelo Corinthians, e esse deveria ser um serviço pago por ele, segundo denúncia do Ministério Público. Com esse pedido feito na semana passada, entre as coisas, né, enquanto no curso da ação, o promotor pede o afastamento cautelar dele, pede apreensão do passaporte, pede bloqueio de bens para eventual ressarcimento, etc. e tal. O Osmar Stabile ainda não se defendeu da ação, mas já ontem postou na justiça, né, a segunda vara criminal aqui de São Paulo, a sua pré-defesa pedindo o indeferimento das cautelares. Então ele não quer ser afastado do cargo, ele não quer deixar de frequentar o Parque São Jorge, que é uma das coisas que está sendo pedida, para não ocultar, para não obstruir a justiça, possivelmente. Ele não quer que sejam os bens dele bloqueados, muito menos que o passaporte seja apreendido. Ele ainda não apresentou resposta à ação do Ministério Público, né, ao pedido do Ministério Público, mas essa antecipação, essa pré-defesa para que a cautelar não seja deferida, enquanto ele prepara a defesa, os advogados preparam a defesa, ele já apresentou.
8: Muito bom. Vamos ficar atento a isso, porque também tem muito a ver, né, com o atual momento do Corinthians. 1:14, Transamérica agora é TMC, quem escuta sabe.
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3: Bem, belo papo aqui durante o intervalo. Estávamos ainda falando sobre as questões do Corinthians. Pra quem não sabe, quando vamos pro intervalo aqui no 100.1, cola com a gente no YouTube que a gente segue batendo papo. 1h20, vamos agora de Palmeiras com Gustavo Soler ao vivo pra trazer informações do Verdão. Soler, muito boa tarde. Quer dizer que tem time de ouro no Abel Ferreira ou Soler? Que história é essa? Boa tarde.
4: Tudo bom, Lele? Boa tarde para você, pro Ivan, Marília, Melo, todo mundo que nos acompanha aqui no Papo de Craque Primeira Edição. E, enfim, né, chegou algo mais... É, boa tarde pro Bicudo também,
3: ah,
4: né?
3: Agora sim. Ah, bom. Ele falou aqui pertinho. Ele não falou
4: bom
3: dia pra boa tarde pra mim, ficou assim.
4: Mas entendi.
3: Pronto, agora o Soler já lembrou de você.
4: Mas vamos lá, né, Lele? Porque as coisas não começaram bem lá no Sporting Portugal, né? O técnico Rui Borges já começou tropeçando nesta temporada. E aí, na caderneta de anotações da diretoria do Sporting, alguns nomes já aparecem para substituir o Rui Borges. Vale destacar que ele ainda é o treinador do Sporting, tá na corda bamba, o próximo jogo é contra o Braga, se perder pro Braga, provavelmente ele será demitido. E na lista de desejos do Sporting, neste momento, tem o nome do técnico do Palmeiras, Abel Ferreira, e do Sérgio Conceição, ex-treinador e ídolo de um dos principais rivais do Sporting, o Porto. Já teve, né, um primeiro contato por parte dos representantes da equipe do Sporting com o staff do Abel Ferreira, que de forma imediata já deram a resposta. O treinador não abre qualquer tipo de negociação com a temporada em andamento e ele quer cumprir o seu contrato até dezembro de 2027. Então, o próprio staff do Abel Ferreira, antes de chegar à proposta oficial, antes de entrar em contato com o próprio Palmeiras, já colocou uma água nesse chope da equipe sportinguista, que tem o Abel Ferreira como um dos sonhos, não é o principal sonho sozinho. Ele tem a concorrência do Sérgio Conceição, que está desempregado desde que foi mandado embora do Milan da Itália.
3: É, importante ponto, porque assim, a discussão ela é totalmente válida, né? De repente, se realmente a proposta vier, vai, não vai. Só que o momento da temporada não é nada propício para uma perda como essa, né? Por mais que eu acho que a galera que queira a saída do Abel também entende que nesse momento...
5: Ô, Lelê.
3: Nesse momento, gente, não tem como você falar em troca de técnico. Ou faz no começo do ano, ou teria feito no começo do ano, ou espera até o fim de 26. Agora, com tudo encavalando as decisões uma atrás da outra, pelo menos pra mim, Ivan, Marília, Melo, não faz o mínimo sentido essa troca. Ou... É, o Abel aceitar essa proposta, se ela de fato acontecer.
6: É, eu que acho o Abel superestimado por vocês, eu também acho...
3: Indica esse cara pro Palmeiras,
6: pro Sport. Não é momento de trocar, ele vai ter que ir até o final.
3: Pro Sport, indica lá o cara que você tem.
6: Ele vai ter que ir até o final, vai ter que ou comer o filé ou roer o osso. Até o final, não é hora de ser mandado embora. Engraçado, né, essa notícia... foi ventilada logo depois que perdeu a liderança e tal. Estranho, né? Me parece uma...
4: Não, Melo, na verdade essa notícia não é ventilada e nem cortina de fumaça. A direção do Sporting já entrou em contato, por sinal eu tenho um grande amigo que frequenta com frequência ali a comitiva da alta cúpula do Sporting e o nome do Abel já estava sendo procurado quando o Palmeiras era líder do Campeonato Brasileiro, só que nos últimos dias houve o contato com os representantes do Abel e os próprios representantes já negaram. Não há nada ventilado porque o Palmeiras perdeu a liderança, porque o Sporting tá mal mesmo.
6: É, mas é sempre o nome ventilado. Os caras lá, os portugueses comendo tremoço, tomando um chopinho.
3: Vindo,
6: olha, vamos precisar contratar e sempre surge o nome do Abel.
3: E outra coisa,
6: eu
3: duvido que o salário que o Abel ganha aqui não vai receber nenhum...
6: E outra, hein? Que... Inglaterra... Nada, hein? Só...
3: Não tem.
6: Só
4: o Nottingham Forest tentou ano passado. Tá?
3: Mas é porque ele tem um salário alto.
6: Né? Segundo ou terceiro?
3: Diga aí, Bicudo.
5: Eu recebi uma mensagem aqui de Daniel Giro.
3: Daniel Giro.
5: São duas palavras.
3: Conheço Daniel Giro.
0: Troca agora.
6: Troca agora. Agora? Agora? Agora? Porra, eu sou contra o trabalho do Abel, mas agora não é o momento.
3: Agora é muito. Agora eu acho muito que arriscado, roer, né?
6: É.
3: Se bem que segurar também, né? Tem que sair por cima, né, meu? Eu acho,
6: tem que sair por cima, né? Se for sair, tem que sair por cima, pelo menos com o título.
3: Ah, eu acho que de qualquer jeito, tudo tem que ser conversado assim, ao fim da temporada, reavaliado.
0: Eu concordo com vocês, não é o momento de trocar, não é o momento dele sair também, se de repente passa, se é uma vontade dele voltar para a Europa. Eu acho que ele se queimaria com a torcida do Palmeiras, com aquela ala que evidentemente entende que ele ainda é importante para o clube. Independentemente se ele vai ganhar títulos até o final deste ano, ele sairá como o maior técnico da história da Sociedade Esportiva Palmeiras. Concordo. Então eu acho que essa relação ela precisa ser preservada, tá? Nós não estamos falando de um qualquer. Não estamos. Então, o ano precisa acabar, a temporada precisa acabar e as partes podem voltar a conversar. Abel, você tem contrato até o final do ano, não rolou. Enfim, acho que está na hora de você buscar novos ares. Mas, agora, mas você neste acha que existe, momento, mas, é um tiro pergunta, no pé.
3: Você acha que existe uma análise técnica da presidente, do diretor em cima do time para chegar nesse consenso e falar... Pô, Abel, a gente não tá gostando da forma como o Palmeiras tá jogando. A gente entende que esse elenco pode jogar dessa forma. Você acha que existe essa...
0: Eu acho que da Leila essa... não, porque ela não é uma profunda...
5: Não tem chefe. Não tem chefe, gente.
3: É isso que eu tô perguntando. Como é que quem vai reavaliar o trabalho do Abel no Palmeiras no final do ano pra entender se foi
0: bom? Mas não existe um diretor executivo em tese? Ele deveria fazer isso.
3: Mas pra mim a impressão que dá é que o Barros, ele se explica ao Abel, não o contrário. A impressão que eu tenho é que o Barros... Ele trabalha pro Abel.
5: A verdade é que nenhum clube tem, no caso do Palmeiras, menos ainda.
3: A impressão que passa é essa. Teoricamente, o Barros está acima, mas eu não consigo ver ele chegando e conversando sobre jogo com o Abel. O Abel, é o seguinte, nós temos um elenco aqui,
0: eu
3: ele
0: acho me parará, que, eu acho que
3: te dá uma versão de quero jogar com mais posse de bola,
0: eu
3: quero
0: acho
3: jogar
0: que depende de forma... muito da não figura, tem. Lelê. Eu acho que depende muito da figura. Vamos trazer aqui um cenário diferente, tá? Se você, de repente, tem acima do treinador uma figura que é muito expressiva na história do clube, eu acho que esse cara tem mais capacidade para fazer isso.
5: Mas o Muricy fez isso?
0: Deveria ter feito.
5: Então, não faz, na verdade.
0: Ele não se metia muito.
5: O Felipão não fez também com o Luiz Castro. Não vai fazer agora com o Renato.
3: É isso que eu tô falando.
0: O Gaspar tinha interferência no trabalho do Tite? Tinha essa força?
5: Não.
7: Ivozinho,
3: não é interferência, é trocar ideia.
7: O Abel Braga e o Pezzolano agora, o Abel Braga tava mantendo o Pezzolano até...
3: Conversar sobre futebol, gente.
6: O técnico acho que não dá nem abertura pra isso.
3: É isso que eu tô falando.
6: Vai tentar contratar
3: o Abel acha um absurdo ele conversar com o jornalista sobre tática na coletiva.
5: Não pode, vocês não entendem nada.
3: Pelo amor de Deus, gente.
6: Você tá querendo me ensinar? Você quer assumir o meu lugar? Ah, vai ver se contrata o lateral direito.
3: É uma conversa, a gente pode realmente não entender, mas a gente precisa entender por que de algumas situações, e que não acho que não é só pra imprensa que ele não fala, eu acho que nem internamente. Ninguém chega a falar assim, pô, Abel, a gente tem um elenco, cara, que dá pra jogar dessa forma. Tô dando exemplos aqui. Não acho que tenha essa conversa. Não acho que existe alguém que consiga falar, pô, a gente consegue fazer isso, tal. Precisa do quê? Eu acho que tá faltando um cara aqui. Não, eu acho que não. Ele pede, dão ou não. E vai fazer. Então, como que é avaliado o trabalho?
0: Mas quem avalia? Quantos executivos no Brasil? E é uma pergunta, tá?
3: Não, acho que muitos, não acho que muitos fazem, exato.
0: Não, assim, por entender realmente, assim, sabe, aquele cara que, opa, eu consigo discutir tática com qualquer treinador.
3: Ah, mas eu acho que aí, por exemplo, um Fabinho Soldado talvez consiga.
0: O Rafinha
3: é um cara que talvez entenda ali do que o elenco pode oferecer além daquilo que o time tá jogando. Eu acho que é isso, cara, porque você contrata, sei lá, jogador de velocidade, o time joga com posse. Enfim, é só uma questão que eu acho que no Palmeiras tá muito claro que a Leila e o Barros entregaram o futebol pro Abel.
6: O Paulo André teria essa capacidade.
3: Ah, ô Melo, não, ô Soler, me ajuda aí, vai, Soler. O Paulo André teria essa
6: capacidade tete a tete de chegar, ó, vamos conversar taticamente.
3: Cara, o que você tem com o Paulo André? Não, de verdade, fala pra mim, o que acontece?
6: Não, eu acho que ele seria um ótimo executivo de futebol, pô, porque ele estudou pra isso e o cara é muito inteligente.
7: Só um bastidor aqui, o Melo esqueceu o nome do Paulo André, teve que perguntar pro Ivo.
3: Esqueceu o nome do seu amor platônico, né?
6: Eu perguntei pra ele se ele sabe onde ele estava.
3: Ah, tá. Pintando
5: o perguntou o sobrenome, o nome composto, ele sabia.
3: É verdade que você comprou um quadro dele?
6: Não, eu acho que o cara é um bom, seria um bom gerente de futebol.
5: É, mas aí a estrutura, né? Por exemplo, o Pedrinho, presidente do Vasco, passou boa parte do pós-jogador de futebol sendo comentarista esportivo. Eu não acho que o Pedrinho fale com o Pedro Emanuel. Existe uma relação aqui no Brasil de que o prof é o prof incontestável. Quando vai embora o prof, vai embora todo mundo do prof, não fica ninguém. É. Aí vem o próximo. Quando tem o caso do... Você acha que, por exemplo, o Zubeldi ouviu o Marcão? Que é o cara que tá lá sempre?
3: Não ouvia. Né?
5: Aí exato. Sai o Zubeldi e entra o Marcão. Aí entra o próximo, o Marcão vai pro escanteio. Aí vai sair o próximo, volta eles, o Marcão.
3: Tudo nariz empinado, tudo achando que sabe mais do que qualquer coisa. Ô Soler, pra te liberar, ontem o Calil trouxe uma informação aqui. É bom falar, porque tem muita gente perguntando, né? E sobre questões de atrasos no Palmeiras. Então eu queria te ouvir se de fato tem alguma coisa... É, pra gente também atualizar essa informação. É a dúvida de muita gente aqui no chat, no TMC Esporte.
4: Vamos lá, Lelê, porque é um assunto que a gente tem que sempre tomar muito cuidado e procurar fontes que vão te trazer a verdade, né? Já faz mais de uma década que não existe nenhum tipo de atraso dentro da Sociedade Esportiva Palmeiras, né? Então, tem que tomar muito cuidado quando vai falar esse tipo de coisa, de quem tá te passando isso, porque não corresponde com a verdade há mais de uma década dentro do Palmeiras. Tá tudo certo com relação a salário, direito de imagem, luvas, pagamentos de premiações, pagamento de transferência de jogadores. Palmeiras não tem nenhuma pendência com o seu elenco, é claro. Estamos falando de um clube, assim como todos os clubes do futebol brasileiro, que tem contas a pagar. E o Palmeiras paga rigorosamente em dia todas as suas contas. Então não existe há mais de uma década no Palmeiras qualquer tipo de atraso relacionado a pagamento de jogadores. Nem na época que o Palmeiras estava afundado na lama, lá em 2010, 2011, 2012, na Série B em 2013, devia para jogador. Imagina agora com o clube faturando mais de R$1 bilhão por ano. Então é óbvio que não tem verdade nessa falta de pagamento aos atletas. E só para a gente fechar, Lelê, um outro ponto, porque o nosso colega, né, o Thiago Ferri do GE, acabou de soltar, né, uma publicação com relação ao Ministério Público de São Paulo dando aval. Pelo Ministério Público de São Paulo está liberado 4 mil torcedores do Fluminense no jogo da volta da Libertadores no Nubank Park. A decisão está na mão da Polícia Militar de São Paulo. Só que aí tem um pequeno problema nessa liberação do Ministério Público, onde eles alegam que não existe uma grande rivalidade extracampo entre torcidas. Talvez o Ministério Público de São Paulo não saiba que ônibus das torcidas organizadas do Palmeiras já foram alvo de tiro por parte de organizados do Fluminense algumas vezes quando deixaram o Rio de Janeiro. Por sinal, uma vez que sofreram ataque a tiro dentro do ônibus, uma emissora inglesa estava dentro do ônibus da Mancha Alviverde.
5: Soler, eu até recebi aqui da assessoria do Ministério Público, os promotores Roberto Bacal e Daniela Hashimoto, do Juizado Especial Criminal, expediram uma recomendação para que na partida entre Palmeiras e Fluminense, a ser realizada no dia 21, seja disponibilizada a carga de 4 mil ingressos, e aí tem a aspas deles dizendo: inexiste grande histórico na recomendação de rivalidade extracampo entre as torcidas dos dois times.
3: É que pelo fato da torcida do Palmeiras ser aliada da do Vasco, todas as outras acabam tendo ali uma situação ou outra. Para liberar o Soler, Bicudo,
7: tem
3: manda.
7: Tem uma pergunta aqui no chat, ô Soler. Acho justo dividir com você. O Neno Soares pergunta: quem volta primeiro, Paulinho do Palmeiras ou André Galvão?
4: Olha,
3: Paulinho, semana que vem estão falando que volta contra o Bahia, Soler. É verdade ou não?
4: Não. Daqui duas semanas, né? O jogo é dia 8, mas semanas, o Paulinho, né? Paulinho pelo menos está trabalhando, né? O André Galvão eu não vi.
3: O André Galvão está curtindo alguns dias de férias e repouso. Tchau, Soler. Obrigado, meu amigo. Boa sequência para você. Obrigado pelas informações do Palmeiras. 1h34, Transamérica agora é TMC. 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
9: Pois este Ricardo Melo é incrível! 1h38, acabando aqui o nosso Papo de Craque, vem o sobremesa, este maravilhoso programa da família brasileira. Marcelo Batista, Mini Ruth.
10: Sim.
9: E o nosso Lucas Salles. Duas da tarde, trazendo entretenimento puro no seu dial and YouTube. Entrevistado, convidado
10: sim,
9: hoje.
10: Sim, sim. Hoje teremos um humorista que veio de Portugal. Ele é brasileiro, mas mora em Portugal há muito tempo. Ele tem programa de rádio lá também. Ricardo Wilbert.
9: Olha que legal.
10: É, não é irmão do Rodrigo.
9: Não.
10: Até porque quem vai acompanhar vai ver que a lataria não tem nada a ver.
9: Esse cara, se fosse o Rodrigo, aí ia ter que sair todo mundo, que o cara... cria casa de madeira, faz a churrasqueira, fez a igreja do casamento. O cara ainda é bonito, pô, brincadeira.
10: Aí não.

0: dá pra competir,
1: não
0: né?
1: Não dá pra competir, pô. Brincadeira, é.
0: Não dá pra competir com o Rodrigo Hilbert. Mas Ricardo Hilbert, humorista, estará hoje no nosso programa. Vamos falar as diferenças do humor de Portugal.
1: As palavras que são diferentes. Exato,
0: aí, tem que tomar cuidado, tem cada uma lá, hein? Você sabe, bunda, como é que fala em Portugal? Não posso falar esse horário. Mas eu falo depois pra você. Então, ó, coladinho no Papo de Craque, primeira edição, tem o Sobremesa, daqui a pouquinho às 14 horas. E agora, qual que é o assunto aí?
1: O seu São Paulo.
0: O meu São Paulo?
1: O seu São Paulo. Kaique Silva vai vir com o São Paulo.
0: Ah, é?
1: Ele é o rapaz que você tem que ficar bravo. Boa tarde, Kaique Silva. Seja bem-vindo.
2: Fala, meu amigo Leandro Baldacchian. Tudo certo, Lelê? Abraço pra você, pra todo mundo ligado na nossa primeira edição do Papo de Craque aqui na TMC, com informações do time do São Paulo nesta quarta-feira de movimentação de departamento médico. A notícia que o torcedor não esperava, não queria receber, acabou surgindo ontem, no final da tarde, a confirmação, portanto, da ruptura do ligamento cruzado anterior, o famoso LCA, do zagueiro Domingos Duarte, que nesta quarta-feira passa por cirurgia, portanto, para reconstrução ligamentar, e aí num período de 6 a pelo menos 8 meses, ele tem para retornar a vestir a camisa do São Paulo. Está fora da temporada de 2026, algo que também deve acontecer com o lateral direito Aurélio Buta, outro jogador do São Paulo que também vai passar por uma intervenção cirúrgica nesta quarta-feira. O Domingos Duarte será operado pelo Dr. Moisés Cohen, especialista em joelhos, consultor médico do clube, e também o Aurélio Buta será operado pela equipe médica do próprio Dr. Moisés Cohen, ambos no Hospital Albert Einstein. Procedimentos esses que vão, portanto, na contramão daquilo que planejava o técnico Dorival Júnior, que aguardava esse período de data FIFA, cerca de 11 dias do São Paulo sem jogos, para recuperação dos atletas. E não vai poder contar com esses dois, além do Caleri, que está suspenso, recebeu o terceiro cartão amarelo na preparação um pouco mais longa que o São Paulo terá para enfrentar o time do Santos, quando volta a campo na sexta-feira de 2 de outubro, por mais uma rodada do Campeonato Brasileiro. Ao longo do dia, viu, Leandro Baldacchian? A gente atualiza mais informações, portanto, do tricolor do Morumbi. A gente lembra também, né? Além das quatro linhas novidades de dentro do campo, bastidores movimentados na questão política, ano eleitoral do São Paulo não poderia ser diferente.
1: Obrigado, Kaique Silva, muito obrigado pelas informações do São Paulo. Eu faço só um cortezinho, né, pra gente ir pra nossa entrevista com Cristiano Dresch, presidente do Cuiabá, que atende gentilmente a nossa equipe aqui da TMC. Vamos colocar na tela pra trazer esclarecimentos, né, por conta também agora dessa situação específica do Joaquim, né, ex-jogador do Cuiabá, contratado pelo Santos. Muito prazer em ter você aqui na TMC, viu, Cristiano, com mais uma questão, né, envolvendo algum clube devendo pro Cuiabá. Boa tarde.
3: Boa tarde. Né, acabaram que tá se tornando um assunto repetitivo, né, mas é importante a gente estar sempre levantando isso.
1: Agora é o Santos, viu, Ricardo Melo?
4: É uma fila que está devendo para o Cuiabá. Um abraço para o Cristiano. Cristiano, quanto que você tem a receber dessas equipes do Brasil, né, que não te pagam? E quais são as equipes que estão devendo o Cuiabá?
3: A gente tem hoje aproximadamente aí em torno de 43 milhões de reais, né? Os principais devedores nossos hoje são Santos e Corinthians, né? A gente tem também o Santos, em torno aí de, foi condenado ontem pela CNRD, em torno de 18 milhões e 400 mil reais, né? O Corinthians na casa de 17 milhões, a gente tem o Sport Recife também que nos deve 6 milhões de reais, temos o Grêmio aí que deve 900 mil reais, né? Então, assim, é muito dinheiro pro Cuiabá, né? O Cuiabá tem um orçamento anual de 60 milhões de reais, então eu tenho praticamente aí 80% do meu orçamento de dívidas, né, com clubes que tem um comportamento muito responsável na questão financeira.
1: É a situação que muitos clubes hoje em dia, infelizmente, estão vivendo. E só uma dúvida, tá? Ainda em cima dessa questão do Santos, ô Cristiano, pode gerar a transfer ban, né? Por esse o CNRD aí que tem agora ultimamente, né? Que é uma nova forma agora dos clubes cobrarem. Isso pode gerar a transfer ban para o Santos?
3: Eles foram condenados ontem, eles têm 10 dias para recorrer, né, pode ser feito um recurso na CBMA, que é uma segunda instância, digamos assim, da CNRD. Esse recurso, ele custa 400 mil, em torno de 400 mil reais, é um recurso caro. Não sei se o Santos vai ter esse caixa, né? Eles podem apresentar uma proposta de pagamento que vai ser analisada pela CNRD, e se for aprovado pela CNRD e pelo Cuiabá, eles começam a pagar. Agora, se não apresentar uma proposta ou se não honrar essa programação, é a próxima medida que a CNRD pode tomar, sim, é um transfer ban.
1: Marília? Só pergunta
5: não, boa tarde. Na verdade, eu ia ler aqui uma nota oficial que o Santos emitiu sobre a questão, né? Em relação às obrigações envolvidas com o Cuiabá, o Santos esclarece que a questão vem sendo tratada pelos meios próprios, portanto, a justiça, né? E nos fóruns institucionais competentes nos quais são apresentados. A exposição pública do caso não contribui para a solução, uma vez que não altera os trâmites legais a serem adotados. O Santos entende que a preservação das relações institucionais entre os clubes é fundamental. E aí eu pergunto para você se a relação institucional com o Santos é boa.
3: Não é boa. Eu não concordo com esse discurso. Exposição pública é o Santos contratar jogadores aí pagando 2, 3 milhões de reais, enquanto o Cuiabá está jogando a Série B do Campeonato Brasileiro com uma folha de pagamento de 1 milhão e 600 mil reais, tendo o Santos nos devendo 18, quase 19 milhões de reais. Então eu achei essa nota ridícula, né? Eu acho que o Santos tem que tirar vestir a sandália da humildade, entender que está meio quebrado, né? E começar a pagar quem deve e parar de gastar dinheiro como está gastando.
1: Interessante, Ivo Drago.
6: Cristiano, eu vou fugir um pouquinho do tema, porque evidentemente que uma pauta tomou conta dos noticiários e virou um grande debate no Brasil. Eu quero o posicionamento, o seu posicionamento, evidentemente que é o posicionamento do Cuiabá, sobre a diminuição dos estrangeiros no futebol brasileiro, por gentileza, Cristiano.
3: Eu concordo. Eu acho que esse número de 9 é um número excessivo. Eu acho que a gente estava trazendo jogadores estrangeiros para o Brasil com qualidade inferior a jogadores jovens que o Brasil já tem. Eu acho que, paralelamente a isso, a CBF também colocou condições que vão incentivar aos clubes o uso de jogadores da base, né, o uso de jogadores jovens. Eu acho que a CBF hoje ela pensa principalmente numa reformulação da seleção brasileira, né? E eu acho que ela precisa muito dos clubes para isso. E a gente tendo um excesso de estrangeiros dentro do nosso futebol, acaba refletindo muito na nossa seleção. Então eu estou de acordo com essa alteração, votei a favor, né? Eu acho que vai ser benéfico para o futebol brasileiro aí no médio prazo.
1: Mais uma melinha para
4: a gente. Não, já que a gente fugiu do assunto, hoje o Cuiabá é o 10º colocado, tem chance de subir, Cristiano, esse ano? E uma outra coisa, você falou que o orçamento anual do Cuiabá está em torno de 60 milhões, e você acabou de trazer aí que a folha salarial está em torno de 1,5 milhão mensais. Eu ouvi dizer que tem clube aí para brigar efetivamente para ascender novamente a elite do futebol brasileiro. A folha de pagamento é mais de 4 milhões mensais. Isso é verdade ou é balela?
3: Nós temos equipes na Série B com folhas altas, né? A gente pode citar o exemplo do Fortaleza, né? O Fortaleza com certeza tem uma folha acima de 4 milhões e meio de reais, né? A gente tem o Criciúma, que tem uma folha alta, acredito aí que na casa de 3 milhões e meio de reais. Né? A nossa folha, ela consegue ser baixa porque nós temos uma utilização muito grande de jovens, né? O Cuiabá, ele investiu muito na categoria de base desde 2022. A gente gasta uma média de 9 a 10 milhões de reais por ano com a base, né? E a gente consegue montar um time competitivo com salários mais baixos, né? Eu acho que a nossa chance de subir existe. É difícil, né? Nós temos aí 9 jogos, são 27 pontos. Nós precisamos fazer em torno de 15 pontos para conseguir a pontuação necessária ali, eu acredito. Mas é isso, o Cuiabá é uma empresa, ele não pode fazer, ter esse comportamento irresponsável que clubes como Corinthians, como Santos, como Grêmio, como o Sport Recife tem, né? Então a gente tem que usar as armas que nós temos, e nos últimos anos o que a gente tem usado de armas é investir na categoria de base.
1: Tá certo, Cristiano, muito obrigado pela sua participação, sempre importante, né, o ponto, a gente dá espaço aqui para todos, e espero também, né, que essa situação aí, ou essas, sejam resolvidas em breve, embora a gente saiba que já tem se arrastado por muito tempo. Infelizmente é um cenário que os clubes vivem aqui no Brasil, muitos deles de forma delicada na parte financeira. Obrigado, boa sequência de Série B e boa sorte aí pro Cuiabá.
3: Eu agradeço o espaço, eu acho que é muito Eu sou muito repetitivo em relação a esse discurso das inadimplências, porque para nós é muito difícil, né? A gente precisa que isso mude, né? Senão clubes, projetos como o Cuiabá, eles vão se tornar inviáveis. Eu agradeço o espaço, estou sempre à disposição.
1: Tá certo, o Cristiano Dresch está aí, portanto, presidente do Cuiabá, faz a parte dele, né? Ele alerta para uma questão e ele fala, às vezes é verdade, né? Vai jogar, sei lá, Corinthians e Cuiabá, o Ranieri joga pelo Corinthians, contratado e não pagou. Então ele tá jogando, né, sem ter... E não é só do Corinthians, é um exemplo, tá? Muitos clubes têm essa situação.
4: Só pra você ter uma ideia, ó, o Internacional estima-se que vem 10 transferbans pela frente.
1: Então, como consegue...
4: Pois é.
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5: Aqui não assumiu o Paris Saint-Germain. Ele vai começar pelo Mônaco.
1: No Mônaco, exatamente.
6: Você falamos aqui o Tite, com duas Copas do Mundo.
5: Nem o Tite.
1: Conseguiu se arrumar por lá.
5: Aí eu falei do Luxemburgo, tem que falar do Felipão, que assumiu o Chelsea. Mas depois foi parar onde? No Azerbaijão, no Uzbequistão?
4: O Tite acabou como treinador, na sua opinião?
5: Acabou. Não, eu não acho que ele acabou, mas acho que o ápice do Tite já passou e essa possibilidade de carreira fora do Brasil que ele acreditava teria depois da seleção brasileira, somado aos fracassos, e não acho que é só o fracasso, mas o trabalho ruim, você pode fracassar e ter trabalhado bem, perdendo os pênaltis, perder de 2-1, não dá pra acontecer. É, mas acho que o trabalho feito na seleção não garantiu para ele nenhum convite mais ou menos interessante. É. Mais ou menos, senão ele teria ido.
1: 1:56. 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Ivan Drago, que azar do Domingos Duarte, hein, cara? Um dos melhores jogadores aí do São Paulo contratado na temporada.
6: Sim, se não o melhor zagueiro do São Paulo nesse momento, até pela forma impactante como ele domina o setor a partir do momento em que ele integra a equipe principal.
1: Elogio a diretoria, certo? A gente costuma bater bastante, mas foi um achado esse rapaz, né?
6: Dos 5, agora a gente pode contar com o 6, lateral, né? Direito, que chegou Pedro agora Lima, recentemente. É. Dos 6 reforços contratados, 2 já estão fora, né? Porque o Aurélio Buta também vai passar por uma cirurgia por conta
1: também,
6: de um problema no menisco.
1: É, o menisco
6: é sim, o menisco não perde a temporada inteira como o Domingos. Mas a verdade é, além de buscar diariamente um trabalho de excelência, né? Você precisa ter uma pitada de sorte aí, porque tem coisas que você não consegue controlar, né?
1: O futebol, jogo de contato ainda mais, né? Mas o Domingão tava bem, o Ricardo Melo.
4: É como o Sabino, né? Teve bem também, né? E hoje o torcedor do São Paulo não pode nem ver ele pintado
1: mas
4: de ouro.
1: Mas como é que você já
6: tá decretando? Sabino não caiu de produção.
4: Não, o quê? O Sabino, eu vi vocês pedindo ele. Não, não pediram, mas pensaram até a possibilidade.
6: Ele ficou um tempão
4: na
6: fora.
4: Seleção, porque ele tava jogando bem.
6: Não, mas ele é regular,
4: entendeu?
6: Mas
4: eu
6: ele
4: falei,
6: tava um tempão
4: não tô
6: fora.
4: Vendo muito. Será que eu tô vendo errado?
1: Eu acho que
4: deixa eu mudar de canal. O Sabino, eles colocaram em determinado momento numa prateleira que eu achei que não era dele. E o, de fato, o Domingos começou bem. Começou bem. Mas eu prefiro ter uma amostra maior, né?
1: Melo, obrigado. Você é incrível como
4: valeu,
1: sempre.
4: Valeu.
1: Volta lá pra sua aula de yoga. Muito obrigado, Marília Ruiz, também, tchau. Pela participação.
5: Por que o meu não tem? Você é incrível, como sempre.
1: Incrível, mas incrível. Obrigado. Incrível mesmo. A caminhada está começando incrivelmente bem. O Ivan Drago aqui sempre, né? Aquela mentiu, categoria. Né, aquela categoria
2: na manhã, ímpar, né?
1: Na manhã. Ivan aí também, na manhã, beleza? Na manhã. Bicudo, obrigado mais uma vez também. Tamo muito junto. Obrigado a todos vocês que participaram aqui com o chat, com o superchat. Amanhã tem mais. 2, 3, 1, 2, 3. Amanhã tem mais meio-dia, hein, galera? Vem aí o Sobremesa, este delicioso programa da família brasileira. Contamos com vocês amanhã novamente com a gente. Beleza? Tchau.

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2: Pra você que tá sintonizado na TMC, vai começar agora o Sobremesa e hoje a gente vai ter um papo muito engraçado, que o nosso convidado é comediante lá de Portugal, mas ele é brasileiro, mas mora em Portugal e tá aqui agora. A gente vai entender isso daqui a pouquinho, né, Batista?
3: Opa, claro, meu amigo Lucas Salles, e a pergunta de hoje é, tem muita gente envolvida nesses escândalos aí do Vorkaro, STF, gente. Em Brasília, né? E aí a pergunta de hoje é, quem mais você acha que tá envolvido supostamente, né, Mini Ruth?
4: É verdade, vai ter muita notícia e informação, inclusive, será que deu ruim pro Alexandre Pires? Que será que ele vai fazer com essa tal liberdade, hein? A gente vai conferir tudo aqui no Sobremesa.
2: Essa foi muito boa. Então vamos lá, solta a vinheta, Cuca!
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2: Caro ouvinte que nos ouve com seu ouvido, começa agora o Sobremesa, o seu programa favorito aqui na TMC. Sim, Transamérica agora é TMC, mas quem escuta sabe, né? Olha, o nosso programinha de meu Deus de hoje tá muito especial. A gente já vai bater um papo com um comediante internacional. Mas antes, você pode participar do nosso programa, né, Batista?
3: Exato, pelo 11 972 21 1001. Ou também você que está aí acompanhando a gente em tela no YouTube, TMC News BR, é o nosso canal no YouTube. Se inscreva no canal, ative o sininho, dê um like e comenta por lá também. Esse negócio aí de Vorkaro, tá? É Xandão, é Nicolas, é um monte de gente envolvida.
2: Tem
3: nisso aí,
2: mais,
3: né?
2: Menino. Ministros, parece, né?
3: Exato,
2: tem
3: um pessoal aí, exato, que foi tomar... exato, né? É. Até o Neymar, o pai do Neymar apareceu.
4: É sério?
3: É, o pai do Neymar.
2: Isso aí foi de
3: cair o queixo. É o pai do Neymar. Então eu quero saber de você, quem mais você acha que supostamente, pra gente não levar processo, está envolvido nesses escândalos aí do Banco Master, Vorkaro, hein, Nini Ruth?
4: Aí vocês jogam pra mim, é supostamente?
3: É.
4: Eu acho que deve ter algum reptiliano ali.
2: Que é um reptiliano?
4: Reptiliano é um ET reptiliano que lembra um jacaré do El-Tian. Então, assim, são monstrengos, segundo a teoria da conspiração, que estão aqui analisando o comportamento humano pra nos dominar.
2: O comportamento do mano. Entendi.
4: Entendi. Dos mano.
2: Olha, eu acho que vai ter gente que parece que tem uma atriz envolvida com ele.
3: Atriz?
2: É. Tem atriz que é o Alan do TI.
3: Sim.
2: Eu acho que...
3: Tem mais.
2: Eu acho
3: personalidade.
2: Que vão ter, então, acho que vão ter algumas celebridades envolvidas também.
4: Essa galera que gosta muito de ir pra festinha, eu acho que todos
3: eu eles. Eu acho que daqui a pouco pipoca o nome da Araci da Top Term.
2: Coitado,
4: não fala não. Assim da dona
3: Eu
4: Araci.
3: Duvido que o Vorkaro nunca tenha comprado um iogurteira. Iogurteira. Duvido!
2: Vai
3: duvido.
2: Que ele gosta de iogurte,
3: duvido.
2: Né?
3: Opa,
2: eu duvido. Acho que tem nome de celebridade ainda que vai pipocar no meio dessas divulgações aí. Então manda pra gente quem supostamente você acha que está envolvido ou envolvida com o Daniel Vorkaro. Gente, supostamente, tá? Então manda pra gente no 11 972 21 1001. É isso. Agora, vamos para a nossa parte gostosa. Hoje, o nosso convidado é comediante e é uma atração internacional. Ele é de Portugal, mas ele nasceu no Brasil, mais precisamente em São Paulo. É o paulista na Europa, o comediante de stand-up, radialista Ricardo Wilbert!
7: Ninguém bate palma aqui. Aê, caralho.
4: Ora, pois.
7: É isso aí. Você falou da Top Term, seria legal um comercial dela com a Mini Ruth, imagina.
4: Seria muito bom tomar lá seu iogurte.
7: Ia ser o jogo das vozes.
3: Me diz um negócio.
7: Fala aí, mano.
3: O que você tá fazendo no Brasil? Um cara que mora na Europa vem fazer o que aqui no Brasil?
7: Cara, A ideia inicial, o que que acontece? Minha família mora aqui e minha sogra também, tá ligado?
8: Tá.
7: E a gente não falou pra ninguém que ia vir. Então, minha sogra tem 83 anos, 84
3: então,
7: anos.
3: Então, se não falou, não avisa.
7: Não, ela. Aí, agora ela já sabe. Por quê? Eu queria fazer uma surpresa pra ela, trazendo minha esposa sem avisar. Que fazia, tipo, 9 anos que elas não se viam. E a minha esperança é ela ter um treco. Na hora ali e já ficava com o apartamento, entendeu?
3: É uma boa ideia.
7: E vou te falar, mas uma não coisa, deu certo, mano.
8: É o melhor tipo de morte, que você não suja a mão, você não faz nada, a pessoa morre do coração.
7: É o crime perfeito, velho. É o crime
8: perfeito, uma
3: agora, boa. Mas não deu Ricardo, certo, mano. Ô, Ricardo, a gente tem uma pergunta a gente faz pro nosso convidado, é sempre a primeira pergunta. Eu imagino, eu já sei, vindo de Portugal, será que é? Qual a sua sobremesa preferida?
7: Minha sobremesa preferida, cara, ainda é brigadeiro.
3: Brigadeiro? Jura?
4: Eu achei que ia falar um pastel de nata.
7: Puta, eu não gosto de pastel de nata, mano.
3: É. Pastel de nata e de Belém é a mesma coisa?
7: Então, é assim, ó. O pastel de nata é o pastel. Só que lá em Lisboa tem uma pastelaria que é a mais antiga e a mais tradicional, que ela fica no bairro de Belém. Então é a pastelaria de Belém que vende pastel de nata. E aí virou pastel de Belém. É por isso que é
3: baiano. Tá vendo aí, ó?
7: Mas o nome correto da sobremesa é pastel de nata. Entendeu?
3: Agora estamos...
7: Aí a pastelaria de Belém virou pastel de Belém. É uma cê metonímia. Precisa. Igual o Bombril, essas coisas.
3: Você viu? É uma metonímia.
7: É,
3: viu? O cara vai pra Portugal e fica mais inteligente, né?
4: Eu não sei o que é metonímia.
8: Precisa. É a relação entre o nome de uma marca com o objeto.
7: É.
8: Por Bombril. Exemplo, você tem o Bombril, Gillette, tem outros nomes.
4: Mas metonina pra mim Danone. Era aqueles gummy pra você comer. Isso é e
8: melatonina.
4: Dormir.
8: Melatonina.
4: Ah, tá.
8: Seguinte.
7: Apesar de ser de Pirituba, eu estudei, mano.
8: Ricardo Wilbert, você Sim. que é comediante, que agora mora em Portugal e também virou radialista. Você trabalha numa rádio lá em Portugal, na cidade de Braga.
7: De Braga. Na verdade, a gente chama de Bragazil lá, né?
8: Por que Bragazil?
7: Porque é a cidade em Portugal que mais tem brasileiros. Então é tipo, todos os brasileiros moram, a maioria mora em Braga. Tem mais brasileiro, talvez, que português nessa cidade. E
4: a gente se vingando.
7: É. E aí é uma rádio que tem lá e eu virei radialista também, cara. Que faço um programa lá que chama Cabaré do Paulista.
8: Caramba, o nome do programa... Leva o seu nome, que é o Paulista. Você
7: sim,
8: é o Paulista,
7: sim. Não, na verdade, eu sou paulistano, né?
8: É muita moral, hein?
7: É, Cabaré do Paulista. E no horário nobre, que é das 8 da noite às 9, das 20 às 21, no horário nobre. E agora tô indo também pro futebol, cara. Mas acho que não sei se vai dar muito certo. Os caras não estão muito preparados pra isso, não. Mas vamos ver.
3: Agora, eu queria tirar uma dúvida com você.
7: Pode falar.
3: Você que trabalha com humor em Portugal, lá também tem essa idiotice de eu sou humorista de esquerda, eu sou humorista de direita. Tem essa palhaçada
7: tem
3: lá
7: alguns,
3: também?
7: Tem alguns, cara. Porque lá tem um partido do Chega, né?
8: Não
7: que
8: conheço.
7: É o Chega é tipo os caras que querem expulsar os imigrantes. Na verdade, ele não quer expulsar, ele quer regularizar, porque também foi muito lá, né? Mas, e assim, só fica mesmo quem quer trabalhar, porque os caras que querem zonear, e eu também concordo, tem que mandar embora mesmo. E tem o partido do Chega, então tem o Chega, tem o partido do atual presidente e tal, então também tem essa rivalidade. Agora, na piada, cara, também tem muita gente que é cancelado lá. Por
8: Jura?
7: Causa de piada.
8: Peraí.
7: Mas não de política. Por exemplo, eu já fui cancelado por fazer piada de gordo, cara.
8: Peraí. Você.
7: Não, olha pra mim primeiro. Primeiro você olha pra mim.
8: Vamos descrever, porque a gente tem rádio. E aí você que tá ouvindo, você não imagina como seja o Ricardo Hilbert, mas imagina que o Ricardo seja um pouquinho supostamente acima do peso.
7: Não, digamos que eu e ele aqui tá difícil de compartilhar o estúdio.
3: Igual você falou do nosso ministro. Flávio Dino. Supostamente.
8: Eu amo você, sabia, Batista? Eu amo você, Minute. Eu amo, Zé. Porque vocês lembram desta fala de uma maneira tão marcante.
3: Aliás, você viu que fizeram uma montagem na internet do Lula aplicando uma caneta de emagrecedora na barriga do Flávio
4: Mentira.
3: Dino?
8: Mas é fake.
3: É fake.
8: Essa imagem é fake.
4: É que vai chegar a caneta emagrecedora no SUS, né?
8: Sim. Tomara.
7: Mas eu acho que o nome dele já é contra ele, não é? Porque não lembra o Dino da família Dinossauro?
8: Calma aí. Não vai que você volta pra Portugal que esfolha a gente. Tá? Não lembra não. Não lembra não. Não.
7: Mas
8: o Flávio Dino
7: supostamente.
8: Nós chamamos. Vamos voltar a falar de banana? Tá falando de massa? Vamos falar de banana.
7: Vamos lá.
8: Seguinte, eu quero entender. Que história é essa de que você foi cancelado em Portugal?
7: Ah, cara, mas na verdade assim, não fui cancelado em Portugal, fui cancelado na internet, cara. Porque tá. Eu fiz uma piada de gordo, não pode fazer mais.
8: Você fez na rádio? Na rádio
7: não,
8: você
7: fiz no stand-up, coloquei um corte no Instagram e pronto.
3: Mas o pessoal de Portugal te cancelou?
7: Da internet, cara, não sei se mas é Portugal, era o pessoal... assim. É, do Instagram ali, não mas pode mais fazer piada de gordo.
8: Seguidores sim. De Portugal ou seguidores do mundo inteiro?
7: Não, aí porque começa um, dois e aí vai, né? Vai aí você vai lá pra cima vai e vai replicando. E eu não fiz uma piada tão assim, cara. Eu só falei que eu tava subindo escada e me sentia estufado, andava esbaforido, então eu resolvi fazer a cirurgia do estômago, tá ligado? Coloquei tá. Outro. E aí resolveu o problema. Que agora posso...
3: Fez pra colocar mais um.
7: É, aí resolveu um. O problema, tá ligado?
8: Entendi. Mas lá em Portugal eles levam tão a sério os portugueses. Quero entender os portugueses, que o brasileiro a gente já sabe como é.
4: É.
8: Mas os portugueses, eles levam a sério piada ou eles ficam de boa?
7: Não, é igual, cara. Tem uns que levam, mas assim, é que minhas piadas também não ofendem ninguém, assim. Eu falo mais sobre a relação, tipo, imigrante, né?
8: Tá.
7: E casamento, filho, sogra, essas coisas assim, entendeu? Gordo, que eu sou gordo, que é... né? Então, aí foi nessas daí que já deu.
4: Mas eu já vi brasileiro que às vezes vai pra Portugal, faz uns videozinhos, enfim, zoando o fato dos portugueses terem roubado ouro do Brasil e serem super cancelados. Acontece muito isso?
7: Acontece. Então, é isso que eu tô falando. Os portugueses mais... antigos, assim, os mais velhos, assim, ainda são... Mas, assim, eu particularmente nunca sofri nada com... Eu já sofri com brasileiro, mas com português, não.
8: Você tá falando de xenofobia, né?
7: É.
8: Que é quando, assim, ó, que pra você que tá ouvindo com essa palavra, é quando você vai pra um outro país e as pessoas não te tratam bem, não querem...
3: Sofre preconceito.
8: Você sofre preconceito. As pessoas não querem você por perto. Você fala, ah, veio de tal país, esse país é sujo, esse país tem doença, esse país é todo... é ultrapassado. E aí você tá dizendo que lá em Portugal, você, Ricardo Wilbert, que é humorista... Nasceu em São Paulo, mas mora em Portugal, trabalhando com comédia e com rádio. Você chegou a sofrer algum tipo de xenofobia?
7: Não, xenofobia não, assim. Aí, Silvano, a gente tem mais coisa com brasileiro que mora lá. Tipo, brasileiro que mora lá há muito tempo, tá ligado?
8: Você
7: chega
8: lugar
7: lá.
8: Do mundo.
7: Então, aí você chega lá, eles querem meter uma banca em cima de você, que já mora lá faz tempo, que não pode isso, não pode aquilo.
4: Ai, que
7: agora
4: boa.
7: Os portugueses, mano.
8: Estão super de boa.
7: Super de... Principalmente porque eles ferraram a gente, né?
8: Eles têm essa consciência?
7: É, nos anos 80 mandaram o Roberto Leal pra cá, mano. Porra.
3: Ricardo Hilbert!
8: É humorista. É,
3: 30 segundos, galera.
7: Mas também a gente mandou o João Kleber pra lá. Nos vingamos, né?
8: O pessoal
7: ele é muito
8: sabe.
7: Famoso lá, cara.
8: Muito?
7: Muito.
8: Tipo quanto, assim? As pessoas falam, ah, Brasil, João Kleber?
7: É. Tipo... Sei lá, o Faustão aqui é o programa que ele tinha lá.
8: Okay.
7: Só que lá é pequeno, né, cara? Lá, tipo, o país tem 10 milhões de habitantes.
3: Deixa eu te fazer uma pergunta. Os portugueses conhecem lá a Luana Piovani ou não?
7: Conhece, cara. Teve o negócio que ela falou da Coca-Cola, inclusive eu isso na minha piada, que ela falou que lá os caras não bebem Coca-Cola e tal, e aí tem um programa da rádio das meninas lá, e elas levaram uma Coca-Cola, abriram, falaram, ah, obrigado, Luana Piovani, por ter apresentado e tal. Mas ela é uma pessoa... ela é uma pessoa, tipo, pelos portugueses, não grata lá.
8: Olha
7: também.
8: Olha aí, tá vendo?
7: Jura, deixa eu entender. A Luana Piovani, então, é vista como persona não grata em Portugal. Na minha visão, é.
8: Tá, no seu ciclo de amizade.
7: Sim, eu acho que o pessoal não gosta muito dela, assim. Porque ela fala muito coisa que não é verdade, entendeu? Assim, não é verdade. Muitas coisas que ela fala. E esse negócio da Coca-Cola, até entendo. O que ela quis dizer é assim, os portugueses não tomam muito refrigerante, que as crianças vão num restaurante e pedem água,
8: sim.
7: Não pedem refrigerante. Foi isso que ela quis dizer, mas não falar que não tem, mano. É muito... Foi, e aí ela foi, puta, piada por
3: mas
7: muito
3: tempo agora. E qual que é a referência que o português tem do brasileiro?
7: Lá assim? Tem um canal que passa 24 horas nas suas novelas.
8: Jura?
7: 24 horas.
8: Que legal.
7: É um canal que é só novela. Não tem outra coisa, não sei novela. Agora tá passando também aos finais de semana os programas daqui e lá. Então eles têm muita referência nossa aqui. Youtubers. Não tem muito youtubers, até se você ver português mesmo. É a maioria que eles consomem é brasileiro. O ano passado, ou retrasado, tiveram um problema na escola com os alunos que estavam começando a escrever e tal, porque lá a gente não fala português, né? A gente fala brasileiro. Que eles estavam usando as expressões brasileiras nas provas e tal. Por conta do YouTube.
8: Essa história aí é boa, hein? Que o pessoal em Portugal teve problema que as crianças que estavam na alfabetização estavam usando expressões do nosso português aqui do Brasil. Não o português de Portugal.
7: Porque lá a gente não fala português, a gente fala brasileiro.
8: Ah, então pros portugueses de Portugal, a gente do Brasil fala brasileiro.
7: É isso.
8: Caramba, vocês também não
7: ajudam, porque eles, né, usam gerúndio, né? Ah, tipo, procurando, use, andando, não, por exemplo. Ah, eu estou a procurar.
8: Eu estou aqui te entrevistando.
7: Estou a procurar. Estou a entrevistar.
8: Entendi.
7: Entendeu? Eles não usam gerúndio, então isso é uma coisa nossa.
3: Estou a cagar.
8: Estou a cagar pra esquecer.
4: Mas eles falam muito palavrão também, né?
7: Então, não é palavrão. É vírgula.
4: É vírgula?
7: É, não sei. Tipo, foda-se.
4: É tipo carioca, às vezes. Carioca,
7: não, mas é vírgula de verdade, assim. Não é força de expressão, é literal. Por exemplo, foda-se. É tipo, você vai mostrar um carro. Ô, comprei esse carro aqui, o que a gente fala? Pô, da hora, né, mano?
8: Legal, bacana.
7: O cara fala, foda-se. E aí você passa, que eu vou ali pro cara, ô, comprei um telefone novo, cara, foda-se. Ah, você é um cara tá ignorante, mano. Mas não, ele tá entusiasmado.
3: Ah, isso, você tá entusiasmado. É,
7: entendeu?
3: Ah,
7: e eles usam isso pra tudo.
8: E o fish, que eu já ouvi várias...
7: Fish é da hora, tá é legal, hora, tá fish.
8: Mas fish em inglês é peixe.
7: Mas é que eu não sei, o meu filho que sabe isso, mas não é dessa referência, é com X.
8: Ah, é?
7: É.
3: Fish.
7: É. Fish. É tipo, e aí, da hora, tá legal? Mas também é só os mais novos.
8: E ó, e essa semana viralizou um vídeo de um cantor português, sim, que estava se apresentando no palco. E aí do nada surge uma moça e para ao lado dele. Parece até que é uma moça convidada.
7: Sim, parecia.
8: Uma cantora. Ela pega o microfone da mão dele. Ele continua tocando ali com os instrumentos. É a banda também. E ela fala a seguinte frase.
3: Foda-se.
7: Não. Ela começa a cantar, né?
8: Ela começa a cantar.
7: No
8: o
7: ritmo.
8: Que tem no carro. O que tem no carro, no pingo doce, o que tem no carro. E agora virou o maior sucesso em Portugal. O pessoal já foi fazer música. O que tem no carro, é o pingo doce, o que tem no pingo doce do carro.
7: É, e o pingo doce é um mercado.
8: Ah.
7: É um supermercado, um hipermercado, uma rede de hipermercado. Sim. E ela entrou lá. Eu até achei também que era tipo uma convidada, que eles iam fazer um dueto ali, qualquer coisa, e ela começou a cantar isso. E ela já foi em programa de TV, já foi um monte
8: já
7: de.
8: Já virou estrela, né?
7: É.
8: Virou.
7: Se eu não me engano, ela é angolana, cabo-verdiana, alguma coisa assim.
8: Aqui também fala português.
3: Que o Ricardo Hilbert, nosso convidado, humorista português. É, já é português, né? Já. Tem passaporte ou tá ilegal?
7: Tem o passaporte.
3: É bom saber.
7: Eu não posso falar que eu tô ilegal, tô no programa, vai que a receita me pega,
3: pô. É bom saber. Agora, eu quero saber o seguinte: essa treta aí. O que tá rolando no STF, é Alexandre de Moraes, é Mendonça, isso aí é noticiado, vira piada em Portugal isso aí também, olha lá os brasileiros, olha só, estamos,
8: né? Faz um
7: piada, tarde, não, tem alguns humoristas que faz piada mesmo sobre isso, a gente tem a notícia lá, teve esses dias um pessoal que ia fazer uma passeata lá também e foi proibido e tal por conta do da política e tal, foi proibido, mas eles usam bastante piada, principalmente comigo, tá ligado?
3: Ah, é? Zo. É,
7: porque ele fala, ainda bem que você veio buscar o ouro aqui, porque senão você tá preso lá, alguma coisa assim.
3: E você faz uma piada do Xandão lá em Portugal, ele manda te buscar lá, hein,
7: então, meu? Eu não faço porque eu não, meu estilo de piada não é político, mas eu não me policio não, cara, eu só faço. Eu não sei, porque lá tem extradição, tem tratado de extradição pra cá, né? Ah. Mas aí também, se eu andar 30 km, eu tô na Espanha e já era. Já tô fora de Portugal.
8: E você que fala que você tem um texto de gordo, você faz piada.
3: Lugar de fala.
8: Você tem piada pra fazer com o ministro Flávio Dino, por exemplo? Uma piada
7: então,
8: de gordo?
7: Eu falo que... Essa daí, né, que eu...
3: Colocou mais um estômago.
7: O Dino, eu já fiz essa piada também, que o nome dele lembra a família do dinossauro. Mas... Né, eu nunca recebi nenhuma monção, nada. Vamos ver agora, eu tô aqui, né? Eu tô aqui, né, então...
8: Do endereço da tua sogra, entendeu? Que aí ela recebe, aí, quem sabe, um surtinho,
7: né? Trouxe uma intimação aqui, ela aí já volto com mais um apartamento pra lá, pra Portugal.
8: Ricardo Wilber, senhores, comediante stand-up brasileiro, mas que mora em Portugal e vem fazendo sucesso por lá. E apresenta o programa Cabaré do Paulista. Sim. E como é que os portugueses já te ouvem ou são só os brasileiros?
7: Não, então, isso é uma coisa que é... Os portugueses, os brasileiros vão lá pra fazer stand-up também. E o que eu venho percebendo é que a maioria do público é português, cara.
8: Caramba!
7: Tipo, Emerson Ceará,
8: sim,
7: foi pra lá, 60% português. Gil Lisboa, ele fez duas sessões de um teatro que tinha lugar pra 800 pessoas. E a maioria, tipo, 70%
4: caramba,
7: português, cara.
8: Caramba.
7: Porque é isso que eu tô falando, o YouTube, essas coisas que eles consomem, é só português, é só brasileiro, cara.
4: E tem piada de português lá em Portugal?
7: Cara, piada, eles são a piada, tá ligado? Porque eles são muito literais, assim. Lembra quando a gente falava, português é tudo burro? Hoje eu entendo, não é que eles são burros, eles são literais, é diferente.
3: Exemplos.
7: Por exemplo, quando eu cheguei lá, a primeira vez que eu cheguei, eu desci do aeroporto e fui comer. E lá, pequeno almoço é café da manhã. Tipo, café da manhã, tá ligado?
8: Faz sentido. É.
4: Pequeno almoço.
7: É, aí eu fui no restaurante, o cara falou, queres um pequeno almoço? Eu falei, caramba, só porque eu sou gordo.
3: 6 horas da manhã.
7: Não, já tipo, era umas 11, assim. Aí o cara, você quer almoçar ou quer um pequeno almoço? Eu falei, mano, só porque eu sou gordo, esse cara quer me dar menos comida, mano? Eu quero almoço inteiro, mano. Que pequeno almoço, mano. E aí, tipo, mano, você pergunta a hora pro cara, que horas são? Aí o cara fala, 10 menos um quarto. Aí você fala, puta. Até hoje. É, tipo, eu perguntei pro cara, eu né? Ô, que horas são?
3: 9h45,
7: é. Que horas são? Não sei, cara. Até hoje não sei que hora que era. Era 10 menos um quarto, tá ligado?
8: Uma vez, uma pessoa que eu conheço foi no restaurante em Portugal. E aí sentou à mesa junto com os amigos e pediu, você pode me ver um cardápio, por favor? E aí o garçom veio e trouxe um cardápio. E aí ela falou, mas só tem um, tem que ficar dividindo com os amigos. Ela falou, você tem outro cardápio? E ele disse, não. Ela falou, porra, não tem outro cardápio? Que palhaçada é essa? Ela olha e tem uma pilha de cardápios. Aí ela vira pro garçom e fala, mas ali tem uma pilha de cardápios. Não, não, tu me perguntaste se queria outro cardápio. Eu tenho mais cardápios desse mesmo. Outro cardápio
7: não tem. Eu tava, tipo, na estação Lisboa pra ir pro Porto. Aí perguntei pro cara lá, aqui passa o trem pra ir pro Porto, né? Lá é comboio, não é trem. Lá é que chama comboio. Passa o comboio pro Porto? Aí o cara falou, passa. Aí eu esperando lá uma hora, o comboio veio, foi embora. Eu fui no cara e falei, mano, você falou que passava aqui? Ele falou, passa, mas não para.
8: Ricardo Wilber, senhoras e senhores.
3: Passou um trem bala, né, meu? Tchau!
7: O problema é que essa história é triste, não é piada, mano. Isso acontece, cara. É
8: muito ruim.
7: Acontece. Tipo, fui em Sintra, falei pro cara, você sabe onde fica o Palácio de Sintra? O cara, sei. E foi embora. Tipo, a minha ideia era ele me explicar onde era. Não, sabe onde fica? Sei.
3: É, mas os caras são assim, um amigo meu...
7: São literais, cara.
3: Um amigo meu, inclusive, trabalhou aqui na Transamérica, ele morou uma época em Portugal. Ele falou que viu uma roupa na vitrine que tinha um manequim de criança e um manequim de adulto. E no manequim de criança tinha uma camisa lá que ele gostou. Ele falou, eu queria ver uma daquela... Ele mostrou o manequim de criança, eu queria ver uma daquela ali... igual pra mim. Aí ele falou, mas aquela ali não te serve, né? Porque era de criança. Eles são assim.
7: O melhor foi quando eu tava com meu cartão, esperando meu cartão
8: de cidadania.
7: Aí eu liguei lá no lugar lá, falei assim, por favor, eu queria saber se meu cartão de cidadão já chegou. Aí ela, você recebeu? Não, então não chegou.
8: Cara, vou falar meu nome. Esse método português.
7: Cara, mas é
8: resolver a burocracia do Brasil. Olha, ainda não recebi encomenda. Já chegou? Não, então não recebeu, pô. Então não chegou, cara.
3: É maravilhoso.
7: Eu gosto de uma piada que o Ari Toledo fazia, sim, de português, que fala. Por isso que fala que ele é burro. Que fala assim: o português liga na comunidade. Por favor, queria saber o tempo que leva o voo de Portugal pro Brasil. A menina falou, 1 minutinho, senhor. Obrigado. Agora ele tá fazendo essa YouTube. Aí eu achava muito boa, cara.
8: Agora, falando em português de Portugal, você, Ricardo Wilbert, você deu uma entrevista lá num podcast. O pessoal tá produzindo podcast lá em Portugal, não é?
7: Muito. Tem um que chama, não sei agora, pode aqui. Qualquer coisa, pode tudo, algo assim. Pode que tudo. É de dois brasileiros que tem milhões de seguidores.
8: Não, né? Não, não. Você foi num podcast de Portugal.
7: Sim, sim,
8: sim. Foi dar entrevista e o apresentador, ele não conseguia pronunciar a palavra criminalidade. Você acha que é porque tem pouca criminalidade lá em Portugal?
3: Ele não conhece. Ele nunca viu?
7: Nunca, ele nunca viu. É, às vezes até sinto falta, sabe, de alguém chorando que o celular foi roubado, sabe? É. Aquela nostalgia que não tem lá, cara.
4: Fica mais umas horas aqui, então.
7: É, então, aqui eu tô me policiando, né, meu?
8: Mas muda muito a mentalidade, né?
7: Muda, muda. É diferente, cara. É assim, criminalidade, assim, tem furto. Agora assalto, mão armada, essas coisas assim. Eu, particularmente, roubo em 10 anos tem. Nunca vi, cara.
8: 10 anos, você viu muita coisa, né? Você viu?
7: Eu, por exemplo, eu tenho moto lá, que lá a gente pode andar de moto, né? Você não precisa ficar com medo. Você pode andar de moto. E às vezes, muitas vezes eu vou numa loja e esqueço a chave lá no contato. E caramba. A minha mulher já esqueceu bolsa no shopping. Nós voltamos, tava lá.
8: Cara, que coisa louca,
7: é,
8: né,
7: mano? É diferente, louco, cara.
8: Isso.
7: Só que por outro lado, é. Cara, tem algumas coisas que me faz falta ainda, porque lá, tipo, todo mundo fecha pra almoçar.
3: Fecha pra almoçar?
7: A loja, assim? É tipo uma loja, não é igual aqui. Tipo, deu meio uma hora, os caras fecham a loja e só volta 2 da tarde. E se você quiser comprar, azar seu, volta 2.
4: Não é igual aqui.
7: E tipo assim, aí você fala assim pro cara assim, tem tipo 10 funcionários.
8: Sim.
7: E ele, tipo, aqui a gente faz o quê? Vai 2, volta 2, né? Lá não, fecha, vai os 10 almoçar e volta.
8: Se for parar pra pensar, tá certo. Errado não tá. Vai, vamos parar pra pensar, errado não tá.
7: É, são culturas diferentes, né? Uma cultura a gente não vai.
4: E você já teve algum problema com alguma palavra diferentona? Por exemplo, você já foi no banco e pegou uma bicha?
7: Cara, eu sou muito idiota, sou burro mesmo, tá ligado? E eu tive muito problema com isso, muito. Tanto é que o nome do meu show lá, o solo, é Só Vim Fazer um Bico. Tá. E bico, não sei nem se eu podia falar isso, cara. Bico é tipo um babão.
8: Opa, não, tá, entendi.
7: Entendeu? É isso. Então, e aí eu cheguei pra uma... Cheguei num restaurante, ó. Bico, né?
3: É.
7: Pila também, você não pode falar.
4: Pila?
7: É.
4: Por quê?
8: Pila, porque é o membro masculino.
7: É.
8: Entendi.
7: Aí eu cheguei num restaurante pra uma senhora e falei assim, ó, eu cheguei de São Paulo agora e eu queria fazer um bico. Se você me pagar umas 20 pilas, pra mim, ok. Aí a senhora gritou pro filho dela e falou que eu tava...
8: Assediando a mulher.
4: Gente!
8: Pelo amor de Deus.
7: Durex, cara.
8: O que é
7: Durex? Durex é camisinha. E aí eu cheguei pra essa mesma senhora, arrumei um emprego. E cheguei pra mesma senhora e falei assim, ó... O meu documento deu uma rasgadinha. Será que tem um Durex pra eu consertar? E aí, ela chamou o filho dela de novo. Mas o filho dela, como era mais novo, sabia e tal. E ele falava, meu, não repete isso aqui, cara.
8: Muito bom.
7: Francesinha. Francesinha é um lanche.
4: Aqui é uma unha.
7: Não, lá é um lanche. E aí, cheguei lá a primeira semana, minha mulher não tava. Aí o cara falou, e aí, quer comer uma francesinha? Claro, quero, né, mano? Até hoje só foi brasileira, mano.
8: Então esse foi o Ricardo Wilbert, senhoras e senhores. O nosso convidado de hoje, comediante, radialista que mora em Portugal e fazendo sucesso por lá. E ó, tá convidado, tá? Sempre que estiver aqui no Brasil, mande
7: demorou,
8: mensagem pra
7: cara, gente. Demorou, cara,
8: tá,
7: demorou.
8: Obrigado pela sua participação.
7: Muito obrigado a vocês.
8: Os seus recadinhos
3: fala
8: finais.
3: Fala seu arroba aí.
8: Fala seu arroba show.
7: Bom,
8: tudo.
7: Bom, eu tô aqui no dia... Amanhã eu estou no My Fuck Comedy Club com o Maurício Dolens. No dia 1º eu estou no Bixiga Comedy Club. No dia...
3: Fala rápido.
7: 2 eu tô no São Mateus Comedy Club. Alguma que seja. Mas vai nas redes sociais lá, @ Paulista na Europa.
8: Boa,
7: beleza? Tá
8: aí.
7: Tudo lá.
8: Vai lá,
7: tá
8: tudo aproveite lá. Você que é de São Paulo aí do 100,1, venha conferir os shows do Ricardo Wilbert. E nós aqui do Sobremesa, nós vamos para um rápido intervalo. E na volta, nós temos aquele quadro maravilhoso. A gente vai trazer informação com diversão. Inclusive, você deu no início do programa, Mini Ruth. Qual é a primeira notícia de hoje mesmo, hein?
4: Ah, Alexandre Pires, né?
8: Alexandre Pires. O que aconteceu com o Alexandre Pires?
4: Ah, daqui a pouco a gente fala. Nossa. Você não sai daí, porque a gente vai para um rápido intervalo e voltamos já já.
8: Você vai ver o que ele vai fazer com essa tal de liberdade. Daqui a pouquinho tem mais sobremesa para você. Não sai daí.

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1: Caro ouvinte que nos ouve com seu ouvido, estamos de volta com Sobremesa, o seu programa favorito aqui na TMC. Nosso programinha de meu Deus de hoje recebeu ele, o Ricardo Wilbert, comediante lá de Portugal. Foi bom, o papo foi muito legal.
2: Pois, muito bom.

0: chatas pra não convidar pra festa.
1: Aí é uma honra, né? Aí já virou. Aí é ponto
2: positivo. Aí é bom. Boa, né? Aí é bom. Vai. E a Jussara Lins falou: supostamente pode ser o Fábio Júnior. Mas aí ia ter que contratar muito mais do que 120 mulheres.
1: É, olha. Então manda aí pra gente quem você acha que está envolvido com o Boca, supostamente falando. É só pra gente rir, tá bom? Não estamos acusando ninguém. Ainda.
2: Ainda.
1: Então manda pra gente no 011-97221.
2: 1001.
1: Bom, agora vamos lá, amigos, porque eu quero saber o que é que estão achando do nosso programinha de meu Deus. A gente sempre tem aqui ao lado o YouTube. E aqui no YouTube eu vejo alguns comentários, né? O pessoal falando, pô, muito legal, pergunta tal coisa. Obrigado pela sua participação. Mas eu gostaria de saber a opinião de uma pessoa que trabalha aqui na TMC. Ele é o faz tudo. Ele é o cara que resolve todos os problemas e não tem papas na língua. Chegou a hora do quadro Pitaco do Leleco.
3: Ai, ai, lá vem esse velho chato.
1: Olá, ai, Leleco. Boa tarde, tudo bem? Que você tá achando do programa de hoje, hein?
4: Boa tarde.
1: Boa tarde.
4: Você cortou o cabelo por quê, Batista?
3: Ué, que eu quis.
4: Boa, é pra não pintar o cabelo de rosa.
3: Não, cortei porque eu quis, pelo menos eu tenho.
4: Eu queria fazer três perguntas, uma pergunta pra cada um.
2: Diga, Leleco.
4: Estilo musical, o que, é que você curte? Mini Ruth, Salles e Batista.
2: Eu gosto de tudo, do funk ao
4: fala,
2: rock.
4: Fala um artista aí, qualquer um.
2: MC Pipoquinha.
4: Pipoquinha, dá audiência?
2: Dá.
4: Tá, vai, Salles.
1: Eu gosto de gente que já partiu dela, eu gosto de Ray Charles.
4: Bom, esse aí dá uma audiência legal, pelo menos tem história, né? Tá aí, música boa no interessa, tá bom, vai.
3: Mas Batista. Branca, né? Aretha Franklin.
4: Ótimo. Boa. Sabe qual é a diferença? Todos eles dão audiência e vocês não estão dando audiência.
3: Mas a rádio não toca nem música mais.
4: Mas a questão não é a música. É que a questão é que faz um serviço tão bem feito e a audiência vem.
1: Mas
4: então vocês precisam melhorar, não dá.
1: Seu Leleco, desculpa. Eu discordo do senhor. A nossa audiência está aumentando, né?
4: Não está suficiente.
1: Mas é que está igual do TMC 360.
4: Não, tem nada a ver um programa com outro. TMC 360 é uma coisa, TMC sobremesa é outra.
3: Tá bom.
4: Você não pode querer comparar com outro programa. A dinâmica é diferente.
1: Desculpa,
3: senhor. Tá bom. Desculpa.
1: A gente vai
4: trabalhar. O que eu posso fazer? Quantos likes eu preciso aqui? Quantos curtidas eu vou precisar aqui pra pelo menos eu satisfazer e a chefia ficar contente e deixar esse programa no ar?
2: Ah, nossa,
1: tem muito like aqui. O pessoal tá dando like.
4: Não, eu quero que aumente até sexta-feira. Tá. Quantos likes?
3: Mil. Pronto.
1: Mil likes.
3: Mil. Pronto.
4: Eu ia pedir 6 mil, mas vou me contentar com 1000.
2: Tá ótimo.
4: Dá licença, viu? Que eu tenho mais o que fazer.
1: Esse foi o Pitaco do Leleco. Velho do caralho. Lá, papão. Chato, papão.
2: Maluco tá putaço, velho.
1: Vem
2: falar da minha MC Pipoquinha.
1: Quer a gente entreviste Ray Charles, Aretha Franklin? Pô, fazer mesa branca agora aqui no meio do programa.
2: Não, e detalhe, o Batista começou a brigar com ele e falei, gente do céu! Haja INSS pra esses dois, hein?
1: Você não vai brigar, não pode brigar com ele na frente dele. Tem que esperar ele virar de costa.
3: Ele é velho aí. Eu já tô velho, eu também já perdi.
2: Os dois têm a mesma idade.
3: Isso. Aliás. Eu vou dar uma ideia pro nosso GC lá, pro pessoal. Quando a gente faz comentários assim, que envolvam STF, alguma coisa polêmica, podia botar, ó, no meu GC, você bota assim embaixo, Benjamin Bach. O do Lucas, vocês podem botar Rodrigo Alvarez.
2: E o meu Joana Trepa.
3: Quando tiver comentário polêmico, você bota o GC, esses nomes.
1: Sensacional. Ó, pra você que tá ouvindo o GC, é aquela, o tagzinho embaixo.
3: A letrinha que vem embaixo com a notícia.
1: A frasezinha, entendeu?
3: Bota
1: aí
3: lá.
1: A gente bota esse nomezinho.
3: Quando for comentário polêmico, pode botar aí, Benjamin Bach.
1: Boa, tá?
3: Gostei. É isso aí.
2: Eu sou a cara da Joana Trepton.
1: Ou a gente pode apagar a luz, né? Que é, se apagar a luz, amigo, não tem, vai processar quem? Tá no escuro? Tá. Dá pra ver nada?
3: E agora?
1: Seguinte, eu gostaria de falar com você que usa... que foi, Mini Ruth? Que é? Fala.
3: Nada. Vai logo, que o tempo urge.
1: Seguinte.
2: Caiu meu negócio.
1: Eu quero falar com você que usa inteligência artificial. Você tá usando errado. Vou te mostrar agora que tem uma muito melhor. É a nossa própria IA, a nossa ignorância artificial. Começa agora o quadro Chato GPT. Vou mostrar como é bom. Esse aqui é o quadro favorito do Mário, que inclusive ganhou prêmio. Parabéns, Mário.
3: O Mário,
1: não sabe quem é o Mário?
2: Não sei.
1: Então deixa pra lá. Seguinte, vou fazer uma pergunta pro Chato GPT, o que todo mundo usa, todo mundo conhece. E depois pro Chato GPT, você vai ver a diferença.
2: Tá.
1: Chato GPT. Qual a função de um ministro do STF?
3: O GC.
1: Chat GPT.

0: qual é a função de um ministro do STF?
1: A função de um ministro do STF é cuidar da Constituição com carinho. Tipo quem fica de olho pra ninguém quebrar as regras.
0: Vamos lá, vamos agora para o ChatGPT. ChatGPT, qual é a função de um ministro do STF?
2: Não esquece de botar o Benjamin aí embaixo. É organizar a festa e desorganizar o país, tá aí.
0: Muito bom, vamos lá. Vou fazer mais uma pergunta. ChatGPT, o Brasil ainda tem jeito?
1: Tem sim, porque o brasileiro pode perder a paciência, mas nunca perde a fé.
0: Tá bom. ChatGPT, o Brasil ainda tem jeito?
2: Acho que só cair no meteoro, né? Hein? Igual que, né? Só cair no meteoro, olha o GC lá.
0: Olha muito lá. Bom. Este foi o ChatGPT. Se você quiser conferir o que é GC,
2: vai
0: depois
2: lá.
0: Dá uma olhadinha no nosso canal no YouTube, TMC News BR, pra ver a gente aqui
1: já
0: ao vivo.
1: Já segue lá, compartilha com os amigos, sim, curte os vídeos, @TMC News BR, tá bom?
0: É isso, sim, mesmo. E agora, vamos para o quadro que todo mundo ama, é o quadro preferido de todos. É hora de trazer informação com diversão. É hora de dar as notícias, mas de um jeito que só a gente sabe. É hora do Girinho de Notícias, vai!
2: Olha aí, vai girando e rodando.
1: Vem pra cá, Patrícia.
2: Passou a casa própria, R$30 mil acabou de passar.
1: Olha o aviãozinho, viu?
0: A primeira notícia de hoje, ela é surpreendente, confesso a vocês. Parece que ela é bem aleatória, porque ela mistura um ícone dos anos 90, que já cantou até pro George W. Bush, presidente lá dos Estados Unidos, com polícia. É a notícia do Alexandre Pires, que virou alvo de operação da Polícia Federal.
1: Eita.
0: O Alexandre Pires é aquele cantor do grupo Só Pra Contrariar.
3: Sai da minha aba!
0: E parece que vai mudar de nome o grupo, né, o Batista?
2: É, só pra garimpar agora.
1: É, pra garimpar ou só pra contrabandear?
0: Segundo a Polícia Federal, seguinte, a investigação faz parte... Que diz, né? Diz que o Alexandre Pires supostamente faz parte de um grupo que vende cassiterita, que é uma pedra extraída ilegalmente de terras indígenas. Entendeu? A Polícia Federal tá falando que o Alexandre Pires, ele faz parte desse grupo que vende uma pedra, que é do pessoal lá dos índios.
2: E o que que é cassiterita?
0: Cassiterita é um minério utilizado na produção de estanho, um metal que é usado na fabricação de diversos produtos, como latas de alimentos, peças automotivas e equipamentos eletrônicos. Ou seja, ele é a matéria-prima. Você quer fazer um purê, você compra batata. É isso, entendeu? Você quer fazer uma lata que vai feijão dentro, vai linguiça, mini salsicha, pra fazer essa lata, você usa cassiterita.
1: Ele que é tá querendo fazer lata? Se fosse o Olodum, a gente entendia. Agora o Alexandre Pires...
0: Essa foi muito boa. Não, ele não quer fazer lata. Ele tá vendendo essa pedra, supostamente. Tem que meter o supostamente, senão vai o Alexandre Pires querer brigar com a gente.
2: É.
0: Supostamente, o Alexandre Pires faz parte de um grupo que vende a pedra pra fazer a lata, entendeu? É isso.
2: Tá vendo?
0: A operação, que tem Alexandre Pires como alvo, investiga também a atuação de uma organização criminosa suspeita de lavagem de dinheiro e falsidade ideológica. Que é isso?
2: Acho que chamar Alexandre hoje em dia no Brasil
0: não tá legal.
2: Não tá legal, hein?
0: Se chamar Alexandre e ser careca, não tá valendo a pena.
2: Não tá valendo
0: a pena.
2: E você sabe como... Eu fui atrás. Sabe como chama? Aí, ó, mais um pra sua carreira, hein? A operação chama Operação Disco de Ouro.
0: A
2: operação da Polícia Federal.
0: Quem é o cara que bota esses nomes? Gente.
2: Disco de Ouro.
1: Qual que é o próximo, será, hein?
0: Faz muito sentido, porque ouro também tem a ver com garimpo, né?
2: É a Operação Disco de Ouro.
0: Genial. Muito bom. Ai. Bom, Alexandre Pires, eu acho que você tem que sair da aba, sair pra lá, sem essa de não querer vender, tá bom? Tome cuidado aí que a justiça seja feita. Próxima notícia.
2: Opa.
0: Vai, Mirigut.
1: Olha lá, gente, deu ruim, hein? Deu ruim para mais um humorista. Pois é, Tata Werneck acabou indo aí ao STF depois que ela fez uma piadinha com a Rede TV. A piada, que foi feita em 2021 durante um prêmio da Multishow, a Tata disse que o vestido que usava naquele dia da apresentação do evento tinha o mesmo valor de toda a programação da Rede TV. E aí é claro que a emissora não gostou e processou a Tata. que acabou perdendo em duas instâncias. E aí agora ela vai ter que ir ao STF recorrer. Essa palhaçada.
0: Na verdade, ó, só pra dar
2: ela uma... Ela não leu a notícia.
0: Tá tudo bem,
2: ela
0: tudo
2: não
0: bem.
2: Leu a notícia.
0: Quem perdeu, ó. É. O que acontece é o seguinte, a Tata Werneck fez essa piada no prêmio Multishow.
2: Ela o fez problema, essa... Você conhece o tal do analfabeto funcional que tem no Brasil? Esse é um exemplo clássico.
1: Você pessoa, não me incomoda,
2: é
1: não,
2: é a pessoa que você lê não me e não entende,
0: eu tô
2: não
0: aqui
2: sabe interpretar
0: isso.
2: O que leu.
0: Eu tô aqui pra isso. Seguinte, olha só. Ó, a Tata Werneck vai apresentar um programa que é o Prêmio Multishow.
1: Sim.
0: Tá bom? É. O Prêmio Multishow, ela tava lá, tava usando o vestido. Falou,
2: esse meu vestido vale mais do que a programação da Rede TV.
0: E aí a Rede TV ficou ofendida. Falou, ah, que isso?
2: Que isso?
0: Não gostei. Entraram com
2: o processo. É só 100 real a mais. Era só 100 a mais.
0: A Rede TV entrou com um processo. Falou, Tata, não gostamos da sua piada, entramos com processo. Aí perderam. Perderam. Aí tem uma coisa. A pessoa que perde na justiça, ela pode recorrer. Ah. Aí a RedeTV foi lá e recorreu mais um. Recorreu.
1: Então foi a RedeTV que foi no STF, não foi a Tata.
2: Sim, porque a RedeTV perdeu o Mini Ruth.
0: Perdeu.
1: Ah, entendi.
0: Só que imagina você.
2: Nossa, o STF, os caras que hoje em dia tem coisa mais importante do que...
0: Né? E de verdade, aos amigos da RedeTV, que temos todos aqui nossa admiração, nosso amor e nosso respeito, mas amigos da RedeTV, pra que levar adiante... Uma piada.
1: É uma piada, né,
0: deixa gente? A Tata Werneck em paz. Pelo amor de Deus, agora vai virar moda. Emissora querendo processar o Moreira. Para com isso,
2: a mulher fez uma
0: piada. E aí e não para de recorrer. Perderam uma vez, recorreram. Perderam a segunda, recorreram.
2: Agora vão lá pro Xandão. Vão lá pro Xandão.
1: Não, é que estão precisando economizar pra pagar, né?
0: Não, ó, um abraço a todos da RedeTV, adoramos vocês. Mas, pô, fala aí com o pessoal e com o seu Almíquer aí pra tirar isso aí, por favor.
2: Atenção, que saiu mais uma pesquisa da corrida presidencial. Pesquisa divulgada pela Atlas Bloomberg, né? E Lula e Flávio Bolsonaro, vocês gostaram da minha voz?
0: Adorei.
2: Lula e Flávio Bolsonaro estão empatados no segundo turno. Tá lá no site da TMC, hein? Lula, 47,7% dos votos, da intenção de votos, contra 47,4% de Flávio Bolsonaro. Tá, tá meio. Isso tá pertinho, hein? Menos que empate técnico, isso aí, né?
0: Bem menos.
2: Né?
0: Menos.
2: Isso aí é no Photoshart, isso aí, hein?
1: Ou seja, vai ter segundo turno, né? Pelo visto.
2: Tá aí a nossa analista política. Agora, atenção, ó. Pessoal do 360, vocês estão perdendo.
0: Desculpa, pra mim já deu.
2: Olha,
0: pra mim,
2: pessoal,
0: não dá.
2: Atenção.
0: Não dá.
2: Olha o GC.
0: Quase minha audiência que o 360 você me
2: olha,
0: parece.
2: Não, olha.
0: Pra mim já deu. Aí o jornalismo não vai dar gente, seu
2: sapato. Porra, isso aí vai sair.
1: Mas eu sou jornalista, olha meu GC aqui embaixo.
2: Ainda
1: não. Olha o jornalismo aqui, ó, meu GC aqui embaixo.
0: A redação odeia.
1: Você me respeita.
0: A redação, eles acham a gente ultrapassada, gente. Eles não gostam do programa de humor. Aí você faz essa porcaria, você dá muito pra gente.
1: Mas fale por vocês, que eles gostam.
2: A nossa analista política, isso aí. Porra. Ainda tem aquelas páginas, as páginas amarelas da Veja lá que saiu os comentários. Vai sair isso aí no final de semana.
0: O Mini Ruth, ele acabou de falar. Olha só, vou dar aqui a notícia, ó.
1: Lula... Fica quieto aí, o seu velho cacá.
0: Calma, olha só. Lula e Flávio Bolsonaro estão empatados no segundo turno. Ah. Não dá pra ter terceiro turno, entendeu? Já estão empatados no segundo turno. E isto é uma pesquisa, assim.
2: É.
0: Tudo pode mudar, gente.
2: Supostamente estão empatados.
0: Supostamente. Pesquisa é uma coisa, na urna é outra.
1: Mas se empatar de novo? Não, de verdade, eu não sei. E se empatar de novo?
0: Boa pergunta, não sei.
2: Tira no palitinho.
0: Tira no palitinho.
1: Aí, ó, tá vendo? Depois eu que sou a jumenta, vocês não sabem, ó. Fiz uma pergunta pertinente, porque eu tenho certeza que o ouvinte que tá ouvindo aí também não sabe. Né?
0: Às vezes.
1: E se empata no segundo turno?
2: Os dois pra não, Brasília.
0: É que assim,
2: governa os dois.
0: Governa, divide o Brasil ao meio.
2: Governa os dois.
0: Um pra cima, um pra baixo. Mas, ó, peraí.
1: Que isso é uma trabalha de segunda, quarta, sexta. Ou de terça, quinta.
2: Um despacha uns dias da semana pares e outros ímpares. Né?
0: Mas é o seguinte, ó, pensa comigo. Essa é uma boa dúvida. Se realmente houvesse quase que um empate técnico, isso ainda não aconteceu no Brasil. Você acha que pode acontecer agora?
1: Eu acho que pode.
0: É, ó, a pesquisa Atlas e Bloomberg, eles estão mostrando aqui que realmente está muito próximo. São 0,3% de diferença.
1: Ah, não, gente, um terceiro dia pra sair da minha casa e votar, não, né?
0: Você nem, não tá nem preocupado com o candidato mais, né? Você quer, pelo amor de Deus, só quer descansar.
1: Não, pelo amor de Deus. Ai, nossa senhora.
0: Ó, a gente recebeu aqui uma mensagem no nosso canal no YouTube. É, o Adriano Fonseca respondeu, se empatar no segundo turno, vai pros pênaltis.
2: É, vai pros pênaltis.
0: É. Obrigado, Adriano, foi muito
2: aqui,
0: bom.
2: Aqui, ó, atenção, informação, ó.
0: Vai.
2: No segundo turno, vence quem tiver a maior... tiver a maioria dos votos válidos. Tá vendo? Se houver um empate exato entre os dois candidatos, a Constituição determina que será considerado vencedor o candidato mais idoso. Flávio!
0: Aê, Lula! Se deu bem, Lula! Se deu bem!
1: É.
0: Sim...
1: É
0: sério, é o mais idoso. Parece regra de jogo de tabuleiro. Quem começa? O mais velho.
1: Tá, parece a regra do Uno. Não pode jogar mais quatro em cima do mais quatro, gente. Que é isso?
0: É regra de jogo de tabuleiro. Isso quem vence, isso quem for o mais velho. Acabou.
2: Isso eu não sabia. É um muito critério bom. Constitucional. Não tem terceiro turno e nem sorteio.
0: Pensar que Ulisses Guimarães sentou a bundinha na cadeira pra escrever isso. Quem vence é o mais velho.
1: Ah, não dá.
0: Pelo amor de Deus, gente.
1: Ou
0: não
1: seja,
0: pode, não.
1: Se der ruim o sobremesa um dia, o único que fica é o Batista.
2: Tá vendo? Vocês me respeitem. Vocês me respeitem.
0: Agora eu vou falar, você mandou muito bem, porque você fez inveja na nossa redação aqui da TMC. Ninguém sabia.
2: Ninguém.
0: É. Tenho certeza absoluta que nenhum jornalista sabia que quem ganhar é o mais velho. Eu
2: é
0: tô torcendo
2: velho.
0: Tanto pra pesquisa da Atlas e da Bloomberg tá certa. Juro por Deus, eu tô torcendo pra isso.
1: Já pensou? Não, mas foram perguntas pertinentes, né? Porque eu não sou obrigado a saber. É.
0: Mini Ruth, você tá certíssima.
2: Foi genial.
0: A sua dúvida pode ser a dúvida do coleguinha.
1: É.
0: Você tá certa, muito bom. Próxima notícia, vai, Batista.
2: Eu de novo?
1: É você.
2: Sou eu. É do jogador do Atlético.
1: O Scarpa. É você.
0: Eu falei pra você aí porque é justamente de futebol. É. Mas eu posso dar essa notícia então?
2: Não, porque você entende desses Tolstói aí, essas coisas.
0: Ah, é do livro Tolstói.
2: Tá bom,
0: então.
2: Sei isso aí,
0: seguinte,
2: não.
0: Você que acha que jogador de futebol é tudo burro, você tá errado. Primeiro que isso aí é um preconceito. Isso aí você tá querendo generalizar, não é assim não, tá bom?
1: Você viu que jornalista também pode ser.
2: É.
0: Tem um jogador do Atlético Mineiro que fez o livro do Tolstói alcançar primeiro lugar em vendas. Você pode confirmar essa notícia lá no site da TMC. É o Gustavo Scarpa, jogador do Atlético Mineiro, e ele tem costume de indicar livros nas redes sociais. E o Scarpa recomendou A Morte de Ivan Ilitch, clássico do escritor russo Lev Tolstói. Após a publicação, a obra chegou ao primeiro lugar entre os livros mais vendidos na Amazon Brasil. Publicado em 1886, o livro de Tolstói narra a trajetória de um juiz que, diante de uma...
2: Ah, peguei. No mínimo, ele leu porque achou que era um juiz de futebol. Aí ele falou, vou ler.
0: Captei vossa mensagem, amado mestre. Seguinte, o livro de Tolstói narra a trajetória de um juiz que, diante de uma proximidade da morte, passa a questionar a própria vida e as escolhas que fez ao longo dela.
2: É, o Scarpa tá vendo? É bom. Ele é bom. O Scarpa é bom pra dar dica de investimento em cripto também. Vai na dele que ele é bom também. Agora é orar, Scarpinha. Agora é orar.
0: Essa aí foi boa, hein? Cara, lembra quando fez isso? Eu lembro disso, que loucura.
2: Era o Bigode, William Bigode. William Bigode, tem o Scarpa, tem um outro que eu não lembro agora.
0: Mas vou te falar, isso é muito, você aprende com um livro. O personagem se chama William Bigode? Você não vai acreditar no cara, né? Tem alguma coisa aí nesse
2: aí. É o jogador, William Bigode.
1: Muito bom. Ai, gente, sei lá, eu acho que o meu marido podia ser assim, sabe? O meu próximo marido.
0: Como assim?
1: Sei lá, inteligente, né? Lendo livro de Tolstói. Acho chiquérrimo, porque eu quero muito casar, sabia, Lucas?
0: Ah, jura?
1: É, só que eu não quero morar junto. Não quero.
2: Não?
1: Não?
2: Não. Mas a função de casar é morar junto pra dividir as contas.
1: Não. Eu não consigo morar mais com ninguém. Já fui casada, separei. Não quero mais morar com ninguém. E tem muitas pessoas fazendo isso também, sabia?
2: Quem, por exemplo? Quem?
1: Pois é, a dona Letícia Colim, atriz.
0: Sim.
1: Ela também, apesar de estar casada, ela tá separada. separada do marido. Ou seja, verdade. Ela mora em casa separada do marido.
0: É o Michel Melamed, o marido dela, que é pai do filho, né, também.
1: Exato, eles passaram aí quase 2 anos separados, mas quando reataram o casamento, optaram por viver em casas diferentes pra conciliar a rotina intensa do trabalho e preservar o espaço individual de cada um. E, gente, eu acho super certo.
2: É o famoso LAT, que é o Living Apart Together.
1: Olha!
2: Que é tipo...
0: Muito bom, olha... Já deu por notícia? Vamos dar uma olhada na nossa enquete de hoje?
1: Vamos.
0: A pergunta que traz é quem você supostamente acredita que vai ser o próximo nome revelado na lista do
2: Bocardi. Personalidade. Olha aqui, ó. O Marcos Lopes diz que vai aparecer aí o Luciano Huck, né? Uma conversa dele pedindo 2 VIPs pro Vorcaro em troca de uma reforma na casa.
1: É? Próximo. O Osiel Toscano, já pensou se fosse o Sérgio Malandro entrando no Madame Satã usando um cavalo branco? Seria engraçado.
2: Boa. E o Valdo Martins falou: daqui a pouco vaza mensagem do Naldo dizendo que a festa só aconteceu porque foi ele que bancou tudo. E ninguém vai acreditar.
1: Isso o Naldo não mente, né? Isso o Naldo não quer mentir.
0: Olha, amigos, ó, este foi o nosso programinha de Meu Deus de hoje. Muito obrigado pela sua participação e amanhã tamo de volta.
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0: 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Um beijo e valeu, tchau!

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10: 3 horas em ponto. Este é mais um Link TMC, desta quarta, 23 de setembro de 2026. Com Tomás Rafael, Rodrigo Alvarez e comigo, Mayara Bastianello.
11: Ótima tarde, a voz não é a mesma hoje, um pouco rouco, mas vamos que vamos. A crise do Supremo Tribunal Federal e os escândalos do caso Master viraram o verdadeiro tema da campanha presidencial. A cada novo detalhe, as propostas de governo ficam ofuscadas e parece que, enquanto o barulho institucional continuar, Flávio Bolsonaro vai aparecer crescendo nas pesquisas eleitorais.
10: É o que aponta também o mercado de previsões, mas lá fora, que aqui a gente sabe que a aposta de previsão é proibido. Flávio Bolsonaro aparece com 59% de probabilidade de vitória na Kalshi, que é uma dessas plataformas, e 58% no Polymarket, com 42% de Lula nas duas.
11: No cenário internacional, o Departamento de Justiça dos Estados Unidos defendeu que Trump pode vetar o acesso de jornalistas à Casa Branca por motivos de segurança nacional. O governo alega que a cobertura sobre a guerra do Irã e sobre a reforma da ala leste da residência oficial do presidente representaria risco ao país.
10: Na Assembleia Geral da ONU, Javier Milei chamou a organização de inútil. Olha, e voltou a cobrar as Ilhas Malvinas do Reino Unido, dizendo que a Argentina vai tomar as rédeas do problema sozinha. Xingando o anfitrião, né, durante o próprio discurso, na casa do anfitrião, né, é o jeitinho Milei de ser, a gente não estranha.
11: E no jeitinho Tomás de ser, eu diria que a primeira afirmação do Milei, eu já não discordo tanto assim, viu? Agora, a segunda é um completo absurdo sobre as Ilhas Malvinas, e a gente fala sobre isso daqui a pouco. O presidente do Irã também teve a palavra. Massoud Pezeshkian rebateu as ameaças de Trump, chamou o próprio país de vítima de terrorismo e disse que o Irã nunca vai se ajoelhar. A delegação americana deixou o plenário assim que ele começou a falar.
10: Enquanto isso, o mundo ferve. E posso dizer que literalmente. Um estudo da Universidade de Chicago projeta 451 mil mortes extras por calor no mundo até fevereiro. Agora, fevereiro, tá? Por causa do Super El Niño. E o Brasil, gente... Ah, não é possível isso. Tá entre os mais afetados. A gente vai trazer o número que vamos checar direitinho aqui, mas tem muita morte estimada pro Brasil pelo calor. Esse é o Link TMC de hoje, 3 horas, 3 minutos.
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11: E a gente quer saber, nessa quarta-feira, 23 de setembro, a sua opinião. Os artistas influenciam seu voto? Daqui a pouco o Leonardo Rezende vai trazer do Rio de Janeiro as informações de um encontro do presidente Lula com personalidades, com muitos artistas, normalmente os artistas sempre apoiando mais a esquerda do que a direita. Eu quero saber, eu, Mayara, Rodrigo Alvarez, que já está com a gente, queremos saber, os artistas de alguma maneira influenciam seu voto? As opções lá no TMC News BR, o nosso espaço no YouTube, são as seguintes. Depende do artista. Gosto de saber a opinião deles. Jamais, não ligo para isso. Não, eles vivem em outro mundo. Participe da enquete, mande a sua mensagem. Você pode interagir também conosco pelo WhatsApp no 11 972211001. 11 972211001. Os artistas influenciam o seu voto? Rodrigo Alvarez. Desculpa, Mayara.
6: Não. Boa tarde, Tomás, Mayara, ouvinte. Olha, o meu não, né? A gente vive disso, a gente vive de análise, a gente vive da notícia, do que está acontecendo, então não. Mas eu tenho certeza que quando alguém ouve um ídolo, alguém em quem confia, declarar algo com relação a certo candidato, isso tem impacto, claro, com certeza, assim, né? É a antiga ideia da influência, que agora virou banalizada aí pelos influencers, mas todo artista é um influenciador. Então, com certeza, artistas de grande público têm influência no resultado. Sim, alguma influência vão ter, eu acredito. Vocês acreditam no quê?
10: Eu gosto de saber a opinião deles, que eu gosto de uma fofoca. Então, eu gosto de saber a opinião dos artistas, basicamente, né? Que é aquela coisa, você se decepciona com um, com outro, não. E a gente tá também falando disso, porque faz tempo, aliás, faz uns dias já, que o Lula tá pedindo apoio dos artistas, publicando em rede social. É, e os artistas têm aqueles mesmos bastante, de sempre, né?
6: Já teve mais, né?
10: Já teve mais. As pessoas, eu acho que nessa eleição, tanto de um lado quanto do outro, eu tô achando, sabia? Estão um pouco receosos de se manifestar. Eu tô sentindo isso.
6: Olha, tem muita gente em silêncio, né? Muita. Eu até sabe o que eu ia comentar com vocês. Um personagem da última eleição foi o Felipe Neto, que é um influenciador que veio do game, que veio dos jovens. É. Meteu realmente a cara naquela última eleição e agora não se ouve falar de Felipe Neto.
11: Perdeu muito dinheiro,
6: quem
11: né?
6: Quem tem...
11: Perdeu muito dinheiro.
6: Perdeu, falando de política. Foi isso, né?
11: Exato. E era um ser humano difícil da gente entender, porque o que ele falava do Lula há 10, 12 anos, para depois virar puxa-saco do presidente, então fica difícil, né, você compreender. Mas quando você vê um Caetano Veloso, você pode concordar ou discordar, mas a vida inteira ele
6: tem coerência.
11: Né, manteve uma coerência. Quando você vê um rapazinho xingando, falando até com palavras assim, de baixíssimo calão, se referindo a uma pessoa, e depois de 4, 5 anos passa a lamber o cara, como é que você vai entender uma figura dessa? E obviamente que ele perdeu dinheiro com isso, perdeu propagandas, né, campanhas, e acho que não vai voltar a falar de política tão cedo.
10: Quem falou...
6: Ele fez as contas.
10: Quem impressionou dúvida. O público fim de semana agora foi Ivete Sangalo, que fez um L, o pessoal começou a gritar Lula, e a Ivete Sangalo, que era isentona nas outras eleições, pelo que eu lembro, porque tinha aquela coisa com a Cláudia Leite, né? A Cláudia Leite defendia ali, querendo ou não, a Bolsonaro, né? E a Ivete não se manifestava, e ela se manifestou esse fim de semana, fez um L com a mão ali. Coragem, eu acho que se manifestar em tempos como esse.
11: Mas não, eu não acho que eles estão escondidos, não, viu? Eu até fico surpreso de tanta gente defender político que tem um passado obscuro. Eles falam mesmo, eles estão gravando vídeo atrás de vídeo.
10: Mas tinha mais antes, Tomás. Mas, eu concordo com o Alvarez. Tinha bem mais gente.
11: Tinha muito mais, viu? Basta lembrar da campanha em 89, quando praticamente o elenco todo das três novelas principais da Globo fizeram um clipe pro Lula no segundo turno contra o Collor de Mello. E aí o pessoal comparava, que parecia o clipe da chamada de fim de ano da Globo. Aquele clipe que em algum momento o Alvarez deve ter participado, deve ter gravado. Tá. Enfim, eu acho que hoje é menos.
6: Não vou cantar a musiquinha aqui não, mas a musiquinha pega, né?
11: Não,
6: eu ia trazer também, ninguém. Vocês estão falando aqui... Tem quem tá falando bastante, né? Quem tem falado bastante são os comediantes.
10: Sim.
6: O Gregório do Vivier, do Porta dos Fundos, tem se posicionado pró-Lula, claramente. Na verdade, ele é contra Flávio Bolsonaro, acima de tudo, pelo que eu vejo. Né, ele argumenta bastante por que não quer Flávio Bolsonaro. E tenho visto o Porchat, né, que inclusive teve uma série tirada do ar agora por questões eleitorais.
10: A gente vai falar disso hoje.
6: Não declarou voto, até onde eu vi, mas ele está se posicionando com um certo desgosto, como a gente tem se posicionado aqui, né?
11: Muito bem.
10: A gente vai falar bastante disso hoje, viu? Porque o vídeo bombou, foi retirado. Eu acabei de ver o vídeo no ar de novo, aqui no YouTube, pelo menos. A gente vai falar disso também com mais detalhes, pra, até pra vocês entenderem, né? Mas bombou mesmo. E aí, quanto mais polêmica, a Meta tirou do ar, aí que sim que bombou mais ainda. Bom, a gente começa aqui agora a falar, é claro, dele, Daniel Vorcaro, né? Os gabinetes do STF estão mobilizando equipes gigantescas para poder analisar o conteúdo do celular do banqueiro, né? O material tem informações que podem ajudar nas investigações envolvendo o Banco Master. E aí eu fico imaginando, né? O ministro de um lado coloca uma galera para achar podres do outro. Isso com certeza está acontecendo. Além, é claro, do interesse da investigação que tem que existir, existe o interesse em descobrir se o coleguinha está envolvido de alguma forma. E políticos também, né? E quem atualiza a gente com mais informações é o repórter Bruno Tibério. Fala, Bruno.
12: Boa tarde, Maiara, Alvarez e também Tomás. Uma boa tarde a você, ouvinte da TMC. Pois é, então entre os conteúdos que estão sendo analisados estão mensagens e conversas que têm justamente o objetivo de esclarecer as relações de Vorcaro, de pessoas e também de empresas que estão ligadas ao Banco Master. Os ministros também precisam separar as informações relacionadas aos processos de dados pessoais ou até mesmo conteúdo sem relação direta com as investigações. A preocupação principal é evitar que as informações privadas sejam ali utilizadas fora da finalidade para a qual o aparelho autorizado. Inclusive, em outro ponto da investigação, Vorcaro foi questionado pela Polícia Federal sobre uma viagem ao exterior que foi feita poucos dias antes da prisão. O empresário, ele negou que tivesse a intenção de fugir do país. Segundo ele, essa viagem, que incluiu uma passagem por Dubai, estava relacionada a negociações empresariais. A Polícia Federal encontrou uma lousa no escritório do empresário durante uma das operações que investigam o banco. O quadro, ele trazia referências, inclusive, ao Banco Master. Segundo os documentos de investigação, também foram apreendidos contratos e registros relacionados a negócios do grupo, além de joias e dinheiro em espécie. E um novo desdobramento também envolve precatórios ligados a empresas que vendem créditos ao Banco Master. A Corregedoria do Conselho Nacional de Justiça cancelou cerca de 4 bilhões e 700 milhões de reais em precatórios dessas empresas. A medida, ela faz parte, então, de apurações sobre operações envolvendo o banco e amplia também o conjunto das informações que agora estão sendo analisadas pelas autoridades. Eu volto com vocês aí no estúdio.
11: Obrigado, muito obrigado, Tibério. E o ministro, a gente continua em Brasília, o ministro Cristiano Zanin, do Supremo Tribunal Federal, negou o pedido para determinar a instalação da CPI do Banco Master no Senado. A solicitação foi apresentada pelo senador Alessandro Vieira, se eu não me engano, do Sergipe, né, senador do MDB. Quem traz mais informações direto da capital federal, e pode me corrigir se eu estiver equivocado, é o repórter Francisco Neto. Boa tarde, Francisco.
13: Muito boa tarde, pessoal. Boa tarde para quem nos acompanha aqui na TMC. Pois é, esse pedido é para obrigar a agência do Senado a instalar essa comissão de parlamentar de inquérito sobre a relação aí dos ministros da corte, entre eles o Alexandre de Moraes e também Dias Toffoli com o Banco Master, né? O ex-dono aí, Daniel Vorcaro. Lembrando que, por enquanto, não há informações suficientes, né, para concluir que o presidente do Senado deixou de cumprir, né, uma obrigação. Segundo o ministro, é preciso entender como os pedidos de CPI tramitaram e que a presidência, né, do Senado fez uma relação a eles. Por isso, Zanin pediu esclarecimento ao Senado e enviou um caso à Procuradoria-Geral da República, e a decisão ainda não encerra esta discussão. Lembrando que o Alexandre Vieira, né, do MDB, ele criticou a decisão e disse que vai apresentar mais informações ao Supremo. Para ele, a demora do Senado em instalar essa CPI é evidente, né? Hoje, há 7 propostas no Congresso para criar a comissão de investigação sobre o Banco Master. Para uma CPI, né, no Senado, não é necessário pelo menos aí, na verdade é necessário pelo menos aí, né, 27 assinaturas. O pedido também precisa indicar quem será investigado e por quanto tempo a comissão vai funcionar. Por isso que exatamente esse pedido ainda do ministro Cristiano Zanin, que negou, né, esse pedido em relação à obrigação aí do Senado de instalar imediatamente uma CPI do Banco Master.
6: Olha, independentemente dos argumentos jurídicos do ministro Zanin, que bom para nossa democracia que não vai ter palhaçada no Senado. Porque senador não investiga absolutamente nada. Senador faz circo quando quer fazer CPI. quer chamar fulano e fulano porque sabe que vai dar corte depois, porque vai dar repercussão. Aquilo não leva a absolutamente nada. Isso não, eles não têm poder de justiça. Então fica ali aquela tentativa de buscar o holofote para si. E o Brasil, que nem bobo assistindo a palhaçada da CPI. Sempre foi assim. CPI é só benefício de quem vai estar no palco. Não interessa nada ao Brasil. Que bom, não interessa aqui, não estou falando aqui dos argumentos jurídicos do Zanin, se ele está certo ou não, mas bom para o Brasil, não precisamos disso a essa altura.
11: Agora, falando de investigação de verdade, preso nas investigações do caso Master, o pai de Daniel Vorcaro pediu ao Supremo Tribunal Federal a revogação da prisão preventiva. Rafael Felitti traz mais detalhes para a gente.
14: O relator do caso Master, o ministro André Mendonça, Henrique Vorcaro, argumenta que é idoso e disse ter graves problemas de saúde, como dores intensas, picos de pressão e diverticulite, apontando dificuldades de atendimento médico na penitenciária de Contagem, em Minas Gerais. Para tentar se afastar das acusações, Henrique Vorcaro disse que o filho, o ex-banqueiro Daniel Vorcaro, nunca tratou de negócios com ele e, inclusive, o rejeitava. Mas, segundo investigações da Polícia Federal, Henrique era operador financeiro de um braço do Banco Master conhecido como A Turma. Ele também é apontado como um dos principais mandantes das ações do grupo, que atuava pelos interesses de Daniel Vorcaro. O empresário também fez um apelo de cunho religioso a André Mendonça, afirmando que esperava que um homem de Deus enxergasse a verdade e não permitisse tal injustiça. O pedido de soltura agora se estende aos demais ministros do Supremo, com a alegação de direito constitucional de responder ao processo em liberdade. Henrique Vorcaro é fundador do grupo Multipar. A empresa integrava uma rede cruzada de movimentação financeira junto ao Banco Master, com suspeitas de ocultação de patrimônio e fraudes.
6: Muito já bem. Que ele quer que ele seja religioso, Deus, eu vou trazer um versículo aqui para o senhor Henrique, né? Que está naquela lista dos doentinhos que querem humanitária, né, em casa. Antes corra o juízo como as águas e a justiça como ribeirão impetuoso. Amós 5:24, no Antigo Testamento, para ele.
11: Muito bom.
6: Corra a justiça primeiro.
10: Faltou ler a Bíblia para esse povo todo, né? Porque começa ali os 10 mandamentos, que não cumpre também, né? Começa já por aí. Aí a Bíblia, meu amigo, por favor, não ponha Deus no meio. Gente, sério, Deus deve olhar para baixo e falar assim, ai, gente, por quê? Parem de falar de mim.
11: Né?
10: É, exato, sabe? É o que dizem assim, olha, não sou contra a religião, eu sou contra os, como é que é, os... Ai, os discípulos, né, que dizem seguir esse povo aí, esses discípulos de mentira. Eu fico revoltado. Deus deve
6: estar
10: revoltado.
6: Vou trazer mais um, hein? Salmo.
10: Vai.
6: Salmo 89. Justiça e juízo são a base do teu trono. Tá tudo bom?
10: Tá ótimo.
11: Tá bom.
10: A gente podia aceitar vários outros salmos também que falam de ladruagem também. Mas vamos lá.
6: Vou chegar ainda... no Pulp Fiction se continuar.
10: Gosto. Separa também, por favor.
11: Fantástico.
10: Você vai conferir ainda hoje aqui no Link TMC novidades do banimento de jornalistas da Casa Branca. É, o pessoal vai lá, filma o Trump e não põe o microfone e ele fica falando que nem um bobão lá. Segundo o governo, as reportagens espalham falsidades e trazem risco à segurança nacional. É guerra também entre Trump e a imprensa americana, inclusive com a Fox, tá?
11: Pois
10: a Fox também.
11: A queridinha Fox.
10: A queridinha do Trump.
11: Tem mais, hein? A defesa de Alexandre Pires está negando a participação do cantor no esquema investigado pela Polícia Federal que extraía minério ilegal na terra Yanomami. Mas antes a gente confere o primeiro bloco da Rádio Uber.
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10: 3 horas 21 minutos e mais de 300 casas estão sendo desocupadas no Reino Unido por causa de uma bomba da Segunda Guerra Mundial que nunca chegou a explodir, mas foi encontrada perto das docas de Falmouth. O achado é só mais um sinal de que a sombra da guerra voltou a rondar a Europa. A OTAN derrubou um drone vindo da Bielorrússia sobre o território da Lituânia. Os Estados Unidos anunciaram uma base na Polônia e assumiram a segurança da Groenlândia. A França já pediu para que o país se prepare para um possível conflito, assim como também a Alemanha fez um alerta para os hospitais. A gente vai conversar aqui, até para a gente entender o tamanho dessa tensão, o que, que é real, o que, que não é, o que, que é especulação. A gente chama aqui para conversa o professor Kai Lehmann, de Relações Internacionais da USP. Bom, professor, começo trazendo aqui para o senhor o seguinte: as redes sociais estão inundadas. Eu mesma fui impactada por uns 2-3 vídeos esse fim de semana, de gente fazendo alertas catastróficos, alertando inclusive para a possibilidade, uma iminência de uma terceira guerra mundial, que pode estar vindo aí até por conta dessas últimas notícias. E aí eu te pergunto, até que ponto isso é rumor de rede social para ganhar like, para engajar? Ou até que ponto isso pode vir a fazer sentido? Boa tarde para o senhor e obrigado por estar aqui com a gente.
18: Boa tarde, muito obrigado pelo convite. Não, eu acho que a chance de uma guerra geral, maior na Europa, as chances são reais. Aliás, se eu fosse um homem de apostas, eu não sou, mas fosse, eu diria, dentro dos próximos 5 a 10 anos, eu acho que as chances são altas. E já tem, né, alguns analistas que dizem que, na verdade, a Europa já está em guerra. A gente tem a guerra na Ucrânia, obviamente, há muitos anos, e tem essas provocações, entre aspas, da Rússia, com incursões de drones em vários países vizinhos, ataques cibernéticos, etc. Então, a gente já está vivendo uma situação de altíssima tensão na Europa, e isso vai continuar e aumentar, ao meu ver.
19: Professor, Rodrigo Alvarez aqui. Pelo que eu vi, o senhor tem uma origem alemã, o senhor é de origem alemã, e certamente deve conhecer mais, acima de tudo, a história da Alemanha. Mas eu queria lembrar aqui, quando a gente viveu a Primeira e a Segunda Guerra Mundiais, me parece que as condições para que a guerra se tornasse mundial, chegasse ao nível que chegou, foram surgimento de líderes autoritários, problemas econômicos, especialmente na Europa, e essas lideranças autoritárias conseguiram manipular suas populações de maneira muito poderosa, como a gente viu na Alemanha e em outros países, como Itália e etc. Eu pergunto ao senhor, o senhor está vendo agora, a gente tem líderes autoritários na Rússia, nos Estados Unidos, a gente tem líderes autoritários em diversos países, mas pegando esses dois já seria suficiente. Estão se formando as condições para essa tal guerra mundial? A gente tem os elementos necessários para que o mundo chegue a um momento de conflito total?
18: As condições estão se alinhando, eu acho. Como o senhor falou, nós temos líderes autoritários, ou certamente com tendências autoritárias. A gente não sabe ainda se Donald Trump, por exemplo, vai conseguir basicamente derrubar o sistema democrático dos Estados Unidos, mas ele está tentando, né? E eu tenho certeza que ele vai tentar, por exemplo, interferir de uma forma mais aberta ainda nas eleições de novembro agora. E obviamente, o senhor falou sobre a Alemanha. Nós temos um partido na Alemanha que está liderando nas pesquisas de opinião pública no momento, que tem claramente líderes com tendências autoritárias, e que, aliás, está se alinhando abertamente com a Rússia, por exemplo, contra a Ucrânia, etc. Então, isso não quer dizer que a gente vai ter uma guerra mundial como nós tivemos na Primeira e Segunda Guerra Mundial, mas porque obviamente as condições, as circunstâncias são outras, as tecnologias de guerra são outras, mas eu acho que as chances de um conflito maior acontecer são grandes, por causa das lideranças que nós temos em vários países chaves que seriam ou fariam parte dessa guerra de uma forma ou outra.
11: Professor, eu queria fazer uma pergunta, mas antes, só em cima do que disse o Rodrigo, né? Eu acho que essa possibilidade de uma terceira guerra, ela une fatores que a gente viu antes das outras duas grandes guerras. O Alvarez citou aí os líderes, né, totalitários, alguns líderes mais malucos. Acho que isso tem mais a ver com a Segunda Guerra, e algo que a gente vê nesse momento que se parece muito com a Primeira Guerra são conflitos variados, né, esparramados ali pelo globo, como a gente via na Primeira Guerra Mundial, que aconteceu na Europa, mas envolveu o Império Turco-Otomano, países asiáticos preocupados com colonização, os Estados Unidos já acompanhando tudo ali de longe, mas com muita atenção. Mas para essa terceira guerra, claro que o senhor não tem bola de cristal, mas a gente viu, após as duas primeiras grandes guerras, alguém se sair vencedor independentemente da vitória na guerra. Por exemplo, os Estados Unidos, que se envolveram menos na Segunda Guerra e, claro, lucraram muito com a guerra, assim como a União Soviética, e o mundo ficou dividido entre o domínio dos norte-americanos e o domínio dos soviéticos, especialmente na Europa. Existe algum país É muito chato falar isso, porque a guerra é ruim para todo mundo, é terrível, é uma das coisas mais tristes da humanidade. Mas existe algum país que pode se dar bem com essa terceira guerra?
18: Boa pergunta. Olha, no momento, estrategicamente falando, quem está se dando bem, entre aspas, é a China. A China está conseguindo se vender, entre aspas, para o mundo como um parceiro confiável, enquanto a Rússia, que seria um potencial rival da China, está se tornando cada vez mais dependente da China. Eu acho que... potencialmente a China poderia se sair bem dessa guerra. Obviamente a gente não poderia descontar completamente os Estados Unidos, mas eu acho que os Estados Unidos estão mostrando muitos sinais típicos de uma potência em declínio. Se a gente pô, tem muitos livros sobre o fim do Império Romano, e alguns dos pontos do declínio e colapso no final do Império Romano chamam a atenção por se aplicarem, obviamente, em outras circunstâncias nos Estados Unidos, até pela qualidade da liderança e a incapacidades das lideranças políticas de enxergarem o mundo como ela é, ao invés de como ela gostaria que fosse. Eu acho que a gente não está nesse momento ainda, embora, como falei antes, tem analistas que falam que a gente já está num conflito mundial que de uma natureza diferente. Mas eu acho que quem está observando isso com muita atenção no momento é a China.
19: Professor, a grande inovação nas guerras na primeira metade do século passado foi os de aviões. Era possível avançar muito no território inimigo pela primeira vez. Na segunda metade, a gente não teve guerra desse nível porque a inovação era perigosa demais, era a bomba nuclear. Agora, a gente tem inovação em que o ser humano não precisa mais estar na guerra. A gente tem o drone... vai lá e mata cirurgicamente ou destrói algo sem um ser humano ter que ir até lá. E a gente tem a inteligência artificial que a gente já sabe que vai ser fatalmente usada numa próxima guerra de grande potência, se ela acontecer. O senhor tem já estudos, alguém já consegue prever como será essa guerra em que o ser humano não precisa mais sair do escritório?
18: Tem debates sobre isso, né? Mas tem alguns analistas, eu me lembro, tem um agora deputado do parlamento britânico, Mike Martin, que já falou sobre isso, que vai dizer, olha, exclusivamente inteligência artificial a gente não vai conseguir, porque em algum momento, se a gente for conquistar território, a gente tem que segurar território, e isso você pode até conquistar ou liberar, dependendo do ponto de vista, território, utilizando inteligência artificial e drones e tudo mais, e a Ucrânia já mostrou que conseguiu conquistar um pouco de território sem o envolvimento de seres humanos no campo de batalha, mas para manter esse território, para segurar esse território, você vai em algum momento precisar de seres humanos. Então, eu acho a natureza, e não é minha área, então eu estou especulando um pouco aqui, vai ser baseado muito em tecnologia, mas eu acho que isso não vai excluir completamente a necessidade para seres humanos se envolver nessa guerra de alguma forma, no campo de batalha.
10: Muito bem. Perfeito. A gente fica até meio embasbacado aqui, porque realmente eu pensei, né, a gente fica aí pensando que é coisa de internet, aí vem aqui o professor dizer que sim, é uma possibilidade sim, a gente tá se encaminhando para isso, e como disse aí o professor e o Alvarez também, com essa grande preocupação da inteligência artificial por trás, de outras técnicas por trás também, de uma possível terceira guerra. Quero muito agradecer o professor Kai Lehmann, da USP, né, que é professor de Relações Internacionais, por ter estado aqui com a gente no Link TMC. Professor, muitíssimo obrigada, viu?
18: Eu agradeço, muito obrigado. Boa tarde.
10: Boa tarde, até a próxima. Bom, e daqui a pouquinho a gente vai trazer a notícia de que a Carla Zambelli pediu pro STF para voltar pro Brasil, mas sem ser presa. É que ela quer votar e apoiar a mãe, que é candidata a deputada por São Paulo.
19: Daqui a pouco também.
6: Deu uma peninha.
11: É,
10: pois. Na prisão humanitária, deixa eu voltar pra votar. O pessoal tá querendo muita coisa.
11: Daqui a pouco também a gente fala sobre o presidente da República que saiu direto da ONU em Nova York pra um palco no Brasil com Caetano Veloso, Maria Bethânia e Chico Buarque. O presidente tenta ganhar indecisos na reta final do primeiro turno com um ato cultural no Rio. Mas agora a gente traz as principais notícias da sua região, noticiário local. Já já muito mais aqui no Link TMC.
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1: Agora falando para o 100.1 para São Paulo e Grande São Paulo, e olha essa notícia. 3 em cada 4 linhas operadas por empresas de ônibus suspeitas de envolvimento com o PCC cumprem o número mínimo de viagens. Isso de acordo com a SP Trans. Vamos entender melhor o que essa notícia significa com o repórter Ricardo Sparvoli. Fala, Sparvoli.
2: Boa tarde, Mayara. Boa tarde para todo mundo que acompanha o Link TMC. As empresas de ônibus investigadas por ligação com o PCC deixaram de cumprir 3 em cada 4 viagens previstas em contrato com a capital paulista. Os dados mostram que, em alguns casos, o índice de viagens não realizadas chega até 75%, o que afeta, claro, diretamente quem depende do transporte público no dia a dia. Essas empresas operam principalmente linhas de bairro, ou seja, são linhas menores, mas são extremamente essenciais para a ligação entre regiões e acesso a corredores e terminais. Vale lembrar que essas empresas são investigadas desde a semana passada por conta de um possível elo com o PCC, com o primeiro comando da capital. Segundo as apurações do Ministério Público,

0: Aparecem empatados tecnicamente na corrida ao Senado pelo estado de São Paulo. O novo levantamento foi divulgado hoje pelo Instituto Paraná Pesquisas e registrado no Tribunal Superior Eleitoral. O nível de confiança é de 95%. Simone Tebet lidera com 29,6%, Guilherme Derrite aparece com 29,3%, 0,3 a menos, Marina Silva com 28,3% e André do Prado, em quarto lugar, com 25%, nessa pesquisa já um pouquinho mais para trás. 1.600 eleitores de 16 anos ou mais foram ouvidos em mais de 70 cidades do estado entre os dias 19 e 21 de setembro.
1: Uma professora foi condenada pela Justiça de São Paulo por torturar 13 crianças de 2 e 3 anos em uma escola particular de Itaquera, na Zona Leste. As agressões foram durante o horário escolar entre agosto de 2022 e fevereiro de 2023 e foram registradas pelas câmeras do Colégio Pereira Gomes. Amanda Terto foi condenada a 5 anos e 5 meses de prisão em regime inicial semiaberto. Ela nega, mas as imagens mostram que as crianças eram arrastadas pelo braço, levantadas pela roupa e arremessadas sobre colchonetes no chão da sala.
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2: Por um acaso, você que está ouvindo agora a Rádio Uber, sabe o que significa fluidos da transmissão de um carro? Eu não sei, mas o Edson Ragazzi sabe. Ele vai contar para nós agora no quadro Universo Uber. Bora ouvir.
3: Oi, meu amigo parceiro da Uber. Oi, minha amiga parceira da Uber. Eu sou o Edson Ragazzi, jornalista automotivo. O fluido de transmissão, popularmente conhecido como óleo do câmbio, é responsável não apenas pela lubrificação, mas também pelo controle da pressão hidráulica, da temperatura e pela proteção de engrenagens e válvulas que atuam nas trocas das marchas de um veículo com a transmissão automática. Semelhante ao óleo do motor, o fluido de câmbio passa por desgaste ao longo do tempo, causado por uma série de fatores, como as altas temperaturas, atrito constante e condições de uso, como anda e para no trânsito intenso e longos períodos de operação. Quando o fluido da transmissão perde suas propriedades, o motorista vai perceber sintomas como trancos nas trocas das marchas, demora para engatar, superaquecimento, ruídos, vibrações, perda de desempenho e aumento no consumo de combustível. Nos casos mais graves, o desgaste interno pode comprometer componentes como as válvulas, conversor de torque e conjuntos internos da transmissão. Um dos erros mais comuns cometidos pelo motorista é esperar que os primeiros sintomas de mau funcionamento apareçam. Isso porque a manutenção preventiva custa muito menos do que o reparo de uma transmissão danificada. O tempo para a substituição do óleo do câmbio varia de acordo com o estilo de condução, as condições de uso e as recomendações da fabricante do veículo. Em média, essa troca deve ocorrer a cada 50 mil quilômetros ou 3 anos. O período correto está no manual de manutenção do carro. Verifique. É isso. Até a próxima aqui na Rádio Uber, com mais dicas especialmente para você, parceira e parceiro da Uber.
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4: Já de volta por aqui, o governo Trump mudou a justificativa para banir algumas emissoras ali da Casa Branca. Agora, o Departamento de Justiça alega segurança nacional, citando uma reportagem sobre a construção de um bunker sobre a ala leste do prédio, sob, aliás, embaixo, né? E outras matérias sobre a guerra no Irã. Disse ele, aliás, disse o órgão em documento hoje: o acesso à Casa Branca é um privilégio, não um direito. As três empresas jornalísticas, a gente está falando ali da CNN, da MS, da Now, estão processando o governo, classificando a medida como um ataque direto à primeira emenda da Constituição americana, que garante a liberdade de imprensa nos Estados Unidos. E é um veto, mais um veto que acontece num momento em que a popularidade do Trump está em baixa E o Partido Republicano corre risco de perder o controle do Congresso nas eleições de novembro. E aí, o que está acontecendo agora? As emissoras até vão acompanhar algumas coisas do Trump, só que elas colocam só imagem, não colocam o microfone no presidente. Então fica uma coisa meio mambembe, meio maluca, assim. Ele só abrindo a boca, fechando a boca, ninguém sabe do que ele está falando. Quer dizer, numa represália clara ali ao Donald Trump. E até a própria Fox News, que até ontem era amiguinha do presidente, agora também tá nesse boicote ali a Trump, junto com as outras emissoras, Alvarez e Tomás.
5: Olha, é desespero, porque ele já tinha dado pancada na imprensa há muito tempo, ele já tinha excluído a Associated Press, que é uma agência muito importante dos voos no avião presidencial. Ele escolhe quem ele quer que fale dele, para falar bem dele. Mas agora, na última hora, em eleições de meio de mandato aí, a pergunta é o que ele está ganhando com isso. Parece, mais uma vez, que ele está sem noção do que está fazendo. Continua agindo por instinto, mas ele não está tão bem assim com os instintos dele, quase tomando medidas que se voltam contra ele. Quer medida pior do que ele tomou na história do que ter atacado o Irã? Quanto que ele já perdeu com isso? Está até hoje se enrolando com isso, a gente vai falar daqui a pouco sobre a ONU. Então, ele está perdido, ele está completamente fora de si. Essa é a única maneira de justificar ele expulsar 3 televisões da Casa Branca.
6: Eu só acho que a Fox News vai continuar amiguinha, mas ela acho que se sentiu obrigada a entrar
4: nesse boicote,
6: mais do que justo, né, da imprensa brasileira. Bom, esse foi um dia carregado...
5: Americana.
6: Falei brasileira, Alvarez? É. Desculpa. A imprensa americana, evidentemente. Bom, hoje tivemos mais um dia carregado na Assembleia... Os dois dias, né, foram carregados na Assembleia Geral da ONU. O presidente do Irã, Massoud... A pronúncia certa é Pezeshkian, é isso?
5: Pezeshkian.
6: É mais difícil.
4: Chique.
6: Bom, enfim, o líder iraniano chamou os Estados Unidos e também Israel de terroristas numa resposta direta a Trump, que na véspera havia ameaçado aniquilar o Irã. Abre aspas. Eles nos acusam de terrorismo, mas eles são os terroristas, alvejando civis e rompendo leis internacionais. Aspas fechadas para o líder iraniano, que também afirmou que nunca haverá paz no Oriente Médio sem justiça para a Palestina e que questões nucleares não serão resolvidas no campo de batalha. Durante o discurso, ele mostrou imagens do ex-líder supremo iraniano morto num ataque americano em fevereiro e de crianças de uma escola que, segundo ele, foi atingida por bombas dos Estados Unidos. A comitiva americana se levantou do plenário assim que ele começou a falar, gesto diplomático usado para expressar discordância, Alvarez.
5: Olha, eu queria chamar a atenção para o que aconteceu fora da Assembleia, longe das câmeras, que foi o encontro do Massoud Pezeshkian, o presidente do Irã, com o Steve Witkoff, que é o grande emissário do Trump para assuntos de guerra e para o Oriente Médio. Os dois se reuniram por 3 horas seguidas e saíram dizendo que o encontro tinha sido muito produtivo. O que é raro, né? Havia alguma concordância entre Estados Unidos e Irã, mas houve um encontro e disseram que é muito produtivo. Agora, não chegaram ainda, a gente sabe, a nenhum acordo, mas pode ser o começo de uma costura de acordo, porque o Trump deseja muito fazer um acordo antes das eleições de novembro para acabar com a guerra do Irã. Só que o Irã não deseja fazer esse acordo. Então pode ser somente um linguajar para inglês ver, como a gente diz no Brasil, né? Para mostrar que deu tudo certo, mas o Irã continua enrolando. Mas, a meu ver, mais importante do que aconteceu lá na Assembleia. O Irã está deixando muito claro o seguinte: olha, com essa guerra nós aprendemos que o Estreito de Hormuz é mais potente do que uma bomba nuclear. Porque a gente nem tem bomba nuclear no Irã ainda, demoraria muito para chegar. Mas o Estreito de Hormuz está nas mãos do Irã. O Irã pode fechar o Estreito e estrangular a economia mundial por causa do petróleo e do gás quando ele quiser. E o Trump não foi capaz de impedir isso. Então, quem está ganhando a guerra, quem está com tudo na mão, é o Irã. E assim vai seguindo. O Trump conseguiu fazer a pior decisão da vida pública dele como presidente nesses 5 anos e meio, que foi atacar o Irã sem saber por quê e nem como ele conseguiria a vitória. E aí está acontecendo isso, uma tentativa agora, mais uma, né, do amigo dele. Aí você falou, né, Tomás, os diplomatas americanos saíram quando o Irã começou a falar. Eu só não sei se eles saíram por causa do Irã ou por causa do Trump, porque o Trump ignora eles. Quem negocia com o Irã, olha isso. Steve Witkoff, o grande nome da diplomacia americana, não tem nada de diplomata. Ele é um advogado que mexia com o setor imobiliário, que ajudava o Trump nos negócios dele, não entende absolutamente nada de diplomacia. Então é isso que está, nas mãos disso que nós estamos, né? Isso se relaciona com a entrevista que a gente fez agora há pouco com o professor de relações internacionais, que falava sobre o risco grande de uma guerra que envolva muitos países, cada vez pior, a ponto de chegar a ser chamada de mundial.
4: Olha, e continuando aqui, Alvarez, Tomás, sobre a Assembleia da ONU, o presidente Javier Milei chamou a organização de inútil, criticando a falta de solução para a disputa histórica entre Argentina e Reino Unido pelas Ilhas Malvinas. Toda oportunidade que ele tem, ele traz, né, o assunto. E se declarou alinhado sem ambiguidade, segundo as palavras dele, aos Estados Unidos e a Israel. Também nesta quarta, o presidente do Paraguai, Santiago Penha, defendeu que a Venezuela volte ao Mercosul, bloco do qual está suspenso desde 2017, dizendo esperar uma transição democrática genuína no país vizinho. Na terça-feira, o discurso do Lula, quando ele defendeu a soberania brasileira, dizendo que o Brasil não cabe no quintal de ninguém, ele fez uma dura crítica e indireta, na verdade, as ações americanas que o governo considera tentativas de interferência na eleição deste ano. União Europeia, Canadá, Índia e Austrália reforçaram essa posição num comunicado conjunto, defendendo soberania e criticando o uso da força nas relações internacionais.
6: Muito bem, muito bem. Eu sinceramente, eu não consigo entender essa cisma dos argentinos com as Ilhas Malvinas. Foi assim na ditadura, agora com o Milei. A gente já falou aqui um pouquinho sobre isso, né? As Malvinas, na verdade, em todos esses séculos de história da Argentina, elas pertenceram à Argentina, sim, por um período muito, muito pequeno, quando a Argentina conseguiu a sua independência diante da Espanha e achou que aquele território ali, a alguns quilômetros da costa, também pertenceria a ela, já que ela obteve a independência da Espanha. Sabe, não faz o menor sentido, não faz o menor sentido. E agora o Milei vem de novo com essa história, né? Já não... Quantas vidas não foram perdidas de soldados argentinos e também soldados britânicos no começo dos anos 80 com essa guerra? Tem coisas que eu não consigo entender. Como eu também não consigo entender representante do Irã falando na Assembleia Geral da ONU. Isso é uma coisa que eu acho que daqui a 100, 200 anos alguém vai falar: poxa, como é que em 2026 um país que matava homossexuais, um país onde jornalistas eram assassinados, tinha direito de falar na Assembleia Geral da ONU? Mas enfim, são coisas que eu nunca provavelmente entenderei, meu caro Rodrigo Alvarez.
5: Sobre o Milei só, eu acho que a gente tem uma respostinha razoável aí, por que que ele faz isso e por que que a ditadura fez isso. Aí eu me lembro sempre do Jânio Quadros, que era um grande populista. Ele dizia o seguinte: o povo precisa de inimigos para odiar. E para a Argentina, para um líder populista manipular a população argentina, é muito bom poder criar um inimigo distante, externo, que tem cara de inimigo já, que já está na história como inimigo, e trazer o povo para o lado dele. Então é só uma manobra populista, a meu ver. A meu ver, o Milei só faz isso para trazer mais gente para o lado dele quando ele tem problema de popularidade, ou quando não está tão bem no governo. A ditadura também fez isso. Não tem propósito aí, não, você tem toda a razão, não tem propósito, não tem razão, é só populismo.
4: Muito que bem, agora vamos para o Rio de Janeiro, porque na reta final da campanha o presidente Lula aposta no apoio de artistas para ampliar a mobilização em torno da candidatura dele à reeleição. O petista participa hoje, na capital do Rio, do ato Cultura com Lula, na Fundição Progresso, na Lapa. O evento vai começar logo mais às 19h, e a previsão é de que estejam no evento os ícones da MPB, como Caetano Veloso, Maria Bethânia e Chico Buarque. Do Rio de Janeiro, então, ao vivo, a gente fala agora com o Léo Rezende, que traz mais informações. Fala, Léo.
7: É isso, Mayara. A aposta do Lula com os artistas, mas também no Rio de Janeiro, que é reduto de Flávio Bolsonaro, né, candidato aí à presidência também pelo PL, principal rival de Lula, e o Lula apostando, né, no Rio também nessa reta final. Primeiro hoje, nesse evento com a cultura, né, com membros da cultura, principalmente com nomes aí, como você bem disse, da MPB, Caetano Veloso já confirmou presença, Maria Bethânia, Chico Buarque também, nomes que comumente já estão, né, com o presidente Lula em outras eleições. Até na própria semana passada, algum desses artistas apareceram ali num vídeo endossando ainda a campanha Lula, subindo a hashtag nas redes sociais Bora Lula e dizendo isso também na frase, né, no vídeo que participaram. E esse evento, a gente lembra também, hoje acontece no dia seguinte ao discurso de Lula na ONU. Havia também o que vai reverberar ainda, né, das defesas que Lula fez nesse discurso, principalmente da soberania, nesse evento de hoje ao lado dos artistas que exaltam principalmente a defesa de Lula pela democracia, ainda aos acenos do governo federal ao setor cultural, que foi inclusive destacado por Lula nesse discurso, dizendo que vai assegurar a remuneração de artistas, músicos e criadores de conteúdo audiovisual eleito nesse próximo governo. Falei que essa é uma aposta do Lula no Rio de Janeiro, porque amanhã também tem uma caminhada em São Gonçalo, na região metropolitana do estado, ao lado do aliado dele, candidato ao governo aqui do Rio, Eduardo Paes, também. Inclusive, esse local é reduto do rival de Eduardo Paes aqui no Rio de Janeiro, São Gonçalo, é a cidade de Douglas Juas, candidato do PL, aliado de Flávio Bolsonaro. Lula, então, tentando criar, né, nesses espaços que seriam de maior atividade de Bolsonaro, tentando trazer a campanha dele aqui para o Rio nessa reta final da campanha eleitoral. Volto com vocês.
6: Obrigado, Léo. A gente vai voltar esse tema daqui a pouquinho, depois do terceiro bloco da Rádio Uber. O Wilson Pedroso vai falar sobre isso, Rodrigo Alvarez também. Daqui a pouco, muito mais do Brasil e do mundo aqui no Link TMC.
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9: E mais uma vez o Edson Ragazzi volta com o quadro Universo Uber aqui na Rádio Uber TMC para falar de manutenção. Dessa vez o assunto é rodízio de pneus. Bora ouvir!
3: Oi, minha amiga parceira da Uber. Oi, meu amigo parceiro da Uber. Eu sou o Edson Ragazzi, jornalista automotivo. Muito importante para preservar e aumentar a vida útil dos pneus do seu carro é fazer o rodízio. Como diz o nome, o rodízio significa, nesse caso, colocar os pneus que estão atrás para rodar na frente e os que estão na frente para rodar atrás. Esse revezamento, além de garantir que o desgaste seja igual nos quatro pneus, proporciona melhor estabilidade ao veículo, principalmente nas curvas e frenagens. A recomendação das fabricantes de pneus é que o rodízio seja feita em todos os pneus, seguindo as indicações do fabricante do carro. O ideal é fazer esse rodízio a cada 10 mil quilômetros. Também para preservar e conservar os pneus, não esqueça de pelo menos uma vez por semana fazer a calibragem, pois um pneu com a carga de ar baixa, além de desgastar mais rápido, vai fazer o carro gastar mais combustível. E cá para nós, nos dias de hoje, pneu custa caro, por isso, quanto mais ele durar, melhor para você, que vai ter menos custo. É isso. Até a próxima aqui na Rádio Uber, com mais dicas especialmente para você, parceira e parceiro da Uber.
9: Esse foi o Edson Ragazzi aqui no quadro Universo Uber.
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4: Eu vou dar uma... 4 horas e 2 minutos, voltando com o nosso Rodrigo Alvarez, com a Mayara Bastianello, também com o nosso comentarista político Wilsinho Pedroso, para São Paulo, para Brasília, para Curitiba, para o Rio de Janeiro, também Recife com a gente, 92,7, e a capital mineira, Belo Horizonte, 88,7. Diga, Mayara.
5: Eu ia perguntar se vocês querem voltar a comentar a história do Lula recorrendo aos artistas, né? Hoje no Rio de Janeiro, mas já faz um tempo que a gente tem visto aí nas redes sociais esse movimento ganhando força, de artistas agora se posicionando a favor do Lula, os mesmos de sempre, basicamente, né? Atores, cantores. Aproveitar aqui, então, o Wilsinho Pedroso já com a gente no estúdio. Wilsinho, bateu o desespero?
6: É, não é nem desespero, né? Você falou um negócio... Eu vi os artistas... Parecia que nós estávamos voltando, até o Tomás falou no início aqui, falou agora nos bastidores. Eu me senti em 1989, porque é um desespero de achar um novo caminho para a campanha que, de alguma forma, volto a dizer, está na luz amarela, porque, querendo ou não, se a gente for enxergar, vou falar um pouco mais além, então. Se a gente for enxergar, a campanha do presidente Lula subestimou o Flávio Bolsonaro. É isso que aconteceu. Né?
5: Esqueceu todo que não mundo... é o Flávio, que é o pai.
6: Isso.
5: Que Flávio Bolsonaro é Jair. Isso.
6: Eles comemoraram quando o Tarcísio saiu e quando escolheram o Flávio, como se eles já tivessem ganho a eleição. E a eleição só se ganha no primeiro turno, no segundo turno, depois que abrem as urnas. E subestimaram. Porque a eleição não é contra o Flávio. A eleição é contra o pai do Flávio. Uhum. O Flávio não é nada. O Flávio, volto a dizer, o Flávio é uma folha em branco. É uma disputa Lula contra o Bolsonaro. Contra o Bolsonaro. Tem pessoas que nem conhecem o Flávio, mas estão votando por conta do sobrenome. E eles subestimaram. E hoje, o cheiro de vitória deixou do lado do Lula e está se aproximando de Flávio. Ou seja... Trazer os artistas não muda nada, porque quem gosta desses artistas ou quem tem relação com os artistas já sabe que eles têm relação com o Lula, porque, volto a dizer, desde 1989 eles fazem esse clipe.
5: É, isso me lembra, se não me engano, era 2010 que tinha o Serra e a Dilma. E a campanha do Serra, na época, também subestimou. Ah, quem é essa mulher? Ninguém conhece direito. Gente, não era Dilma, a Dilma era Lula na época. E aconteceu o que aconteceu. Desculpa, fala aí, Alvarez.
7: Não, é só dizer que o que eu discordo do Wilson é que não conta nada, porque a gente está com uma disputa muito no detalhe, então detalhes contam, a meu ver, contam sim. Pode ser, é mais do mesmo, tudo bem, mas conta, anima a militância a votar, anima quem talvez não saísse de casa e fosse justificar depois. Como vai ser no meio ponto percentual essa eleição, provavelmente, qualquer coisa que possa ser positiva para o candidato ou negativa para o outro, é bom para ele.
4: Eu concordo com você, Alvarez. Agora, eu fico me perguntando aqui, depois de tudo que a gente vê na política brasileira, e eu acho que todo mundo tem direito a votar em quem bem entender, você pode votar até no padre, era padre Kelvin na última eleição, pode votar em quem
7: Kelman,
4: você quiser. Kelman, perdão. Mas é, você ter coragem de defender um candidato hoje, sabe, para não bater só de um lado, você ter coragem, depois do que aconteceu na pandemia, você ter coragem de ir lá e falar, vote no Flávio Bolsonaro, e ao mesmo tempo, depois de tudo que a gente viu em seguida os governos do PT, alguns deles com o próprio Lula, Mensalão, Petrolão, empresa de games milionária do filho, triplex, enfim, sítio, você conseguir chegar na frente da televisão e fazer o L, vote no Lula... Por isso que eu acho que eles votam num mundo paralelo, eles vivem num mundo paralelo, como é uma das opções da nossa enquete. Como esses artistas têm coragem, eles vivem num mundo paralelo. E a gente fica com a impressão que como a esquerda domina a classe artística, não é que os artistas de direita não têm coragem de apoiar o Bolsonaro, acho que eles não têm coragem de ficar contra os artistas de esquerda, porque eu tenho a impressão que se a gente vivesse num mundo um pouco diferente, eles iriam lá e apoiariam sim, falariam vote no Bolsonaro também. Não entendo, eu sinceramente não entendo e fico até constrangido por eles, fico constrangido.
7: Eu concordo com você quando você coloca que é difícil e eu não apoiaria nenhum candidato. É muito difícil. Não dá para sujar nossas mãos.
5: Não
7: dá para sujar as nossas mãos. No entanto, o que me parece, Tomás, é que essas pessoas estão manifestando, ao dizer quero Lula, elas estão dizendo eu não quero aquele outro de jeito nenhum. E aí vão lá e apoiam. Eu acho que tá de novo, tá muito mais na rejeição hoje. Todo mundo já viu as mazelas do Lula, já viu as mazelas do Jair Bolsonaro e as mazelas do Flávio já estão aparecendo. É muito problema para ignorar. Então me parece muito mais, olha, eu rejeito muito mais aquele outro e por isso eu apoio do que realmente apoiar o Lula. Tanto que, Tomás, eu reparei na publicidade que muitos não fizeram o L. Apoiaram, mas sem levantar a mãozinha.
6: Bem observado. Olho de águia, bem observado.
4: Eu acho que alguns não se... Sinceramente, Alvarez,
5: eu concordo.
4: Eu acho que alguns não se preocupam muito com o que aconteceu.
5: Eu concordo com o Tomás também.
4: Eu acho que...
5: Porque são os mesmos da outra vez, de sempre, né? São os mesmos.
4: Como se nada tivesse acontecido. Inclusive na empolgação, enchem a boca pra falar, abraçam, enfim... Eu tenho uma opinião um pouquinho diferente, mas acho que
7: O Padre Kelman, você abraçava, é isso?
5: Nem o Padre de Festa Junina?
7: Na Festa Junina.
4: Alvarez, eu vou falar, eu até citaria o nome aqui de alguns políticos nos quais eu ainda acredito. E esses eu também não abraçaria, porque eu já me decepcionei com tantos que em discussões de bar eu falei, não, esse eu não acredito. E aí aparece diante da tua, na tua fuça, todas as provas robustas. Então, eu não ponho a mão no fogo por ninguém, mas...
5: Publicamente, pelo menos,
4: Publicamente,
5: eu também.
4: Exatamente.
5: Concordo.
7: No fogo, não coloco nem publicamente, privado. Não coloco de jeito nenhum.
4: Quero dizer que eu posso até falar voto nesse, voto naquele... Não
6: tenho
4: publicamente.
6: Tenho simpatia.
4: Mas com medo de me arrepender...
7: Infelizmente... Eu concordo com você, porque infelizmente eu digo o seguinte, olha, eu vou votar neste que é o que dá. Mesmo assim, não quero. E te digo, considero muito, não vou dizer não que eu considero, depois eu
6: falo. Ô Varese, uma dúvida só. Você vai votar no dia? É na embaixada? Como que funciona?
5: Não, você não sabe da história.
7: Eu vou estar aí do seu ladinho, Wilson.
6: Que beleza.
5: Você não sabia que eu podia falar. Ele vai estar aqui, gente. Ele vai estar aqui, beleza.
7: Vou estar aí com vocês.
5: Que maravilha.
7: Pra gente se divertir juntos, pra gente sofrer juntos.
5: Tá. Exato. Certo. Estaremos aqui firmes e fortes no dia 4.
7: É porque é o seguinte, gente, vamos lá. Ganhe um ou ganhe o outro, eu vou sofrer do mesmo jeito.
4: Isso aí
7: do mesmo
4: pode
7: jeito
4: ter
7: eu não sei, mas vou sofrer.
5: Todos nós.
4: Isso aí pode
7: eu vou
4: ter
7: sofrer.
4: Certeza.
7: Não é do mesmo jeito, mas sofro.
5: Vamos nos abraçar e vamos pedir uma pizza depois, no final. Combinado.
4: 4h10, o cantor Alexandre Pires foi alvo de buscas da Polícia Federal nessa quarta-feira. Segundo as investigações, existem suspeitas de lavagem de dinheiro e outros crimes relacionados à comercialização ilegal de minério. Bruno Marum traz mais informações pra gente. Alô, Bruno! É isso, Tomás. A Polícia Federal realizou hoje, né, mais um desdobramento da Operação Disco de Ouro, né? E o cantor Alexandre Pires, como você disse, foi alvo de busca e apreensão. Os agentes cumpriram mandados na casa e na produtora do artista lá em Uberlândia, no Triângulo Mineiro, recolhendo mídias, né, documentos e bens. Foram expedidos 12 mandados de busca e apreensão e 17 medidas de sequestro de bens. Também foram alvos os empresários Diego Possebon e Matheus Possebon, que era empresário do cantor. O esquema envolvia, né, pilotos de aeronaves, postos de combustível e também laranjas para lavar o dinheiro. Ao todo, a Justiça Federal, né, como eu disse, expediu esses mandados aí. Não há mandados de prisão, é bom que se diga. E o cantor é investigado por suspeita de ligação com uma organização criminosa que movimentava dinheiro vindo do garimpo e da venda ilegal de cassiterita na terra indígena Yanomami, lá em Roraima. Segundo a PF, né, o minério, ele era esquentado no papel como se vindo de um garimpo regular do Pará para ocultar, né, a extração ilegal dentro do território indígena. A investigação, portanto, apura se há envolvimento de Alexandre Pires com o Diego Possebon, que é irmão do Matheus, que era o empresário, né, do Alexandre, e o Diego Possebon é apontado como operador central e líder dessa organização criminosa. O Alexandre Pires e a empresa dele, né, foram incluídos no núcleo financeiro também do grupo investigado. E aí, segundo, né, a defesa do cantor, eles afirmaram que Alexandre Pires foi pego de surpresa, né, foi surpreendido pela operação, negaram qualquer envolvimento do artista, né, nesse garimpo ilegal ou extração de minério. E a defesa também declarou que vai provar a inocência do Alexandre Pires no decorrer do processo. Vamos aguardar para ver se ele tinha, né, se ele sabia do envolvimento desse Matheus Possebon ou não, né, se ele foi usado como um laranja também, ou então se ele sabia de tudo. As investigações é que vão nos dizer isso aí ao longo do tempo.
5: Alvarez, eu vi seu rostinho, quer comentar alguma coisa?
7: Não, eu só sempre me pergunto assim, né, tá com pinta de mal feito, a gente não sabe, a investigação tá acontecendo, temos que dar o benefício da dúvida ao Alexandre Pires, mas aparentemente se meteu num negócio de minério levado pelo empresário, possivelmente nem sabia que tinha falcatrua por trás, mas botou o dinheiro lá, o empresário pediu, ele apoiou e achou que ia ganhar o dinheiro. Pra que que se mete nisso? Já não ganhou o suficiente, tá, no entretenimento? Pra que que se mete nisso? Pra que vai na conversa de empresário?
5: É, pois é. Bom, muita gente foi na conversa de empresário, a gente viu no que deu, né? De banqueiro, no caso, mas vamos lá. Um vídeo do presidente Lula sobre o caso Master foi tirado do ar por decisão do presidente do TSE, o ministro Cássio Nunes Marques, o famoso KN. Quem pediu a retirada foi o candidato Flávio Bolsonaro, que é investigado pela Polícia Federal por envolvimento com o mesmo caso. Na gravação, esse é outro vídeo, tá, gente? Do Porchat, a gente vai falar daqui a pouquinho. Nessa gravação que foi retirada do ar, o presidente defendia um código de ética pro judiciário e criticava o que chamou de vazamentos seletivos. Vamos voltar com o Bruno Tibério para trazer mais informações. É com você, Bruno.
8: Pois é, Mayara, então, essa decisão, ela é provisória e ainda vai ser analisada pelo plenário do Tribunal Superior Eleitoral. Inclusive, Lula e Geraldo Alckmin têm 5 dias para apresentar as defesas. Segundo Nunes Marques, o problema está justamente no local em que foi utilizado para fazer a gravação. O vídeo, ele foi produzido então no Palácio da Alvorada e mostra no fundo a bandeira nacional e também o estandarte presidencial, além de outros elementos associados ao exercício do cargo, né? A regra eleitoral, ela permite que candidatos que ocupem cargos públicos, né, gravem ali então conteúdos de campanha em um cômodo da residência oficial, mas ao mesmo tempo ela exige que o ambiente ele seja neutro e não tenha símbolos então ligados ao cargo. O ministro também determinou que a Presidência da República, a Secretaria de Comunicação Social e o Gabinete de Segurança Institucional informem quais pessoas participaram da gravação, quais equipamentos e servidores foram utilizados e também quem pagou pelas despesas. Essas informações, então, vão ser utilizadas para verificar se houve, né, uma utilização de servidores ou até mesmo de serviços públicos na produção desses conteúdos. No vídeo, ele tem cerca ali de 1 minuto e 20 segundos, Lula comenta as investigações envolvendo o Banco Master, né? O presidente afirma que o Brasil não pode ficar refém de vazamentos seletivos e ele também defende a criação de um código de ética para o judiciário. Além da retirada das redes sociais, o Nunes Marques também proibiu que esse vídeo seja reproduzido total ou parcialmente na propaganda eleitoral gratuita do rádio e da televisão. E a decisão, ela atende, então, a um pedido, né, que foi apresentado ali pela campanha de Flávio Bolsonaro, que questionou o uso do Palácio da Alvorada na produção de materiais. Volto com vocês aí no estúdio.
7: É, a questão só é saber se o problema lá foi o fundo que aparece lá ou foi porque o Lula falava dos vazamentos seletivos, né? Hoje, ministro do Supremo Tribunal Federal, mesmo atuando aqui como presidente do Tribunal Eleitoral, perde a credibilidade para falar de política. A gente ouve a decisão e fala, e aí, ele fez isso para interesse próprio? A gente não confia mais. A gente não confia mais. Infelizmente, essa é a realidade. O vídeo pode ter um problema ali e talvez devesse ser tirado, mas a gente fica, mas foi por isso mesmo que ele quis tirar ou foi porque falava do Supremo Tribunal Federal? Isso mexe com André Mendonça. E aí os dois indicados pelo Bolsonaro, Cássio Nunes Marques e o André Mendonça, é por uma coisa, pela outra. A questão é, nós não confiamos mais. Quebrou o cristal.
4: Eu diria que faz tempo, Alvarez. Wilsinho, quer dar um pitaco também?
9: Eu me incomoda muito usar o Planalto, por mais que seja residência, me incomoda, sabe? Eu acho que ali é uma estrutura institucional. Vai num comitê, vai num outro espaço, fala na rua, fala num momento lá de quebra-queixo, depois de um evento. Me incomoda ficar usando a estrutura palaciana, como o Bolsonaro tentou fazer e proibiram também, mas me incomoda o Lula usar o espaço institucional da República para ficar gravando vídeo, para fazer entrevista. Por que que ele usa a estrutura do Palácio do Planalto para fazer entrevista com as emissoras? Por que que não vai nas emissoras como todos os outros candidatos? Ali ele é presidente. Ali é a residência dele, não. É a residência dele porque ele é presidente. A residência dele é lá em São Bernardo. Né? Residência oficial dele, que está lá no imposto de renda. O Palácio do Planalto não está no imposto de renda. Eu me incomodo. Tá balançando a cabeça, Valência.
5: A gente tem que seguir aqui. Vocês ficam aí batendo papo, daqui a pouco não sobra tempo. Ó, cortaram até o microfone do Alvarez. Olha, ó, a chicotada no microfone dele, que é papo, cortaram. Isso aí é censura.
7: Eu tava lendo uma notícia, não era de você, não. Tá vendo pelo bastidor aí,
5: pô? Tava vendo seu retorno, seu rostinho aqui no nosso retorno, nosso televisor do retorno. Tomás, vamos seguir então?
4: Vamos seguir.
5: Um outro vídeo agora, esse sim do Fábio Porchat.
4: A Meta derrubou e depois restabeleceu no mesmo dia o perfil Revelando Brasil no Instagram, responsável pelo episódio apresentado por Fábio Porchat, que detalha as relações entre o banqueiro Daniel Vorcaro, o pastor André Valadão e políticos como Flávio Bolsonaro e Nicolas Ferreira. A plataforma alegou apenas que o conteúdo não seguia seus padrões, sem especificar qual regra teria sido violada. O episódio já tinha viralizado bastante antes disso. O teaser somava cerca de 6 milhões de visualizações e o vídeo completo chegou ao primeiro lugar do ranking de mais assistidos do YouTube Brasil em menos de 24 horas. Depois de forte repercussão negativa pela derrubada, a Meta reativou o perfil, mas ainda não deu explicação pública detalhada para o que aconteceu.
5: Só para complementar, o vídeo é intitulado Grandes Igrejas Master Negócios. E ele aborda aí conexões investigadas envolvendo o escândalo do Banco Master, Daniel Vorcaro, a relação com a Igreja Batista da Lagoinha, incluindo menções a eventos, como um casamento celebrado pelo pastor André Valadão, envolvendo a família de Vorcaro, e vínculos e doações que alcançaram figuras públicas e políticas envolvendo o senador Flávio Bolsonaro, candidato à presidência. Enfim, aí fica a pergunta. O vídeo foi derrubado pela própria Meta, não teve nenhum pedido, como outros vídeos. A gente vai ver daqui a pouquinho mais um exemplo também, né? Que geralmente existe um pedido de um adversário ou de alguém, um político, que sentiu que aquilo ali violava alguma coisa. A Meta tirou por conta própria. Pergunto a vocês, é muita teoria da conspiração pensar que isso já pode sinalizar uma intervenção americana, norte-americana, nas nossas eleições?
7: Obviamente não. Eu acho que não é muita teoria da conspiração. Não sei se foi o caso, mas que a gente sabe que os americanos se mobilizam e que podem estar. A gente teve notícia aí, teve um rumor, estavam contratando fulano e fulano, professor disso em português, para trabalhar com os militares. Enfim, se isso é fato, não sabemos. Mas que pode. É lógico que o Meta é do Zuckerberg. Mark Zuckerberg é o cara mais alinhado com o Trump no mundo tech.
5: Sim.
7: É, o Trump pede, ele faz na hora. Então, assim, pra ele estar fazendo esse tipo de coisa, agora, depois voltar atrás é que é o estranho, né?
5: Pois é, e voltou. Tá, continua bombando e bombou ainda mais,
7: porque
5: né?
7: Porque aí agora... só valorizou é o vídeo.
5: Exatamente.
4: Agora, não existe uma certa ingerência também das empresas brasileiras, dos escritórios brasileiros dessas redes sociais? Porque durante um certo momento eu entendia que Instagram, Facebook tinham uma tendência a derrubar mais coisas da direita do que da esquerda. Será que essa tendência, se é que ela existiu mesmo, foi atropelada nesse momento pré-eleição?
7: Ela existiu, Tomás, mas isso aí foi... Tem que lembrar isso aí, se eu não estou enganado do que você está falando, é o período antes do Trump 2 agora.
4: Sim,
7: quando as redes sociais não estavam alinhadas com a direita americana. E na época havia, aí a gente tem que também ser franco, a direita brasileira tinha uma tendência a fake news muito maior do que a esquerda naquela época. Era uma profusão... de Sim. fake news, então talvez por isso essa percepção, e lá atrás eles não estavam alinhados com o Trump, agora mudou desde que a inteligência artificial chegou, os big tech disseram precisamos do Trump porque a gente precisa muito de energia, precisa de tudo que o Trump faz aí, petróleo, liberar exploração disso, daquilo, e, então eles mudaram de lado, e aí agora mudaram de lado, Mark Zuckerberg jogou com a onda.
4: Faz todo sentido. A minha questão só é, será que os escritórios nacionais, os escritórios brasileiros não têm independência nenhuma?
5: Sabe que o Twitter, o X, não tem escritório brasileiro, por exemplo. Tiraram.
4: O Twitter, tudo bem, mas...
5: Mas eu tenho que ver se o Facebook tem, né? Se a Meta tem.
4: Não, o TikTok tem, por exemplo, né? Eu acho que a Meta deve ter, não sei. Mas
5: não, tem, é verdade. É
7: política da empresa, né? Segue ordem.
5: Ainda tem, ainda tem.
6: Não, mas posso dar um exemplo também? Eu tive, de alguma forma, nos últimos 2 meses, eu tive uma queda de engajamento, assim, minhas postagens é tudo 500 mil visualizações para cima. E a mesma estrutura, o mesmo roteiro, os mesmos personagens, muitas vezes, eu tive uma queda. Aí eu fui verificar se eu tinha, porque eu podia ter recebido alguma punição, não recebi. Tentei até contactar um advogado que cuida desse tipo dessa área, ele falou assim, eu não consigo nem entrar contra a Meta, porque ela não tem nada, mas eu tenho certeza que em algum caminho eles estão segurando suas postagens. Aí, duas semanas atrás, só para terminar, Alvarez, umas 2 semanas atrás, comecei a bombar de novo, 1 milhão de uma, 1,5 milhão de outra, 800 mil de outra. Ontem eu fiz uma postagem falando sobre o discurso do presidente Lula na ONU, eu tive 100 mil visualizações. Ou seja, não entregou.
5: Quando você posta coisa sobre Lula, não está entregando.
6: Não entregou.
7: Não, Wilson, olha, a rede social toda observa o seguinte, quando chega a eleição, há um gasto de dinheiro imenso dos partidos e dos candidatos para impulsionar as campanhas deles. Então, a Meta entrega muito mais o conteúdo pago, passa a entregar menos o conteúdo que não é pago, como é o seu caso. Então, é natural que todos os conteúdos, não só o seu nesse momento, tenham perdido.
6: Eu tenho
7: outro tipo de conteúdo, também perdi. É natural nessa época que tudo é canalizado para esses conteúdos que são muito pagos. É muito dinheiro que está rolando nesse momento, né? Está super aquecida a rede social com a grana dos partidos e dos candidatos, dos partidos, né, que colocam lá. Então, tira-se de outro lugar. É isso que acontece agora. Você, de vez em quando, viraliza porque você colocou um conteúdo muito no... Você marcou um golaço ali e aí todo mundo vira. Viraliza. Mas é normal que, em épocas de eleição, todo criador de conteúdo perca abrangência.
5: E só para lembrar muito rapidamente aqui, ninguém audita as Big Techs, né? Aqui no Brasil, elas fazem o que elas querem também. E me lembra aqui o nosso diretor Augusto Dolenga que o X anunciou o fim das operações e o fechamento do escritório aqui no Brasil em agosto de 2024 por causa do Alexandre de Moraes. A plataforma alegou que o ministro ameaçou prender a representante legal da empresa no Brasil depois que algumas decisões dele exigindo bloqueio de perfis específicos no X... por descumprimento de ordens judiciais, que não foram cumpridos, na verdade. O Moraes exigiu que se cancelassem ali alguns perfis, o X se recusou, tirou o escritório do Brasil.
4: Bem só pra gente lembrar,
5: Augusto Dolenga lembrou disso, que o X saiu daqui por causa de uma treta com o Xandão.
4: 4h25, o candidato à presidência Renan Santos e o partido Missão acionaram o TSE nessa quarta-feira, alegando propaganda eleitoral irregular e possível interferência estrangeira, favorecendo o adversário Flávio Bolsonaro. A representação foi protocolada hoje e ainda não tem data de julgamento. O analista político e colunista da TMC, Bruno Rizzi, traz mais informações ao vivo pra gente. Boa tarde, Bruno.
10: Fala, Tomás, Maiara, Wilsinho, Alvarez. Bom estar aqui com vocês mais um dia.
5: Não, interessante, né? A gente vê o Renan Santos entrando nessa também. É, queria que você comentasse um pouquinho pra gente sobre isso, que foi uma notícia que você trouxe aqui pra gente no Link TMC.
4: Conta, né? Tudo, pô.
10: Pois é. É uma situação ali que, claro, a gente vai ter que acompanhar para ver a disposição do próprio TSE sobre o julgamento, sobre pautar essa questão. A gente tem que lembrar também que o próprio Renan Santos teve a sua campanha suspensa por um ou dois dias ali, por irregularidades. Isso deixou ainda mais motivado a procurar problemas dos demais para também ser... toque, bate em Chico, bate em Francisco, né? Eu tava tentando lembrar o ditado aqui, para manter essa isonomia ali no tratamento, mas fato é que Renan Santos já vem alegando irregularidades na campanha de Flávio Bolsonaro, já vem levantando questões. Ontem mesmo, em uma entrevista, ele levantou essa questão, trouxe essa questão pela primeira vez mais abertamente. A gente precisa lembrar também que houve uma ação, uma notícia de fato do deputado Lindenberg Farias, do PT, junto ao STF, alegando a propaganda irregular e possível interferência estrangeira, com um financiamento estrangeiro, inclusive, para a campanha de Flávio Bolsonaro. E agora a questão se torna mais concreta, porque agora é um candidato, adversário a Flávio Bolsonaro, que está no pleito eleitoral, que está concorrendo ao mesmo cargo, disputando o mesmo cargo que Flávio Bolsonaro, trazendo uma queixa, trazendo uma representação junto ao TSE sobre uso irregular de publicidade estrangeira e impulsionamento através de uma empresa chamada Polymarket, como alega Renan Santos, que é uma empresa que é proibida desde abril de 2024 no Brasil, que é aquela plataforma que... cria, enfim, apostas sobre pleitos eleitorais e afins. Então, a questão bem sensível.
7: Força, a plataforma que estava dizendo que o Flávio estava de lavada, né? Segundo as pesquisas dele.
5: Ô, Alvarez, a sua internet está picotando muito. Sai rapidinho e tenta voltar, porque realmente você está bem travado para a gente aqui. Mas, Wilson, o que você ia falar com o Rizzi?
6: Primeiro eu ia falar: casa de ferreiro, espeto de pau, viu? Esse era o que você estava tentando lembrar.
10: Exato.
6: Eu só queria complementar o seu raciocínio, porque também o Renan e o Missão, a turma do MBL, hoje Partido Missão, eles conhecem muito bem a estrutura das questões de redes sociais. Ou seja, se ele enxergou algum movimento nessa direção, é porque realmente eles... Tem razão, eu imagino, porque se é uma coisa que o MBL e o Missão entendem, é justamente dessa comunicação com jovens e principalmente de sobre redes sociais.
5: Ô, gente, deixa eu só também sair um pouco do assunto política, porque o Rizzi, o Bruno Rizzi, também o nosso diretor Augusto Dolenga, me avisa aqui que o Rizzi tem uma informação importante da MP das Bets, né, que tende a vir aí com proibição total. Conta mais pra gente também sobre isso, Bruno Rizzi, o que você apurou sobre essa questão das Bets, na verdade, porque a gente tá aí pra ver uma certa mudança em uma MP, né, conta pra nós. Uma MP, um projeto de lei, né, na verdade. De criminalização.
10: Os dois, viu, Mayara? Tá certa. Na verdade, são os dois. Por quê? Porque o governo, agora de manhã, o próprio presidente Lula teve uma reunião com alguns ministros, todo o time da Fazenda ali também envolvido, e a ideia é anunciar, talvez ainda hoje, faltam alguns ajustes, mas pode ser que ainda hoje anunciem no Rio de Janeiro, junto a alguns artistas que encabeçaram aquela reunião na semana passada ou retrasada, que tentaram trazer um movimento, um manifesto sobre o fim das bets. E qual é a ideia, qual é o desenho inicial que deve se concretizar? Uma MP de proibição total das bets, não apenas dos cassinos online, o famoso Tigrinho, e sim de tudo, mais um PL, um projeto de lei de criminalização da atividade das bets no Brasil. Qual é o grande ponto? Qual é a estratégia aqui também política e eleitoral? O Congresso, como é uma medida provisória, ela passa a valer e ela tem uma validade de 90 dias. O que vai acontecer? Vai caber ao Congresso vetar essa questão caso queira a manutenção das bets como ela é hoje. E a questão do PL vai ser discutida e vai passar pelo Congresso. Eleitoralmente pensando, Lula está atacando algo que hoje até uma pesquisa veio com 75% dos eleitores, dos entrevistados, dizendo que são a favor da proibição das bets. Ele já vinha com esse discurso há muito tempo e ele usa essa carta na manga ali. Mas o grande ponto é a MP para começar a valer desde já. O PL de criminalização vai se alongar no Congresso e a discussão vai vir. E fica o ônus para o Congresso de ter que derrubar a MP. Então é um movimento que vai ter um impacto político também interessante, além de eleitoral.
9: E vai de desencontro com a fala do Flávio Bolsonaro de hoje pela manhã, apoiando as bets, falando que vai manter as bets e que vai fechar os cassinos online, mas que as bets ele vai manter.
5: Muito bem.
10: Exatamente, Wilson. Inclusive, demais. Ele foi orientado...
5: Desculpa,
10: Mayara, rapidinho. Ele foi orientado pela campanha, conversei com algumas pessoas hoje, a orientação para o Flávio, ele não seguiu a orientação, porque a orientação expressa para ele é não entre no tema, porque vai ser impopular para você. Ele entrou e Caiado já rebateu, falou que ele tá deixando a janela aberta para criminalidade ou alguma coisa do tipo. Então, cena nos próximos capítulos, vai dar o que falar.
9: Ou seja, o Lula ganha duas vezes.
4: É.
5: Ganha.
4: Exato. É um tema realmente complicado, eu já falei sobre isso aqui, eu concordo até com o manifesto dos clubes quando eles falam que as bets não vão acabar com essa medida provisória, depois se o projeto de lei for aprovado, as apostas vão continuar acontecendo, mas de maneira mais irresponsável, as pessoas vão continuar gastando dinheiro, os impostos não serão pagos, empregos serão perdidos... E a aposta não vai acabar, porque infelizmente ou felizmente, depende da avaliação do nosso ouvinte, do nosso telespectador, as bets vieram para ficar, elas existem desde sempre. Tá aí todos os jogos, né, que existem, oficiais ou não. Enfim, eu acho bastante preocupante isso. Obrigado, viu, Bruno Risi?
10: Valeu, gente. Obrigado. À disposição aqui sempre.
4: Nosso analista político e colunista da TMC participando conosco mais uma vez. Mayara.
5: Olha, e ainda nesse assunto de apostas, duas plataformas internacionais, a Kalshi e a Polymarket, mostram Flávio Bolsonaro como favorito para vencer a eleição presidencial, com 59% e 58% de probabilidade, respectivamente, contra 42% do Lula nas redes. Isso é aquela aposta de previsão que é proibida aqui no Brasil. É aquela aposta que você meio que compra ali uma aposta. Ah, eu acho que o Flávio Bolsonaro vai ser presidente. Quanto mais vai chegando perto e o Flávio, por exemplo, vai se consolidando em pesquisa, a tua aposta vale mais e depois você vende ela por um valor maior. É algo mais ou menos assim. Lembrando, tá, gente? Não é pesquisa eleitoral, isso é aposta mesmo, tá? Funciona aí, é isso, como uma bolsa, né? As pessoas compram e vendem esses contratos aí com dinheiro real sobre quem vai vencer. E o preço sobe ou desce conforme a demanda, né? Não tem critério de amostragem representativa da população, diferente do que exigem as pesquisas eleitorais tradicionais. E, de novo, repito aqui, esse tipo de aposta é proibido no Brasil desde abril, por uma resolução do Conselho Monetário Nacional, justamente porque esse tipo de aposta pode influenciar no resultado da eleição.
4: Por hoje é só, meu caro Wilson Pedroso.
9: Sim, senhor. Até amanhã. Amanhã é sexta?
4: Amanhã é quinta.
9: Amanhã calma, é quinta.
4: Tá
9: quinta,
4: muito ansioso. Tô
9: acelerado, viu? Tá. Não vejo a hora de chegar 4 de outubro, isso sim.
5: Ó, vamos combinar uma sessão de cachaça e pizza depois daqui, no dia da eleição, com o Rodrigo Alvarez junto
9: bem,
5: também.
9: Muito bem. Vamos fazer, depois da eleição, vamos fazer, né? Uma sem ele e uma com ele, porque aí tem duas em vez de uma só.
5: Olha aí, só, ó. Por que sem ele? Não tô entendendo.
7: Duas com ele, cara. Então. Explodente.
5: Tá vendo? Eu não gostei. Gostei desse tom aqui do Wilson com o Rodrigo Alvarez. Não gostei.
7: Vai embora mesmo.
9: Falou, forte
5: tchau,
9: abraço.
5: Tchau, senhor.
7: Vai embora.
5: Bora lá.
4: Tchau.
5: Valeu.
4: Daqui a pouquinho no Link TMC a gente fala de uma lei sancionada hoje que aumenta para até 10 anos a pena de quem furta ou rouba combustível no Brasil. Além disso, a seleção brasileira faz o primeiro treino com o grupo completo na Austrália, com torcedores subindo até em árvore para ver Endrick, Estevão e Rayan de perto. Mas agora, as principais notícias da sua região.
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1: E chegou até o Ministério Público do Trabalho, chegaram, na verdade, diversas denúncias de assédio eleitoral.

0: eles descobriram também grupos de WhatsApp que trazia aí uma maneira sistêmica disso estar funcionando, com inclusive escalas noturnas e nos finais de semana, também com funcionários que não eram ali efetivos, que precisavam trocar a foto do perfil do WhatsApp. Veja só a que nível poderia estar indo, né? Agora o Ministério Público do Trabalho então notificou a Prefeitura para que ela tome providências. Não existe apenas um setor onde estavam acontecendo, eles falam em vários setores, e caso não aconteça, eles podem receber providências judiciais. Eles também estão agora tentando identificar quais os políticos aos quais essas reuniões, esses trabalhos estariam ligados, e ainda podem acontecer ações eleitorais. Ainda não aconteceu nenhuma, mas pode ser que ocorra ao decorrer aí da investigação. Volto com vocês no estúdio.
1: Valeu, Mailan. E olha só, a maioria dos eleitores paulistas escolhe votar em Flávio Bolsonaro ao invés de Lula para a presidência da República. Os dados são da pesquisa Atlas Estadão, divulgada nesta quarta-feira. Flávio registrou 45,1% das intenções de voto, enquanto Lula chegou a 39,8% no primeiro turno. Entre os outros candidatos, Renan Santos aparece em terceiro com 7,6%.
2: Na sequência, Augusto Cury vem com 2,2%, Ronaldo Caiado com 1,6%. No segundo turno, 48,8% dos entrevistados afirmaram que votariam em Flávio. 42,8% votam em Lula. A pesquisa, registrada no Tribunal Superior Eleitoral, ouviu 1.800 eleitores de São Paulo entre os dias 15 e 20 de setembro. A margem de erro é de 2 pontos percentuais e o índice de confiança é de 95%.
1: Hilary Duff irá fazer um show em São Paulo no dia 13 de agosto de 2027. A artista traz parte da The Look Me Tour no espaço Unimed. Os ingressos entram em pré-venda no dia 29 de setembro. As vendas gerais começam no dia 2 de outubro pelo site da Ticketmaster e na bilheteria oficial do Shopping Ibirapuera. A The Look Me Tour celebra Luck or Something, o sexto álbum de estúdio de Hillary. Os preços dos ingressos variam de R$ 295 a R$ 940.
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0: 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O Super El Niño pode provocar mais de 450 mil mortes adicionais relacionadas ao calor do mundo nos próximos 6 meses. Quase 500 mil de pessoas. A estimativa é de um novo relatório citado pelo jornal britânico The Guardian. Os pesquisadores alertam que os impactos podem ser especialmente graves entre sempre, né, aquela população, idosos, crianças e pessoas com problemas já de saúde. Júlia Andrade, explica tudo pra gente.
1: Olá, muito boa tarde a todos. É isso, né? O Brasil, olha, pode ser o quinto país com mais mortes adicionais relacionadas ao calor, com mais de 13 mil óbitos estimados até fevereiro do ano que vem, muito acima do número esperado em um ano considerado normal. O estudo mostrou que mais de 450 mil mortes no planeta devem acontecer, mas o impacto não será igual em todo mundo. Os pesquisadores apontam que as mortes devem se concentrar principalmente em países do sul global, com destaque para uma região na África e para países do sudeste asiático. Os pesquisadores explicam que cruzaram mês a mês dados históricos de temperatura e mortalidade por causa do calor em mais de 24 mil regiões do planeta, combinando isso às previsões climáticas para o atual El Niño. O fenômeno, de acordo com cientistas, pode se tornar o mais intenso já registrado e ainda deve atingir o pico no fim deste ano. Entre as medidas recomendadas, atenção, para reduzir este impacto estão sistema de alerta, a ampliação do acesso às tecnologias de resfriamento e o reforço dos serviços de saúde durante os períodos mais quentes. Claro, a gente acompanha qualquer outra novidade. Eu volto com vocês no estúdio.
2: Boa, boa, Júlio. Sempre preciso nosso Júlio Andrade com informações para você. 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
0: A Petrobras garante que o Brasil não vai ficar sem diesel, mesmo que os Estados Unidos parem de vender o combustível para fora. Algo que vem sendo cogitado por lá justamente para segurar os preços internos que estão altos. Hoje o Brasil importa pouco mais de 20% do diesel que consome. E a Petrobras vem aumentando a produção própria justamente para depender menos de fora. Segundo a estatal, mesmo que os americanos realmente parem de exportar, o problema seria mais de preço do produto importado do que da falta de combustível em si, já que o Brasil ainda pode buscar diesel em outros países, como, por exemplo, a Índia. Para outubro, a Petrobras já garantiu 650 mil metros cúbicos de diesel e, por enquanto, não há previsão de importar mais nada em novembro. Na prática, isso significa segurança para o bolso de quem depende de transporte, seja pelo caminhão, que traz mercadoria para o mercado, seja pelo ônibus que você pega todo dia. É um sinal de que essa conta não deve pesar mais no seu dia a dia, pelo menos por enquanto.
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2: 4h47, sapato, chinelo, roupa e controle remoto. Quando o assunto é travessura, parece que os bichinhos sabem exatamente onde mexer. Mas será que é vingança, ansiedade, tédio ou simplesmente uma questão de comportamento? A colunista Rúbia Burnier explica por que os cães têm essa preferência e o que fazer, Rúbia, para evitar os prejuízos que às vezes são pesados dentro de casa. Boa tarde.
5: Boa tarde para todos. Rodrigo, boa tarde. Gente, nenhuma dessas alternativas que você citou aí correspondem à verdade. O que é verdade disso é que os cachorros, principalmente os cachorros, eles têm uma capacidade instintiva de perceber o que nós valorizamos, o que nos representa, as coisas que têm o nosso cheiro. E se elas ficam dando sopa...
0: Como chinelo.
5: Né? Exatamente, chinelo... documentos, carteiras, você chega, né, correndo em casa, bota em qualquer lugar, controle, tudo que você põe a mão te representa. Então o cachorro vai lá e pega, em parte para chamar a sua atenção, não é tédio nem ociosidade não, porque para isso ele faz outras coisas mais graves, né? Mas o que eu acho mais interessante é que a gente espera que o cachorro tenha o senso, né? Que ele tenha a capacidade de perceber que aquilo não pode pegar. Então, o que nós valorizamos, o que é importante não só os calçados, carteira, tudo, a gente tem que proteger. Porque o bicho não é o vilão, a gente que é vacilão, né? Mas o que é interessante também colocar aqui é que as opções que a gente proporciona indoor para diversão é praticamente muito empobrecidas, né? O enriquecimento ambiental, o cachorro deveria ter como canalizar esses instintos aí, todos de caça, de apreensão e de comportamentos de posse, muitas vezes, né? Então, o que mais me preocupa, eu já trabalhei em hospital, eu já fiz muita cirurgia junto com colegas para abrir o abdômen e o estômago de um cachorro, achávamos de tudo lá. Eita. Aliança.
6: Uau.
5: O caso que mais me chamou atenção foi uma toalha de banho de um motel.
0: Ah, então, a pessoa roubou do motel, só pode ser isso, né? Cachorro... Espero que ninguém esteja levando o cachorro para um motel.
5: Na verdade, é muito estranho tudo isso, né? Eu não fui, né, não pude falar muito com o proprietário, porque poderia ter sido uma situação estranha.
0: Vexatória.
5: Mas a preocupação grande são medicamentos. As caixinhas de medicamentos atraem os bichos. Então, não é só isso, mas o risco de intoxicação, de parada respiratória, claro, parada cardíaca, dependendo da medicação, é muito grave. Então, tudo que você quer preservar, proteja, guarde. Quando você vai receber um cachorro, principalmente, tira tapete, tira bibelô, tira enfeites, né? Porque tudo isso para ele é muito curioso. E quando ele descobre, ao conviver com você, as coisas que são valiosas pra você, que você usa toda hora, o seu chinelinho lá de descanso, né? Ele começa a pegar aquilo. Então, enriquecimento ambiental, gastar energia também do cachorro fazendo longas caminhadas, é sempre a mesma cartilha. Os bichos precisam estar mais relaxados em casa. E nós precisamos trabalhar o ambiente para que ele possa ter circulação mais fácil, para que ele tenha opções para se distrair. E a gente não tenha que correr para o pronto-socorro por ingestão de um pedaço de um plástico. Já tiramos até pregos. O cachorro engoliu uma caixa de prego.
2: Tá louco.
5: Ele não sabe.
2: Claro.
5: Rubia, ele não tem noção. Então, é importante isso. A gente ter responsabilidade de um lado para... Quer fazer uma pergunta, Rô?
2: Pode fazer, Alvarez. Pode fazer.
6: Não, é só porque, assim, eu achei super interessante isso que você falou.
5: Mas eu não tô ouvindo. Me conta o que ele tá falando.
6: Peraí, eu vou botar por isso que ela não tá me ouvindo.
0: Eu vou colocar aqui muito rapidamente.
5: Né? As tecnologias...
0: Ai! Confusa.
6: Ai, ai, ai.
2: Não tem problema. Oh, Rubia. É um improviso inigualável do rádio.
5: Não, ela acabou de jogar.
6: Oi, Rubia. Tá ouvindo agora, né?
5: Fala, Rô. Ah,
6: desculpa, achei que você estivesse ouvindo. Então, eu tô super interessado, achei muito legal isso tudo que você contou aí e fiquei me perguntando, assim... No final das contas, o cachorrinho mexe nas nossas coisas porque ele gosta da gente. Me parece que é isso. Ele quer estar perto da gente.
5: Sim, te representam, mas, assim, aquelas coisas.
6: A gente tem uma tendência a humanizar tudo e achar que eles têm o mesmo sentimento que nós. Aí eu queria te perguntar. A gente sabe, cientificamente, se o cachorro realmente sente amor, que nem a gente sente? Ou é uma outra coisa lá que o cachorro tem que não tem nada a ver com o nosso amor por outra pessoa?
5: Olha, havia-se muita discussão acadêmica se o cachorro tinha sentimentos ou só emoções. Mas na medida que foram convivendo com a gente, não só pela humanização, mas pelo espelhamento, né? Que a gente seja um exemplo mais bondoso, mais empático, mimamos demais e tal. Eles foram, sim, desenvolvendo e já tem estudos que provam que eles têm todos os sentimentos. Eles não têm os negativos, vingança, raiva, ódio, eles têm os positivos. Se você
6: então
5: pensar,
6: encontramos a perfeição.
5: Na verdade, quando você está doente ou deprimido, tem muita gente que passa por situações aí delicadas na vida, eles colam nessa pessoa. Eles colam. Então, eles têm um altruísmo visceral. E tem um livro maravilhoso que eu vou te sugerir, que é As Origens Biológicas das Virtudes. O cara que fez um estudo fantástico sobre todas as virtudes que elas vieram da natureza. Nós fomos aprimorando tudo isso com o pensamento racional, contextualização de coisas, mas nós estamos mais ligados às emoções negativas do que às positivas, infelizmente.
2: Muito bem.
5: E eles são só as positivas.
2: Diga.
5: Um beijo.
6: Tomás, beijo, Rubia. Voltando à nossa conversa anterior, Depois de tudo que a Rúbia falou, fiquei torcendo que tivesse um cachorro na cédula eleitoral para eu poder votar nele.
7: É, muita gente
6: seria
7: já votou...
6: tão melhor.
7: Muita gente votou já no macaco Tião e também no cacareco, né? O rinoceronte, lá atrás, né? O voto de protesto. Por que não num cãozinho, num amável cãozinho?
6: Um cãozinho doce e amável.
7: É isso aí, é isso aí.
6: Sem pecado.
7: Sem pecado. E com juízo. Não, às vezes sem juízo, como a gente já mostrou aqui na coluna da Rúbia, falando dos chinelos e outros pertences danificados. 4h54, a gente vai falar agora de esporte. Amanhã começa a Liga das Nações. Estamos no meio de uma data FIFA e o Kaique Silva está chegando para trazer todas as informações da seleção brasileira. O Brasil, você sabe, já está na Austrália já há alguns dias. Primeiro foi a comissão técnica, capitaneada por Carlo Ancelotti. Depois chegaram os jogadores e o Brasil já está há alguns dias treinando. E você vai acompanhar aqui na Transamérica, que agora é TMC, na próxima madrugada de sexta... manhã de sexta-feira, na verdade. Amanhã de sexta-feira, Brasil e Austrália, o primeiro jogo deste novo ciclo, agora um ciclo completo, esperamos, com o Carlo Ancelotti, meu caro Kaique Silva, que bom tê-lo aqui no estúdio, fazia tempo que você não aparecia e cada vez que aparece, alguns quilos a menos.
8: Tudo bem, Tomás?
7: Tudo certo.
8: Foram 20 dias de férias, descanso, ao lado de Murilo e companhia.
0: Eu vi os passeios
7: e é que nem
0: no
7: o Cristiano Ronaldo, nas férias não ganha peso.
6: Hoje em dia, quando a pessoa fala isso, eu já desconfio, pra mim isso aí tem monjado na história, mas não vou falar nada não.
7: Não,
6: quando é assim
7: não.
6: Tem.
8: Não, muito foco todos os dias pela manhã na academia. Só eu tô sabendo o sofrimento que tá sendo, viu, Avarez? Porque eu nunca fui muito chegado no,
6: é mesmo?
8: Na academia.
6: Então, bom exemplo.
8: Mas vou te falar uma coisa, tem rendido bons frutos, viu? Porque tô voltando a praticar esportes e jogar futebol em alto nível. Tô vivendo
7: que bom,
8: meu prime.
7: Que bom.
8: Alô, Ancelotti.
7: Bom pra TMC, né?
0: Mano, tem a Copa CESP,
8: hein? É verdade, ano que vem tem Copa Imprensa, um reforço importante.
0: Copa da Imprensa,
8: importante.
0: Precisamos da sua força.
8: Se eu não for expulso de novo, né? Que esse ano que eu fui expulso, eu não joguei o jogo da eliminação.
7: Acontece tudo. Grandes.
0: Né? É isso.
8: Tomás, já que eu falei de seleção brasileira, eu falei do famoso Alan Ancelotti, né? Nessa madrugada, né, comecinho da tarde na Austrália, teve entrevista coletiva de dois meio-campistas, um novato e outro agora um pouco mais experiente. Olha como o tempo passa rápido, né? De um ciclo pro outro, Bruno Guimarães foi experiente da vez.
7: É isso.
8: Mas antes, a introdução da entrevista dele foi o Gabriel Bontempo, que respondeu algumas perguntas, falou sobre a importância de estar convivendo com jogadores que foram importantes, né, em alguns ciclos de Copa do Mundo, o Coutinho e também o Neymar. Né, ele falou sobre essa inspiração do Neymar, conselhos que ele recebeu do Neymar, que está oficialmente, pelo menos segundo o que ele disse, né, aposentado da seleção brasileira. E o Gabriel Bontempo concedeu essa entrevista coletiva, lembrando que o Brasil joga na sexta-feira, o primeiro jogo dos dois jogos contra a seleção da Austrália às 7h, com a total cobertura aqui da TMC, exclusividade para o YouTube. É, então teremos a abertura às 6h30, a bola rola às 7h para esse jogo entre Austrália e Brasil. Já um esboço do time está sendo montado, fica a dúvida entre o goleiro Otávio, o Hugo Souza, enfim, algumas peças já, figurinhas carimbadas. O Estevão, que é o artilheiro da era Ancelotti, também deve marcar presença como titular. Fica a principal dúvida, quem será o camisa 10 da seleção nesse começo de ciclo? Talvez essa a principal dúvida, porque na Copa o camisa 10 foi o Neymar.
7: Ah, eu daria pro Estevão. Não sei quem é o favorito, mas seria o meu camisa 10. Daria camisa 10, viu, Thales, que já tá rindo lá na redação. Você não pode falar nada aqui fora do script, meu caro Kaique. Amanhã começa a Liga das Nações, tem Alemanha e Holanda. Você tem um favorito pra Liga das Nações?
8: Favorito pra Liga das Nações... Olha, Tomás, eu vou chutar a Espanha, atual campeã do mundo.
7: Ah, foi conservador.
8: Mas a geração que mais me encanta ainda, apesar de ter um atrito ali, claro, entre Mbappé e Dembélé, que são declarações, é uma troca de farpas ali nos bastidores, e quando o elenco tá rachado ou o vestiário não tá fechado, a gente sabe que nada dá certo dentro de campo, ainda a geração que mais me encanta pelo futebol vistoso é a seleção da França.
7: Muito bem, Liga das Nações, a competição que acontece entre as seleções europeias que não jogam mais amistosos. Todo jogo vale competição. Nesse caso, é a Liga das Nações, que atualmente tem a seleção portuguesa como campeã, né? Foi a última campeã. Obrigado, viu, Kaique?
8: Tomás, abraço pra você, Maiara, Avarez, todo mundo que se liga aqui na TV.
6: Kaique.
8: E sempre uma honra, tá, gente? Tava com saudade de você.
7: É toda
0: obrigada,
7: nossa.
0: Queridão. Nós também, viu? Agora vamos só terminar aqui muito rapidamente falando que a Taylor Swift anunciou The Life of a Showgirl, The Encore. Relançamento do álbum mais recente dela. Tem 4 músicas inéditas, tá, gente? Chegam aí nessa sexta-feira. A gente tem Patient Zero, já divulgada como single, além de Cleveland, Pink Cloud e Babylon. É isso, e ao som de Taylor Swift, pra quem não nos acompanha no YouTube, a gente vai trazer o resultado da nossa enquete. Então quem tá no YouTube não tá ouvindo Taylor Swift, mas quem está no dial, no rádio, nos tradicionais...
9: Sim.
0: Né, nos tradicionais, como a gente fala, nos... Enfim, quem sintoniza ali no rádio Sim. tá ouvindo, pronto.
9: Muito bem, olha só, os artistas influenciam seu voto? Tivemos um empate entre não, eles vivem em outro mundo e jamais não ligo pra isso. 35% para cada um, para cada voto aqui. 18% para a opção gosto de saber a opinião deles. 12% depende do artista. E a Isa, no meu ponto aqui, dizendo que o voto da Taylor Swift importa para ela. Tchau, Vares.
0: Um beijo.
6: Valeu. Até amanhã.
0: Até.

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6: Muito boa tarde para você, agora 5 horas em ponto, começa o seu Paulista TMC segunda edição, comigo Pietra Mesquita e com ele Thiago Matheus. Boa tarde, Thiago.
7: Boa tarde, Pietra, pro ouvinte que acompanha em 100.1 no FM e tá com frio? Tá frio aí? Pois é, friar quem? Quarta-feira fria, 15 graus mais ou menos agora, média na cidade de São Paulo, com muita chuva pela manhã. E aquela garoa, aquele vento gelado agora na parte da tarde. E o trânsito daquele jeito. Já na casa dos 500 quilômetros de lentidão nesta quarta-feira. Lembrando que o rodízio já começou a valer, ó. Um minutinho atrás, placa sinais 5 e 6. Além do frio, além do trânsito, como é que tá o transporte sobre trilhos? Quem responde pra gente na abertura do programa é o Ailan Bernardo. Boa tarde pra você.
8: Boa tarde, Tiagão. Boa tarde, Pietra. Já estamos por aqui em frente à estação Vila Madalena para poder falar de como está o transporte público nesta quarta-feira. Ontem a gente estava com fluidez e hoje também. Em todas as linhas do transporte sobre trilhos, nós temos operação funcionando normalmente. E já na parte dos ônibus, hoje as coisas estão fluindo um pouco melhor. Ali por Pinheiros, que geralmente está congestionado, hoje está fluindo melhor. A parte mais congestionada está entre Diadema e a parte ali do Itaim Bibi. Já a Zona Leste, Zona Norte e Zona Sul, os acessos para o centro da capital também estão com maior fluidez aí nas linhas dos ônibus. Então a gente tem uma quarta-feira mais tranquila por aqui. Volto com vocês no estúdio.
7: Valeu, Ailan. Então vamos nessa carona até às 5h30 da tarde com os destaques do Paulista segunda edição. A gente sempre fala aqui na nossa programação de São Paulo para você ter muito cuidado, viu, com o golpe do falso advogado. Toma cuidado para não fazer aquelas transferências sem confirmar antes, pois a polícia também tá de olho. Hoje uma operação prendeu 5 pessoas que aplicava esse golpe em tudo quanto é região do nosso país. A Luísa Mutoni tem o destaque.
9: Segundo as investigações, os criminosos se passavam por falsos advogados e diziam que as vítimas tinham valores a receber. Para isso, eles acessavam informações sobre processos judiciais em andamento. Para liberar o dinheiro, os criminosos exigiam pagamento de uma taxa. A investigação começou através de uma vítima de Pelotas, no sul do Rio Grande do Sul, que perdeu R$90 mil no golpe.
6: E olha só, gente, a gente volta a falar sobre o tempo, porque mesmo com um dia ali, né, ou outro de sol, o tempo tá fechado, a gente sabe. Setembro já é o mês mais chuvoso do ano aqui em São Paulo. A primavera chegou, mas a previsão é de mais chuva vindo por aí, viu? A TMC conversou mais cedo com o Maxwell Souza, que é capitão da Defesa Civil, e ele explicou mais ou menos pra gente o que tá acontecendo com o clima.
10: Esse setembro é o setembro mais chuvoso da história. Nos últimos 83 anos que se tem levantamento de dados, né, de apuração de chuva na capital, este é o setembro que mais choveu em todo esse período. Quase 4 vezes mais do que era esperado para o mês todo. Vai ter um detalhe, já choveu mais que janeiro desse ano, que foi o mês que mais choveu no ano. Então está se tornando o mês mais chuvoso desse ano. E falta pouquinho para se tornar o mês mais chuvoso da série histórica, porque naturalmente os meses mais chuvosos sempre são os janeiros, mas ele daqui a pouco, esse setembro, vai superar até os janeiros. Agora, a explicação está no padrão climático provocado pelo El Niño. O El Niño, ele já existe, né? Ele já está posicionado, ele já está formatado, né, pela meteorologia. As temperaturas das águas do Oceano Pacífico estão maiores do que a média, cerca de 1,5 graus acima da média. O que o El Niño faz? Os ventos que sopram no oceano, no planeta, sopram mais quentes na parte equatorial do planeta.
7: Haja água, hein? Setembro chuvoso paulistano não aguenta mais. 5h04 agora, a gente fala daquele prédio que desabou na Penha na semana passada, matando 6 pessoas. A polícia está investigando o caso. e já achou vários indícios aí de irregularidades na obra, viu? Uma delas veio com o depoimento de um engenheiro que contou para a polícia que ele foi contratado, né, pela construtora, para fazer uma vistoria na construção, ó, no mês de fevereiro. Ele disse que achou várias falhas graves e rachaduras, identificou risco de colapso e apresentou um orçamento para corrigir tudo e deixar o prédio em ordem. Só que, segundo ele, a construtora disse que não tinha dinheiro para pagar o valor que ele pediu e acabou ficando por isso mesmo. A construtora nega, disse que desconhece qualquer vistoria ou orçamento que foi apresentado anteriormente. Agora a polícia ainda aguarda, né, o resultado da perícia oficial para determinar, enfim, as causas do desabamento.
6: 5:05. Olha, vira e mexe, a gente vê notícias aí, né, de leilões com preços bem convidativos. São produtos ali apreendidos, gente, em operações da polícia ou da Receita Federal, né? Tem de tudo ali, desde iPhone até aqueles carrões, sabe? Só que para participar desses leilões, tem que usar os canais oficiais, né? É o certo a se fazer, porque é claro, tem gente, né, querendo se aproveitar da vontade das pessoas de pegar um bom desconto, certo? Hoje, a polícia, inclusive, foi às ruas para pegar uma quadrilha dessas, tá? A Luísa Mutoni acompanhou tudo e tem os detalhes pra gente.
9: Segundo a investigação, os criminosos usavam meios digitais para uma suposta legitimidade do esquema. Eles atraíam as vítimas através de anúncios para leiloar veículos e outros bens. Em troca, pediam pagamentos e transferências para contas vinculadas ao esquema. Então, as vítimas percebiam que, na verdade, o leilão não existia. A investigação continua para identificar toda a estrutura envolvida na fraude.
7: E entraram em vigor nesse mês as novas regras da ANAC para punir os passageiros indisciplinados nos aviões e também aeroportos do nosso país. Na primeira semana já foram 4 casos de gente que teve que ser retirada do avião. Teve gente arrumando confusão no embarque, teve gente fumando no banheiro, ainda tem esses espertalhões. As punições, elas vão desde a advertência, passam por uma multa bem salgada e podem chegar até a suspensão do direito de voar. Só que não para por aí não, e não é aquele papum, acontece da noite pro dia. Cometeu a infração, leva a punição. Tem todo um processo aí para chegar às consequências finais. Quem explicou isso pra gente mais cedo foi a Renata Belmont, ela que é advogada especialista em processo civil. A gente ouve um trecho agora.
11: De fato, a suspensão aplicada pela companhia, né? Se for identificada ali uma conduta gravíssima que precisa impedir aquele passageiro de viajar, de novo, a gente está pensando na segurança. Então, não tem tempo ali de você fazer uma apuração mais profunda dos fatos. Então, a suspensão é aplicada de forma imediata. Porém, a companhia aérea, ela tem a obrigação de avisar o passageiro e dar a ele o direito de resposta e de se explicar e de entender o que aconteceu. Tá? Então, o direito de ampla defesa, ele é garantido para o passageiro. Esse processo, ele vai ser fiscalizado pela ANAC. Então, no final do dia, a ANAC está acompanhando tudo o que está acontecendo. Uma multa ou uma suspensão, ela vai ser validada depois desse processo, depois do passageiro apresentar a defesa. Então, nada será feito de forma arbitrária. Só é, de fato, o passageiro suspenso daquele voo de forma imediata, porque a segurança é o fator número um dentro da aviação, né?
7: Fica ligado aí nas dicas da Renata Belmonte, que é advogada especialista em processo civil. Tá valendo, então, para os mal educados que frequentam os aviões, né, Pietra?
6: Sempre tem, sempre tem. Agora, notícia para você que é estudante. Começa amanhã a feira USP e as Profissões 2026, que é uma programação ali gratuita, né, para quem quer conhecer os mais variados cursos e as possibilidades aí de cada carreira. Vai dar para conversar com os alunos do curso, professores e profissionais de cada área para entender ali melhor qual caminho você deve seguir. Para explicar melhor essa proposta, né, do evento, a TMC conversou com o Amâncio Jorge de Oliveira, que é pró-reitor de Cultura e Extensão Universitária da USP.
12: Olha, é uma oportunidade extremamente interessante, porque justamente os participantes têm a oportunidade de conversar com os estudantes além de professores. Então tem muita sala de bate-papo, tem as estandes que vão mostrar a estrutura dos cursos, a carreira, a profissão. Portanto, é falar com quem está na universidade já, com os estudantes que têm experiência, para tirar dúvidas. Por exemplo, qual a diferença entre engenharia da computação e ciência da computação, tá certo? Então surgem essas dúvidas, então ali é um momento super interessante.
7: Esporte agora, apesar da data FIFA, ou seja, sem rodada aí nos próximos dias, ó, os clubes de São Paulo estão com uma boa movimentação nesta quarta-feira. A justiça manteve a condenação do Corinthians de pagar 3,5 milhões de reais ao ex-lateral Daniel Marcos, que precisou se aposentar aos 23 anos por lesão no joelho, só que o clube ainda pode recorrer. O Santos encaminhou a venda de JP Sherman pro Sharjah, dos Emirados Árabes. O lateral de 20 anos está emprestado ao Curitiba e aguarda agora os exames médicos. São Paulo fechou um acordo com o Novo Horizontino para quitar uma dívida aí pela contratação de Jordney. O novo parcelamento evita que o clube sofra em um transfer ban. E pelos lados do Palmeiras, Abel Ferreira é cotado para assumir o Sporting de Portugal. O técnico, porém, tem contrato com o Verdão até 2027 e segue normalmente no comando do clube. E ó, esses são alguns dos assuntos do Papo de Craque, segunda edição, que começa daqui a pouquinho, às 5h30 da tarde. Agora 5 horas mais 10 minutos.
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3: Agora são 5 horas 15 minutos. Ó, chegou aqui uma pesquisa Quest que foi divulgada nessa última terça-feira que mostra o governador Tarcísio de Freitas, do Republicanos, candidato à reeleição em São Paulo com 44% das intenções de voto no primeiro turno, enquanto Fernando Haddad, do PT, fica com 27% dos votos. Reta final, portanto, aí eleição chegando. E aí, né, as pesquisas vão atualizando o cenário, mas no geral a média é mais ou menos essa, né? A toada é mais ou menos essa. Mas da Quest tá falando 44% para Tarcísio para reeleição, 27% para Fernando Haddad do PT.
4: E vale lembrar, gente, que a Quest ouviu aí 1.800 pessoas de 16 anos ou mais entre os dias ali 19 e 22 de setembro, e a margem de erro dessa pesquisa é de 2 pontos percentuais para mais ou para menos, e o nível de confiança é de 95%. Pesquisa aí bem quentinha há poucas semanas, né, da nossa eleição.
3: É isso aí. 5 horas 16 minutos. Tá no trânsito? Tá ruim pra você? Vem aqui com a gente que a gente vai atualizando. Nesse momento são mais de 500 quilômetros de lentidão na cidade de São Paulo, e rodízio valendo placas finais 5 e 6. Mas antes do trânsito, ó, tem uma novidade no patrulhamento aí ostensivo contra o crime aqui na nossa capital paulista. Quem explica tudo pra gente agora é o repórter Ricardo Sparvoli.
5: A Polícia Militar de São Paulo começou a usar desde ontem um novo modelo de policiamento com motocicletas para combater roubos e furtos aqui na capital. Chamado de Bravo, Batalhão de Resposta Avançada Operacional, o novo batalhão reúne 250 policiais e 150 motocicletas. Segundo a Secretaria da Segurança Pública, as equipes serão distribuídas de acordo com os dados de inteligência criminal e as informações do Muralha Paulista. A partir da análise das manchas criminais, o efetivo poderá ser concentrado nos locais com maior incidência de roubos e furtos e deslocado conforme mudanças no cenário criminal. Do total de motocicletas do novo batalhão, 16 terão 2 policiais na mesma moto. Enquanto um deles conduz o veículo, o segundo poderá desembarcar para apoiar abordagens e outras ações policiais. Além disso, policiais habilitados poderão utilizar armamento longo, como fuzis. Segundo o governo estadual, o uso das motocicletas busca facilitar o deslocamento das equipes em meio aos grandes congestionamentos e permitir o acesso em vias onde veículos de 4 rodas têm mobilidade reduzida.
4: E olha só, gente, para explicar melhor como é que está funcionando esse patrulhamento e quais são os procedimentos ali, né, dos policiais, que os policiais devem seguir, a gente conversa agora, então, com o capitão Thiago De Pieri, que é comandante da companhia de Rocan. Capitão, seja muito bem-vindo aqui ao nosso Paulista TMC 2ª edição, viu? Um prazer te receber aqui.
6: Boa tarde, Thiago. Boa tarde, Pietro. E boa tarde aos espectadores.
4: Bom, capitão, a gente queria entender, né, começar a nossa entrevista aqui, já começando a entender ali que levou a Polícia Militar a identificar essa necessidade de criar esse novo modelo de policiamento com as motocicletas. Quais foram, assim, os dados ou situações observadas ali que levaram para essa decisão?
6: A criação desse batalhão, dessa matriz operacional, identificou o seguinte: existem muitos movimentos onde acaba por ter problemas em manter sob controle os índices criminais. Nesse momento é acionada essa matriz, é acionado esse novo batalhão, e uma quantidade muito grande de motocicletas, equipamento e inteligência através de Muralha Paulista, através do Serviço de Inteligência da Polícia, é deslocado para sobrepor o batalhão territorial e dessa forma trabalhar tanto índices criminais quanto a sensação de segurança da população. Por que passamos a adotar o patrulhamento com a motocicleta duplamente embarcada, né? Com a motocicleta com garupa? Foi identificado que existem aonde a quatro rodas, ela tem dificuldade de operar, ela tem dificuldade lá. Seja na região central, horário de rush. É sabido por todos, como o Thiago acabou de anunciar aí. Nesse momento, por exemplo, mais de 500 quilômetros de congestionamento na cidade de São Paulo. Somente um policial com motocicleta, ele tem a agilidade para operar e conseguir reprimir, imediatamente para um indivíduo que comete moto a justiça. Sabido, por exemplo, que existe um modus operandi muito grande por parte de criminosos de se disfarçar de trabalhadores, de entregador de aplicativo de comida, né, de entregador de aplicativos, e eles para atuar contra esse comitado. Então a gente precisa do motociclista. É só uma motocicleta que consegue acompanhar e prender outra motocicleta.
3: Certo.
6: Por que o duplamente embarcado?
3: Pode concluir, capitão, perdão.
6: Por que o duplamente embarcado? Por que o engarupado? Você tem um aumento de força e a equipe, ela passa a se comportar como uma equipe tática. O que é uma equipe tática? Em termos leigos, é uma equipe autossuficiente. Você tem um número maior de policiais, você tem um armamento superior e por você ter um policial que está... que não está preso à pilotagem da motocicleta, que ele está preso apenas à operação. Você tem uma capacidade de resposta mais imediata se a equipe for atacada, e dessa forma você tem um incremento operacional. Durante uma abordagem, conforme observado em estudos em outros estados, que é de onde a gente trouxe, vários estados do Brasil já utilizam esse modelo, principalmente os modelos onde a gente se inspirou. Foram Goiás e o Ceará, onde existe o Raio, que é um policiamento já muito conhecido no Brasil, que opera engarupado. Quanto maior é a força que você emprega e que você demonstra no patrulhamento, mais você diminui a possibilidade de um confronto e a possibilidade do indivíduo atentar contra a equipe ou atentar contra a vida de alguém. O líder passa a ter consciência de que ele não tem chance nenhuma de sucesso. Esse aumento de força, ele gera mais consciência e, conforme comprovado em outros estados, ele diminui a probabilidade de confronto.
3: Tá certo. Apesar de algumas falhas aí no sinal, deu para entender a explicação do capitão Thiago De Pieri, comandante da companhia de ROCAM, da Polícia de São Paulo. Capitão, obrigado pelas explicações. Bom trabalho para vocês.
6: Foi bom trabalho.
3: A gente que agradece. São 5 horas 22 minutos agora.
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2: 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Quem escuta, sabe. 5:26, a gente está encaminhando aqui para o nosso finalzinho, né, do Paulista TMC, mas antes, gente, tem notícia aqui que chegou falando ali do Milton Leite, né, o STJ negou o habeas corpus apresentado pela defesa e manteve, então, a prisão temporária do ex-presidente da Câmara Municipal de São Paulo, Milton Leite, tá? A decisão é do ministro Rogério Chietti e mantém Milton Leite, então, preso por até 30 dias. Vale lembrar que ele é investigado aqui, né, pela Operação Vectura Corrupta, que apura ali suspeitas do envolvimento do crime organizado no sistema de transporte público de São Paulo, e a defesa de Milton Leite nega as acusações.
3: A coluna do nosso Thiago de Souza, daqui a pouquinho, em instantes, está no nosso YouTube, @TMC News BR. Tema de hoje, liberdade. Sabe por quê? O bairro da Liberdade se chama Liberdade, daqui a pouquinho, no YouTube aqui da programação da TMC. Trânsito beirando 600 quilômetros de lentidão, aquele friozinho, aquela garoa, 15 graus de temperatura, mas vocês ficam em boa companhia porque a chapa vai esquentar. O Papo de Craque, segunda edição.
2: É isso, gente. Até amanhã. Tchau.
3: Tchau.
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13: Da tarde, mais 30 minutos, chegamos com Papo de Craque TMC, segunda edição no 100.1 do seu rádio e também pelo YouTube no @TMC Esporte e em todas as plataformas digitais, TikTok, no X, antigo Twitter, no Instagram como @TMC Esporte e acesse o nosso portal tmc.com.br. Vocês estão rindo de mim por quê? Hein, Marco Belo? Tá rindo de mim por quê? A história do Dybala ainda?
0: Você quer falar disso, né?
13: Não, não quero falar disso.
0: Ah, ninguém te perguntou.
13: Você tá sorrindo pra mim?
0: Você não dormiu de ontem pra hoje, foi isso?
13: Eu dormi bastante.
0: Você ficou pensando, o que eu vou fazer amanhã?
13: Não.
0: Como é que eu vou responder os caras?
13: Nem sabia que estaria aqui.
0: Você viu que viralizou na internet, né?
13: Foi um absurdo.
0: Você se sentiu mal? Você se sentiu mal, Farol?
13: Eu não errei, Calil.
0: Você ficou mal?
13: Eu não errei, viu, Calil?
0: Você ficou triste?
13: Eu não errei.
10: Menos mal,
13: eu não errei. Abre seu microfone, por favor.
14: A
13: o senhor também, seja bem-vindo.
14: Mandou mensagem pra você.
13: Mandou?
14: É verdade, né? Eu tô voltando depois de um tempo.
0: A dona de bala, né?
13: É dona de bala.
14: Dona tô de voltando bala. Depois de um tempo.
13: Pô, como já... como é que é o nome completo dele?
14: Eu sei que é Paolo e de bala.
13: Paolo! Ai, acabou de falar Paolo.
14: Paolo de bala.
0: Mas você já quer se defender?
13: Assim, não, cara? Eu só tô lembrando dessa história.
0: Ah, tá. Paolo, eu achei que você ia esperar o meio do programa.
13: Essa aí é... aí bem.
0: Eu achei que você ia esperar o meio do programa pra puxar o assunto do nada, como se fosse assim, do nada, sabe? Já que vocês estão falando isso, não, o cara abriu o programa e já mandou de bala.
14: Não foi muito orgânico,
13: Eu e o Dentinho...
14: esse gancho dele.
0: Exatamente,
13: eu não foi nenhum gancho. Eu e o Dentinho fomos massacrados nas redes sociais. Eu e o Dentinho. Massacrados.
0: O Barolo, que também porque... teve corte na rede social, não falou nada.
13: É.
0: Ficou de boa.
13: Não, porque se ele falava, ia durar 3 minutos.
0: Sacanagem.
13: Daqui a pouco o Barolo vai estar com a gente.
0: Tá zoando os outros, meu.
13: Ô, por falar em sacanagem, ô Marco Belo, tem mais algum candidato no Corinthians aí?
0: Como assim?
13: Tem mais algum pré-candidato no Corinthians?
0: Como assim? Me explica isso.
13: Não, tem mais algum? Porque não teve...
0: por falar em sacanagem?
13: Não, não. Assim, porque, bom, pelo que falam aí, né, pô, Corinthians tá uma sacanagem. Né?
0: Sim, no sentido
14: há alguns
0: de...
14: alguns anos já.
0: No sentido de bagunça.
13: Isso, exato.
0: Você tá querendo dizer?
13: É, sim.
0: Ah, entendi. Não, por enquanto temos como pré-candidatos oficiais o Sérgio Genichian e o André Negão. Os dois lançaram as pré-candidaturas.
13: E a confirmação sai quando?
0: Tipo sai assim, que tem que sair? Pelo meio do mês que vem, mais ou menos.
10: Você quer estragar o dia do Benja? O Benja tá escutando isso aí.
13: É.
10: Você falou que o André Negão e o Genichian são os únicos
0: candidatos. O Benja fala que ele vai ganhar.
10: Você quer estragar o dia dele. O que ele fez pra você?
0: O Benja fala que ele vai ganhar. Eu descobri ontem até o número de votos que ele tem lá dentro.
13: Ah, é?
0: Tem então, 30% dos votos.
13: De 30% no universo de
0: no quanto? Universo de 3 mil. O Corinthians é tão louco. Que você pergunta assim, quantas pessoas vão votar? O Kaique já cobriu o Corinthians, ele sabe. Quantas pessoas vão votar e quantos votos o candidato precisa para ganhar? Daí você fala, depende, se tiver chovendo ou sol. Não é verdade, Kaique? Não é zoeira.
13: Depende do clima?
0: Depende do clima. Se tiver chovendo, os caras não saem de casa.
14: E
0: os
14: do horário da votação também.
0: Porque os velhinhos não saem de casa.
14: Tem ou tem conselheiro que até vai.
13: Não tem
14: e aí vai embora antes.
13: Não tem votação
14: se ficar
13: online?
14: Muito tarde, eles
0: não,
14: vão embora.
0: Não tem votação online.
13: Não.
0: No se São tiver Paulo, só, tem? Aumenta São Paulo o tem. Coeficiente eleitoral. E aí o candidato precisa de mais votos para ser eleito, né?
14: Mas no São Paulo tem votação híbrida, porque tem conselheiro que ele gosta de ir até
13: presencial,
14: o clube para poder participar de toda aquela...
13: todo o processo.
14: Cantar o Aracan, Balambacan, porque tem gente que não...
13: Inclusive...
14: Canta aí, mano. É muito não, toda vez que eu falo
13: canta do Aracan... Canta esse ou Ximbalauê?
14: Não, nenhum dos dois.
0: Inclusive, na eleição passada, o André Negão estava torcendo pela chuva.
13: Que aí diminui o número de pessoas?
0: A gente falava com os assessores dele, assim, perto do pleito, uma semana antes, e eles falavam, olha, vai chover, olha a previsão aqui, vai chover. Eles falavam, que tem que vai chover? Ninguém vai votar.
13: A votação é feita no Parque São Jorge?
0: No Parque São Jorge.
13: Mas em outro
0: ginásio
13: ponto.
0: Vlamir Marques.
13: Na federação, por exemplo, não tem.
0: Federação
13: Paulista.
0: Não.
13: Porque no Santos tem, né? Santos tinha.
10: O Santos tinha. É porque o Santos é em Santos.
13: Sim,
10: né?
13: Aí tinha muito torcedor
10: aí
13: aqui.
10: Aí ele tinha uma. Às vezes eles abrem um ponto de votação aqui em São Paulo, mas você tem que se inscrever pra votar aqui em São Paulo. Se você não se inscrever, aí você é obrigado a votar em Santos.
0: E no Corinthians sempre tem um problema perto da eleição que só os sócios adimplentes podem votar. E já houve muito caso de cartão de crédito largado ali na secretaria no passado, né? No passado.
13: Pra poder colocar agora. A situação em dia.
0: Cartão de crédito largado, assim, sabe? Um cartão de crédito. Sim. Daí o cara chegava lá, passava o cartão e ficava de implante. Daí eu tem um cartão aqui, passava e ficava de implante.
10: Isso aí tem, infelizmente, tem em todos os clubes. Em todos os clubes tem esse negócio de quando o cara tá devendo, alguém coloca, vai lá e paga o atrasado pro cara votar nele. É lamentável, isso não deveria acontecer, mas existe. Agora, o Dentinho tá bravo com você aqui, viu, Fará?
13: Comigo?
10: Ele tá falando
13: ele,
10: aqui,
13: ele acorda e me dá, manda bom dia,
10: Fala de bala. Pro Fará.
13: Boa tarde, de bala.
10: Aqui,
13: boa
10: noite, de bala. Fala pro Fará não colocar o meu nome nas quebradas dele.
13: Peraí. Dentinho, você foi meu parceiro, até Belinha, Fará e Dentinho. Porque na hora que eu falei, ele meteu
14: Pera. Em determinado momento aqui nos bastidores, a gente tava falando sobre o assunto futebol nível profissional. Sim. E você falou que você tem nível profissional.
13: Sim, só não executo mais.
14: Agora você tá se colocando numa dupla de ataque com o Dentinho, que fez dupla de ataque com o Ronaldo Fenômeno.
13: Não, mas peraí. Foi nessa jogada do Dybala, entendeu?
14: Ah, tá.
13: Ele puxou o like. Ele foi comigo.
14: Você foi mal, cara.
13: Você acha que eu vou cair sozinho? Eu tenho que levar alguém comigo.
14: Pará, você já tem idade pra falar.
13: Eu não fui mal, não. Depois eu provo pra vocês que eu não fui mal.
14: Eu não fui mal. Agora, desculpe. Errei, Fabiano. Fui moleque.
10: Antes de começar o programa, eu queria falar um

0: ofendeu. Eu me irrito quando eu recebo ofensas, como essa, por exemplo, de ontem, que nós aqui passamos pano para o Alexandre Matos. Então, por favor, você quer discordar da gente? Discorde. Ó, não concordo que o tal time jogou bem, jogou mal, foi pênalti, não foi pênalti. Agora, duvidar da honorabilidade, da dignidade de pessoas, isso não se faz. Então, eu volto a repetir. Quem me ofender... ou vai ter a resposta aqui, ou vai, infelizmente, ter que comparecer a um juiz.
1: Ah, por exemplo, aqui no chat, ó, o Emílio, ele coloca aqui, como que a TMC pode colocar uma pessoa como esse senhor para comandar um programa? Ô Emílio, se você vier aqui sentar e fizer, eu abro meu espaço.
0: Você vê, nem é começou o programa.
2: Sobre o que o Calil tá falando.
0: Nem começou o programa, cara.
1: Você conseguiu sentar e falar?
2: Sobre o que o Calil tá falando, o nosso ouvinte precisa entender que quando a gente recebe um convidado, tanto online quanto aqui no estúdio, é como se a gente estivesse recebendo alguém na nossa casa. Então a gente precisa tratar bem. Você pode fazer uma pergunta dura, uma pergunta
0: como
2: difícil,
0: foram feitas,
2: como foram
0: tanto
2: feitas,
0: pro estado,
2: de uma forma educada.
0: Exatamente.
2: Você não precisa xingar a pessoa, você não pode dar um tapa na cara do convidado.
1: Mal começou, vou te colocar aqui, ó. Jussara Mota da Silva. Engraçado que o Kaique e o Fará tiram sarro do Corinthians, mas esquece que o São Paulo e o Santos estão na mesma. Clubistas nojentos, cara. Quem
3: mas
1: tá tirando sarro do quê?
3: Em qual momento a gente tirou sarro do Corinthians?
1: Jussara, você tem certeza que você tá no programa certo? Com todo respeito.
3: Eu não sei em qual momento a gente
2: ela
3: tirou sarro
2: isso,
3: do Corinthians.
2: Ela queria isso, que você lesse o nome dela, manda um beijo pra ela.
1: Não, tudo bem. Não, dá um beijo pra ela com todo respeito. Mas ela também é clubista. Porque ela deve ser corintiana, então ela também é clubista. Cada um tem seu clube, mas aqui a gente faz o debate.
3: Não, mas a questão é que a gente não foi. Eu não tirei sarro do Corinthians. O Belo tá aqui trazendo as informações. Em momento nenhum, se eu tivesse tirado sarro do Corinthians, eu teria desrespeitado, inclusive.
2: Aliás, eu não terminei de responder também o que você me perguntou. Você perguntou os pré-candidatos.
1: Sim.
2: Eu tava no Janiquian. O André Negão lançou a pré-candidatura dele. O Rosala Santoro falou que vai ser candidato, mas ainda não lançou oficialmente sua pré-candidatura. E não estou falando nem de candidatura, estou falando de pré-candidatura. A Miriam Atier disse que seria candidata a presidente, mas ainda não fez nada. E o Osmar Stabile, que é o atual presidente, depende de uma autorização da comissão eleitoral, porque o estatuto do Corinthians é tão ruim que não se sabe se o Osmar Stabile pode ou não pode ser candidato a presidente.
0: Na sua opinião, pode ou não?
2: Então, eu vou explicar. Ah. Aqueles 3 meses em que ele ficou como interino, entre o impeachment do Augusto Melo e a eleição dele indireta pelo Conselho, se aqueles 3 meses contarem como tempo de presidência, ele não pode ser candidato à reeleição, porque ele ficou mais do que 18 meses. Se aqueles 3 meses não contarem como tempo de presidência, ele pode ser candidato. Então, não tem como eu falar se eu acho que pode ou não, Calil. Depende muito da interpretação da comissão eleitoral. Se eles vão interpretar se aqueles 3 meses em que ele ficou como interino vale ou não como presidente.
0: Ou seja, se ele distribuir carteirinhas para a comissão eleitoral, dirão que ele pode.
3: A interpretação vai ser de acordo com...
0: Se ele não distribuir, dirão que ele
3: não pode. A interpretação vai ser, lógico, analisada de acordo com o estatuto, certo?
2: É, mas o estatuto é dúbio.
0: Aí vai judicializar.
3: Exatamente esse é o ponto que eu queria chegar aqui.
0: Vai judicializar.
3: Porque o impeachment do Casares, por exemplo, ninguém sabia se precisava de 2/3 ou de 50% mais um para ele sair. Por quê? Tem um artigo no estatuto do São Paulo que contradiz outro artigo. E aí o que vale é o que eles sortearem ali no Caro Coroa.
2: Mas a assembleia que cancelaram no sábado era para consertar um pouco esse estatuto. Inclusive essa parte do Stabile. Um dos itens era da reeleição do presidente. Se poderia ou não poderia ser reeleito. Era para consertar essa dubiedade do estatuto. E aí 3 nobres conselheiros, sendo que um é desembargador, né, nobre desembargador, conseguiram cancelar a assembleia.
1: Um abraço pro Lúcio Ramos aqui no chat. Barolo, olha só, o Samuel Murá.
0: Barolo não tá.
1: Tá, lógico que tá. Olha lá. Saí do programa ontem na hora que o Barolo começou a pergunta e voltei agora para saber se ele já terminou.
0: Que isso?
1: Para com isso. Ô Barolo, você sairia na chuva da sua casa para ir votar numa eleição no São Paulo, Barolo?
4: Boa tarde, meus amigos. Antes de saber.
3: Barolo, tá com saudade de mim, Barolo, não?
4: Sempre, Kaique, sempre. Antes de responder, eu só quero fazer uma pergunta. Quanto tempo eu tenho para falar?
1: 3 minutos.
4: É limitado para falar? Se for... Cara, eu fiquei abismado agora com o que o Belo falou. Como é que pode um clube do tamanho do Corinthians, um clube gigante, com 30 milhões de torcedores,

0: a chuva influencia na eleição do clube, gente. Isso é inacreditável. Tem alguma coisa muito errada. Tem alguma coisa muito errada nos clubes brasileiros, não só no Corinthians, né? E só pra falar, Calil, o que você falou do cara que falou do que você passou pano, não sei o quê. Lá, ó como são as coisas. Como é a opinião, é um negócio que a gente não pode... Eu não dou muita bola, né? A pessoa que falou que eu passei pano pro Maciz não estava na reunião, né? E eu ouvi de gente que estava na reunião que eu fui grosseiro com ele. Que pelo meu jeito, que eu sou grosseirão, sou meio ogro, que eu fui grosseiro com ele. Então, a opinião das pessoas sobre mim, eu sempre invoco o protocolo do carpete. A opinião das pessoas ao meu respeito é tão importante quanto a cor do carpete que eu não penso em comprar. Então, você não dá pra agradar. Sempre vai ter alguém pra falar, pra criticar, pra falar.
1: Não, eu sei, Barolo, mas quando duvidam, uma coisa é o que eu disse, a pessoa dá uma opinião. Outro dia você falou, a gente discutiu um pênalti aqui pro São Paulo, você falou que foi pênalti, eu e o Ben já falamos que não foi. Aí começou a chegar mensagem, foi pênalti, não foi pênalti. Agora, o cara dizer que você é medroso, que você é CU três pontinhos, sabe? Isso daí, cara, eu sei que eu não deveria... O Benja, todo mundo fala pra mim aqui, você se importa muito com a opinião das pessoas. Mas eu me importo, cara, porque me dói a pessoa... Igual quando falam que eu ganho dinheiro do Neymar, que eu defendo o Neymar porque eu ganho dinheiro dele. Essas coisas, realmente, quando falam de velho, de gordo, né? Porque o etarismo e a gordofobia, elas estão a caminho de ser equiparadas ao racismo. A homofobia. Essas coisas me atingem, sabe, Barulho?
0: Se você me permitir, eu vou te dar uma dica que eu aprendi. Eu aprendi isso com um especialista em comportamento humano, que é a minha amiga, na verdade. E ela disse o seguinte: quando a pessoa fala de você sem te conhecer, porque a pessoa não te conhece, a pessoa tá vendo a gente no YouTube ou no rádio, ela fala muito mais dela do que da gente. É. Então eu fico curioso em saber o seguinte: que tipo de sentimento que eu desperto na pessoa? Porque não tem nada a ver comigo, a pessoa não me conhece. Quem pode falar de mim são vocês que me conhecem, que a gente tá junto e tal. Quem não me conhece, que sabe das minhas opiniões, só vê minhas opiniões, tem o direito de não gostar de mim, não tem problema. A gente... Só que o ofender, o partir pra agressão, ser desrespeitoso, fala muito mais sobre essa pessoa do que sobre a gente. Que tipo de problema que essa pessoa tem? Será que ela não gostaria de estar no seu lugar? Ela não tem capacidade de estar? Será que ela não gostaria só de receber um pouco da sua atenção? Nem que seja xingando ela... Talvez porque a vida dela seja miserável, que o patrão humilha, que a mulher não respeita, que a família não respeita, que não tem amigo. Talvez seja isso, ela quer só um pouco da sua atenção. Então, muitas vezes, essas ofensas, esses comentários desrespeitosos, dizem muito mais sobre a pessoa do que sobre a gente. A pessoa não me conhece, nunca me viu, como é que pode falar de mim? Mas tem todo o direito de não gostar. E se não gosta e está assistindo a gente, tem um problema muito mais sério para resolver, né?
2: Ó, o David Ferreira mandou um superchat aqui. Já tem o Gustavo Soler com informações... do Palmeiras, viu, David? Ô, Marco Belo, deixa eu voltar um pouquinho nesse assunto de eleições no Corinthians, que muito me interessa.
3: Tem um dos candidatos que acabou de me escrever aqui que não gostou de um negócio que eu falei.
2: Ah, é? O que você falou? O que ele não gostou? Qual foi a resposta?
1: É um desses dois aí que você achou?
2: Por quê? Você falou que tem dois pré-candidatos, né?
3: Não, não sei. Eu tô perguntando o que eu falei. Aliás,
1: outra coisa, Belo.
2: Não, por causa da chuva.
1: Como as pessoas...
2: Condições climáticas?
1: Não sei. Não, outra coisa. Como as pessoas...
3: Falei, põe no ar, depois eu te ligo.
1: Viu? Outra coisa que é em cima do que o Barolo falou. Põe
2: no ar, vamos falar.
1: Como as pessoas, sim, são rápidas para responder quando a gente diz alguma coisa que elas não gostam. Eu nunca, para não falar nunca, umas 3-4 vezes na minha vida, de mais de 40 anos de jornalista, eu recebi um telefonema do cara agradecendo um elogio, ao qual eu respondi: não precisa agradecer, porque eu fiz a minha obrigação. Eu elogiei você porque você mereceu. Se amanhã você merecer crítica, eu vou criticar. Eu me lembro de ter esse diálogo, por exemplo, com o Odair Hellman. Quando ele saiu do Santos, ele me ligou para agradecer que eu era um dos únicos jornalistas que defendia ele, e eu respondi dessa forma. Agora, quando você fala uma coisinha que as pessoas não gostam, todo mundo se dói.
2: O mundo é assim, Calil.
1: Todo mundo fica bravinho, né?
2: O mundo é assim. Ô, Marco Belo, eu tô curioso aí.
3: Eu também.
2: Você não quer revelar?
3: Eu perguntei, quer entrar no ar conosco agora?
2: Isso,
3: na
2: pô, rádio? Porque...
3: Pode falar mal de mim, não
2: que tem problema. O que o Marco Belo falou, Kaique, Barolo,
3: eu Calil? Eu falei, pode falar que eu errei, que eu não tenho errado.
2: Não, o que ele falou? Ele falou que existem dois pré-candidatos, né? dois pré-candidatos.
0: Mas, será que não é alguma coisa de números que o Belo falou? De
2: o mais forte que o Belo falou aqui foi, foi legal, de condições climáticas.
3: O legal é
2: que influencia
3: saber,
2: nas eleições.
3: Não, pode ter sido ontem, né? Pode ter sido alguma coisa de ontem.
2: Pode ser.
3: A pessoa tá vendo atrasado. Porque a pessoa vê o corte no,
4: porque
3: no Instagram.
4: Porque os cortes chegam. Recentemente eu soube que pra não ser tão específico.
2: Mas, gente, é assim.
4: O defensor do São Paulo, ele tá chateado
2: todo mundo
4: comigo.
2: Aqui todo mundo tem responsabilidade. Tudo que a gente fala no ar, a gente tem como provar, por exemplo. Eu recebi várias mensagens ontem sobre a entrevista do Alexandre Matos. Eu só defendi a minha informação. A minha informação, quando eu perguntei pra ele sobre o Mike, essas coisas todas. Só fiz isso, né? Só fiz isso. Então, cara, assim, o que o Belo falou ali, o mais forte, o que mais me impactou aí foi a condição climática. Que torcem pra chover
3: e tudo mais. Eu tenho por uma opção profissional o seguinte: tudo que eu falo no microfone, eu falo na frente da pessoa. Então, quando eu tô falando, olhando pra vocês, olhando pra câmera, do candidato X do Corinthians, ou do jogador X do Corinthians, eu penso, se ele estivesse na minha frente, se eu falaria a mesma coisa. E se eu não falaria, eu não falo no microfone também, porque tem gente que fala coisa no microfone e chega na frente do cara e não fala, né? Então, tudo que eu falo de uma pessoa, olhando pra câmera, eu falo na frente da pessoa. Então eu acabei de escrever para essa pessoa que me escreveu: ó, quer entrar no ar? Pode falar mal de mim. Se eu errei, você pode falar que eu errei. Vamos ver se a pessoa quiser entrar no ar.
2: Vamos seguir aqui com o programa para falar de informações. Então, abrindo aqui com o Corinthians, Marco Belo.
1: Se fosse Alberto... hoje eleição, então o André Negão ganhava, porque tá chovendo pra caramba.
2: Ô, Marco Belo, Yuri
4: Inclusive,
2: Alberto...
4: Inclusive, não para de chover, ninguém aguenta mais, hein?
2: Ah, eu gosto de chuva, vocês não
4: pelo
2: gostam?
4: Pelo amor de Deus, vai
2: vocês não gostam?
4: Sabão, Fará.
2: Eu gosto.
4: Pra sair de casa num tempo desse, pra poder pegar
2: radial, deixa eu falar de futebol, ô Marco Belo.
4: É verdade, pra poder sair de casa, você tem que se programar pra poder perder o dia
2: é
4: todo, pra uma ida
2: você
4: em casa.
2: Você é de açúcar?
4: Pra uma saída de casa, você tem que programar
2: Marco
4: o
2: Belo,
4: dia todo.
2: Marco Belo, Yuri Alberto tá caminhando no gramado já, como é que tá? A torcida do Corinthians tá preocupada se esse cara volta ou não volta, porque pelos seus dados levantados, sem ele a situação é crítica.
3: Sim, ele se machucou no dia 30 de julho. A primeira previsão era que ele voltasse no jogo contra o Rosário Central pela Libertadores, pra vocês terem uma ideia, na partida das oitavas de final da Libertadores. Aí ele não conseguiu. A segunda previsão foi para voltar no jogo contra o Santos. E aí houve um erro do Corinthians, tá? Do departamento de... acho que é performance e análise. Análise e performance, que chama agora. Que juntaram preparação física, fisiologia, fisioterapia, tudo. E deram um nome só. Que liberaram o Yuri Alberto um pouco antes do que poderiam ter liberado para treinos intensos. Ele poderia treinar no gramado, mas não treino intenso. Poderia treinar aquele treino de quem tá voltando de lesão, né? Não junto com os outros jogadores. Porque uma coisa é você correr, até para explicar para quem tá vendo a gente, uma coisa é você correr, você pode dar um pique de 200 metros. Outra coisa é você girar, como você gira quando você tá com uma bola e com outros jogadores à sua volta. Se você girar, às vezes a sua lesão não aguenta. Você correr, ela aguenta. E ele foi liberado para girar, ele foi liberado para jogar, para treinar junto com os outros atletas, para tentar voltar no jogo contra o Santos. E por isso que a lesão dele abriu, ele voltou para o departamento médico e agora os jogadores do Corinthians, né, com muito mérito, ganharam 4 dias de folga, né, fizeram por merecer. O Fernando Diniz, depois de 6 derrotas seguidas, deu 4 dias de folga para os jogadores, eles vão voltar só na sexta-feira, mas o Yuri Alberto não saiu de folga. O Yuri Alberto tá treinando,
2: trabalhando,
3: tá lá no CT,
2: mas
3: tá trabalhando. Ele não tá ainda no estágio em que ele tava quando abriu a lesão dele pela segunda vez. Ele não chegou nesse estágio, então ele vai ter que... Ele tá na transição entre o departamento médico e o departamento de fisioterapia nesse momento. Tá começando a ir pro campo.
5: A transição.
3: Tá começando a ir pro campo. Então eu, por exemplo, hoje não dou certeza que ele joga contra o Inter no dia 7, que é a próxima rodada do
2: Campeonato
3: Brasileiro.
2: Vai precisar dele, viu?
3: Então, mas eu não tenho como dar certeza que ele joga contra o Inter no dia 7, porque ele
0: Fala,
3: nem tá...
0: Fala, posso fazer uma pergunta pro Belo?
2: Claro, deve.
3: Claro.
0: Ô Belo, deixa eu te falar, prometo que a pergunta é rápida. Seguinte, você, pelos bastidores, você conhece, você ouviu alguma coisa no Corinthians, surgiu em algum momento o nome do Zubeldía para comandar o Corinthians?
3: Não, não ouvi. Eu ouvi de torcedor o nome do Zubeldía. Lá dentro, eu ouvi Luiz Castro e Ramon Dias.
2: Mas ainda tem essa história de técnico? O homem não garantiu o Diniz?
3: Antes.
1: Você vê esse discurso.
3: Por que a pergunta, Barolo?
0: Não, porque eu tenho recebido aqui...
2: Tá com saudade?
0: No meu canal. Não, eu tenho recebido de corintianos no meu canal falando da situação do Zubeldía. Perguntando pra mim, Barolo, sou corintiano, Zubeldía não seria o nome, Zubeldía não seria o nome. Eu falei, caramba, será que esses caras estão tirando isso do nada ou tem alguma coisa
3: agora aí? Não, é mais um desejo de parte da torcida. Agora, mas lá
0: a torcida gostaria, Belo, pelo que você escuta da torcida, eles gostariam de ter, porque eu escuto, cara, aqui, é curiosidade, assim, é uma pergunta, ninguém... Não tem otimista, mas...
3: Cara, assim, aí, uma boa. Eu tenho muito contato, assim como você... com torcedores, né? A gente que faz live no YouTube, a gente tem muito contato com o torcedor direto, pelo chat, né? Então, não tem como falar a torcida.
2: Mas lá no campo, você sentiu o quê?
3: Muitos torcedores falaram do Zubeldía, assim como muitos falaram do Carille. Muitos gostariam da volta do Fábio Carille. Muitos falaram do Vitor Pereira.
2: Não, pera,
3: muitos falaram do Vitor Pereira estar livre no mercado.
2: Muitos quem? Dê nomes.
3: Não, como vou dar nome de torcedor?
2: Como que o Fábio Carille saiu do Corinthians? Saiu bem pela porta da frente?
3: Pela terceira vez? É. Não, saiu por 2 caminhões de areia.
2: Tá. Na Arábia. Vitor Pereira, saiu como do Corinthians?
3: Saiu mentindo.
2: Isso é uma falta de educação com a instituição, né?
3: Exatamente, mas tem torcedor no chat das lives que a gente faz que falou de Zubeldía, que falou de Vitor Pereira,
2: que
3: falou
2: de Fábio Carille. Mas lá na Neoquímica, quando perdeu pro Fluminense, o que você sentiu de reação do torcedor ali? Que ali é o grande termômetro.
3: O torcedor ali não falou nada, o torcedor ali ficou calado. O torcedor é o que eu falei, depois do final do jogo contra o Fluminense, o torcedor corintiano ficou atônito, ninguém sabia o que falar.
2: Agora, eu quero perguntar para todo mundo, vocês acreditam no que disse o Marcelo Paes? Que o Diniz será mantido?
4: Eu acredito. Que não. Eu não.
2: Não
4: porque é o jogo contra o Inter. Eu acredito sim, porque não tem opção. Sim, mas...
5: Eu não acredito porque não dá pra acreditar em absolutamente nada. Não existe convicção no futebol. Se perder do Internacional, já
1: mas
5: vai pedir
1: acredito.
5: A cabeça.
1: Mas eu acredito. Eu vou explicar já pra vai você por quê.
5: Eu só queria só falar um negócio pro Barolo rapidinho. Ô Barolo, o pessoal que tá falando do Zubeldía e torcedor do Corinthians, não avisa nada não do Zubeldía pra eles, hein? Não conta nada não entrega o ouro não, na sua vez ninguém te avisou. Na sua vez ninguém te avisou, cada um agora, no seu quadrado, cada um que se vira,
1: esse
5: hein?
1: Discurso...
5: Não avisa nada não, Barolo.
2: Ô Caio, por que você acredita que ele permaneça?
1: Dentre outras razões, porque não tem quem contratar. Eu vou contar rapidinho aqui, as pessoas devem saber, se alguém não sabe, a história do Internacional. O Internacional demitiu o Pezzolano. Quando perdeu para o São Paulo, o Kaique estava no jogo sábado à noite. Domingo à noite, demitiram o Pezzolano. Eles tentaram demitir o Pezzolano sem ter ninguém para pôr no lugar, o que é mais grave. Aí eles tentaram Zubeldía, não quis. O Zubeldía, eu acho difícil, por isso que eu acho difícil ele ir para o Corinthians. Diego Aguirre, que está no Peñarol, não quis.
2: Aquele.
1: Barbieri, que está no Juventude, não quis. Jair Ventura, que está no Vitória, não quis. E nessa madrugada, o cara viajou de carro de Criciúma para Porto Alegre para se apresentar. Conseguiram contratar o Eduardo Batista, que estava no Criciúma. Uma contratação que a torcida do Internacional não aceitou.
5: Dado uma coletiva ontem com a camisa do Criciúma, falando dizendo que não recebeu nenhum contato.
1: Exatamente.
5: Do Internacional.
1: Numa transação muito ruim. É meu amigo Eduardo Batista, muito, e o pai dele, Nelsinho, também. Mas eu acho que nesse caso, a ida dele para o Internacional foi muito tumultuada e ele não vai ter vida fácil, porque a torcida não abraçou. Então, o Corinthians vai demitir o Diniz. Vai colocar quem? A família Dias, que outro dia... Isso que eu não me conformo, cara. Eu vi no YouTube, eu vi na televisão, eu vi nos sites, gente que odiava a família Dias, o mesmo cara, a mesma pessoa, falando que agora a família Dias seria uma solução. Mas peraí, faz menos de um ano, colocaram a família Dias pra fora. E não sendo a família Dias, quem vai assumir o Corinthians? Eu deixo a pergunta aqui no ar. Quem? O Carille, até eu mostrei a foto aqui pro Fabiano Fará, o Carille está na Arábia, certo? Eu não sei se a câmera consegue aproximar aqui, ó. O Carille tá na Arábia, ó.
2: Tá de shake aí, né?
1: Dá pra ver, isso. Dá pra ver. O Carille mandou essa foto hoje. ele postou na rede social dele e mandou pra mim. Então, cara...
5: Não, é assim, a questão... Corinthians tem uma particularidade que eu...
2: Mas a questão da família Dias é o seguinte, por que que hoje também ganha força? Porque quando eles assumiram o Corinthians no ano passado, eles pegaram o Corinthians numa situação, acredito que pior, e colocaram o Corinthians numa Libertadores. Pior,
1: acho que não.
2: Não, foi pior.
1: Mas aqui havia...
3: Não, o Corinthians estava na zona de rebaixamento.
1: Sim, mas havia muito mais jogos.
2: O agora Ramon...
1: Só há 10 jogos.
2: Mas talvez façam essa relação. O torcedor faça a relação.
5: Tem uma particularidade com relação ao Corinthians nesse momento,
1: um turno inteiro.
5: Que é o Corinthians tem eleições no final do ano. Então, o presidente, ele não pode ser responsável de oferecer um contrato. Tem essa questão.
3: O Ramon Dias, ele conseguiu fazer o time
5: do mais do que dezembro.
3: Ganhar 9 partidas. Consecutivas.
1: Mas puseram ele de lá pra fora depois, Marco Bello.
3: Depois de ganhar o Campeonato Paulista.
1: Mas o cara, então, ele era ruim, ele era bom e ficou ruim.
2: Só pra gente entender.
1: E agora ficou bom de novo.
2: Como é que foram os bastidores da saída?
1: O cara é bom, ele é ruim, pô.
3: Os bastidores da saída foram da seguinte maneira.
2: Quem era o presidente?
3: Era o Augusto Melo ainda? É outra pessoa que vai ligar pra mim daqui a pouco, ó.
2: Era o Augusto Melo ainda? Melo.
3: Augusto Melo, que tem meu telefone, se quiser pode ligar pra mim aqui. O Augusto Melo ia sair uma denúncia contra ele, uma das várias denúncias contra ele, e a gente ficou sabendo que o Ramon Dias poderia ser demitido até para mudar um pouquinho o foco dessa denúncia que sairia contra ele.
1: É, entrou Dorival, né?
3: Porque, primeiro porque ele já queria, ele não gostava do jeito do Ramon Dias, e as pessoas em volta dele, algumas também não gostavam, mas também por causa disso, porque seria o momento certo para tirar o foco dessa denúncia que sairia contra ele. Entendi. Porque daí todo mundo falaria... mundo falaria da demissão. Então ele seria demitido de qualquer jeito. Sim. Mas não naquele momento.
2: Tá.
3: Porque ele tinha acabado de ganhar o Campeonato Paulista. Como é que você vai demitir alguém que ganhou o Campeonato Paulista? Demitiu. E aí vem o Memphis Depay, dá uma entrevista depois de um jogo do Corinthians e fala que o time não joga direito, que o time joga muito pra frente, que toma muito gol, que não sei o quê. Aí eu falo
2: foi
3: que
2: a pá de cal.
3: Eu falo que foi a pá de cal. Ele não matou o Ramon Dias, mas ele pôs a pá de cal. Ele pôs a última parte da terra.
2: Ele colaborou.
5: Ali, o Memphis deu a rúbrica ali no
3: exatamente. Essas três coisas. Primeiro que ele já queria demitir o Ramon porque ele não gostava muito do jeito de trabalhar. Segundo, porque ele queria mudar o foco
2: das denúncias... Ele quem? O Memphis ou o Augusto?
3: O Augusto Melo. Porque ele queria mudar o foco das denúncias que sairiam contra ele. E terceiro, depois do que o Memphis falou, aí não dava mais pra segurar.
5: Mas tem uma particularidade com relação...
1: O Memphis continua no Corinthians.
2: Exato.
5: O Calil.
2: E tá devendo tecnicamente.
1: E a família Dias vai trabalhar com ele
5: Calil,
1: de novo.
5: Mas tem uma particularidade com relação à família Dias, especificamente com relação ao Emiliano, não com o Ramon.
2: Sim.
5: Porque o torcedor do Corinthians hoje, e há algum tempo já eu falo sobre isso, o torcedor do Corinthians ele não consegue se desprender de quem sai do clube. O jogador sai hoje do clube e daqui 3 meses o torcedor do Corinthians está pedindo de volta.
2: Teve um quase voltou, o atacante lá.
5: O treinador sai e daqui 2 meses está pedindo de volta. O Emiliano...
1: Mas isso não é só no Corinthians.
5: O Emiliano tem uma particularidade. Ele foi para aquele clube, eu não me recordo agora o clube exato, que tinha a cláusula Corinthians, né? Lembra da cláusula Corinthians?
3: O Emiliano.
5: Ele podia rescindir. Ele podia rescindir com o Cerro Porteño a qualquer momento se o Corinthians entrasse em contato.
1: Mas eles ficaram então, uma ali, semana no Cerro
2: Porteño. O Olímpia, né, Cerro Porteño?
5: É
2: o
5: Olímpia. Ali ele ganhou o carinho de parte do torcedor do Corinthians, que ele sempre teve. O Emiliano em si. Talvez o torcedor não gostasse tanto
3: ganhou,
5: do Ramon.
3: Ele ganhou
5: mas
3: o carinho no vídeo de despedida. Em que ele falou que ele sonhou a vida inteira em treinar um time como o Corinthians. No vídeo de despedida, eu nunca vi um treinador ser demitido e aplaudido ao mesmo tempo pelo torcedor. Ele foi demitido e aplaudido.
2: Mas a demissão foi por questão... O Belo já explicou os bastidores. Mas se você olhar pro campo e bola, não tinha motivação pra demitir
3: não,
2: o cara.
3: Ele tinha acabado de ser campeão paulista em cima do Palmeiras.
2: Então, cara, aí o Memphis...
3: Em cima do maior rival.
2: Mas e o Memphis como um dos principais jogadores, correto?
3: Sim.
2: E aí o Memphis reclama que o time tá atacando demais?
3: Isso, porque o próprio Ramon Dias, ele recebia muitas críticas porque o Corinthians tomava muitos gols. E aí a resposta do Ramon Dias era, a gente pode tomar 6, mas a gente faz 6 também. Essa era a resposta do Ramon. Ele admitia que o Corinthians tomava muitos gols, mas ele falava, mas a gente também ataca muito. E o Memphis não gostava, por uma opinião pessoal dele, ele tem todo o direito de ter essa opinião. E ele foi dar uma entrevista e falou isso, só que...
2: Mas ele foi provocado a falar isso ou foi natural?
3: Não, ele falou. O Memphis nunca é chamado a dar entrevista, Fará.
2: Não, digo numa pergunta, ele foi provocado?
3: Toda vez que o Memphis dá entrevista, é porque o Memphis quer dar entrevista. Ele nunca é chamado para.
2: E ele joga quando quer e dá entrevista quando quer.
3: Se ele joga quando quer.
2: Não, não tinha não, essa não história que ele escolheu o jogo?
3: Não.
0: Mas isso é contrato, né, Belo?
3: Nunca falei.
0: Isso é contrato, né, Belo? Da entrevista não é contrato? Não tá no contrato dele?
3: Provavelmente, provavelmente. Mas também pelo tamanho dele, né? Porque o jogador pode não querer dar entrevista.
2: Acho que a cultura dele é diferente também.
3: Você,
2: né,
3: você que já foi assessor de imprensa, o assessor pode falar pro jogador assim: você vai falar, o jogador fala não. Não pode? Principalmente se tiver com direito de imagem atrasado.
2: É. O jogador pode. Fala não. Mas então, desde que você estabeleça uma regra de. Zona mista, como eu estabeleci quando era gerente de comunicação.
3: Sim, mas...
2: Zona mista é obrigado, vai lá, se não quiser falar, não fala, mas passa.
3: No Corinthians é na base da camaradagem. Ué. Tipo, ô, Gustavo Henrique, hoje é você, tá bom.
2: Ele porque podia falar não. A satisfação não é pra você, pra mim, pro Kaique, pro Calil, pro Barolo. É pro torcedor,
3: agora, os caras não entendem isso. Agora, o Memphis é diferente. O Memphis chega pro assessor e fala, hoje deixa comigo. Hoje sou eu. Porque ele tem alguma coisa pra falar. Tanto que, depois dessa entrevista do Ramon Dias, ele foi muito criticado por toda a imprensa, por ter enterrado o Ramon Dias e pelo fato do Ramon Dias ter sido demitido. E a imprensa, obviamente, falou que foi culpa dele, que foi culpa da entrevista dele. E no jogo seguinte ele pediu para falar de novo. Ele e falou aí? Dois jogos seguidos. Porque no jogo seguinte ele quis dar entrevista para falar que ele não quis demitir o Ramon Dias. Que foi apenas uma crítica que ele fez ao time.
2: Um ponto de
3: só
2: vista.
3: Que pelo tamanho dele, pelo tamanho que ele tem no time, quando um cara desse, se o Neymar fala que não gosta do técnico, o técnico cai no dia seguinte. Agora, se o William Arão fala que não gosta, não muda nada.
1: E o curioso é que o Memphis continua no Corinthians e estão falando na volta da família Dias. Então, realmente...
2: Eu puxei esse assunto aqui.
3: Mas é, Calil, é porque ele nunca falou do Ramon.
2: Eu puxei...
3: E ele ainda falou na entrevista no jogo seguinte que ele não criticou o Ramon. Então, teoricamente, ele não criticou o Ramon.
2: Agora, fala a verdade. Quem comandava o time? Era o Ramon ou era o Emiliano?
3: O Emiliano.
2: Emiliano dava treino, escalava o time...
3: Sim.
2: E no banco ele que dava instrução.
3: O Ramon era o motivador. Vamos, vamos! Vamos, juntos, todos, nosotros! O Ramon é assim. É Barajo! É assim. Ah, mas igual o Luxemburgo com o assessor dele. Como é que chamou o assessor do...
1: Maurício Copertino.
3: É, o Copertino é a mesma coisa. O Copertino dá o treino, o Luxemburgo é o motivador. Mesma coisa. Entendi. O Emiliano
1: como
3: dava
1: que
3: o treino.
1: O Ramon ia falar.
3: Vamos ficar. Vamos, vamos! Barajo! Nosotros! Vamos a vencer! E o legal eram as entrevistas coletivas.
1: Ah, essa que, você me imitou outro dia lá que eu vi.
3: É muito bom. O Calil sabe fazer. Como é que era a entrevista?
1: Não, a entrevista do Ramon Dias é o seguinte. O repórter perguntava. Ramon Dias, você vai escalar o Memphis? Aí o Emiliano traduzia. O Emiliano falava assim... Ramon, você vai escalar o Memphis? Falava a mesma coisa. Aí depois... Ramon, Hugo Souza falhou? Aí o Emiliano falava, Ramon, Hugo Souza falhou.
3: Era uma coisa que o repórter... Não é isso? Era assim, só que quando era jogo da Conmebol, em jogo da Conmebol não pode o Emiliano. Só pode o Ramon. Daí, em jogo da Conmebol, o Ramon entendia tudo. Em jogo da CBF, ele não entendia nada.
5: Essa é uma particularidade que eu sempre notei também. Em jogo de Libertadores ou Sul-Americano, enfim, ele sempre entendia a pergunta.
3: Entendia tudo.
5: Ele precisava de tradutor.
3: Sensacional.
2: Por que eu tô puxando isso, viu, Barolo? Porque assim, na entrevista do Marcelo Paes, ele falou que os jogadores validaram a permanência do Diniz, praticamente pediram. Em off, o Belo contou outra coisa, falou que já estava definido que iria ficar, que, né, enfim, Barolo.
3: Eles viram que não era hora de mandar ele embora.
2: Sim, mas aí, aí que me pega, porque ele deixou publicamente a mensagem de que o time pediu para ele ficar, o elenco pediu para que não mexesse no Diniz. E fora, a decisão foi da diretoria. Não é isso?
3: Então, o que aconteceu? A diretoria tem o papel de decidir. Se o presidente quiser mandar embora, ele manda. Não interessa se todos os outros quiserem mandar embora. Se o presidente quiser permanecer, ele permanece. A diretoria decidiu que ele permaneceria. Mas o que o Marcelo Paes quis foi colocar o
1: que foi? Não, eu tô rindo porque o PVC, um beijo pro PVC, que sempre
3: grande PVC.
1: Me mandou uma mensagem também muito engraçada em relação ao Ramon.
3: Não,
1: beijo, ele, PVC.
3: Ele quis colocar mais um ponto a favor da permanência do Fernando Diniz. Ele quis ter uma segurança maior em torno da permanência dele. Então ele colocou a questão dos jogadores. Ele nem precisaria ter falado.
2: Sim, aí
3: jogadores.
2: Eu pergunto pro Barolo.
3: Ele só precisaria ter falado, ele fica. Ele não precisaria ter falado
2: que três jogadores. Ele validou ali com os jogadores.
3: Só que eu tenho informação também que o Corinthians não tem o dinheiro da multa.
2: Claro que não. Você falou que são quantos milhões?
3: Mais ou menos 8 milhões de reais.
2: Ô, Barolo, quer dizer então que...
1: A comissão aí toda. Tem que pagar. Lu, porque eu já expliquei aqui. Eu já conversei com vários treinadores que assumiram times. Por exemplo, o Eduardo Batista, que assumiu ontem o Inter. O cara faz um pacote. São 3 meses, praticamente, né? De contrato.
2: Sim.
1: Aí, digamos que
2: pagar
1: é
2: uma bala à
1: um
2: vista,
1: milhão,
2: né?
1: Por mês, chutando aqui. Aí seriam 3 milhões. O cara faz um pacote. Se ele não receber 70% à vista, ele não vai. Então, por exemplo, se você faz um pacote de 3 milhões, tem que pagar 2 na hora. Se não cair o Pix, o cara não vai.
2: Então,
1: o Corinthians teria que pagar a multa do Diniz, pagar esse pacote do... Não sei quem seria... Entende? E para não ter certeza nenhuma que o time ia melhorar.
3: Sim. Mas se perder do Inter, ninguém sabe se o Fernando Diniz
2: continua. Então, aí eu pergunto pro Barolo.
5: A permanência do Diniz tem valor. Viu, Caíque? Então, 8 milhões. Aí, a permanência dele, ele só vai permanecer por conta do valor.
2: Mas de acordo com
5: É o que eu tô falando aqui, não tem convicção no futebol.
2: De acordo com o que
5: convicção.
2: Falou no microfone, e nós transmitimos aqui ao vivo, hein, Barolo? O Marcelo Paes, quer dizer que se os jogadores não validarem o resultado contra o Inter, ele cai? Foi isso que eu entendi?
0: Na verdade, eu acho que o que salvou o emprego do Diniz e pode salvar o Corinthians da situação difícil é a data FIFA. Porque a data FIFA, os jogadores, não, agora a gente vai descansar, vai ter folga, vamos voltar a recuperar jogador, aí a torcida esfria a cabeça, aí acho que dá para segurar mais um pouco. Se tivesse o jogo contra o Inter hoje, na quarta-feira, na quinta-feira no jogo contra o Inter, eu não sei se o Diniz ficaria não.
1: Agora,
0: porque o risco de não ganhar do Inter é grande, né?
1: Eu acho,
2: muito grande.
1: Mas eu acho, Fará, não sei se o Belo concorda, que a não demissão do Diniz, ela está relacionada... Veja, eu não demitiria o Diniz, tá? Eu gosto do
2: também
1: trabalho
2: entendo,
1: do Diniz.
2: Eu também entendo que trocar o técnico agora não...
1: E eu acho que ele está passando por chuvas e trovoadas como todo técnico passa. Agora, eu entendo, então a minha opinião, aqui a gente tem que deixar sempre muito claro, né? Senão já ligam aqui reclamando, que não isso, que aquilo. Então a minha opinião é que o Diniz não deve sair. Agora, eu acho que ele não saiu porque não tem quem pôr no lugar. Se houvesse um nome que o Corinthians entendesse, que eu vou até lembrar aqui, Fará, em 2002 o Leão foi campeão pelo Santos,
2: sim,
1: certo? Naquele jogo do Diego, do Robinho e tal. 2003 ele continuou.
2: Sim, saiu em 2004.
1: Quando chegou no começo de 2004, Vanderlei Luxemburgo brigou com a família Perrella e saiu do Cruzeiro, porque o Luxemburgo tinha sido campeão em 2003.
2: Sim.
1: Com o Cruzeiro.
2: Tríplice coroa lá.
1: Começo de 2004, ele brigou com a família Perrella. E o Leão não estava bem no Santos.
2: Perdeu para
1: a
2: LDU na Libertadores.
1: Tomou de 4 do Paulista de Jundiaí e depois perdeu para a LDU. Então havia o Luxemburgo no mercado, que na época era o treinador que todos os clubes queriam. Então o Santos demitiu o Leão porque havia o Luxemburgo no mercado.
3: Mas em cima disso eu posso falar um negócio.
1: Contratou o Luxemburgo e foi campeão brasileiro.
2: Não, e havia uma temporada inteira pela frente.
3: Em cima disso eu posso falar um negócio. Se o Tite não tivesse ido pro Botafogo, se fosse uma semana antes, o Diniz correria muito mais risco.
2: Então, mas eu te perguntar, ele não corre o risco porque as críticas ao trabalho dele não são unanimidade na torcida?
3: Na verdade,
2: a torcida
3: critica menos ele do que a imprensa.
2: Então, talvez por isso.
3: A torcida segura o Diniz.
2: Quem os diretores do Corinthians ouvem mais?
3: O presidente ouve muito a torcida. Os diretores ouvem eles mesmos.
2: Sim, sim.
3: Os diretores não ouvem ninguém.
1: Mas, então, a torcida, o Corinthians tem milhões de torcedores. Como você ouve a torcida?
3: O que vai ao estádio.
1: Então, mas
3: é que vai ao estádio.
1: Porque quem tem a prerrogativa
3: quando
1: de representar...
3: Quando eu falo torcedor, é o que vai ao estádio.
1: Sim, eu às vezes me policio muito, porque às vezes eu falo assim, a torcida do Santos não quer esse cara. Depois eu penso, eu falo, peraí, eu não posso falar pela torcida.
3: Não, você tá certo.
1: Né? Eu posso falar por pessoas que eu conheço
3: você
1: da
3: tá
1: torcida.
3: Certo.
1: Né? Porque a torcida
3: tá certo.
1: É uma coisa...
3: Não, quando eu falei a torcida, eu me referi a quem vai pro estádio.
1: Eu não tô falando só de você, que muita gente fala isso, né? Ah, a torcida do São Paulo fez isso, a torcida do Palmeiras...
3: É porque eu digo do torcedor que vai pro estádio, porque o torcedor que vai pro estádio já derrubou o Silvinho, o torcedor que vai pro estádio já derrubou o Fernando Lázaro.
2: Sim.
3: O torcedor que vai pro estádio, ele derruba técnico e ele segura técnico
2: então,
3: também.
2: Então, é isso, por isso que eu te perguntei.
3: Se ele começa a xingar o Fernando Diniz no final do jogo... a chance do presidente mandar o Diniz embora é muito maior.
2: Então esse é o termômetro que temos que ter.
3: Exatamente.
2: Não é jogador validar, não é Marcelo Paes querer ou não.
5: Mais do que isso, Fará, é que não tem uma sombra realmente também no mercado, porque não vai ter treinador que
2: vai aceitar. Não, cara, se a torcida, o Belo tem razão, se a torcida não chiar... Mas não
5: vai que vai aceitar.
2: Se a torcida não chiar, não demite.
3: Depois da derrota pro Fluminense...
5: Vai trocar de presidente, aí o cara não vai ter garantia.
2: Mas se a torcida não chiar, não
3: demite. Depois da derrota pro Fluminense, o torcedor xingou a diretoria e os jogadores.
2: Então.
3: Passou pelo Diniz. Não xingou o Diniz. A diretoria e os jogadores.
2: Se ele fosse o principal alvo, já era.
3: Não, mas por quê? Isso tem... É claro, eu não tô falando nada que seja fora do normal. Os jogadores são ruins porque a diretoria não pagou o transfer ban e o Corinthians não contratou ninguém. Então, os jogadores não têm a capacidade de sair desse momento. E o Fernando Diniz perde os jogadores machucados, por exemplo, perdeu o Yuri Alberto, e não tem quem pôr no lugar. Então a diretoria é culpada por colocar aqueles jogadores lá, e os jogadores levam a culpa, claro, porque eles estão em campo e o torcedor está vendo os 11 lá. Então xingaram a diretoria por não ter pago o transfer ban e não ter contratado um time melhor, e o time que perdeu a sexta consecutiva. Agora, o Diniz, ele só tem esse time. Ele não tem o que fazer. Oh. Ele pode até ter errado. O Kalil, por exemplo, falou várias vezes, com razão, que o Memphis estava no lugar errado.
2: Sair.
3: Que o Memphis estava de centroavante, estava sozinho. Sim. O Diniz, ele não conseguiu fazer um time
2: ele sem
3: o
2: Yuri Alberto. Ele justificou que na Holanda ele joga de centroavante, mas...
3: Ele não conseguiu montar um time depois que o Yuri Alberto machucou.
5: Me permite discordar de você de uma coisa importante. Você falou que não. O Diniz, ele só não cai porque ele não tá sendo alvo.
2: Exato.
5: Mas quando a diretoria é alvo, é exatamente o contrário o movimento, na minha opinião.
2: Não.
5: Quando a diretoria é alvo, o que ela faz? Ela troca o comandante técnico, porque o treinador aqui no Brasil, ele serve só de escudo para a diretoria incompetente.
2: Passou pelo Diniz.
5: Não, mas técnico geralmente cai quando a diretoria é alvo.
3: Só se puser um maior. Por exemplo, se colocasse o Tite, aí você teria razão. Agora, se tira o Diniz e põe o Eduardo Batista, aí a diretoria vai ser mais alvo ainda. Mas aí cai
5: naquilo que eu falei, que não tem uma sombra. Se tira o Diniz e coloca o
2: Ramon Dias, seria alvo?
5: Aquilo que eu falei, que não tem uma sombra por conta do ano eleitoral e no final do ano vai ter
3: eleição. Você tem razão se colocam o cara, igual o Kalil falou agora, colocou o Luxemburgo no Santos.
2: Não, faz muito sentido. Quando demitiu o Ramon Dias, ele trouxe o Dorival Júnior, que tinha acabado de sair da seleção brasileira.
3: Exatamente, que era o cara.
2: É outro impacto.
5: É porque o maior desespero de um diretor de futebol, de um presidente, eu nunca entrei numa sala de presidente, mas eu tenho certeza, quando o presidente está sendo atacado, a primeira coisa que ele faz é ligar para o diretor dele e falar: a gente precisa demitir o técnico, porque a gente precisa ter um escudo aqui e precisa jogar bomba em alguém. Alguém tem que ser o culpado. E aí alguém a primeira medida feita no futebol brasileiro é demitir técnico.
2: Ô Barolo, você presidente de um clube.
1: Opa!
2: Você ouviria mais.
1: Presidente do São Paulo. Não, não é de um clube.
2: De um clube que qualquer. Que estamos
5: falando do Corinthians. Ô Barolo, se você for presidente, tem como descolar um camarotezinho ou não?
2: Depende. Ô Barolo, você ouviria mais o seu torcedor ou os seus pares de diretoria?
0: Bom, se eu fosse presidente do São Paulo...
2: Não pipoca!
0: A primeira coisa que eu faria, meu primeiro ato na gestão era pedir ajuda, porque eu não tenho competência para administrar um clube de futebol. Se as pessoas que comandam os clubes fizessem isso, tenho certeza que a gente estaria melhor. Eu acho que tem muito... O Kalil que fala muito sobre ouvir a torcida, né? Do queremos jogador, e a torcida não sabe da situação do clube, porque também mexe com o lado emocional do torcedor. Mas eu acho que eu me cercaria de gente competente para me ajudar. E eu ouviria essas pessoas. Então, se você está cercado de gente competente, com certeza me ajudariam a encontrar uma solução. Agora, a torcida também tem que ser ouvida. Eu acho que a insatisfação da torcida diz muito sobre o seu comportamento na gestão do clube. Se você está fazendo uma bela gestão, se você contrata treinador por convicção, se você acredita naquilo que você está fazendo, a chance de você ser criticado pela torcida é bem menor, né? Vocês perceberam que eu tô sucinto nas respostas.
2: O Kaique cronometrou aqui, agora deu 40 segundos.
5: Pelo que eu entendi, o diretor do Barolo presidente não ia ter áudio vazado dele falando eu ganhei, não, você ganhou, todo mundo ganhou. Ia ser o presidente
2: bem água com açúcar,
1: e hein, você Barolo? Não ia ter direito a camarote, hein?
5: Pois é.
3: Sim, mas a diferença...
0: Eu ia ser um presidente que ia ter que me amordaçar e colocar numa jaula.
2: Pra você abriria as portas, em um momento de crise, você abriria as portas do centro de treinamentos para que a torcida conversasse com o elenco?
0: Não. Isso aí tem que ser resolvido internamente. Nem não tem que dar. Se eu for abrir espaço, eu tenho que abrir espaço para 20 milhões de São Paulinos. Não só
5: mas aí é embaçado, hein? Uma vez eu tava lá no CT Joaquim Grava, não abriram as portas, filho. Os caras desceram de uma... Os caras desceram de uma Kombi com um monte de alicate.
1: Não, e foi...
5: Abriram, cada um puxou de um lado da grade e entrou todo mundo.
1: Eu acho,
5: não, nós, abre, não abre a porta, a gente entra pela
1: nós
5: grade.
1: Nós estamos em período eleitoral nos clubes, né? Menos o Palmeiras. E nós temos que cobrar isso. Tem um candidato à presidência do Santos. Você estava comigo, Fará. Nós entrevistamos ele aqui. É um que faz campanha pelas redes sociais. Sim. Eu não lembro muito do nome dele. Ivan, alguma coisa.
2: Ivan Ludovici.
1: Muito bem. Aí ele falou... Eu sou contra a torcida. Foi uma semana que a torcida do Santos tinha entrado no CT. Eu sou contra a torcida entrar no CT. Aí ele falou: o Neymar ganha muito, é um absurdo. Aí eu perguntei pra ele: o senhor vai manter o Neymar se o senhor for eleito? Porque eu queria que ele falasse não. Se eu entrar por uma porta, eu queria que ele fosse, né, firme pra não falar outra coisa e falasse não. Se ele tá criticando o Neymar, ele tem que falar, não, eu entro no clube por uma porta e o Neymar sai pela outra. Ele não falou, ele deu uma de Osmar Stabile. É, não, aí eu perguntei, na sua gestão, a torcida organizada vai entrar no centro de treinamento? Ele tinha que falar, não, porque ele falou que é contra, ele, é, não, é, veja. Então, sabe, cara, a gente precisa cobrar prática e discurso, né, então vamos ver. Porque é muito fácil criticar quem tá, quando você está fora. Aí você entra lá e faz como a gente viu com o José Carlos Pérez, que nós, sim, apoiamos, e chegou lá e foi o que foi.
3: Agora, a diferença é que o Barolo poderia ser presidente do São Paulo, porque o presidente do São Paulo tem salário. É. Eu não teria condição de ser presidente do Corinthians.
2: Você abriria a porta?
3: Porque eu não teria nenhuma condição de passar 3 anos da minha vida sem ganhar nenhum salário.
2: Tudo bem, mas vamos supor que
3: o presidente do Corinthians não ganha salário.
2: Vamos supor que você...
3: Os caras estão lá por amor.
2: Vamos supor
3: eles
2: que você estabilizou.
3: Eles sobrevivem de amor. Eles comem ar.
5: Depende do clube. Depende do clube. Em alguns clubes eu ganho, você ganha, todo mundo ganha.
3: Eles jantam ar.
2: Eu quero, eles quero não que todo mundo nada. Responda.
5: Depende do clube.
2: Você estabilizado financeiramente lá, o podcast Mão voando, você, presidente do clube, você abriria porta do CT em momento de crise para a torcida entrar? Eu não estou falando organizado, para a torcida.
3: Sim.
2: Eu sou dessa opinião, eu também abriria.
3: Sim, abriria.
2: Que aí você coloca...
3: De
2: você
3: forma organizada.
2: Exato, você organiza.
3: De forma organizada.
2: Eu acho que a cobrança é democrática. E você, Kaique?
5: Também, sou da mesma opinião que vocês.
2: É?
5: Sim.
2: Só isso, sucinto assim?
5: Sim, eu
2: concordo. Tá com medo de virar o Barolo, de falar...
5: Não, é que vocês falaram exatamente aquilo que eu penso.
2: É, não é uma forma organizada de você...
5: Sim.
3: Né? Mas eu só acho uma coisa, eu acho que não deveria abrir só para as organizadas.
2: Não, eu falei torcida.
6: Eu também concordo, é isso que eu penso.
2: É isso aí, eu falei torcida.
3: É, porque às vezes o pessoal fala, eu só organizada pode falar com o jogador.
5: Eu seria um presidente de tão bom coração que aquelas...
2: Porque geralmente as organizadas representam, não sei se a todos, mas grande parte da torcida. Que elas são cobradas também...
6: Não.
2: Tô dizendo no geral aqui, Maru, não vou generalizar, mas o que eu observo, grande parte, vou observar no Santos, grande parte da torcida vê nas organizadas uma representatividade.
3: Não, a Gaviões, por exemplo, tem 100 mil associados.
2: Então, entendeu?
3: Então são 100 mil pessoas que são representadas pelo presidente que está lá conversando com o jogador.
2: E a torcida que está por trás, que quer que
5: no caso
2: a organizada
5: da,
2: se posicione.
5: No caso da Gaviões, diferente de outros clubes nesse momento, eu estou falando de momento, de atualidade, no caso da Gaviões... Tem aquela sinergia entre o torcedor organizado de fato e o torcedor não organizado. No São Paulo, o que eu tenho batido na tecla há um certo tempo, é que existe uma dificuldade muito grande de conexão entre organizada e não organizada. Por exemplo, a torcida organizada do São Paulo canta durante os 90 minutos. É a função de quem está ali no entorno da bateria. Mas é muita dificuldade de ter essa conexão e de fazer o restante do estádio cantar junto.
1: Agora,
5: porque muita gente do torcedor comum não concorda com algumas atitudes que foram tomadas pelas torcidas.
1: Você não me perguntou, Fabiano, mas eu vou responder.
2: Chegaria lá.
3: Foi uma crítica, hein, Fora?
2: Não, eu chegaria lá. Não, eu estou indo por ordem. Eu deixo o Calil por último sempre.
1: Não, só para dizer o seguinte... Eu aprendi na minha vida, não só no futebol, em todos os setores de atividade, que cada um na sua, cada um faz aquilo que sabe e aquilo que diz respeito à sua função. Então, no futebol, os projetos que dão certo, que a gente pode ver na Europa, alguns aqui no Brasil, funcionam da seguinte forma: torcedor torce, jogador joga, Técnico treina, massagista faz massagem, nutricionista nutre, preparador físico prepara fisicamente. Nos clubes, onde a gente começa a ver que o torcedor faz massagem, o técnico faz preparo físico, o preparador físico faz nutrição, a nutricionista faz fisioterapia, isso não funciona.
2: Não, tudo bem, aí é inversão então, de valores.
1: Pra mim, não,
2: só
1: não
2: que entraria. Se um deles falhar na função, quem é que vai cobrar? Cabe o sempre ao torcedor.
1: Da comissão técnica.
2: É, então, mas...
1: Que era o primeiro...
2: Calil, é clubes como numa empresa,
1: são envolvidos em política.
2: Então, mas é como jeito. Numa empresa. O presidente cobra o diretor de futebol estatutário.
1: O estatutário cobra o profissional. O profissional cobra o técnico.
2: Eu sei, Calil, entendeu? Seria lindo se fosse assim. Um cenário perfeito. Mas não acontece isso.
1: É, mas
2: não acontece acontecer. Isso. Às vezes é o poste fazendo xixi no cachorro. Isso
1: eu concordo com você, né? Que não acontece. Mas você perguntou para mim. Eu acho que a organização, os processos, é que fazem um clube evoluir. Entende? Eu não sabia, quando eu trabalhei no futebol, eu não sabia como funcionava. Então, por exemplo, um jogador machuca no campo, igual o Domingos Duarte lá, machucou no São Paulo sábado. Na mesma hora, logo depois do jogo no vestiário, o médico que estava no campo, ele faz um relatório para o médico sem médico chefe dele.
2: Sim.
1: Aí o médico chefe dele faz um relatório para o presidente. E aí eles começam a colocar em prática o desenvolvimento do tratamento da lesão. Vai ser cirúrgico, não vai? Aí depois, por isso que eu fiquei cismado quando o Yuri Alberto machucou. Porque isso tudo é documentado. Não é falado...
2: Não, é.
1: E vai lá e treina.
2: Não é de boca, não é de boca.
1: É assim, o médico libera, mas tudo com relatório, no sistema do clube. Libera para o professor de educação física.
5: E aí depois da lesão do Domingos Duarte teve todo esse processo, então. Aí, com certeza, o presidente mandou um relatório para o diretor de futebol, para o gerente de futebol, que deve ter pensado, caramba, eu preciso contratar o Rafael Tolói, então machucou um zagueiro. Ah, não, o Tolói já está. Aí o diretor de futebol deve ter pensado.
2: Você tá tirando isso.
5: Você caramba, tá sendo irônico. Eu preciso contratar o Dória. Sério, eu preciso contratar o Dória. Ah, mas o Dória não. O Dória já tava aqui, ele pediu pra ir embora. Eu acho que o procedimento deve ter sido esse.
2: Falando não, sério. Mas o que o Calil
5: não,
2: falou...
5: Não, mas é um complemento só.
1: O senhor está desdenhando da minha fala.
5: Não, não, é um complemento só. É um complemento importante, porque é assim que funcionam as etapas no São Paulo. O pessoal deve ter pensado, que caramba, hoje fosse... quem era o zagueiro de 11 anos atrás para poder reeditar a dupla de zaga agora?
2: O que se questiona hoje são as etapas internas, porque nesse processo, e eu peguei essa época ainda na cobertura, acho que o Belo pegou também
1: você
2: essa época.
1: Trabalhou,
2: o que acontece? Chegava, tem a decisão? Tem. Vamos comunicar. E comunicavam o torcedor através dos jornalistas. Então. Antes era assim. Então você
1: mas você não tinha que dar
2: agora não, agora é tudo é um segredo.
1: Mas quando você trabalhou no Santos, você não tinha que dar resposta pro seu superior?
2: Claro.
1: Às vezes fazer um relatório?
2: Claro.
1: Ontem lá em
2: provisão Goiânia... Provisão orçamentária, tudo?
1: Ontem lá em Goiânia, a entrevista coletiva do técnico tal, aconteceu isso.
2: Eu tinha o assessor de imprensa, me passava, eu fazia o relatório, conversava e aí preparava tudo.
3: Eu e o Calil, a gente tava até conversando no carro, vindo pra cá.
1: Aliás,
3: hoje.
1: Muito obrigado pela carona, viu, Marquinhos? Né? Eu nunca tinha entrado no
2: pedi
1: seu carro.
2: Pedi pra você passar em casa e nada.
1: É bom, seu
3: você mora andando. Perto de mim, né?
1: Muito obrigado pelo
3: o Calil carona. É meu vizinho, nunca me levou pra jantar. É a única reclamação que eu tenho.
2: Mas pelo visto, ele te encontrou num lugar muito bom.
3: Mas eu
2: bom
3: já
2: hoje.
3: Fui na casa do Calil uma vez. Ele não lembra, mas eu fui. Quando eu entrei na rádio, ele me levou. Foi pra consertar o computador dele, mas
1: estou
3: me levou.
1: Estou devendo jantar para o Marco Berto.
3: Foi ali que eu descobri que o Calil era santista, quando eu fui pra casa dele. Que eu vi umas coisas do não, Santos ali, eu não sabia, na rádio não dava pra saber. Na rádio não dava. Mas enfim, eu tava conversando com o Calil, que a Liliane Nascimento, ótima repórter da ESPN,
2: trabalhei com ela na Record.
3: Escreveu uma matéria e ela escreveu assim, Corinthians teve erro na questão do Yuri Alberto, na lesão, na recuperação do Yuri Alberto. Erro, ela usou a palavra erro, erro na recuperação do Yuri Alberto. Então o Corinthians teve um erro. Se o Corinthians não tivesse errado na recuperação do Yuri Alberto, mas na mesma hora alguém ligaria para ela, ou ligaria para a ESPN, ou soltaria um comunicado oficial, é mentira que o Corinthians errou, ninguém falou nada. E eu conversei com ela no último jogo do Corinthians agora, eu perguntei, alguém falou com você? Ela falou, eu viajei, fiquei no hotel do Corinthians, as pessoas sentaram do meu lado e ninguém falou nada para mim. Então, ela escreve uma matéria dizendo que o Corinthians errou na recuperação do Yuri Alberto, e ninguém fala nada.
1: Não, que
3: o Corinthians está em silêncio em relação a isso. Então, mostra duas coisas.
2: Quem pode responder?
3: Mostra duas coisas. Primeiro, que errou. Segundo, que não quer admitir.
5: Mas já é o segundo caso, né? Porque não, o Memphis também teve uma regressão da lesão.
3: Não, mas
5: né?
3: O Memphis, quando o Corinthians errou, o pessoal ligou para os jornalistas. Ligaram para mim. Para falar assim, a gente não vai falar nada, mas erramos. Erramos mesmo, erramos. A gente não vai falar nada porque vai piorar a situação, mas erramos. O Corinthians, pelo menos, se preocupou em ligar para alguns jornalistas que sabiam que fariam a notícia chegar ao torcedor. Pra admitir, tanto que o preparador foi mandado embora. O preparador tá no Inter hoje. Agora, em relação ao Yuri, o Corinthians não falou nada. Nada. Então, eles não admitem o erro publicamente. Eles não querem falar
2: sobre erro. Eles não erram, eles são perfeitos.
5: O preparador foi pro Inter levado pelo Fabinho Soldado?
3: Porque eles não querem indicar a pessoa. Se eles admitissem o erro, eles teriam que falar quem errou.
2: Ah, sim.
3: Então, eles não querem indicar quem errou.
2: Mas aí você vai o quê? Pelos nomes, que você tem os nomes de toda a comissão. Comissão médica, comissão física, comissão...
3: Exatamente. É natural. Aí é simples você chegar em quem errou.
2: Exatamente.
5: É quem dá o ok Belo, pro cara. Deixa eu te fazer uma pergunta importante. O Fabinho Soldado que levou o preparador, que errou na recuperação do Memphis?
3: Provavelmente.
2: Junto com o Félix Torres.
3: Provavelmente.
2: E o Félix tá voando, hein?
5: Meu Deus do céu. Tá voando. Por isso que o Internacional já é o terceiro clube rebaixado do Brasileirão.
2: Félix Torres fará o gol da permanência do Inter
5: na Série A. O Inter já caiu, Fará. O Inter já caiu.
1: Eu também acho. Que...
5: Temos três clubes rebaixados no Brasileirão. Chapecoense, desde a primeira rodada, Remo e... Desde
3: Calma
5: a primeira rodada, não.
3: O Inter vai jogar em casa.
5: Desde a primeira rodada, não, minto. A Chapecoense na primeira rodada. Ela conseguiu a vitória contra o Santos, porque
3: o
5: Santos foi o Robin Hood ali, né?
3: O Inter vai jogar em casa contra o Corinthians e depois vai jogar com o Grêmio. Se ganhar as duas.
5: Não, não. O Inter vai perder do Corinthians e vai perder do Grêmio de novo, igual foi na Copa do Brasil.
2: Chapecoense e Remo, vamos considerar já virtualmente
5: rebaixado? Já estão, a Austrália já caiu.
2: Então eu quero colher a opinião de vocês, começa pelo Barolo. Barolo, se Chapecoense e Remo já pereceram. Quais são os outros dois clubes, na sua opinião, que vão cair?
0: Cara, eu acho que tá muito aberto ainda. Aquilo que a gente falou sempre, vai ter Libertadores, aí o Palmeiras vai poupar, pega um time que tá lá embaixo, o Flamengo poupa. Aí ainda tem muita coisa pra acontecer. Troca de técnico agora, que sempre dá um gás. Eu acho que tem muita coisa. Não dá, eu não cravaria ninguém. Eu cravaria a Chapecoense e o Remo, vai. Mas o Remo ainda... Mas o resto não dá pra cravar. Eu não arrisco cravar ninguém, não.
2: Você crava, Kaique?
5: O Inter é o terceiro.
2: Ah, e o quarto?
5: O quarto que fica em aberto, igual o Barolo falou.
2: Entre quem?
5: Cara, aí dá pra colocar...
2: Vamos lá, você é um cara que não fica no muro.
5: Dá pra colocar o Mirassol, dá pra colocar o próprio Corinthians. O Corinthians se colocou nessa posição. Não adianta a torcida do Corinthians ficar brava comigo e xingar no chat. O Corinthians se colocou sozinho nessa condição. O São Paulo tava nela. O Corinthians falou, não... Pode vir.
2: Tá, Mirassol, vem pra parte
5: de
2: Mirassol,
5: cima e eu vou pra parte de baixo.
2: Mirassol, Grêmio, Mirassol, Corinthians. Grêmio... Vitória também não?
3: Vitória. Tá por ali.
0: Cara, você acha que o São Paulo não corre mais risco?
1: Botafogo.
5: Pra mim a chance do
1: Bragantino.
5: Pra mim a chance do São Paulo é hoje zero. Zero.
2: Zero
5: não. O São Paulo pode se recolocar ali, mas pra mim zero. Pra mim zero.
2: Tem gente que ganhou alguma assim.
5: Não, o São Paulo precisa de 9 pontos.
1: Sempre foi.
5: São Paulo precisa de 9 pontos. Hoje eu tava projetando.
2: Qual é a margem de corte hoje?
3: Em um campeonato de pontos corridos.
2: 44.
3: Em um campeonato de pontos corridos, você ganha 3, você tá lá em cima. Você perde 3, você tá lá embaixo.
2: Não, o Santos ganhou 4 e foi pra oitava colocação.
3: Então, não tem como falar faltando 10 rodadas.
1: Alguma coisa. Jogou 18.
0: Não tem a menor confiança no São Paulo. Eu não tenho a menor confiança nos jogadores do São Paulo, ainda mais com o salário atrasado.
5: A tabela do Grêmio é embaçada
2: pra você,
5: também.
2: Para você, Barolo, o São Paulo então luta contra o rebaixamento nesse momento.
0: Ainda. Mais um ano lutando. Eu só vou dormir tranquilo com 45 pontos. Eu não confio nesse time, não confio.
5: A tabela do Grêmio é complicada.
0: Eu tenho motivo de sobra para não confiar.
5: Hoje, inclusive, eu tava vendo a tabela. Acho que a tabela da reta final, a do Grêmio, é a mais difícil.
1: O Grêmio fez festa domingo, porque era para ter tomado 5, 6 do Palmeiras, e empatou, os caras ficaram fazendo festa, que empatou
2: em casa. Saíram sorrindo. Para você, Calil.
1: Ó, desde o começo do campeonato, daquela derrota que o Santos teve para Chapecoense, enfim, eu tava apostando em Santos, Inter, Remo e Chapecoense. O Santos agora não vai cair mais, porque ele conseguiu fazer 16 pontos em 18, aquilo que o Marco Belo falou. Então os outros três eu mantenho, desde o início. Inter, Remo e Chapecoense. Agora o quarto realmente vai ser decidido na última rodada. O Grêmio corre risco, o Vitória não tá mais ganhando em casa, né? O Vitória era o melhor mandante do campeonato, já não tá conseguindo ganhar em casa, perdeu domingo pro Cruzeiro.
3: Mirassol.
1: O Mirassol tá dando... Eu acho que o Vitória pode ser o quarto, mas Inter, Remo e Chapecoense já era.
2: E o Botafogo, hein, gente?
1: Tem chance também de
2: Botafogo
1: cair.
2: Botafogo também tá... Você queria falar alguma coisa?
5: Não, que o Calil citou que o Grêmio fez festa porque era pra ter tomado 5.
1: Pela atuação do Everton. Ficou na zona de rebaixamento.
5: Pela atuação do Everton, o que me leva a chegar à seguinte conclusão. O Everton segue prejudicando o Palmeiras, só que agora vestindo outra camisa.
2: Mas isso é... Como, por quê?
5: É um goleiro, que tirou, é um nada, goleiro que tirou a mão em uma falta que estava indo da direção do gol, mas numa falta do Rodrigo Gama.
3: Essa do nada contra o Everton?
5: Não, é porque
3: ninguém estava falando dele. Vezes,
2: cara, me... esbufeteou o cara gratuitamente.
3: Ninguém estava falando goleiro, de goleiro aqui.
5: É um goleiro, por exemplo, que cometeu uma falha absurda no, na Copa do Mundo.
2: Tá, hoje, Rafael ou Everton?
5: Rafael ou Everton?
2: É, rápido. Hoje.
5: É porque o Rafael também não inspira nenhuma confiança. Então, Rafael chute ou rasteiro, Everton? Chute rasteiro no
3: hoje, lado direito. Hoje, Rafael ou Everton? Essa, cara.
5: Rafael ou Everton?
2: É.
5: Pô, o Guilherme Lage,
2: goleiro. Não, não, vai, Rafael ou Everton?
5: Nenhum dos dois.
2: Eu te peguei, né? Ele não quer falar o nome do Everton.
3: Você não acha o Everton bom
2: goleiro? Você não quer falar o nome do Everton.
5: Eu não acho o Everton bom goleiro.
3: Você não acha o Everton bom goleiro?
5: Eu acho, inclusive, o maior, o primeiro grande absurdo da lista do Ancelotti... Não, o primeiro grande absurdo da lista do Ancelotti na Copa do Mundo foi ter levado o Everton de terceiro goleiro.
2: Você queria quem?
5: O Hugo Souza poderia.
2: Mas ele tinha falhado contra o Japão. Não era o momento dele. Foi agora.
5: Não interessa.
2: Bento tinha falhado.
3: Vocês acabaram de falar que o Everton defendeu
2: tudo.
3: 10 bolas contra o Palmeiras.
5: Não, porque ele
2: segue dele.
5: Porque ele tem algo com o Palmeiras que é a necessidade de prejudicar o clube.
2: Ó, Barolo, o Everton ou Rafael?
6: Não, eu vou facilitar a escolha do Kaique. É só você pensar o seguinte. Entre Rafael e o Everton. Quantas vezes o Rafael fez, vestindo a camisa do São Paulo, que o Everton fez contra o Palmeiras?
2: Isso, responde! Responde!
5: Não, eu
6: o melhor jogador
5: em campo. Eu me lembro de algumas...
6: nunca foi o melhor jogador em campo no São Paulo, nunca
5: ah,
6: foi,
5: Barolo, nunca. Eu me lembro de algumas atuações que, que o Rafael...
6: Do
5: ele...
6: jeito que o Everton jogou, decidindo o resultado, o Rafael tem muito mais entregada de resultado do que garantia de resultado no gol do São Paulo. Muito mais. Ele falhou muito mais em comprometer o resultado do jogo do que garantir o resultado como o Everton fez no Minho.
5: Não é necessidade de discordar do Barolo, mas na queda de braço entre os dois, eu tô lembrando aqui, eu vou ficar com
2: o Everton. Fala
5: eu
2: o nome do Everton.
5: Não, eu vou ficar com o Rafael. Na disputa dos dois, eu vou ficar com o Rafael.
3: Mas por que você lembrou apesar do Everton da deficiência, do nada, cara?
5: Apesar da deficiência...
2: Não, é que o Calil, cara.
5: É que o Calil lembrou...
3: O assunto nem era esse, cara.
5: Não, é que o Calil lembrou
3: você da... Você é uma raiva?
5: Da atuação.
1: O que eu fiz? Eu não fiz nada.
5: É. Não, o Calil
3: você
5: lembrou
3: da atuação. Você tem raiva do Everton?
5: Dele.
3: Você não gosta dele?
5: Não, eu só acho
3: ele
5: que...
3: Ele te é um fez alguma coisa?
5: Eu só acho que é um goleiro falar, muito superestimado. Muito superestimado. Oh,
3: ele foi, pegou muito contra o São Paulo.
5: Ele foi colocado na seleção brasileira.
2: O Rafael também. Rafael passou pela seleção também, foi convocado.
5: Um erro do grave.
6: Mas o Dorival colocou o Rafael junto com o Pablo Maia. Eu queria saber o que ele estava bebendo na época. Colocou o Pablo Maia também.
2: Foi em 23, né? 23, não, 24.
1: Dorival foi 23.
2: 23, 24. É. Não, 23 ele ganhou a Copa do Brasil pelo São Paulo 24, e depois ele saiu.
1: Tem razão, 24 e saiu em 25.
2: O senhor quer fazer seu voto? O Everton ou Rafael?
5: Eu já votei no Rafael.
2: Tá, o Everton ou o Hugo Souza?
5: Hugo Souza.
2: Hoje.
5: Hugo Souza.
2: Tá. O Everton ou o Gabriel Brazão?
5: Gabriel Brazão. Eu acho um bom goleiro. Eu acho um
1: pelo
5: bom goleiro.
1: Pelo amor de
5: eu
1: Deus.
5: Eu acho o Brazão um bom
1: pelo
5: goleiro.
1: Pelo amor de Deus.
3: Vocês viram como é uma opinião pessoal.
6: Comprou uma briga com o Calil agora.
1: Pelo amor de Deus.
5: Eu sei que o Calil não gosta do Brazão. Agora, o outro goleiro que o Calil também não gostava do Santos, aí eu dou razão pra ele total, que eu cobri a campanha do rebaixamento.
2: Então, o Everton ou o João Paulo?
5: O Everton.
2: O goleiro falou rebaixado. O nome! Goleiro escolheu uma vez o Everton.
5: O Everton e João Paulo, o Everton.
2: O Everton foi o melhor goleiro.
5: Eu também não sou maluco.
3: Também não sou maluco. O Everton deveria ter sido titular do Brasil na Copa do Mundo. O Brasil teria passado de fase na Copa do Mundo se o Everton fosse titular.
2: É isso. É isso.
5: Você está dizendo que o Everton teria feito defesa do chute do Haaland?
2: Sim.
3: Sim. Sim, ele teria saído na bola e pegado a bola.
2: Vai respirar, deixa
5: eu mandar. Estou autorizado a
3: na cabeçada.
5: Tá. Respirar um
3: na pouco. Cabeçada. O Haaland não teria chegado para cabecear aquela bola.
2: Não, é porque ele não sei que eles bufeteiam o Everton.
5: Gente, não é possível. Como que o Belo fala isso? Ele não viu a Copa do Mundo de Clubes, ele não viu a falta do Garro, ele tava atrás do gol na falta do Garro em Barueri. Um goleiro num clássico, num derby, ele não pode tirar a mão.
2: Duas, então me fala.
5: Não, várias
3: você não
5: outras.
3: Dá mérito
5: sabe
3: pro
5: quantos,
3: Garro.
5: Sabe quantos derbys o Everton entregou
3: pro
5: Corinthians?
3: Você não dá mérito pro Garro
5: três.
3: Naquela bola?
5: Eu entendo o Belo gostar do Everton.
3: A bola.
5: Eu entendo o Belo gostar do Everton. Ele entregou 3 derbys pro Corinthians e ele veio lá da base do Corinthians. Então tem um carinho.
3: Ele veio da base do Corinthians.
1: Jogou com o Dentinho.
3: É verdade, jogou com o Dentinho.
5: Ele entregou 3 derbys. Teve um que ele saiu escorregando no meio da área. A bola passou por ele.
1: E ele falhou também pra te ajudar, Kaique, o Everton.
5: Na cabeçada do Gil. Gil. Não, o Gil cabeceou uma bola. O Gil cabeceou uma bola naquele jogo que o torcedor invadiu lá e pichou 8-0 no gramado, lembra?
3: Sei.
5: O Gil cabeceou uma bola no chão.
1: Ele falhou.
5: Ela perde força, vem em cima dele e aí ele deixa a bola
1: entrar. Ele falhou em duas
5: Libertadores. Foram três derbys que ele entregou.
1: Ele falhou uma Libertadores no Pacaembu, que o Cebolinha fez o gol do Grêmio. E falhou
5: porque ele se recusou a levantar o braço.
1: É, e falhou uma no Allianz porque o Benedetto do Boca chutou lá do meio.
5: É, mas agora, se você for pegar, não, são incontáveis.
1: Mas só lembra, Calil,
5: mas tem uma explicação.
1: Ele é um bom goleiro,
5: são incontáveis agora, as
3: qual,
5: vezes.
3: Qual goleiro, cara, você não vai achar uma falha, calma, ou duas falhas?
5: Apesar de títulos. Porque foram incontáveis as vezes.
3: O Everton fez mais jogos, não, bons ou ruins?
5: Agora eu vou defendê-lo. Ele foi boicotado. Porque no vestiário, o problema é de quem colocou as coisas no vestiário e boicotaram ele. Porque no vestiário, por várias vezes, trocaram o desodorante dele por Super Bonder. Aí colaram o sovaco dele e o braço ficou curto.
2: Tá, você falou, não, das falhas. As vitórias dele? As defesaças?
5: Ele tem vários títulos.
3: Ele tem quantos títulos?
5: São vários títulos apesar dele.
3: Nove títulos?
5: São títulos apesar dele.
3: Quantos títulos ele tem? Nove?
1: Tá sendo radical.
5: Não, são...

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5: Ô, Fara.
4: Voltamos, 100.1 e arroba TMC Esporte no YouTube. Diga,
5: Bel. Eu já tive autorização aqui para falar o candidato.
4: Ah, aquela que te questionaram, que é isso?
5: Me mandou mensagem.
4: Então, por favor, vamos pro recorte.
5: Era o André Negão que me questionou porque eu falei do ontem... Clima.
4: Ah, não, de ontem.
5: Não, eu falei ontem que ele tava fazendo uma campanha interna. Ele tava fazendo uma campanha para os sócios. Não uma campanha externa. E ele me mandou um vídeo em que ele fala alô nação corintiana. Então ele falou, você fale a verdade, não sei o que.
4: Bom, então
5: mas depois eu falei, se você quiser entrar aqui, daí ficou tudo bem. Daí ele falou, não, um abração.
6: Com certeza ele é candidato.
5: Ficou tudo bem. Ficou
6: então
5: tudo
6: quantos, antes da gente mudar de clube aqui, Belo, quantos, quem é, assim, sem rumores, quem é candidato à presidência do Corinthians?
5: André momento? Negão, Rosala Santoro, Sérgio Janiquian e o Osmar, se puder.
6: Muito bem.
4: Tá. Então tá, já tá dado o recado, né? Que ele falou alô nação corintiana.
5: Alô nação corintiana, ele falou num vídeo. O professor André Negão, né? Que agora ele é professor, porque ele explica as coisas, né? Ontem ele explicou
6: até aqui, lousa,
5: que era uma sociedade
6: anônima. E pelo que você... Assim, é cedo pra falar, mas se fosse hoje, até porque choveu, né?
5: É.
6: Aí o André Negão seria favorito.
5: Quanto mais candidatos tiver, mais chance o André Negão tem.
4: É pulveriza os votos, né?
5: É pulveriza os votos e ele tem 1.600 e poucos votos.
4: Ele vai ter garantidos.
5: Ele vai ter mais ou menos isso de voto. Ah, então, tá se houver 3 mil, 1.600 é a maioria.
6: É uma boa...
5: Se houver 5 mil, 1.600 não é a maioria.
4: É o que eu falo no Santos. Tem a situação hoje... Ela tem, vamos supor, vai, chutando aqui, 2 mil votos, garantidos. Aí tem mais 3 mil votos ali, para serem disputados. Aí você tem 4 candidatos de oposição, pulveriza os votos, queira ou não queira.
6: Não tem segundo turno.
5: É porque Exato. Na eleição passada só tinham o André Negão e o Augusto Melo. Então o André Entendi. Negão teve os seus 1.600 e poucos votos, mas todos os outros votos foram para o Augusto Melo. E não choveu, Calil. Não choveu. Então foi muita gente votar.
4: O Kaique tá olhando aqui o chat, porque
7: cara,
4: tem muitos elogios aí.
7: Estão me xingando. Não, é muito legal. Ah, Calil, eu tô te poupando aqui, viu? A verdade é essa. Ó, o Laércio Montilha. Kaique é um bocó.
4: Mas Tombo é mesmo.
7: E bocó. Aí, na sequência, o Fitas VHS
5: concordo.
7: Mandou Kaique é firmeza.
4: Você Também sabe o que é uma fita VHS, Kaique?
7: Sei.
4: Ah, tá.
5: Você, é, vídeo cassete, você é um bocó e firmeza ao mesmo tempo.
7: Pois é,
5: com os dois,
6: o mais viu? Engraçado.
4: O Gustavo é o Garcês, que está na nossa produção, sabe agora. Henrique Camargos, Gabriel Damaso, o Microman, não sabe o que é
5: fita. O que é voltar com a Bic, a fita?
4: É, não sabe.
6: O mais engraçado é o cara chamar. Já pensou, será que o padre, na hora de jogar aquela aguinha no batismo, falou assim, eu te batizo, fitas VHS, em nome do pai.
4: Qual é o nome?
7: Oh, o Sérgio Sabino,
6: nome, parceiro.
7: O Sérgio Sabino mandou aqui a explicação. Tongo pode significar uma pessoa boba, ingênua ou tola, no português informal.
6: Ah, então tá
7: e explicado. Também se refere a um cantor peruano famoso ou a uma expressão regional do estado brasileiro do Paraná.
5: Você canta então em espanhol, Kaique?
7: Nada.
5: Você já cantou alguma música peruana na internet?
7: Só quando eu assisti aquele filme, como que é o nome? Aquele do Poquito Louco lá, que é
4: Quem?
7: Do Mundo dos Mortos.
5: Chiche Chong, não?
4: Viva la Vida?
7: Viva la Vida. Não,
4: a vida é uma festa.
7: A vida é uma festa. É isso aí.
5: Você já viu Chiche Chong, Kaique?
7: Não, não faço
4: você
7: nem
4: é ideia. Você é Tongo ou Bocó?
7: Eu prefiro o Bocó.
4: Tá.
5: Você já viu o Tite?
7: E o Roberto Jambert, enfim, ele confirmou que é tongo mesmo, ele não errou não.
5: Nada não.
4: Fala, Kaique.
7: Não, ele, o Roberto confirmou que era Tongo mesmo que ele queria me chamar.
4: Tá.
7: Ele não errou.
4: Tem uma então
6: gente... ele não, que... e a definição é essa, você viu?
5: Tem definição a definição é essa, é tolo.
4: Agora, o Kaique, se explica aí, como é que você tava falando do Everton, com o que ele tava comparando mesmo, o Everton?
5: O Everton e o Carlos Miguel.
4: Carlos Miguel. O Carlos Miguel é bom goleiro. Carlos Miguel ou Everton? Hoje.
7: Hoje, o Carlos Miguel.
4: Por quê?
7: Porque eu acho um goleiro melhor.
4: E o Carlos Miguel é um goleiro
7: dois, nota,
4: que nota, de 0 a 10.
7: Inclusive, no domingo, os dois foram bem. O Grêmio também teve chance de...
4: Carlos Miguel, no segundo tempo, não foi exigido.
7: De fazer gols, é.
5: Nossa, ele fez uma defesa sensacional. Sim,
4: no primeiro tempo, né?
7: No primeiro tempo, ele foi bem.
4: Agora, qual a nota de 0 a 10 pro Carlos Miguel?
7: 7.
4: E pro Everton?
7: Já chegou a 8. Hoje, 6,5.
5: Para mim, o Carlos Miguel vai ser provavelmente o próximo goleiro número 1 da seleção brasileira. Porque ele tende a evoluir ainda mais.
4: Ele não foi chamado agora por causa da fase,
6: por causa das últimas falhas dele.
5: Mas ele tende a evoluir, né?
6: Quando virou o ciclo de Copa do Mundo, a expectativa nossa, minha e de muita gente, era que o Carlos Miguel fosse a cara do novo ciclo. Mas infelizmente calhou uma fase que ele falhou contra o Atlético Mineiro, falhou contra o Cerro Porteño duas vezes, foi falhando. E
5: Hugo Souza também falhou perto da Copa.
4: Foi contra o Japão, o Hugo, né?
5: Não, falhou no Corinthians.
6: O Hugo também não teria chamado agora, porque para mim a situação do Carlos Miguel é a mesma do Hugo Souza. É um bom goleiro que tem falhado. Então, se ele não chamou o Carlos Miguel, também não deveria.
4: Talvez o Hugo tenha sido até um peraí, ele tava na fila ali.
6: Vai jogar.
4: Que ele poderia ir como um terceiro goleiro. É que o Tafarel decidiu pelo Everton, um goleiro mais experiente e tal. Sim. Segunda Copa do Mundo.
5: Sim, inclusive o Tafarel falou no trabalho do Léo Pinheiro, né?
4: Sim.
5: Aqui na TMC, falou do Hugo Souza, falou do nome do Hugo Souza. É. Mas eu acredito. Fala, Barolo.
0: Não, eu vou falar um negócio rápido e vou sair correndo. O Fábio, pra mim, é melhor que todos esses goleiros que você falou.
4: Concordo.
5: É mesmo.
4: Concordo com você.
6: Não precisa sair.
4: Não precisa sair. Fica aí, Barolo. Eu concordo.
5: É mesmo,
4: joga muito. O Fábio é o goleiro mais injustiçado do Brasil. A Copa de 2010 era pra ele. Ele tinha que estar naquela convocação na África.
0: É, e que não é de agora que a gente fala do Fábio. Parece que ele tá jogando agora, né? Ó, surgiu agora. Ele tá aí há anos jogando um futebol de alto nível. Vários goleiros vão e vêm, sobem, descem, ele continua no mesmo nível.
4: Não, e é o detalhe,
5: não é qualquer jogador que tá na história de dois grandes clubes do futebol brasileiro.
4: Com 28, ele tava nesse nível que ele tá com 45, cara. Impressionante.
0: Exatamente.
4: Agora, Barolo, qual é a nota do Rafael de 0 a 10?
7: Essa aí já é um marco. Essa aí já é um marco histórico.
0: Então, você sabe que eu falo que ele é um goleiro nota 6. Pra mim é um goleiro nota 6. É um goleiro que quando ele falha nos meus vídeos pós-jogos, eu não diminuo a nota dele para 4. E nem quando ele faz uma ou outra defesa, ele não sobe para 8. É um goleiro nota 6. E para mim, nota 6, o que é um goleiro nota 6? É um bom reserva. O que o Rafael foi durante toda a carreira dele? Um bom reserva. Não tem muito... Ele foi um bom reserva. Ele foi um bom reserva no Atlético, foi um bom reserva no Cruzeiro. E no São Paulo, ele é titular por falta de jogador melhor. Um goleiro nota 6 é um bom reserva. Por que ele é nota 6? Porque ele não pega pênalti, porque ele sai mal do gol, porque ele não decide resultado. Um jogador, para mim, um goleiro que pega pênalti, um goleiro que garante resultado como o Everton fez, um goleiro que sai bem do gol, que repõe bem a bola, não é um goleiro nota 6, é um goleiro nota 8. E o Rafael não faz nada disso. Então ele não tem como ser um goleiro mais do que
5: nota 6. Qual a nota do Hugo Souza para você?
4: Pergunta isso.
0: Só para informar aqui, saiu agora o resultado do boletim médico do Dentinho, sentiu o posterior da coxa... Controle de carga, não tem previsão de volta. Ele jogou. O Dentinho faz menos desse programa do que o Buta joga no São Paulo e o Memphis. O Dentinho queria ter o contrato dele, que trabalha só quando faz sol. Quando
4: não, o Barolo, ele acordou e mandou bom dia de bala pra mim. Aí, beijinho ele, boa tarde de bala. Agora, por que me mandou mensagem? Você errou. Não me leve com você. Pô, erramos junto, parceiro.
5: Qual a nota do Hugo Souza, Barolo?
0: Eu te apoiando. Cara, eu acho que é um bom goleiro, Belo, mas é como no caso do goleiro do Palmeiras ainda. Eu acho que o goleiro do Corinthians tem mais futuro. Ele é um goleiro novo ainda. E ainda falha, ainda oscila, porque é novo, precisa ter mais experiência, mas eu acho um bom goleiro.
4: Não, nota pro Hugo Souza, 0 a 10.
0: Nota no momento atual, nota 6 também. Não vejo muito mais do que isso, não.
4: E pro Carlos
0: mas
4: Miguel?
0: Mas tem chance de evoluir.
4: E o Carlos
0: tem chance
4: Miguel?
0: De evoluir. Também, nota um pouco mais alta a nota do Carlos Miguel, acho que um 6,5, pelo momento do Palmeiras também. Mas acho que tanto o Carlos Miguel como o Hugo Souza tem como evoluir, eles vão evoluir muito na carreira.
4: E o Gabriel
0: Rafael,
4: Brazão?
0: Eu não vejo como vai evoluir.
4: Gabriel Brazão.
0: Eu gosto do Brazão, o Calil não gosta, eu já propus não. Uma troca pau a pau, o Calil não aceitou. O Calil
6: não,
0: o Brazão.
6: Se eu pudesse, se eu tivesse a caneta, eu trocaria.
7: Tem uma sequência de três perguntas aqui para para três integrantes da bancada e cada um na sua, cada um dentro do seu, do seu conhecimento. Seu quadrado.
6: Vai começar.
7: Primeiro é pro Belo. Belo, Deep Purple ou Aerosmith?
5: Putz, qual é o nome do, do amigo que mandou?
7: O Renatinho Marcília.
5: Renatinho, Aerosmith. Aerosmith porque, meu, tem umas músicas sensacionais do Aerosmith. Deep Purple é muito boa a banda, mas o Aerosmith tem músicas... E o Steven Tyler é um frontman dos melhores que tem de
4: Toma
5: todos.
4: Toma essa aí, Kaique. Frontman. É.
7: Pro Calil tem a pergunta, João Paulo ou Gabriel Brazão?
6: Brazão, por pouco, Brazão.
7: E pro Barolo, pra fechar, Rafael ou Thiago Volpe?
0: Nossa senhora, se bater os dois no liquidificador, hein? Não dá meio. Mas não, não. O Rafael, Rafael. Prefiro o Rafael.
4: Então tá bom. Chegou aqui, o que foi? Me passou o superchat, é isso?
7: É, agora apareceu um superchat aí.
4: O Alisson Vieira. Calil, sou seu fã. Tenho um sobrinho autista que, em meio a algumas crises dele, colocamos seus vídeos comentando. Opa. E isso ajuda ele a se acalmar. Mande um abraço para o Enzo.
6: Um beijo no coração do Enzo. Eu tenho um irmão também, meu irmão, além de deficiente visual, ele tem também um traço, tem um nível, né? Eu não sei explicar aqui, que eu não sou médico, de autismo, e eu sei como eles curtem o rádio, como eles curtem o nosso trabalho. Então, um beijo no coração do Enzo, e toda vez que você precisar, se puder, eu gravo um vídeo aí só pra você.
4: Boa, ó, e ele pediu aqui ainda, no mesmo superchat. Calil, escala o melhor peixão que você viu. Vamos fazer esse exercício. Cada um vai escalar o melhor que time que vi, viu. Então, é. Você é o Santos, Belo Corinthians, o Barolo São Paulo. Você pode. Qual time você quer pegar?
7: Você que manda.
4: Não, vambora. Vamos junto. Calil, escala o melhor peixão aí.
6: É, eu não vou colocar Gilmar.
4: Quer colocar pós-Pelé ou não?
6: Não, eu não vou colocar Gilmar e Pepe e Coutinho, porque quando eu comecei a assistir futebol, eles estavam no último ano. Então não vou colocar os três. O goleiro é Rodolfo Rodrigues, isso aí. É
4: Rodolfo, Sérgio Rodrigues e Rodrigues.
6: Exatamente. Lateral direito, Carlos Alberto. Back central, dessa minha época pra cá, vão cair pra trás, mas eu escalaria o Márcio Rossini. Quarto zagueiro Alex e o lateral Léo. Léo é o melhor de todos os tempos, né? No meio campo, putz, eu tenho que... Eu não Zito também eu não vou pôr. Eu vou colocar o Clodoaldo. E... Clodoaldo e Diego.
4: Diego ou Ribas?
6: Na frente, Robinho, Neymar, Pelé e Edu.
5: E técnico?
4: É o técnico.
6: Olha, o técnico, então, dessa fase do Santos, aí teria que ser ou o Leão ou o Luxemburgo, né? Que ganharam os títulos principais, porque o técnico da história do Santos é o Lula, né? Que foi o técnico que ganhou mais títulos. Luiz Alonso Pérez.
4: Sim.
6: É, eu vou colocar... Vou colocar o Luxemburgo, mas podia ser o Leão também. Vou colocar o Luxemburgo.
4: Ô, Marco Belo, escala o melhor Corinthians que você viu.
5: Cara, eu cheguei a ver 82 e 83, eu cheguei a ver o Corinthians da Democracia, inclusive meu maior ídolo é o Sócrates, por tudo, porque pra mim, quando você tem idolatria, né, a palavra ídolo, sim, não é só pelo que faz dentro de campo e fora também, mas eu tinha 3, 4 anos de idade, então eu não vou colocar, eu vou colocar a partir de 90, vai, que eu tinha
4: do 11, título brasileiro.
5: 11, 12 anos. É, vamos lá, goleiro Cássio. Lateral direito, Alessandro. A zaga, Gamarra e Chicão. Lateral esquerdo, Fábio Santos. Aí no meio de campo, Vampeta, Rincon, Ricardinho e Marcelinho. Na frente, Carlito Tevez e... Não, no, só, eu não vou pôr. Eu não vou pôr.
4: Ele tirou
5: não,
4: o ídolo.
5: O Ronaldo também não vou pôr, porque é pelo que ele fez no Corinthians, né? Não, sim, é pelo que ele fez na, sim, carreira.
4: Corinthians.
5: Pelo que ele fez no Corinthians, Luizão. Tevez e Luizão.
4: Ô, Barolo, escala o seu melhor São Paulo aí. O melhor que você viu.
5: Eu pus o Marcelinho, pus, né?
4: Pois.
5: Ricardinho e Marcelinho, tá.
0: Rogério Ceni, Cafu, Dario Pereira, Oscar e Serginho. meu meio campo seria dois cabeças de bagre que não sabe passar uma bola, Cerezo e Falcão. Aí na criação ali podia colocar o Palinho e o Raí, também são fracos. E no ataque, Miller e Careca. Tá fraco, meu time tá fraco.
7: Eu senti falta do Léo Pelé, você acredita? Eu achei que ele ia colocar o Léo Pelé. Miller,
6: ainda bem
0: não,
6: que
0: o Barolo... Tem o banco. Não, tem o banco. Tem Rafael, não. O meu goleiro reserva é o Sidão, tem o Léo Pelé, tem o Igor
6: Vinícius. Que é isso? Ainda bem que o Barolo colocou o Miller.
0: Tem o André Silva.
6: Não, mas falando sério, ainda bem que o Barolo colocou o Miller, porque respeitando todas as opiniões, pra mim o Miller é o maior jogador. O Rogério Ceni é um pouco fora, né? Eu
4: gostava muito do Miller.
6: É, o Rogério Ceni é um pouco fora, porque é um goleiro que fez mais de 100 gols de falta, não tem como você... É um fenômeno. E o título
5: mundial também, a importância dele.
6: Mas pra mim o Miller foi o maior jogador do São Paulo de todos os tempos, na minha opinião.
4: Ô, Gustavo Soler, escala o melhor Palmeiras que você viu, do 1 ao 11, Soler, tudo certo?
8: Tudo bom, Farol? Abraço pra você, pra todo mundo que tá com a gente. Marcos Arce, Gustavo Gomes, Roque Júnior e Júnior. Aí César Sampaio, Rafael Veiga e Alex. No ataque, Edmundo, Dudu e Evair, o matador, já que eu sou de 94, então ponho esses que foram os que deram tempo pra ver. Uma pena que não deu mais pra ver o Djalminha, né? O Djalminha era muito criança quando ele ainda tava no Palmeiras, o Rivaldo também, praticamente saindo do Palmeiras,
5: Alex.
8: Quando eu nem sabia andar. O Alex tá no time, pô.
5: Ah, o Alex
8: tá ao
7: senti
8: lado.
7: Senti falta do Jesse e do Gladstone na zaga, do M. Martinez no banco.
8: Aí dá pra gente fazer igual o Barolo fez, né? Rafael Alemão, o Eldinho, nossa. Leandro Amaro, que fez um pênalti de letra. Pô, o Jesse não era dos piores, teve gente pior. Teve Roman, o rebaixador, que rebaixou o River e o Palmeiras no mesmo ano. Aí Valmir Desmaio na esquerda, meio de campo... Léo Gaco, Maquelele, que infelizmente não era aquele, para manter os genéricos, a gente fecha esse meio de campo com o glorioso Rivaldo, que na época o Palmeiras queria trazer o Rivaldo Penta e trouxe o Rivaldo genérico e deu a 11 para ele mesmo assim. Aí no ataque, seguindo a linha dos genéricos, bota o Dinei genérico, Max Pardalzinho, que também, pô, que talento. E aí dá pra colocar Luiz Gueguel, que depois saiu do Palmeiras e descobriram que ele era um pouco mais velho do que o seu RG.
4: Gostei desse negócio do pior. Gostei, Kaique. Ô, Barolo. Eu
7: senti falta só do Felipe Menezes no meio campo.
5: Também teve
7: você esse, olhava né? Pra televisão pra ver o Felipe Menezes.
8: Ô, Barolo. Aí o time perde a dinâmica.
4: É. Qual foi o pior São Paulo que você viu, Barolo? Do 1 a 11?
0: Vamos lá. De cabeça, assim, vai me dar...
7: Nossa, coceira. Ele vai citar o elenco de 2026.
0: Não, vai me dar coceira. Vamos lá. Sidão no gol. Vou colocar o Igor Vinícius na lateral, disputando posição com o Pires. Na zaga, pode ser o Paulão Desmaio. E Léo Pelé, porque o Léo Pelé é humilde, tem que estar nessa seleção. Lateral esquerdo, eu vou colocar o Reinaldo, o Vida que Segue, o jogador Vida que Segue.
4: King
0: no meio de campo tem cabeça de bagre a granel. Você pode colocar o Hudson, que honra o manto, que é um. Depois eu conto essa história. O que mais? Aí tem. Ah, aí eu gosto
7: de fechar
0: o
7: ataque.
0: O meu time é recheado de atacantes. Então tem
7: o Pabon.
0: Tem o Trellis. O Magic Trellis, o Tenebroso. Aí você pode colocar, vamos prestigiar o elenco atual, né? Ferreirinha, o jogador sem cérebro. O André, o Canela Silva, o jogador que a bola odeia. O que mais? Você pode colocar o Tapia, você pode colocar que chuta de panturrilha.
5: Já passou de 11.
0: Chutar de panturrilha, aí eu vou aqui até domingo.
4: Se deixar, tá bom.
5: Já passou de
4: Marco novo. Belo, não vai escapar não.
5: Ah, eu não lembro,
4: os
5: 11, cara.
4: Os 11
5: não
4: piores. Lembrar, bora, não bora.
5: De todos, cara.
7: Escala do 1 a 11 não que vou, foi rebaixado em 2007. De todos. Então.
5: Deixa eu ver, não, o goleiro.
4: Tinha Betão lá em 2007.
7: Tinha o Vampetão, né?
5: Caramba, goleiro, pior goleiro. Aquele goleiro Renan foi muito mal no Corinthians, né? Sabe?
4: Foi?
5: Depois foi pro Zenit.
7: Do Avaí?
5: Sim. Do Avaí. Foi muito mal no Corinthians.
7: O Rivaldo citado pelo Soler.
5: Rafael Ramos, também. Na lateral direita. A zaga, Fábio Ferreira e Zelão. Na lateral esquerda. Caramba, passou tanto cara ruim na lateral esquerda.
6: Que veio machucado aí.
5: Tem o Diego Palacios. É que eu tava pensando
7: o doutor Palacios.
5: Tava pensando do... Não, não vou pôr. É, deixa eu ver quem mais. Ah, é que tem uns caras que eu não
4: Gabriel quero. Gabriel Damasolo, Hugo lateral hoje.
5: Tem uns caras que eu não quero pôr. Não, Hugo ou correto, como diz o Ortega. Assim como o Barolo falou do Rafael.
4: Chamaram de maluco, o você Hugo, não escalou o Félix Torres
5: na zaga. Tá 5. Não, não, é porque não viram Zelão. Fábio Ferreira e Zelão.
6: Essa dupla foi rebaixada.
5: E as festas que eles faziam, colocaram no prédio, assim, Fábio Ferreira e Zelão, parem de fazer festa. A gente não consegue dormir.
6: Diz que começava no elevador.
5: É, então.
4: Continua esse time aí, vai.
5: Caramba, no meio de campo do Corinthians, cara, me ajudem aí. Meio de campo. O ataque tem Jonathan Cafu, com certeza. Nossa. E o Matheus Matias.
4: Sim.
6: Finazzi.
5: Não, Finazzi é bom. Finazzi é bom. Não, Matheus Matias foi um cara que perguntou o que era uma esteira. Quando ele chegou, ele não sabia o que era uma esteira, coitado. O Corinthians foi contratar ele lá.
4: Pedro Raul não entra nessa?
5: Nunca jogou. Não. Não, o Matheus Matias é pior.
6: Que foi lá pra Alagoas, depois que passou rapidamente pelo Corinthians.
5: O Matheus Matias.
4: Não, e esse meio campo? Tá faltando meio campo aí, cara.
5: Tá faltando meio de campo, né?
4: Deixa eu ver. Perdigão entra?
5: Não. Acho que teve piores. Tem tanto cara ruim, cara, que tá passando pela minha cabeça.
6: Eu não consigo escalar um time de 11. É.
7: Eu escalo pra você. Júnior Caissara.
6: João Paulo.
7: Júnior Caissara, o Camacho. Não, mas
6: tinha um.
7: Ninguém citar o Camacho aqui, gente. O Camacho passou pelo
4: Corinthians. O pior goleiro que eu vi.
5: Eu gostava
4: do Camacho. Que eu vi no Santos chama-se Enal.
6: Não, João Paulo é pior.
4: Não, Nelson Tapia e Enal.
6: Agora, duas piadas. O Santos teve um centroavante que veio do Bangu, chamado Luizão.
4: Eu lembro.
6: Não tinha pescoço. Aí quando ele ia cabecear, aí tinha que ir com o corpo inteiro. Porque ele não tinha o pescoço. Parece um amigo nosso aqui da
5: Rádio. Atacante tem o Clodo Eto também, que eu lembrei.
4: Nossa, Clodo Eto.
6: E o Leonatel. O Santos teve Edson Ampolo.
5: Quem?
4: Léo Natel
5: também. O ataque é recheado, é igual do Barolo. O ataque é bem recheado.
4: Tu lembra, Calil? O pior gol pra mim foi Edson Enal ou Tapa, escolhe.
6: Não, acho que o João Paulo foi pior. Teve o Mauro também, né? Porque o Mauro foi
4: o campeão. Mauro foi campeão brasileiro.
6: Mas era ruim. E teve esse Luizão. Nossa, teve uma vez o Santos contratou Maisono.
4: É o Maisono, cara. Eu lembro.
6: Vamos dar oportunidade.
4: E o Kennedy e o Armstrong.
5: Kennedy, lembrei agora que o Corinthians teve o sul-africano Mark Frank Williams.
6: Mark Frank Williams.
4: E o Zizal.
5: Zizal é bom. Perto desses aí.
6: Vídeo
5: é
6: maior.
5: O Alex Rossi. O Alex Rossi, que quando chegou, falou que
6: não sabia fazer gols.
7: Esse programa mostrou uma coisa. O quanto o
4: Rony Xavier na cabeça de área.
5: Eu gosto do Rony.
7: O quanto, num geral, nos anos 2000 até 2015, o torcedor do Palmeiras sofreu. Porque o que mais teve facilidade para fazer o time de Bagres foi o Soler.
4: Soler já emendou o titular com...
7: Foi o que mais teve facilidade.
5: É que ele tem esse time de botão.
8: De 2000 para cá, 94. É que eu nasci em 94. E os anos 80, teve umas pecinhas ali que...
5: É que o Soler tem esse time de botão, dos piores do Palmeiras. Ele tem um dos melhores e um dos piores.
4: Não, é sempre... Recordar é viver, é sempre bom. Eu não conseguia... Eu não lembro lateral, nossa... Mas o Heraldo era bom lateral
8: direito do Santos. O apelido dele era o Aquaman, no Palmeiras. Que ele tinha uma camisa que parecia a camisa do Aquaman, e o reserva dele era o Fábio, que apelido camisa de gandula. Que ele jogava com a mesma camisa que os gandulas iam pro jogo. E aí depois ele ficou conhecido como goleiro falho, e aí eu não preciso explicar o porquê, né?
7: Cara, não. O Belo não citou um, mas eu vou acrescentar um no ataque dele, uma peça fundamental, porque eu ainda tava na reta final de setorista do Corinthians, quando esse rapaz jogou. O Janderson. Cara, o Janderson.
5: Ele é melhor que todos os
6: Janderson. Não, mas o Janderson foi pro São Bernardo depois.
5: Não, o Janderson,
7: mas era
5: Janderson
7: desesperador. Não,
6: ele teve um problema de doping, né?
7: Era desesperador,
5: não, mas ele não é igual
7: porque
5: esses
7: no campo,
5: aí.
7: Não, no campo é de perto. Eu vou citar um aqui do Santos.
5: O Janderson tá no nível do Gustavo.
7: Eu vou citar um aqui do Santos.
6: Tem pior.
7: Eu vou citar um aqui no Santos, que eu vi dois jogos pessoalmente desse rapaz. E você olha pro cara e você vê que ele não tem o gesto técnico de atleta. O Cabadeiro. Gente, o Cabadeiro é uma bizarrice produzida pelo futebol mundial.
6: É, mas tem piores. Tem muito jogador
5: ruim. É que tem cara ruim e cara horrível.
4: Tem Bilal também.
6: Bilal, que nunca jogou.
7: Quer ver um jogador que perdeu?
6: E o Chupa, que nunca jogou.
7: O jogador que perdeu o gesto técnico, você olha pra ele hoje andando, se você vê ele chegando aqui na rádio, você fala assim, deve trabalhar na contabilidade, deve trabalhar no financeiro. O Rafael Tolói, ele não tem mais gesto técnico de atleta,
4: gente. O Calazans falou aqui pra você, Belo, e o Baré? O Gralac.
6: Não,
5: o Gralac era bom zagueiro.
6: Gralac batia o lateral
5: O Gralac era bom zagueiro. Quem?
7: Jamal Lewis.
6: Esse é do lateral São Paulo. Esquerdo do São Paulo.
4: Júnior Tuchê.
5: Esse não, é do Palmeiras. Esse eu não,
6: Júnior
5: não
6: é Tuchê foi, não. Foi pro Vitória da Bahia.
5: Que isso. O Gralac veio do Paraná Clube.
4: Embu e Baré, Norton.
6: Norton?
5: Norton era atacante.
4: Yamada.
5: Yamada goleiro não é tão ruim. Yamada não era tão ruim. O Embu e Baré, muita gente fala deles como a pior zaga.
4: Federico.
5: Porque eles formaram uma zaga muito ruim. Agora, mas o Embu
6: não era zagueiro.
5: É isso que eu ia falar. O Embu, ele ajudou a salvar o Corinthians em uma certa época, porque ele formou a zaga ao lado do Baré. Ele não era zagueiro. Então, acaba sendo lembrado como um zagueiro.
4: Pior camisa 9 que eu vi no Santos chama-se Nilson.
7: Deixa eu só lembrar. Nilson
5: do Inter?
7: O Nilson, inclusive, a Copa do Brasil.
4: Nilson de 2015.
7: São Bento de Sorocaba. A Copa do Brasil de 2015, eu não sei se o Palmeiras ia reverter o placar, porque depois faz o
4: Wellington Saci
7: faz o placar aqui, ali, mas o Nilson ajudou.
4: Camilo zagueiro, Rob Gol.
7: Agora, deixa eu só falar um negócio pra você. Quando se fazia, o Barolo vai saber muito bem
4: Marcos
7: disso.
4: Marcos Tamandaré.
7: Quando se faziam seleções dessas, num passado não tão distante do São Paulo, até de 2025 para trás, lembravam de dupla de zaga, né? A formação total ali, a dupla mesmo. Lembravam muitas vezes de Rafael Tolói e Dória, né? Ali dos anos 2015 e tudo. Aí o Rui Costa, com toda a sua genialidade, decidiu que 11 anos depois era uma boa trazer de volta a cena do crime a dupla Rafael Tolói e Dória pro elenco atual de São Paulo.
4: Ô, Solera, a brincadeira
0: você viu como deu certo, né? Como eles estavam certos, né?
4: Ô, Solera, a brincadeira tá boa?
5: Estão mandando mais aí, não?
4: Daqui a pouco. Vamos com informações do Verdão, Solera.
8: Vamos lá, Fará. Porque nesta vem reunião, né? Na Comebol, e o Palmeiras vai enviar Paulo Buozzi, vice-presidente, e também o Leonardo Holanda para tratar dos assuntos com relação a própria Comebol, né? Nesta quarta-feira tivemos o Ministério Público de São Paulo dando aval para que o Embank Park tenha a liberação dos 4.000 ingressos de Dante para o jogo da volta contra a Fluminense. No entanto, a decisão ainda vai caber à Polícia Militar de São Paulo, e se a Polícia Militar de São Paulo não liberar os 4.000 ingressos, aí terá a carga de 2.000 ingressos como visitante na partida da volta. Para o jogo da ida, já está definido. Serão 4.000 palmeirenses no Maracanã. O Palmeiras queria pelo menos 7.000 ingressos. Isso não vai rolar. Serão 4.000 ingressos, que é o mínimo que a Comebol exige para cada um dos semifinalistas. Então, a reunião desta quinta-feira lá na sede da Comebol em Luque já deve ter essas definições oficializadas também. Então, a carga de ingresso para a torcida do Fluminense.
4: O Soler tá com problema na conexão, a gente vai reconectar o Soler.
6: Enquanto isso,
4: Calil,
7: as mensagens não param de chegar, né?
4: Lembrar, Bobô, Carlão, zagueiro do Corinthians 2007.
6: Bobô, que não é o Bobô do Bahia.
4: Não.
6: Agora, Fará, aproveitar esse lapso aqui, ó, tô recebendo uma mensagem do meu amigo Colonese.
4: Sim.
6: Falando que no dia 26... Que dia 26? Acho que é depois
4: hoje
6: de amanhã.
4: Hoje é 24.
6: Isso.
4: Às
7: 5 não, hoje 23, hoje 23.
4: Dia 23.
7: Então, 26 seria sábado.
6: Sábado. Às 4 da tarde, na livraria Futnoir, na rua Arthur de Azevedo, 1905, será lançado o livro da biografia de Pedro Rocha.
4: Ó.
6: Aliás, lamentável o Rogério Barolo não colocar Pedro Rocha... Não, foi
4: uma falha. Os
6: maiores do São Paulo, hein? E o livro escrito
0: por... Não, é que eu não vi jogar, eu não me lembro do Pedro Rocha.
6: Ah, tá. Putz, eu vi, viu, Barolo? Nossa senhora. Ele era uma mistura de Ademir da Guia, Rivelino, tudo misturado.
0: Pelo que eu ouvi falar também. Mas na minha seleção só coloquei os que eu vi jogar.
6: Um dos maiores de
0: todos os tempos. Falta gente, né?
6: E o Luciano Birajara, que escreveu o livro, vai estar recebendo todo mundo lá sábado, 5 da tarde, portanto, rua Arthur de Azevedo, em Pinheiros, 1905. Eu não vou poder comparecer, mas vou comprar o livro,
4: tá, porque fito, né?
6: Pedro Rocha é espetacular. Oh.
4: Olha só, o DTA aqui, pior Santos de todos os tempos, na opinião dele. Enal,
6: não,
4: Celso,
6: Celso era um zagueiro, um moreninho, que, branco, assim, de cabelo liso, né?
4: Marcelo Fernandes, Copertino, eu não concordo. Não, eu acho que teve pior. Não. Só o André Astorga. Né? Enfim.
6: Como é que chama um outro que jogou no Santos também, cara? Um canhoto. Bom, não vou lembrar agora. Porque é muita coisa pra gente lembrar.
4: Sim.
6: Luiz Carlos foi um dos piores.
4: Também. Aí o Dutra, ele colocou na lateral esquerda, acho que o Dutra foi bem. O Dutra
6: fez um gol do meio do campo na Vila.
4: Eu acho que ele foi bem, Dutra, contra o Bahia, não. Em cima do Willian.
6: O pior lateral que eu vi no Santos recentemente foi Kevinson.
4: Sim.
6: Esse é muito ruim.
4: Aí ele colocou no meio Marco Antônio Cipó, lembra? Era o novo Pelé.
6: Era ruim também, não concordo.
4: O Silva, Edson Ampola... Não, o
6: Silva era lateral.
4: É.
6: O Silva era lateral. Edson Ampola eu coloquei aqui. Esse.
4: Totonho...
6: É que o Totonho era o meio esquerda, né? Que veio da Portuguesa Santista. Não era. E teve dois Totonhos. Antes teve o Totonho que veio de Minas, que era o centroavante, que entrou no lugar do Pelé, coitado.
4: Sim.
6: O Pelé parou, puseram o Totonho. Aí não... E o Totonho, meio esquerdo, um loirinho que veio da Portuguesa Santista. São dois Totonhos.
5: Vocês sabem que de vez em quando a produção chama uns ex-jogadores aqui pra participarem do programa com a gente, né? Daqui a pouco tá um desses aí e fala: lembra quando vocês me colocaram na seleção dos piores de todos os tempos?
4: Ele completa o time assim, ó. Edgar Baez, lembra do Paraguai errado?
6: Chito Baez.
4: Chito Baez.
6: Fez um gol.
4: E é assim, cara. Teve o Sebastião Pinto, pô.
6: É que o assim era. Chileno. A gente gostava dele que ele era de Santos.
4: É. Né? Gente boa, caminho escorridinho e tal. Mas o Sebastião Pinto foi pior que ele. Mariano Trípode.
6: Exatamente. Teve o Pinto. São Paulo não teve. O Santos teve o Pinto.
5: São Paulo quase contratou o Milton.
4: O Milton.
5: São Paulo quase contratou o Carajo, né?
6: O Santos teve esse Sebastião Pinto.
5: Quase contratou, mas não contratou.
6: Eu vou te falar. Arturo Sainz. Nossa.
4: Kaique, quem foi o pior goleiro que você viu na vida?
7: O pior goleiro que eu vi. Cara.
6: De time grande, acho que o João Paulo é um.
7: Eu acho que ia ter uma disputa muito grande. Eu vou falar dois goleiros mais recentes que estão em atividade na Série A do Brasileirão, sabia? Ah. Lógico que não são os dois piores.
5: Eu
7: de
5: tenho
7: todos
5: um nome,
7: Cleiton. Então, eu ia citar.
4: Do Bragantino?
7: Cleiton e Alex Muralha.
4: Entrega.
7: Cleiton e Alex Muralha.
5: Cleiton. Eu nunca vi goleiro que falha tanto quanto
7: o Cleiton. Como é que pode o Cleiton.
4: Ele tá no hall da fama.
7: Há tanto tempo.
4: Ao contrário.
7: Estar na Série A do Campeonato Brasileiro e o Bragantino não se livrar dele.
5: Nada contra a pessoa do Cleiton, mas eu nunca vi um goleiro falha tanto.
4: O Guilherme. O Guilherme Lage, nosso
0: narrador, grande também, Gui. Muralha também é um nome forte.
4: É.
0: Muralha
4: também é... O Guilherme Lage, nosso Gui, ele colocou aqui, ó. O Nilson, aquele gol que ele perdeu, inacreditável. Um beijo pro Guilherme Lage, grande Gui.
7: Esse é goleiro bom, hein?
6: E o Tony Gomides colocou aqui no Corinthians, lateral direito, Léo Príncipe.
5: Léo Príncipe, era, é ruim. Foi formado no Corinthians.
7: Calil.
5: É péssimo.
6: Meia... atacante Clodoaldo.
7: Calil, eu recebi uma mensagem do Bruno Rota, nosso grande amigo Bruno Rota, e pediu pra lembrar o Calil de dois jogadores, do Bengalê e do Igor Anquifis.
6: Um abraço pro Bruno Rota, saudades dele.
4: Grande Rotinha, um beijo. Ô Soler, tá reconectado? Seguindo com as informações do Verdão, Soler.
9: Vamos lá, deu uma travadinha aqui, não sei até onde vocês pegaram, mas só para recapitular nesta quinta-feira, então tem reunião na Comebol para tratar dos assuntos da semifinal da Libertadores. Palmeiras vai com o Paulo Buozzi, o vice-presidente, também o diretor jurídico do Palmeiras, o Leonardo Holanda, para essa viagem. E agora está na mão da Polícia Militar de São Paulo oficializar ou não a carga de 4.000 ingressos para a torcida do Fluminense no Nubank Park. O Ministério Público de São Paulo já aprovou, então agora resta a PM aprovar ou não esta decisão. Se não aprovar, serão só 2.000 torcedores do Fluminense no Nubank Park. Um outro assunto, Fará, que a gente precisa tratar aqui no Papo de Craque segunda edição, é uma correção, né, de uma informação com relação a pagamentos no Palmeiras, né? O Verdão não tem qualquer tipo de atraso dentro do clube há mais de uma década. Por sinal, no site oficial do Palmeiras tem a parte dos balanços e lá dá para ver, né, mês a mês, todos os pagamentos são feitos dentro da Sociedade Esportiva Palmeiras. Então, não há qualquer tipo de irregularidade, atraso ou problema desse tipo há mais de uma década dentro da equipe do Palmeiras, que volta às atividades nesta sexta-feira, às 10 horas da manhã, na Academia de Futebol.
4: Perfeito, Soler. Grande abraço e amanhã nos falamos novamente. Valeu, Soler.
9: Valeu, abraço.
6: Olha, fala, Calil. Ô, Belo, você citou Léo Natel? Diz que o Corinthians deve 500 mil pra ele, é um processo.
5: Deve, deve pro Jonathan Cafu também.
6: Dura o cara processar o clube.
5: O Giuliano, que se aposentou ontem também, o Corinthians deve pra ele.
6: Processar o clube sem ter entregue nada, né?
4: Pô, lembraram aqui do Ijuí. Eu gostava do Ijuí. Não era tão... Lateral direito.
6: Loirinho.
4: É, o Douglas Marcel Pereira lembrou. DTA fala, aí, cara, eu sou fã de vocês, vocês são os melhores, parabéns pelo trabalho, obrigado. Luan, rei da América, foi mal no Corinthians também.
5: É, mas que o Luan não é um mau jogador,
4: não está entre os piores,
5: mal no Corinthians.
4: Mas no Corinthians não está entre os piores, né?
5: Não, no Corinthians ele não jogou no Corinthians, né? Ele fez um gol no torneio do Mickey e só, e depois ele decidiu jogar. Você pode pôr, como assim, jogadores que mais deram raiva ao torcedor, daí é diferente. Daí você põe o Luan e o Pato como dupla. Falando Luan e Alexandre Pato.
4: É, o Pato foi
5: jogadores mal no Corinthians, que mais deram raiva ao torcedor do Corinthians.
4: Sim.
5: Mas não piores.
4: Calil, você tá no Tuico.
6: É, não era tão ruim também, veio da Portuguesa Santista, o Edson Polo era pior, eu acho.
4: É. Aí, o Calil não. O Kaique não elegeu o pior goleiro dele, né?
7: Não, eu falei aqui. O
4: Muralha e
7: Cleiton. É, Cleiton e Muralha.
4: Tá. E o pior jogador que você viu na vida? De perto, assim.
7: De perto?
4: É.
6: Tem muitos, infelizmente.
4: Não, eu tenho um.
7: Cara, de perto.
5: Então fala.
4: Não, calma, espera o dele.
7: Suspense. O lateral esquerdo, Kevson.
6: Esse é um
7: dos piores.
5: Não, o pior jogador que eu já vi na minha frente é o Matheus Matias, atacante que o Corinthians contratou.
4: Aquele
5: orelhudo.
6: Porque eu não lembro desse cara.
5: Que não sabia o que era uma bola e chegou na academia lá e falou, o que é isso? É uma esteira. Ah, o Corinthians contratou esse cara.
4: Ô, Barolo, quem foi o pior jogador que você viu na vida?
0: Nossa senhora, hein? Agora foi. Eu vou dar um jogador atual, porque ele foi operado hoje. Desejo pronta recuperação. O puta que pariu. O puta que pariu, eu tô levantando uma informação. Ele teria sido reprovado no Panathinaikos por problemas no joelho. Esse mesmo joelho que ele operou.
6: É complicado.
0: Isso. São Paulo, que o São Paulo teria contratado um jogador já lesionado. Mas vamos falar dele, porque. É o Orejuela da Shopee. O Orejuela, que já era horrível, conseguiu encontrar um lateral da Shopee, que é pior que ele.
6: Eu recebi uma informação, até debati com o Marco Belo outro dia, Barolo. O Corinthians, de um ano para cá, um ano e pouco, contratou dois jogadores que tinham... Não é o lateral esquerdo lá, o... Como que chama aqui?
5: Diego Palacios.
6: Não é o Diego Palacios. Dois outros jogadores de ataque...
5: Um é o Thales Magno.
6: Um é o Thales Magno, o outro é o Vitinho. Já que você falou,
4: vou falar. O Ricardo Goulart, quando chegou no Santos, lembra?
6: Com problemas físicos.
4: O Ricardo Goulart, quando chegou no Santos, Ricardo Goulart.
5: Sim, mas os dois empréstimo, né, Calil? Os dois empréstimos e o Corinthians não contratou justamente por causa do problema.
6: Mas caramba, mas.
4: Agora, o pior jogador que eu vi.
5: O Vitinho, o contrato termina agora em dezembro.
4: Sem sombra de dúvidas, o pior que eu vi, sem sombra de dúvidas, na minha frente, assim, foi o Enal.
6: Imagina.
4: Cara, o Enal foi horrível.
6: Ele foi campeão do mundo. Tá, pelo 11 Caldas.
4: Ah, mas ali foi uma sorte. A bola não chegava. Porque no Santos, acho que foi o pior. Tá ele ali, deixa eu ver. O Tapia também, era assim, um curto o Tapia.
6: Era ruim. Mas não era tão ruim. O João Paulo é pior, na minha opinião.
4: Agora faltou o Giovani na sua seleção, hein, Calil? É que também tem muito craque, né?
6: Não, eu não pus. Eu sei que faltou o Giovani, faltaram outros jogadores.
4: Eu posso dar um pitaco na
6: faltou
4: sua seleção?
6: Faltou o Dema, faltou o César Sampaio. Dema, então, mas aqui é
4: eu tiraria o Diego e colocaria o Giovani, Messias. Ah, então. Pode ser, né?
6: Claro.
5: Tá bem representado. Tem outro pré-candidato à presidência do Corinthians, a produção tá separando, daqui a pouco a gente vai pôr no ar, tá?
4: Como é que é? Repita.
5: Outro pré-candidato à presidência do Corinthians acabou de lançar...
6: Não é nenhum daqueles que você falou...
5: A minuto, agora é oficial.
4: Ah.
5: Eu tinha falado que provavelmente lançaria.
4: Diga o nome.
5: Mas agora é oficial. Não, quero colocar no ar o vídeo. A produção está separando.
4: Ah, aqui. É? Boa. É. Boa.
5: Colocar
6: você
5: no ar
6: fica recebendo vídeos e documentos o programa inteiro?
5: O tempo inteiro.
4: Algum do Lucasito?
6: É, algum vídeo.
5: Já recebi aqui, só no último minuto, três aqui.
6: Cara. Mas algum do Lucasito?
0: É igual o repórter que cobra o Real Madrid, é igualzinho.
5: Mais ou menos, a mesma coisa.
4: Agora,
5: o repórter que cobra o Real Madrid deve receber os presentes do clube, né?
4: Barolo chamou a atenção aí, por causa do Domingos Duarte, né, e do Buta.
7: Cirurgias realizadas, bem-sucedidas.
4: Bem-sucedidas?
7: São Paulo soltou uma nota, a diferença é que o Buta terá alta ainda hoje e o Domingos Duarte só amanhã.
4: Ah, o Domingos Dr. Duarte
6: Moisés Cohen operou ambos.
7: É. Isso, a equipe tá dele, ótimas. Né? Não sei se necessariamente...
6: Ótimas mãos.
7: Necessariamente ele participou das duas.
4: Né? O Domingos Duarte foi o quê? Ligamento?
7: Ligamento. Rompeu? Domingos Duarte, ligamento cruzado anterior.
4: Rompeu?
7: Rompeu.
4: E o Buta?
7: Uma lesão no menisco. Agora, depois de sentir dores lá na preparação pro jogo contra o Atlético Mineiro, sim, Vitória, desde
4: tava,
7: lá...
4: Você tava de festa, tava cobrindo, de repente veio... Que nem o Buta, não tá na relação a dores no joelho. Fala, então, Barolo.
0: Não, a gente tava conversando no começo do programa, né? Sobre dirigente, se você receberia a torcida, se fosse dirigente. Eu acho que um dos principais problemas dos clubes do Brasil é a falta de transparência. Alguém tem que explicar essa contratação do Buta. Tô dando só um exemplo. Alguém tem que explicar. Alguém tem que vir a dar cara a tapa e falar, olha, foi esse cara que indicou, o Dorival aprovou.
6: Então, mas ontem, ô Barolo...
0: Uma comissão é de tanto. Alguém tem que dar cara a tapa para explicar pro torcedor,
6: mas, né? Mas ontem, Barolo, veja que interessante, né? Nós perguntamos para o Alexandre Matos, aliás, foi o Fabiano Fará, para ele explicar a contratação do Bilal. E ele falou, você sabe qual foi a resposta dele? Depois eles falam que a gente passa pano. A resposta dele foi a seguinte, você só lembra das contratações que não deram certo. Você não lembra das que deram certo. Então, essa, se você perguntar no São Paulo, eles vão te responder isso também.
0: Não, então não, mas fui... é que nessa, né, Calil, não é uma questão que não deu certo, né? Tem que explicar, eles, vocês investigaram, ele foi mesmo reprovado nos exames médicos do Panathinaikos? Vocês trouxeram um jogador lesionado? Porque esse, quem foi que contratou esse cara? Quem
6: mas, ô Barolo, mas e o Bilal? Produção? O Bilal nunca jogou, e o Chupa nunca jogou, cara, o Santos
4: foi contratou... absurdos, absurdos.
6: Jogador que nunca, pelo menos esses caras que você falou, tentaram pôr pra jogar, o Vitinho... O Vitinho, que veio machucado, fez o gol que classificou o Corinthians contra a Portuguesa. O Thales Magno, bem ou mal, ele fez um outro
5: fez
6: gol.
5: Fez quatro gols no Paulista do ano passado.
6: Importante lá. Agora, esses jogadores que nós citamos do Santos, o cara nunca jogou. Então, nós não, eles entraram e saíram e nós nunca vamos... Nós nem podemos colocá-los na pior seleção
4: que do não Santos, vimos.
6: Porque a gente não viu. É. Como é que você contrata um jogador que não joga nenhuma vez? O cara fica um ano, mas nem quando machuca o titular, o reserva, do reserva, do reserva, o cara nunca jogou, Barolo. Nunca que jogou, isso, velho.
0: Aí você fala, nossa, como é que o clube não tem dinheiro? Nossa, que o destino é cruel com a gente. Ah, os deuses do futebol não gostam. Olha isso aí, gente. Olha,
4: gente, aí. O Ancelotti convocou o Ederson, volante da Atalanta, para a seleção brasileira. O Ederson estava indo para o Manchester United, não é isso? Foi reprovado nos exames, sim, médicos e voltou para a Atalanta. Cara, o Ancelotti convocou um jogador que tinha problemas físicos. Então isso é estrutural. Não quero nem saber, temos que contratar, contrato, a gente dá um jeito, Quer outro exemplo? O Zé Rafael no Santos. Ele chegou com problema nas costas, passou pela cirurgia, voltou a jogar, mas não era mais o Zé Rafael. Só que voltou...
6: Ainda saiu falando mal do
4: clube. Agora o que aconteceu? Vai ganhar 20 milhões em 48 vezes. Foi um acordo para sair da rescisão de contrato. O errado não é o Zé Rafael, o errado é quem paga. Isso é dinheiro jogado fora. É não, o que acontece no São Paulo.
6: O errado não é o Zé Rafael. Ok, eu concordo com você em partes. Porque, por exemplo, no caso do Mike. O Mike foi contratado pelo Santos, certo? Aí ele ficou lá um ano, um pouco menos, e saiu processando o clube. Cara, ele não apresentou o serviço.
4: Sabe quem tá com a gente? Doutor Moisés Cunha. Calil, faça as honras, Calil.
6: Pô, doutor Moisés Cunha é um craque, né? Como um grande craque de futebol, um grande craque da música, um grande craque das artes. O Dr. Moisés é o craque da medicina esportiva. Eu imagino, né? Eu não sabia que o Dr. Moisés ia entrar no ar com a gente, fiquei sabendo agora, que ele esteja no ar para falar dos dois jogadores.
4: Sim, jogadores de São Paulo.
6: Ontem, doutor.
4: Duarte e Buta.
6: Quando falaram que levaram os jogadores para serem examinados pelo Dr. Moisés, a gente já imaginava que eram casos cirúrgicos, que é a especialidade, né, do Dr. Moisés, que recuperou aí tantos e tantos atletas. Então, já que você me deu a chance de fazer as honras, eu vou perguntar, doutor, como foram as cirurgias, se foram bem sucedidas e a expectativa de recuperação dos atletas. Muito obrigado mais uma vez por nos atender aqui. O senhor só atende o Benja, doutor? Hoje o Benja não está, que ele deu um migué. Mas a gente agradece muito a sua atenção, como sempre, doutor.
10: Ah, eu atendo vocês sempre, acho que a TMC é o pessoal que eu gosto, é quem escuto, e todos vocês aí são muito queridos, realmente. Na verdade, as cirurgias foram bem, foram boas. Como é que chama ele?
4: Domingos Duarte e o Buta, né, doutor?
10: Buta. O Domingos é um. O Buta foi uma artroscopia. Ele tinha uma lesão de menisco. E aí foi regularizado o menisco. E o Domingos tinha uma lesão do ligamento cruzado anterior. Isolada, sem lesão de menisco, sem problema nenhum. Então é um caso que deve evoluir bem dentro do protocolo, dentro do caso esperado, normal.
4: E qual é esse protocolo para um e para outro, doutor, por favor?
10: Para o ligamento cruzado anterior, nós estamos falando em 7-8 meses, né? E o Buta, na verdade, é uma lesão de menisco lateral. Então, varia muito, depende da recuperação. Pode ser um mês, pode ser 2 meses, vai depender muito de como ele vai responder, né?
4: Kaique.
0: Posso perguntar?
7: Claro, Barolo.
4: Vai, Barolo.
0: Doutor, prazer falar com o senhor de novo. Hoje estou falando aqui de Jundiaí, não estou no estúdio. Deixa eu fazer uma pergunta, eu prometo que vai ser rápido, que eles deixem meu saco e eu demoro para perguntar. Essa lesão de menisco, eu tive, já operei um menisco também, mas velhinho, acabado, que foi se meter a jogar tênis. Eu queria saber do senhor se existe a possibilidade dessa lesão já existir no joelho dele há mais tempo. Ou se essa lesão pode ter sido ocasionada agora que ele chegou no São Paulo e disputou só 3 jogos. Essa lesão poderia ter sido diagnosticada antes, se ele tivesse essa lesão antes, ou aconteceu agora? Não tem como saber.
10: Não, difícil saber. O que eu posso falar, Paulo, é que ele tinha uma lesão no menisco e esse fragmento do menisco, ele entrou no espaço entre o fêmur e a tíbia. Então isso bloqueia, 2 corpos não ocupam o mesmo lugar no espaço. Então isso dá limitação da extensão, de estender o joelho. Então, é por isso que ele teve. Agora, seguramente, se ele tinha alguma coisa, agora, agudamente, é que isso piorou, né? Porque ele não estaria conseguindo jogar.
0: Tá, entendi.
7: Doutor, lógico que o foco principal, a nota oficial do São Paulo, né, há pouco, detalhando as cirurgias do Domingos Duarte e do Buta, são as notícias mais importantes de hoje, né? As atualizações mais importantes, mas o senhor tem acompanhado de perto também a questão do Lucas, né? E a gente ouviu recentemente que aconteceu um avanço muito grande na recuperação do Lucas, até num prazo um pouco mais rápido do que aquilo que se imaginava, e tem a possibilidade dele retornar já em outubro. Queria que o senhor atualizasse para a gente, se possível.
10: É verdade, eu acho que a cirurgia do Lucas, ela foi realmente muito boa. Ele é um atleta muito determinado, muito dedicado. Isso conta muito, né? A cirurgia foi uma cirurgia de preparo do tendão calcâneo, tendão de Aquiles. E eu, como técnica em atleta de alto rendimento, atleta em geral, eu tenho feito junto um reforço. E ele respondeu muito bem. Ele evoluiu muito bem biologicamente, até antes do tempo, voltando a dar sprint, a fazer corrida, salto. Agora, quanto a voltar, aí não depende de mim. Do ponto de vista médico, eu liberei. Agora é técnico, para ver se ele tem condição técnica de desenvoltura, porque aí é mais dentro do campo do que comigo.
6: Fala, Calil. Muito bem. Para terminar de minha parte, doutor, eu estava pensando em telefonar para o Dr. Moisés para perguntar o que eu vou perguntar agora. Mas como ele está no ar, eu vou perguntar ao vivo, assim todo mundo fica sabendo. Hoje em dia, doutor, tem mais lesões de joelho do que tinha antes? Porque antigamente a gente ouvia falar, um jogador teve lesão de joelho no Palmeiras, na história do Palmeiras, aí mais um outro no Santos. Hoje em dia, tem mais lesões do que tinham antes, ou é porque tem mais divulgação, tem mais, assim, comunicação dessas lesões, doutor?
10: Olha, Calil, muito bem perguntado. Eu acho que acontece um pouco de cada coisa. Hoje tem mais lesões, sem sombra de dúvida. Só que o que vocês divulgam são atletas de alto rendimento, é o time principal dos. Hoje eu tenho o prazer e o orgulho de atender 3 clubes. Sou consultor, cirurgião de 3 clubes. O Santos, do São Paulo e do Corinthians. Então, as lesões têm acontecido de um nível até normal nos atletas principais. Agora, é uma grandeza o que tem acontecido nas bases, não só desses clubes, mas em geral. E isso vocês não noticiam, porque vocês não sabem, vocês não ficam sabendo. Então, a resposta da primeira parte da pergunta, tem mais lesão hoje? Sim, tem mais lesão hoje. Segundo, vocês estão divulgando mais? Divulgando normal, só que antigamente, eu me lembro, até comentei isso com a minha esposa, antes eu operava o ligamento do jogador, era manchete, era aquela coisa. Hoje virou commodity. Hoje é normal, porque se o cara tem uma lesão de ligamento, ter lesão é coisa normal. Então, eu acho que tem que parar para pensar, não pelo time principal, mas pela base. A base dos clubes em geral tem tido... Não é só comigo, não. Estou falando isso baseado em experiência de colegas, onde o número de lesões em crianças e adolescentes é aumentado demais.
0: Doutor, posso mais uma? Posso mais uma rapidinho?
4: Deixa eu só para não perder esse gancho aqui, doutor, claro. Depois você faz,
10: Barolo. Eu estou em casa, hoje eu estou tranquilo.
4: É, e o Kaique também, o Belo. Doutor, muito se discute, se questiona, se fala sobre o piso artificial hoje para o futebol profissional, né? O Palmeiras tem gramado sintético, o Atlético Mineiro, o Atlético Paranaense, enfim. Para vocês que são especialistas, realmente o gramado artificial, ele força mais o jogador, é mais suscetível à lesão do que um gramado natural ou não? Ou é lenda, doutor?
10: Não, não é lenda. Eu acho que existem trabalhos mostrando, a evidência mostra que há a mesma incidência de lesão. Mas, metodologicamente, se a gente for a fundo na metodologia científica como são feitos esses trabalhos, existem vários viés, vários gaps. Então, a minha opinião é de que existe um maior número de lesões, sim. Se esse número de lesões não é maior, no mínimo, as lesões são mais importantes. Porque é outro jogo. Se você falar, jogar no saibro, jogar numa quadra rápida de tênis é igual? Não, não é igual. A passada é diferente, a parada é diferente, a bola curta é diferente. O futebol é igual. Aí você fala, mas o piso sintético agora evoluiu muito, porque tem uma camada de borracha e eles colocam grama natural no meio. Camada de borracha, futebol não é um esporte de salto, não é um esporte de amortecimento. Então, a parada é diferente, a passada é diferente. Então, é outro esporte. Eu acredito, sim, que a incidência de lesão é maior. É maior. Se você tem evidência, acho que falta um trabalho forte de evidência, porque não tem um número suficiente para comparar campos naturais com campos artificiais.
4: Barolo.
0: Doutor, o senhor vê como eu sou estrupiado. Além de fazer artroscopia, eu já também rompi todos os ligamentos do joelho. Quando eu fui no médico, o médico falou assim, você rompeu porque é barrigudo, se meteu a jogar bola e sua musculatura é fraca. Então, facilitou muito a sua lesão. Eu queria saber hoje...
10: Você trocou de médico, né?
0: Não, eu parei de ir, pelo menos meu joelho não deu mais problema. E eu queria saber do senhor o seguinte, existe alguma relação mesmo... Um trabalho de musculatura nessa região pode ser feito para minimizar essa lesão? Ou não tem nada a ver? O que os jogadores de futebol fazem já segura essa onda, já não há necessidade de fazer um trabalho específico? Porque no São Paulo a gente teve uma sequência de jogadores lesionados, né? Teve o Galoppo, que foi em gramado sintético, o Ferrarese em gramado sintético, teve o menino Rian Francisco, o Calleri teve lesão de ligamento. Vários jogadores do São Paulo tiveram lesão de ligamento.
10: Graças a Deus, todos estão jogando, todos esses eu operei. Na verdade, tem a ver, sim. É claro, o trabalho preventivo, ele é feito nos clubes. Tá? É que o esporte, o futebol, ele é hoje um esporte, principalmente aqui no Brasil, ele é muito pegado, ou seja, é muito trauma, é muita lesão por conta de vários aspectos aí. Então, eu acho que preparação física, o treinamento específico, dependendo do tipo de atleta, é muito válido, sim. Hoje a gente costuma fazer um exame chamado biocinético. Existe uma sigla em inglês que é o return to play, RTP. Hoje eu falo em safe return to play. Não basta só voltar, você tem que voltar com segurança. E hoje você tem exames que te dão condições de avaliar melhor. Quando você opera um joelho, você está preocupado só em avaliar o joelho. Quando você faz esse exame biocinético num atleta, você vai perceber que ele pula mal, ele tem a inclinação da bacia, ele aterriza mal, ele salta mal. Então, você tem outros elementos para corrigir. Então, a resposta sua é sim. Existe meio, sim, de você melhorar o condicionamento desses atletas.
7: Doutor, uma última pergunta da minha...

0: teria ido até o hospital para poder se consultar e resolver uma possibilidade de um problema no joelho. Algum tipo de problema no joelho do Sabino, ele, nessa semana, passou com o senhor, ele tem um problema também no joelho, mais um zagueiro de São Paulo, tem algum tipo de problema no joelho, doutor?
1: É, ele teve um trauma, né, no jogo, que eu não me lembro agora contra quem, mas antes do jogo contra o Boca, né? E ele teve lá uma lesão, uma torção no joelho, estava inchado, mas ele estava fazendo físio, estava recuperando e acabou jogando. Quer dizer, eu não vi mais ele, depois eu não vi mais.
0: Então, nessa semana não teve nenhuma novidade, né?
1: Essa não.
0: Ah, então tá bom, doutor. Tá esclarecido, então.
1: Espero que não tenha muitas, né?
2: É, e pra encerrar...
1: Agora só uma coisa que eu queria dizer,
2: pois não, doutor.
1: Que vocês ajudassem, porque a gente fica vendo mídia, vendo alguns comentários, e eu fico um pouco chateado. Eu não tenho aqui direito de defender nenhuma equipe médica, não é isso. Mas eu acho interessante como muitos na mídia criticam os DMs dos clubes, como se o DM, o médico do clube, fosse o causador da lesão do atleta. Então, quer dizer, eu acho que é uma coisa que tem uma troca de valores aí, isso chateia, porque o cara que está lá, o cara que está, entendeu? O médico que está atendendo o atleta, ele quer beneficiar, ele quer fazer o atleta voltar dentro dos mais absolutos critérios médicos e legais. E aí você vê um repórter outro que eu já vi, vou citar aqui, não, porque o doutor fulano que está o DM do tal clube, os jogadores demoram para voltar, estão machucados. Quer dizer, não é o médico que machucou o jogador. Então, como vocês são sérios, eu gostaria que quando tiver alguém falando isso, vocês pudessem rebater com essa alternativa, com essa colocação. Não é o médico que machuca o jogador.
3: Está registrado, doutor Moisés Cohen. Muito obrigado pela participação aqui no Papo de Craque da TMC. Grande
2: uma
3: abraço.
2: Uma aula, né? Obrigado pela
3: aula.
2: Não foi
3: uma entrevista, foi uma aula. Um abraço e até a próxima, doutor.
1: Beleza, abraço para vocês. Uma boa noite aí.
3: 7 da noite, mais 42 minutos.
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13: Voltamos no 100.1, também pelo YouTube, arroba TMC Esporte. E o Belo estava contando, estava conversando aqui no intervalo, para quem está no rádio.
14: A gente estava falando sobre a...
13: Sobre a facilidade que você tinha. Exato. De acesso à informação, né? E o Belo estava contando agora...
14: Antigamente tinha mais acesso às pessoas. Sim. E hoje não tem tanto acesso. Eu estava falando que há uns 2 anos, mais ou menos, já não tinha acesso às pessoas desse jeito. O jornalista e o torcedor já não tinha acesso ao médico, como a gente teve ao Dr. Moisés agora. Mas quando a doutora Ana Carolina Cortes era chefe do departamento médico do Corinthians e teve aquele problema do Diego Palacios, e aí todo mundo da imprensa começou a dar informação desencontrada, cada um tinha uma informação diferente da outra, ele vai voltar a jogar, não vai voltar a jogar, quem errou, quem não errou, tal. Aí era um sábado, eu tava de folga na minha casa, o assessor do Corinthians me ligou e falou: a doutora Ana quer falar com você, ela pode te ligar daqui a pouco? Eu falei, claro que pode. Ela me ligou no meu telefone, a gente ficou uns 40 minutos no telefone, ela me explicou, tintim por tintim, o que aconteceu com o Palacios, do momento que ele foi contratado pelo Corinthians até aquele momento em que ela estava falando comigo. tudo o que aconteceu exatamente. E a partir daquele momento, eu passei a informação pro torcedor da forma correta, como aconteceu na realidade.
13: Sim.
14: E não da forma como eu e outras pessoas estávamos passando antes.
6: E qual que é o problema?
14: Não teve problema algum, não, muito pelo contrário. Foi a melhor coisa que aconteceu em relação a essa história.
13: E por falar nisso, o senhor ficou devendo uma informação aqui.
14: Ah, é, tem pré-candidato novo no Corinthians, lançou a pré-candidatura, ainda não é candidatura, porque ainda não está registrado no comitê eleitoral, mas tem pré-candidato novo no Corinthians, vamos ver o vídeo.
15: O Corinthians chegou num ponto que não dá mais para fingir que está tudo bem. Não está. Dívida cresceu, caixa sofre, tudo acumula. Decisões que deveriam ter sido tomadas há muito tempo continuam sendo empurradas para frente. Eu vou concorrer à presidência do Corinthians. E já vou avisando uma coisa, não tenho nenhuma promessa fácil para fazer. Seria muito mais agradável começar essa campanha prometendo grandes contratações, títulos, dizendo que em pouco tempo todos os problemas estão resolvidos. Mas o corintiano já ouviu promessa demais, agora precisa de um plano. E a verdade é que vai ser difícil. Vamos ter que organizar as contas, rever as prioridades, cortar desperdícios e em muitos momentos dizer não. Não dá mais para gastar hoje e deixar a conta para alguém pagar amanhã. Essa época precisa acabar. Eu quero falar primeiro com o associado. O associado que vai escolher o próximo presidente. Essa escolha vai muito além de um nome. É escolher como a gente quer cuidar do Corinthians. A gente precisa voltar a ter um clube que o orçamento seja levado a sério, que o conselho fiscalize, que a diretoria preste conta, que as decisões sejam tomadas com planejamento pensando no futuro. Eu sei que falar de orçamento, governança, prestação de contas, cara, não é um assunto que empolga o corintiano.
14: Acho que já deu pra gente ouvir. Mas, o Rosala Santoro, que foi diretor financeiro da gestão Augusto Melo, brigou, né, com Augusto Melo, saiu, deixou.
13: E quanto tempo?
14: Há uns 6 meses, mais ou menos, ele ficou. É, como quase todos os diretores do Augusto Melo brigaram com ele. E aí o Rosala saiu, deixou a gestão, né, no final, virou oposição ao Augusto Melo. E agora é mais um pré-candidato, acabou de lançar a pré-candidatura.
13: Oposição ao Stabile também?
14: Oposição ao Osmar Stabile, ele é totalmente oposição ao Osmar Stabile.
13: Qual é o nome do grupo dele? Porque existem nomes no Corinthians, né, dos grupos.
14: É, o Rosala Santoro, ele fazia parte do Movimento 82... que apoiou o Augusto Melo, que é o mesmo movimento do Armando Mendonça e de vários outros membros da primeira gestão Augusto Melo, mas o Movimento 82 meio que se
13: esvaziou.
14: Se esvaziou, as pessoas foram saindo.
13: Se diluiu,
14: as pessoas foram saindo, um foi para cada lado. O Movimento 82 era mais ou menos um centrão. Era como se fosse o centrão na política nacional, sabe? Que ia para todo lado, ia para o lado que tivesse o poder. E aí acabou se diluindo e o Rosala hoje ele está tentando pegar voto de todos os lados. Então temos agora Sérgio Janiquian, André Negão e Rosala Santoro, além do Mendes, né? O Augusto Mendes, que também
13: já...
14: Esse não é tão conhecido assim.
13: Oficializou
14: eu
13: a pré-candidatura?
14: Oficializou a pré-candidatura. Então temos 4 pré-candidatos oficiais no Corinthians já.
13: Vamos chegar a quantos, hein, Kaique?
6: Augusto e o sobrenome com as iniciais ME, o torcedor do Corinthians nem dorme.
13: Como é que é o nome?
6: É, Augusto Mendes, não é?
14: É, Augusto
6: Mendes. Augusto, primeiro nome, a inicial do sobrenome ME.
13: Vamos chegar a quantos
6: torcedor
13: candidatos?
6: Torcedor nem dorme.
13: Vai, pré-candidatos, vai.
14: Eu não sei se todos esses vão registrar candidatura, sim, não, mas
13: pré.
14: Acho que 5.
13: 5? Contando, sim, com a situação.
14: Contando com o Stabile.
13: Tá. Ali, você acredita...
16: Belo, esse nome te agrada, Belo? Esse nome te agrada?
14: Boa, o Rosala é um cara com pensamentos um pouco mais progressistas em relação aos outros candidatos, mas ele tem os problemas dele também, inclusive ter participado da gestão Augusto Melo, e ele vai ter que se explicar nessa campanha.
13: Mas você disse que ele brigou, né?
14: A respeito,
13: né,
14: disso. Saiu, tudo, né, bem, mas fez parte da gestão, foi diretor financeiro, isso não se apaga.
13: Por isso eu sou a favor, quando o cara sai...
14: Isso não se apaga.
13: De um curto tempo, né, Calil, de uma gestão, o cara tem que sentar, chamar todo mundo, ó, entrevista, se quiser, ó, eu tô saindo por causa disso, que fale a verdade, porque aí depois não tem que se explicar na frente.
14: Inclusive, né, na questão da Vai de Bet, o Rosala, ele conseguiu não ser citado, porque ele tinha viajado e passaram por cima dele. o Augusto assinou e o Marcelo Mariano, né? Sim. Que era o secretário-geral lá do Augusto Melo, assinaram. Marcelo Mariano, ele tá sendo investigado pelo Ministério Público. Eles assinaram o contrato da Widebet por cima do Rosala Santoro, que tinha viajado.
13: Sim, ele não estava
14: em São Paulo. É. Então, por isso que ele não foi citado no caso da Widebet. Mas é o que eu falei, o Barolo, ele fez parte, isso não se apaga. Então, ele tem que se explicar nessa campanha a respeito disso.
13: Temos que ir embora. Um abraço, Barolo!
6: Já! O Gustavo Gil pediu indicação de pizza pro Calil pra hoje.
13: Um abraço, Kaique. Indicação
17: pra finalizar. Mussarela com rodela de tomate.
13: Valeu, Marco Belo.
14: Valeu, tchau.
13: Obrigado pelo carinho, pela audiência. Amanhã, Benjamin Bach estará aqui. Valeu, tchau.
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0: Bora lá então para mais um Sobremesa Melhores Momentos aqui nas noites na TMC, o programa ao vivo de segunda a sexta, das duas às três, e a qualquer momento a gente aparece aqui também, né, no horário noturno. E no programa de hoje a gente tem duas entrevistas que você vai acompanhar em áudio e também em vídeo pelo nosso canal do YouTube TMC News BR, se é que você já não está me assistindo nele. Hoje você vai acompanhar um bate-papo com Paulo Matias, jornalista, apresentador, ele que é dono lá da Matias TV, aquele menino criado pela avó, né? Ele é todo empetecadinho, perfumado, sabe aqueles que usam pullover de cashmere? Então, é ele. Ele vai bater um papo muito legal com a gente e também teremos, sabe quem? Ciro Bottini. Compra Bottini, ele é palestrante, é vendedor, ele é apresentador, ele faz um monte de coisa, mas o que ele mais sabe fazer é vender. Mas vamos começar então o Sobremesa Melhores Momentos, que está no ar pela TMC, com esse nosso bate-papo com Paulo Matias. Pode soltar aí.
1: Eu queria fazer um protesto,
2: por favor, Paulo.
1: Porque é o seguinte, a audiência do YouTube, ela é algo muito importante. E no nosso canal, nós temos algumas figuras que no começo eu pensava que nem o Batista. Eu falava, meu Deus do céu, como é que eu vou dar crédito a isso? Mas eles existem. E eles precisam ser respeitados. No meu canal, por exemplo, eu tenho a dona Nair do Rego Barroso. Uma mulher extremamente culta, uma nova pensadora contemporânea hoje da humanidade que faz parte. Eu tenho o Donald Trump 69. É um cara muito importante, inclusive. E eu quero mandar um abraço aqui à Cabrita Selvagem, que pra mim é uma das que mais participa do nosso canal. E sem ela, viu, Cabrita? Um abraço pra você. E a Cabrita Selvagem é homem. Eu fui descobrir isso depois.
0: Ah, é?
1: Então
0: mas
1: eu queria fazer um
0: manifesto. De que maneira?
1: Jamais se manifeste contra essa audiência maravilhosa.
3: Aê! Então, Zé Guerra, 1, 2, 3.
4: Eliseu Guerra. Ele acabou de falar aqui no YouTube.
0: É um bando de quem não tem o que fazer, que fica no YouTube assistindo o nosso programa.
3: E pior, é tudo nickname de bate-papo UOL, né, galera?
0: Lucas, sinceramente, você acha que alguém que tem alguma coisa melhor pra fazer e tá assistindo a gente no YouTube, Sobremesa?
4: Não tem coisa melhor do que estar aqui conosco. Então vamos lá, vamos bater um papo com o Paulo Matias. Vai, Batista.
0: Ô, Paulo, a primeira pergunta idiota,
1: grande,
0: talvez.
1: Grande, Batista, que honra. Eu viu ser entrevistado por você.
0: É mesmo?
1: Opa!
0: É uma honra.
1: Esse é o trabalho de anos, mas vamos lá.
0: Me chamou de velho, mas tudo bem.
4: Você vê que a expectativa do Paulo Matias está bem baixa, né? Você vê que ele queria ser entrevistado pelo Batista. Conseguiu, que bom.
0: E eu já vou fazer uma pergunta idiota.
1: Pois não.
0: Alguém já te perguntou qual a sua sobremesa preferida em algum programa ou não?
1: Cara, nunca ninguém me perguntou isso. Pô, então, e aí essa é a sua primeira
0: essa
1: pergunta?
0: Essa é a primeira pergunta.
1: Que lástima, hein, de primeira pergunta. É importante frisar isso. A expectativa estava muito alta e eu retiro o que eu disse. Não foi uma honra. Pra mim tá sendo uma bosta, diga-se de passagem.
0: Foi o diretor que mandou fazer.
1: E aí, é só pra. É sério, pra responder mesmo?
0: Sim, claro.
1: Eu acho que, olha, um creme à brûlée é sempre bom. Quando a gente tem, né, aquela casquinha gostosa, sabe? Aquela casquinha que faz tech. Sabe quando você quebra?
0: Sim.
1: Um cheesecake de frutas vermelhas pra ser um pouco farinha-limer. E eu quero dizer aqui claramente, vocês não falem mal dos farinha-limer. Limers, porque é a minha classe e eu quero respeito em primeiro lugar.
3: Eu vi que você chegou de patinete.
1: Não, eu acho que os Paralimers merecem respeito. E o terceiro ponto, que eu acho que é, aliás, um ponto, não, uma sobremesa, um bom creme de papaya, mas sem muito licor, aquela coisa pra não poluir. Tem que ser só um toquezinho.
4: Então, pela primeira vez, vamos aceitar três respostas. Então, um ponto para o creme de bouillon, um pronto para o cheesecake e um ponto para o creme de papaya.
0: Creme de papaya.
4: Só sobremesa chique. Ô Paulo Matias, você é chique mesmo? Você é esse bom moço que você transparece no ar?
1: Eu detesto essa coisa do bom moço. Eu não sei por que as pessoas elas têm essa interpretação. Eu sou uma pessoa extremamente ruim. Me considero ruim, diga-se de passagem. Trabalho com gente asquerosa. E isso me faz uma pessoa muito pior, entendeu? Então esse papo do bom moço, eu não sei por que que as pessoas falam. Ah, ele é... Ai, queria ter ele de genro. Ah, é pastar, né? Genro, cacete.
4: Alguém já te parou pra falar, você é muito tchucu-tchucu.
1: Ah, já teve uma vez, cara, que eu tava no shopping, e aí eu vivi uma situação muito constrangedora, eu e a minha mulher. Porque veio uma... A minha audiência é uma audiência de senhoras. Aliás, um abraço para todas as senhoras que me acompanham. Plus 45. Menos de 45, a gente também não tá nem aí.
0: As milfs.
1: Eu falo com as senhoras.
4: Elas que gastam.
1: A jovem há mais tempo. E aí, eu tava no shopping com a minha esposa e essa senhora era muito fã, nossa, fã do nosso trabalho e tal. E ela, na frente da minha esposa, chega pra filha dela junto no shopping e falou: Fei, você tinha que ter casado com ele, não sei o que com ele, não com aquele traste que você casou. Eu achei aquilo tão... Eu falei, Jesus Cristo, que coisa horrorosa, né? Uma situação crítica. E depois a minha esposa veio a brigar comigo depois. Aí ficou uma situação chata, enfim. Né?
4: Ela deveria ficar feliz, porque o desejo da audiência é o que nos mantém no ar. É o que, faz a gente levantar todo dia de manhã. Inclusive, nós viemos aqui à Rádio TMC. Porém, você... vai para a sua própria empresa. Ai, o Paulo Matias, ele é o próprio CEO, Mini Routine.
3: Chique demais.
4: Ele tem a sua empresa, o seu canal no YouTube, que se chama Matias TV. E todo dia ele tá lá, de segunda a sexta, ele vai lá comentar as notícias do dia, as polêmicas, ao lado de uma célebre figura que é o Regis Tadeu. Vários, e com outras participações, né? Tem outras figuras. E por que que você decidiu fazer isso? Depois de ter passado pelo próprio rádio, pela TV, por que que você falou, vou para a internet?
1: Cara, Lucas, porque o mundo mudou. E eu acho que nós que fazemos comunicação, a gente tem que se atentar para as mudanças que aconteceram, né? Hoje o nosso principal desafio ali na Matias TV é entender um pouco esse fluxo de comunicação, né? E quando a gente fala, por exemplo, ah, mas por que que você decidiu fazer isso? Por algumas razões, né? Primeiro porque a gente não está enxergando 2026. Tá. Eu tô fazendo algo enxergando 2040, 2050. Porque se a gente for pensar assim, e você como um apresentador de tantos anos aí, com cara de velho, acabado, também assim como eu, você vai saber do que eu tô falando. Assim, no passado, a gente olhava e falava assim, pô, o cara não tá na TV. Aí você falava, ih, esse cara tá embaixo.
4: É verdade, é verdade.
1: Hoje, se você olha pro cara, ou pra moça, pra qualquer um que você quiser, qualquer comunicador ou comunicadora, e esta pessoa, ela não tem uma atividade na internet, esta pessoa tá embaixo. Então, essa mudança de percepção, ela é muito importante para você entender para onde vai a sociedade. A sociedade, ela hoje consegue consumir de uma maneira muito mais rápida. E nós que fazemos notícia, fazemos comunicação, a gente tem que entender essa mudança. O mundo mudou, o padrão mudou. Então hoje a gente, nós, eu nem sei quantos anos você tem, eu tô com 35, vou fazer 36 esse ano. A gente foi criado com uma cultura que era a cultura do, meu Deus, a televisão hoje ela é o maior veículo de comunicação. Aí eu vou fazer uma vírgula. Hoje a televisão está como o maior veículo, mas daqui a alguns anos ela não estará mais.
4: Sensacional.
1: Então, se você entender o fluxo da sociedade, a mudança de comportamento da sociedade, você vai entender que, cara, as pessoas, e aí eu valorizo muito o trabalho de vocês, assim, porque eu sei que não é fácil produzir conteúdo. Eu sei o quanto vocês ralam pra fazer isso. E fazem muito bem feito, diga-se de passagem, o Diguinho, o Frota e tantos outros chegaram em mim e realmente aquilo fez o meu dia um dia melhor, né? Eu acho que você entender esse fluxo, entender que a mudança está acontecendo e que a sociedade foi criada com uma cultura, é a cultura de que, meu Deus, a televisão é uma... Não é mais, as coisas mudaram. E aí a gente pode até entrar numa discussão da questão, por exemplo, da medição de Ibope hoje, que você tem que... Não tem como você querer comparar hoje uma medição em tempo real que o YouTube te entrega com uma medição feita pelo Ibope, que você faz uma enquete ali, pergunta para a pessoa em qual horário você estava assistindo, e aí aquilo, enfim, não, eu não consigo sentar numa mesma mesa e você dizer, não, que a Globo tá com 50 milhões de pessoas e a Cazé tá com 10, a Globo ganhou da Cazé. O que é ganhar hoje em audiência? É você estar ali simultaneamente? Então você está querendo competir o celular com a televisão? E outra, e os cortes? Ah, não, mas não tem como aferir os... Como não tem como aferir os cortes? Se a sociedade mudou o seu consumo, você precisa inserir os cortes como uma medição de audiência. Porque ao invés dela estar ligada na TV, ela está vendo o corte. Então tem várias... nuances, papo meio chato.
4: É. Não, não, de forma alguma. De forma alguma, Paulo.
0: E falando em audiência, no seu canal na internet, o que você acha que é o melhor caminho ali? Informação, entretenimento, treta, polêmica, por onde nós devemos ir?
1: Não, jamais.
3: É. Fogo no parquinho.
1: Não sigam o nosso caminho, porque vão morrer de algum infarto. Mas eu acho, cara, que hoje o melhor caminho da internet é você entender o que o seu público quer.
0: Total.
1: Vou dar um exemplo.
0: Mas você acha que dá para entender o que o público quer?
1: Eu acho.
0: Você acha?
1: Eu acho. Por exemplo, eu adoro falar sobre relógio, adoro falar sobre guitarra, sobre... Se quiser, a gente pode falar sobre John Mayers e companhias ilimitadas aí. Eu fico horas falando sobre isso. Mas ninguém quer saber disso. É, e um dos maiores erros assim, que eu já vi em vários veículos é de você não entender... esse comportamento das pessoas. Então, se as pessoas elas querem determinados assuntos, você vai ter que fazer, ponto final. E vocês trabalham aqui com isso, vocês sabem do que eu tô falando. Então, eu acho que essa percepção da audiência é o que faz a diferença, cara. E assim, cá entre nós, internet é CPF, não é CNPJ. O que eu quero dizer com isso? É, quando a gente diz, o Senado Federal aprovou a lei. Quem aprovou a lei? Quem são as pessoas que aprovaram a lei? Essa diferença de abordagem do CNPJ para o CPF faz a diferença na internet, pelo menos ao meu ver, porque quando você está na internet, você trabalha com a lógica do corte. E a lógica do corte, ela pressupõe o CPF. Você precisa ter um rosto ali, você precisa ter uma pessoa ali falando, você precisa ter o assunto direcionado àquela determinada pessoa. Vocês estavam falando lá do juiz bêbado ali. Cara, aquilo ali é a típica notícia de internet, né? Total. Assim, que viraliza na internet.
3: E você acredita que alguns comunicadores, ou não, né? É, porque recentemente você disse que quando a Virgínia foi contratada pela Globo, você falou que a Virgínia não é uma comunicadora. Mas você acredita que comunicadores entendem isso também, sobre essa mistura de CPF?
1: Quando eu falei a coisa da Virgínia, minha opinião, assim, a Virgínia, ela é hoje uma influenciadora digital. Isso não quer dizer que ela seja uma apresentadora. São coisas absolutamente diferentes. Hoje ela é uma pessoa seguida. Mas se você bota a Virgínia, por exemplo, para fazer um programa, como já foi tentado, inclusive no SBT, como já foi tentado na Globo, você não vai ver o desempenho de uma apresentadora. Porque eu acho que quem é apresentador, vocês sabem bem disso, ele tem um tempero, uma sobremesa diferente, uma coisinha, uma pitadinha, sabe? E isso ela não tem, e não vai ter. E é isso, e tá tudo certo. E ela não é pior por conta disso. É só saber que neste quesito ela não vai performar como ela performa, sei lá, fazendo a live da vida dela ali, mostrando lá o WePink lá e vendendo pra cacete e sendo muito mais rica do que todos nós aqui.
0: Mostrando o close
1: do vídeo mais. Fazendo muito mais, sei lá o que ela faz.
0: Andando de avião e nós assim, aqui.
1: E nós pobres.
3: Mas ela consegue entender o público dela também, sim, né? Recentemente até viralizou que ela abriu uma academia, investiu milhões. E talvez isso não volte para ela. Mas o fato dela estar lá todo dia com essa proximidade aos fiéis seguidores.
4: Mas volta sim, tá?
3: Será?
4: Desculpa, então volta. Será? É que ela ali é muito inteligente. Burro somos nós. Virgínia é a mais inteligente do Brasil, se você acha que não. Ó, lembrando que estamos batendo papo com Paulo Matias, apresentador, jornalista e trabalhou nos principais veículos de comunicação do Brasil. E, se me permite aqui minha opinião, trabalhou muito bem. Ele trabalha muito bem. É o típico apresentador que nós queremos ver na tela da TV e podemos ver na tela da internet através do canal Matias TV, que está sempre lá ao ar, de segunda a sexta. Inclusive, eu quero aproveitar e tirar uma dúvida de quem foi a bendita ideia de colocar o Regis Tadeu para apresentar um programa de esporte. O Regis Tadeu, que todo mundo conhece, que é um crítico ferrenho, né, de música e de todos os outros assuntos, agora falando sobre esportes.
1: Eu vi o Chico Barney falando que o programa do Regis, do Bola Murcha, que ele faz todo dia 1h30 da tarde lá na Matias TV, ele é o melhor acontecimento esportivo de 2026, né? Não aconteceu nada em 2026 e o Regis, mas uma conversa que eu tive com o Regis, cara, que eu falei, cara, você às vezes parece o Neto, né? Daquele jeito todo de falar e tal. Aí ele chegou pra mim e falou assim, craque, Neto, só não me vem chamar esse cara de craque, porque esse cara não é. Eu falei, putz, meu, é isso. Eu acho que precisa ter um programa em que você fale tudo que você quiser sobre esporte. Ele sempre tem uns pitacos. E aí a gente criou o Bola Murcha, que é um programa esportivo lá da nossa emissora, que ele meu, toca aí umas groselhas absurdas, assim. Eu nem assisto, cara.
4: Nem assisto pra não me dar. Paulo, que depoimento maravilhoso. Você pode ajudar a gente no corte? Fala assim, eu sou o dono da emissora e eu nem assisto.
1: Nem assisto, porque aquilo ali, cara, me... Putz, aí eu vejo ele gritar e aí eu falo, putz, que coisa sem elegância. Mas tudo bem, eu acho que o público gosta pra caramba de lá. E tem o Candil, que já foi diretor de jornalismo de várias emissoras. Tio Guipa, o Guipa saiu agora pra ser candidato a deputado. É, o Iaguinho que tá lá. E a gente montou um time bem legal. E enfim, é treta, né?
4: Falando no Guipa, que saiu pra ser candidato a deputado, você, Paulo Matias, já esteve nesse mundo da política. No PSDB. Um partido de centrão, inclusive.
0: Muro. O muro. Mureta, em cima do muro. Sapatênis.
4: Por quê? Porque putz, foi cara. a tua índole, falou, eu quero ser político.
1: Eu acho que lá atrás, isso foi 2015, 2014, alguma coisa assim, né? Lá atrás eu achava que eu poderia seguir no caminho político, só que aí eu fui perceber que o que eu fazia de melhor era a comunicação.
4: Muito melhor.
1: E aí, cara, me achei. E aí eu me lembro que o Tutinha me chamou pra ser comentarista do Jornal da Manhã, e isso foi a primeira oportunidade que eu tive. Aí depois teve treta lá na Jovem Pan com o Edgar Piccoli, o Adrilho saíram na mão lá.
4: Lembro.
1: Aí, lembra dessa história?
4: Cenas clássicas da Rádio TV brasileira.
1: E aí eu assumo o Morning Show, aí depois vem um outro programa, eu fico anos de manhã e de tarde, aí depois eu vou para o SBT e aí eu monto a Matias TV.
4: Posso te parabenizar? Porque o Morning Show fez muito sucesso sob seu comando.
1: Foi legal,
4: foi, né? Foi muito bom, foi muito importante. Deu uma chacoalhada na rádio brasileira.
1: Chacoalhou.
4: Deu uma chacoalhada boa.
1: Nos tímpanos também.
0: Ô, Paulo, você na internet, você gosta de polêmica, eu vi que você tava falando lá.
1: Jamais.
0: Não.
1: Isso é uma acusação.
0: Quase nada. Eu vi que você tava falando lá da treta do Mion com o Bento Ribeiro, né? E ele falou que você parece, o Bento falou que você parece um professor de geografia. Não,
1: ele falou que eu pareço todos os professores de geografia juntos.
3: É. Qual a capital do Acre?
0: Isso te chateou de alguma maneira, não?
1: Jamais, adoro. E tô tentando levar o Bento ali pra ele participar do programa e pra ele reagir ao Regis ali, a Penélope, mas não me desagrada, pelo contrário, não. Pelo contrário. Eu não levo. A galera da internet, ela é meio, sei lá, emocionada demais.
0: Dodóizinho.
1: Não, não tem problema nenhum. Né? Se quiser lascar o cacete em si.
0: E processo? Já chegou algum lá na Matias?
1: Cara...
0: Já chegou uma bucha lá ou não?
1: Cara, já, mas a gente tem que responder, né? Tem que responder de acordo, tem que se defender.
0: Por causa de quê?
1: Sabe por quê, cara? Porque hoje em dia, todo mundo, se você for analisar, tá querendo, de alguma forma, viralizar. Então, as pessoas têm que entender que existe liberdade de expressão. Então, não necessariamente você dá uma opinião sobre uma pessoa, você está manchando a carreira dela. Você está dando a sua opinião sobre ela. Se você não incorrer em crime, tá tudo certo. E nós somos um canal que tem muitas opiniões. Então isso é natural, né?
3: Mas e quando rola uma tretinha assim? Você, pessoalmente, tem um lado?
1: Eu adoro, inclusive. O meu lado é o da treta. Eu jamais vou estar ao lado de um ou do outro. Eu quero que as pessoas se matem ali.
4: Mas com essa cara de bom moço?
1: Jamais.
4: Com esse homem que foi apresentador matinal do SBT. Ele gosta de treta. Por quê?
1: Muito legal, né? Um programa ótimo, inclusive.
4: Não, era assim.
0: Ficava fazendo as
1: maravilhoso.
0: E as
1: não, era assim, que durou 8 meses.
4: Pô. Não,
1: programão.
4: Peraí, Paulo. Não foi culpa sua, foi culpa de ninguém. Era uma tentativa.
1: Claro.
4: Tá na margem da tentativa e erro. Não deu certo, não deu certo. Bora pro próximo.
0: Eu acho que ali os apresentadores não se gostavam.
4: Imagina isso,
0: tinha. Imagina. Não se gostavam.
4: Ou se gostavam demais também. Tem isso também.
0: Não. Eu acho
1: que não é verdade. Não é verdade.
0: Acho que tinha uma tretinha nos bastidores.
3: Não teve uma tretinha?
1: Não, pelo contrário. Ali, os apresentadores, eles eram muito unidos, diga-se de passagem. O que foi, eu acho que a situação ali, é que você tinha uma falta de rumo. Então, ali você não sabia se era um programa para mulher, se era um programa que queria. Eu ali sempre tenho. Nós nunca tivemos, por exemplo, uma reunião de pauta dos apresentadores.
0: É tipo aqui. É.
1: Não sei como é que é aqui.
0: Nosso, tipo nosso.
1: Mas sei lá, eu acho importante hoje um apresentador, sim, ele ser um editor do programa. O Lucas sabe bem disso. Sim. A importância de você. Cara, você tá ali, você tem que ser o editor do negócio.
0: Claro.
1: E ali você tinha talvez uma falta de rumo de não entender direito pra onde vai, se quer ser de feminino, se quer ser. Eu sempre defendi que você não pode chutar o homem da sala. Então, eu particularmente acho que programas, por exemplo, de cozinha, vai,
0: Ana Maria,
1: vamos fazer uma receita, sei lá, isso é minha opinião. Tem gente que acha que isso dá efeito, eu não concordo. Se você for ver, por exemplo, vamos fazer uma receita aqui, vamos fazer um estrogonofe. 45 minutos fazendo um estrogonofe, com a era hoje do corte, a senhora digita estrogonofe no Google, ela vai ver um videozinho de 2 minutos de... rapidinho e tal, já vai... Acabou isso, sabe? Então, eu particularmente sempre fui meio contra isso, mas era a vontade ali da emissora de fazer uma coisa mais feminina e tal. Enfim, eu acho que o resultado tá aí, né?
4: E tem também uma questão que é, o SBT é famoso por dar as suas manhãs às crianças, à criançada. E aí a gente tem uma ruptura, do nada a gente vai ter um programa matinal destinado para senhoras, para um público mais adulto. Rola um choque, rola uma mudancinha, né? Sinistrinha. Então eu acho que não foi culpa de ninguém. Eu acho que foi só um mau preparo ali, tanto da emissora quanto da programação, e tá tudo bem. Porque ninguém sabe fazer televisão. Televisão existe há 75 anos.
0: Isso é verdade.
4: A minha avó é mais velha que a televisão. Quem é que vai saber fazer televisão? Não existe, tá? Essa coisa de, eu sei fazer televisão. Mentira, sabe porra nenhuma. Tá todo mundo aprendendo.
3: Mas e se você recebesse uma propostinha pra voltar, voltaria?
1: Eu recebi proposta pra voltar, mas eu recusei, porque pra mim não faz sentido, assim. De verdade, eu quero... meu esforço, minha energia tá 100% focada na Matias TV. É a emissora que a gente realmente tá depositando toda a confiança. É uma emissora que tem uma audiência. Então eu não posso chegar e dizer, olha, vou... Tchau pra vocês. Tchau pro Donald Trump 69, pra Caprita.
0: Cabrita Selvagem.
1: Eu não vou fazer isso.
0: Ô Matias, tem pergunta aqui do nosso WhatsApp aqui, ó. Por exemplo, o Hugo Maia, ele pergunta se você já se irritou algumas vezes com Adrilles e se você toma algum calmante pra aturar aquele mala.
1: É chato, hein? Nossa senhora, mas algumas vezes eu já me irritei profundamente com ele e as pessoas sempre me questionam se ele é assim. E eu falo, ele é muito pior.
0: É verdade mesmo. Porque ele tava num grupo de radialista. Ele saiu,
1: ele
0: agora
1: é, muito
0: é insuportável.
1: Não, as pessoas elas não têm noção do quanto o Adrilles é ruim.
4: Eu acho engraçado que o Adrilles ele usa de vez contra o Pedro Bial pra assumir. Não, mas o Pedro Bial falou comigo, encontrei com o Pedro Bial e ele me elogiou lá em 2006.
3: O Denilson Souto, ele mandou o seguinte: politicamente correto afeta só os artistas ou como jornalista você se sente prejudicado também?
1: Ah, sem dúvida, né? Eu acho que afeta todo mundo, né? E acho que essa onda tá passando. Não sei se vocês têm essa sensação fazendo notícia do jeito que vocês fazem, mas eu sinto que essa onda, ela tá passando. Ela tá indo embora. Foi uma onda que as pessoas ficaram um pouco malucas, né? Um pouco exageradas, né? Até, porra, você vê o Wagner Moura ali em Atenas com aquela vista maravilhosa falando sobre a sociedade.
0: Com Pedro Bial!
1: Aquele sentimento de inveja me tomou, assim, que eu falei, cara, é isso que eu quero pra minha vida.
4: Sim, claro. E a Dona Maria
1: tudo isso pra
4: se
1: eu chegar
4: sentiu representada.
1: Ali em Atenas e falar, cara...
0: Aquele relógio de 70 contos.
1: Cara, a sociedade, ela precisa mudar. Pro Wagner Moura falar isso é porque realmente a onda passou.
0: Lauro Félix, olha aqui, ó. Você tem uma carinha de fofo. Ele quer saber se você fala algum palavrão ou só fica lamentando, tipo aquele dublador da Sessão da Tarde, tipo, macacos me mordam.
1: Que bosta de pergunta.
0: É o Lauro Félix.
1: Cara, vocês costumam falar palavrão assim? Tem algum preferido?
4: Às vezes. Qual é o seu preferido? Qual é o seu favorito?
1: Cara, sei lá.
4: A gente perguntou pra Monja Coen.
1: E a Monja Coen falou o quê?
4: Ah, ela não falou nada. Mas eu tenho certeza que na época de road trip que ela fazia, devia soltar muito palavrão. Mas o Clóvis de Barros, esteve aqui conosco, fiz a mesma pergunta: qual é o seu palavrão favorito? E ele disse: K. caralho.
2: Caralho.
4: É. Encheu a boca pra falar caralho.
1: Eu acho que porra.
4: É porra. Putz, então porra. Enche a boca pra falar porra.
1: Filho. Porra, que bosta de pergunta, hein, irmão?
4: Boa, obrigado, obrigado.
0: É isso aí, é isso aí, é isso aí. A gente tá de volta aqui, né, no Sobremesa Melhores Momentos. Já teve o bate-papo com o Paulo Matias, o canal dele lá tem muita polêmica, hein? Tem o Regis Tadeu, tem uns caras malucos lá no canal dele, na Matias TV. Mas agora é o seguinte, você tem algo pra vender? Uma bicicleta, um aparelho de som velho? Existe ainda aparelho de som? Nossa senhora, entreguei minha idade agora, né? Você tem algo pra vender? Então fica aqui no Sobremesa Melhores Momentos, que você vai aprender um pouquinho de vendas com o nosso convidado que tá chegando depois do intervalo, que é o Ciro Bottini. Compra Bottini, compra Bottini, já já depois do intervalo. Não sai daí, hein, ô fela.
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0: Estamos de volta aqui na TMC com sobremesa, melhores momentos nas noites de todo o Brasil. Você ouve a gente, né, aí na sua frequência de sua preferência e também pelo canal do YouTube TMC News BR. Em qualquer parte do mundo, você vê a minha beleza, né, essa minha beleza de Deus grego, né? Você pode ver também imagem pelo nosso canal do YouTube. Aliás, se inscreva no nosso canal do YouTube. E agora, ó, vou fazer o seguinte, você que tá assistindo aí pelo YouTube, você tem alguma coisa para vender? Deixa nos comentários aí, vamos fazer negócio, vamos fazer negócio, vamos fazer a feirinha do sobremesa, porque esse cara que vem aí, ele é locutor, apresentador, palestrantes, e o que ele sabe fazer é vender bem. Então acompanhe o papo que a gente teve com o mestre das vendas, Ciro Bottini. Compra, Bottini, solta aí, direção. Ô, Bottini, qual a sua sobremesa preferida, predileta, aquela que você mais ama, mais gosta?
1: Qualquer coisa de chocolate amargo.
0: Chocolate amargo. Meio de fresco isso aí, hein?
1: Meio
0: gay. Eu gosto de chocolate 70% amargo. Cacau.
1: Mas não é todo mundo que gosta, porque é amargo.
0: Então,
1: agora, o chocolate amargo, vou vender, hein? Chocolate mais amargo, ele tem flavonoides. Que são substâncias, é uma substância que favorece as coronárias. Faz bem para o coração, tem pouco açúcar e pouquíssimo leite.
2: Entendi. Mas um bom vendedor faria você comprar um chocolate ao leite?
1: Olha, um bom vendedor, com aquele atendimento, feliz, sorriso, faria. Eu não nego o chocolate, prefiro o amargo.
0: E Bottini, você como vendedor, o que você acha, a gente falou um bom vendedor, o que você acha desses vendedores quando entra na loja e já vem enchendo o teu saco e você quer comprar um negócio, aí você fala, olha, eu gostei daquele tênis, branco. Aí o cara volta com 18 caixas e fala, olha, o branco eu não tenho, eu tenho azul, roxo, vermelho, o verde, limão. O que você acha disso?
1: Eu acho isso muito ruim, acontece comigo.
0: Claro.
1: Quando eu entro em lojas, eu adoro loja física, eu vou comprar um tênis, um sapato, um óculos, e o vendedor já gruda, não é bom. O vendedor traz aquilo que eu não pedi, não é bom. Porque a primeira coisa para um vendedor ser um vendedor de sucesso, que encanta o cliente, é ele entender o cliente. Tem que olhar para o cliente, fazer uma leitura rápida do cliente, fazer perguntas para o cliente. O bom vendedor, ele fala menos e ouve mais. Ele faz perguntas, perguntas abertas. O que você faz? Você vai na academia? Que tipo de atividade você gostaria? Esse é o tipo de pergunta para ele traçar o perfil do cliente, entender o cliente e aí sim trazer o produto que o cliente pediu e outros que o cliente pode não ter pedido, mas ele, vendedor, como é uma pessoa que tem esse olhar mais objetivo, ele pode pensar, esse é o produto certo, mesmo ele não tendo pedido.
2: Olha aí, palavras de quem entende do assunto, senhoras e senhores. O rapaz, ele está há 40 anos.
1: Obrigado
2: pelo 40 rapaz. Anos vendendo. É um rapaz. Ciro Bottini, você aparenta ser muito mais jovem do que você realmente é. É impressionante. Você fez algum trabalho de plástica, algo desse nível?
1: Há muitos anos eu fiz a pálpebra e só. Eu acho que sabe o que acontece? Não é a idade física, é a idade mental, é a idade da alma, do espírito. Eu sou um cara muito feliz por causa da minha família, da minha atividade profissional. Cheguei até aqui e continuo trabalhando e sendo contratado o tempo todo. Gosto do que eu faço. Para mim, isso aqui que nós fazemos não é trabalho. Isso aqui é diversão. Olha, me comunicar com as pessoas, ouvir o cliente, ouvir a audiência, oferecer o produto certo para a pessoa certa, ver que a pessoa ficou feliz. Nossa, Bottini, aquele negócio que você sugeriu naquela live, eu comprei e foi ótimo. Isso me deixa muito feliz. Tem mais... Desculpe, Lucas. Uma coisa que é bem legal e me deixa muito feliz e orgulhoso é ouvir com frequência o seguinte. Sou abordado em aeroporto, shopping, enfim, qualquer lugar. E aí chega alguém, normalmente jovem, 30 e poucos anos e fala assim: Bottini, eu via você lá no Shoptime vendendo, ficava horas vendendo, e lá, vendo você vender, eu entendi que a profissão de vendas é muito legal, não é chata, pelo contrário. Foi lá que eu comecei a achar que ser vendedor era um bom caminho, virei vendedor, sou muito feliz e estou ganhando muito dinheiro com vendas, Bottini.
3: Olha, que maravilha.
2: Inclusive, essa vozinha, você descobriu que ela fazia efeito quando? Fazer a vozinha do compra, Bottini.
1: Olha, isso veio porque eu morava, hoje eu moro no Rio, mas eu morava em São Paulo, e aqui perto, inclusive, e tinha uma senhora, comecinho do Shoptime, tinha uma senhora que morava no apartamento vizinho ao meu, e eu encontrava com ela no elevador, no hall do prédio o tempo todo. E ela via, amava ver o Shoptime. Aí no dia seguinte ela me encontrava e perguntava. Era a objeção. Todo vendedor tem que saber enfrentar objeções. E ela chegava pra mim e perguntava com essa voz fininha, era uma senhora: aquela panela que você vendeu era boa mesmo, seu Bottini? Era exatamente assim. Eu falava: dona, não lembro o nome dela, pode comprar aquela panela, é sensacional, ela esquenta muito. E aquele fogão, Bottini, excelente! Aí, do nada, no ar, eu ficava muitas horas no ar, ao vivo, tendo que contar a história, falar de produto, ficava uma hora vendendo o mesmo produto, então eu tinha que tornar aquilo legal, pra mim, inclusive. E eu começava a inventar esses maneirismos de comunicação, e do nada, ao vivo, veio a voz dela na minha mente. Aí eu olhei pra câmera: você deve estar perguntando, esta panela é boa? Claro que é boa, Bottini. Quando eu fiz a primeira vez, eu notei que a equipe em volta, tinha três câmeras, o produtor, uns 5, 6 pessoas em volta, todo mundo começou a rir. Eu pensei: opa, tem aí um tipo de bordão que vai me diferenciar perante a maioria. E esse é um caminho que eu sempre sugiro em eventos e palestras para vendedores. Primeira coisa, você tem que ser autêntico, tem que ser diferente dos outros, ter uma maneira única e original de apresentar o produto, o serviço, a marca, ter uma comunicação diferente, ficar marcado na mente do cliente. Isso faz uma diferença gigante.
0: Salva de palmas pra eles!
2: É. Ciro Bottini, o vendedor do Shoptime, completando quase 40 anos de venda, amigos. Não é pra qualquer um, não. Este homem sabe vender. Sabe tanto vender que tava quase fazendo com que Mini Ruth, apresentadora aqui do Sobremesa, comprasse o microfone que já é dela.
3: É verdade, quase que eu comprei, viu? Mas eu vou te falar, Bottini, eu sou viciada em ver lives de venda. Eu acho sensacional.
1: Que bom.
3: E tem muitos famosos que fazem isso hoje em dia, né?
1: Tem muito.
3: Por exemplo, a Larissa Manoela, a própria Virgínia Cauê Pink. Você acha que essas

0: lives é enorme. Eu faço muita live. Toda semana eu faço duas, três. É pro varejo, é B2C, B2B, para tudo quanto é segmento. Vendemos de tudo em lives. Trator, medicamento, plano de saúde, TV, Magalu, Shopee. A gente faz de tudo. E a audiência é sempre alta. Impressionante. Então eu vejo que no Brasil esse mercado de lives está caminhando para ser como é na China. Na China isso é uma loucura. São milhões de pessoas vendo live ao mesmo tempo. E aqui o povo gosta. Por quê? Porque o vendedor animadão, que conhece o produto, que tem bom humor, ele esquenta a venda, ele deixa a venda humanizada. É o vendedor que fala, é quente o negócio. Ele fala e olha no olho, ele responde pergunta, ele fala do produto, quer saber mais? Vira aqui, muito melhor do que ficar numa página fria, só lendo o produto, lendo as informações e olhando fotos. Não é melhor a live?
1: Muito melhor.
0: Por isso faz sucesso.
1: E você acha que hoje em dia deu uma desvalorização na palavra vendedor? Porque do nada todo mundo agora virou vendedor. A própria Mini Ruth trouxe exemplos da Larissa Manoela, Virgínia. Elas têm o seu carisma, têm o seu talento, mas eu não acho que seja certo chamá-las de vendedoras.
2: Mas eu acho, dizem que a única profissão que existe no mundo é a de vendedor, né? Que
0: exatamente.
2: Todo mundo é vendedor, né?
0: Puta, tudo na vida é venda. Mandou bem, Marcelão. Tudo na vida é venda, estamos sempre vendendo alguma coisa. Sempre. É um produto, um serviço, uma ideia, um projeto. A nossa marca pessoal, tem vendedor que é craque em vender o produto, o serviço, mas não sabe se vender, criar a sua marca pessoal. Então, no fim das contas, todo mundo está vendendo. Agora, quem vende bem? Quem se assume vendedor. Eu sou vendedor e tenho orgulho de ser vendedor. E não, eu estou vendedor neste momento, mas eu quero encontrar algo melhor. Quando na área comercial, a pessoa tem liberdade para trabalhar menos ou mais, para falar com o cliente da maneira que ele quiser, tem liberdade, tem autonomia e tem, inclusive, liberdade de fazer o próprio dinheiro, o próprio faturamento. Tanto que, na área de vendas, a chances da pessoa faturar mais são enormes. Agora, dá trabalho. Não é fácil vender. Requer persistência.
3: Então, fica o recado. Então seria um bom namorado se eu arranjasse um namorado vendedor? Porque além de bom de lábia, ele também pode ganhar uma grana. Você acha que é um bom partido pra mim?
0: Mini Ruth, Flávia, vai com tudo. Vai com tudo, mas antes você tem que saber se vender pra ele, hein?
3: Ah,
0: e boa. Vender pra vendedor não é fácil.
2: E ali o produto não ajuda muito, viu, Botinho?
0: Não, mas pelo que eu tô observando, é um produto bem acabado, bacana.
1: Falando em produto que a gente não gosta, ele me lembrou, às vezes um vendedor, pra fazer uma venda, ele chega e fala, ó, entre essas duas opções aqui, vai nessa, que essa aqui outra eu não acho muito boa, não. É uma tática essa? É uma técnica? É uma forma de você me induzir a uma compra?
0: Sim, tem várias maneiras de induzir o cliente a comprar A ou B. Inclusive tem uma técnica que é a da precificação. Um produto mais barato, um produto com um preço intermediário e o produto mais caro. Só que o produto mais caro, ele tem o preço próximo do produto mediano. Qual produto que eu quero vender? O mais caro, evidentemente. Então, eu vou e coloco um preço médio no produto intermediário. Eu não quero vender esse
2: alavancagem.
0: Produto. Exatamente. Eu quero vender o mais caro. E nada melhor do que a técnica do contraste, da comparação. Ah, esse mais barato eu não quero, eu quero esse aqui. Esse que é bom. E esse médio? Me atende? É, atende, mas o preço é muito próximo ao do mais caro.
2: Pipoca no cinema. Isso. É mais ou menos isso.
0: É,
2: né?
0: Exatamente.
2: Por um real, você leva uma de meio quilo e a média
0: é 80 centavos.
1: E é onde comprar de um real. É onde o cinema ganha dinheiro. O cinema ganha dinheiro na venda da pipoca.
0: E do refrigerante. Refrigerante.
1: Não é da venda do ingresso.
0: Não, ela tem que claro.
1: Dá pro filme, pra produção, pra distribuidora. Ela ganha dinheiro na pipoca.
0: Agora, Lucas, finalizando a resposta aí do que você perguntou, que é muito legal. O vendedor, ele entendeu o cliente, ele estudou, ele gerou uma empatia com o cliente, se colocou no lugar da pessoa, isso é muito honesto, é muito legal. E aí eu entendo que, ô Lucas, você viu esse óculos, viu esse e provou, eu vi os dois, minha opinião de vendedor, eu tô acostumado a ver pessoas com óculos assim assado, esse aqui ficou melhor em você. Essa é uma opinião que eu gosto de ouvir do vendedor. Uma opinião séria e sincera. Eu percebo essa sinceridade nele. Aí, certamente, eu vou comprar o que ele sugeriu.
1: Muito bom. Muito bom. Agora eu entendi como funciona a cabeça de vocês, vendedores.
0: Mas só uma rápida observação.

0: Não. Tem muito vendedor que usa essa técnica para desovar o estoque que ele precisa colocar para fora. Aí eu não acho que seja ético.
1: Ah, não. Vamos desovar então esse estoque agora. Porque eu tenho uma amiga que ela é meio estressada, viu, Bottini? Né? Uma amiga minha chamada Luana Piovani. Como que daria para vender um chá de camomila para ela, por exemplo?
0: Olha, antes de mais nada, ela é muito boa na comunicação, né? Ela é convincente, opiniões polêmicas aí, mas eu sigo a Luana Piovani, que eu quero ver, porque algumas opiniões dela sobre bet, sobre influenciadores, eu acho muito coerentes. Agora, é nervosinha? É. É um personagem? Talvez seja. Mas funcionar? Funciona? Funciona.
2: Eu quero ver se é bom mesmo, Ciro. Quero ver se é bom. Eu quero ver se você conseguiria vender uma prótese capilar ou uma peruca pro Xandão. Como é que você convenceria o nosso Alexandre Moraes a comprar uma prótese capilar?
0: Oh, muito bom. Atenção, Xandão, eu, Bottini, cheguei. Ai, você veio, Bottini, sim. Xandão, eu estou notando que você anda com a cabeça muito quente. Eu tô nervoso mesmo, Bottini. Então falta o quê? Falta uma peruquinha. 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Vários tamanhos, várias cores e mais, hein? 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Compra ou não compra, Xandão?
3: Compra, Bottini!
0: Cabeça quente, nunca mais. Fica calma, meu filho.
4: Salve de palmas, Ciro Bottini, o maior vendedor do Brasil.
0: Obrigado.
4: E agora, ele convenceu. Me convenceu, se eu fosse Xandão, eu compraria sim, faria um tratamento capilar ou uma peruca. Mas eu tenho um desafio mais difícil ainda.
0: Eita, ai.
4: Eu quero saber de você, Ciro Bottini.
2: O microfone do Lucas foi pro saco.
5: Já era. Nossa, já era. Perdão, então vou repetir. Foi comprovado que Ciro Bottini fez com que a gente acreditasse que o Xandão é capaz de comprar uma peruca, um tratamento capilar. Eu acredito plenamente nisso. Mas para um desafio mais desafiante, eu gostaria de saber, Ciro Bottini, você conseguiria convencer Ed Mota a pagar a taxa da rolha?
0: Olha, que coisa louca, hein? É impressionante. O vinho que ele bebeu ali... Bom, antes de mais nada,
5: sim,
0: o Ed Mota é um super cantor,
5: muito compositor. Bom.
0: O repertório é incrível, ele tem muito bom gosto musical, ele tem realmente um super talento. Indiscutível. Beleza. Agora, o vinho que ele bebe, normalmente, não é um vinho barato. Longe de ser um vinho barato. Então, reclamar por causa da taxa de rolha é o quê? 100 reais?
5: Eu
0: 80
5: acho que,
0: reais?
5: Acho que eu acho que estava entre 40 e 80, uma coisa assim.
0: É, isso aí é vaidade. Por quê? Muita vaidade, eu acho chato. Ed Mota, você chegou agora?
6: Sim, Bottini, eu quero uma rolha.
0: Rolha? É comigo mesmo, chamou a pessoa certa. Temos aqui a rolha Bottini. E o melhor, pela rolha Bottini você paga uma única vez e leva para o restaurante que você quiser, quantas vezes quiser, para beber o seu vinho.
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0: Claro. E olha, a rolha Bottini está disponível em vários tamanhos. 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Botinão.
5: Aê! Salva de palmas pra ele, Ciro Bottini.
2: Ô Bottini, todo produto que você vendeu foi bem ou teve algum que foi um fiasco?
5: Ah,
2: assim, que você falou, meu, esse vai vender pra cacete. E no final você fala, meu Deus.
1: Vixe, Maria.
0: Ô Batista, não tem milagre. Não tem milagre. É uma conjunção de fatores para termos sucesso nas vendas. Um bom vendedor que comunica bem, que apresenta bem o produto ou o serviço, que dá um show de vendas. Meu diretor sempre falava isso e falam ainda hoje. Bottini, você não está aqui para falar de atributo de produto apenas. Você tem que entreter, encantar o cliente e dar aquele super show de vendas para ser convincente. Beleza, temos um vendedor assim? Temos. Mas se o produto não desperta interesse no interlocutor, que é o cliente, ou então está mal precificado, a coisa não vai acontecer. Exemplo? Eu fui obrigado a vender lá na TV, numa época, há muitos e muitos anos, a grama do Maracanã. Aliás, a FIFA está vendendo isso agora também, hein?
1: É verdade, sim, da Copa do Mundo.
0: Caramba, o Gianni Infantino é pior do que o meu diretor da época. Impressionante. Chegaram lá, um produto embalado, bonito. Essa aqui é a grama do Maracanã. Bottini, como argumento de venda, atenção. Aqui pisaram grandes craques do futebol. Pelé, Garrincha, Roberto Dinamite, Zico. Compre, compre, compre. Tem esta relíquia na sua casa. Vendeu? Não vendeu nada. Ainda bem, graças a Deus, porque senão eu teria que apresentar novamente. Mas agora, com a FIFA vendendo, é capaz que dê resultado, hein?
2: Provavelmente. Que peninha. Nossa, eu tô tão triste que o programa tá acabando, vocês nem imaginam. Ó, o Sobremesa Melhores Momentos vai ficando por aqui. Se você tem algo pra vender, eu já falei, bota aí nos comentários. Vai que sai negócio. Que a gente teve hoje o Ciro Bottini, que entende tudo de venda. Você perdeu o programa, azar seu. E também batemos um papo com Paulo Matias. Aliás, o Ciro, eu pedi pra ver se ele vende o meu Corsa, rapaz. Tem um Corsa 2001. Quem quiser, chama no direct lá no @Batista, tá bom? A gente vai ficando por aqui com o Sobremesa Melhores Momentos, que a gente nunca sabe que dia ele aparece nas noites da TMC, mas fica ligado aí na programação que qualquer hora nós estamos de volta. Mas, se você quiser assistir o programa ao vivo, nós temos um encontro marcado de segunda a sexta, sempre às 14h, coladinho no Papo de Craque, tá bom? Primeira edição. Então é isso, vou ficando por aqui, segue a gente lá, segue aonde? No TMC News BR, que é o YouTube também, se inscreve, e a qualquer hora eu tô de volta com Sobremesa Melhores Momentos aqui na TMC. Tchau, Brasil!

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1: Para você que estava acompanhando o Sobremesa em todo canto do Brasil, eu sou o Thiago Matheus e chego agora com esse Expresso TMC para você ficar bem informado, principalmente sobre as novas regras da ANAC por conta de passageiros indisciplinados em voos e também aeroportos. E só nessa primeira semana de vigência, 4 casos que foram informados. As ocorrências ainda estão em análise. Então, para explicar o que mudou, quais são essas novas regras, como elas funcionam, a TMC conversou com a Renata Belmonte, ela que é advogada especialista em processo civil.
2: Quem determina as condutas que são tidas como ali indisciplinadas é a própria ANAC. As companhias aéreas, elas aplicam a regra que foi ali criada pela ANAC, né? Na resolução 800, lá no final, tem ali as condutas que podem ser classificadas como indisciplina, mas para ajudar a todos, é só pensar em segurança, em boa educação. Essa revista que o nosso repórter comentou mais cedo, é uma revista aleatória, que é feita por segurança, as pessoas são tiradas da fila para passar para uma revista mais apurada. Não é nenhuma companhia aérea que escolhe isso, são autoridades aeroportuárias. Então você vê que tudo visa ali em torno da segurança mesmo, né?
3: É interessante isso. Minha dúvida é a seguinte, né? Pelo que eu entendi, se eu tiver errado, você pode me corrigir. Mas a suspensão, ela pode ser aplicada, então, pela própria companhia aérea. É isso, né? E aí, no caso, enfim, se a pessoa ali quiser se defender, aí ela tem que procurar. Como que funciona esse trâmite no caso da defesa?
2: Tá. De fato, a suspensão é aplicada pela companhia, né? Se for identificada ali uma conduta gravíssima que precisa impedir aquele passageiro de viajar, de novo, a gente está pensando na segurança. Então, não tem tempo ali de você fazer uma apuração mais profunda dos fatos. Então, a suspensão é aplicada de forma imediata. Porém, a companhia aérea, ela tem a obrigação de avisar o passageiro e dar a ele o direito de resposta e de se explicar e de entender o que aconteceu. Tá? Então, o direito de ampla defesa, ele é garantido para o passageiro. Esse processo, ele vai ser fiscalizado pela ANAC. Então, no final do dia, a ANAC está acompanhando tudo o que está acontecendo. Uma multa ou uma suspensão, ela vai ser validada depois desse processo, depois do passageiro apresentar a defesa. Então, nada será feito de forma arbitrária. Só é, de fato, o passageiro suspenso daquele voo de forma imediata, porque a segurança é o fator número um dentro da aviação, né?
3: Perfeito.
4: Agora, por exemplo, se o passageiro já tiver comprado outras passagens quando receber uma suspensão, por exemplo, como é que ficam essas passagens e o eventual reembolso?
2: Excelente pergunta. Se o passageiro já tiver passagens compradas, ele tem direito ao reembolso integral dessa passagem, tá? E também as taxas aeroportuárias. Agora, tem uma distinção. Vamos supor que o passageiro tinha um voo ida e volta ali para Recife e esse ato de indisciplina aconteceu no voo de ida. Ele perde esse contrato de transporte.

0: que ele deu causa a isso. Então, para o contrato de transporte ativo que dá causa ali ao ato de indisciplina, o passageiro não tem direito a reembolso. Mas se ele já tinha viagens futuras compradas, ele tem sim, ele pode entrar no saque, em contato com o saque da companhia e pedir o reembolso dele, não tem nenhum problema.
1: A gente tem dois aeroportos super importantes aqui em São Paulo, né? Congonhas também tem Guarulhos, em Campinas tem Viracopos. Vou te fazer uma pergunta, então, de leigo aqui, tá? Tem algum tipo de comportamento que aparentemente é comum e que pode ser caracterizado como algo de indisciplina mais sério ou não? A gente está aqui falando sobre realmente comportamentos bastante inadequados.
0: A gente está falando de comportamentos bastante inadequados mesmo, como não respeitar a ordem de uma autoridade aeroportuária, como o caso que o repórter citou primeiro, fumar a bordo, né? São coisas que a gente sabe que coloca a segurança em risco, mas infelizmente tem alguns passageiros que insistem. Então é só realmente condutas de fato que saiam ali da curva. Essas condutas que a gente tem todos os dias, coisas normais, às vezes eu vou atrás, a gente fica um pouco chateado, quem não ficaria? Então isso não, são para condutas de fato ali graves, condutas que saiam ali do eixo social, vamos colocar assim.
2: Eu tenho mais uma dúvida aqui, as companhias aéreas também podem ser responsabilizadas caso não cumpram as novas regras ou deixem de impedir o embarque de alguém que esteja suspenso?
0: Com certeza. Elas têm a ANAC, ela fica bastante em cima das companhias, né? E na própria resolução 800, lá no final, se você olhar, tem as multas que as companhias aéreas podem sofrer por não cumprir corretamente a resolução. É, a multa do passageiro, ela pode chegar até R$17.500. Agora, a multa da companhia aérea passa de R$30.000. Então, sim, as companhias aéreas têm que seguir de forma correta, a ANAC fiscaliza, e qualquer conduta que não estiver ali de acordo com o que está instruído na resolução, as companhias podem sim ser penalizadas.
3: E daqui a pouquinho, às 10 horas da noite, você fica na companhia do Lucas Salles e o Conta Comigo. E às 11 horas tem o Resumo TMC para você ficar bem informado no seu finzinho de quarta-feira, agora 8h58.
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